0: Sal no time do Botafogo. Será que vai sair o Alex Telles? Estamos aqui na expectativa para saber quem é que deixa o campo. A informação, diga, Thalita.
1: Até falando sobre Alex Telles, né? Alex Telles já trabalhou com o Tite na seleção brasileira, esteve com ele na Copa
0: verdade,
1: de 2022. E ele participou de um podcast, foi questionado inclusive sobre os melhores técnicos que ele trabalhou. Ele citou o Arthur Jorge, onde ele foi campeão aqui com o Botafogo. E o Tite destacou que não só a questão tática, né, que o Tite consegue desenvolver com o elenco, mas também elogiou bastante o treinador em relação a gestão do grupo, Hugo.
0: É, deu aquela elogiada. Não sei se já sabendo que seria treinado por ele aqui.
1: Não, já tinha tempo.
0: Ah, já tem tempo? Foi tempo. Então, beleza. Vai ser treinado de novo pelo Tite, Alex Telles. E certamente vai ser um grande aliado do Tite nesse início de trabalho, né, Chico?
2: Com certeza. Só que, lamentavelmente, uma pena que o Alex Telles, que trabalhou com o Tite, fisicamente não é mais o Alex Telles de hoje, né? Isso é uma pena, né?
0: Verdade. Mas ainda, acho que, como dizem os mais novos, Chico, ainda tem lenha para queimar, hein, Chico?
2: Ah, isso é muito moderno. Muito moderno isso.
0: Demais. Muitos nossos amigos. Fala aí, o que, que tu quer, Thalita?
3: Isso é moderno, hein?
1: Saiu o Júnior Santos com a camisa de número 7, entrou o 21, Marcelo.
0: Essa mocidade de hoje em dia que fala isso, Chico Aiello.
2: É verdade. Os novinhos.
3: Isso é moderno, hein?
0: É demais. 28 quase deste segundo tempo. Olha pelo lado esquerdo. O time do Grêmio lança a bola para dentro da grande área, buscando o Carlos Vinícius. Chega a zaga do Bota cortando. Como é que está a situação no Equador, Renan Moura? Palmeiras e LDU decidindo nos pênaltis. Quem vai para a semi?
4: Palmeiras cobrou o quarto pênalti com Lucas Evangelista e perdeu. O time da LDU agora vai para o quarto pênalti. Conejo, ele não ia perder. Empata para a LDU 3-3.
0: É, dramática essa decisão por pênalti lá no Equador, lá em Quito, com a LDU e Palmeiras. Quem é que vai para a semifinal enfrentar o Fluminense? O tricolor está garantido, venceu ontem. É 3-2 no agregado, apesar da derrota no jogo de ontem. No agregado deu Flu 3-2, 2-0 no Maracanã. Vitória do Platense na Argentina 2-1. Flusão passou 3-2. 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
0: 29 minutos quase no segundo tempo. Tem uma falta para cobrar o time do Botafogo pelo lado direito. É Vitinho, já pronto para bater. Ele deixa a jogada agora. Justino, ainda no campo defensivo do time do Botafogo, buscando jogada agora, olhando para lá. Campo de ataque, vai cobrar a falta. Pede mais atrás, livre o goleiro Gabriel Batista. Mas o Justino vai mandar a bola lá no campo ofensivo. Ele não tem pressa para bater. A Edna já pediu ali para bater rápido. Tocou mais atrás com o Gabriel Batista, entregando jogada agora no lançamento. Ele busca jogada lá no campo de ataque. Arthur Cabral de cabeça, tenta resvalada de cabeça. Sobe para tirar na zaga do Grêmio. Agora o Wallace, ela se ofereceu, mas a arbitragem está pegando falta em cima do Danilo Pereira, hein, Thalita?
1: O jogador do Grêmio puxou. O jogador do Botafogo na tentativa ali da disputa pelo alto. Ele foi puxado, não conseguiu chegar inteiro na bola. Falta bem marcada ali pela Edna na intermediária a favor do Botafogo.
0: E agora o Renato está ali dando instruções, hein? Ao lado do Filipão, hein, Thalita?
1: É isso, está conversando ali com o Filipão. Renato Gaúcho e Filipão. Que cena.
0: Mas pode isso aí, Chico?
2: Poder pode, só que ele não pode ficar o tempo todo ali na área técnica. Ele não pode ficar. Ele
0: dá uma passadinha, pode.
2: Isso, uma passadinha dá, mas não pode ficar ali por muito tempo.
0: Só acabou. Uma passadinha, hein, Chico?
2: Exatamente.
0: Só uma passadinha. Já voltou. Já tá sentando lá o Renato. E eu confirmo a hora certa, 9:06. Ligado no nosso timaço, você confere agora o tempo e o placar do jogo. Passados 30 no segundo tempo, 15 para o fim da partida. E no placar do Futebol Globo CBN, Campeonato Brasileiro, jogo adiado, válido pela rodada 21 da competição. Aqui no Nilton Santos, confere aí.
6: Botafogo
0: 2, Danilo e Álvaro Montoro.
6: Grêmio
0: 1, Giovani Cabral.
7: Central.
4: O Palmeiras está de volta à semifinal da Libertadores da América e será adversário do Fluminense no torneio. Vence nos pênaltis a LDU pelo placar de 4-3. Luiz Segovia, autor de um dos gols da LDU no tempo normal, desperdiçou a quinta e última cobrança. Paulo Palmeiras classificado vai enfrentar o Fluminense. Copa Sul-Americana. Pênaltis também na Arena MRV. Nesse momento, 2 para o Galo, 1 para o Santos. Terceira penalidade cobrada pelo Santos. O Galo também vai para a terceira cobrança.
0: É, definição aconteceu na semifinal da Libertadores, já temos um confronto, ou seja, a gente já tem a garantia de um brasileiro na final da Libertadores, Chico Aiello.
2: Exatamente, e temos já 3, né? Já 3, o Flamengo já tá dentro. O Flamengo tá dentro. Tá, claro que tá dentro. Claro que tá dentro. A definição hoje para saber se o quarto entre Corinthians e Estudiantes. Já temos 3 brasileiros na semifinal.
0: Olha aí, hein? Também tô zoando aqui, também acho que o Flamengo vai se classificar amanhã e acho que vai se classificar com sobras para a semifinal da Libertadores. Então a gente vai ter já um confronto brasileiro, agora sem brincadeira, né? Um brasileiro está na final da Libertadores, Palmeiras ou Fluminense, um dos dois avança, é um confronto definido. No outro teremos Flamengo ou Del Valle, Estudiantes ou Corinthians. Acho que tem tudo.
2: É, isso aí, Flamengo ou Del Valle, Estudiantes ou Corinthians, mas eu acho que o Flamengo já tá.
0: É, eu também acho, mas vamos aguardar. Bom, o time do Grêmio mexendo, Thalita.
1: Tá saindo 7, Pavon, pra entrada do 11, TT, e sai também o camisa 8, Noriega, pra entrada do 30, o Matheus Nascimento, como dizia o Luiz Castro.
0: Não, mas não é aquele, não é possível.
1: É, meu amigo, é ele mesmo.
0: Não é...
1: Não é nem o ex-Botafogo, né? Ex-joia alvinegra, joia que nunca conseguiu se consolidar.
0: Ai, deixa eu ficar aqui. Deixa eu ficar, porque senão essa corneta vai soar mais alta. Vitinho, pela direita, descolou o cruzamento, ajeitada do Montoro. A batida de...

0: Botafogo!
1: Uma excelente jogada pelo lado direito, com o Vitinho aparecendo. Ele conseguiu descolar o cruzamento. Montoro dominou na meia-lua. Fez uma rolada linda, preciosa, para o Danilo chegar batendo de pé esquerdo. Canto baixo esquerdo do Ever, comandando a bala para o fundo das redes. Fazendo o terceiro do Botafogo, o segundo dele aos 34. 34 minutos do segundo tempo. Danilo faz mais um, aumenta para o Fogão, que está mais perto da vitória.
0: Botafogo
1: 3.
0: Grêmio
1: 1. Thalita Gilti.
2: Fazer o nono gol dele no Campeonato Brasileiro, 12º na temporada de 2026. Pegou de primeiro o Danilo Santos, depois de uma bela jogada do Botafogo construída pelo lado direito. Ele recebe um passe rasteiro, só ajeita o corpo e encontra forte no cantinho esquerdo do goleiro Everton, que até pula para tentar chegar, não consegue. Comemora muito o Danilo para colocar o Botafogo ainda mais na frente do placar. Fogão 3, Grêmio 1.
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1: Já já eu vou, você, Chico Aiello, porque o Grêmio tem uma falta para cobrar pertinho da entrada da grande área. Daqui a pouco também, voz central da bola, saber com o Renan Moura como é que está a situação na Copa Sul-Americana lá em Belo Horizonte. Passou o Galo, passou o Santos, ainda estamos nos pênaltis. Já já o Renan também. A falta é a favor do Grêmio, preparado para a cobrança, levantamento, TT para a grande área, chega tirando Arthur Chaves, afasta o perigo na defesa do Bota. Chico Aiello, Fogão, com a vantagem maior e cada vez mais perto da vitória.
4: E a vitória do time mais organizado em campo, gente. É impressionante como esse Grêmio é bagunçado. É impressionante. Já era bagunçado com os 11 titulares iniciais. Foi só mexer no time, o time se perdeu em campo. O melhor do Grêmio foi com 5 minutos do segundo tempo. Mas o resto, o Botafogo dominou a partida e é uma vitória justíssima do Fogão.
1: Fala, Thalita.
2: Cartão amarelo para o Vila Sante, camisa 20 do Grêmio. E teve alteração no Botafogo também. Saiu 10, Álvaro Montoro. Entrou 25, Alan.
1: Então, agora, Montoro, autor de um gol e de uma assistência, né, Chico?
4: Duas, né?
1: Duas, verdade, verdade.
4: Duas assistências. Duas assistências. Espetacular a atuação do Montoro hoje, tá? É, e o Danilo,
1: exatamente,
4: né? E o Danilo jogando hoje.
1: E sendo aquele Danilo que a gente tá pedindo, né, Chico?
4: Mas aí, bota a vinheta do chato. Bota a vinheta do chato, presuntinho. Pode botar
5: muito
4: a vinheta do
5: chato!
4: Eu sou chato, cara. Eu tô falando isso desde antes da Copa do Mundo. O Danilo tem que jogar de 10. O Danilo tem que jogar próximo do gol adversário. Aí o técnico chato! Escala o Danilo de segundo volante, pô.
5: Chato!
1: Eu sou chato. Na central da bola. Cadê você, Renan? Cadê o Galo? Cadê o Santos, Renan Moura?
6: O Galo está classificado para as semifinais da Copa Sul-Americana e aguarda agora Montevideo, Siritorque ou Cienciano. Venceu nos pênaltis o Santos pelo placar de 3-1, Hugo.
1: E o Atlético Mineiro, o Clube Atlético Mineiro. Como é que é, Preto?
2: Ele já me derrubou com essa música, né?
1: Pois é. Então, ó, já temos dois brasileiros na semifinal da Copa Sul-Americana, hein? Atlético Mineiro e Vasco estão na semifinal. Só se encontrarão em uma eventual final. Aqui vem o time do Botafogo na bola lançada. Arthur Cabral buscando Danilo Pereira. Saiu o goleiro Everton para defender. 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
1: 38, quase deste segundo tempo aqui no estádio Nilton Santos, vai dando o Botafogo 3-1 para cima do Grêmio. Botafogo está chegando a 35 pontos e o Grêmio em situação complicada na tabela de classificação. Ô Chico, Renato Gaúcho vai ter trabalho.
4: Muito, muito trabalho. E outra coisa, o Grêmio só foi no Renato, cara, por causa da entidade, da marca, da grife Renato.
1: Exatamente.
4: Só por causa disso. Agora vem cá, essa derrota do Grêmio é boa pro Vascão, né, Hugo?
1: Pois é, verdade, que está ali na disputa direta com o Grêmio.
4: Verdade.
1: Tem a mesma pontuação do tricolor gaúcho.
4: Verdade, não, eu queria ressaltar isso, queria lembrar a galera aí que essa derrota do Grêmio é boa pro Vascão.
7: É verdade, é verdade. Está perdendo aí por 3-1 o time do Grêmio. E esse resultado vai ajudando, sim, ao time do Vasco, que vai enfrentar o Coritiba no final de semana, precisando de uma vitória para sair desse Z4 do Campeonato Brasileiro. Vasco, que ontem conseguiu a classificação à semifinal da Copa Sul-Americana. Copa Sul-Americana que já tem Boca Juniors e Atlético Mineiro classificados. Falta agora saber o outro semifinalista da Copa Sul-Americana. Daqui a pouco a gente traz informações também sobre a partida lá do Cienciano. Segura a jogada agora Marçal, abrindo pelo lado esquerdo com Alex Telles, segurando a jogada. Alan não dominou, sorte dele que o Danilo estava ligado. Ele estica a jogada agora mais atrás, agora com Vitinho, ameaça o lançamento na primeira, tocando bola na altura do círculo central, quarto Cabral, bom toque para Danilo, vai descolar o lançamento nas costas da marcação, Danilo Pereira, faz uma zaga, invade a grande área pelo lado direito, vai tentar o chute, cortou a zaga, a arbitragem está dando esse escanteio, zagueiro do Grêmio reclama de falta, diga lá, informação.
4: Não, eu não sei se vai dar tempo ainda, Lugo. Será que dá tempo?
7: De quê?
4: De pegar o jogo de amanhã do Cienciano e botar para hoje, Lugo. Se der tempo, a gente faz isso, Gão.
7: Ah, é só amanhã? É só amanhã? Foi o que eu disse, Chico Aiello. Você não entendeu, Chico Aiello.
4: Mas é verdade.
7: Eu tô muito no futuro.
4: É verdade, você tá demais. Você tá demais no futuro, cara.
7: Eu tô muito no futuro.
4: É isso.
7: Tô muito no futuro.
4: Por isso que eu parei me mandou no privado aqui.
7: Sabe por quê? Porque senão eu ia estar impedido o tempo todo.
4: A Thalita me mandou no privado, o Hugo errou. Eu falei assim, não, querida, você que ouviu mal. Você que ouviu mal.
7: É verdade, verdade. Verdade. Você está entendendo, né, Thalita Gil? Você está entendendo, né, Thalita Gil? Aí, ó. É o back to the future. Mas eu só tô no future. O back não é comigo, não. Vai pra tentativa agora do Grêmio. Na proteção feita na altura do círculo central. Tentou o domínio. A arbitragem marcou a falta.
8: Essa foi boa.
7: Gostou, né?
8: Essa eu gostei.
7: Falar, cara, deixa eu te falar, não faz comigo não. Confirmando a hora certa, 9:17. Ligado no nosso timaço, você confere agora o tempo e o placar do jogo. Passados 41 no segundo tempo, 4 para o fim da partida. E no placar do Futebol Globo CBN, Campeonato Brasileiro, jogo atrasado, válido pela 21ª rodada da competição aqui no Nilton Santos. Confere aí.
0: Botafogo
7: 3,
0: Grêmio
7: 1.
9: Hugo Lago.
7: Com você aqui nesta noite de quarta-feira e as emoções do Campeonato Brasileiro. Né? Sai e deixa um abraço pro Bob. Um abraço pro Bob. Bob é referência, é lenda. Tentou a dominada agora o Danilo Pereira. Ficou sem a posse de bola, 41,5. Qual a informação, Thalita?
8: Mexida no Botafogo. Saiu Arthur Cabral com a 19. Entrou 9, Chiquinho Soares.
7: E aí, Chico?
4: Sim, só para correr o relógio, né, gente? Sim, Arthur Cabral, eu falei, né, que um dos atacantes tinha que sair. Né? Já saíram os dois, o Júnior Santos e também o Arthur Cabral, jogadores que correram bastante. A alteração normal essa.
7: É normal. Chega pelo lado direito agora Danilo. Tentativa do domínio agora com o pé ganhoto. Ele tenta o passe, voltou no toque do desvio. Vitinho não dominou. Agora, falava aqui do Renato Gaúcho, ele vai ter mais trabalho que o Tite, né, Chico?
4: Ah, com certeza, com certeza. Tá assim, até porque o Botafogo chegando a 35 pontos agora, gente, tá boa. Faltam 10 pontos de 33 que vão ser disputados. Tem que ganhar só um terço.
7: Falando de vitórias, né? Isso faz diferença também, né?
4: Sem dúvida. Botafogo, a gente pode dizer, Hugo, classificadaço para a Série A de 2027.
7: Pô, mas você nem deu crédito hoje, hein, Chico? Normalmente você
4: como
7: faz.
4: Diz, Thalita Gildzi.
8: Corta o microfone dele, corta.
4: Como diz Thalita Gildzi. É, tem que dar o crédito. Se não der o crédito, rapaz, ela reclama depois do grupo.
7: Porque senão eu ia ter que te lembrar que isso aí tem dono, hein, Chico Aiello. Olha a bola cruzada na grande área, o time do Grêmio no campo de ataque, tocada de cabeça e placou. Gol! Grêmio, Carlos Vinícius, na bola que veio da direita, ele viu o goleiro adiantado, conseguiu de cabeça encobrir e ela foi morrer no canto esquerdo do goleiro do Botafogo aos 43 do segundo tempo, 43 segunda etapa, de cabeça o Grêmio diminui aqui no Nilton Santos.
0: Grêmio
7: 2,
0: Botafogo
7: 3. Thalita Gildzi.
8: Uma jogada lá pelo lado esquerdo. A defesa do Botafogo dorme ali no lance.
2: E aí, numa jogada que o Gabriel Batista é um pouquinho à frente do lance, tem o Carlos Vinícius, tem o Gustavo Martins ali também na jogada, acaba encobrindo o goleiro do Botafogo para diminuir o placar. Gustavo Martins faz Grêmio 2, Botafogo 3.
7: Bom, 43,5. Botafogo acaba colocando uma emoçãozinha mais no jogo, hein, Chico?
4: E o goleirão também, né, gente? Ou sai do gol, pô. Vai ficar no meio do caminho, cara. Pelo amor de Deus. Não era pra sair do gol porque a bola tava sendo disputada com os zagueiros. Pelo amor de Deus também, né, Gabriel?
7: Naquele momento, naquela posição, só se tiver muito seguro de que você vai fazer a defesa. Exatamente. Na dúvida, não vai, amigo. Bom, 44 minutos do segundo tempo, Futebol Globo CBN, aqui tem jogo.
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7: Quase 45 minutos deste segundo tempo, quase 45, segunda etapa. Vamos ver aí quantos minutos mais teremos neste segundo tempo com o Botafogo confirmando uma importante vitória. É a primeira em 5 jogos no Campeonato Brasileiro, é isso, Thalita?
2: É, a última foi contra o Cruzeiro, dia 26 de
7: então,
2: julho.
7: Então a gente está falando aqui de Vitória,
2: Flamengo, Atlético Paranaense, Palmeiras, Bragantino, isso aí.
7: É isso aí. 5 jogos, o Botafogo está conseguindo a vitória hoje, Chico. E está dando uma levantada no momento necessário para o Campeonato Brasileiro não complicar a situação, né?
4: Importante demais. Acabei de falar aqui, com 35 pontos, faltando 11 jogos, assim, eu não consigo imaginar que o Botafogo ainda vai correr risco, gente. Não dá para imaginar. A diferença é muito grande. Você com 35 e quem está dentro de uma zona de rebaixamento com 28... Peraí, né? São sete pontos. Não acho que o Botafogo vai perder essa quantidade toda de pontos e todo mundo que está com 28 vai ganhar pontos. Eu acho que o Botafogo, se ganhar hoje...
7: Não, também acho que não.
4: Encaminha demais a permanência dele na Série A.
7: E assim, tem 9 vitórias. 9 vitórias. Vamos contar que o Vasco, que é o primeiro time na zona de rebaixamento, tem 7. Vem o time do Botafogo, na bola lançada para a grande área. Carlos Vinícius chutou de pé direito e emplacou. Gol do Grêmio, Carlos Vinícius!
4: Grêmio.
7: A zaga do Botafogo parada estática, ele dentro da pequena área recebeu. E aí mandou uma bomba de pé direito, empatando o jogo aqui no Nilton Santos. 46, segundo tempo, Carlos Vinícius, deixa tudo igual.
4: Grêmio!
7: 3.
4: Botafogo!
7: Também 3. Vai, Thalita.
2: O Botafogo não consegue fazer o básico no futebol, que é gastar o relógio com a bola no pé. Deu a bola nos pés do Grêmio mais uma vez, pelo lado esquerdo, a construção da jogada. E aí a bola lançada na área para o artilheiro do Grêmio, Carlos Vinícius, absoluto, sem marcação de ninguém. Toda a tranquilidade do mundo para conseguir fazer a finalização no canto esquerdo do Gabriel Batista. Bola vem com força, goleiro do Botafogo não consegue chegar. E o Carlos Vinícius, camisa 95, coloca tudo igual, 3-3 aqui no estádio Nilton Santos.
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0: O Grêmio está no ataque, pressionando agora, buscando a jogada agora pela ponta esquerda, para cima da marcação, tentativa do cruzamento, segunda trave, Carlos Vinícius, cabeça para fora! Cara, não é possível que o Botafogo vai dar mole para ele de novo, Thalita.
1: O Botafogo não consegue ficar com a bola, tá dando aquele chutão, perdeu a bola mais uma vez numa saída do chutão ali do Gabriel Batista, e mais uma vez pelo lado esquerdo, a bola cruzada, e mais uma vez o Carlos Vinícius conseguindo subir pelo alto ali para fazer a finalização de cabeça.
2: Agora, Hugo, o que impressiona
0: no tiro de meta, fala Chico.
2: O que impressiona é o seguinte, né? Um time recheado de jogadores experientes. Ah, é um time de garoto, não, gente. Tem um monte de jogador cascudo aqui nesse time do Botafogo. Como é que não consegue segurar essa bola, pelo amor de Deus? Pelo amor de Deus.
0: Pois é, pois é. Tentando de cabeça o time do Grêmio, vai para a base do abafa. Danilo tira a bola de dentro da grande área, 49 minutos e meio. O árbitro prometeu, aliás, a árbitra Edna prometeu 5 minutos, ou seja, temos em teoria menos de um minuto para acabar o jogo, mas ela vai acrescer mais. Estou vendo aqui, estou de olho no quarto árbitro para saber quantos minutos mais teremos além dos 5 inicialmente acrescidos. Tem jogador do Botafogo caído dentro da grande área, Thalita.
1: Eu achei que era o Arthur Chaves, mas não é o Arthur Chaves, não. Tem um jogador bem ali perto da pequena área. Caiu a Edna Faruzzi. Mais dois. Além dos 5.
0: Ou seja, vamos a 52. Temos 50. O jogo vai ter mais 2 minutos. O Grêmio está tentando jogada no campo de ataque. O Botafogo está sustentando uma vitória 3-2 por enquanto. Jogo emocionante aqui no Nilton Santos. Cobra de novo, arremesso lateral. Preparado Caio Paulista para repor a bola em jogo. Jogadores reservas do Botafogo já estão ali de pé pedindo o fim da partida. Está desolado aqui o Renato, está desolado também o Filipão. O problema é de vocês, meus amigos. Desculpe aí, mas enfim, não estou nem aí para vocês. Vai para a cobrança do arremesso lateral. É pelo time do Grêmio, pelo lado esquerdo. Caio Paulista, preparado para repor a bola em jogo. Vai fazer o levantamento dentro da grande área, já tomando distância. Como é que é o negócio aí? Ó, bota aí. Isso, isso aí. Mais uma vez. Isso, chega agora. Pelo lado esquerdo, chega. Pelo lado esquerdo, vai cobrar o arremesso lateral, Caio Paulista. A Ed está na resenha com o Carlos Vinícius. Fala, Thalita.
1: Não sei se tem alguma coisa sendo revista pelo VAR, porque a Edna não liberou a cobrança de lateral do Grêmio. Lá pelo lado esquerdo, ela está pedindo para esperar. Parece que ela está ouvindo algum chamado do VAR.
0: Pois é, e agora cercada por jogadores de Botafogo e Grêmio, ela está indo lá no monitor do VAR, hein?
2: É Vitinho tá com o Matheus Nascimento. Vitinho com o Matheus Nascimento. Os dois. Vamos ver o que, é que ela vai marcar, né?
0: Então, vamos ver o que ela vai dar. O que a gente está aqui na expectativa é saber se é pênalti para o time do Grêmio ou se ela está vendo algum outro tipo de situação ali. Olha, ela está lá no monitor, hein, Thalita?
1: É, ela esperou bastante ali, né? Pediu para a cobrança do lateral não ser executada. Foi chamada pelo VAR para poder fazer a revisão ali no monitor, o Thiago Duarte Peixoto. E está fazendo a revisão do VAR lá do outro lado, né? O VAR fica sempre do lado contrário dos bancos. Então, ali do lado do setor leste, possível cartão vermelho.
2: Isso, em cima do Matheus Nascimento, tá? Que dá um tapa no Vitinho. Só não dá pra ver se pega mesmo no rosto ou se é simulação do Vitinho. Mas tem um tapa com a mão esquerda do Matheus Nascimento em cima do Vitinho.
0: Bom, então estamos aguardando aqui a Edna voltar. Já esgotado o segundo acréscimo, né? 2 minutos. Enquanto isso, o Filipão tá bolado aqui na área técnica. Renato também já voltou. Só quem não voltou foi a Edna. Cadê a Edna? Volta Edna, hashtag volta Edna, para definir o que, é que ela vai dar. Não estou entendendo.
2: Ela não está conseguindo ver. Ela não é isso, Hugo. Ela não está conseguindo ver se o tapa pega mesmo no rosto ou se pega um pouco abaixo. E o Vitinho teria simulado. É essa dificuldade para ela poder, porque a imagem não é muito clara. A imagem assim está encoberta e na hora que amplia, a imagem fica desfocada. Por isso a dificuldade da Edna.
0: Bom. Já voltou a Edna. Não deu nada, Thalita.
1: Deu nada. Segue o jogo, lateral pro Grêmio já cobrando.
0: Tentativa do levantamento dentro da grande área. O Grêmio busca a jogada no cruzamento. Chega a zaga do Botafogo tirando a bola lançada. Chega o Danilo Pereira na corrida agora tentando apostar com a tentativa agora da proteção. Mandando em bola. Melhor pro time do Grêmio. Tira tudo lá de trás. O Everton, a bola mandada pro campo de ataque. Toca de cabeça. Danilo Pereira tá impedido. Ela vai se oferecendo pro time do Grêmio no campo de defesa com Vilhaçante. Pelo lado esquerdo, toque feito. O Wallace é quem tá com ela dominada. Descolando o lançamento lá no campo de ataque. Caio Paulista tava pedindo cortada ali do time do Botafogo com o Alan. No campo campo defensivo agora com Danilo. A chance do quarto gol, vamos lá, Danilo. São quatro do Botafogo contra três do time do Grêmio. Vem Tiquinho Soares, faz o lançamento para ninguém na altura do círculo central. Consegue ali no carrinho. Chegou aí, ó. Essa chegada do Arthur Chaves, a galera gostou, hein, Tata?
1: É porque o Tiquinho também deu um passe horrível, né? No meio-campo, absolutamente
0: horrível.
1: O Arthur Chaves salvou ele.
0: 54 minutos, a Edna já olhou para o cronômetro, vai acabar o jogo aqui no Nilton Santos, chegou tirando a zaga do Botafogo, a bola se oferecendo ainda com o TT, deixando mais atrás, Vidia Sante, pelo lado esquerdo, aparecendo Caio Paulista, fez o lançamento para dentro da grande área, o Wallace cruzamento, olha a escorada de cabeça do Gustavo Martins, tocada de cabeça, a bola vai direto para fora, é tiro de meta, treinador Belão pede o fim do jogo, jogadores reservas do Botafogo pedem o fim da partida, a Edna está chegando ali provavelmente para pedir a bola, está conversando com o Alex Té, eles também com os defensores do Botafogo. Marçal tá na jogada, ela vai mandar cobrar o tiro de meta, vai cobrar o tiro de meta do Botafogo, não, ela pediu a bola, fim de jogo aqui do Nilton Santos.
2: Botafogo
0: 3,
2: Grêmio
0: 2. 9 horas 31 minutos, 9:31, anunciando que vem aí pra você na Globo e na CBN mais uma atração.
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4: Dona área, junto com você, ligado aqui, ó, no Futebol Globo CBN. 3 para o Botafogo, 2 para o Grêmio. A sorte sorriu pro Botafogo no segundo tempo. Tem música pro Botafogo de sorte, não, Presuntinho? Daqui a pouco se coloca aí, Presuntinho. Se tava com azar na primeira etapa, no segundo tempo foi um outro Botafogo, que contou 5 a sorte. Gol anulado nos minutos finais. Aí, ó. Olha o clima. Olha o clima, torcida alvinegra.

0: É a sorte grande do Botafogo, 11º colocado, 35 pontos, deixando agora o Grêmio, 16º, na beirinha da zona de rebaixamento em 28, colado com o Vasco da Gama também com 28 e o Internacional, 18º, também com 28, 9:32, a gente aguardando a saída dos jogadores de Grêmio e também de Botafogo para começarem a entrevista com o canal Premier e claro, essa vitória importante, expressiva do Botafogo antes da chegada do técnico Tite, que hoje à tarde foi anunciado como novo treinador vinegro. Já já também a opinião de Francisco Aiello. Tudo isso nessa Central da Bola. Futebol Globo CBN, pode ligar. Aqui tem jogo, Bebeto.
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0: Tô na área junto com você, ligado aqui, ó, nessa Central da Bola, 9:34 da noite. Manda mensagem pra cá. 21 é o código 97.9988. E aí, curtiu a atuação do Botafogo? Qual nota você daria pra hoje a exibição alvinegra? De 0 a 10, me dá tua nota aí. Manda mensagem pra cá. E o Tite, anunciado como novo técnico do Botafogo, curtiu a escolha da diretoria pra substituir Rodrigo Belão, que pelo menos deixa o cargo de técnico interino do time profissional com essa vitória importante pra afastar cada vez mais o Botafogo da temida zona de rebaixamento? 21 é o código, 97.9988. Francisco Aiello, seu spoiler, seu destaque, o que foi esse jogo? Uma frase, Chico.
1: Vitória justa do Botafogo. Venceu o time melhor, venceu o time mais organizado e um Botafogo que está na Série A em 2027, Canazinho.
0: Em instantes, Francisco Aiello volta com toda a análise e a opinião aqui dentro dessa Central da Bola. Manda mensagem, vai mandando mensagem. 21 é o código 97.9988. 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Aqui tem jogo.
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0: quem tá lá, né? Para. O Roger jogou, o Roger sabe.
1: Ah, então. Não, não, é, também tem que é, ficar a bola ali perto da área também, é difícil. Vou tentar fazer mais, então vai para Roger. Não, é isso, contento. É, se eu posso fazer 20 jogadas dessas, posso fazer 20 gols, vou tentar fazer isso para ajudar o Botafogo e a meus companheiros.
2: Tá aí, portanto, a palavra do Vila Sante nessa saída de campo. 9h39, hora de análise de opinião, que foi esse jogo maluco no estádio Nilton Santos. Ele conta e manda pra você.
3: Francisco Aiello. Grande vitória do Botafogo hoje no estádio Nilton Santos. Uma vitória importante demais. O Botafogo precisava muito, muito mesmo vencer esse jogo. Muito mais do que jogar bem, Renan, em galera alvinegra, o importante hoje era a vitória. Botafogo precisava quebrar essa sequência de resultados ruins que ele vinha construindo, que ele vinha tendo no Campeonato Brasileiro, e necessitava de uma vitória por causa dos números da classificação na competição. Por exemplo, não adiantava nada hoje ter jogado melhor como jogou, melhor que o Grêmio, e não vencer um jogo. Né? Se aquele gol do Carlos Vinícius vale, Botafogo teria terminado o jogo, jogando mais que o adversário, mas com resultado de empate. E aí, isso aí, nesse exato momento, não surte efeito. Aliás, eu venho dizendo isso. O Campeonato Brasileiro chegou ao momento que não interessa mais você jogar bem e não vencer. O que interessa agora é vencer. Quem tá, exemplo, Flamengo e Palmeiras estão disputando o título. Não interessa se o Flamengo jogou mal, se o Palmeiras jogou mal, se não jogou bem. O interesse é o seguinte: ganhou o jogo? Se ganhou o jogo, tudo bem. Quem está na parte de baixo da tabela? Ah, porque você está jogando... É o caso do Vasco, né? Não, o Vasco vem jogando bem e tudo mais. Chegou um momento que não interessa mais o Vasco só jogar bem. Tem que ganhar jogo. A mesma coisa se aplicava hoje ao Botafogo. O Botafogo entrou em campo com 32 pontos. Essa vitória leva o Botafogo para 35 pontos. E eu estou dizendo aqui, faltam 11 jogos para o Botafogo. São 33 pontos. Tem que ganhar um terço. Tem que ganhar 10 pontos. 10 pontos. 10 pontos de 11 jogos são 3 vitórias e um empate. São 3 vitórias e um empate. Então hoje era fundamental o Botafogo ganhar a partida para chegar a esse número de 35 e ficar 10 de 45, para garantia, né, aquela garantia matemática de que você não vai cair. Então, para o jogo de hoje, era muito importante que o Botafogo vencesse. E a vitória aconteceu. E muito mais do que só a vitória. O time, nos 90 minutos, vou tirar os acréscimos, tá? Nos dois tempos. Nos 90 minutos, o Botafogo foi melhor. Botafogo jogou melhor que a equipe do Grêmio. Agora, essa boa atuação do Botafogo, para mim, ela passa muito pela escalação do time hoje. Sobretudo com a presença do Danilo, mais próximo do gol adversário. Mais próximo da área adversária. Não é à toa que ele fez dois gols no jogo de hoje. Então, uma vitória justa de um time que jogou mais e mereceu sair de campo com os 3 pontos. Não seria justo hoje se o Botafogo não tivesse vencido, apesar das bobeadas, dos vacilos que o Botafogo deu nos acréscimos do jogo. Tomou o segundo gol, chegou a tomar o terceiro e foi salvo pelo VAR. Mas hoje, Renan e galera alvinegra, era dia de sorte do Fogão, Renanzinho.
2: Sorte, alvinegra, sorte do Botafogo. Cadê a sorte do Fogão aí, ô presuntinho?

0: que tá sorrindo pro Botafogo, torcida alvinegra. 9h43. Quem foi que mandou bem demais hoje no Nilton, hein?
1: O craque do jogo, Botafogo.
2: Dois jogadores hoje jogaram demais. Jogaram demais. O Danilo fez dois gols e o Montoro fez um gol. E aí, pra escolher aqui, cara, eu vou ter que usar um critério difícil, né? Difícil. O Danilo voltou a marcar, o Montoro fez o primeiro gol dele no Campeonato Brasileiro. Não tá fácil, tá? Não tá fácil. Mas vamos lá. Eu vou ficar com o Montoro. Mas assim, fico com o Montoro, mas eu poderia ter ficado também com o Danilo. Mas o Montoro participou dos dois gols do Danilo. É ele que faz a parede. É ele que rola a bola para o Danilo fazer o primeiro e também o outro gol, né, pelo Botafogo, o terceiro gol do jogo, o terceiro gol alvinegro. E o segundo gol foi dele, Montoro, que pegou o cruzamento do Vitinho. A bola passa pelo Arthur Cabral. Montoro domina num passe, né, num espaço pequeno de... No espaço pequeno ali dentro da área, domina e bate com o peito de pé para fazer o segundo gol alvinegro. Então, Montoro, para mim, o craque do jogo, mas bem que poderia ter sido o Danilo.
0: Montoro eleito craque do jogo pelo Francisco Aiello. 9h44, só confirmando. Bola rolando, Libertadores da América. 14 minutos do primeiro tempo, lá em Itaquera, na Neoquímica Arena. 0-0 Corinthians e Estudiantes. Com esse resultado, pênaltis em São Paulo para definir o possível adversário do Flamengo na semifinal da Libertadores da América. Claro, o Flamengo joga amanhã, 9h30. Basta! Resultado que até pode ser com derrota de um gol de diferença, que o rubro-negro carioca já está classificado para as semifinais da Libertadores. 9h45, do melhor para o pior no Engenhão.
1: O pior em campo.
2: Grêmio! Vai sair do time do Grêmio, gente. Esse, olha aqui, Renato Portaluppi, Renato Gaúcho, vai ter muito trabalho, hein? Mas muito trabalho mesmo. Alguns jogadores aqui, gente, na boa. Diego Caíto, o Caio Paulista, Noriega. Hoje o Vila Santos fez um jogo ruim. E eu gosto desse jogador, tá? Eu acho que é um jogador muito interessante, mas hoje não fez um bom jogo. O Carlos Vinícius só apareceu no final do jogo. O Pavão só cobrou um escanteio, que quase o Grêmio faz o gol. Mas eu vou ficar com o Caio Paulista. Esse a gente conhece há bastante tempo, né, Renanzinho? Jogou aqui no Fluminense, no Rio de Janeiro, e jogou muito mal. Jogou no São Paulo e jogou mal. Foi pro Grêmio e continua jogando mal. Caio Paulista, para mim, o pior em campo.
0: Caio Paulista, portanto, eleito pior em campo hoje no estádio Nilton Santos. Para fechar... E a Edna, hein?
2: Não gostei não, hein?
0: E falar da Edna, hein?
2: Não gostei não, hein? Hoje Dona Edna tava enrolada pra caramba. Eu até agora tô sem entender por que ela não deu um pênalti a favor do Botafogo em cima do Danilo Pereira e marcou uma falta contra o Botafogo. Até agora não consegui ver. Já vi o lance de novo e não consegui entender a marcação dela. Nota 4 pra Dona Edna hoje.
0: Tá aí, nota 4. Tá de bom tamanho. Chico, um abraço, hein? Boa volta.
2: Valeu,
0: pra casa, hein, Chico?
2: Até a próxima, hein? Valeu.
0: Esse Francisco Aiello esteve ao lado de Hugo Lago e Thalita Giltz nessa transmissão. 3-2 venceu o Fogão. Primeiro gol foi do Danilo. E o artilheiro da emoção contou assim.
3: Tem o time do Botafogo pela ponta direita. Júnior Santos descolou o cruzamento. Arthur Cabral fez o corta-luz. Álvaro Montoro ajeitou. Pé direito do Danilo. Chutou e pra...

0: Alves. Álvaro Montoro conseguiu achar o Danilo, que de pé direito, mesmo não sendo bom, achou o ângulo superior direito do goleiro Everton, mandando a bola para o fundo das redes, abrindo o placar para o Fogão. Aqui no estádio Nilton Santos, eu confirmo 29,5 do primeiro tempo, 29 minutos e meio de bola rolando na primeira etapa. Danilo, 8 na camisa, abriu o placar.
1: Botafogo
0: 1,
1: Grêmio
0: 0.
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3: E nesse clima, Montoro fez o segundo gol. Vai, artilheiro.
0: Melhor pro Bota, agora com o Guinho. Deixou bola novamente Danilo Pereira, entregando o lance agora na entrada da grande área de Nilton Santos. Ponta direita, Vitinho, vai de uma grande área, descolou o cruzamento, centro da trave, é o segundo gol do Botafogo. Álvaro Montoro bateu no pé e chutou.

0: de bola, saída errada do time do Grêmio. Lance começou pelo lado esquerdo, evoluiu pela direita. Júnior Santos viu o corredor com Vitinho passando, descolando o cruzamento. A bola passa por todo mundo, sobrando na segunda trave com o Álvaro Montoro. Ele conseguiu ajeitar no peito e chutar. A bola ainda tocou no travessão antes de morrer no fundo das redes. É o segundo gol do Fogão. Segundo gol alvinegro. 7 minutos do segundo tempo. 7, segunda etapa. Álvaro Montoro, 10 na camisa. Recoloca o Botafogo em vantagem.
1: Botafogo
0: 2,
1: Grêmio
0: 1.
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3: E o terceiro gol da sorte do Glorioso. Danilo foi quem garantiu 3 pontos com ele, na voz do artilheiro da emoção.
0: Direita, descolou o cruzamento, ajeitada do Montoro.

0: Coutinho aparecendo, ele conseguiu descolar o cruzamento, Montoro dominou na meia-lua, fez uma rolada linda, preciosa para o Danilo chegar batendo de pé esquerdo, canto baixo esquerdo do Everton, mandando a bola para o fundo das redes, fazendo o terceiro do Botafogo, o segundo dele aos 34, 34 minutos do segundo tempo, Danilo faz mais um, aumenta para o Fogão, que está mais perto da vitória.
1: Nesse clima de sorte da Bebeta e sorte do Botafogo, 3-2, acabou o jogo. E acabou também aqui, Central da Bola no Futebol Globo CBN. Agradecendo demais.
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0: Passa aberto na rede, pelo lado de fora, tiros de meta para o Estudiantes. Pradella.
1: Tentou surpreender o Muslera, né, Oscar? Batendo direto no canto direito, todo de amarelo, ele só acompanhou. Teremos agora a parada para hidratação nesse frio de 12 graus na capital paulista.
0: Mas já 22, 23 minutos do primeiro tempo. Reloginho da CBN está batendo. 23, primeiro tempo de jogo. Neofílica Arena, Libertadores.
2: Corinthians, Estudiantes.
0: 0 a 0, está empatado. Mais cedo em Quito, no Equador.
3: Marlon Freitas e Vitor Roque marcaram com bola rolando para o time do Palmeiras, mas o Verdão perdeu por 3 a 2 para a LDU e o verdadeiro herói alviverde no jogo foi Carlos Miguel, que pegou dois pênaltis, Oscar Ulisses.
0: Belo Horizonte teve Sul-Americana hoje, Lari.
4: O Santos perdeu para o Atlético Mineiro no tempo normal por 4 a 2. E nos pênaltis, Gabriel Barbosa, João Schmidt e Arthur pararam no goleiro Gabriel Delfim. O Galo venceu por 3 a 1 e está nas semifinais da Sul-Americana.
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5: O Atlético Mineiro vai conhecer amanhã o seu adversário na semifinal. É quem passar de Montevideo City Torque do Uruguai e Cienciano do Peru. Primeiro jogo foi 2 a 0 para o Cienciano. O jogo de volta amanhã às 9h30 no Uruguai. A outra semifinal terá Vasco e Boca Juniors. Primeiro jogo na Argentina, segundo jogo no Brasil.
0: Futebol. Gosto muito, cientista, um dos maiores neurocientistas do mundo, professor Miguel Nicoleles, radinho ligado. Alô, Nicoleles, a CBN, ó, ligado em você.
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0: Prates, aqui parada técnica, parada para hidratação nesse frio, com chuva e tudo. Me conta, tá 0 a 0 Corinthians e Estudiantes. Fala, Prates.
7: O Corinthians não jogou bem essa primeira parte, esse primeiro quarto do jogo não, Oscar. A gente viu um pouquinho do que nós vimos contra o Rosário Central na fase anterior. Corinthians em alguns momentos marcando mais atrás, a bola rapidamente volta para o Estudiantes. Aquele Corinthians tentou marcar mais à frente, ficou com a bola no começo do jogo, não apareceu tanto depois dos 15 minutos principalmente. A parada veio em boa hora para o Corinthians se arrumar, se acertar em campo também.
0: Burgos, o ataque, tiro de mão, rebote e volta para o Estudiantes, domina pela Miguel Rodrigues para o gol, vai para fora, tiro de meta para o Corinthians, é bola para o Timão. 25 minutos do primeiro tempo aqui, 0 a 0, lotadinho o campo do Corinthians. Há mais ninguém, muita gente aqui acompanhando o jogo decisivo Libertadores, primeiro jogo foi 1 a 1, Timão joga para uma vitória aqui, Estudiantes idem, sai jogando com o Souza, levanta para o ataque, a bola vem pela metade do campo, Palacios ao toque de cabeça, tira profunda a bola pela amiga direita, volta o Corinthians, Gustavo Henrique, Carrijo completa, bateu de qualquer jeito, vantagem do Estudiantes, domina Rodrigues ali pela amiga direita, perde, rebote e volta, domina o Estudiantes, ali o Rodrigues dominou pela ponta direita, volta aqui no meio do campo, Nunes, domina a grande lua, abre pela esquerda para Pires recebe já no ataque para Palacios domina pela ponta esquerda e no meio da rua para o goleiro, para trás. Muslera sai do gol para fazer a defesa. 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
0: Burgos domina Estudiantes no ataque, faz a finta, adianta muito, tira o ala. Bola vai fora, escanteio lateral para o Estudiantes aqui na esquerda. Pradella.
1: Escanteio, Oscar, para o Estudiantes, que marcou dessa forma contra o Corinthians no primeiro jogo, com 3 minutinhos depois de uma boa defesa do Hugo Souza. Vamos ficar de olho.
0: Lá na esquerda, colocado o Estudiantes para bater o escanteio. Burgos ajeita a bola pela canhota. Aqui, primeiro tempo de jogo, estamos com 26:40. Burgos levanta o braço, orienta, indica a jogada para o seu time na grande área. Todo mundo na boca do gol. Burgos colocado para bater. Estudiantes dá um passo caiu. Adiante. 0 a 0 aqui. Camisa 17 está colocado para bater, mas tem um do Corinthians caído lá na grande área. Já está de pé o Bidon, já está de pé prontinho. Lá vem Burgos para bater o escanteio. Se aproxima aqui do lado esquerdo, também junto a Burgos está o atacante do time dos Estudiantes. Na canhota ele deixa a bola pela esquerda para Rodrigues. Sai Burgos, fica Rodrigues para bater. Rodrigues bate com a perna direita. Também levanta o braço para indicar a jogada para o time que está lá na boca do gol. Lá vem Estudiantes, 0 a 0 o jogo. Rodrigues levantou, fechado, tiro de mão, Carrijo. Diz da falta, no entanto, falta para o Corinthians. Pradella.
1: Exato, Oscar. Falta para o Corinthians. Ainda teria o tiro de meta, mas o árbitro acaba entendendo que o jogador corintiano acaba sendo atingido. O Carrijo, camisa 19, por isso bola para o Gustavo.

0: Tocando, passa por todo mundo. Muslera, sai do gol, tá na mão do goleiro. Na mão do goleiro, domina outra vez para a equipe argentina. Para Pires, Pires está jogando aqui no campo de defesa. Palacios abre pela esquerda, Nunes pela direita. Ele prefere Muslera outra vez. Domina a meia lua da sua grande área. Benfica fica marcando a partida da linha da intermediária. Lançamento lá na ponta esquerda. Palacios avança, vai para a canhota no ataque. Toque de cabeça, enfia pela meia. Alan corrige para o Timão. Toca para Bidão, não consegue o domínio. Voltou para Pires, Pires adianta pela meia direita. Fecha o Timão com Bidu para fazer o corte. Para Garba, adiantou pelo comando do ataque. Memphis divide, a bola espirra, vai lá na esquerda. Era o Caio César. Bola fora, lateral para o Estudiantes, lá pela direita no campo de defesa. 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
0: Flamengo joga amanhã, né, Dai?
2: 9:30 no Maracanã contra o Del Valle. Venceu por 2-0 lá no Equador, Oscar.
0: Lá vai correndo Estudiantes no ataque na ponta direita. Domina dois do Corinthians na marcação. Gabriel Paulista, um deles, tira para o Corinthians. Lateral para o Estudiantes lá pela direita, pertinho da linha de fundo. Fala para dela.
3: Que está disputando a sua 14ª de final dessa Libertadores da América, Oscar. Passou em 5 oportunidades. A última vez em 2009, o último título do time na competição.
0: Lateral batido, bola para a grande área, tira o Corinthians, corte feito, rebote e volta, Nunes de cabeça, adiantou lá pela meia direita, rebate, Alan para o Timão, ainda sobra do time argentino, Palacios domina, gira a bola pela ponta, escanta para Burgos, dominou na canhota, Mateuzinho na marcação, ele bateu adiante, volta, Alan protege a bola fora, Caio César que estava ali na proteção, é tiro de meta para o Corinthians, é bola para o Timão, reloginho, está batendo 30 minutos, 30, primeiro tempo de jogo. Neoquímica Arena.
4: Corinthians, Estudiantes.
0: 0-0, está empatado aqui. Mais cedo, teve jogo em Quito.
5: Em Quito, no Equador, o Palmeiras levou a virada na reta final do jogo. Perdeu por 3-2, mas nos pênaltis garantiu a classificação e pega o Fluminense nas semifinais da Libertadores da América, Oscar.
0: Sul-Americana, mais cedo, teve jogo em Belo Horizonte.
6: Depois de ter aberto uma vantagem de 2-0 na ida, o Santos não foi capaz de segurar o Atlético Mineiro em BH e acabou perdendo por 4-2 no tempo normal e por 3-1 nos pênaltis. O resultado significou o adeus do Peixe à Copa Sul-Americana.
0: Lá na esquerda, Memphis lançado pela canhota, vai para o chão, falta, acontece, a torcida se inflama, é bola para o Corinthians, lá pela ponta esquerda, perto da linha lateral do campo. Placar de 0-0, aqui está empatado, diz, tem falta, deu lateral para o Corinthians. Lateral batida, a bola pelo meio do campo, Bidon volta para Gustavo Henrique. Gustavo Henrique, metade do campo, na grande rua, encosta a bola pela esquerda. Campo de defesa, domina pela ponta esquerda, Bidon, outra vez Gustavo Henrique. Enfiou na ponta esquerda, ali o Bidon aberto pela canhota, tentou o domínio, chegou na linha de fundo, marcado pelo Mancuso. Protege a bola, evita a saída para Memphis da área, de costas pro gol, sai da área, prende a bola pela escanta, encostou para Garro, para Bidu, pro gol, Muslera defende, mas sobe a bandeira, impedido Bidu lá na esquerda, para dela.
3: Todo mundo no estádio sabia que o Bidu já estava em posição de impedimento, Oscar. Mesmo assim, ele segue até o final, finaliza em cima do Muslera, depois no rebote manda para fora, mas já era a posse de bola para o Estudiantes.
0: Placar de 0-0, está empatado na Neoquímica Arena. Quer mais? 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
2: De olho nas datas das semifinais da Libertadores e da Sul-Americana. Jogos de ida no meio de semana de 14 de outubro. Jogos de volta uma semana depois, no meio de semana de 21 de outubro.
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0: Gosto muito, Futebol Globo CBN. Corinthians tira com Mateuzinho, rebote e volta ali pela metade do campo, domina a camisa número 21, Piovi, Piovi abriu pela esquerda, tira o Timão de novo, aqui na metade do gramado, Pires de cabeça adianta para o ataque para o Estudiantes, vai na meia direita, passa por todo mundo, sai o goleiro, Hugo Souza pega para o Timão, curtinho para Gustavo Henrique, para Bidu, na ponta esquerda para Garro, adianta mal na meia, fez o corte, Mancuso, Mancuso tocou na meia, bola espirra, vem aqui no comando do ataque, Burgos domina, soltou para Piovi, Piovi para corrigir lá pelo comando, Gabriel Paulista para fora. Lateral para o Estudiantes, pela direita, na linha da intermediária. Mancuso já cobra rapidamente, entrega a bola para Rodrigues, domina metade do campo. Muda o jogo aqui na esquerda, defesa. Bola recuada para Pires, aprofunda para o ataque Piovi. Dominou pela ponta esquerda, tocou na ponta para Burgos. Tem que recuar, volta para Palacios. Recua mais ainda, pressionado pelo Caio César, para o goleiro. Lá para trás saiu Muslera para fazer defesa. O jogo 0-0. Fala, Rafael Prates.
7: O jogo, o Corinthians não consegue pressionar, né, Oscar? Isso para o Corinthians certamente gera impacto.

0: cômodo. Por mais que a gente pode parar para pensar que é uma estratégia de marcar mais atrás, muitas vezes jogar de maneira mais direta. Mas quando tem uma condição de colocar a bola no chão para tentar jogar um pouco mais. Por enquanto não, o Estudiantes marca bem e com a bola trabalha um pouco mais no campo de ataque também.
1: Burgos domina pela ponta esquerda para Correia. Correia pegou para o Estudiantes, levou na linha de fundo, marcado pelo Carrijo. Carrijo tira. Tira para o Timão, para Mateuzinho, Mateuzinho para Caio César. Pega aqui na direita, tenta a finta, desviou o zagueiro. Castro desvia, a bola vai fora. Lateral para o Corinthians na direita no campo de defesa. Placar de 0 a 0. Está empatado o jogo na Neoquímica Arena. 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Neves acionado na metade do campo, toma falta, falta marcada, é bola para o Corinthians aqui na metade do gramado. Está colocado Bidu para a cobrança, Bidon toca a bola pela direita para Caio César, dominou aqui pela ponta, ao invés de partir tem que voltar, volta para Mateuzinho, Gabriel Paulista, campo de defesa, recomeça para o Corinthians, para Gustavo Henrique de primeira, para Bidu lá pela ponta esquerda, Mancuso em curta distância, Bidu volta para Gustavo Henrique, lança o zagueiro lá para o ataque, aprofunda a bola pela direita para Garro, sobe Burgos e tira. Lateral para o Corinthians aqui na direita, na linha da intermediária. Mateuzinho cobra rapidamente para Carrijo, domina, volta para Mateuzinho, domina. Burgos chega na marcação, ele protege a bola aqui pela ponta direita no ataque do Corinthians. Garro volta um pouco, toca para Carrijo. Carrijo domina, adiantou pela linha direita no ataque. Caio César enfiou para Alala, mudou o jogo na ponta esquerda para Bidu. Tem espaço lá pela canhota, vem a marcação agora, protege, corta, vai para a meia para Ala. Domina, muda o jogo pelo alto aqui na direita para Carrijo. Tem liberdade, aproveita bem, levou no ataque, fintou primeiro. Primeiro armou perto da esquerda, bate para fora do gol. Sobe, vai fora, passa perto. Tiro de meta para o Estudiantes. Para dela,
2: depois de 35 minutos de bola rolando, as caras Corinthians finalmente deu uma finalização com mais perigo para cima do Muslera. Chute de fora da área do Carrijo, anima a torcida em Itaquera.
1: Placar de 0 a 0 aqui. A torcida corintiana, olha, Neoquímica Arena pulsa. Placar de 0 a 0. Bola para o Corinthians aqui na direita e confusão. Mateuzinho acabou atingindo o jogador do Palácios. O lance me parece que involuntário. A bola estava fora do campo, era lateral para a equipe do Corinthians. Agora o Diniz vai lá, dá um passo adiante, fica na beirada do campo, diz, conversa com todo mundo, lateral para o time, todo mundo de pé, lateral batido. Bola recuada para Alala, domina campo de defesa, Gustavo Henrique abre lá pela esquerda, pede a bola também do campo de defesa, a bola enfiada pela direita para Carrijo. Carrijo domina, passa a metade do campo, lançamento lá na ponta para Garro, boa bola, dominou, puxou para a meia, fez a finta, vem Garro, encostou curtinho para Alala, na direita, Mateuzinho, caprichou no cruzamento, sobe o zagueiro, tira. Fez o corte de qualquer jeito. Nunes, a bola espirra, vem para fora da grande área. Timão na sobra. Bidu se apresenta lá pela esquerda, pega no campo de defesa para o Corinthians, vai para o meio do campo, agora recua para Gustavo Henrique, recebe Gustavo Henrique na direita para Gabriel Paulista, domina campo de defesa, adianta para Carrijo. Carrijo pegou na ponta direita no ataque, encontra a primeira marcação, Correia está em cima dele, para Bidon. Bidon volta, Carrijo domina pela ponta de novo para Bidon, domina, prende o Bidon, muda lá para a esquerda, Gustavo Henrique, só para Gabriel Paulista. Se apresenta agora para Gustavo Henrique, aprofundou na ponta para Bidu, dois da marcação, recua outra vez Gustavo Henrique, atrás ainda para Gabriel Paulista, recomeça para o Timão, adianta pela direita para Bidon pega aqui no campo de defesa, centroavante chega para marcar ali em cima dele, o Correia apareceu na marcação, bola recuada de novo para Gabriel Paulista, recebe na direita para Ala, domina, marcado agora pelo Guido Carrijo, abre pela direita para Carrijo do Corinthians, para Garro tocou na meia, Mateuzinho para Caio César, entrou na meia, bateu, pega o goleiro Muslera. Está no meio do gol para fazer a defesa. Para dela.
2: Corinthians criando agora com bola no chão, né, Oscar? Agora com a finalização do Caio César, chutou em cima do Muslera. Mas foi mais uma boa chegada.
1: Placar de 0 a 0 aqui na Neoquímica Arena. Sai jogando o time do Estudiantes, a bola lançada pela ponta esquerda. Lembro, o primeiro jogo foi 1 a 1. Tá valendo aqui, quem ganha avança. Lá vai Carrijo na ponta esquerda, perde. Tira o timão, corte feito. Bola para fora, Mateuzinho desvia. Lateral aqui na esquerda no ataque. Posse de bola para a equipe do Estudiantes da Argentina. Placar de 0 a 0 e ó, 36 minutos. Segundo, primeiro tempo de jogo. Marca central técnica da CBN. 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
3: Corinthians, Estudiantes.
1: 0 a 0, está empatado. Estudiantes no ataque, bola aqui pela esquerda, Correia adiantou para Carrijo, dominou pelo comando, abriu na meia, Burgos na área, dominou, voltou Carrijo pro gol, bateu no zagueiro, dá de bico de qualquer jeito o zagueiro do Timão, tira Bidu. Bola para fora, mas o juiz marcava, atendendo o bandeiro, um impedimento no ataque do Estudiantes, o jogo está parado. É bola para o Corinthians aqui no campo de defesa. Aqui placar de 0 a 0, está empatado. Mais cedo, teve jogo da Libertadores lá em Quito.
4: Há pouco no Equador, a decisão entre Palmeiras e LDU foi para os pênaltis, depois de o Palmeiras ter vencido na ida por 1-0 e ter perdido na volta por 3-2. Vitor Roque, Maurício Piquerez e Felipe Anderson acertaram os pênaltis. Evangelista perdeu e Carlos Miguel pegou 2 e o Palmeiras está na semi, Oscar.
1: Hoje, mais cedo, teve jogo em Belo Horizonte pela Sul-Americana.
5: Deu galo na Copa Sul-Americana. Embora estivesse com a classificação nas mãos diante do Atlético Mineiro, o Santos sofreu 4-2 nos acréscimos da etapa complementar, o que levou a decisão aos pênaltis. Nas cobranças, melhor para o galo, 3-1.
1: Aqui no ataque, Correia domina para a equipe do Estudiantes, se enfia pela meia, mal, tiro de mão. Corte feito, o carro recebe aqui no campo de defesa, lançamento na direita, Caio César. Domina, botou na frente, Palacios, fica Caio César, empurrado, falta. Falta para o Corinthians e cartão amarelo para o zagueiro do Estudiantes. O jogo está parado aqui. Quer mais? 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
6: A seleção feminina sub-20 se classificou hoje para as quartas de final da Copa do Mundo da categoria. Depois de empatar em 1-1 com os Estados Unidos, venceu por 5-4 nos pênaltis. Joga as quartas de final, sábado, 1:30 da tarde, contra a Espanha. Copa do Mundo Feminina sub-20 disputada na Polônia.
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1: O jogo tá parado aqui porque o Palacios tomou amarelo. Um cartão amarelo e deu uma confusão em Pradela.
2: Bastante, Oscar. E o Palacios é um dos pendurados do time de Estudiantes. Outro que recebe cartão amarelo, segundo do jogo, primeiro para jogadores da Argentina. Se passar, não... estará disponível para a primeira partida da semifinal.
1: Lá vai Corinthians, Benfis levantou na grande área, desvio de cabeça do Gabriel Paulista, bola vai fora. Tiro de meta para o Estudiantes. Primeiro tempo de jogo, 41 do primeiro tempo jogo. Rafael Prates, fala Prates.
0: Crescimento do Corinthians no jogo. Esse jogo pela direita do Corinthians começou a funcionar um pouco mais. O Mateuzinho está atacando mais por aqui. O Estudiantes que ora forma uma linha de 4, ora uma linha de 5 até para defender, está com dificuldade, porque em cima do Palacios tem Caio César, tem Mateuzinho também. O Corinthians agora está tendo uma longa troca de passes, para esperar a hora certa de atacar, para esperar o momento certo de se aproximar da área do Estudiantes. Isso é bom para o Corinthians. O Corinthians melhorou no jogo, nos últimos 10 minutos principalmente, Oscar.
1: Placar de 0 a 0, está empatado aqui na Neoquímica Arena. Palacios colocado para a cobrança do arremesso manual pela esquerda, campo de defesa para a equipe dos Estudiantes. Recua para Pires, Pires abre para Nunes. Domina pela direita, Mancuso lá pela ponta, pede lançamento, é feito pela meia direita no ataque. Correia volta um pouquinho, toca a bola pela meia para Rodrigues, lançamento no ataque de cabeça. Mateuzinho volta perigosamente para o goleiro. Hugo sai do gol para fazer defesa. Já sai armando o Corinthians para Gustavo Henrique, domina pela ponta esquerda para Bidu, daí para Bidon. Bidon para Bidu, Bidu volta, Gustavo Henrique. Recebeu no bico da sua grande área para ala. Sobe a marcação, time argentino. Lançamento no meio para Garro. Parou mal para Carrijo, perde a bola. Toma Pires, leva no ataque, aprofundou a bola pela direita no ataque. Perigosamente desceu Estudiantes, Correia, cruza a bola, passa, cai na esquerda. Burgos, para fora do gol. Bate forte com a perna esquerda, passa perto. Pradela.
2: Oscar Ulisses, num erro de saída de bola do Corinthians, muito rápido o Estudiantes, na sobra do cruzamento que veio da direita, o Burgos encheu o pé. Bola foi pela linha de fundo, tiro de meta, a principal chance do Estudiantes na partida.
1: Placar de 0 a 0, Timão no ataque, Bidu domina pela esquerda, encostou a jogada pela meia, falta em cima do Memphis. Tá parado o jogo, é bola para o Corinthians ali pela meia esquerda no ataque, para dela.
2: O holandês corintiano, por enquanto, ainda não apareceu muito na partida, Oscar. Recebeu essa falta ali na intermediária, já batida, vem de mão.
1: Lá vem de mão do ataque, Gabriel Paulista, não é pela linha, para Carrijo, para Gabriel Paulista, abre pela ponta, cai o César, domina pela ponta direita, dois da marcação, protege uma jogada aqui pela ponta, faz a finta, vai para a meia, prende, volta para Carrijo, migra fogueira, também marcado por dois, pisou na bola, conseguiu adiantar na ponta direita, Mateuzinho, linha de fundo, cruzou, rasante, volta para fazer o corte Nunes, tira para a equipe do Estudiantes, lança na metade do campo, responde o Corinthians, Gustavo Henrique toca na bola para Gabriel Paulista, volta para Gustavo, ganhando ali um dominou na metade do campo da grande lua, na esquerda para Bidu, Bidu domina, Memphis abre pela ponta esquerda, ele volta, jogada aqui pela direita, Carrijo, Carrijo domina, parte para o ataque, lentamente domina Carrijo, lançamento na direita, Mateuzinho tentou o domínio, linha de fundo, passou por ele, Palácio protege, tenta ser jogueiro, vai para o chão, falta, falta no Mateuzinho, o jogo está parado, para Dela.
2: Oscar, o Guido Carrijo está reclamando até agora que o André Carrijo, jogador do Corinthians, atingiu o rosto dele. O árbitro não marcou nada no campo, o banco de reservas do Estudiantes ficou reclamando até agora.
1: Está empatado o jogo na Neoquímica Arena, 0-0, placar, jogo da volta, primeiro jogo 1-1, Corinthians e Estudiantes pela Copa Libertadores da América. O vencedor está aqui, pega o vencedor do jogo de amanhã, não é, Leonardo Dai?
6: É isso, Oscar. Flamengo e Del Valle. Flamengo venceu por 2-0 no Equador, joga amanhã 9:30 no Maracanã. E passe quem passar nos dois confrontos, o primeiro jogo vai ser na casa de quem passar hoje e o segundo jogo na casa do vencedor do confronto de amanhã.
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1: O Fleira levanta a bola para o ataque, rebote e volta para o Corinthians depois do corte feito pela zaga do Timão. Bidon domina pela esquerda, adianta para Memphis, parte em velocidade lá pela ponta esquerda, chega na linha de fundo, protege a bola, segundo, derrubado, falta. Falta para o Timão. Pires toma cartão amarelo, ele fez a falta, incendeia a arena com esse lance. Pradela,
2: mais um que recebe cartão amarelo, que estava pendurado pelo lado do Estudiantes, Oscar, o Pires. E eu vou te falar, hein, fazia tempo que não viu o Memphis disparar nessa velocidade. Ganhou na corrida, ganhou a falta e agora o Corinthians tem a batida.
1: Lá na esquerda, Corinthians colocado para cobrança de falta, Memphis ajeita a bola perto da linha de fundo, entra na linha lateral da grande área, lateral do campo. Memphis e Garro, um dos dois para a cobrança de falta. Timão está colocado para a cobrança, tem mais 2 minutos de jogo além dos 45 aqui no estádio do Corinthians, aqui na Neoquímica Arena, primeiro tempo 0-0. Garro está pertinho da bola, partiu com a canhotinha, levantou na boca do gol, tira o zagueiro, rebote no Gabriel Paulista, de cabeça, devolveu na marca do pênalti, afasta de novo o Estudiantes. Cai o jogador do Corinthians, cai o Gustavo Henrique na área, a torcida se inflama, a bola fica no meio do campo, Corinthians domina e volta para o goleiro. Hugo Souza pega na linha de frente da grande área. 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
1: Ouvindo a gente, Henrique, Regiane, torcendo muito. Radinho ligado, a CBN, ó, ligado em vocês.
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1: Sai jogando Muslera, devolve para o ataque para a equipe do Estudiantes, enfia a bola pela ponta esquerda no ataque, ninguém do time argentino, bola fora, lateral para o Corinthians na direita, campo de defesa, primeiro tempo de jogo, 46:30, mais 30 segundinhos e acaba a etapa inicial, aqui está 0-0, lateral batido, Caio César domina pela ponta, toca adiante para Garro, atingido, falta. Falta para o Corinthians na metade do campo. Timão está colocado para a cobrança. Carrijo ajeita a bola aqui no campo de defesa. Vai bater. Placar de 0-0. Sai da bola, fica Gabriel Paulista para a cobrança de falta. Bola curta para ala. Ala domina, entrega para Gustavo Henrique. O juiz olha para o relógio e marca já o final do primeiro tempo. Isso. Aponta para o meio do campo. Termina o primeiro tempo na Neoquímica Arena.
3: Corinthians. Zero. Estudiantes.
1: Também 0. Está empatado o jogo Futebol Globo CBN, para quem quer saber mais e melhor sobre futebol.
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0: Placar de 0-0. Está empatado o jogo. Rafael Prates, você fez uma manchete do primeiro tempo?
1: Sim.
0: Com rima e tudo?
1: Tem rima.
0: Boa?
1: Não.
0: Deixa eu ouvir.
1: Corinthians, ora jogou mal, ora jogou bem. Para vencer o Estudiantes, é preciso fazer o Enem.
2: Rafael Prates.
0: Dai, qual é a nota?
3: Eu ia dar zero, mas aí eu entendi o trocadilho. Estudiantes, Enem. Tem lá o seu valor, vou dar um.
4: Não.
1: Tá bom. Melhor que zero, né? Vou fazer o Enem também.
0: Terminou o primeiro tempo aqui na Neoquímica Arena, placar de 0-0, está empatado o jogo, Estudiantes contra o time do Corinthians, Corinthians e Estudiantes, jogo da volta, primeiro jogo 1-1, Central da Bola vem aí, em um minuto, Central da Bola no ar. 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
3: Leonardo Dai. 10 horas e 20 minutos no horário de Brasília, intervalo na Neoquímica Arena, por enquanto 0 para o Corinthians, 0 para o Estudiantes, segundo jogo, quartas de final da Libertadores, na soma dos placares dos dois jogos, 1-1, por enquanto pênaltis tivemos mais cedo em Quito, no Equador, o Palmeiras perdeu o jogo por 3-2 para a LDU, mas venceu nos pênaltis por 4-3, vai enfrentar o Fluminense na semifinal. Na Sul-Americana, o Atlético Mineiro venceu o Santos por 4-2, deu pênaltis também, Atlético 3-1 na disputa por pênaltis. O intervalo, voltamos em 5 minutos. 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
3: Dez e vinte e dois, por enquanto, zero para o Corinthians, zero para o Estudiantes. Jogo de volta das quartas de final da Conmebol Libertadores. Mais cedo, o Palmeiras se classificou, depois de perder por 3-2, levando 2 gols no finalzinho. O Palmeiras foi para os pênaltis, venceu a LDU por 4-3, com 2 defesas do Carlos Miguel. Palmeiras e Fluminense numa semifinal da Libertadores. Deixa eu acionar o Guilherme Pradella na Neoquímica Arena. Se o Pradella não tiver, o Prates pode imitar o Pradella também, como ele faz muito bem. Bancos de reservas aí de Corinthians e Estudiantes. E como é que está o André, ô Pradella?
4: Vamos lá, Corinthians tem essas opções para o banco de reservas. Joca, Pedro Raul, Pedro Milans, Matheus Pereira, Angeleri, Charles, André, Iago Machado, Guinegão, Dieguinho e Jesse Lingard. O André, pela primeira vez, está ficando à disposição do Fernando Diniz depois daquela lesão que ele teve, que o tirou de combate por muito tempo. Então o André obviamente não vai ter aí, dificilmente vai ter 45 minutos de autonomia, digamos assim, para poder jogar. Imagina-se que menos, ele está voltando de uma lesão de grau 2, lesão muscular na coxa. Já o Estudiantes, de Jakovic pro gol, aí temos o De Sábato, Sosa, Gabriel Neves, o Edwin Cetré, o Gaich, o Meza, o Funes Mori, Brian Aguirre, Escudeiro, Pereira e o Halil Elias, também conhecido também como José Elias, os bancos de Corinthians e Estudiantes. Vale lembrar, na verdade, vale destacar que os dois times jogaram no final de semana por suas competições nacionais e pouparam seus times. Corinthians perdeu por 2-1. Para o Flamengo, e o Estudiantes venceu o Platense por 2-1, mesmo com o time reserva. Teve que socorrer ali com os titulares no finalzinho para conseguir a virada, mas foram esses os resultados que os times tiveram no final de semana.
3: Bom, por falar em Campeonato Brasileiro, o Corinthians perdeu uma posição hoje, porque a gente teve o jogo atrasado do Botafogo contra o Grêmio. E o Botafogo venceu por 3-2. O Botafogo ultrapassou o Corinthians. Então o Corinthians é o 14º colocado. Eu sei que o corintiano, a última coisa que ele está pensando nesse momento é em Campeonato Brasileiro, mas faz parte das informações que envolvem o Corinthians, até porque ganhando ou perdendo hoje, né, o Corinthians vai ter um Brasileirão para jogar aí nas próximas rodadas. Tem mais 11 jogos aí pela frente no Campeonato Brasileiro. O Corinthians caiu para 14º lugar com 32 pontos. Tem 4 pontos de vantagem para o Vasco, que abre a zona de rebaixamento. O Vasco tem um jogo a menos, né? O Grêmio, que está fora da zona de rebaixamento, tem 4 pontos a menos que o Corinthians também, mas agora com o mesmo número de jogos. O Mirassol tem 29, está ali entre o Corinthians e o Grêmio. Então o Corinthians tem uma situação não tão confortável no Brasileirão. Próximo jogo do Corinthians no Campeonato Brasileiro, no fim de semana. O Corinthians volta a campo com transmissão aqui do Futebol Globo CBN para a 28ª rodada do Campeonato Brasileiro. Corinthians e Fluminense às 4 horas da tarde na Neoquímica Arena. 10h25, Futebol Globo CBN, pode ligar que aqui tem jogo.

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1: Leonardo Dai. 10h26, a super quarta-feira de futebol sul-americano continua. Já já o segundo tempo, por enquanto Corinthians 0, Estudiantes 0, tá indo pros pênaltis. Mais cedo, Palmeiras perdeu por 3-2 pra LDU nos pênaltis, passou por 4-3 pra semifinal da Libertadores. E na Sul-Americana, o Santos perdeu nos pênaltis depois de perder por 4-2 pro Atlético Mineiro no tempo normal. Rafael Prates, jogo amarradinho, mais amarrado que semana passada, né, Prates?
2: Mais amarrado que semana passada, viu, Dai, ouvintes da CBN. Corinthians teve muita dificuldade até os 30, 32 do primeiro tempo, uma dificuldade até de ficar um pouco com a bola. Corinthians repetiu um pouco o que fez contra o Central, o Rosário Central, no jogo da volta aqui em Itaquera. Quando empatou na ida, aqui no primeiro tempo, a posse de bola ficou um pouco mais com o Central. O Estudiantes não teve uma grande posse de bola, mas ficou com a bola rapidamente para retomar. Então ficou o Corinthians marcando atrás e a bola rapidamente devolvida para o Estudiantes. O Corinthians melhorou na reta final do primeiro tempo, Dai. O jogo pela direita começou a crescer, apareceu um pouco mais com o Mateuzinho e Caio César. Chute do Carrijo, depois um arremate de fora da área do Caio César, fraco, e o Muslera defendeu. E reta final, Burgos quase abriu o placar para os Estudiantes. Equilibrado, parelho primeiro tempo, 0-0, e era para isso mesmo o primeiro tempo em Itaquera, Dai.
1: Faz mais uma pausa, Futebol Globo CBN, pode ligar que aqui tem jogo.
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1: A gente continua aqui para São Paulo, para esse intervalo de Corinthians 0 e Estudiantes 0. Faltam 5 minutinhos para começar o segundo tempo na Neoquímica Arena, o quarto tempo desse confronto, né? Que está aí se encaminhando para os pênaltis por enquanto. 1-1 semana passada na Argentina, hoje 0-0 o jogo. Rafael Prates, pensando nas peças do Corinthians, quem é que pode barra deve entrar mais no jogo e de que forma pode barra deve entrar mais no jogo para o Corinthians botar uma pressão maior no Estudiantes, coisa que não fez até agora. Não levou pressão também, mas não botou pressão até agora, Prates.
2: O Garro está muito apagado do jogo, viu, Dai? O Bidão joga um pouco mais atrás e o Garro teve até um começo assim que ele parecia que tomaria conta do jogo. Sofre uma falta aqui, um bate-boca acolá, mas o jogo não passou muito pelo Garro. O jogo do Corinthians está passando muito pelos lados do campo, com o Mateuzinho e o Caio César de um lado e Bidu do outro. Então eu sinto falta do Bidon entrar um pouco mais no jogo com a bola e do Garro principalmente encontrar com o Memphis numa zona mais central para incomodar, para chutar para o gol do Estudiantes. Pouco jogo do Garro no primeiro tempo. No segundo tempo, se ele aparecer, se jogar um pouco mais, vai ajudar muito o Corinthians para tentar ganhar o jogo, Dai.
1: Corinthians 0, Estudiantes 0. Tem alguém assim que está mais próximo de fazer o gol, Rafael Prates?
2: Não teve. Teve um primeiro tempo que até o meio do primeiro tempo o Estudiantes conseguiu ficar com a bola para diminuir a pressão do Corinthians. E o Corinthians teve alguma reação, algum sinal de evolução com o Carrijo batendo de fora da área e o Caio César arrematando sem muito perigo para o gol do Muslera. Mas assim, me parece que a pressão que o Corinthians eu imaginei que pudesse fazer não aconteceu, Dai. Por esse lado, assim, não pressionar o Estudiantes para o Corinthians não foi bom negócio. Para o Estudiantes foi mais tranquilo. O time ficou confortável para defender, ficou mais com a bola. Foi um primeiro tempo assim muito parelho. Me parece que a gente tinha uma condição de deixar o primeiro tempo menos equilibrado do que foi aqui em Itaquera até o momento.
1: Por enquanto, Corinthians 0, Estudiantes 0. Está indo para os pênaltis o jogo. Mais cedo, Palmeiras também foi para os pênaltis depois de levar 2 gols no fim e perder por 3-2 para a LDU. Mas o Palmeiras nos pênaltis venceu por 4-3. Vai enfrentar o Fluminense na semifinal da Libertadores. Corinthians ou Estudiantes vão conhecer amanhã o adversário. Está muito encaminhado para o Flamengo, né? Que venceu o Del Valle por 2-0 no Equador. E amanhã joga no Maracanã às 9h30 da noite. Na Libertadores hoje, por enquanto, Corinthians 0, Estudiantes 0. E Rafael Prates, esse cenário que você descreveu, né? Ele dá para o jogo, a partir de agora, principalmente com o começo do segundo tempo, uma cara de gol de ouro que vai elevar a tensão de parte a parte, Prates.
2: Sem dúvida, né? A gente tem uma impressão, que até pelo que a gente viu do primeiro tempo, Dai, de um jogo mais amarrado, de um jogo muito intermediário para o Corinthians, principalmente, tentar jogar, muito voltado em bola parada para um lado, bola parada do outro lado. O Burgos fez um bom jogo pela esquerda para atacar, mas não ajudou tanto o Palacios, que é um zagueiro improvisado como lateral hoje no Estudiantes, que já tem amarelo, como já tem amarelo o Bidon também. Dá uma impressão, uma cara realmente de quase gol de ouro, assim. Abriu o placar vai ser sair de um sufoco, de uma tensão para Corinthians e Estudiantes. Corinthians, eu repito, Dai, quando conseguiu ter uma longa troca de passe, mas com bola no pé, jogou um pouco melhor. Quando teve um jogo de marcar mais atrás, a bola rapidamente era devolvida para o Estudiantes, esse cenário para o Corinthians não é bom negócio. Corinthians tem uma condição de ficar com a bola para tentar jogar um pouco mais, com bola no chão, com bola no pé, para criar chances claras e fazer o Muslera trabalhar. Trabalhou pouco no gol do Estudiantes no primeiro tempo, Dai.
1: Por enquanto, zero para o Corinthians, zero para o Estudiantes. Estudiantes voltando agora. Um abraço aqui para o José Luiz, para o Pedro Alexandre Paiva, para o Cláudio André, para a Rosana, para o Ivanilson Santos Leite, para o Edivaldo Franco, para o Fábio Oliveira, para o Moisés César, para a Miriam Nascimento Santos, para o Alceir Ferreira Júnior, para a Rosana Guzmão, para a Miriam Nascimento Santos, para o JP Alves, que nos escuta em Anápolis, Goiás, para o Cícero Peixoto, para o Carlos Renato, para todo mundo ligado aqui no youtube.com/CBN, Wellington Paulo também mandando mensagem para a gente, Moisés César, valeu gente pelas participações e pelas mensagens que vocês mandam aqui também, Pedro Alexandre Paiva. Estudiantes apressado, tá querendo voltar pro campo logo. Corinthians também volta daqui a pouco, não voltou ainda. Então a gente volta agora para nossa transmissão com todas as emissoras que acompanham a CBN em São Paulo nessa transmissão de, por enquanto, Corinthians 0, Estudiantes 0. 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
1: Leonardo Tai. 10h32, Estudiantes já de volta. O Corinthians também, rapaz. Não viu o Corinthians entrando? Então vem aí, Oscar Ulisses. Vem aí o segundo tempo de, por enquanto, Corinthians 0, Estudiantes 0. Por enquanto, pênalti em Itaquera.
3: Apita o árbitro. Começa o segundo tempo em Itaquera. Estudiantes. Na pela direita, 0-0 o jogo aqui. Volta no meio para Gustavo Henrique, para Vidula na ponta esquerda. Adiantou a jogada para Memphis na linha de frente na área. 2 da marcação, ele perde. Tira o Estudiantes, a bola vem para aqui do Carrinho. Dá um toque de cabeça, abre lá pela esquerda, campo de defesa. Corinthians volta com Caio César para fazer o corte. Corriga divide com ele, ganha, espirra, vai para Carrinho. Carrinho domina, abre o jogo lá pela ponta esquerda. Pega a bola pouco depois da metade do campo. Corriga adiantou na canhota no ataque. Burgos, linha de fundo. A finta vai pro chão. O juiz marca tiro de meta. Só tiro de meta pro Corinthians. Pra dela.
4: Olha, Oscar, achei que iria marcar falta, na verdade, para o Estudiantes. Só que agora um jogador do Corinthians fica caído no gramado. Acho que foi o Gabriel Paulista, porque no choque ele acabou levando a pior. É bola pro Timão, um tiro de meta, mas antes o jogador do Corinthians vai ver se precisa de atendimento médico. Vai precisar sim.
3: Não foi falta isso aí, não, Prates?
2: Tô vendo aqui o replay, Oscar. Não achei não, achei que o Burgos deu uma forçada também, o Gabriel pode dar um carrinho e o Burgos vai caindo também. Não foi falta não, Oscar.
3: Placar de 0-0, comecinho do segundo tempo na Neoquímica Arena. Vencedor daqui vai enfrentar o vencedor do jogo de amanhã, Cruzeiro, o Flamengo joga amanhã. Jogo no Maracanã amanhã às 9h30 da noite. É o Flamengo contra o Del Valle. Primeiro jogo foi 2-0 para o Flamengo. Aqui está 0-0, está empatado. Comecinho do segundo tempo. Primeiro jogo entre Corinthians e Estudiantes. 1-1. O vencedor aqui avança, se classifica. Se terminar empatado, pênaltis. Já tivemos um pênalti nesta noite de quarta-feira. Mas uma decisão por pênaltis. Aliás, duas. Uma da Libertadores da América. Palmeiras passou, venceu a equipe da LDU nos pênaltis. E na Sul-Americana, o Santos perdeu para o Galo. Atlético Mineiro está classificado. Aqui o jogo continua parado. Jogador do Corinthians, médico em campo, marca em campo. Está ruim lá em Brasília.
4: Sim, tanto é que o Iago Machado, que estreou como jogador profissional contra o Flamengo no final de semana, apenas 17 anos, já está no aquecimento. E o João Pedro Choca, ambos jogadores formados na base do Timão. Gabriel Paulista já está ali na linha de fundo. Acho que vai voltar.
3: Quem está ouvindo a gente? Roberto Lioi. Alô, Lioi. O rádio falou. Alô, Lioi. Radinho ligada. CBN ligada em você.
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3: Hugo bate na bola, reiniciando o jogo, vai para a metade do campo, Corinthians com 10 em campo momentaneamente. Gabriel Paulista está fora, lançamento ali na metade do campo, Piovo pega, Pega, toca para Castro. Castro volta, jogada para Pires. Pires domina campo de defesa para Palacios na esquerda. Cai pela meia, mete o jogo aqui na direita. Nunes. Nunes domina campo de defesa. Adianta para Piovi. Piovi recebe aqui na metade do gramado, na grande rua. Passa a metade do campo. Leva pela meia esquerda. Pisou na bola. Procura o time para fazer o passe. Abre pela esquerda. Palacios domina outra vez, exatamente no meio do campo. Lentamente o time do Estudiantes vem para o ataque. 0-0 o jogo. Mudança de jogo lá da esquerda, aqui na direita. Mancuso chega para dominar. Prende a bola perada no campo na direita, recua um pouquinho para Nunes. Nunes outra vez da quarta zaga. Pires da esquerda. Palacios dominou pela canhota no ataque. Burgos entra pela ponta lá na esquerda, pedindo lançamento na meia. Toca errado aqui o time do Estudiantes de qualquer jeito, mas o rebote volta mais uma vez para Pires. Pires para Palacios. Palacios domina pela ponta esquerda. Corinthians recuado, sai cruzamento na grande área. O goleiro acompanha a bola, passa por todo mundo, cai na direita para Mancuso. Linha de fundo, voltou. Domina, volta um pouco, tocou para Rodrigues. Rodrigues ameaçou cruzar, prende a bola, adiantou na meia direita, Piovi, Mancuso. Mancuso domina pela ponta direita, tenta a finta, Bidu marca, bola tocada na meia, Bidon tira. Carrijo completa para Memphis. Memphis domina campo de defesa, finta feita no primeiro. Memphis tenta levar para um ataque, parou e perdeu. Mancuso tira, parte da bola, recua para o goleiro, do meio do campo, toca para trás, sai do gol para fazer defesa. Outra vez o goleiro pega a bola, o goleiro do time do Estudiantes, o Muslera, sai jogando aqui no campo de defesa. Já voltou o Gabriel Paulista. O Corinthians tem 11 em campo. Lá vai para o ataque Correia. Correia domina para Estudiantes, adianta a jogada pela ponta esquerda. Burgos domina, bico da grande área, voltou para Palacios, dominou pela canhota, outra vez Burgos lá pela ponta, para Palacios, está entrando na área, finta feita, cruzamento, passou por todo mundo. Mancuso aqui na direita, dominou, levou para a área, tira Carrijo, afasta para o timão. Rebote volta para o Estudiantes, domina Pires, abre o jogo lá pela esquerda, toca a bola pela canhota no ataque, chega para dominar Palacios. Palacios adianta a bola pela ponta, recebe de volta, toca pela esquerda Piovi. Piovi domina para Palacios, recebeu lá pela ponta esquerda, recua a jogada curtinha ali pela meia, domina outra vez Piovi. Piovi recebe na ponta esquerda, recebe na metade do canto, sai jogando Rodrigues. Rodrigues domina para Pires, Pires para Rodrigues. Rodrigues divide, perde a bola, briga, retoma, tem posse de bola. O time do Estudiantes abre pela direita para Mancuso. Mancuso domina campo de ataque, volta lá para a defesa, recebe o zagueiro Nunes. Nunes para Pires, Pires Palacios. Palacios na meia para cá, tentou domínio ali pela meia esquerda no campo de ataque. Castro foi desarmado, sobra do Pires. Pires domina pela direita, defesa para Nunes, lançamento no ataque para Burgos, partiu em velocidade, passa por ele, vai atrás, evita a saída, domina junto à linha de fundo, volta um pouco, Correia dominou na ponta, a finta feita, ajeitou para Burgos com liberdade. Agora cruzou na grande área, tirou o zagueiro, caiu na direita, Carrijo não pode chutar, o timão não deixa. Carrijo faz o primeiro corte, volta Estudiantes, dominou na esquerda, Correia tocou na esquerda, Correia cruza, a bola bate no zagueiro, Garro na sobra, domina para o timão, tenta ser jogando. Palacios tirou dele, levou para ataque, avançou para o time do Estudiantes, ajeitou na meia, bola volta na esquerda, domina pela canhota no ataque, Piovi para Correia, botou na área, Castro tenta dominar, Carrijo tira. Escanteio para o Estudiantes na esquerda, para dela.
4: Oscar, uns dois minutos o Estudiantes ficou com a posse de bola no campo de ataque e animou a sua torcida que se faz presente na Neoquímica Arena. A torcida do Corinthians vê um momento difícil, tenta socorrer o time dentro de campo. Escanteio, vem o clube argentino.
3: Lá na esquerda, aquela vai o time do Estudiantes para bater no escanteio. Todo mundo na boca do gol. Pela canhota no ataque, Burgos está colocado, levanta os dois braços. Lá vem cruzamento na grande área. Tira o timão, ficou vivo, afasta o Corinthians. Volta para Burgos, domina pela ponta esquerda. Toca a bola cortinha para Rodrigues. Rodrigues domingo para Piovi, recebeu meia esquerda no ataque na área. Mancuso de cabeça, marca no pênalti Gustavo Henrique. No alto, tira para o timão. Devolve aqui na metade do campo, Garro para Memphis da esquerda, tocou para Bidon. Bidon domina, contra-ataque do Corinthians, vem Bidon, passou Bidu, lançado, linha de fundo, cruzou na marca do pênalti, quase o Caio César desvia, a bola vai fora. Tiro de meta para o Estudiantes, para dela.
4: Bateu mascado na bola, Oscar, depois de um contra-ataque o Corinthians puxar, logo depois dessa pressão que o Estudiantes fez para cima do Corinthians. Torcida se anima, tudo igual em Itaquera.
3: Sabe quem está ouvindo a gente, Rafael Prates?
2: Quem?
3: É um jogador, tem um no banco de reserva aqui do Estudiantes que se chama Zé Elias.
2: Ah, é?
3: José Elias.
2: Mas não é o Moedin que a gente conhece.
3: Não, não, o Moedin é nosso.
2: É, o Moedin tá é
3: aqui, tá mandando mensagem, que tá incentivando a equipe.
2: Ah, muito, imagino como incentiva.
3: Ouvi dizer rumores que os dois têm uma alergia terrível.
2: É mesmo?
3: O daqui e o nosso.
2: É, tá bom.
3: Sai jogando lá para o ataque outra vez do time do Estudiantes. Bola para Mancuso. Mancuso aprofunda a bola pela direita. Liga de fundo. Rodrigues cruzou. Bateu no zagueiro. Caiu na área. Burgos de cabeça para fora. Tiro de meta para o Timão. Para dela.
4: É, Oscar. O jogo no segundo tempo parece que fica muito mais aberto. O Joaquim Tóbio Burgos, jogador cria do Estudiantes, tentou o cabeceio agora, mas pegou muito mal na bola. Mas estava livre, livre na entrada da pequena área. Tiro de meta para o Corinthians.
3: Placar de 0-0 o jogo. Rafael Prates, estamos com 8:30 do segundo tempo. Fala, Prates.
2: O Estudiantes voltou melhor para o segundo tempo que o Corinthians, Oscar. Chama atenção como o Corinthians faz um jogo de marcar muito no próprio campo. Não pressiona muito à frente. Olha o Estudiantes aí.
3: Lá vai Estudiantes, correga, domina pela meia direita. Enfiou na grande área. Recebeu ali pela direita no ataque. O Castro, a bola vai fora. O Timão tira. Gustavo Henrique, escanteio na direita para os caras, hein, para dela.
4: Oscar, o Gustavo já começa a falar com a defesa, o negócio está começando a ficar estranho. Escanteio para o Estudiantes, é pela direita.
3: Zé Elias está aqui também, manda um mensagem para mim, viu, Prates? O locutor está cansado, voz está baixa. Muito malu, Maguila.
2: Oscar. Fale para o Zé Elias que é técnica de locução, nada de voz baixa.
3: Lá pela direita no ataque, colocado o time do Estudiantes para a cobrança do escanteio. Rodrigues está aqui na ponta direita, reclama muito com bandeira. Lá vem bola, bateu curtinho, bico na grande área, cruzamento fechado, Piovi levantou, sai o goleiro para fazer defesa. Hugo Souza está na mão do goleiro, pega para o Corinthians. Sai jogando aqui no campo de defesa, entrega a bola pela esquerda, recebe Carrijo. Carrijo domina, marcado pelo Piovi. Tenta sair para o ataque, faz a finta, vai para a meia, muda o jogo. Lá na direita, se apresenta pela direita no ataque, Mateuzinho. Mateuzinho dominou, passou o meio do campo, entrou na ponta direita no ataque. Caio César, bola tocada para ele, dominou para o Corinthians, volta de novo. Carrijo, Carrijo, Caio César, dá para a bola na meia para ela, dominou, levou para o ataque. Corinthians tenta apertar do jogo. Outra vez Caio César, da ponta para Garro, dominou na meia, meu na área, afasta Pires, tira de qualquer jeito, rebote no Timão, no meio, toca a bola, Corinthians, Mateuzinho abre o jogo na esquerda, abriu curto para Bidu, mesmo assim ganhou, arrisca o chute, bate no zagueiro, rebote no Memphis, na área, finta, liga de fundo, faz a volta, ameaçou cruzar, mais uma finta, cruza, tira Pires, escanteio para o Timão, e ouça só a galera como é que fica aqui, ó, escuta. Vai bater no escanteio na ponta esquerda. Corinthians não passa adiante, vai para o ataque. Lá vem bola, Memphis levantou na grande área, no alto, faz o corte de cabeça, Correia tira para a equipe do Estudiantes. Rebote volta para o Corinthians. Carro domina pela esquerda, recua um pouquinho para lá, lá abre o jogo lá pela direita. Recebe Mateuzinho, Mateuzinho das costas para o ataque, volta para o goleiro. Recua para Hugo, que domina ali na sua amiga numa da grande área. Na esquerda, aqui no campo de defesa, recebeu bala de novo para Hugo. Hugo Souza sai jogando aqui como se fosse um zagueiro para o Corinthians. Na direita para Mateuzinho. Aprofunda na direita no ataque para Caio César. Chegou da linha de fundo na frente o zagueiro. Palácios faz o corte. Caio César puxa o Palácios. Falta. Falta para o Estudiantes lá na esquerda. 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Falta aqui no campo de defesa para o time argentino, placar de 0-0, está empatado o jogo da Neoquímica Arena, torcida do Corinthians, dá show de novo, empurra o time, incentiva. Está empatado, se termina assim, pênaltis aqui nessa disputa para ver quem que avança na Copa Libertadores da América. Bola enfiada no campo de ataque, Gustavo Henrique dá um toque de cabeça, tira, rebote no Pires, Pires devolve lá pela meia direita, Gabriel Paulista também de cabeça, adianta a bola pela direita, volta o time do Estudiantes, corte é feito, a bola vai fora, o juiz marca a falta. Falta no ataque do Corinthians, falta no Memphis, bola para o Estudiantes, para dela.
4: Arbitragem de campo, Oscar, marcou falta, mas o auxiliar número 2, que estava bem de frente para o lance, não tinha marcado nada, por isso da reclamação dos jogadores do Corinthians.
3: Placar de 0-0, Timão volta para o campo de defesa, Estudiantes está jogando, Pires lançado aqui na direita para a Brasileira, na esquerda campo de defesa, lá pela canhota, domina Nunes, recua de novo. Toca a bola para o goleiro. Sai do gol, Muslera. Lança aqui na direita para Mancuso. Mancuso na bola dividida. Sobe com ele, Bidon. Bidon para fora. Lateral para o Estudiantes da direita no campo de defesa. 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
3: Piovi domina campo de defesa, muda o jogo lá pela ponta esquerda. Palácio se apresenta lá pela canhota. Um toquinho de cabeça para meter a bola no chão. Sai jogando pela esquerda. Passa metade do campo, adianta a jogada pela amiga para Correia. Correia domina. Encostou na grande luta do gramado. Vem para o domínio. Piovi de novo. Gira a bola pela ponta direita. Recebe o zagueiro Nunes. Arrisca o ataque, aprofunda pela meia. Lá vai para o domínio Rodrigues. Rodrigues e para Mancuso. Mancuso pegou na beirada do campo. Recua de novo. Toca a bola ali pelo meio. Nunes para Pires. Pires da esquerda. Abre o jogo lá para Burgos, Burgos recua para Palácios. Palácios domina pela canhota. Fiel corintiano espera. Time do Corinthians também dá um passo atrás. Deixa o time dos Estudiantes avançar. Lançamento ali atrás para Pires. Aprofunda pela meia para Rodrigues. Tocou na área. Dominou Carrijo. Abriu na direita. Mancuso. Cruzamento. Bateu no zagueiro. Carrijo afasta. De qualquer jeito, lança lá para a metade do campo. Memphis vai atrás, a bola passa por ele, chega para Pires, domina aqui no campo de defesa. Placar de 0 a 0, está empatado. Prates, 14 minutos do primeiro tempo, 0 a 0. Do segundo tempo, fala Prates.
2: O Corinthians está confiando muito no sistema defensivo para resistir essa posse de bola do Estudiantes intermediária, de ronda área do Corinthians. Em muitos momentos, o Corinthians volta inteiro para marcar, só o Memphis Depay fica um pouco mais à frente. É um segundo tempo, Oscar, de mais sofrimento do Corinthians, porque o Corinthians tem menos a bola e joga muitas vezes de maneira mais direta. Nada contra, mas é preciso que o time marque bem e defenda bem como está marcando, senão pode sofrer mais no jogo.
3: Caio César lançado pela direita, vai para a jogada pessoal, atenção, tenta fazer a finta, não tapa na bola, volta para Garro, Garro para o Mateuzinho, para Garro, de novo, levou pela meia, fez a finta, Memphis chega, toca a bola pela esquerda, Memphis dominou lá pela canhota, abriu para Bidu, Bidu voltou para Memphis, puxou na meia para o gol, em cima do zagueiro. Bola bate no Rodrigues, vai fora, lateral para o Corinthians aqui na metade do campo, só isso, né, para dela.
4: Mais nada, Oscar. Jogadores do Corinthians e do Estudiantes no banco de reservas já fazendo um trabalho de aquecimento. Por enquanto, nada de mudanças.
3: Lá vai Corinthians, a bola para Garro, não domina, tira o Estudiantes. Faz o corte, Nunes sobra, volta para o Timão aqui no meio do campo. Lá vai para o ataque, Gustavo Henrique. Abre pela direita, tira o zagueiro. De novo, Burgos lançado pela esquerda, bola para fora, lateral para o Corinthians. Para dela.
4: Ninguém consegue acertar nada, Oscar. Jogadores vão tentando acelerar as jogadas e perdem a posse rapidinho. Agora volta para o Corinthians na cobrança de lateral.
3: Reloginho da CBN já está batendo 15 minutos do segundo tempo de jogo. 15, etapa final. 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
6: Corinthians, Estudiantes.
3: 0 a 0, está empatado aqui. Mais cedo teve jogo hoje em Quito pela Libertadores da América.
7: Oscar, há pouco no Equador, o Palmeiras perdeu para a LDU por 3-2, mas avançou nos pênaltis e vai pegar o Fluminense na semi da Libertadores da América, Oscar.
3: Hoje, mais cedo, também teve Sul-Americana em Belo Horizonte.
8: No tempo normal, o Santos perdeu para o Atlético Mineiro por 4-2. Nos pênaltis, Gabriel Delfim foi o herói. Defendeu 3 das 4 cobranças do Peixe e garantiu o Galo na semifinal.
3: Central da bola.
1: O Botafogo, que venceu o Grêmio há pouco por 3-2, anunciou hoje Tite como seu novo técnico para a sequência da temporada e também para as próximas temporadas. Contrato de 3 anos.
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3: O jogo está parado aqui na Neoquímica Arena, tem dois dos Estudiantes caídos no meio do campo. Para dela.
4: É isso, Oscar. O Joaquim Correa estava com a bola no, sob seu comando já, passando a linha do meio campo, só que aí ele sentiu uma lesão muscular, desistiu totalmente da jogada, caiu no gramado e vai ser substituído. O Alexander Cacique Medina já se prepara ali para fazer a primeira mudança por conta de lesão muscular, então o Joaquim Correa deve sair, o camisa número 32, daqui a pouco a gente vê quem é. Está com o seu banco também, vendo uma possível mudança também do Corinthians.
3: Tá parado, o jogo tá parado nesse segundo tempo de jogo, 0 a 0. Estamos com 17 minutos agora. O Correia vai sair de campo, dispensou a marca e vem se arrastando aqui para fora do gramado. O time do Estudiantes vai mexer. Quem que vai entrar para dela?
4: Aguardando ali, Oscar, para ver a confirmação de quem entra na equipe do Estudiantes. Daqui a pouco a gente passa.
3: Acho que é 29, né?
4: O Escudeiro, camisa 29, Escudeiro, se for ele, então, a primeira mudança é, na equipe do Estudiantes, camisa 29, Escudeiro.
3: Escudeiro vai entrar, o camisa 29 ou 20?
4: 29.
3: 29, 29. Escudeiro está entrando, sai Rodrigues, o técnico mexe lá, o comentarista fala aqui, 0 a 0. Fala, Prates.
2: Correia fazia um bom jogo, Oscar, mas ele tem sofrido com alguns problemas musculares há algum tempo. O jogador do Botafogo, Tuco Correia, Joaquim Correia, é um meia. O Escudeiro deve ser um ponta para a direita agora, com o Rodrigues mais pelo meio. Então o 31 vem para o meio, o 29 vai entrar como ponta direita no Estudiantes.
3: Palacios domina a bola pela ponta esquerda para a equipe do Estudiantes. O reinício do jogo adianta a jogada pela canhota no ataque. Atenção, domina, tenta levar pela meia. Rodrigues perde. Tira o Corinthians, sobra, volta para a equipe do Estudiantes na metade do campo. Domina Piovi. Piovi recebe, encosta aqui pela direita. Campo de defesa, Nunes. Nunes chega na marcação, Bidon lança a bola pela direita. Mancuso aprofunda pela ponta. Escudeiro tentou levar na linha de fundo. Carrijo chega junto, faz o corte. Tira para o Corinthians, adianta para Bidu, domina pela esquerda, toca pelo meio, boa bola, domina Garro, complica-se um pouco, falta.
4: Oscar.
3: Falta para o Corinthians, o jogo está parado, é posse de bola para o Timão, diga para a tela.
4: Só fazer uma correção, porque o Escudeiro, na verdade, é Fabrício Escudeiro Pérez, na camisa Pérez, então 29 Pérez, Escudeiro é o outro sobrenome.
3: Lá vai para o ataque, o Corinthians, jogo está parado de novo, é falta para o Timão aqui pela esquerda, falta batida, Carrijo adianta a bola aqui para Garro, Garro para Bidu, Bidu para Garro, Garro adianta no meio para Carrijo, volta para Garro, recebeu na ponta esquerda, Piovi na marcação, Memphis na canhota, Bidu dominou na ponta esquerda, vai para a meia, volta o jogo ali pelo meio, passa por todo mundo, não dá certo para o atacante do Corinthians para o Bala, mas fica com o Gabriel Paulista na ponta para Mateuzinho, Mateuzinho para Caio César, dominou, tentou cair pela meia, voltou a jogada, toca ali para Ala, Ala recebe lá pela esquerda, muda o jogo na tira esquerda ainda, para Carrijo, Carrijo lá na ponta, Bidu, Bidu recebe na esquerda, enfiou na grande área, Piovi tira, faz o corte, Pérez afasta de novo pro time do Estudiantes, tenta sair jogando, aperta Memphis, tirou pro Timão, tocou na meia, Garro na esquerda, Bidu para Ala, adianta jogar na pela esquerda, Mancuso tira, faz o corte para o Estudiantes, rebote cai ali pela meia, tentou o domínio, perde a bola, o Estudiantes Corinthians, tira, mas falta. Juiz marca a falta e a torcida reclama. Fala, Prates.
2: Opa, Oscar, agora ficou com o apito nervosíssimo, Jesus Valenzuela. Guido Carrijo dominou uma bola, foi se enrolando. Eu não vi falta, não. Era um ataque promissor do Corinthians que o árbitro parou, marcou a falta.
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3: Nunes domina para o Estudante no campo de defesa, entrega a bola pela quarta zaga, lá vai Pires, recebe a bola pelo campo de defesa, puxa já quase na grande lua do gramado, na esquerda para Palacios, Palacios adianta pela canhota, parte em velocidade, Burgos conseguiu o domínio, levou na linha de fundo, Corinthians volta na marcação, Carrijo lá, cruzamento na grande área, Gabriel Paulista tira, Carrijo completa, lança para fora da grande área, Caio César dá um passo atrás, pega para o Corinthians, já faz a finta no primeiro, Caio César dominou, levou na meia para Garro, procura o time para Memphis, domina pela esquerda, Bidu entrou na ponta, perde, Memphis demora pro passe, prende a bola, demora demais, rodopia, faz a finta, a torcida até se irrita, ainda Memphis, agora para Bidu, mais marcado, recua para Ala, Ala domina pela ponta esquerda, Pérez está em cima dele, ignorou, levou para meia, tocou para Mateuzinho, Mateuzinho na ponta direita no ataque, Carrijo para Caio César, aberto na direita, volta para Carrijo, Carrijo recebe lá pela direita, recua mais ainda para Mateuzinho, Mateuzinho atrás, Gustavo Henrique, outra vez Mateuzinho domina, pouco depois da metade do campo, para Carrijo, para Gustavo Henrique, domina aqui no campo de defesa, 0 a 0 o jogo, segundo tempo, 21 e 40, chegou para Bidu, dominou na esquerda para Bidon, Bidon para Bidu, Bidu na meia, Garro, Garro recebe ali pela linha da intermediária, perto da esquerda, muda o jogo, muda bem para Caio César na direita, muda nada, Caio César tentou o domínio, não conseguiu, a bola passou em cima, pelo alto, vai para fora, é lateral para o time do Estudiantes. Parada técnica, pausa para reidratação aqui na Neoquímica Arena. Rafael Prates, 0 a 0, 22 do segundo tempo. Fala, Prates.
2: O Corinthians equilibrou um pouquinho o jogo nos últimos minutos, Oscar, mas no segundo tempo o Estudiantes é um pouco melhor que o Corinthians, né? O Estudiantes teve um começo de jogo assim, do Corinthians ficar muito perto do próprio gol, muito recuado para jogar. Corinthians agora está ficando um pouco mais com a bola. Por mais que haja uma longa troca de passes, que nem sempre é boa do Corinthians, Corinthians com a bola pelo menos não fica tão acuado como ficou no começo do segundo tempo. Mas ainda não teve uma chance, não teve uma jogada. Corinthians está muito por essa bola para tentar ganhar o jogo, né? Um lance do Garro, talvez um lance do Memphis, um drible do Caio César. Por enquanto está nessa. Estudiantes voltou melhor e agora equilibrou as ações. Mas ninguém é tão melhor que o adversário para ter feito o gol. Aquele momento de sufoco do Corinthians passou, mas o Corinthians também não consegue pressionar muito o Estudiantes agora não, Oscar.
3: Zé Araújo, Vila Napoli, tá ouvindo a gente? Chico Porneba. Obrigado pela sintonia, CBN, ó, ligado em vocês.
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3: Parada técnica, todo mundo bebendo água e ouvindo os técnicos, hein, pra tela.
4: É isso, Oscar. O Fernando Diniz conversando bastante com os seus jogadores, mas não tem movimentação ainda no banco de reservas. Guinegão é um dos que está por ali. E relembrando, o André, pela primeira vez depois de se recuperar de uma lesão muscular, fica à disposição, mas por enquanto nada de mexidas no Corinthians.
3: Placar de 0 a 0, volta. O Corinthians vai, vai recomeçar o jogo aqui. O André vai entrar, eu acho, agora, né?
4: 49 já está pronto ali, vai entrar e o Carrijo vai sair. Carrijo nunca, quase nunca termina 90 minutos, quase nunca faz 90 minutos. Sai Carrijo, entra André, 49, primeira mexida do Fernando Diniz.
3: O técnico mexe lá, o comentarista fala aqui, fala Prates.
2: A gente vai ter de observar, Oscar, o André depois de um longo tempo sem jogar. Agora é uma boa pedida, o André carrega mais a bola, tem uma condição de chegar mais à frente, pode dividir a armação com o Garro em parte do jogo também. Se estiver bem fisicamente, como eu acho que está, para entrar em jogo desse tamanho, um jogo importante como esse, o André vai acrescentar. Menos bola no pé, talvez, com o Carrijo, mas um pouco mais de agressividade para chegar também à área dos Estudiantes.
3: Ouvindo a gente, Éder Valença, aqui no meu computador. Obrigado pela audiência. Gilvan Caldas, radinho ligado. Alô, seu Gilvan. Muito obrigado. Juruna Motoboy está aqui. Corinthians no ataque, a bola pela esquerda, Bidon domina, rola pela ponta para Bidu, Bidu pegou no bico da grande área, cruzamento na boca do gol, sobe, Pires tira, rebate e volta para Alan, briga pela posse de bola, Pérez ganha, afasta para o Estudiantes, mas Timão postado aqui atrás, domina, campo de defesa, Gabriel Paulista, ajeita a bola para Mateuzinho, Mateuzinho cai, o César da direita, ligeiro, fintou, acabou o campo. Tiro de meta para o Estudiantes. Reloginho da CBN já está batendo 25 minutos do segundo tempo. 25, segundo tempo. Léo Picarena.
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3: 0 a 0. Mais cedo hoje, Libertadores em Quito.
7: Oscar, há pouco no Equador, o Palmeiras perdeu para a LDU por 3 a 2, mas avançou nos pênaltis e vai pegar o Fluminense na semi da Libertadores da América, Oscar.

0: Muito mal feito o passe. Domina Garro, mas escapa dele. Zagueiro tira, bate para o ataque, retoma o Corinthians. Gustavo Henrique, a bola no pé do Timão. Gustavo Henrique para ala, ala na esquerda para Bidu. Bidu domina pela canhota para Bidon. Bidon recebeu aqui pela ponta, protege, tudo marcado, recua outra vez com ala. Ala solta no meio, Gustavo Henrique na ponta direita. Recebeu Gabriel Paulista na ponta direita para Mateusinho. Dominou, fintou, levou na beira para André. Atenção, puxou para a perna esquerda na ponta, canhota aqui para Bidu. Bidu domina, cruzou, razão. O zagueiro tira. Piovi aparece para fazer o corte. Para Mancuso na direita, volta para Piovi. Tabela, Piovi, Piovi, tabela está feita. Aprofunda para o ataque, a bola passa Gustavo Henrique. Corta para o Timão e volta para o goleiro. Dário Alves Lima, está ouvindo a gente. Thiago Gaviões, alô Thiago, é nosso. Obrigado pela sintonia. É, também ouvindo a gente, radinho ligado aqui, Laura, atenção no ataque, lá vem outra vez o time do Corinthians na direita, Caio César, pra Memphis, tocou na ponta, é Mateuzinho, cruzamento, bateu no zagueiro, espirrou na área, André fecha, tira o zagueiro Nunes, faz o corte, o juiz para o jogo, pega a falta no ataque do Corinthians. Pra dela
1: é Oscar, o árbitro agora qualquer toque parece que está marcando. Boa inversão de jogada aqui da esquerda para a direita para o Caio César. No rebote, Corinthians tentou a finalização com o André, mas o Muslera acabou sendo atingido, por isso o juiz marca a falta, bola para o Estudiantes.
0: Silvia, ratinho ligado aqui no Futebol Globo CBN, muito obrigado pela sintonia. Estamos também no YouTube, né, Leonardo? Da youtube.com/CBN.
2: Isso aí, Oscar. Aqui o Pedro Santana mandando mensagem. Pedro Alexandre Piva, Wellington Paulo Viajante. Júlio também aqui mandando vai Corinthians dele. A Miriam Nascimento Santos, Rosana Vicente. Todo mundo ligado, Oscar.
0: Carlinhos Fernandes também está com o rádio ligado aqui no Futebol Globo CBN. Sérgio Rosafa, Dário Alves Lima, CBN, ó, ligado em vocês.
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0: 0 a 0 jogo, segundo tempo, 28 minutos. 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
0: Sai jogando o Corinthians aqui no campo de defesa. Bidu lança para o ataque lá pela linha da intermediária. Ela vai para tentar o domínio. Caio César, o atacante. Volta para Mateuzinho. Caio se mete pela ponta direita lá na frente. Está pedindo de volta. Mateuzinho rola a bola curta ali para André. André para Mateuzinho. Mateuzinho recua. Ala recomeça para o Timão. Grande lua do gramado. Abre pela esquerda. Gustavo Henrique. Bola solta para ele. Bidu avança pela ponta esquerda. Bola para Bidu. Domina pela canhota. Mancuso em curta distância. Bola de novo aqui atrás. Domina Gustavo Henrique. Encosta para ala. Volta para Gustavo Henrique. Henrique aprofunda pela ponta esquerda, Bidu volta lá para o campo de defesa. Outra vez o ala domina sozinho aqui atrás. Recebe marcado pelo Pérez agora, vai para a meia, protege, muda o jogo na direita. Gabriel Paulista domina campo de defesa, adianta a jogada para Mateuzinho. Mateuzinho domina pela meia, prende a bola, volta de novo. Defesa. Domina Gabriel Paulista, tocou na quarta zaga, Gustavo Henrique. Leva na metade do gramado, na grande lua. Escora pela ponta esquerda, passe adiante, lá vem Corinthians, ali o Gustavo Henrique domina, volta para ala. Ala recebe como se fosse o quarto zagueiro do time, muda o jogo na direita, entrega para Gabriel Paulista, tocou na ponta, Mateuzinho escapou, retomou para Caio César, da ponta vai para o chão, pede a falta, o juiz não marca. Estudante tira, a bola vai fora, Palacios bate na bola, lateral, bola para o Corinthians na direita no ataque. 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
0: O estudante vai mexer, tem dois ali na beirada do campo, em pra dela.
1: São duas mudanças, Oscar. O Cetré, camisa 18, entra e o camisa 8, Gabriel Neves. Tá saindo o 31, Rodrigues e o 17, Burgos. Burgos e Rodrigues saem. Entram, saiam e o Cetré e o Gabriel Neves entram na equipe do Estudiantes. Já mexeu três vezes.
0: O Gabriel Neves é 18.
1: O 8. O Gabriel Neves é o número 8. O Cetré é o 18. O Gabriel Neves é aquele que jogou no São Paulo, foi campeão da Copa do Brasil em 2023 pelo tricolor, jogador uruguaio. E o Cetré é um jogador colombiano.
0: 0 a 0 o jogo, técnico nacional, comentarista fala aqui, fala Prates.
5: Cetré é ponto esquerdo, Oscar, vai entrar pelo lado esquerdo do ataque do Estudiantes no lugar do Burgos. Gabriel Neves deixou muitos fãs do Brasil, muita gente gostava dele, do comportamento, do estilo dele. Vamos ver jogando bola agora. Vai entrar no momento que ele tem alguns metros em campo.

0: Vai para o meio campo o Gabriel Neves, ao lado do Piovi, é mais marcador. É o meio campista para marcar um pouco mais para o centro. O atacante pela esquerda como o Cetré. Cetré de um lado, Fabrício Pérez do outro. E o Carrinho do centroavante no ataque do Estudiantes agora.
1: Um que saiu foi o Burgos.
0: O outro foi o Rodrigues, 31.
1: 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Timão vai para o ataque na direita, domina Gabriel Paulista na ponta direita, Mateuzinho domina. Rafael começa a empurrar o time de novo, cruzamento na ponta direita para a esquerda, Bidu. Na área, dominou, fintou, bateu, defendeu o goleiro. Muslera, exigido agora, toca a bola pela linha de fundo, escanteio para o Corinthians. Você viu essa para dela?
2: Vi sim, Oscar, vi sim que o Muslera com a ponta dos dedos evitou o gol corintiano, bateu com a direita o Bidu, que não é a boa, mas quase fez a boa para o Timão, escanteio Corinthians.
1: Lá na direita, Timão vem para o ataque, aproveitando o momento do jogo. A torcida empurra. Todo mundo na boca do gol. Colocado o Garro na ponta direita para bater. 0 a 0 o jogo. Garro levantou na grande área. Sobe Gabriel Paulista de cabeça, mas devolve a bola para Garro. Lá na direita, cruzamento na grande área. André tenta, a bola bate no zagueiro. Juiz para o jogo. Marcou o impedimento do Garro. E pegou a sobra lá na ponta direita, depois o toque do Gabriel Paulista e o jogo está parado. É posse de bola para o time argentino aqui no campo de defesa. CBN já marca 32 minutos, segundo tempo. Libertadores da América, quartas de final, jogo na volta, Neoquímica Arena.
3: Corinthians, Estudiantes.
1: 0 a 0, está empatado aqui. Primeiro jogo, 1 a 1. Por enquanto, pênaltis aqui. Pênaltis teve mais cedo também, Libertadores da América em Quito.
4: Oscar, há pouco no Equador, muita emoção para Palmeiras e LDU. Palmeiras abriu 1-0, tomou empate, fez 2-1, tomou 2 gols na reta final do jogo. E nas cobranças de pênalti, Carlos Miguel pegou 2 pênaltis e o Palmeiras está na semifinal da Libertadores da América, Oscar.
1: Mais cedo, Sul-Americana em Belo Horizonte.
5: O Santos está eliminado da Copa Sul-Americana. Em Belo Horizonte, o Peixe perdeu para o Atlético Mineiro no tempo normal por 4-2 e também foi batido nos pênaltis 3-1.
1: No ataque, o Estudiantes, a bola pela ponta direita, domina aqui Pérez. Pérez tenta fazer a finta, perde, a bola bate por último dele antes de sair na disputa de bola aqui na ponta direita, no ataque do Estudiantes. Lateral para o Corinthians, bola para o Timão na esquerda no campo de defesa. Que mais? Central da bola.
6: O técnico Carlo Ancelotti convocou o meia Martinelli do Fluminense para os amistosos da seleção contra a Austrália 2 vezes e contra a Índia para a vaga do João Pedro, atacante do Chelsea, que se machucou.
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1: Gosto muito, e como gosto, Futebol Globo CBN. O jogo está parado, é posse de bola para os Estudiantes aqui na direita. Falta, hein, para dela.
2: Do Bidu, em cima do Cetré, jogador que acabou de entrar na equipe do Estudiantes. Seria lateral para o Corinthians, mas antes o Bidu cometeu essa falta. O árbitro aplicou, Cetré, ele mesmo vem na batida.
1: Quem está ouvindo a gente? Marcelo Gomes, ESPN. Alô, Marcelo. Craque também, Rafael Prates.
0: Craque. Sabe muito.
1: Alô, Marcelo, obrigado pela sintonia. CBN ligado em você. Cetré vai bater falta para os Estudiantes aqui na ponta direita. Placar de 0-0 da Neoquímica Arena. Lá vem o time argentino no ataque. Autorizado na bola, bateu fechado na boca do gol. Toque de cabeça, vai para fora. Guido Carrijo, centroavante, aparece, dizia pelo alto, liga de fundo, tiro de meta para o Timão.
2: Veio de trás para cabecear, Oscar, e aí com velocidade o Guido Carrijo conseguiu o cabeceio. Vai pela linha de fundo, tiro de meta, tudo igual, 0-0 assim, Oscar, teremos pênaltis em Itaquera.
1: 0-0, é assim, pênaltis aqui. Sai jogando outra vez o time do Corinthians, a bola enfiada no ataque, no sobe, dá o toque de cabeça, André corrige, tenta meter na ponta esquerda, outra vez o zagueiro aparece para fazer o corte, bola cai pela ponta direita no campo de ataque, tenta o domínio Pérez, afasta Bidu, sobra, volta para o Estudiantes, domina campo de defesa Nunes, para Pires, Pires para Palácios, Palácios domina, leva na esquerda no ataque, Cetré avança pela ponta, pede, Palácios demora para fazer o passe, volta um pouco, Piovi recebeu pela meia, Garro marcando, bola aqui na direita, Nunes, passa o meio do campo, outra vez na ponta direita, Mancuso, Mancuso domina, chega Bidu na marca, chega Bidu na marcação, bola recuada de novo para o zagueiro, domina Nunes na quarta zaga, toca a bola lá pela esquerda no campo de defesa, domina Pires, sai jogando para o time argentino, tenta lançamento no ataque, prefere voltar, Volta aqui na direita, Nunes. Agora sim, lançamento no ataque. Nem na meia direita, Gustavo Henrique sobe, tira, rebota e volta ali pela meia. Castro tentou pegar, perde para o André. André corrige para o Timão. Tira bem para Caio César. Caio César na direita, botou velocidade na ponta, perde. Palacios volta para fazer o corte. Caio César na tentativa de recuperar, comete falta. Jogo está parado, é posse de bola para o Estudiantes na esquerda no campo de defesa. O jogo, Prates. 36 do segundo tempo, 0 a 0, jogo na volta. Primeiro jogo 1 a 1, aqui está indo para os pênaltis. Fala, Prates.
0: Momento de absoluta tensão agora na Neoquímica Arena. Oscar, Corinthians melhorou no jogo, o Corinthians tem mais a bola e joga um pouco mais no campo de ataque. O Estudiantes está numa situação de bola pro quebrada para o Guido Garrido ganhar pelo alto, de vez em quando ataque para os lados do campo, mas o Estudiantes não parece tão assim conformado com esse 0 a 0 parcial, não. O Corinthians tenta jogar, o Garro acertou o lançamento há pouco, o Memphis está mais apagado. Quando está procurando uma jogada para ver se desafoga o jogo e ganha, Oscar.
1: Gabriel Neves volta a bola para o zagueiro, domina campo de defesa. Pires está jogando com Castro para Cetré. Cetré dominou pela ponta esquerda, voltou para Castro. Linha de fundo lá pela canhota, corre para evitar a saída, a bola vai fora. Último toque do corintiano. Lateral para o Estudiantes pela esquerda, pertinho da linha de fundo. 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
1: Lá na esquerda, colocado o time do Estudiantes para a cobrança do arremesso manual. Palacios lentamente vai para o ataque. Se terminar empatado aqui, pênaltis. Tivemos uma decisão por pênaltis, mais cedo, duas, aliás. Uma na Libertadores da América, o Palmeiras ganhou. Na outra, Sul-Americana, deu galo. Sai jogando o time do Estudiantes, bola para a grande área, Timão tira. Corte feito, Caio César do rebote, bate para o ataque de qualquer jeito. Nunes sozinho na grande lua. De cabeça para trás, para o goleiro. Sai do gol para fazer defesa, Muslera. Domina para o time do Estudiantes. Levanta para o ataque, a bola passa, vai na ponta esquerda. Cetré corre, proteção do Mateuzinho, atropelado. Mateuzinho, falta. Falta para o Corinthians na defesa. Para dela.
2: E Oscar, resta aquela dúvida também na cabeça do treinador. Se eu tirar alguém agora e colocar alguém, tem que pensar também já em cobranças de pênalti. Por enquanto, 0-0, tudo igual. É assim que por enquanto está se definindo.
1: 38 minutos do segundo tempo, 0 a 0 aqui. Sai jogando outra vez aqui no campo de defesa do time dos Estudiantes. Muslera de amarelo bate para o ataque, lançou para Cetré na ponta esquerda, não pega. Lateral para o Corinthians, bola para o Timão, de graça lateral para o Corinthians aqui na direita no campo de defesa. 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
1: Pérez domina para Nunes, Nunes recebeu na grande lua, rolou pela esquerda, atenção, domina outra vez o time do Estudiantes, a bola para Castro, Castro para Palacios, lá pela ponta esquerda, a finta feita no primeiro, botou velocidade na esquerda, tentou sozinho, perde, espirra, vem para Carrijo, grande área, parou pela meia, toca errado, Estudiantes, Bidon afasta, corta para o Corinthians, na metade do campo, Memphis tentou rebote, não deu. Nunes de cabeça desvia, bola volta para Pires. Pires pega e vem da saída de bola. Sozinho no campo de defesa, o Nunes está jogando. Vamos para os minutos finais do jogo aqui na Neoquímica Arena. Placar do jogo 0 a 0. Se termina assim, empatado. Juiz pega falta para o Corinthians, falta em cima do Memphis, que fica caindo no meio do campo. Reclamou ali de uma mão na cara. Jogo parado. Para dela.
2: O Piove, Oscar, quando estava fazendo a proteção, acabou atingindo o rosto do camisa 10 do Corinthians. Por isso, falta marcada. Corinthians tem a bola no campo de defesa.
1: Lá pela direita, Corinthians se ajeita para cobrança de falta. Placar de 0 a 0. Estamos no segundo tempo, 39:55. Vai bater 40 minutos o reloginho da CBN. Timão só jogando, Gustavo Henrique gira a bola pela ponta esquerda para Bidu do meio do campo. Volta. Gustavo Henrique dormindo outra vez sozinho para o goleiro. Hugo Souza sai do gol para fazer defesa ali na linha de frente na grande área. Com a perna direita lança a bola para o comando do ataque. Memphis sobe, o zagueiro tira, a bola passou pelo Memphis. Pires corta, sai jogando, toca Nunes. Nunes sai jogando pela direita para Pérez. Pérez, Fabrício Pérez tentou levar no ataque no chão, falta. Juiz pega a falta para o time argentino. Para dela.
2: Mais uma falta, Oscar. Bidu acabou empurrando o camisa 21 da equipe, na verdade era o camisa 29 que estava ali na chegada, Oscar, por isso marcação feita, o auxiliar número 1 ajudou. Corinthians tenta se segurar.
1: Placar de 0 a 0, lá vem Piove para bater a falta. Cetré também sai da esquerda, vem aqui para a direita para a cobrança. Está empatado o jogo, 41 minutos do segundo tempo. Fiel ainda empurrando o time, gritando muito. Colocado aqui pela ponta direita, Cetré para bater. Reclama da formação da barreira, que só um na barreira, mas está muito perto da bola. Por isso a reclamação do argentino. Toma distância para a cobrança, vai levantar lá para a grande área. Todo mundo lá na boca do gol. Autorizado, bateu fechado na área. Tira o timão. Gustavo Henrique, lateral para o Estudiantes lá pela ponta esquerda. Placar de 0-0, segundo tempo, de olho no relógio, 41:20. Estudiantes no ataque, lateral batido, bola para Palácios, domina pela ponta esquerda, linha de fundo, chegou, ganhou, cruzou para trás, a bola

0: Estudiantes.
1: Castro. De novo em defesa argentina e faz aqui no finalzinho do jogo. 42 minutos do segundo tempo. Estudiantes marca. Linha de fundo, cruzamento para trás. Castro sem pulo. Forte pro fundo da rede, sem chances para Hugo. Está aberto o placar. 42 minutos, segundo tempo. Corinthians perto da eliminação da Libertadores América. O detalhe, agora no placar da CBN.
0: Corinthians
1: 0.
0: Estudiantes
1: 1. O detalhe para dela.
2: Oscar, o árbitro não corre para o centro do gramado, o auxiliar número 1 não corre para o centro do gramado, porque a dúvida é se a bola saiu ou não antes do cruzamento para o Castro. Para mim, ainda tinha um fiapo de bola em cima da linha, viu, Oscar? Acho que o gol vai ser confirmado.
3: Oscar,
1: saiu ou não, Prates?
4: Me pareceu que a bola não saiu inteiramente não, Oscar. Tinha um pedaço da bola na linha, gol já confirmado.
1: Confirmado, valeu o gol, 1 a 0 para o Estudiantes. Timão no ataque, bola para Bidu, domina a bola pela ponta esquerda, protege aqui pela canhota, rodopia, tenta fazer a finta, a bola vai fora. Juiz pega falta para o Corinthians aqui pela ponta esquerda. Todo mundo vai lá para a boca do gol, bola parada no chão, Corinthians tem falta, Garro sai do meio, vem para a esquerda para a cobrança. Corinthians todinho no ataque em busca do empate, fica dramático demais para o Corinthians. Tempo de jogo, 43 do segundo tempo, 1 a 0 para o Estudiantes, gol do Castro. Garro está colocado para bater falta, Corinthians todinho no ataque. Lá vai Rodrigo Garro, autorizado, perna esquerda, levantou na grande área, Cetré, tira de cabeça, bola fora. Lateral para o Corinthians, lá pela direita no ataque, me chamou para dela.
2: Vai mudar o Corinthians, Oscar, daqui a pouco Jesse Lingard e Gui Negão vão entrar. Corinthians no ataque.
1: Lá vai Corinthians, Mateuzinho levantou, Bidon dá um toque de calcanhar, a bola volta aqui no campo, na metade do campo, domina, Cetré lá pela esquerda, pega para o time do Estudiantes, bate para o ataque, a bola passa por todo mundo, vai fora, lateral para o Corinthians, na direita do campo de defesa, Estudiantes 1 a 0, segundo tempo, 44 minutos, já tem mexidas no jogo aqui, sai jogando o Corinthians no campo de defesa, domina Bidu pela esquerda, entrega a jogada para Gabriel Paulista para Mateuzinho, outra vez Gabriel. Gabriel na canhota para ala. Ala já liga o ataque, passou a metade do campo, aprofunda pelo comando, tenta adiantar para Memphis, não deu. Nunes tira, tira para o Estudiantes. Sai mal o Estudiantes, Garro ficou com a bola, protegeu, levou pela meia direita. Adianta na ponta para Caio César, volta a jogada para Mateuzinho, domina. Cruzamento lá para a grande área, passa, cai na esquerda, Bidu tentou, domínio, escapa dele. Zagueiro tira, Bidu faz falta. Falta para o Estudiantes do campo de defesa. Um monte de alterações para dela.
2: Vamos lá, Oscar. São 3 mexidas no Corinthians e 2 no Estudiantes. Primeira no Corinthians. Sai Breno Bidon, 7. Entra o 77, Linga. Sai também o Alan, 29. Entra o 56, Guinegão. E sai o Gabriel Paulista, 3. Entra Pedro Raul, 18. São essas 3 mudanças no Corinthians. Agora vamos às 2 mexidas do Estudiantes. Sai o Mancuso, 40, e entra o Mesa, 20. E sai também o Camisa, 20 e... Agora, calma aí que eu fiz confusão. Hein? Mas vai entrar o Funes Mori. O Funes Mori, 26, entrou. Funes Mori entrou.
3: 29 e 40, Mandela.
2: Quem saiu... É, o 29, então, foi o Pérez, que entrou agora há pouco. Então, essa foi a confusão. O Pérez saiu, então, para a entrada do Funes Mori, 26. São essas 2 mexidas no Estudiantes. E teremos mais 6 minutos de acréscimo.
1: Os técnicos mexem lá, o comentarista fala aqui, fala, Prates.
4: Corinthians vai para a bola voadora, Oscar. Gustavo Henrique de centroavante, Pedro Raul de centroavante, bola pelo alto agora. Estudiantes fez o contrário. Funes Mori é zagueiro. O Mesa é um jogador que pode atuar como um lateral também. O Estudiantes aumentou a estatura da defesa. O Corinthians aumentou a estatura para atacar, para colocar a bola na área do Estudiantes. O tempo vai passando para o Corinthians tentar um empate, achar um empate na reta final para evitar a eliminação no tempo normal, Oscar.
1: Placar de 1-0. O Estudiantes está ganhando o jogo, acabou de fazer o gol. Lançamento lá pela direita, no ataque, o Estudiantes tentou no meio, Gustavo Henrique aparece, tira para o Corinthians. Ajeita a jogada para Mateuzinho, Mateuzinho domina a grande área para André, volta para Mateuzinho, Mateuzinho domina aqui no campo de defesa. Evita a marcação do primeiro, protege, recua para o goleiro. Hugo Souza sai jogando para André, perde a bola, Castro tirou, levou na esquerda, fintou, atenção, bateu cruzado, passa na boca do gol, Hugo Souza toca na bola. Escanteio para o Estudiantes, aqui na direita, quase o segundo gol do time argentino, Pradella.
2: Um vacilo da saída de bola do Corinthians, Oscar. 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Estudiantes tem o escanteio pela direita, Gabriel Neves na bola e tá passando as semifinais.
1: Gabriel Neves para Cetran, Cetran recebe bola curta para Gabriel, Gabriel para Cetran impedido. Marcou bandeira, ponto o juiz, bola para o Timão aqui no campo de defesa. 47, vai até 51. Placar de 1 a 0, o Estudiantes ganha o jogo. Bola para o Timão, domina Hugo Souza, sai jogando aqui no campo de defesa, puxa a bola para a perna direita e balão lá para frente. Enfia pela meia, atenção, sobe Memphis, falta no Memphis. Falta do Nunes, bola parada, meia esquerda, a torcida se inflama. Falta para o Corinthians, da bola parada, chance do empate no finalzinho do jogo. 48, 3 minutos para acabar o jogo aqui, vai até 51. E o placar de 1 a 0 para o Estudiantes, que fez o gol agora há pouco. No finalzinho do jogo, autorizado lá pela esquerda do Corinthians para bater falta. O Memphis está colocado, reclama da formação de barreira que está muito perto da bola. É atendido pelo juiz. Atenção, Memphis partiu, perna direita, cruza a bola, bate no zagueiro. Volta para o Timão, domina Mateuzinho lá pela ponta direita, protege, adianta para Caio César, amigo da Fogueira, conseguiu o domínio, falta no Caio César. Falta de novo para o Corinthians lá na ponta direita agora, e o Garro que vai bater. Todo o Timão no ataque, dramático o jogo. Corinthians, por enquanto, saindo da Copa Libertadores da América, tenta um empate para levar para os pênaltis. Garro está colocado pela ponta direita para bater falta. Todo mundo na boca do gol. Autorizado Garro, vem para a bola, perna esquerda, procura o time, levantou na grande área, sai o goleiro Muslera. Está na mão do goleiro Pradella,
2: que foi pouco testado na partida, né, Oscar? Tô lembrando só de uma defesa do Muslera durante todo o jogo, foi aquela finalização do Bidu de direita. Bola para o Estudiantes, tem pouco tempo para o time argentino chegar a uma semifinal, algo que não acontece desde 2009, Oscar.
1: Lateral batido para a equipe do Estudiantes, a bola tocar para a equipe do Corinthians, a bola para o goleiro Hugo Souza, levanta para o ataque, diga daí.
3: Mostrou agora a imagem do gol do Estudiantes, impressionante, tinha 1% de bola em cima da linha de fundo, se tanto.
1: É isso, sai jogando outra vez o time do Corinthians lá no ataque, perde a bola, Estudiantes tira. Cetré para Castro, para Cetré, aperta a defesa corintiana, Cetré leva na esquerda, parou lá pela canhota, ao invés de avançar, prefere voltar para Piovi. Gasta o tempo o time argentino. 49,50, 1 minuto para acabar, 1 minuto e 10. Bola fora, lateral Estudiantes lá pela ponta esquerda. Já foi, Rafael Prates?
4: Não, ainda não foi não, Oscar. Tem a última volta do ponteiro aí. Agora o Corinthians fez pouquíssimo no tempo normal para ganhar o jogo. Estudiantes marcou bem, chegou ao ataque com perigo na reta final. E por enquanto está fazendo gol da classificação, Oscar.
1: Placar de 1 a 0, Estudiantes aqui. Bola fora, lateral outra vez para Estudiantes lá pela ponta esquerda. Está colocado para sair jogando no campo de ataque o time argentino. Lá vai Palacios, demora muito para bater o lateral, gasta o tempo no finalzinho do jogo. 50 minutos, 23 segundos. Lateral batido, domina a bola pela ponta esquerda. Estudiantes perde. Cetré dá um bicão lá para fora. Tiro de meta. Tiro de meta para o Corinthians. Giz pegou falta. Falta para o Timão da direita. Última pontada do Timão. 50 minutos, 40 segundos. Hugo Souza levanta lá para o ataque. Zagueiro dizia, ficou na esquerda. Lingard domina, voltou na canhota. Bidu chega, cruzamento na área. Gustavo Henrique deixou passar, pede pênalti. O juiz não marca. Todo o time do Corinthians vai para cima do juiz. Bola na mão do goleiro. Você viu o pênalti lá, Prates?
4: Acho que pegou no braço do Pires, Oscar. Aí vai ser uma situação de como o Pires estava com o braço aberto, movimento antinatural, a bola pegou no braço do zagueiro do Estudiantes.
1: O time do Corinthians dá uma pressão gigantesca no juiz, Carro já toma amarelo. Cartão amarelo. Gustavo Henrique deixou Oscar passar. Pênalti, hein, Prates?
4: Vai ser pênalti. Vai ser pênalti, Oscar. O Pires está com o braço aberto. Esse braço aberto do Pires, para mim, é pênalti.
1: Tô vendo a imagem de novo aqui na cabine da CBN, exatamente. Ele foi com a perna direita levantada, ele vai no VAR, já está indo no VAR. A torcida se inflama, ouça só como fica o estádio. aqui a torcida corintiana, sobe o som da torcida corintiana. O juiz ameaçou vir para o VAR, mas impedido diante da pressão do time do Estudiantes agora. Ele sai daqui na beirada do campo, onde está o monitor, vai lá do outro lado. É lá que está o monitor, do outro lado, é isso para dela.
2: Isso, Oscar, é, fica no lado oposto dos bancos de reserva, justamente para não ter esse tipo de confusão.
1: Juiz chega lá para ver o lance de novo, está de olhar atento na televisão, vendo no monitor o toque de mão do jogador argentino. Vamos ver qual a decisão do juiz. Olha, segundos para acabar o jogo, segundos. Juiz olha, está mostrando o telão, toque de mão do jogador zagueiro argentino. A torcida se inflama de novo. Juiz olha atentamente, a bola bateu no braço do Pires. Ele levantou a perna direita e a bola bateu no braço dele. Era o último lance do jogo. Vamos ver se o juiz confirma o pênalti ou não. Está voltando agora para a beirada do campo. Atenção, pênalti! Está marcado pênalti na Neoquímica Arena para o Corinthians. Pode ter um empate no finalzinho do jogo, no último lance. Juiz aponta pênalti para o timão. Me chamou, Dai.
3: Chamei, Oscar, para falar que acho que a dúvida era se tinha batido no pé antes ou se tinha batido na mão direto. Por isso aí de volta do lance toda hora.
1: Pênalti marcado. Pênalti para o Corinthians. É o último lance do timão do jogo. Está 1-0 para o Estudiantes aqui na Neoquímica Arena. Guinegão empurra jogador para lá, empurra jogador para cá. Fechou o tempo lá na marca do pênalti. Confusão está formada. Para dela.
2: É, Oscar, o Corinthians tem esse pênalti, o primeiro pênalti que recebe na Libertadores da América. No Campeonato Brasileiro, por exemplo, o Corinthians não teve nenhum pênalti a favor. Estava vendo minhas contas aqui. O Corinthians teve só 2 pênaltis marcados a seu favor em 2026. E não marcou nenhum dos 2 pênaltis. Foi no jogo contra o Santos que o Yuri Alberto perdeu e o Memphis perdeu outro também.
1: Oscar. Atenção, pênalti para o Timão. Todo mundo em torno da bola, na marca do pênalti. Corinthians vai bater o pênalti, meus amigos do Brasil. Está 1-0 para o Estudiantes. Se empatar o jogo, seguramente essa classificação vai ser decidida nos pênaltis. É o último lance do jogo. Estava ali no acréscimo, já estava batendo 51 minutos. Jogo ia acabar, teve o toque de mão do jogador argentino. Pênalti confirmado no VAR. Corinthians pronto para a cobrança do pênalti. Memphis vai bater. Ele.
2: Ele está ali com a bola, Oscar.
3: Será que vai ter cavadinho,
1: ele
3: Oscar?
1: Ele está com a bola. Vamos ver. Corinthians no último lance. Bidu também está na marca do pênalti. O goleiro Buzleira tenta fazer uma confusão ali. Todo mundo tenta uma catimba a mais. Bola parada. Pênalti para o Timão. 1-0 Estudiantes aqui na Neoquímica Arena. Memphis vai bater. Memphis pega a bola. Todo mundo sai da área. Memphis coloca a mão na cintura e conversa com o juiz. O juiz sai do Memphis ali. Vai lá para debaixo do gol para falar com o Muslera. 1-0 Estudiantes. Pênalti para o Corinthians. A Fiel espera. Memphis está colocado. Toma pequena distância. A chance do Corinthians empatar o jogo aqui. 1-0 Estudiantes. Muslera fica andando para lá e para cá debaixo do gol. Juiz conversando com os jogadores, pedindo para que todo mundo fique fora da grande área. Lá vai Corinthians em busca do empate. Memphis autorizado, camisa 10 do Timão. Memphis pronto para a cobrança do pênalti. Lá vai Memphis, partiu para fora. Isola, vai fora. Estudiantes comemora. O Corinthians está eliminado da Copa Libertadores da América. Juiz está voltando para o meio do campo, vai bater o tiro de meta. Estudiantes vai acabar o jogo. 1-0 Estudiantes. Memphis perde pênalti. Chuta fora, bateu mal, Prates.
4: Não, não é que ele chutou para fora, Oscar. Ele chutou a bola fora do estádio. Ele foi dar uma injeção na bola. Canto direito, bateu muito embaixo. Muslera foi pro lado direito também. Ele chutou a bola assim muito por cima, isolou. Estudiantes queria o final do jogo, mas ele tem tiro de meta pro Muslera ainda, Oscar.
1: Tiro de meta para a Muslera. Continua o jogo aqui na Neoquímica Arena. Placar de 1-0 para o Estudiantes. Memphis bate pênalti para fora. Corinthians perde a chance do empate no último segundo do jogo. Tiro de meta para o time argentino, tiro de meta batido, juiz aponta o meio do campo, termina o jogo na Neoquímica Arena.
0: Estudiantes
1: 1,
0: Corinthians
1: 0. Comemoração do time argentino, gol marcado pelos Estudiantes, foi do Castro, Alex Castro, mesmo jogador que fez o gol na Argentina. 1-0 para a Argentina e o castigo para o Corinthians. 1-0 para os Estudiantes, e o castigo para o Corinthians foi que teve um pênalti no último segundo do jogo e o Memphis bateu mal, vai fora, perde o pênalti o Corinthians, e o Estudiantes se classifica, está na semifinal da Copa Libertadores da América. 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

0: Acabou o jogo na Neoquímica Arena, dramática a eliminação do Corinthians. Toma um gol aos 40 e tantos minutos do segundo tempo, 42 do segundo tempo. Castro fez 1-0 para o Estudiantes. Aos 51 minutos, pênalti para o Corinthians. Último lance da partida e o Memphis chuta para fora. Estudiantes classificado, festa do time argentino junto com a sua pequena torcida aqui na Neoquímica Arena. Prats, fez uma manchete aí, não?
1: Sim.
0: Tem rima?
1: Tem.
0: Tá ruim?
1: Tá ruim.
0: Deixa eu ouvir.
1: Corinthians fez pouco e estava errado. Perdeu o pênalti aos 56 e está eliminado. Rafael Prats.
0: Dai, anota.
2: 10, custo-benefício 1 bilhão de vezes melhor que o do Memphis, do Rafael Prats.
0: É porque o Memphis, vou te contar uma coisa, que noite ingrata pro rapaz. O chute dele no pênalti foi muito ruim, ele chutou longe do gol, pra cima.
2: E é caro, hein? E é caro, hein?
0: É caro, é, eu sei. Não deu certo. Estudiantes vence o jogo aqui na Neoquímica Arena. Estudiantes está classificado, Corinthians eliminado. Palmeiras está classificado, Palmeiras e Fluminense uma semifinal. Amanhã Flamengo joga contra o time do Del Valle. Quem passar amanhã vai pegar o Estudiantes. Corinthians fora da Copa Libertadores da América. Central da bola, está pronto, Leonardo Dai.
2: Mais do que o Memphis, Oscar.
0: Central da bola vem aí, olha. E a vaia está acontecendo aqui na Neoquímica Arena. Escuta só. Torcida, os jogadores do Corinthians no meio do campo, pedindo aplausos, batendo palmas para a torcida. A torcida não retribui aplauso não. Retribui vaias. Ih, o torcedor do Corinthians querendo invadir o campo aqui. Policial vai lá, corre lá para o local onde está a torcida do Corinthians, uma parte da torcida. Impede, por enquanto consegue impedir a entrada da torcida corintiana no campo. Os jogadores lentamente estão saindo do gramado, cabisbaixos. Não tem como. Perde um pênalti no finalzinho. O Corinthians está eliminado. O Estudiantes classificado para a semifinal da Copa Libertadores da América. Central da bola vem aí. No ar. Central da bola com Leonardo Dai.
2: Em um minuto. Time. Um
0: minuto. 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
4: Leonardo Dai.
2: Acabou. Acabou a Libertadores pro Corinthians. Acabou toda a idolatria que se construiu nos últimos 3 meses. Numa história quase de novela mexicana que envolveu a permanência de Memphis no Corinthians. Corinthians está eliminado da Libertadores com o Memphis. Aquele Memphis que não ia ficar mais, depois ficou. Aquele Memphis que colocou uma imagem da sede social do Corinthians em chamas, pegando fogo, para fazer a brilhante crítica social que ele achou que estava fazendo com o clipe musical que o cantor Memphis publicou aí, divulgou para o cenário musical e esportivo do planeta. Esse mesmo Memphis teve um pênalti para bater no último lance do jogo Corinthians e Estudiantes. E por pouco não joga a bola para fora do estádio. Num dos jogos que mais devem ter entristecido o torcedor do Corinthians na vida, O Memphis se consolida como certamente a pior renovação de contrato da história do Corinthians, que foi caro, e aí tudo bem, ele não é obrigado a trabalhar de graça nem por pouco dinheiro, o Corinthians assinou o contrato porque quis, mas tão preocupado se disse a vida inteira com a instituição, evidentemente deveria ter feito coisa muito melhor do que isolar esse pênalti no último lance do jogo e eliminar o Corinthians da Libertadores. Se a gente diz, e muitas vezes diz, que o Memphis salvou o Corinthians do rebaixamento em 2024, se a gente diz que o Memphis deu o título da Copa do Brasil para o Corinthians porque foi dele o gol na final contra o Vasco, hoje a manchete também tem que ser essa. O Memphis tirou o Corinthians da Libertadores, o Corinthians está fora. Depois de perder por 1-0 para o Estudiantes, depois de um empate, né, em 1-1, no jogo de ida em La Plata, Corinthians tomou um gol já no final do jogo. Aos 40 minutos do segundo tempo, saiu o gol da classificação do Estudiantes. Um gol milimétrico, porque o cruzamento vem da linha de fundo e a bola está assim triscando a linha de fundo, né? Quase toda fora do campo, mas tinha um fiapinho de bola dentro do campo. E aí vem o cruzamento para o Castro fazer o gol, que seria o da classificação. No último lance, o Corinthians teve um pênalti. Estou revendo aqui. E aí, gente, por favor, tá? Não tô de maneira nenhuma querendo associar o pênalti ao que se fala sobre esse outro pênalti, mas apenas como referência visual para você que não viu o lance, a trajetória da bola e até a maneira, o canto que ele escolhe, tudo, lembra muito aquele pênalti do Roger Flores contra o Figueirense em 2005 na Copa do Brasil. O corintiano vai lembrar, aquele pênalti, todo mundo fala um monte de coisa daquele pênalti, não tô de maneira nenhuma querendo dizer que o Memphis pode ter ido por um caminho parecido do que acusam o Roger de ter feito, mas estou só para você visualizar, é muito parecido. Tenta uma batida na diagonal, né, mais aqui à esquerda do goleiro, e a bola pega muita distância, sobe muito, vai muito para fora, e o Corinthians está fora da Libertadores. Rafael Prates, Memphis tirou o Corinthians da Libertadores, tudo bem, Memphis tinha que ter feito o gol, bateu o pênalti de maneira indesculpável, né, até para a relevância de jogador que ele tem, mas também não podemos deixar de dizer que o Corinthians só chegou nessa situação, no jogo, no caso, porque, mais uma vez, jogou muito mal num jogo que era muito importante, Prates. Ah, o Prates está gravando, Prates está lá fazendo o vídeo que daqui a pouquinho vai para as nossas redes. Então vou aproveitar aqui para falar da Libertadores, porque a gente tem uma semifinal definida, Fluminense e Palmeiras. Ontem o Fluminense passou, venceu o Platense da Argentina O Fluminense venceu o Platense por 2-0 no primeiro jogo, ontem perdeu por 2-1, então se classificou. E hoje o Palmeiras estava vencendo o jogo por 2-1, tinha vencido por 1-0 em São Paulo, tomou dois gols no fim para a LDU, perdeu de 3-2, foi para os pênaltis e nos pênaltis venceu por 4-3. Então a gente vai ter Palmeiras e Fluminense, primeiro jogo em São Paulo, primeiro jogo no Rio, segundo jogo em São Paulo. Do outro lado, o Estudiantes está esperando o Flamengo, né? Mas amanhã ainda tem jogo, Flamengo e Del Valle, às 9h30 da noite, o jogo de volta, o Flamengo já venceu por 2-0 no Maracanã. Passando o Flamengo ou passando o Del Valle, o primeiro jogo vai ser em La Plata, né, na casa do Estudiantes, e depois o jogo de volta, se for o Flamengo no Rio, se for o Del Valle em Quito, e aí a gente vai ter as semifinais. Acabou a possibilidade de uma inédita semifinal brasileira na Conmebol Libertadores. A gente vai ter aí o Estudiantes, pelo menos, representando o futebol do resto do continente. E ainda tem o Del Valle, mas a tendência é que seja uma semifinal brasileira com Palmeiras e Fluminense e outra semifinal com o Flamengo representando o Brasil contra o Estudiantes da Argentina. Rafael Prates, o Memphis eliminou o Corinthians, tudo bem, perdeu o pênalti que ele bateu de maneira indesculpável, tudo bem, mas é importante também, né, Prates, a gente não esquecer que o Corinthians se colocou nessa situação no jogo de precisar de um gol de pênalti para forçar uma disputa por pênaltis, porque mais uma vez jogou muito mal num jogo muito importante, Prates.
5: É isso, né, tá aí ouvintes da CBN, Corinthians jogou o futebol de novo paupérrimo, né? Poderia se classificar, a gente poderia estar contando aqui, olha, gol do Memphis no último lance de pênalti, na cobrança de pênalti, o Hugo Souza defendeu 3, Corinthians passou. Mas a bola jogada do Corinthians foi pequena, não foi nada boa, Corinthians em grande parte do jogo, no primeiro e no segundo tempo, se contentou em marcar mais atrás. Estudiantes, que não é um time de ficar tanto com a bola, de grande troca de passe, conseguiu ter o ritmo do jogo que ele queria, não era incomodado pelo Corinthians, né? Quando teve uma chance com o Carrijo de fora da área, sobre o gol, lance que o Corinthians trocou até passe, um pouco mais, assim, trocou longamente passes e bateu fora o Carrijo. Depois, no primeiro tempo, ainda com o Mateuzinho e Caio César, um chute fraco do Caio César que o Muslera defendeu sem dificuldades. O Corinthians não volta bem para o segundo tempo, volta ficando pouco com a bola, devolvendo a bola rapidamente para o Estudiantes. O Estudiantes rondava a área, mas também não tinha uma chance clara para fazer o gol. O jogo foi ficando tenso, foi se arrastando, o Estudiantes terminou de novo o jogo melhor quando fez o gol. O Palácios lateral levou a bola até o fundo, a bola quase sai, ali ficou um pedaço da bola no campo, na linha de fundo, ele cruza para a área, e o Alex Castro, um dos bons nomes do Estudiantes hoje, pega de primeira e faz Estudiantes 1-0. A partir dali, Dai, o gol aos 42 do segundo tempo, para o Corinthians era desespero, para ver se tinha um lance aleatório, uma bola parada, um escanteio, um pênalti, o pênalti aconteceu. 51 minutos aconteceu o lance, aos 56 o Memphis Depay foi cobrar e cobrou para fora. Então assim, é uma eliminação que a bola jogada do Corinthians foi muito pequena, o Corinthians foi pior que o Estudiantes em grande parte do jogo. E para completar uma noite terrível do Corinthians para o corintiano hoje, Memphis Depay cobra o pênalti fora do estádio. Sobre o gol, até fiquei em dúvida aqui, Dai, no replay, se a bola tocou na trave e subiu. Mas o fato é que ele perdeu o pênalti, o Corinthians perdeu a vaga, perdeu o jogo e deu adeus à Copa Libertadores da América, Dai.
2: Só se foi na trave lá da sustentação, como é que chama? Da marquise, da Neoquímica Arena, porque passou muito longe do gol. E aí, Prates, assim, como disse aquele poeta um dia que jogava no Caxias, né? Só bate quem erra, né? É óbvio, você vai bater um pênalti, você pode acertar ou errar. O Marcelinho Carioca perdeu um pênalti pelo Corinthians numa Libertadores contra o Palmeiras. O Andreas Pereira, que está aí jogando bem no Palmeiras, entregou uma Libertadores jogando pelo Flamengo. O Marcos falhou em 99 contra o Manchester United. Grandes ídolos da história, né, falharam em momentos importantes pelos seus clubes. Isso em todos os clubes, isso já aconteceu. Agora, à medida que o Memphis constrói essa condição de se autoproclamar, né, o bastião dos defensores do Corinthians, da torcida do Corinthians, em que ele ajuda a alimentar uma situação em que o Corinthians, pelos seus erros, pelos seus muitos erros na condução do negócio, não podemos esquecer disso, mas ainda assim ele coloca o Corinthians numa condição quase de chantageado para fazer um novo contrato com ele, quando ele, além de alimentar as críticas da torcida, ele ainda ameaça levar o clube para a justiça. O que quero destacar aqui é direito dele, não está errado nada disso. Mas à medida em que isso acontece e à medida em que ele faz um clipe com o Parque São Jorge em chamas para ele mostrar como ele critica a política do Corinthians e de como o torcedor pode confiar nele para ser o defensor do Corinthians ante os homens que estão acabando com o clube, ele se colocou, me parece, Rafael Prats, uma obrigação de acertar esse pênalti. E agora, como é que fica essa relação de Memphis e Corinthians? Que agora, Prates, 11h44 desse dia 16 de setembro de 2026, não tem mais título, não tem mais Copa do Brasil, não tem mais Libertadores, e a briga é para fazer 45 pontos, são 4 pontos para a zona de rebaixamento, Prates.
5: Você relatou muito bem, né, Dai? Porque realmente esse pênalti aos 56 do segundo tempo, em um jogo de quartas de final de Libertadores, que estava colocando o Corinthians fora da competição, esse pênalti deveria ser cobrado por quem foi. A não ser que alguém tivesse muita confiança, um índice altíssimo de aproveitamento em pênaltis, era pro Memphis Depay cobrar. Né? Agora ele errou a cobrança. Ele jogou mal e mesmo jogando mal poderia ter convertido e levado a disputa para os pênaltis, né? Ele perdeu. Né? Então, assim, é um peso muito grande que ele vai carregar, porque a renovação de contrato, você contou, né, obviamente, resumidamente, como foi muito desgastante para todo mundo a renovação de contrato do Memphis Depay, não fica, sai. Grande parte da torcida abraçou a causa para o Corinthians renovar com o Memphis Depay, mesmo com dificuldades financeiras, renova com o Memphis Depay, renova com o Memphis, renova com o Memphis. Ele realmente surgiu aí como um porta-voz, talvez um grande símbolo, né, de alguém que falava sobre os problemas internos que tem o Corinthians, e são muitos, problemas de diretoria, de presidência, de falta de pagamento, de atrasos. E hoje, destino colocou o pênalti para o Memphis Depay cobrar. Ele cobrou muito mal, perdeu o pênalti. Então, não sei o quanto isso vai mexer na relação, mas que, obviamente, vai abalar muito a relação, mexe muito na relação, porque hoje não tem como você terceirizar para alguém, né? Porque uma coisa é o problema que o clube enfrenta diariamente, os problemas internos do Corinthians são muito sérios. Outra coisa é alguém que vai cobrar um pênalti aos 56 do segundo tempo e perde o pênalti, isola uma cobrança. Isso não tem nada a ver com problemas internos, com atraso de salário, com escolhas ruins, com diretor que não é bom, com presidente que é ruim. Então, hoje, leva aí uma comanda altíssima ao Memphis Depay. Como vai ficar essa relação de torcida com ele, de quem o idolatra com ele, ela vai ficar mexida, vai ficar abalada. Não sei a que ponto, mas que fica abalada fica, viu, Dai?
2: E Rafael Prates, tem um outro personagem do Corinthians que acaba sendo importante demais a gente falar sobre, né? Que é o Fernando Diniz, porque o Diniz chega num time que não tinha começado a Libertadores ainda, né? Mas estava ali frequentando uma zona muito perigosa do Campeonato Brasileiro. Ele reage no Campeonato Brasileiro, ele faz o Corinthians ter um momento de futebol muito bom dentro da própria Libertadores. E eu falava sobre isso com o Gabriel Dudziak no fim de semana, quando o Corinthians, e com você também, né, quando o Corinthians perdeu para o Flamengo. Me parece que o Corinthians vai voltando para um lugar, mais ou menos para um ponto em que estava quando ele chegou, com a diferença de que agora não tem mais as Copas, né, que até então não tinham começado, agora para o Corinthians elas já terminaram. Me sinto obrigado a te perguntar se o Fernando Diniz te parece o nome certo para conduzir esse Corinthians, que acima de tudo agora, por mais difícil que seja, tem que assentar, colocar a bola no chão e respirar fundo, porque não pode, o Corinthians não tem o direito de entrar em melancolia, Prates, porque está perigosamente perto da zona de rebaixamento do Campeonato Brasileiro.
5: O que a gente falou um pouco das eliminações recentes, né, do São Paulo ontem, vale para Corinthians e Santos hoje também, né, Dai? É um baque muito grande, porque esses times ficaram muito voltados para tentarem continuar na Copa do Mundo, nas Copas, para avançarem nas Copas. Como fica pelo caminho nas Copas, você cai numa realidade de brasileiro que você não tem agora uma segunda opção. Não, vou tirar o time inteiro no domingo, porque na quarta-feira vem um mata-mata aí que pode me dar uma vaga e continuar sonhando com título. Não tem mais sonhar com título. Sonho acabou, não tem mais título nenhum. Então tem que voltar para o brasileiro agora. E o Diniz, essa passagem dele pelo Corinthians foi muito baseada até o momento no sistema defensivo, que era bem sólido, o time defendia-se bem, sofria poucos gols. Isso foi mudando ao longo do tempo, principalmente pós-Copa do Mundo, e foi expondo um problema de que o time já não defendia-se tão bem como defendeu em outros momentos, com ele também. E para atacar é um Deus nos acuda, é uma dificuldade muito grande. Você pode pontuar que os jogadores de ataque não são uma maravilha, ou o Yuri Alberto faz muita falta, mas vamos combinar que não dá para colocar na conta de um jogador que o ataque praticamente inexiste. Tem o Memphis Depay, por exemplo, tem o Garro, que é um jogador de armação de jogadas, tem o Bidon, que foi convocado recentemente pela Seleção Brasileira, que é um meio campista, tem condição de chegar mais à frente, o Caio César é um ponta, né? Mas nesse momento, acho que o trabalho tem pouco para onde ir. Mesmo assim, Dai, é para se pensar. Diniz tem condição de melhorar esse time? Talvez agora só jogando o brasileiro. Diniz tem condição de melhorar ofensivamente esse time? Porque os problemas do Diniz geralmente eram o contrário do que ele vive no Corinthians, nos trabalhos anteriores, né? Os times atacavam muito, finalizavam muito, muito volume, defendiam-se mal. Ou não defendiam-se tão bem assim. Esse time defendia-se bem, mas não atacava tão bem assim. Agora o time nem ataca tão bem e não defende-se tão bem assim. Então acho que o Diniz, nesse momento, dá. Falar em troca de técnico não, porque tem aí uma reta final de brasileiro. Mas quando você vai ter de avaliar o quanto ele pode evoluir esse time ainda. Ou quanto talvez ele vai errar com a cabeça dele. Talvez mexendo mais do que ele imaginou mexer e contando com os jogadores que ele tem à disposição para jogar até a reta final, até o final do ano no Brasileiro.
2: São 11 jogos, domingo, 4 horas da tarde, o Fluminense. Hoje o Corinthians caiu mais uma posição no Campeonato Brasileiro, em 14º lugar. Não me parece nenhum terrorismo falar isso. O Corinthians está 4 pontos acima da zona de rebaixamento. E o Vasco está melhorando, o Grêmio tem novo técnico agora com o Renato Gaúcho. O Corinthians está lutando contra o rebaixamento. Porque se o Corinthians não estiver lutando contra o rebaixamento, quem tá é só o Mirassol e o Grêmio, porque o Corinthians já é o 14º, já tá logo acima. Então, ou você vai falar que a briga contra o rebaixamento é só do Mirassol para baixo, que é o 15º, ou a gente tem que colocar que o Corinthians está brigando contra o rebaixamento. Uma outra coisa que me parece imperativo da gente comentar, Prats, e aí acho que já é mais para até para pensar num futuro do Corinthians do que propriamente para agora, porque para agora não tem mais o que resolver. O Corinthians me parece ter feito uma aposta. E fico muito tranquilo para dizer que foi uma aposta errada, porque sempre achei que foi e falei aqui muitas vezes, e acho que todos nós falamos aqui. O Corinthians fez uma aposta muito grande em concentrar os seus investimentos, e até mais do que podia investir, em poucos jogadores, né? Então você tem o Memphis, que teoricamente é um jogador acima da média, embora esse ano não tenha sido ainda, e hoje muito abaixo da média, inclusive. Você tem o Garro, você tem o Yuri Alberto, você tem ali alguns jogadores que são acima da média. E uma das contrapartidas disso, além de todo o impacto financeiro que tem, é que você passa a trabalhar com um elenco que, sem contar esses jogadores, é um elenco muito limitado. E isso grita, né, Rafael Prates, nesses mata-matas, até quando a gente vê o Diniz muitas vezes reticente em fazer substituições, era muito evidente que o Corinthians, se chegasse em algum lugar além do que chegou na Libertadores, seria por essa aposta nesses jogadores que concentraram aí a maior parte dos rendimentos. Mas eu acho que agora, já pensando em 2027, Prats, tem que haver uma correção de rota aí, não?
5: Sem dúvida. Em relação à quantidade e qualidade. Agora, você destacou muito bem, Dai. O Corinthians não tem uma condição agora de pensar no ano que vem. Ele tem de tentar fechar bem o ano no brasileiro. Quer tentar fechar bem o ano? Não correr risco, né? Conseguir os pontos suficientes para bater ali 44, 45 pontos. Talvez com mais 4 vitórias e um empate. 5 vitórias, né? Que seria quase 50% de aproveitamento. Um time que está com uma dificuldade grande. Perdeu 5 jogos seguidos no brasileiro, né? Para depois repensar o que vai fazer. É, tem muito transfer ban, tem muita situação para resolver, para pagar. É, mas estou com você. Em relação à quantidade e qualidade, o Diniz trabalhou com um time que ficou com um elenco curto, mais enxuto, mais reduzido. Até por isso, a chance era de caminhar em Copas. Que fala mais sobre imprevisível, mobilização e trabalho específico para jogos, planos para jogos, do que uma regularidade que exige o Brasileirão, por exemplo. O Corinthians agora ficou sem as Copas e tem aí o Brasileirão para se preocupar, para fazer os 12 pontos necessários, 13 pontos necessários para não cair, né? E aí sim, Dai, conseguindo os 44, 45 pontos, aí vai pensar. Me parece que vai precisar uma grande mudança, uma profunda mudança em relação ao grupo de jogadores, ao que o Corinthians tem trabalhado, tem pensado, chance de negociar talvez aqueles que tenham algum mercado, porque o Diniz se ressentiu muito disso, a gente percebeu. Quando se voltou para as Copas, porque as Copas eram possíveis pensar em coisa grande. Em pontos corridos, não. Mas tem pontos corridos para jogar, tem mais 11 jogos para fazer no brasileiro, Dai.
2: Hoje entraram no segundo tempo o André, o Guinegão, o Pedro Raul e o Jesse Lingard. Sendo que Guinegão, Pedro Raul e Jesse Lingard foram já no desespero ali depois do gol do Estudiantes, né? Com 45 do segundo tempo, o Diniz tinha feito apenas uma mexida. O Corinthians está fora da Libertadores, perdeu para o Estudiantes por 1-0 na Neoquímica Arena. Estudiantes vai enfrentar provavelmente o Flamengo, Prats. Tem jogo amanhã no Maracanã, mas o Flamengo venceu por 2-0 no Equador. Del Valle tem um time bom, para mim melhor que os dois que estão aí nesse confronto, né, Estudiantes e Corinthians, mas depois de um 2-0 em casa, de uma derrota por 2-0 em casa, né, difícil imaginar o Del Valle reagindo. E esse Estudiantes aí, Prates, que incrível, né? Duas vezes nessa Libertadores, empatou em casa. A gente fala muito do Estudiantes ter um ambiente muito a seu favor em La Plata, no Jorge Luis Hirsch, né? Tanto nas oitavas contra a Católica, quanto nas quartas contra o Corinthians, empatou em casa e foi buscar a vaga como visitante, Prats.
5: E certamente vai chegar assim com muita moral, com muita empolgação, com muito embalo para enfrentar outro time que é superior a ele, que é o caso do Flamengo na semifinal. É, o que virou a Libertadores, a Sul-Americana também, mas uma escala menor, né, Dai? Sempre que um time que não é brasileiro elimina um brasileiro, vira um feito. Isso não tem a ver com, isso não tem nenhuma ligação com o tamanho do clube, a tradição que tem Estudiantes, que é um tetracampeão de Libertadores da América. Mas tem total ligação com o que virou a Libertadores, com o que virou a Sul-Americana, a Libertadores mais, né? Então, Estudiantes, é o que você falou, elimina a Católica de uma campanha melhor na fase anterior, empatando em casa e vencendo em Santiago um 3-0 expressivo. E vem a Itaquera hoje, faz um bom jogo, um jogo até melhor do que fez em La Plata, contra o Corinthians, que eu repito, ficou em muitos momentos muito tímido, muito inibido para jogar, se contentando em marcar mais atrás. Ganha o jogo no final, tem o Memphis que perde o pênalti ainda. Então, assim, me parece que a missão de chegar à semifinal em um caminho tortuoso, ela está cumprida. Se vai avançar, se vai conseguir um outro feito, aí é uma outra história, mas o Estudiantes sai realmente de ânimo renovado. Sai grandão de Itaquera hoje pela classificação, pela maneira que despachou o Corinthians na Libertadores. Daí.
2: É, o Estudiantes segue em frente, venceu o Corinthians por 1-0 na Neoquímica Arena com um gol aos 40 minutos do segundo tempo. E quem foi mesmo que fez o pênalti, Prates? Agora me esqueci o nome.
5: Foi o zagueiro Pires.
2: Foi o Pires, né? Esse tem que construir uma. Esse tem que construir uma estátua pro Memphis, hein, Prates?
5: Foi. Uma bola
2: que
5: no
2: pênalti
5: meio da área,
2: que
5: 52
2: inacreditável,
5: minutos,
2: né?
5: E me parece que a bola passou mesmo. Ele fez um movimento de tirar a bola assim, esticar a perna, mas esticou o braço, né?
2: Incrível.
5: Esse toque no braço que foi o pênalti. Foi um erro incrível do Pires. Se o Memphis converte o Estudiantes depois cai nos pênaltis, quem ficaria de cabeça inchada era ele, né, Dai?
2: Me parece um daqueles casos assim que o cérebro meio que dá uma bugada com o desespero, assim. Ele, incrível, o pênalti que ele fez realmente. E me espanta que o juiz não tenha visto no campo, né? O juiz precisou do VAR para marcar esse pênalti e o Memphis isolou. Foi milimétrico, Prats, porque a bola quase saiu pela linha de fundo, mas foi um bonito gol do Estudiantes também, né? Uma jogada bem trabalhada pelo lado esquerdo.
5: Foi sim. Tem a participação do treinador, o Alexander Cacique Medina, Porque o Palacios é um zagueiro improvisado como lateral esquerdo e me parece que ele entrou muito para marcar o Caio César e o Mateuzinho, que é um jogo do Corinthians pelo lado direito, né? E aos 42 ele avança, o Garro não acredita muito que ele vai chegar, ele dá um toque na frente, ele evita que a bola saia. E o Alex Castro, que fez, repito, o gol na ida e o gol na volta, pega muito bem de perna esquerda. O chute que pega o Alex Castro ali quase da marca do pênalti, mais pro lado esquerdo, né? É um chute difícil de pegar como ele pegou, de arrematar como ele arrematou. E foi o gol da classificação do Estudiantes aqui hoje, Dai.
2: 11:56, vamos para a eleição do craque do jogo na Neoquímica Arena.
6: O craque do jogo.
2: Para Corinthians 0, Estudiantes 1. Rafael Prates, Estudiantes, está na semifinal da Libertadores.
5: Menções honrosas ao Piovi, fez um grande jogo, volante do Estudiantes aqui, como controlador de jogo, de ficar muito com a bola, de desarmar. Jogo muito bom do Núñez, zagueiro, companheiro do Pires, né? Que é o camisa 4 do Estudiantes, mas pelo gol, pela participação, pela importância que teve, Alex Castro, meio campista do Estudiantes, fez o gol da classificação do time e foi melhor em campo aqui em Itaquera.
6: O pior em campo.
2: Se você não votar no Memphis, nós vamos brigar aqui no ar. Eu vou roubar uma hora do CBN Madrugada para brigar com você no ar, Prates.
5: Nem vai precisar ter briga, Dai.
7: Bom.
5: Foi Memphis Depay. Alguns jogadores corintianos não foram bem. Garro muito tímido, acertando, mas acertando pouco pela bola que ele já jogou. Bidon muito tímido. O Mateuzinho muito tímido. Mas nenhuma timidez superou o erro de Memphis Depay e a atuação do Memphis Depay também. Memphis foi o pior em campo, Dai.
2: É importante só falar isso também, né, Prates? A gente está falando muito do pênalti, evidentemente. Para quem está ligando o rádio agora, o Corinthians perdeu do Estudiantes por 1-0, está fora da Libertadores. E no último lance, o Memphis teve um pênalti, isolou a bola e o Corinthians caiu fora. Mas é importante também lembrar, né, Prates, que para além do pênalti, mais um jogo ruim do Memphis no geral, né?
5: Foi. Foi uma partida, assim, muito apagada. Deu um pique no primeiro tempo, uma falta que ele ganhou lá do lado esquerdo, uma cobrança de falta logo no começo do jogo que ele bateu direto aos 23 minutos, nem foi tão começo assim, bateu direto para a rede pelo lado de fora, mas assim, esperava-se que individualmente pudesse criar alguma jogada, algum drible, nada. Muito assim ali o jogo, muito lento para definir as jogadas e perdeu o pênalti que perdeu, que foi decisivo para o Corinthians cair também na Libertadores hoje, Dai.
2: Valeu, Prates.
5: Até a próxima, boa noite.
2: 11:58, fica por aqui essa edição do Futebol Globo CBN nessa super quarta-feira cheia de fortes emoções, hein? Quem diria, eram 4 paulistas nas fases finais aí da Libertadores e da Sul-Americana, sobrou o Palmeiras, estava vencendo a LDU por 2-1, tomou a virada para 3-2,

0: Internacional. Agora vem aí o repórter CBN e depois o CBN Madrugada com o Paulo Galvão. Obrigado pela companhia, uma dor de cabeça o mais tranquila possível para você, corintiano. Uma ótima quinta-feira para todo mundo, e a gente se encontra sábado no Futebol Globo CBN para quem quer saber mais e melhor sobre futebol.
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0: Quinta-feira, 17 de setembro de 2026. A Quest vai a campo hoje para medir as intenções de voto à presidência da República e o impacto da sessão do Supremo Tribunal Federal, que decidiria sobre a abertura de investigação contra o ministro Alexandre de Moraes. A pesquisa vai entrevistar pouco mais de 2 mil brasileiros e terá perguntas específicas sobre os efeitos do julgamento nas candidaturas do presidente Lula, do PT, e de Flávio Bolsonaro, do PL. A sessão terminou sem uma decisão, depois do pedido de vista de Flávio Dino. O levantamento também vai testar cenários de primeiro e segundo turnos, além da avaliação do governo e da economia. O resultado será divulgado no domingo. O Tribunal Superior Eleitoral proibiu o uso da imagem de Jair Bolsonaro em santinhos e materiais impressos que sugerem que o ex-presidente esteja pedindo votos ou apoiando candidatos. A decisão liminar foi concedida pela ministra Estela Aranha na ação que discute o uso da imagem de Bolsonaro no material de campanha do deputado estadual e candidato à reeleição Lucas Bove, do PL. Ele utilizou a foto do ex-presidente em 50 mil santinhos e banners de sua campanha em São Paulo. A Câmara dos Deputados dos Estados Unidos aprovou um projeto de lei para proteger as famílias dos aumentos nos custos de energia causados pela expansão de data centers. O texto prevê que reguladores estaduais avaliem se grandes estruturas consumidoras de energia devem arcar com os custos adicionais. É a primeira vez que a Casa de Maioria Republicana aprova uma legislação sobre as preocupações econômicas relacionadas ao crescimento do setor. O presidente Donald Trump apoia o desenvolvimento de data centers como fator essencial para a liderança em inteligência artificial. Horário de Brasília, 12:03.
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1: 4 minutos desta quinta-feira, hoje 17 de setembro de 2026. Muito bom dia. Muito obrigado a você que nos faz companhia aqui na CBN, em todo o Brasil, em diversas partes do mundo. Começa aqui o CBN Madrugada, a produção de Karina Almeida. Trabalhos técnicos comigo aqui, Ricardo Garcia. E nós vamos juntos com você, ouvinte CBN, até às 5 horas da manhã, com muita informação.

0: informação, prestando serviço e, é claro, aguardando também as suas manifestações, a sua participação pelo WhatsApp, pelo YouTube, pelo e-mail, pelo Instagram. Daqui a pouquinho a gente registra estas participações, lembra os caminhos, porque agora vamos a alguns dos principais destaques do dia. Começamos com Brasília. O governo Trump volta a carga contra o Brasil. Quem informa é Samantha Klein.
1: Depois que a Casa Branca disse que o Brasil falhou em confrontar o PCC e o Comando Vermelho, o governo brasileiro negou falhas no combate às organizações criminosas e disse que esta é uma prioridade da atual gestão. Em relatório destinado ao Congresso, a Casa Branca cobrou do governo brasileiro a tomada de medidas enérgicas contra o crime organizado. E em evento de campanha, o presidente Lula voltou a acusar a família Bolsonaro de conspirar contra o Brasil lá fora.
0: O dia seguinte, a sessão vergonhosa no Supremo. Isa Stassiarini.
2: Um dia depois do embate público entre os ministros do STF, a expectativa é que a análise do caso envolvendo o ministro André Mendonça também deve ser adiada. O entendimento é que o pedido de vista no caso Moraes acaba impactando indiretamente a decisão sobre Mendonça. Após o clima tenso em plenário, a sessão desta quarta ocorreu sem nenhuma menção ao dia anterior. Nos bastidores, houve críticas apenas à condução dos trabalhos por Fachin. Nesta quarta, a ministra Carmen Lúcia lamentou a descrença nas instituições públicas.
0: Um desastre, avaliam juristas. A manchete é de Felipe Igreja.
3: Grupo que assinou carta em apoio a Edson Fachin avalia que sessão para analisar a abertura de investigação contra Alexandre de Moraes foi desastrosa para o STF. Juristas analisam que, ao invés de melhorar a imagem da corte, discussões e troca de acusações entre os ministros ampliaram o desgaste. Grupo defende o andamento dos pedidos contra Moraes e André Mendonça e espera a atuação de Fachin nos bastidores para evitar novos ataques pessoais.
0: Presidente Lula também falou sobre a sessão no Supremo. Quem informa é Igor Cardim.
4: O presidente Lula cobrou o ministro Edson Fachin para evitar que a crise no STF interfira no processo eleitoral. Em entrevista, Lula criticou a sequência de denúncias e acusações envolvendo o Banco Master e ministros do STF. Também defendeu investigação e o direito de defesa para todos os envolvidos no caso. A campanha de Lula passou a associar Flávio Bolsonaro ao ex-banqueiro Daniel Vorcaro. Já o candidato do PL voltou a dizer que quem vota em Lula, vota em Moraes.
0: Demais candidatos à presidência também se manifestaram. Samantha Klein.
1: Após julgamento no STF terminar sem definição a respeito de investigar ou não o ministro Alexandre de Moraes, candidatos à presidência elevam o tom contra o Supremo, usam o caso como tema eleitoral e tentam colar a crise em Lula. Flávio disse que votar no petista é chancelar Moraes. Já Renan Santos fala em afastamento e prisão do ministro, enquanto Caiado disse que faltou mão forte a Edson Fachin.
0: O Banco Central mantém a trajetória de queda nos juros. Quem informa é Luiz Fernando Figliage.
5: Num movimento esperado pelo mercado, o Copom decidiu cortar a Selic para 13,75% ao ano. Essa é a quinta reunião seguida que o Comitê de Política Monetária do Banco Central reduz a taxa básica de juros do Brasil em 0,25 ponto percentual. Nos Estados Unidos, o Banco Central americano elevou os juros no país após mais de 3 anos e foi criticado por Donald Trump.
0: Ainda a repercussão da crise no STF, agora com Bruna Barbosa.
6: Ricardo Nunes afirmou que a decisão de Flávio Dino de pedir mais investigações sobre a concessão de cemitérios na cidade teve motivação política. O ministro apontou supostas ligações com o Banco Master. André Mendonça se reuniu com o Daniel Vorcaro na véspera de um pedido de vista do ministro envolvendo a cobrança de serviços funerários.
0: E o que disse Fernando Haddad e Pedro Popolin?
7: Fernando Haddad disse não acreditar que o pedido de vista apresentado pelo ministro do STF, Flávio Dino, seja um modo de adiar a decisão sobre a atribuição da corte de julgar Alexandre de Moraes por supostas relações com Daniel Vorcaro. O petista se reuniu com influenciadores digitais em São Paulo para delinear novas estratégias de campanha nas redes. Tarcísio de Freitas não participou de compromissos eleitorais.
0: 10 minutos desta quinta-feira, manchete da capital paulista com Nadédia Calado.
8: O prefeito Ricardo Nunes afirmou que os donos do prédio que desabou na Penha recusaram, meses antes, uma proposta para consertar a estrutura. A defesa do empresário preso como sócio oculto da construtora responsável pediu que ele vá para a prisão domiciliar por motivos de saúde.
0: Agora o destaque policial chega do Rio de Janeiro com Diogo Bugalho.
9: Um dos réus pela morte do ciclista Cláudio Rafael Landeiro fugiu para o Paraguai e virou alvo de um pedido de inclusão na lista vermelha de foragidos da Interpol. A solicitação foi feita pela Justiça do Rio, que tornou Wellington Luiz Santos de Souza e outras quatro pessoas réus por homicídio triplamente qualificado. Cláudio foi linchado por 9 minutos após ser acusado injustamente de furto em Copacabana no mês passado.
0: Eduardo Cunha continua impedido, informa Marcelo Martins.
10: O Tribunal Regional Eleitoral de Minas Gerais rejeitou por unanimidade o recurso da defesa do ex-presidente da Câmara Federal, Eduardo Cunha, e manteve a decisão que barrou a candidatura dele a deputado federal. A Corte Eleitoral analisou o pedido da defesa do ex-parlamentar, que teve a sua candidatura impugnada há quase 2 semanas pelo TRE Mineiro. Enquanto não houver decisão definitiva sobre o caso, o candidato pode continuar fazendo campanha.
0: Tragédia na estrada em Minas Gerais. A manchete é de Janaína Regiane.
11: 6 pessoas morreram e pelo menos 30 ficaram feridas em um grave acidente envolvendo um ônibus de turismo e uma carreta, no norte de Minas Gerais. A batida aconteceu na BR-116, em Cachoeira de Pajeú, na noite dessa terça-feira. O ônibus seguia de São Paulo para Senhor do Bonfim, na Bahia. As causas da colisão são investigadas pela Polícia Civil.
0: O Brasil já tem seu representante no Oscar, informa Júlia Viana.
12: Após conquistar diversos prêmios em festivais do mundo, o filme Feito Pipa, de Alain de Botton, foi escolhido pela Academia Brasileira de Cinema para representar o país no Oscar de 2027. O longa tem no elenco o ator Lázaro Ramos e conta a história de um menino de 11 anos que vive com a avó com Alzheimer e teme sofrer homofobia do próprio pai. Feito Pipa tinha como maior concorrente o filme Vicentina Pede Desculpas, de Gabriel Martins. A lista de indicados a melhor filme internacional será divulgada em janeiro.
0: Meia-noite 13, chove chuva, chove sem parar, Alexia Marília.
13: São Paulo vive o setembro mais chuvoso da história, desde o início das medições do Instituto Nacional de Meteorologia, em 1943. Nos primeiros 15 dias do mês, a capital já acumulou 261,8 milímetros de chuva, mais de 3 vezes o que normalmente chove durante todo o mês. A chuva ajudou a recuperar os níveis do sistema Cantareira, que subiu de 33,1% para 39,1% de armazenamento. Mas, mesmo com a alta, o reservatório continua na faixa 3, considerada de alerta.
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0: Vamos saber então como é que fica o tempo em todo o Brasil nesta quinta com Josélia Pegorim.
15: O sol vai aparecer forte nesta quinta-feira em grande parte do Brasil, mas ainda temos ar frio na região sul. Então tem sol e temperaturas amenas durante a madrugada e de manhã cedo no sul do Brasil. Ainda pode ocorrer alguma geada nas áreas mais altas das serras do Rio Grande do Sul e de Santa Catarina. Mas durante a tarde, a temperatura já vai ficar bastante agradável. O sol também vai aparecer forte pelo interior de São Paulo e em muitas áreas aí de Minas Gerais. Mas há condições de pancadas de chuva a partir da tarde na divisa de São Paulo com Minas, no norte do estado de São Paulo, né? E sobre o estado de Minas Gerais de forma geral. Essas pancadas de chuva podem ser com moderada a forte intensidade no extremo norte de São Paulo, também na região do Triângulo Mineiro, Alto Paranaíba, e também pode chover aí com moderada a forte intensidade no Espírito Santo e em áreas do Vale do Rio Doce e do Jequitinhonha, em Minas Gerais. O centro-oeste tem bastante sol e até calor. Pancadas de chuva devem acontecer em vários pontos de Goiás e também de Mato Grosso. Em alguns locais, essa chuva pode cair com moderada a forte intensidade. Na região nordeste do Brasil, muito sol e o calor continua batendo nos 40 graus em áreas do Piauí. Possibilidade de chuva no extremo sul da Bahia e também algumas pancadas devem acontecer entre o litoral norte da Bahia e o litoral do estado de Alagoas. E no norte do Brasil também é calor e pancadas de chuva. Só que essa chuva fica concentrada no Amazonas, Roraima, no Acre e também em Rondônia. Tocantins é um dos estados mais quentes do Brasil nesta quinta-feira, com temperatura que deve passar um pouco dos 40 graus. Josélia Pegorim, da Clima Tempo, para a CBN.
0: Quinze minutos desta quinta-feira, o destaque do esporte aqui no CBN Madrugada com Gabriel Dudziak.
16: O Palmeiras está nas semifinais da Copa Libertadores. Na noite desta quarta-feira, o Alviverde foi derrotado pela LDU no tempo normal pelo placar de 3-2, mas triunfou nos pênaltis por 4-3 e, por isso, seguiu adiante na competição continental. Os palmeirenses vão enfrentar agora o Fluminense na semifinal. O primeiro jogo será no Rio de Janeiro. O Corinthians, no entanto, foi eliminado pelo Estudiantes na Neoquímica Arena. Os argentinos fizeram 1-0 aos 41 do segundo tempo. E nos acréscimos, Depay perdeu um pênalti, que poderia ter colocado o Corinthians pelo menos na decisão pelas penalidades máximas. Desta maneira, os argentinos seguem adiante para enfrentar o vencedor de Flamengo e Independiente Del Valle. As equipes se enfrentam hoje às 9h30 da noite no Maracanã. Na ida, o rubro-negro venceu por 2-0.
0: Muito bem, 17 minutos desta quinta-feira. Mais uma vez, muito bom dia. Obrigado a você que nos faz companhia. Aqui no CBN Madrugada, com Ricardo Garcia na mesa de som, vamos até às 5, hein? Como todos os dias, exceto no sábado, não é, Ricardo Garcia? No sábado, vamos até às 6. E obrigado a você que está conosco aqui na transmissão do CBN Madrugada. Muita gente participando pelo WhatsApp. A gente agradece o Levi Barbosa, direto de Campina Grande, no Ceará, Cristiano Nobre, lá do Gereissati, Maracanaú. Obrigado também pela mensagem. Paulo Reis, de São Simão, interior de São Paulo, mas é motorista de carreta. Está, sabe aonde, Ricardo Garcia? Está lá no município de Luiz Eduardo Magalhães. Né? E para quem conhece um pouquinho da nossa história recente, né? Já vai saber que esse município fica onde, né? Fica lá na Bahia. Muito obrigado pela mensagem, também está por aqui. A gente agradece demais o Manuel Júnior, de Caruaru, Pernambuco. Muito obrigado. Pedrão, de Ribeirão Preto. Joel, Nova Iguaçu, Baixada Fluminense. É o Brasilzão conosco aqui no CBN Madrugada. O pessoal que acompanha também via YouTube, as imagens aqui do nosso estúdio, nossa retaguarda redação, quem está aqui na nossa transmissão está acompanhando lá, Tânia Morales e Edmilson Fernandes, confabulando, né, na nossa redação neste momento, e o pessoal trocando ideias aqui no nosso chat, o Edilson Damião, lá de Jaboatão dos Guararapes, também Ulisses Maurício, direto de Belo Horizonte, José Luiz também está por aqui, Clóvis Mota do Rio de Janeiro, Célio Castro, pessoal que acompanha as imagens do estúdio, nossa retaguarda, movimentação aqui da nossa redação também, e troca ideias no chat, a gente agradece demais. Você pode interagir também pelo e-mail, é só entrar no site cbn.com.br e você clica lá no Fale com Âncora, ou então via Instagram, pode interagir conosco aqui no Instagram, no arroba PHC Galvão, repetindo, arroba PHC Galvão, você pode interagir por aqui, como faz o nosso ouvinte, o Wagner Pereira, direto da Geórgia, nos Estados Unidos. Maria Feitosa está por aqui, o Vânio Silva, direto de Conselheiro Lafaiete, Minas Gerais, também interagindo pela rede social aqui no Instagram. A gente agradece demais a companhia. Sara Miami chegando aqui também pelo Instagram no arroba PHC Galvão. Muitíssimo obrigado. 20 minutos agora desta quinta-feira. Vamos a Brasília com a Isis Stassiarini e tem o dia seguinte, né? A sessão que foi realmente vergonhosa do Supremo Tribunal Federal na terça-feira, repercussão com a Isa Stassiarini.
2: Depois da sessão tensa do Supremo Tribunal Federal, que paralisou o debate sobre a abertura de investigação contra Alexandre de Moraes, a aposta entre os ministros é que a sessão para analisar as acusações contra André Mendonça na próxima quarta-feira também vai ser adiada. A avaliação é que o pedido de vista apresentado por Flávio Dino, que interrompeu o julgamento do caso contra Moraes, também atinge indiretamente a análise sobre Mendonça. Isso porque, embora sejam processos distintos, há conexão entre os casos que são relativos a um suposto direcionamento de investigações, um contra o outro. Além disso, há uma expectativa de que, caso o presidente Edson Fachin opte por colocar o assunto em pauta na sessão do dia 23 de setembro, algum ministro deve pedir vista logo na largada, sem que as discussões avancem. A avaliação é de que não se deve permitir uma nova exposição pública dos embates entre os ministros, sob risco de desmoralizar ainda mais o Supremo. Nos bastidores, os ministros criticaram a condução de Fachin na sessão. A avaliação é que o presidente não conseguiu ter o comando da situação. Agora há uma articulação para que os casos Moraes e Mendonça voltem a ser discutidos logo após as eleições, e não só em dezembro, que é quando vence o prazo de 90 dias do pedido de vista feito por Dino. Nesta quarta-feira, um dia depois da tensão entre os ministros, a ministra Carmen Lúcia disse lamentar o momento de descrença nas instituições públicas. A fala foi feita durante um evento sobre controle interno.
17: A democracia vive da confiança que o cidadão tem, que a cidadã tem nas suas instituições. Eu digo isso com muito lamento pelos momentos que nós estamos passando de descrença, de desânimo com a administração pública. Como eu disse, erros são do ser humano, são dos nossos limites. Mas a busca do acerto é uma imposição, é um dever que todos nós servidores temos para garantir essa confiança que faz com que cada pessoa possa acreditar mais no país, possa acreditar mais na democracia.
2: Um dia depois da tensa e desastrosa sessão de terça-feira, os ministros da corte voltaram a se reunir na sessão desta quarta para julgar outros assuntos da pauta. Não houve nenhum comentário sobre o dia anterior e todos agiram como se nada tivesse acontecido. O ministro Flávio Dino, que protagonizou diversos embates com os colegas, participou por videoconferência. Os demais ministros estavam no plenário. Com a colaboração de João Rosa, de Brasília, Isa Stassiarini.
0: Agiram como se nada tivesse acontecido, mas muita coisa aconteceu. Muita coisa e, ao mesmo tempo, nada. Ao mesmo tempo, nada. Porque o que a cidadã, o cidadão, a eleitora, o eleitor brasileiro queria que acontecesse, né? Tenho certeza absoluta que a maioria pensa dessa forma, era que as dúvidas, as acusações, as suspeitas fossem julgadas, ou pelo menos que começassem a ser julgadas, né? Ou seja, que o inquérito da Polícia Federal fosse aceito para se iniciar a investigação. Obviamente que um julgamento ficaria lá para frente, mas muita coisa aconteceu, muito debate, muita briga, uma vergonha, né, a falta de decoro de muitos ministros nesta sessão de terça-feira, e o mais importante, simplesmente não aconteceu. O presidente Lula falou sobre esse assunto nesta quarta-feira e cobrou do presidente Edson Fachin, né, que, como presidente do Supremo, faça algo para que todo esse imbróglio não tenha impacto nas eleições. Né? Obviamente que isso não vai acontecer. O impacto nas eleições já existe. Vamos ouvir o Igor Cardim.
4: O presidente Lula afirmou nesta quarta-feira que o governo federal não vai usar recursos da União para ajudar o BRB. Em evento de campanha em Ceilândia, Lula afirmou que não vai deixar beneficiários de programas sociais sem dinheiro, mas que o governo federal não vai colocar dinheiro para recompor o patrimônio da instituição. Lula ainda criticou a governadora Celina Leão e afirmou que ela tenta atribuir ao governo federal a responsabilidade pelos problemas financeiros do BRB. Celina vem cobrando uma solução para recompor o patrimônio da instituição e para tentar viabilizar um empréstimo de 6,6 bilhões de reais com o intermédio do STF. O presidente também responsabilizou a crise, a relação entre o ex-governador Ibanez Rocha e o empresário Daniel Vorcaro, pela crise do banco.
18: A governadora, de forma cínica e mentirosa, tenta jogar responsabilidade no governo federal. Quem quebrou o BRB foi a ligação entre o Ibanez e o Vorcaro do Banco Master. O BRB comprou títulos que não existiam, 12 bilhões de reais. E agora estão dizendo para mim, presidente, se o senhor não der dinheiro, não vai poder pagar o Bolsa Família, não vai poder. Veja, nós não vamos deixar o povo sem dinheiro, mas não vamos dar dinheiro pro BRB.
4: O governo do Distrito Federal, controlador do BRB, criou nesta semana uma comissão para tentar recuperar valores e ativos da instituição, inclusive recursos bloqueados pela Justiça. De Brasília, Igor Cardim.

0: Bom, a gente ouviu aí a matéria do Igor Cardim falando sobre o BRB. Agora sim, nós vamos ouvir a reportagem sobre a qual eu falei há pouco, que tem a ver com a questão do Supremo Tribunal Federal.
1: O presidente Lula cobrou do presidente do STF, ministro Edson Fachin, responsabilidade para evitar que a crise na corte interfira no processo eleitoral deste ano. Em entrevista ao podcast Desce a Letra Show, Lula afirmou ter assistido à parte do julgamento realizado nesta terça-feira no STF e disse que o que está acontecendo na Suprema Corte não é positivo. O presidente voltou a falar em uma reforma do judiciário. Ele criticou a sequência de denúncias e acusações relacionadas ao Banco Master e disse que a sociedade está sendo exposta diariamente a esse tipo de informação.
2: Esse denuncismo, fulano pegou não sei quantos milhões, do filho de não sei quem, o pai de não sei quem, a mãe de não sei quem, sabe? E a sociedade atônita ouvindo tudo isso todo santo dia. Então o presidente Fachin, sabe, ele tem a responsabilidade de não permitir que isso atrapalhe o processo eleitoral. Porque as pessoas que criaram o Banco Bocaro, foi ele, o Banco Mato, foi eles que criaram. Eles criaram.
1: Lula defendeu a continuidade das investigações do caso Master e o direito de defesa dos envolvidos. Também afirmou que ninguém está acima da lei e que, se houver delito, qualquer pessoa deve ser responsabilizada, inclusive ministros do Supremo. Ao comentar sobre o ministro Alexandre de Moraes, Lula afirmou que a obsessão de Flávio Bolsonaro para atingir o ministro não tem relação com o Banco Master. Segundo o presidente, o candidato da oposição tem pavor de Moraes pelas decisões tomadas contra os envolvidos no 8 de janeiro e contra o ex-presidente Jair Bolsonaro. Lula também elogiou a atuação do ministro nas eleições de 2022, quando era presidente do TSE, e disse que a oposição tenta fazer uma associação dele com o magistrado. O senador e candidato à presidência, Flávio Bolsonaro, por sua vez, voltou a dizer que quem vota em Lula, vota em Moraes. Ao longo do tempo, a campanha de Lula à reeleição lançou uma ofensiva nas redes sociais para associar Flávio ao ex-banqueiro Daniel Vorcaro. A propaganda usa os rostos dos dois e uma frase: como dois e dois, votar em Flávio Bolsonaro é votar em Daniel Vorcaro, em referência ao número 22 do candidato. Com colaboração de Rani Veloso, de Brasília, Igor Cardim.
0: Bom, a gente vai ao repórter CBN com o Matheus de Souza e daqui a pouquinho a gente vai falar, é claro, mais sobre toda essa situação.
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0: quinta-feira, 17 de setembro de 2026. A Petrobras informou que vai implementar, a partir de hoje, um reajuste de R$1 no preço de venda do óleo diesel. No entanto, isso não vai alterar o valor praticado pela companhia às distribuidoras. Isso porque, mais cedo, o governo federal regulamentou um novo programa de subvenção do diesel e definiu o benefício em R$1 por litro pelo prazo de 30 dias. A irmã do líder norte-coreano Kim Jong-un, Kim Yo-jong, afirmou que o status da Coreia do Norte como potência nuclear é absoluto e não pode ser revertido. Ela também chamou de idiotas aqueles que esperam a desnuclearização do país. A Coreia do Norte incorporou legalmente o status de potência nuclear à legislação nacional. O governo de Pyongyang afirma que o arsenal atômico possui entre 80 e 120 ogivas. O Corinthians foi eliminado pelo Estudiantes de La Plata, da Argentina, depois de perder o jogo de volta em casa por 1-0 na Copa Libertadores da América. O rival Palmeiras avançou nos pênaltis para as semifinais após perder por 3-2 para a LDU em Quito, no Equador. Pela Copa Sul-Americana, o Atlético Mineiro eliminou o Santos nos pênaltis em Belo Horizonte. E em partida atrasada da 11ª rodada do Brasileirão, o Botafogo venceu o Grêmio por 3-2. Horário de Brasília, 00h32.
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3: Bem, 33 minutos desta quinta-feira, a gente ouviu há pouco aí a reportagem do Igor Cardim trazendo a palavra do presidente Lula sobre toda essa situação no Supremo Tribunal Federal. O presidente Lula diz que a sociedade não pode ficar assistindo denuncismo diariamente sem que haja conclusão das apurações e fez um apelo ao presidente do Supremo, Edson Fachin, para que o Fachin haja, né, para que ele, segundo o presidente Lula, Fachin precisa atuar para não permitir que a crise atrapalhe as eleições. Essas foram as palavras do presidente Lula. E por que ele fala isso? Porque o presidente Lula está acompanhando as pesquisas, o presidente Lula está acompanhando as análises que são feitas por cientistas políticos, por sociólogos e praticamente todos eles, né, são unânimes em afirmar que toda essa crise, pensando na eleição, ela atrapalha muito mais a reeleição de Lula do que a candidatura de Flávio Bolsonaro. Né? Há diversas questões a serem respondidas pelo Flávio Bolsonaro, há questões que são ligadas também ao presidente Lula, como o encontro lá com o Vorcaro em reunião que não estava na agenda, como a participação de um ministro dele, o Ricardo Lewandowski, como trabalhando a serviço do Vorcaro, como também o Guido Mantega, que foi quem levou o Vorcaro lá ao Palácio do Planalto nesta reunião. E o Flávio Bolsonaro também tem muito a responder sobre a ligação, né? Aliás, ligação que foi feita telefônica, né, pedindo lá mais de 100 milhões de reais, conseguiu 60 e tantos milhões para o filme, e não se sabe até agora se esse dinheiro foi realmente para o filme, porque até agora não foi comprovado. Então há diversas suspeitas, mas não há dúvida nenhuma que a narrativa que foi construída pelo Flávio Bolsonaro, a gente ouviu agora na reportagem, né, ele voltou a dizer que quem vota em Lula vota em Moraes, é uma narrativa, não tem nenhuma relação com a realidade essa história, mas é uma percepção. Né? E há uma percepção de boa parte do eleitor que isso atrapalha mais a eleição de Lula por dois motivos principais, é o que a gente tem ouvido aí dos analistas. O primeiro é que o Alexandre Moraes foi um dos principais responsáveis, talvez o principal responsável, por colocar Jair Bolsonaro na cadeia. Né? Foi quem comandou todo o processo na tentativa de golpe de Estado do ex-presidente Jair Bolsonaro. Então, obviamente, que há um sentimento contrário a Alexandre de Moraes por parte do bolsonarismo. E o outro aspecto que a gente tem ouvido muito também, o próprio professor Gilberto Braga, na conversa que a gente leva ao ar hoje aqui no CBN Madrugada, destacou o fato de que o Supremo Tribunal Federal, apesar de ser um poder separado do poder executivo, ele faz parte do sistema, faz parte do establishment. Né? E ao observar toda essa bagunça, toda essa situação, muitos eleitores olham para isso e colocam isso como uma coisa só, né? Como se fosse tudo a mesma coisa, poder executivo, legislativo, judiciário, e isso acaba prejudicando quem está neste momento incumbente, o presidente da República. Então, não há dúvida nenhuma de que, neste momento, essa crise atrapalha mais a candidatura do Lula. E por isso que ele falou, ele espera do Fachin que essa onda de denuncismo se transforme em investigação. O presidente Lula está defendendo a investigação. E é o que a gente vem falando aqui há muitos dias. Esperamos que isso aconteça. O ministro Flávio Dino jogou o negócio lá para frente. Talvez essa não tenha sido a melhor estratégia. Agora, independentemente da eleição, vou repetir aqui o que a gente vem falando. Brasileiras, brasileiros que pagam seus impostos, que defendem a democracia, esperam, exigem que isso seja investigado. Porque não dá para a gente ficar com essas dúvidas, e são diversas questões que envolvem não só o Alexandre Moraes, mas também o Mendonça, agora tem o Nunes Marques também, tem filho do Fux. Isso tudo tem que ser colocado às claras para que a instituição Supremo Tribunal Federal seja mantida. Outros candidatos à presidência também falaram sobre o assunto nesta quarta-feira. Samantha Klein tem as informações.
4: A sessão extraordinária do Supremo Tribunal Federal, que terminou sem uma decisão sobre a abertura ou não de investigação contra o ministro Alexandre de Moraes, por conta de pedido de vista do ministro Flávio Dino, gerou munição política para os candidatos oponentes do presidente Lula. O senador Flávio Bolsonaro, do PL, afirmou que quem vota em Lula está votando em Moraes. A manifestação ocorreu em agenda em Juazeiro do Norte, no Ceará.
5: Ministros do Lula no Supremo melando o Brasil, atrapalhando a nossa democracia. O que nós vimos ontem, no meu ponto de vista, é a esperança do povo brasileiro que está vivo ainda, porque sem os ministros do Lula no Supremo, a democracia vive, o Brasil vive, o judiciário vive. Então, com toda a certeza, o próximo presidente da República vai ser Flávio Bolsonaro, indicando mais 5 ministros do Supremo, nós não veremos mais esse triste espetáculo de tentativa de proteger Alexandre de Moraes.
4: Em agenda no Paraná, Renan Santos, do Missão, disse que todos os ministros envolvidos no caso Master têm que ser punidos.
6: Todos os ministros envolvidos no escândalo do Banco Master precisam ser afastados e presos. E o próximo presidente da República não tem que ter nenhum tipo de passado corrompido ou envolvido nesses escândalos. As próximas nomeações têm que ser baseadas em figuras com reputação ilibada e não pessoas mercadores que estão lá no STF fazendo negócio, como vem acontecendo hoje.
4: Já o presidenciável Ronaldo Caiado, do PSD, disse que o país está carente de líderes. Para ele, faltou mão forte ao ministro Edson Fachin, presidente da corte, para evitar que a sessão do STF, abre aspas, descambasse como descambou.
7: você precisa de ter ali a mão forte para que não descambe para o lado que descambou. Entende? Não é questão de ser fraco ou forte, não é isso. Estou falando é que eu já fui parlamentar muitos anos, deputado e senador. Então eu sei quando alguém quer votar uma matéria e quando não quer votar uma matéria. Agora, se eu estou na presidência, ela vai ser votada.
4: Augusto Cury, do Avante, voltou a defender o fim da vitaliciedade dos ministros da corte. Em entrevista ao Flow Podcast, disse que, se eleito, pretende provocar o Congresso já na primeira semana de governo para discutir mandatos de 8 anos para os ministros do Supremo. De Brasília, Samantha Klein.
3: Bom, a gente sabe que na política as narrativas, que muitas vezes estão muito distantes da realidade, da verdade, na política, muitas vezes estas narrativas acabam tendo um efeito importantíssimo em eleições. É por isso que o Flávio Bolsonaro mantém esta narrativa de fazer colar a imagem do Alexandre Moraes ao presidente Lula. E trata-se de uma narrativa. A gente lembra, por exemplo, que o Alexandre Moraes foi duríssimo com o presidente Lula durante todo o processo que levou o atual presidente à cadeia. Em todo o julgamento lá do Petrolão e o julgamento relacionado efetivamente ao presidente Lula, o Alexandre Moraes votou contra o habeas corpus de Lula em abril de 2018. Ele rejeitou também recursos que foram impetrados pela defesa do então preso, né? O presidente Lula já estava detido naquele momento, né? Ele rejeitou recursos para transferência do caso para a segunda turma, então foi duro com o presidente Lula, o ministro Alexandre Moraes. Mas repito aqui, obviamente que toda essa narrativa tem a ver com o fato de que o Supremo Tribunal Federal agiu com muita força, felizmente, contra a tentativa de golpe por parte do ex-presidente Jair Bolsonaro. Não há dúvida nenhuma que essa é a relação, e é por isso que se criou entre os bolsonaristas uma aversão enorme ao Alexandre Moraes. Muita gente aqui, viu, Ricardo Garcia, comentando nos últimos dias aqui que a minha posição dura contra o ministro Alexandre Moraes está favorecendo o Flávio Bolsonaro. Eu já falei aqui. Eu não tenho político, ministro do Supremo de estimação. Quem acompanha aqui o CBN Madrugada desde o governo passado deve lembrar a forma como eu lidava com essas questões, né? E como eu enalteci a posição do Supremo Tribunal Federal na tentativa de golpe por parte de Jair Bolsonaro e seu grupo, como eu enalteci a atuação do Supremo Tribunal Federal, e é claro, inclusive, do ministro Alexandre Moraes, na pandemia, porque se não fosse o Supremo ter passado para governadores e prefeitos a prerrogativa de determinarem as medidas de isolamento, não há dúvida nenhuma que o número de mortos seria muito maior do que os 700 mil que se foram durante a pandemia, né? Porque a nossa ouvinte deve lembrar a postura de Jair Bolsonaro durante a pandemia, né? Inclusive solicitando ou deixando em aberto ali que gostaria que a população fosse às ruas para se insurgir contra o Estado Democrático de Direito. Eu vou lembrar aqui mais uma vez, né, Ricardo Garcia, porque é importante a gente lembrar isso, né? Quando naquela reunião lá, que ficou muito famosa por conta da boiada do Ricardo Salles, naquela reunião aconteceu algo muito mais, na minha opinião, muito mais importante do que a questão da boiada, que obviamente já foi um absurdo. Estávamos exatamente ali na pandemia e o presidente, o então presidente Bolsonaro, estava descontente, para usar um termo aqui, né, bem tranquilo, né, estava descontente com o fato de o Supremo ter repassado a governadores e prefeitos a prerrogativa de determinar as medidas de isolamento, porque ele queria abrir cabeleireiro, ele queria abrir academia de ginástica. E aí o presidente Lula, naquela reunião, ele falou textualmente: vem uma B, não vou falar o palavrão aqui, vem a B de um prefeito, coloca lá uma B de uma lei e fica todo mundo em casa. E aí o então presidente Bolsonaro solta a seguinte frase: se estivesse armado, ia para a rua. É por isso que eu quero o povo armado. Então, foi a fala do então presidente da República diante da atuação do Supremo Tribunal Federal. O Supremo Tribunal Federal atuou naquele momento com base na ciência, porque os médicos, os cientistas afirmavam que as medidas de isolamento eram importantes. E por isso, né, sabendo que o presidente Jair Bolsonaro era um negacionista, que não acreditava na Covid, falava que era uma gripezinha, né, tomou essa medida. Então, por que que eu estou lembrando tudo isso? Para destacar a importância do Supremo Tribunal Federal naquele momento, a importância depois também no julgamento daqueles que tentaram destruir a nossa democracia. Agora, repito, eu não tenho ministro de estimação, eu julgo fatos aqui, eu analiso fatos. E neste momento, o Supremo Tribunal Federal e principalmente o ministro Alexandre Moraes, mas também o Mendonça, estão devendo muito. Estão devendo muitas explicações à sociedade. E a gente vai continuar solicitando e pedindo, né, com o nosso jus esperneande aqui, que a gente pode, né, Ricardo Garcia, né, esperando que essas explicações sejam dadas. Né? É isso. Só isso.

0: Meia-noite 47, a gente vai continuar nesse assunto. Daqui a pouco a gente vai falar sobre um assunto importantíssimo também. Inclusive, a gente abriu o programa com essa informação, que é o governo Trump voltando a carga contra o Brasil na questão do combate ao narcotráfico. Mas a gente vai continuar ainda na questão do Supremo, porque juristas se pronunciaram nesta quarta-feira sobre o que a gente acompanhou, aquela sessão vergonhosa no Supremo, né? E qualificaram como um desastre. O Felipe Igreja tem pra gente os detalhes.
1: A avaliação, no entanto, é que houve um erro de condução dos trabalhos por parte do presidente Edson Fachin e que, ao invés de melhorar a imagem da corte, o debate dos casos de Moraes e Mendonça serviu para piorar ainda mais o desgaste do STF. A fala inicial de Fachin, pedindo sensatez, decoro e serenidade, acabou tendo um efeito contrário e o resultado foi pior do que o esperado, embora todos já tivessem em mente que a sessão seria bastante tensa. No último fim de semana, um grupo de juristas, magistrados, ex-ministros e empresários divulgou uma carta assinada por quase 200 pessoas declarando apoio às medidas adotadas por Fachin para preservar a autoridade da corte e apurar as acusações contra os ministros. Flávia Piovesan, doutora e professora de Direito Constitucional da PUC de São Paulo, assinou um manifesto e defende que o Supremo avance na discussão sobre as suspeitas que envolvem os ministros Alexandre de Moraes e André Mendonça.
2: Não podemos ter aqueles que flutuam acima da legalidade, nem aqueles que estão nos seus escombros. A lei vale para todos. Eu acho que essa é uma ideia muito importante que a população anseia. Então, eu ainda mantenho a expectativa de que, ainda tomada por uma perplexidade, uma tristeza, me reconheci no desabafo da ministra Carmen, um momento dramático, mas nós temos que avançar de forma construtiva.
1: Juristas e advogados avaliam ainda que Fachin deveria buscar um acordo prévio de procedimentos, fazer uma espécie de costura nos bastidores para não deixar que discussões e ataques pessoais acabem pautando o andamento dos trabalhos nas próximas sessões. De Brasília, Felipe Igreja.
0: Bem, faltam 11 minutos agora para uma da madrugada. A gente vai continuar na Capital Federal agora com a Samantha Klein, com a notícia nada alvissareira que chega dos Estados Unidos.
3: Em resposta a acusações dos Estados Unidos, o governo brasileiro negou que existam falhas ou omissões no enfrentamento ao crime organizado transnacional. A nota do Ministério da Justiça foi publicada após o presidente Donald Trump acusar o Brasil de ter falhado no combate ao primeiro comando da capital e ao Comando Vermelho. Segundo o governo Trump, essas facções transformaram o país em um centro para o fluxo global de cocaína. O relatório enviado ao Congresso americano ainda afirma que o governo brasileiro precisa urgentemente adotar medidas enérgicas para confrontar e derrotar as organizações criminosas antes que elas cresçam e se expandam. O governo brasileiro, no entanto, afirmou que o documento do Departamento de Estado ignora esforços como a lei antifacção, que prevê penas mais severas para líderes de facções e cria mecanismos que asfixiam suas operações. Também afirma que o combate ao crime organizado é uma prioridade, vem sendo conduzido de forma permanente, abre aspas, por meio de ações de inteligência, investigação, integração entre as forças de segurança e cooperação internacional e jurídica. O governo vinha monitorando os eventuais movimentos do clã Bolsonaro junto a aliados do Departamento de Estado. Em agenda de campanha, o presidente Lula acusou o ex-deputado Eduardo Bolsonaro, em parceria com o irmão Flávio, de tramar contra o país e disse que o Brasil não quer ser colônia de ninguém.
4: Esse mesmo cidadão, do outro lado, ele mandou o irmão dele para os Estados Unidos para tramar contra o Brasil. Tá lá o Eduardo Bolsonaro, o traidor da pátria, falando mal do Brasil, pedindo para que o Trump venha fazer intervenção nesse país. Esse país não comporta político vira-lata. Não comporta político que de dia mostra a bandeira nacional e de noite vai ficar de quatro para os Estados Unidos para a bandeira americana.
3: O especialista em direito internacional, Fabrício Polido, acredita que o país não deverá ser, pelo menos no momento, alvo de sanções dos americanos, porque não está na lista dos maiores produtores de entorpecentes. No entanto, ele destaca que há sim peso político, considerando que o Brasil não classificou as facções como terroristas.
5: Essa divulgação hoje, ela ocorre basicamente há poucos dias das eleições presidenciais brasileiras, num contexto de alinhamento declarado ao governo americano, a posições do candidato Flávio Bolsonaro. E esse acho que é um ponto importante, é que esse documento acaba reforçando um viés de política externa de Trump, influenciando, atuando na América Latina, e uma certa seletividade, já que países outros que têm falhas reconhecidas, mas que são mais alinhados, tem recebido elogios.
3: O presidente Lula também disse nesta quarta-feira que pretende conversar com Donald Trump nos Estados Unidos. O petista embarca para solo americano para participar da abertura da Assembleia Geral da ONU na semana que vem. De Brasília, Samantha Klein.
0: Não há dúvida nenhuma que o governo brasileiro falhou efetivamente no combate ao crime organizado. Vem falhando, não é de agora, não é só o presidente Lula. Historicamente, o governo brasileiro vem falhando porque é uma questão que já deveria ter sido nacionalizada há muito tempo, né? Porque, historicamente, nenhum presidente da República quis matar no peito a questão da segurança pública. Sempre ficou a cargo de estados, da polícia militar. Só que, né, o crime organizado, como o próprio nome diz, foi se organizando e, neste momento, não há condições de combater o crime organizado somente com polícia militar. Né? Por isso que agora parece que o presidente Lula acordou e está dizendo que vai criar um Ministério da Segurança Pública, porque, obviamente, é necessário que haja uma junção de forças, que haja um controle nacional e até internacional, mas obviamente não com tropas, com intervenção, mas uma ajuda na parte de inteligência, que isso já acontece, uma cooperação já existe do Brasil com os Estados Unidos, cooperação na área de inteligência. Agora, daí a você aceitar que o governo dos Estados Unidos queira se imiscuir nas questões que são nossas, obviamente que isso não pode ser aceito. E obviamente que acende um sinal amarelo essa história de os Estados Unidos quererem classificar esses grupos como terroristas, porque de acordo com a legislação americana abre espaço para outros tipos de intervenção. Obviamente que a situação é completamente diferente do Brasil e da Venezuela, mas a gente tem que lembrar que temos lá na presidência dos Estados Unidos, sentado lá no salão oval da Casa Branca, um cidadão que a gente não tem a mínima condição de examinar ou de interpretar ou de prever o que ele vai fazer. É o terror dos analistas de relações internacionais, viu, Ricardo Garcia? Ouvintes aqui do CBN Madrugada, porque são decisões que não têm coerência, que são randômicas, que não levam em consideração o histórico diplomático dos Estados Unidos. Ele está quebrando tudo, está acabando com o soft power dos Estados Unidos, então não dá para se prever o que vai acontecer. Obviamente que estamos muito longe de acontecer o que aconteceu na Venezuela, mas temos que lembrar, Donald Trump foi lá e capturou o Nicolás Maduro. E quando o presidente Lula faz essas acusações à família Bolsonaro, ele tem toda a razão. Tem toda a razão. É muito importante que a gente lembre, né, que em setembro de 2025, o deputado, então deputado Eduardo Bolsonaro, ele sugeriu a necessidade de uma invasão dos Estados Unidos em território brasileiro. Eu vou abrir aspas aqui para revelar ou para lembrar ao ouvinte CBN o que, que o Eduardo Bolsonaro falou em relação ao Brasil. Ele disse o seguinte, abre aspas, uma entrevista que ele deu ao jornal Metrópolis, ao site Metrópolis, abre aspas. No Brasil, pode perfeitamente, no futuro, ser necessário a vinda de caças F-35 e de navios de guerra, porque é o atual estágio da Venezuela. e você não consegue mais consertar aquilo dali com remédios diplomáticos como as sanções. Poderia ser um uso para o futuro, disse. Então, Eduardo Bolsonaro falou isso. Não é à toa que o presidente Lula, né, está destacando o aspecto de que ele está lá nos Estados Unidos há talvez 2 anos, talvez mais, né, trabalhando contra o Brasil, trabalhando em favor da família Bolsonaro, trabalhando contra o Brasil nas questões ligadas à imposição de tarifas e nessas questões de segurança, falando um absurdo como esse. Então, obviamente, que quando os Estados Unidos começam com essa história de querer qualificar os grupos aqui no Brasil, a PCC, Comando Vermelho, como grupos terroristas, isso acende um sinal amarelo. Bom, tivemos uma notícia importante também nesta quarta-feira. A gente vai discutir daqui a pouquinho na entrevista com o professor Gilberto Braga. Foi a continuidade da queda na taxa de juros. O Luiz Fernando Figliardi traz para a gente os detalhes.
6: O Comitê de Política Monetária do Banco Central cortou a taxa básica de juros do Brasil em 0,25 ponto percentual, reduzindo a Selic de 14% para 13,75% ao ano há poucas semanas das eleições. Esse é o quinto corte consecutivo da taxa. A decisão do Copom, publicada nesta quarta-feira, foi unânime. Em comunicado, o comitê disse que a definição foi compatível com a estratégia de convergência da inflação para o redor da meta ao longo das expectativas futuras da política monetária dos próximos anos. O texto ainda aponta que o Banco Central continua observando de perto a situação fiscal do país, que na visão do Copom reforça a postura de cautela frente a um cenário de maior incerteza. O resultado era esperado pelo mercado financeiro brasileiro. O economista da FGV Ibre, André Brás, afirmou que a Selic permanece alta, principalmente quando se calcula o juro real.
7: É a confiança que a autoridade monetária está depositando na inflação num período que ainda temos muita incerteza, mas como o juro está muito alto, não há dúvida de que isso não vai representar nenhum retrocesso para a política monetária, né? Apesar do ambiente econômico, né, tanto aqui no Brasil quanto no mundo, terem seus riscos, né? Mesmo com as eleições aí, né, batendo na porta, isso não vai atrapalhar absolutamente nada, porque também já era um corte esperado pelos agentes econômicos.
6: Quando a taxa cai, a tendência é que o crédito fique mais barato e estimule novos negócios, contratações e os gastos das pessoas. Mas isso

0: alta desde julho de 2023. O movimento adotado por unanimidade pelos diretores do Fed interrompe uma sequência de 5 reuniões consecutivas com juros inalterados. A decisão foi criticada pelo presidente Donald Trump. Nas redes sociais, o republicano defendeu que a taxa seja reduzida para pelo menos 1% ao ano. Trump afirmou que os Estados Unidos estão em plena expansão e ganhariam ao menos US$ 1 trilhão por ano se deixassem de negociar com os países com os quais há um déficit comercial. De São Paulo, Luiz Fernando Figliatti.
1: Uma hora da manhã, da madrugada, né, desta quinta-feira, estava conversando com o Ricardo Garcia aqui, né, ontem, quando fazíamos diversas críticas a Alexandre Moraes, pelas suspeitas que existem sobre o ministro, a gente olhava aqui no chat do nosso programa, né, Ricardo Garcia, e muita gente aqui, né, dizendo que eu estava defendendo o bolsonarismo e tal. E aí hoje, né, quando eu faço essas críticas à atuação da família Bolsonaro, à tentativa de golpe, né, o que não falta aqui é me chamando de petista. Né, o pessoal precisa decidir, né, Ricardo Garcia? É, e aí eu aproveito e vou fazer o meu merchan aqui. Né? Quem acompanha o programa, estou há quase 8 anos aqui no CBN Madrugada, sabe exatamente o que eu penso. Né? E quem tiver alguma dúvida, né, pode dar uma chegada lá na livraria, não é, Ricardo Garcia? Né? Quem Você Ajudou Hoje é o livro que eu lancei há mais ou menos 1 mês e que traz praticamente, obviamente não tudo, mas boa parte do que eu penso e boa parte do que eu exponho aqui durante o CBN Madrugada há quase 8 anos. Então, quem tiver dúvidas em relação ao que eu penso sobre democracia, sobre Estado Democrático de Direito, sobre bolsonarismo, sobre lulopetismo, sobre a necessidade de a gente mudar esse país partindo da educação focada no coletivo e não no indivíduo, sobre a necessidade de a gente manter a arena aberta, como nos ensinou John Stuart Mill, né? Manter a arena aberta para o debate, para escutar vozes dissonantes. Manter a arena aberta é uma posição de humildade diante da nossa ignorância, porque somos falíveis, somos seres humanos falíveis. Então, ainda que você tenha uma opinião formada sobre um determinado assunto, mantenhamos a nossa arena aberta para ouvir opiniões contrárias e, de repente, né, fortalecer a nossa opinião ou, de repente, mudar de opinião. É o que a gente defende para distensionar essa nossa sociedade em que as pessoas não conversam, em que as pessoas debatem somente dentro das suas bolhas, não escutam os outros, enxergam aquele que pensa diferente na política como um inimigo mortal e não como um adversário, né? Isso é extremamente perigoso. Né? Isso nos lembra o nazismo. Carl Schmitt foi quem criou essa ideia de que a política é um campo entre amigos e inimigos. E não é isso. Isso é para Carl Schmitt, para o ideólogo do nazismo. Mas a política não é isso. A política é natural que haja divergências. Né? Num país colossal, como eu sempre lembro aqui, colossal, plural e desigual como o Brasil, obviamente que haverá divergências. Obviamente que haverá demandas conflitantes num país tão desigual. Né? Cabe aos nossos governos, ao nosso Congresso, né, administrar o dissenso, porque o consenso não vai chegar. Eu venho dizendo aqui, a gente não tem essa história de bem comum no Brasil. Bem comum tem na Dinamarca, na Suécia, na Finlândia. No Brasil não tem bem comum. O que é bem para mim pode não ser para o Ricardo Garcia, pode não ser para você, né, porque temos que lembrar que fatos sociais, né, o caráter perceptivo dos fatos sociais é o que eu venho destacando. Né? O Protágoras, na Grécia Antiga, lá já lembrava que o homem é a medida de todas as coisas. Então, o que ele fez? Colocou o homem no centro. Né? E por que o homem é a medida de todas as coisas? Porque cada coisa pode ter um sentido diferente de acordo com a posição deste homem ou daquela mulher. Eu sempre tenho dado aqui o exemplo da pandemia, né, como ela atingiu as pessoas de forma diferente. Ah, todo mundo no mesmo barco. Não, não estava todo mundo no mesmo barco. Né, quem podia trabalhar em casa, estava lá, trabalhando. E quem estava no chão da fábrica? E quem perdeu o emprego? E Então, eu tenho destacado isso para que a gente, antes de falar que a verdade está

0: com a gente, lembremos que quando falamos de questões sociais, de fatos sociais, pode haver mais do que uma verdade, né? Obviamente que não estou falando de questões objetivas, né? Se tem um gato na sala, tem gente hoje em dia que fala que é cachorro, né, Ricardo Garcia? Mas aquele animal, ele vai miar, ele não vai latir, porque é um gato. Então, isso é uma coisa objetiva. Agora, quando a gente fala de questões sociais, que é o que a gente discute aqui diariamente, é muito provável que não haja exatamente uma verdade. Por isso, a necessidade de a gente manter a arena aberta, escutar opiniões contrárias. E não enxergar aquele que pensa diferente do ponto de vista ideológico como um inimigo, mas alguém que pensa diferente. Só isso. E aí, Matheus de Souza.
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0: Quinta-feira, 17 de setembro de 2026. Ex-ministros e juristas que assinaram uma carta cobrando uma solução para a crise do Supremo Tribunal Federal avaliam que a sessão para analisar a abertura de investigação contra Alexandre de Moraes foi desastrosa para a corte. Um pedido de vista do ministro Flávio Dino acabou interrompendo o embate entre os ministros na terça-feira. A avaliação, no entanto, é de que houve um erro de condução dos trabalhos por parte do presidente, Edson Fachin, e que ao invés de melhorar a imagem da corte, o debate dos casos de Moraes e André Mendonça serviu para piorar ainda mais o desgaste do STF. Os Estados Unidos negaram pelo segundo ano seguido o visto de entrada ao presidente da Autoridade Nacional Palestina, Mahmoud Abbas. Ele participaria da Assembleia Geral da ONU em Nova York. No ano passado, as Nações Unidas autorizaram que o líder discursasse por videoconferência após a recusa de Washington. Em nota, a gestão de Donald Trump afirmou que a autoridade palestina falhou em cumprir compromissos assumidos com os Estados Unidos e anunciou novas sanções contra integrantes do órgão. No horário de Brasília, 1:07.
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3: 1:09.
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0: Muito bem, aqui no CBN Madrugada, o espaço para nossa conversa semanal com o professor economista Gilberto Braga, CBN valorizando o seu bolso. Gilberto, muito bom dia, tudo bem?
1: Tudo bom, bom dia, como é que vai você?
0: Tudo ótimo, nós vamos, é claro, falar, tudo, quer dizer, tudo ótimo é modo de falar, né? É porque realmente não está, né? Mas a gente vai falar, é claro, da situação no Supremo Tribunal Federal para saber, né, quais são as consequências econômicas, mas vamos começar com a notícia mais nova, que é a decisão do Comitê de Política Monetária do Banco Central de baixar a taxa Selic em 0,25 ponto percentual de 14% para 13,75% ao ano. Foi a quinta queda consecutiva. O que você pode falar sobre essa decisão do Banco Central, hein, Gilberto?
1: É, a primeira coisa que é assim, eu só não acerto na Mega Sena, né? Mas na Selic eu tenho cravado.
0: Sim,
1: aqui,
0: exatamente.
1: Para o nosso ouvinte, exatamente, né, Galvão? Pô, mas assim, quinta queda que a gente tem de baixa. Mas o que a gente não sabe é se teremos ainda mais um 0,25 ou não, né? Então, o que saiu até agora da comunicação do Banco Central foi muito em linha com o que foi divulgado no mês, na reunião anterior, desculpa, e não dá uma tendência clara do que vem pela frente, o que vai acontecer, se a taxa vai ficar, se vai cair. Os indicadores todos, eles têm mostrado uma desaceleração efetiva da economia brasileira. Galvão, mais cedo saiu o IBCBR, que é aquela prévia da inflação, do comportamento da economia, e mostrando aí um crescimento negativo, né? Ou seja, a economia encolheu, e o que ela encolheu no mês de julho comeu o que ela tinha crescido no mês de junho e no mês anterior, que é o mês de maio. Então, quando você olha o trimestre da economia brasileira, os últimos 3 meses medidos, o PIB encolheu, ficamos mais pobres. E se você começa a olhar todos os indicadores agregados, eles começam a ser, de alguma maneira, negativos. O único que ainda tem uma gordura é o anualizado de 12 meses. Então, isso mostra que a gente está perdendo fôlego e que a redução da taxa de juros, ela já cumpriu o seu papel nos níveis em que ela vinha sendo mantida bastante elevados. E a dúvida que a gente fica é se ainda neste ano, provavelmente depois da eleição, quando teremos a próxima reunião do Copom, ainda haverá uma nova redução ou não. É. E eu, como sou muito otimista, igual a você, meu querido amigo Paulo Henrique Galvão, eu acredito em mais um corte ainda esse ano.
0: Tomara, né? Essa desaceleração que você destaca, ela ajuda, né? Porque o Banco Central, é sempre bom a gente lembrar o nosso ouvinte, né? O Banco Central usa a taxa de juros para dar uma freada na economia, para evitar a inflação. Então, se a economia já está um pouco mais devagar, há passo para novas reduções. Porém, queria que você falasse sobre a decisão desta quarta, desta super quarta também lá nos Estados Unidos. O Fed, né? O Banco Central americano, aumentou a taxa de juros lá pela primeira vez em 5 anos, né? Passou de 3,75 para 4, e queria que você falasse justamente sobre esse aspecto, né? Como essa alta dos juros lá nos Estados Unidos age no lado contrário, né? Em relação aos nossos juros, né? Dificulta um pouco, diminui um pouco a nossa margem aí para reduzir os juros se eles estão aumentando lá, não é, Gilberto?
1: Porque a taxa de juros americanos, ela influencia o fluxo de capitais estrangeiros, né? Então, ela atrai dólares, não necessariamente dólares dos americanos, mas dólares espalhados pelo mundo para os títulos públicos americanos. Então, o Fed, né, que é o Federal Reserve, que é o Banco Central americano, ele, ao mexer na taxa básica de lá, aumentando, torna mais atrativo a remuneração para quem quer comprar título americano, que é considerado o mais seguro do mundo quando comparado com todas as outras economias. Então, você tem uma taxa de juros que ela é menor do que a brasileira, mas ela é mais segura do que a brasileira, né? Então, o Brasil, ele é conhecido mundialmente por um país que tem uma certa instabilidade contratual, o que eles chamam de insegurança jurídica. Nem tudo aquilo que é combinado, que é assinado, que tem ali firma reconhecida é, digamos assim, respeitado. Basta dizer que nem o nosso Supremo Tribunal Federal, que a gente pode comentar daqui a pouco, consegue ter uma unanimidade entre os seus pares, né? Então, a questão jurídica no Brasil, onde se rasga contrato com uma facilidade muito grande, faz com que você tenha que cobrar uma taxa de risco maior para cá. Então, se você tem uma outra economia, como a americana, que tem um título que é considerado o mais seguro do mundo e que aumenta a sua remuneração, ele vai disputar com todos os títulos das demais economias. Então, isso atrai dinheiro para a compra dos títulos de lá, do Tesouro dos Estados Unidos. A questão lá é que eles também estão com um problema econômico, Galvão, muito sério, inflação elevada, e eles estão usando a mesma receita que o Brasil vem utilizando, ou seja, subir a taxa de juros para tentar enquadrar o preço pago pelos americanos. E com eleições que interessam muito a esse final de mandato, aí, essa segunda metade do mandato do presidente Donald Trump, e ele tem um risco muito grande de perder a maioria no Congresso, na Câmara de Deputados americanos. Então, você tem uma renovação parcial e a percepção e a aprovação do governo anda baixa, e um dos principais itens detectados na pesquisa é o alto custo dos itens, sobretudo da alimentação. Então, mostra que esse tarifaço americano, ele foi, de certa maneira, exitoso por um lado e, digamos assim, negativo por outro, na medida em que muitos produtos que são consumidos regularmente pela família americana passaram a ficar ou escassos ou mais caros. Então, ou as duas coisas, né? Uma até decorrente da outra. Então, isso mostra que a taxa de juros por lá concorre e rouba fluxo de capitais do Brasil para lá. Então, isso tende a pressionar um pouco a taxa de câmbio no Brasil para o final desse ano.
0: Porque se lá está muito alto e começa a roubar o dinheiro que viria para cá, roubar entre aspas, né, fica mais atrativo, é mais difícil para o Banco Central reduzir os juros, porque o Banco Central brasileiro está tendo que manter também os juros nessa altura aí para financiar a dívida brasileira, não é, Gilberto?
1: Pois é, e a gente também está num período, né, como a gente sempre tem comentado aqui nos nossos bate-papos com os nossos ouvintes, as decisões econômicas, elas partem de uma expectativa. Então, você sempre tem uma visão do que você vai fazer, do que você espera que aconteça. Esse ano, nós temos um cenário eleitoral, me permita aqui mudar um pouco a chave e trazer a questão econômica para a questão da eleição, de total polarização e completa indefinição. Então, ninguém sabe quem vai ser o presidente. Temos duas grandes forças, o presidente Lula, o senador Bolsonaro e um outsider correndo por fora, né, que é o Cury, e ninguém tem um plano econômico claro a não ser bravatas e, digamos assim, meras intenções. Até os chamados consultores ou responsáveis pelos planos econômicos dos candidatos não têm sido muito convincentes em apresentar propostas com relação ao que vai acontecer se forem eleitos ou se for eleito o seu candidato, né, o seu patrão. Então, de alguma maneira, o que nós temos é um cenário de completa indefinição, e isso atrapalha muito a tomada de decisão, isso atrapalha, de certa maneira, o que a gente espera da economia brasileira. Então, a indefinição atrasa investimento, a falta de comprometimento com uma agenda de maior austeridade fiscal cria insegurança no mundo empresarial. Por quê? Porque é difícil você equilibrar, de um lado, promessas que são sempre feitas em período de campanha eleitoral e que demandam custo, e você tentar falar para um setor da economia que olha o endividamento elevadíssimo de 85% das famílias, taxa de juros muito cara, alimentação muito cara, percepção de aprovação do governo lá embaixo, nos piores indicadores numa época pré-eleitoral. E quem tem baixa aprovação tem muita dificuldade de se reeleger. Então, isso tudo cria um cenário que é um cenário de completa, a gente diz assim, indefinição com relação ao que esperar do futuro. Então, as expectativas, no momento, elas estão recolhidas, porque a polarização e essa questão do Supremo Tribunal Federal brasileiro acaba dominando o cenário, Galvão.
0: Para a gente fechar, professor economista Gilberto Braga, a gente tem mais dois minutinhos aqui, queria que você falasse um pouco exatamente sobre esse aspecto, né? O que a gente viveu nessa terça-feira no Supremo Tribunal Federal. Eu acho que poucos brasileiros discordam da ministra Carmen Lúcia de que foi uma tarde vergonhosa para o Brasil. Queria que você falasse em que medida isso acaba respingando também na economia.
1: Olha, isso cria uma percepção muito ruim, né? Uma percepção de que o maior guardião, o último, digamos assim, xerife da nossa Constituição, ele dá uma demonstração de falta de unidade, até de respeito com seus pares e com o povo brasileiro indiretamente. E isso mostra que essa polarização, essa politização da atuação dos ministros, né? Então os ministros, eles acabam que agora é como se tivesse uma divisão muito clara entre blocos de um lado e de outro lado, e isso é muito ruim. Do ponto de vista prático para a economia, o que isso sinaliza é uma dificuldade maior de reeleição do presidente da República, porque por mais que o Lula nessa última terça-feira tenha dado declarações no sentido de quem quer que seja tem que dar explicação, de que o Alexandre de Moraes tem que, se for o caso, ser investigado e prestar aí, digamos assim, as suas justificativas para a população e etc. É fato que a atuação dele durante os episódios de tentativa de derrubada do governo Lula, o próprio fato dele ser muito associado e muito próximo de uma ala de ministros que foi toda indicada para o Supremo pelo presidente Luiz Inácio Lula da Silva, faz com que essa postura do ministro Alexandre de Moraes seja muito associada ao governo. Então, isso alimenta um discurso antissistema, um discurso contra o establishment, né? Então, isso tende a crescer entre os eleitores chamados centristas, né, que têm um comportamento pendular em a cada eleição e que não se identificam claramente como necessariamente de esquerda ou de direita. Mas isso deve estimular um sentimento de mudança. Então, esse sentimento de mudança, ele aumenta, digamos assim, a percepção dentro desse quadro eleitoral de uma possibilidade de mudança de poder, né? De que a centro-direita possa ganhar as eleições, seja com Flávio Bolsonaro ou com qualquer outro nome, né? E isso, de alguma maneira, ainda que não seja algo que permita você projetar o que vai acontecer na economia brasileira, isso cria um freio em relação a um governo do PT que tem uma associação no mundo empresarial com uma certa gastança do dinheiro público em prol de uma pauta essencialmente social. Não que o empresariado, não que as empresas sejam contra os benefícios sociais, mas digamos assim, a lista, o rol de bondades, sobretudo nesse ano eleitoral, foi acima da média, Galvão.
0: Muito bem, professor economista Gilberto Braga, sempre valorizando seu bolso aqui no CBN Madrugada. Gilberto, mais uma vez, muito obrigado, um bom dia e até a próxima semana, hein?
1: Um abraço a todos, se o nosso Supremo deixar, né?

0: 1h24, agradecer aqui a participação da ouvinte, do ouvinte CBN, via WhatsApp pelo 11 999 11 9981. O nosso ouvinte Pedro Guedes, João Pessoa, na Paraíba, obrigado pela mensagem. Também chegando aqui, Cida Costa, participando também pelo WhatsApp. Mensagem também do Almir Leite, de São Paulo, também via WhatsApp no 11 999 11 9981. Nascimento do Jabaquara, em São Paulo. Laudelino, obrigado, meu caro. Manda também a sua mensagem, lembrando que a cidade de Luiz Eduardo Magalhães, lá na Bahia, antes desta mudança de nome, viu, Ricardo Garcia, ouvintes aqui do CBN Madrugada, chamava-se Mimoso do Oeste. Na minha opinião, obviamente que a nossa ouvinte, o nosso ouvinte pode discordar, um nome muito mais agradável do que Luiz Eduardo Magalhães, mas é só a minha opinião. Mimoso do Oeste. 1h26, destacar também aqui via YouTube, muitas mensagens chegando. Sandra Neves, de Nilópolis, Rio de Janeiro. Daniel José dos Santos, Jorge Gonçalves, João Santana, São Lourenço da Mata, Pernambuco. Também o Silvio Soares, pessoal trocando ideias aqui no nosso chat democrático. Pelo e-mail você pode sempre participar também. É só entrar no site da CBN, cbn.com.br. Você clica lá no Fale com Âncora, manda para cá a sua mensagem. Ou então via Instagram. Estamos aqui na rede social também, no Instagram, no @phcgalvão. Repetindo, @PHC Galvão. Richard Leite, Wagner Mendonça, tá por aqui. Obrigado também ao Severo Virgolino Costa. Obrigado, meu caro, pela mensagem aqui, pela companhia. Afonso, fotógrafo, também tá por aqui, de Anápolis. Flávio Araújo, muito obrigado pelas mensagens aqui via Instagram, no @PHC Galvão. 1h27, agora a gente vai ao Rio de Janeiro, tem mais informações sobre aquele homicídio, aquele crime que aconteceu na capital fluminense contra um homem que estava com uma bicicleta que era da irmã e foi linchado em Copacabana.
1: A Justiça do Rio pediu a inclusão de Wellington Luiz Santos de Souza na difusão vermelha da Interpol. Ele é réu pela morte do ciclista Cláudio Rafael Landeiro Moreira, linchado em Copacabana, na zona sul do Rio, em agosto. Segundo a decisão, Wellington fugiu para o Paraguai no mês passado e está foragido desde então. A difusão vermelha é um alerta internacional enviado às polícias dos países que cooperam com a Interpol. A medida permite que as autoridades localizem e prendam um procurado de acordo com a legislação de cada país. Wellington foi o último envolvido no espancamento a ser identificado. Ele aparece em imagens dando chutes na cabeça de Cláudio, que tinha 37 anos. Em decisão dessa semana, a Justiça do Rio aceitou a denúncia do Ministério Público do Rio de Janeiro e tornou réus Wellington e outros 4 envolvidos na morte do ciclista. Os 5 respondem por homicídio triplamente qualificado. As prisões temporárias dos 5 acusados também foram convertidas em preventivas. A decisão foi tomada na última sexta-feira e incluída no processo nessa terça-feira. Outras 8 pessoas envolvidas no crime também foram denunciadas, mas o MP optou pelo envio do processo ao Juizado Especial Criminal para uma apuração à parte, porque os crimes que cometeram foram de menor potencial ofensivo. Cláudio foi agredido na madrugada de 12 de agosto, depois de ser acusado injustamente de ter furtado uma bicicleta, que na verdade era da irmã dele. As agressões aconteceram quando ele parou em frente a lojas onde dois dos envolvidos trabalhavam como seguranças clandestinos. Segundo a família, Cláudio não conseguiu explicar a situação porque tinha transtornos mentais. Ele foi alvo de socos, chutes e dezenas de golpes com um objeto de madeira por cerca de 9 minutos e morreu em decorrência dos ferimentos. Do Rio de Janeiro, Diogo Bugalho.
0: 1:29. Vem aí o Matheus de Souza para o repórter CBN. Mas dá tempo da gente agradecer um pouco mais aqui da atenção dos nossos ouvintes via o WhatsApp pelo 11 999 11 9981. O padre Geraldo Canever está em Roma, na Itália, viu, Ricardo Garcia? O padre Geraldo Canever está em Roma, na Itália. E aí ele termina a mensagem dele com o seguinte: hoje na torcida pelo meu Mengão. Olha só. Obrigado, padre, pela sua companhia. E vamos ver o que acontece com o Mengão nesta quinta-feira. Muito obrigado também de Louisiana, no Paraná, Armando Rufino, está por aqui. E de Campina Grande, Ari Amorim, desejando uma boa madrugada para todos. Muito obrigado.
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0: Quinta-feira, 17 de setembro de 2026. A defesa do empresário Henrique Vorcaro, pai do ex-banqueiro Daniel Vorcaro, encaminhou ao Supremo Tribunal Federal uma petição em que pede a revogação da prisão dele. Segundo os advogados, Henrique está detido há mais de 90 dias sem nenhuma atualização do caso, o que, na avaliação da defesa, contraria o Código de Processo Penal. Os advogados também alegam que ele tem um problema de saúde que pode colocar a vida dele em risco. O empresário foi preso de forma preventiva pela Polícia Federal durante a Operação Compliance Zero. Ele é investigado por atuar como operador financeiro e um dos principais beneficiários do esquema de fraudes bilionárias liderado pelo filho. A Polícia Rodoviária Federal apreendeu 52 barras de ferro que seriam utilizadas em briga de torcidas organizadas do Cruzeiro e do Santos. O time do Litoral Paulista foi eliminado em Belo Horizonte pelo Atlético Mineiro nesta quarta-feira na Copa Sul-Americana. A apreensão das barras ocorreu durante a fiscalização do ônibus que transportava torcedores para o jogo. Durante a operação, os agentes detiveram dois homens que foram liberados depois. O presidente norte-americano Donald Trump criticou a decisão do Federal Reserve, Banco Central dos Estados Unidos. O Fed elevou nesta quarta-feira a taxa de juros do país em 0,25 ponto percentual para a faixa de 3,75% a 4% ao ano. A medida, tomada por unanimidade, marca a primeira alta dos juros desde julho de 2023. Nas redes sociais, o republicano exigiu a redução das taxas de forma rápida, ao dizer que os Estados Unidos representam o melhor crédito do mundo. Horário de Brasília, 1h32.
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3: Uma hora 34 minutos aqui no CBN Madrugada. A gente abre espaço agora para Vera Magalhães e convidados. É o Viva Voz que a gente sempre reapresenta nesse horário.
2: Viva Voz está no ar pela próxima hora, fazendo ainda um rescaldo do dia de ontem no Supremo Tribunal Federal, tratando das implicações da sessão de ontem e também das repercussões políticas do que a gente assistiu. Hoje está comigo, como todas as quartas-feiras, o Bruno Caraza, nosso comentarista, colunista do Valor, professor da Fundação Dom Cabral. Boa noite, Bruno.
4: Boa noite, Vera. Prazer estar aqui de volta. Boa noite para você, para quem ouve. Boa noite para o Theo também, nosso convidado de hoje.
2: Exato, para nos fazer companhia e nos ajudar a destrinchar as implicações jurídicas desse imbróglio, está conosco o advogado criminalista Theo Dias, professor da FGV Direito de São Paulo. Boa noite, Theo. Obrigada por ter aceitado nosso convite.
5: Boa noite, Vera. Boa noite, Bruno. Vamos lá, vamos tentar, né?
2: Não, você sempre consegue, meu caro, nunca tenta. Muito bom ter você com a gente. Bom, queria começar tentando projetar um pouco o e agora, porque acho que essa é uma pergunta com a qual todos nós amanhecemos, né, do que acontece de agora em diante, porque a coisa toda terminou muito indefinida ontem e ainda não tivemos essa resposta hoje. Theo, a dúvida maior que eu ouço e que eu tento perscrutar com os ministros sem conseguir é se a sessão de quarta-feira que vem tem sentido, porque o ministro Edson Fachin tinha optado por um rito de dividir a situação do ministro Alexandre de Moraes, da situação do ministro André Mendonça, e semana que vem seria dedicado a abrir ou não um procedimento em relação ao ministro André. Mas tendo sido adiada a sessão de ontem, com a principal justificativa sendo a de que seria necessário juntar os dois feitos, as duas petições, faz sentido realizar a sessão na próxima quarta?
5: Vera, eu gostaria até de começar essa entrevista fazendo um disclaimer, né? Acho que todos nós precisamos fazer, né? A gente está o tempo todo tratando sobre temas muito novos, muito distintos. Eu não estudei nada disso na faculdade. A gente vai aprendendo ao lado de vocês, né? A imprensa lida diariamente com esse desafio. O Supremo tem uma história de decisões tomadas de forma casuística, na interpretação do seu próprio regimento. Então, de repente, nos vemos todos debruçados sobre o regimento do Supremo Tribunal Federal, nos telefonando mutuamente para tentar entender qual vai ser a próxima cartada. Eu tenho sido um péssimo previsor da próxima cartada. Eu nunca consigo imaginar a próxima cartada. Então, eu nunca imaginei, por mais que eu pensasse, que eu refletisse, eu conversasse com pessoas inteligentes, eu nunca imaginava que haveria uma decisão afastando um diretor da Polícia Federal. Aí eu nunca imaginava que depois haveria um outro ministro trazendo o diretor de volta. Então, se você me perguntar o que eu acho, eu acredito que a próxima sessão está prejudicada. Porque tem uma questão prejudicial antes dela, quer dizer, os casos serão julgados conjuntamente ou não. O Dino pegou a bola, botou debaixo do braço, levou para casa. Enquanto não houver uma decisão sobre essa questão prévia, eu acho que a sessão da semana que vem não faz sentido.
2: Bruno,
5: agora, o que vai acontecer amanhã, o que vai acontecer depois de amanhã, pode mudar completamente a...
2: O Bruno, que é economista, está tendo de se ver as voltas com os assuntos da política e do judiciário para fazer esse quadro, para fazer a coluna do valor, para as suas intervenções no Jornal da Globo. Eu já sei, Bruno, que você está trabalhando com alguma coisa ligada a esse assunto para a sua próxima coluna do valor. Como que essas coisas se... como que funciona essa interseção? Como essa crise do Supremo condiciona não só a política, mas também a economia para agora e para o futuro?
6: Bom, Vera, foi uma decisão, a meu ver, lamentável, né? A incerteza ela é muito ruim para o ambiente econômico, para as decisões, não só as decisões políticas, mas também as decisões econômicas. Além disso, a gente tem uma eleição daqui a poucos dias, né? Então, o ideal seria que o Supremo tivesse clarificado ali a situação ontem e tomado uma decisão definitiva, mas não foi isso que aconteceu. Acho que a decisão de ontem, ela refletiu uma série de vícios que existem na República Brasileira, né? De um lado, essa relação muito íntima entre os donos do poder e a elite econômica brasileira, né? Representantes dela, com seus interesses aí em relação a influenciar o jogo, que foi o que o Vorcaro fez. E a gente tem suspeitas gravíssimas sobre ministros do Supremo. Então, isso contamina o ambiente e gera uma série de dúvidas que prejudicam as decisões econômicas e o desenlace político-eleitoral que a gente vive. Fora isso, o Supremo toma, então, a maioria, né, do Supremo acaba tomando aí uma decisão corporativista, né? Olhando para si próprio, preservando um dos pares em detrimento de dar uma solução e esclarecer realmente o que aconteceu e tomar as medidas cabíveis. Então, do ponto de vista político-econômico, isso foi uma decisão muito ruim e que contrata uma crise para o ano que vem, né? Porque se o ministro Dino ele tem aí um prazo de até 90 dias para tomar uma decisão e ele claramente ele sinalizou que quer esperar que passe a eleição, ele está jogando para o ano que vem uma dúvida num contexto eleitoral que podemos ter várias repercussões aí, com um Senado muito mais à direita, com uma série de candidatos aí se elegendo com uma pauta de abertura de impeachment contra o ministro do Supremo. Então, a economia brasileira já está se desacelerando, né? E aí tem vários desafios fiscais para o ano que vem. E entrar no ano que vem com uma crise política, com um Congresso em disputa com os integrantes do Supremo, é uma combinação terrível para o país e para a economia brasileira.
2: Explosiva. Theo, você como criminalista já participou de júris, audiências, sustentações orais em tribunais superiores, já viu várias composições do STF, a gente assistiu num passado recente, a outros momentos de gravidade institucional, até de desacertos entre eles, mas eu acho que aquele clima de desacordo generalizado com acusações de parte a parte, de praticamente todos os ministros presentes a uma sessão da Suprema Corte, a gente não tinha visto até aqui. Em que grau de desacerto e disfuncionalidade institucional você diria que a gente está trabalhando?
5: Isso vem num crescendo, né, Vera? Assim, acho que o Supremo... primeiro, assim, hoje em dia a gente tem que tomar muito cuidado quem é o nosso interlocutor. Então, quando eu me vejo criticando o Supremo, eu faço questão de ter muita clareza em qual é a minha crítica ao Supremo. A minha crítica ao Supremo é de alguém que espera um Supremo forte, um Supremo respeitado, um Supremo que... respeitado pela sociedade, em razão disso, capacidade de dar uma orientação no processo de interpretação para a Constituição. Então, eu necessariamente não estou dividindo a crítica ao Supremo que o meu interlocutor articula. Então, hoje é um processo crescente que vem, acho que em razão, eu diria que é talvez a principal causa disso, além dos vícios pessoais de ministros que não têm se comportado adequadamente na condição de ministro supremo, eu acho que tem um problema central aí, que é a questão do Supremo ter se transformado num tribunal penal. Isso coloca o Supremo num lugar que ele não deveria estar. Esse caso Master foi levado para o Supremo por uma decisão do Toffoli, porque tinha uma menção a um deputado. Esse caso Master não tinha que estar no Supremo. Eu lembro que tinha uma discussão muito grande na Colômbia, há um tempo atrás, sobre o risco de utilização de forças armadas no combate ao narcotráfico, porque isso trazia o risco da corrupção dentro do exército, né? E eu sinto que o Supremo, ao entrar na questão da jurisdição criminal, no dia a dia da jurisdição criminal, não que o Supremo não tenha um papel essencial em lidar com a análise de constitucionalidade de questões criminais, quer dizer, de temas criminais que chegam ao Supremo, mas o Supremo estar no dia a dia da questão de um tribunal, ter se transformado num tribunal penal, mudou a lógica de atuação dos ministros. Eles usam isso como um trunfo em relação, como um trunfo político em relação aos outros poderes. Isso deturpou completamente o processo de escolha de ministros do Supremo, cujo critério hoje é o amigo do rei, é alguém que não vai me criar problema. E o Supremo, isso contaminou até a questão da corrupção propriamente dita, né? Hoje, essa era uma coisa que eu não ouvia falar, quer dizer, e a corrupção no Supremo tem um efeito cascata abaixo brutal. É um negócio assustador, quer dizer, você começar a pensar que você pode ter hoje um Supremo em que você tem mais investigados que investigadores. Esse é um drama.
2: É um drama.
5: Que nós estamos chegando hoje, né? E só para complementar, um drama também, aí entrando mais no que disse o Bruno, você está às vésperas de uma eleição presidencial, o mundo em chamas, o Brasil tendo que discutir uma série de questões, energia, a relação com a China, a relação com os Estados Unidos, com a Europa... E o Supremo é o tema da eleição. O Supremo se transformou, se colocou dentro do escândalo do Master. O escândalo do Master não é o Supremo. O escândalo do Master não é a corrupção do Supremo. Mas é hoje assim que está. E por erro dos próprios ministros. Ontem alguém me perguntava, tentava antecipar qual seria o resultado da votação de ontem. Aí eu disse, olha, comecei com o meu disclaimer já, de cara. Mas eu falei, se prevalecer a lógica da autodefesa, que eu acho que é que prevaleceria, em algum momento alguém vai pedir vista. Mas eu tinha um otimismo de que prevalecesse, porque a única força que o Fachin tem é o apoio da sociedade. É, que em algum momento prevalecesse esse bloco pro Fachin e que se tomasse uma decisão muito simples, que é uma decisão muito, muito simplória, que é investiga-se um ministro. Quer dizer, mas aí virou o jogo do direito é muito perverso. Você pode, por muitos caminhos, criar uma aparência de licitude a algo que não faz o menor sentido. Né?
2: Tem razão. Ô Bruno, você está se debruçando um pouco sobre o tema da reforma das instituições, a sua funcionalidade, o que fazer para torná-las mais ali em linha com os desafios do século XXI. E ontem, eu acho que todo mundo saiu de lá com a sensação de que o Supremo vai ser outro de agora em diante. Mas que isso pode ser bom ou pode ser ruim. O Theo falou, olha, eu me ombreio com aqueles que querem um Supremo forte. Mas eles também deram vazão ali e muita munição para aqueles que querem um Supremo enfraquecido. E isso, a depender do que sair das urnas, pode ser realidade, uma realidade muito concreta, né? O que que a gente deveria ter como um programa ali de reforma do judiciário que não desse pretexto para revanchismo, para vingança, para tentativa de emparedamento de um poder pelo outro?
6: Sim, Vera, o cenário que se coloca é justamente esse final do seu comentário, né? Porque a gente está caminhando para uma eleição, vai definir, né, bastante dividida, um Congresso certamente será mais inclinado à direita, então, independentemente se ganha Lula ou se ganha Flávio Bolsonaro, essa vai ser a realidade, e aí isso com uma perspectiva de um novo, desse novo presidente indicar aí, a gente agora nem sabe mais, né? Três ou quatro ou cinco ou mais integrantes do Supremo, né? Como o Theo acabou de mencionar, né? Uma situação que tem mais investigados do que investigadores, né? Então a gente pode vir a ter uma mudança muito significativa. A gente tem visto nos últimos tempos, né, indicações totalmente, tanto de um lado quanto de outro do espectro político, alinhadas a interesses ideológicos e pessoais, né, dos últimos presidentes da República, isso e de ministros jovens. Então, há um risco concreto de termos uma nova configuração do Supremo com uma tendência ideológica muito grande, com sangue nos olhos para muitos anos, as décadas. E isso é muito ruim do ponto de vista da política do Brasil, da economia brasileira, do funcionamento da sociedade. Então, preocupa muito. E é por isso que eu acho que a sociedade deveria pressionar os candidatos agora a já anunciarem quem seriam, apresentar uma lista mesmo de quem são os seus próximos indicados para o Supremo. É uma situação excepcional, uma situação muito grave a que a gente vive agora, e acho que isso é um ponto inicial, né? Saber, independente se ganha Lula ou se ganha Flávio Bolsonaro, quem vão ser os próximos ministros de cada um. Acho que isso deveria ser muito pressionado pela sociedade para que isso fosse indicado agora. E a partir disso a gente começa a discutir uma reforma do Supremo que passa por muitos assuntos, né? O Theo acabou de mencionar essa questão do papel do Supremo como tribunal penal, tem uma discussão sobre mandato, o Instituto, né, do foro privilegiado, tem uma questão de mandato para os integrantes, tem uma questão de um código de ética para os ministros do Supremo. Então é um conjunto de medidas que a gente tem pesquisa acadêmica, tem doutrina a respeito, que a gente poderia, caso houvesse aí esse acordo na sociedade, a gente avançar para além do casuísmo, para além da disputa de poder, para a gente que a gente não, para a gente ter um Supremo mais não só forte, né? Um Supremo funcional para a sociedade brasileira.
2: Theo, essa coisa de mandato faz sentido para você? Existe em alguns países, mas tem diferenças, né, nas regras.
5: Faz sentido, sim. Eu acho que faz. Eu acho que sim, não há um formato único. Tá? Todos os formatos são insuficientes quando pessoas que não são honestas e corretas não são escolhidas e não exercem. Né? Então, mas eu acho que há alguns pontos interessantes. A OAB de São Paulo encaminhou algumas propostas interessantes eu até separei aqui, que é uma PEC, por exemplo, elevando de 35 para 50 anos a idade mínima para o cargo de ministro do Supremo, com mandato de 12 anos. Na Alemanha, existe a idade mínima é limite de 68 anos e idade mínima é 40 anos. Eu acho que então eu acho que isso é bom, porque você dá idade mínima e mandato de 12 anos, né? Que é a proposta. Tem uma proposta recentemente encaminhada lá no Tribunal Constitucional Alemão, que é uma proposta de fortalecimento do Supremo, novamente aqui falando, um Supremo forte, em razão do crescimento da AfD, da extrema-direita. Então, vários partidos de centro, de centro-direita, de centro-esquerda, se reuniram para tentar fortalecer o Tribunal Constitucional, por exemplo, cujo estatuto tem força de lei, para impedir que haja mudança do estatuto sem maioria simples, por maioria só qualificada. E há uma regra muito interessante que eu gosto no sistema alemão, que é o seguinte: lá vocês são 16 ministros, né? 8 escolhidos pelo Bundesrat, que é o Senado, e 8 pelo Bundestag. Desses 16, 6 têm que ser juízes de tribunais superiores, o que já dá uma certa formação jurídica. E mais do que isso, você tem que ter maioria de 2/3 para a escolha de ministro supremo, e enquanto não escolher, o outro não sai. Então o Barroso estaria até hoje aí trabalhando. Para evitar o quê? Para evitar o que aconteceu com o Obama. O que está acontecendo com o Lula agora, que o Senado não indica, e ao mesmo tempo, nenhuma força política tem poder para indicar um ministro supremo sozinha, com 2/3, entendeu? Se você botar um cara de extrema-direita lá, não vai conseguir 2/3. Uhum. Se botar um cara de extrema-esquerda lá, ou se botar uma pessoa muito para um lado, então é uma tentativa de você criar um Supremo menos político-partidário, né? Sim. Mas é um modelo, não é o único, né? Mas eu acho, não sei como é que estamos de tempo aqui, eu acho que tem que ser minimalista nessa questão, sabe? As pessoas que têm proposto reforma do judiciário, muitas vezes, têm proposto por maus motivos. Eu vi isso entre vários ministros do Supremo, Dino e Gilmar, especificamente. De vez em quando, se você fizer o dever de casa mínimo, que é o que o Supremo pode fazer sozinho para melhorar, que é código de ética, fortalecer o colegiado, diminuir a quantidade de votos monocráticos, criar uma jurisprudência sólida, capaz de servir de diretriz para o país. O Supremo hoje é fonte de insegurança jurídica, não de segurança.
2: Se o problema é quando eles demonstram resistência a essas coisas básicas, né?
5: Então, aí diz o seguinte: não, vamos pensar no global, vamos propor uma grande reforma, um pacto novo entre os poderes. Isso é para não fazer nada.
7: Porque sabe paralisa que não vai fazer a discussão.
5: É. Tem uma proposta interessante da Fundação Fernando Henrique Cardoso, eu até participei desse grupo, que é o que o Supremo pode fazer sozinho, sem precisar de mudança na Constituição, de mudança na lei, já seria um ótimo caminho, já estaríamos avançando muito.
2: Pois é, nem o mínimo eles estão conseguindo fazer. Eu vou chamar agora a Brasília com a Samantha Klein, nossa repórter de lá, porque ela acompanhou a sessão ontem, apesar de não poder reportar de lá, nem ter celular, alguns jornalistas puderam acompanhar com seus celulares lacrados. Samantha, boa noite para você.
8: Boa noite, Vera, ao Bruno, ao Theo também. Foi um dia bastante atípico para a jornalista ficar sem o celular, mas ali a gente podia ver várias cenas que não apareciam justamente, Vera, nas telas da TV Justiça. A TV Justiça, nos momentos de maior confronto, de discussão, acabava focando somente no ministro Edson Fachin. Tanto que foi pelo bastidor que a gente viu, inclusive, quando pela manhã o ministro André Mendonça escreveu um bilhete para o ministro Dias Toffoli. Toffoli se declarou impedido, né? A gente viu isso, mas isso pela TV, claro. E ele leu o texto pelo menos duas vezes durante essa sessão, essa mensagem. O que a gente viu também? Durante a tarde, houve ali um atraso de 1h30 para a retomada da sessão. Inicialmente parecia que não se sabia exatamente qual era o motivo, porque teve aquele intervalo da 1 para as 2, seria retomada às 2, foi retomada às 3. E aí se pensava, bom, talvez chegaram a um acordo mínimo a respeito daquilo que pode ser colocado como uma decisão. Mas logo a gente viu que não tinha nenhuma possibilidade de acordo. Os ministros, eles chegaram ali levemente separados, algum grupo ali junto com o ministro Edson Fachin, o presidente da corte, mas na sequência a gente via Mendonça, que seguia claramente abatido, mais abatido inclusive do que no início desse julgamento, e Moraes seguia sério, altivo e olhando muito o celular, fazia muitas anotações.
9: Porque vocês quando não podiam, mas eles estavam no celular o tempo inteiro, eu mesma falei com alguns.
8: Exato, exatamente. Então isso chamou muita atenção, porque num momento tão tenso, eles estavam no celular. Sim. Teve um momento ali que o ministro Flávio Dino, ele prosseguir ali com o voto dele em relação à questão de ordem, e ele teve um momento que ele citou Lava Jato, que a questão do caso Master, segundo ele, ele deu a entender que poderia se tornar uma nova Lava Jato, com uma série ali, e aí o que, que a gente teve com isso? O ministro...
9: Só para concluir, porque a gente precisa sair, o Wender está quase me matando aqui, pode concluir.
8: Eu estou ouvindo aqui na caixinha, só queria finalizar mesmo. Bom, então é rapidinho, ele marcando ali Lava Jato, e também consegui confirmar aquela história da briga entre os ministros Gilmar Mendes e o ministro Nunes Marques. Nunes Marques bloqueou, portanto, o decano no celular por conta de discussões.
3: Muito bem, aí o Viva a Voz com a Vera Magalhães e convidados que a gente sempre representa neste horário aqui no CBN Madrugada. Bruna Barbosa traz informações aí sobre uma polêmica, suspeitas em relação à concessão de cemitérios na cidade de São Paulo.
10: O prefeito de São Paulo, Ricardo Nunes, atribuiu a decisão de Flávio Dino de determinar novas diligências sobre a concessão dos serviços funerários e cemitérios da cidade a uma motivação política. O ministro do Supremo é o relator de uma ação apresentada pelo PCdoB contra as concessões e havia concedido 2 liminares que estabeleceram um teto para a cobrança dos serviços após denúncias de uma disparada nos preços. Dino pediu mais apurações por um eventual vínculo entre uma das concessionárias e o Banco Master. Uma das decisões de Flávio Dino sobre a cobrança nos cemitérios de São Paulo recebeu um pedido de vista do ministro André Mendonça em março de 2025. Ao pedir novas diligências, Dino aponta que um dia antes Mendonça recebeu Daniel Vorcaro. O cunhado do ex-dono do Banco Master era diretor de uma das concessionárias de cemitério em São Paulo. O ministro cita ainda que o irmão de Mendonça integra a agência responsável por fiscalizar as concessionárias da cidade, atuando na área funerária. Dino pediu mais investigações horas antes do julgamento marcado para analisar se seria aberta uma investigação contra Alexandre de Moraes sobre as supostas mensagens trocadas com Vorcaro. O sigilo foi quebrado por André Mendonça. Para o prefeito de São Paulo, o ministro agiu com motivação política.
11: Eu não tenho como fazer outra análise. Até peço perdão antecipadamente, porque eu sei que qualquer crítica ao STF hoje pode gerar consequências aos agentes políticos. Mas não existe outra justificativa que não seja política. Não há outra alternativa. Mas não vou me intimidar com o meu posicionamento político de defender o Flávio Bolsonaro para presidente, para poder a gente retomar o nosso país, de defender o Tarcísio, de ser a favor de que a gente possa vencer e tirar o PT do governo.
10: Ricardo Nunes afirmou que vai fornecer todas as informações solicitadas e disse não ter problema com a investigação. O prazo dado por Dino para a manifestação da prefeitura é de 10 dias. De São Paulo, Bruna Barbosa.
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0: nos dias de votação. Ainda de acordo com a norma, a abordagem de veículos e condutores só acontecerá em caso de infrações de trânsito graves. Em 2022, a PRF descumpriu uma ordem do Tribunal Superior Eleitoral e parou em blitz pelo menos 600 ônibus que faziam transporte de eleitores no dia da votação do segundo turno. Segundo a Procuradoria-Geral da República, o órgão atuou para impedir o trânsito de eleitores em locais específicos do país em que o então candidato Lula tinha mais intenções de voto. O presidente dos Estados Unidos, Donald Trump, afirmou que o Brasil falhou ao confrontar o PCC e o Comando Vermelho. Em comunicado divulgado pelo Departamento de Estado do país e assinado pelo republicano, é dito ainda que as organizações transformaram o Brasil em um centro de distribuição global de cocaína. A citação ao PCC e ao Comando Vermelho ocorre meses após o republicano classificar os dois grupos criminosos como terroristas, defendendo que houvesse uma intervenção por parte do governo brasileiro. O volante Martinelli do Fluminense foi convocado para os próximos amistosos da seleção brasileira para substituir o atacante João Pedro. O atleta de 24 anos, convocado pelo técnico Carlo Ancelotti, é estreante na seleção, deve jogar nas partidas contra a Austrália e Índia. João Pedro, do Chelsea, sofreu uma lesão no último sábado e acabou sendo cortado da lista. No horário de Brasília, 2 horas e 2 minutos.
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0: 2 horas e 3 minutos. Bom dia a você que nos faz companhia aqui no CBN Madrugada. Com Ricardo Garcia na mesa de som, vamos até às 5, hein? E agora a Josélia Pegorim traz a previsão do tempo.
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2: O sol vai aparecer forte nesta quinta-feira em grande parte do Brasil, mas ainda temos ar frio na região sul. Então tem sol e temperaturas amenas durante a madrugada e de manhã cedo no sul do Brasil. Ainda pode ocorrer alguma geada nas áreas mais altas das serras do Rio Grande do Sul e de Santa Catarina. Mas durante a tarde, a temperatura já vai ficar bastante agradável. O sol também vai aparecer forte pelo interior de São Paulo e muitas áreas aí de Minas Gerais. Mas há condições de pancadas de chuva a partir da tarde na divisa de São Paulo com Minas, no norte do estado de São Paulo, né? E sobre o estado de Minas Gerais de forma geral. Essas pancadas de chuva podem ser com moderada a forte intensidade no extremo norte de São Paulo, também na região do Triângulo Mineiro, Alto Paranaíba, e também pode chover aí com moderada a forte intensidade no Espírito Santo e em áreas do Vale do Rio Doce e do Jequitinhonha, em Minas Gerais. O centro-oeste tem bastante sol e até calor. Pancadas de chuva devem acontecer em vários pontos de Goiás e também de Mato Grosso. Em alguns locais, essa chuva pode cair com moderada a forte intensidade. Na região nordeste do Brasil, muito sol e o calor continua batendo nos 40 graus em áreas do Piauí. Possibilidade de chuva no extremo sul da Bahia e também algumas pancadas devem acontecer entre o litoral norte da Bahia e o litoral do estado de Alagoas. E no norte do Brasil também é calor e pancadas de chuva. Só que essa chuva fica concentrada no Amazonas, Roraima, no Acre e também em Rondônia. Tocantins é um dos estados mais quentes do Brasil nesta quinta-feira, com temperatura que deve passar um pouco dos 40 graus. Josélia Pegorim, da Clima Tempo.

0: chove, chuva, chove sem parar em São Paulo. É impressionante, hein? Alexia Marília tem pra gente os detalhes.
1: São Paulo está vivendo um setembro fora do normal quando o assunto é chuva. Nos primeiros 15 dias do mês, a capital paulista já acumulou 261,8 milímetros de chuva. Para se ter uma ideia do que isso representa, em apenas 2 semanas, São Paulo já recebeu mais de 3 vezes a quantidade de chuva que normalmente cai durante todo o mês de setembro, o que não é comum, como explica o especialista em recursos hídricos e professor emérito da Universidade Federal do Rio Grande do Sul, Carlos Tucci.
2: Essa época do ano são períodos secos, né? No histórico de hidrológico, a sazonalidade, até final de setembro você tem um período seco. Então, se choveu agora, esse se antecipou porque nós estamos no ano de El Niño, que combina esses fatores.
1: Este já é o setembro mais chuvoso da história da cidade, desde o início das medições do Instituto Nacional de Meteorologia, em 1943. E toda essa água também está chegando aos reservatórios. O nível do sistema Cantareira subiu de 33,1% para 39,1% nos primeiros 15 dias do mês. É um alívio, principalmente porque o sistema vinha perdendo água desde março, durante os meses de estiagem. Mas ainda é preciso atenção. O Cantareira continua na faixa 3, considerada de alerta. Para sair desse estágio e passar para o seguinte, o sistema precisa chegar a 40% de armazenamento. A chuva ajuda, mas sozinha não resolve a situação. É o que explica o especialista em eficiência hídrica, Wagner Carvalho.
3: Tem que continuar trabalhando na redução das perdas, instalar as tecnologias economizadoras, né, em escolas, empresas, nos edifícios, fazer reuso de água, implantar os sistemas de telemetria para a gente conseguir monitorar e detectar esses vazamentos e corrigir, né, tanto na rede da concessionária como em todas as edificações. Então, entendo um reservatório como se fosse uma conta corrente, né? Entra dinheiro e sai dinheiro. No caso da água, entra a chuva e sai água para abastecer milhões de pessoas.
1: Para voltar à faixa normal, o nível do Cantareira precisa atingir 60%. Para os próximos dias, ainda há possibilidade de chover. A capital terá dias marcados por temperaturas amenas e o retorno das pancadas de chuva no final de semana, mantendo o padrão úmido e atípico deste mês de setembro. De São Paulo, Alexia Marília.
0: Destaque do esporte, o futebol aqui no CBN Madrugada com Gabriel Dudziak.
4: O Palmeiras está nas semifinais da Copa Libertadores. Na noite desta quarta-feira, o Alviverde foi derrotado pela LDU no tempo normal pelo placar de 3-2, mas triunfou nos pênaltis por 4-3 e por isso seguiu adiante na competição continental. Os palmeirenses vão enfrentar agora o Fluminense na semifinal. O primeiro jogo será no Rio de Janeiro. O Corinthians, no entanto, foi eliminado pelo Estudiantes na Neoquímica Arena. Os argentinos fizeram 1-0 aos 41 do segundo tempo. E nos acréscimos, Depay perdeu um pênalti, que poderia ter colocado o Corinthians pelo menos na decisão pelas penalidades máximas. Desta maneira, os argentinos seguem adiante para enfrentar o vencedor de Flamengo e Independiente Del Valle. As equipes se enfrentam hoje às 9:30 da noite no Maracanã. Na ida, o rubro-negro venceu por 2-0.

0: 2:10, espaço aberto agora para assunto internacional. Ariel Palacios conversando com Fernanda Andrade e Tatiana Vasconcelos.
1: Vamos falar do Chile, porque o presidente chileno, José Antonio Kast, está há um semestre, né, presidindo o Chile. E a popularidade ladeira abaixo. Contextualiza para a gente, Ariel.
2: É bastante chamativo, né? Porque são apenas 6 meses depois de ter assumido a presidência chilena, né? José Antonio Kast enfrenta uma deterioração muito acelerada de sua imagem. Não é que algo repentino aconteceu, isso vem acontecendo praticamente desde a terceira semana depois de sua posse. E o próprio Kast disse a seguinte frase quando foi perguntado nesta semana sobre a sequência de várias pesquisas, porque não é só uma pesquisa, são várias pesquisas que indicam essa queda. Ele disse, abre aspas, a verdade dói, fecha aspas, pelo menos foi sincero e teve algo de autocrítica, não tentou negar como outros presidentes ou políticos tentam dizer que não, é uma pesquisa tal e não levam em conta, não, até porque era uma série de pesquisas indicando a mesma tendência. Bom, o fato é que as pesquisas mostram sua aprovação mais ou menos ao redor dos 30% e sua rejeição acima de 55%. Por exemplo, a consultoria acadêmica, uma das históricas consultorias de opinião pública do Chile, registra 34% de aprovação e 61% de desaprovação. Mas algo mais preocupante para o governo neste caso, porque 62% dos entrevistados afirmam que a gestão está sendo pior do que eles já esperavam antes da posse. Somente 8% dizem que está sendo melhor, né? A consultoria Critéria também mostra Kast perto ali na ladeira mesmo. 31% aprovam sua gestão e 58% a rejeitam. E o desgaste está concentrado na economia. O aumento dos combustíveis, o chamado bencinaço, né? O da benzina, como dizem no Chile, para a gasolina, o aumento dos preços, o desemprego que cresceu, o baixo crescimento da economia, atingiram especialmente os eleitores menos ideologizados, que foram o fator que levaram Kast para a vitória. Porque, recordando, tanto a extrema-direita chilena quanto a esquerda chilena não tinham uma presença majoritária. Ambos partiam de duas minorias, mas eram as duas principais minorias e foram as que acabaram indo para o segundo turno. Então, uma grande massa do eleitorado não queria nem a esquerda, nem a extrema-direita, e acabaram votando nessas duas opções, porque eram as que haviam passado principalmente para o segundo turno. E isso fica agora muito claro nesse desencanto, não é, desse eleitorado, que não é o eleitorado castista, digamos assim, o núcleo duro, mas todo aquele pessoal que votou circunstancialmente em Kast. Bom, o desemprego chegou a 9,5%, a atividade econômica caiu 1,5% em julho na comparação anual, e o Banco Central chileno reduziu a previsão do crescimento para menos de 1%. Os analistas afirmam que o problema pode ser mais profundo ainda, que esse eleitorado que havia aderido a Kast está recuando e de forma persistente, como disse, né? E que o risco é que Kast fique nos seus 30% do seu núcleo duro, o que repetiria, de certa forma, a trajetória do antecessor, o presidente de esquerda, Gabriel Boric, que quando terminou o mandato, também ficou ali nos seus 30%. Só que os 30% de Boric eram uns 30% de forte identidade política, né? E parte do apoio à Kast, dos seus 30%, são uma parte, sim, é da direita radical chilena, e outra parte é do eleitorado que aderiu a Kast momentaneamente, ou seja, essa popularidade de Kast poderia continuar caindo, não é? Então é todo um cenário bastante complexo em matéria de emprego, de preços, de grande dificuldade dos chilenos de chegar ao fim do mês. Isso recordando que os chilenos têm essa dificuldade há décadas, porque por mais que se falasse na tão falada estabilidade chilena das últimas décadas, essa era uma estabilidade aparente, né? Porque os chilenos viviam se endividando para poder chegar ao fim do mês. Então, tudo isso agora está confluindo e está complicando muito este ano, que não é nem um ano, é o primeiro semestre de Kast no poder.
3: Ariel, passamos agora para Messi. O Messi que recentemente anunciou a sua aposentadoria, mas vai ter um tango de despedida. Qual é?
2: Pois é, dia 6 de outubro, recordemos que Messi havia anunciado sua aposentadoria da seleção argentina por uma série de fatores, tempos atrás, a derrota na Copa, na final, né, para a Espanha, a morte de seu pai, Jorge Messi, que isso para ele foi um baque duríssimo, então, e além do mais, o fator idade. Messi está com 39 anos de idade, numa futura Copa, daqui a 4 anos ele teria 43, então por uma questão cronológica, emocional, familiar, emocional, futebolística, ele havia anunciado a sua aposentadoria, mas essa despedida será concretizada mesmo com um jogo adicional que haverá, um amistoso contra a seleção do Benin em Buenos Aires. Benin, recordando, o país africano. E o Claudio Tapia, Claudio El Chiqui Tapia, que é o presidente da Associação de Futebol da Argentina, a Federação Argentina, a AFA, anunciou que, abre aspas, será o último tango do melhor jogador do mundo, fecha aspas, não é? E que vai convidar para essa homenagem os jogadores campeões da Copa do Catar em 2022. Só para recordar, Messi encerrou sua trajetória na seleção com 207 jogos, 127 gols, uma Copa do Mundo, que foi a do Catar, duas Copas Américas, entre vários outros títulos. Ele até havia recordado na sua despedida por carta, uma carta manuscrita, que era uma decisão que doía muito a alma, mas que era o momento. E além do mais, Messi também havia destacado naquela ocasião que era necessário que uma nova geração de jogadores tivesse um espaço. Então, por isso, a retirada dele. A Argentina vai jogar vários amistosos, três amistosos, que ocorrerão agora nestes próximos meses. Vai enfrentar a Bolívia em Córdoba, dia 30 de setembro, Burkina Faso, no Estádio Monumental de Núñez, em Buenos Aires, que é no 3 de outubro, e Benin, no dia 6. Messi só vai participar desse último jogo. E também há vários rumores que isso poderia também ser o encerramento de outra pessoa, que seria o Lionel Scaloni, que é o técnico da seleção argentina há 8 anos, há quase uma década, não é? Porque ele já também deu a entender que poderia deixar o comando da seleção quando seu contrato termine, que agora em setembro. E só recordando que Messi chegou à seleção argentina em 2005, ou seja, já são 21 anos de Messi ali na seleção argentina.
1: Ariel, surgiram novos alertas sobre o fenômeno climático El Niño. E eles vêm se sucedendo, né? Ontem mesmo, no Mundo em Meia Hora, você citou alguns anúncios novos. E agora tem mais?
2: Agora tem mais. Toda hora estão aparecendo novos anúncios, novos alertas sobre este cenário que está sendo cada vez mais catastrófico, com várias situações ocorrendo em vários países da região. Primeiro, né, a Administração Nacional Oceânica e Atmosférica dos Estados Unidos, que é a NOAA, né, elevou para 75% a probabilidade que alcance uma intensidade histórica entre outubro e dezembro agora, né? Então, o RONI, que é o índice oceânico Niño relativo, mede quanto o aquecimento da região central do Pacífico Equatorial se destaca em relação ao aquecimento dos oceanos tropicais em geral. E o RONI, né, indica um 75% de possibilidade que tem um aumento de 2,5 graus Celsius na média do trimestre. Em agosto, essa probabilidade era de 69%, agora é de 75%, ou seja, muito mais grave, não é? Isso, ou seja, o Niño vai continuar se fortalecendo, vai continuar se marombando até o final deste ano. Na América Latina já há vários efeitos. Peru, por exemplo, a comissão que faz o monitoramento do El Niño prevê uma magnitude fora do normal do Niño costeiro, ou seja, o Niño afetando a região do litoral peruano no Pacífico entre setembro e janeiro, com temperaturas recordes e chuvas intensas, especialmente no norte do Peru. Em julho, a atividade de pesca do Peru, uma das principais atividades econômicas do Peru, caiu 27,4%. A redução da pesca foi brutal. Na Argentina, toda a área que está perto da fronteira com o Uruguai e o Brasil, as províncias de Entre Rios, Corrientes e Misiones, né, está sob vigilância, porque a possibilidade de chuvas acima da média é algo assim como inevitável. Há grandes cheias do rio Paraná e Iguaçu, tanto que em Misiones, ali na fronteira com o Paraná, onde está do lado argentino Puerto Iguaçu, do lado brasileiro Foz do Iguaçu, as passarelas de acesso à Garganta do Diabo, que é um dos pontos ali das Cataratas do Iguaçu, foram desmontadas preventivamente porque há um risco de uma forte elevação do rio. A gente vê as imagens dos últimos dias das cataratas e é algo, um fluxo de água fora do normal. No Equador, por exemplo, vai haver um problema político. Por quê? Porque há eleições programadas para governo, eleições municipais, e 368 lugares de votação estão sujeitos, estão em áreas que têm graves problemas provocados por chuvas, inundações ou deslizamentos. Então, a Justiça Eleitoral Equatoriana está tentando ver onde é que esses eleitores poderão votar.
3: Quando
2: falta
3: que é a eleição
2: pouco
3: lá?
2: Tempo, agora em novembro.
3: Em novembro.
2: Ou seja, falta pouco tempo e tudo isso vai fazer com que uma parte do eleitorado tenha o grande risco de não poder votar de forma normal, né? Então, é todo um cenário catastrófico para estes próximos meses, não só até o fim do ano, até o começo do ano que vem também, janeiro, fevereiro. Fernando.
3: Ariel, agora vamos para a efeméride.
2: Uma efeméride é justamente hoje, meio século, porque na noite de 16 de setembro de 76 aconteceu na Argentina a Noite dos Lápis. O nome soa até poético, né? Perdão. Foi a noite na qual a ditadura militar argentina sequestrou em La Plata, capital da província de Buenos Aires, não confundir com Mar del Plata, que é o balneário, sim, a cidade de La Plata, um grupo de estudantes do ensino médio, quase todos eram adolescentes, estavam entre 16, 17 e 18 anos, eles participavam de organizações políticas estudantis e vários, quase todos eles haviam participado de manifestações meses antes da implantação do passe escolar. Eles foram levados a centros clandestinos, foram interrogados, foram torturados. Dos 10 jovens que foram sequestrados neste episódio, 6 foram desapareceram, seus corpos nunca foram localizados, 4 sobreviveram, todos relatam torturas horríveis, né? É um dos momentos assim mais tenebrosos da ditadura militar argentina, que, como podemos ver, não só sequestrou, torturou e assassinou adultos, mas também muitos menores de idade. E o caso destes jovens, dos quais poucos sobreviveram, e a maior parte, 6, seus corpos continuam sem paradeiro algum. O fato positivo de toda esta história é que há 2 anos... os envolvidos neste caso foram condenados e estão na prisão.
1: Música, Ariel.
2: A música é My Kind of Town, com Frank Sinatra, um dos grandes clássicos, porque Frank Sinatra homenageou algumas cidades em suas canções. New York, New York, não é? LA is My Lady, que é uma homenagem a Los Angeles, que essa foi, acho que, a última, né? E a outra é Kind of Town, que é sobre a cidade de Chicago. Estava num filme Robin Hood de Chicago, que é um filme muito divertido.

0: Muito bem.
1: Ariel Palacios, Tatiana Vasconcelos, Fernando Andrade e The Voice. 12h24, vamos a Minas Gerais com Marcelo Martins. Tem informações aí sobre a continuidade do impedimento de Eduardo Cunha.
2: O Tribunal Regional Eleitoral de Minas Gerais rejeitou um recurso da defesa do ex-presidente da Câmara Federal, Eduardo Cunha, do Republicanos, nessa terça-feira e manteve a decisão que negou o registro da sua candidatura a deputado federal. Os juízes rejeitaram os argumentos da defesa por unanimidade. Os advogados de Eduardo Cunha usam como um dos principais argumentos o fato do STF analisar um recurso sobre a lei da ficha limpa, que alterou os prazos de inelegibilidade no país para políticos que tiveram os direitos eleitorais suspensos por irregularidades. No entendimento da defesa de Cunha, uma eventual decisão da Corte Suprema pode implicar na candidatura dele, e por isso a Justiça Eleitoral deveria aguardar essa decisão. Na contramão, a Corte Eleitoral afirma que a Justiça tem prazos a cumprir, conforme a legislação eleitoral. A defesa de Eduardo Cunha informou que vai recorrer ao TSE, o Tribunal Superior Eleitoral. Segundo o TRE de Minas Gerais, enquanto não houver decisão definitiva sobre o caso, o candidato pode continuar fazendo campanha. Este é o segundo revés do ex-presidente da Câmara Federal na Corte Eleitoral Mineira em quase duas semanas, quando os juízes do TRE decidiram pela impugnação da candidatura após um pedido protocolado pela Procuradoria Eleitoral de Minas Gerais. Em 2016, o plenário da Câmara dos Deputados cassou o mandato de Cunha por quebra de decoro parlamentar. O processo teve como origem a acusação de que Cunha havia mentido à CPI da Petrobras em maio de 2015. Eduardo Cunha também foi condenado por improbidade administrativa pela Justiça do Rio de Janeiro por enriquecimento ilícito após o reconhecimento de evolução patrimonial e movimentação financeira incompatíveis com os rendimentos declarados quando exercia o mandato de deputado estadual. Além disso, ele é investigado no Supremo Tribunal Federal por suspeitas relacionadas ao direcionamento irregular de emendas parlamentares. De Belo Horizonte, Marcelo Martins.
1: 2h26. Agradecer a participação da ouvinte, do ouvinte CBN, pelo WhatsApp 11 999 11 9981. As mensagens chegando aqui, o Marcelo Lefebvre, São Paulino, está sempre na nossa companhia. Muito obrigado, Marcelo. Também o Gerson de Ivatuba, no norte do Paraná. O bom dia que chega também da Ana Paula Fong, Jardim João 23, em São Paulo. Mensagem do Erlis Leal, de Petrolina, Pernambuco. Muito obrigado pelas palavras. Também o nosso ouvinte Amorim, da Vila Esperança, na Penha, também via o WhatsApp. Pelo YouTube você pode participar também, só entrar aqui no nosso canal da CBN, aproveita e dá um like aqui na nossa transmissão, que a gente agradece muito. Luciano Cirino, de Campinas, a Cassandra chegando aqui também. Muito obrigado pelas mensagens. Pelo e-mail você pode sempre participar. É só entrar no site cbn.com.br, clique no Fale com Âncora, ou então via Instagram. Estamos aqui na rede social também, no Instagram, no arroba phcgalvão. Repetindo, arroba phcgalvão, você pode interagir por aqui. Epitácio Claus, direto da Tijuca, no Rio de Janeiro, muito obrigado. O Joildo está em Aparecida, de Goiânia, também muito obrigado pela mensagem via Instagram. Meu amigo Luiz André Barata, obrigado também pela companhia. Dilson Rocha, Shirley Dalsen também participando. A gente agradece demais via Instagram no arroba phcgalvão. 2h28, tragédia, hein? Estrada Mineira, quem traz pra gente os detalhes é a Janaína Regiane.
3: Uma batida entre uma carreta e um ônibus de turismo na BR-116 provocou a morte de 6 pessoas e deixou cerca de 30 outras pessoas feridas no município de Cachoeira de Pajeú. no norte de Minas. 5 vítimas que morreram ficaram presas às ferragens e não resistiram aos ferimentos. Uma 6ª vítima chegou a ser socorrida com vida, mas morreu depois de dar entrada no Hospital Esther Faria de Almeida, em Pedra Azul. Segundo o Corpo de Bombeiros, todas as vítimas que morreram estavam no ônibus que transportava mais de 40 pessoas. O acidente ocorreu por volta das 8h30 da noite desta terça-feira no trevo que liga as BR-116 e 251. De acordo com o relato do motorista da carreta aos bombeiros, o ônibus teria passado pelo trevo do Cariri e, na sequência, perdido o freio antes de atingir o caminhão. Com o impacto, os dois veículos capotaram. Os motoristas do ônibus e da carreta não tiveram ferimentos graves. Entre os feridos está o motorista reserva do ônibus, que foi atendido pelo SAMU e levado para um hospital em Taiobeiras. As idades das vítimas não foram divulgadas. O ônibus, que pertence a uma empresa de Senhor do Bonfim, na Bahia, seguia de São Paulo para a cidade baiana e transportava passageiros e mercadorias. Já a carreta estava vazia e havia saído de Conselheiro Pena, em Minas Gerais, depois de entregar uma carga de queijo em Senhor do Bonfim. Os feridos foram encaminhados para hospitais de Divisa Alegre, Itaobim e Salinas. Equipe do Corpo de Bombeiros, SAMU, Polícia Militar e Polícia Civil participaram do atendimento. A pista chegou a ficar interditada nos dois sentidos e foi totalmente liberada por volta de 00h30. A Polícia Rodoviária Federal informou que prepara um laudo para esclarecer as circunstâncias da colisão. A Polícia Civil também instaurou um inquérito. Os corpos foram encaminhados para o Instituto Médico Legal de Pedra Azul. De Belo Horizonte, Janaína Regiane.
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0: Quinta-feira, 17 de setembro de 2026. Ex-ministros e juristas que assinaram carta cobrando solução para a crise do Supremo avaliam que a sessão para analisar a abertura de investigação contra Alexandre de Moraes foi desastrosa para a corte. A avaliação é que houve um erro de condução dos trabalhos por parte do presidente Edson Fachin e que, em vez de melhorar a imagem da corte, o debate dos casos de Moraes e André Mendonça serviu para piorar ainda mais o desgaste do STF. O candidato a governador do Distrito Federal, Zé Roberto Arruda, do PSD, negou ter participado de atos de corrupção. Durante sabatina promovida pelo jornal Globo, Valor Econômico e CBN, ele disse que não existe prisão perpétua e que deseja ser julgado pelas urnas. Arruda já foi condenado em um esquema que envolveu o pagamento de propina a deputados distritais em troca de apoio. O Tribunal Regional Eleitoral decidiu pela inelegibilidade de Arruda, mas ele ainda participa da campanha porque recorre da decisão. A Justiça do Rio de Janeiro pediu a inclusão de Wellington Luiz Santos de Souza na difusão vermelha da Interpol. Ele é réu pela morte do ciclista linchado até a morte em Copacabana, na zona sul da capital, em agosto. Segundo a decisão, Wellington fugiu para o Paraguai no mês passado, está lá desde então. Outros quatro envolvidos na morte do ciclista estão presos. No horário de Brasília, 2 horas e 33 minutos.
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0: Doze e trinta e quatro é hora de Leandro Gouveia.

0: Em destaque no Panorama CBN, Lula tenta se descolar de Moraes e cobra presidente do Supremo para que crise não atrapalhe eleições. Flávio chama magistrados de ministros do Lula. Gilmar Mendes acusou Nunes Marques e Luiz Fux de submissão a André Mendonça em discussões pelo WhatsApp. Relatório da Casa Branca diz que Brasil falhou no combate ao PCC e ao Comando Vermelho. Banco Central dos Estados Unidos sobe juros pela primeira vez desde 2023, mesmo com pressão de Donald Trump. Filme Feito Pipa é escolhido como representante do Brasil no Oscar. Olá para você que está aqui comigo, eu sou Leandro Gouveia e essa é a segunda edição do podcast Panorama CBN de quarta-feira, 16 de setembro de 2026. Em menos de meia hora eu te conto as principais notícias do dia. E eu começo pela crise no STF, no dia seguinte da sessão que discutiria a situação do ministro Alexandre de Moraes, mas que foi suspensa por um pedido de vista do ministro Flávio Dino. Nessa quarta, a ministra Carmen Lúcia disse que lamenta o momento de descrença e de desânimo da sociedade com as instituições. A declaração foi feita por vídeo durante um evento do Conselho Nacional de Controle Interno sobre gestão pública, transparência e combate à corrupção.
1: A democracia vive da confiança que o cidadão tem, que a cidadã tem nas suas instituições. Eu digo isso com muito lamento pelos momentos que nós estamos passando de descrença, de desânimo com a administração pública. Como eu disse, erros são do ser humano, são dos nossos limites. Mas a busca do acerto é uma imposição, é um dever que todos nós servidores temos para garantir essa confiança que faz com que cada pessoa possa acreditar mais no país, possa acreditar mais na democracia.
0: Na sessão de terça, os ministros decidiram manter separados os casos de Alexandre de Moraes e André Mendonça por 4-3. E aproveito aqui para corrigir uma informação que eu dei ontem. O ouvinte William Marlon chamou a atenção que eu disse que Luiz Fux votou para que os casos fossem analisados em conjunto. Mas o ministro votou com o presidente Edson Fachin pela votação separada. A análise da conduta de Mendonça nos casos Master e INSS está marcada, pelo menos por enquanto, para o dia 23 de setembro. E bastidores mostram que a crise no Supremo pegou fogo antes mesmo da sessão desta terça-feira. Conversas no aplicativo WhatsApp divulgadas pelo portal Metrópolis e confirmadas pelo jornal O Globo expõem bate-bocas duros entre os ministros. Em uma das conversas, Gilmar Mendes cobrou Cássio Nunes Marques a não se manifestar em processos relacionados ao caso Master e chegou a dizer que o colega deveria abrir as contas antes de participar dos julgamentos. A discussão teve como pano de fundo o julgamento na segunda turma do Supremo da decisão de André Mendonça, que tinha determinado o afastamento de Andrei Rodrigues da Direção-Geral da Polícia Federal. Gilmar pediu vista do processo, mas Fux e Nunes Marques apresentaram seus votos, formando maioria para manter a decisão de Mendonça pelo afastamento. E o jogo rápido foi interpretado por Gilmar como sinal de uma atuação combinada entre os três ministros. Nas mensagens, Gilmar disse a Nunes Marques: "Vamos agora discutir na turma ou no plenário o que existe? Todos dizendo que vocês são reféns do André. Ok, abram as contas." O decano continuou: "Você e o Fux parecem servis, submissos. Assumam que estão ferrados e saiam dos processos. Abram as contas." Nunes Marques respondeu: "Me respeite, Gilmar, isso não é postura." Gilmar rebateu: "Você tem de sair do TSE também." Nunes Marques retrucou: "Então não me tecle, pois não falo com quem não me respeita." Gilmar insistiu: "Abra as suas contas antes de julgar qualquer coisa desse caso na turma." Nunes Marques disse então: "Abro com o maior prazer. Há 15 anos que presto contas de tudo como juiz." O decano encerrou: "Cássio, papo encerrado, marmelada não dá. Já falei com Fux, eu entendo de malandro." E Nunes Marques ironizou: "Claro que você entende." Gilmar finalizou com a palavra tramóias. Depois dessa discussão, Nunes Marques bloqueou Gilmar no aplicativo. No julgamento de terça, Nunes Marques se declarou impedido, segundo ele, para garantir o equilíbrio nas eleições de 2026 como presidente do Tribunal Superior Eleitoral. Mas no mesmo dia vieram a público diálogos extraídos do celular de Daniel Vorcaro que fazem referência ao filho dele, o advogado Kevin Nunes Marques. Antes de deixar o plenário, Nunes Marques negou qualquer relação irregular com o Banco Master e afirmou ter absoluta isenção. O ministro Gilmar Mendes também cobrou o ministro Luiz Fux pelo WhatsApp. Gilmar disse que o afastamento de Andrei não tinha postura institucional. Aí Fux respondeu que o colega poderia fazer cobrança para quem quisesse, mas que ninguém diz como ele deve agir. Gilmar afirmou que Fux deveria se limitar a atuar como presidente da segunda turma. E Fux encerrou a conversa com a frase: "Cuide de não encher meu saco." Nessa quarta, o presidente Lula cobrou que o presidente do Supremo, ministro Edson Fachin, não deixe a crise gerada pelo caso Master atrapalhar o processo eleitoral. A declaração foi dada em entrevista ao podcast Desce a Letra Show.
2: Então, o presidente Fachin, sabe, ele tem a responsabilidade de não permitir que isso atrapalhe o processo eleitoral.
3: Sim.
2: Porque as pessoas que criaram o Banco Bocaro, foi ele. O Banco Master foi eles que criaram. Uhum. Eles criaram. E foi criado quando o Roberto Campos era presidente do Banco Central, indicado por eles. Quem acabou fomos nós. Claro. Nós prendemos o banqueiro deles porque era um ladrão. Deu um golpe de 60 bilhões nesse país.
0: Lula criticou o tom da sessão do Supremo de terça-feira, que expôs publicamente os embates entre os ministros, dizendo que a sociedade não merece isso. O presidente mencionou ainda os ataques do senador Flávio Bolsonaro a Alexandre de Moraes.
2: A obsessão dele é pegar o Alexandre de Moraes. Mas ele não quer brigar com o Alexandre de Moraes por causa do Banco Master. Não é por isso que ele tem raiva, porque ele sabe que ele tem o rabo preso ao Banco Master mais do que qualquer outra pessoa. A raiva dele do Alexandre de Moraes é porque o Alexandre de Moraes, sabe, mandou prender o cara que matou a Marielle. A bronca dele do Alexandre de Moraes é que o Alexandre de Moraes prendeu o pai dele e os golpistas que tentaram fazer o 8 de janeiro. Então, esse é o pavor dele.
0: Lula cobrou explicações do senador do PL, candidato à presidência, sobre a negociação de 130 milhões de reais com Vorcaro para o financiamento do filme Dark Horse e insinuou até o envolvimento de mulheres na relação de Flávio com o banqueiro.
2: Alexandre de Moraes fez um trabalho extraordinário para garantir a democracia nesse país, prendendo o Bolsonaro e os golpistas que são com ele. É por isso que o Flávio está nervosinho.
3: Uhum.
2: Ele está nervosinho porque vai aparecer todas as falcaturas dele de Vocaro, o churrasco, as bebidas, as mulheres e os 130 milhões que ele pegou do Vocaro para poder financiar o filme do pai.
0: O presidente disse ainda que o escândalo do Master foi orgia pura e que a sociedade descobrirá quem foi fazer suruba, em referência a eventos de Daniel Vorcaro para conquistar autoridades. Entre os organizadores estava Fábio Faria, ex-ministro de Jair Bolsonaro. Lula também tentou afastar a imagem de Moraes do seu governo ao afirmar que não indicou o ministro ao STF e que Flávio Bolsonaro era senador na época e teria votado a favor do nome. Na verdade, a indicação de Alexandre de Moraes ocorreu em 2017, feita pelo ex-presidente Michel Temer, quando Flávio Bolsonaro exercia mandato de deputado estadual no Rio de Janeiro. Flávio só assumiu o cargo no Senado em 2019. E o candidato do PL, Flávio Bolsonaro, cumpriu a agenda no Ceará nesta quarta-feira e voltou a direcionar os ataques da campanha aos ministros do Supremo Tribunal Federal. Em discurso feito em Juazeiro do Norte, Flávio comentou o adiamento do julgamento da investigação contra o ministro Alexandre de Moraes para tentar desgastar o governo federal.
4: Ninguém aguenta mais os ministros do Lula no Supremo melando o Brasil, atrapalhando a nossa democracia. O que nós vimos ontem, do meu ponto de vista, é uma esperança do povo brasileiro que está vivo ainda, porque sem os ministros do Lula no Supremo, a democracia vive, o Brasil vive, o judiciário vive. Então, com toda certeza, o próximo presidente da República, que vai ser Flávio Bolsonaro, indicando mais 5 ministros do Supremo, nós não veremos mais esse triste espetáculo de tentativa de proteger Alexandre de Moraes. Hoje, quem está votando em Lula, está votando em Alexandre de Moraes.
0: A estratégia de ligar a imagem de Moraes a Lula faz parte da articulação do comando de campanha do PL. O coordenador do grupo, senador Rogério Marinho, declarou que o presidente e o ministro são duas faces da mesma moeda. E o governo dos Estados Unidos acusou o Brasil de falhar no combate às facções criminosas PCC e Comando Vermelho. Em documento enviado ao Congresso norte-americano, o presidente Donald Trump afirmou que a falta de ações firmes transformou o país em um centro global de distribuição de cocaína. O relatório é um balanço anual cobrado pela lei dos Estados Unidos para mapear o tráfico de drogas no mundo. No texto, Trump declara que, enquanto outros governos da América Latina tomam medidas corajosas contra os cartéis, a administração do presidente Lula não enfrenta os grupos brasileiros. O documento afirma que as duas facções são uma ameaça crescente para a paz e para a segurança mundial. Além do Brasil, foram criticados no documento a China, principal rival geopolítico dos Estados Unidos, o Canadá, com quem o governo Trump vem travando uma guerra tarifária, e o México. Países governados por aliados foram elogiados. Trump citou mudanças políticas em países da América do Sul. Entre os exemplos citados de forma positiva estão Venezuela, Bolívia e Colômbia. Segundo o relatório, houve avanços nesses países, mas novas medidas ainda são necessárias. Segundo o documento, mudanças recentes de governo em alguns países criaram oportunidades históricas para a cooperação dos Estados Unidos. E o Banco Central dos Estados Unidos, o Federal Reserve, subiu a taxa básica de juros do país em 0,25 ponto percentual nesta quarta-feira. Com a decisão, que foi unânime e já era esperada pelo mercado, a taxa agora vai para a faixa entre 3,75% e 4% ao ano. É a primeira alta dos juros americanos desde julho de 2023 e interrompe uma sequência de 5 reuniões sem mudanças. O movimento acontece em meio à disparada no preço do petróleo provocada pelo aumento das tensões no Oriente Médio, o que reforçou as preocupações com a inflação nos Estados Unidos. Essa foi a terceira reunião do órgão sob o comando de Kevin Warsh, indicado pelo presidente Donald Trump para assumir o cargo no lugar de Jerome Powell. Questionado sobre as pressões de Trump por juros mais baixos, e eu lembro aqui que o presidente já chegou a chamar o ex-chefe do Banco Central de mula e estúpido, Warsh deu uma resposta direta, disse que eles cuidam da área deles e que a independência é uma via de mão dupla. Warsh destacou que a inflação continua alta demais e está assim há muito tempo. Além disso, o comitê ressaltou que a economia americana segue em expansão sólida e que o mercado de trabalho está forte. A decisão nos Estados Unidos traz impactos diretos para o Brasil. Juros mais altos por lá atraem investidores para os títulos públicos americanos, considerados mais seguros do mundo. Isso fortalece o dólar e pode reduzir a entrada de dinheiro no mercado brasileiro. A alta do dólar também pressiona a inflação no Brasil. Por aqui, o índice de atividade econômica do Banco Central, considerado uma prévia do PIB, caiu 0,2% em julho, em comparação com o mês anterior. Apesar do recuo, o resultado mostra uma reação em relação a junho, quando a retração tinha sido de 0,9%. No desempenho por setores, a agropecuária encolheu 1,2% e a indústria teve queda de 0,4%. O setor de serviços ficou estável. Na comparação com julho do ano passado, o indicador cresceu 1,1% e em 12 meses até julho, a alta é de 1,5%. O IBCBR serve como referência para o Banco Central avaliar a evolução da economia e definir a taxa básica de juros, que seria anunciada depois do fechamento do mercado. E o Copom, o Comitê de Política Monetária do Banco Central, decidiu reduzir a Selic de 14% para 13,75% ao ano, como era esperado. À espera dessa queda, o principal índice da Bolsa de Valores de São Paulo já tinha caído 0,51%, aos 185.547 pontos. O dólar comercial caiu levemente, 0,06%, cotado a R$ 5,15. O euro vale R$ 5,90, com baixa de 0,66%. E a empresa de entregas iFood anunciou que vai investir R$ 24 bilhões no Brasil até o fim de março de 2027. O valor é 41% maior do que a quantia aplicada no período anterior pela empresa, que completou 15 anos de atuação no país. Desse total, mais de R$ 2 bilhões vão para tecnologia e inovação, com foco no desenvolvimento de inteligência artificial generativa. A meta da companhia é fazer com que os serviços que vão além da entrega de refeições, como mercados e farmácias, representem cerca de 40% das receitas até o fim desse ano. Atualmente, o aplicativo registra mais de 180 milhões de pedidos por mês e conta com 600 mil entregadores cadastrados em todo o país. No noticiário internacional, o grupo rebelde Houthi, que é aliado do Irã no Iêmen, afirmou nesta quarta-feira que abateu um jato de guerra da Arábia Saudita. O porta-voz dos rebeldes declarou que a Arábia Saudita já fez 450 bombardeios nessa semana. Em resposta, o grupo atacou uma refinaria de petróleo e uma base aérea saudita. O país, a Arábia Saudita, acusou os Houthis de lançar um drone que foi interceptado em direção a Meca, a cidade mais sagrada do islamismo, e afirmou que o ataque cruzou uma linha vermelha. Os rebeldes negam a ação. Na faixa de Gaza, pelo menos 21 pessoas morreram, incluindo 5 crianças, no desabamento de um prédio de 7 andares. Esse prédio já estava danificado por bombardeios e abrigava cerca de 100 pessoas no momento da queda. 14 sobreviventes foram resgatados com ferimentos. Equipes de emergência e agências da ONU participam dos resgates, que são dificultados pela falta de máquinas pesadas. O Serviço de Resgate do Território calcula que cerca de 2 mil prédios atingidos pela guerra continuam habitados por famílias que buscam abrigo do inverno. Um ataque de drone da Rússia atingiu um ônibus no sul da Ucrânia. 5 pessoas morreram e 7 ficaram feridas perto da linha de frente. O presidente da Ucrânia, Volodymyr Zelensky, disse numa rede social que o ataque não tinha justificativa militar. A rede ferroviária ucraniana também foi alvo de bombardeios russos no mesmo dia. Um trem de passageiros, uma estação e uma locomotiva foram atingidos. Cerca de 170 passageiros saíram do trem pouco antes da explosão. A chefe da União Europeia, Ursula von der Leyen, defendeu nessa quarta-feira a criação de uma nova aliança para o bloco. Em discurso anual do Parlamento Europeu, ela convidou o Canadá para ser o primeiro membro associado do bloco. A proposta busca proteger a Europa contra ataques híbridos e a concorrência comercial dos Estados Unidos e da China. O Canadá tenta diminuir a dependência econômica do governo Trump. A adesão canadense ainda não tem regras definidas pelo regimento europeu, mas o país já faz parte do fundo do bloco para a área de defesa, de 150 bilhões de euros. No discurso, a presidente da Comissão Europeia criticou a Rússia por ataques recentes no continente e prometeu planos para combater a migração em massa. Von der Leyen também criticou o governo de Israel por avançar com assentamentos na Cisjordânia e defendeu a solução de 2 estados para o conflito com os palestinos. Ursula von der Leyen também anunciou que a União Europeia quer proibir o acesso de crianças com menos de 13 anos às redes sociais. O projeto de lei prevê que jovens entre 13 e 15 anos só tenham contas supervisionadas pelos pais, com tempo de uso limitado e sem recursos viciantes, como a rolagem infinita da tela. Já para os adolescentes de 15 a 18 anos, as plataformas vão ser obrigadas a adotar um design seguro. A promessa é de multas de até 6% do faturamento global para as empresas que descumprirem as normas. Para entrar em vigor, o texto precisa ser aprovado pelo Parlamento e pelos 27 países do bloco. Nos Estados Unidos, um acidente aéreo deixou 3 mortos em Los Angeles na noite de terça-feira. Um helicóptero de reportagem da emissora NBC4 caiu em um estacionamento enquanto cobria uma batida entre um ônibus e um carro. A repórter Eliana Moreno, de 38 anos, o piloto George Marcinil e uma pessoa que estava em solo morreram. Eliana trabalhava na equipe de transmissão desde 2010 e Marcinil pilotava ao lado dela desde 2023. E a confirmação da tragédia aconteceu ao vivo durante o jornal da afiliada local. A âncora Colin Williams interrompeu a transmissão para dar a notícia antes de tirar o programa do ar. Ela diz aí, nós podemos confirmar agora que o helicóptero que caiu há cerca de 2 horas era de fato nosso. Vamos nos retirar por alguns minutos para pensar sobre isso e processar a informação. Mas nesse meio tempo, caso algo ocorra, se houver uma entrevista à imprensa, se houver qualquer coisa, nós interromperemos o programa para trazer a vocês. Após a fala, o canal cortou a transmissão. As emissoras NBC4 e Telemundo 52 prestaram condolências aos familiares e amigos das vítimas. No esporte, o Botafogo oficializou a contratação do técnico Tite, ex-seleção brasileira. O treinador assinou contrato até o fim de 2028. A diretoria queria buscar um nome sem pressa, mas a sequência de resultados negativos acelerou o processo. Tite já tinha recusado o clube 3 vezes. A estreia dele vai ser no sábado contra o Mirassol, fora de casa, pelo Campeonato Brasileiro. E antes das últimas notícias, convido você a mandar mensagem para o Panorama. Meu e-mail é leandro.gouveia@cbn.com.br. No Instagram é só procurar por Lê Reis Gouveia. E não esquece de escrever seu nome e a cidade de onde você está ouvindo. Leonardo Guimarães de Farias, de Natal, falou assim: haja conteúdo para a Rádio Sucupira. Poderia ter um programa especial só com essa sessão do STF. E ele pede para mandar um abraço para a filha dele, a Malu, que escuta o programa com ele enquanto eles tomam café juntos. Um abraço para os dois. Valeu pela audiência. A Juliana Ferreira, do Rio de Janeiro, comentou: olha, gente, sábado é questão de utilidade pública, um panorama. Vocês não fazem ideia do que é ficar desamparada no fim de semana. Socorro! E parabéns pelo trabalho, lindos. aí reforçando a campanha pela edição do Panorama também aos sábados. Talvez eu peça vista aí nesse julgamento para interromper essa sessão. 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Vamos terminar com a página de cultura?
3: Onde vai chegar? 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
0: É, porque o filme Feito Pipa, dirigido por Alain de Botton, vai representar o Brasil na disputa por uma vaga no Oscar 2027 na categoria de melhor filme internacional. O anúncio foi feito nesta quarta-feira pela Academia Brasileira de Cinema. A produção foi escolhida entre 15 longas inscritos e já conquistou prêmio no Festival Internacional de Cinema de Berlim, na Alemanha. A história se passa no interior do Ceará e acompanha Gugu, um menino de 12 anos apaixonado por futebol, que é criado pela avó, a professora aposentada Dilma. A trama avança quando o garoto precisa lidar com a ausência do pai e com a chance de ir morar com ele. Um trechinho do trailer aí pra você.
5: Que toda alma de amnésia caia ao chão. 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Qual é o seu nome?
6: Dilma Santos Silva.
5: Quantos anos a senhora tem?
6: 11.
0: O elenco reúne atores como Lázaro Ramos, o menino Yuri Gomes e Teca Pereira. A cerimônia do Oscar vai acontecer no dia 14 de março de 2027. A previsão é que o filme estreie nos cinemas brasileiros em 5 de novembro. E falando agora de música, a Academia Latina da Gravação anunciou nessa quarta-feira os indicados para a 27ª edição do Grammy Latino. Eu amo.

É, a cantora Anitta disputa o prêmio de álbum do ano com o projeto Equilibrium. Nas categorias principais, a música brasileira também aparece com Lulu Gilberto, indicada à gravação do ano com a música O Amor Nos Encontrou.

Lulu Gilberto, filha caçula de João Gilberto, também concorre na categoria Melhor Artista Revelação, assim como Zeca Veloso, filho de Caetano Veloso. A cantora Zana concorre à Canção do Ano por Nilo. Bah.

E entre os nomes internacionais, a cantora espanhola Rosalía e a colombiana Karol G lideram as indicações ao lado do argentino Milo Rota e da dupla de pop urbano Catriel e Paco Amoroso. Eles garantiram presenças em 3 das 4 categorias mais importantes da noite. La Perla, de Rosalía, concorre à Canção do Ano e Gravação do Ano, e o disco dela, Lux, concorre a Álbum do Ano. Ao todo, a premiação conta com 60 categorias e a cerimônia de entrega dos prêmios vai acontecer no dia 12 de novembro em Las Vegas, nos Estados Unidos. E assim vamos encerrando esta edição do Panorama. A produção e o roteiro foram feitos por mim, Leandro Gouveia, e a edição e a sonorização por Daniel Mesquita, o Dom. A próxima edição do Panorama chega às plataformas por volta das 7 da manhã com Bianca Santos, e eu volto na sequência. Até lá!

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Quinta-feira, 17 de setembro de 2026. O Tribunal Superior Eleitoral proibiu o uso da imagem de Jair Bolsonaro em santinhos e materiais impressos que sugerem que o ex-presidente esteja pedindo votos ou apoiando candidatos. A decisão liminar foi concedida pela ministra Estela Aranha na ação que discute o uso da imagem de Bolsonaro no material de campanha do deputado estadual e candidato à reeleição, Lucas Bove, do PL. Ele utilizou a foto do ex-presidente em 50 mil santinhos e banners de sua campanha em São Paulo. Ex-ministros e juristas que assinaram uma carta cobrando uma solução para a crise do Supremo Tribunal Federal avaliam que a sessão para analisar a abertura de investigação contra Alexandre de Moraes foi desastrosa para a corte. A avaliação é que houve um erro de condução dos trabalhos por parte do presidente Edson Fachin.

0: sobre as preocupações econômicas relacionadas ao crescimento do setor. O presidente Donald Trump apoia o desenvolvimento de data centers como fator essencial para a liderança em inteligência artificial.
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3: Está saindo o segundo volume da coleção Protagonistas, que reúne relatos de mulheres. Essa nova edição mostra a trajetória de mais de 80 mulheres. E nós estamos aqui com a jornalista Fernanda Amorim, que é uma das organizadoras e também coautoras do livro. Fernanda, bem-vinda, boa noite.
4: Boa noite, Tânia. Tudo bem? Prazer falar com você.
3: Ah, prazer é nosso. Fernanda, dá uma situada pra gente. O que é a coleção Protagonistas? Quando saiu a primeira edição? Conta pra gente. Faz um resumo.
4: Bom, claro. Vamos lá. Primeiro livro, né? O livro Protagonistas, ele foi lançado exatamente em setembro do ano passado. No dia 9 de setembro do ano passado. E agora, também ontem, 9 de setembro, a gente lançou o segundo volume, né? Desde o início, essa coletânea, né, esses dois livros, eles têm como propósito, Tânia, trazer o protagonismo feminino aí, de que forma? Com histórias reais de mulheres, com muita verdade, com muita coragem, que elas contam superação das suas vidas no sentido de carreira profissional, transição de carreira, ou mesmo algumas que fugiram de situações de violência doméstica, mulheres que, enfim, assumiram o protagonismo da sua vida, se superaram e hoje têm, de fato, a direção aí da sua vida, né? Então, ele tem esse propósito de uma forma muito clara, muito verdadeira, trazer essas histórias para que outras tantas mulheres se inspirem e acreditem que é sempre possível assumir o lugar que elas querem na sua própria vida e não terceirizar essa responsabilidade para os outros.
3: Muito,
4: né?
3: Bom. Níveis variados, né? Como você falou, não só profissional, mas todos. Né? De
4: todos.
3: Violência
4: são
3: doméstica.
4: Histórias, assim, do que. Exatamente. Então, assim, tem histórias divertidas, tem histórias, isso tanto no um quanto no dois, né? Então, tem histórias divertidas, tem histórias de mudança de carreira, por exemplo, né? Tanto no um, uma das coordenadoras também do um e do dois também é a Cristiane Pelágio, né? Então, ela conta justamente, por exemplo, no livro um, que a bisavó dela é a inventora do brigadeiro. Então, é uma história super doce, contando sobre como é que o brigadeiro entrou na vida da bisavó dela, mas com traços de empreendedorismo gigantescos. A gente tem histórias de mulheres que, infelizmente, atravessaram questões como feminicídio. A gente tem pessoas que mudaram completamente de carreira. Ou seja, é uma diversidade em vários aspectos esse livro, tá?
3: Legal. Mas todas com essa característica de assumir o protagonismo da vida, da própria vida.
4: Exatamente.
3: Né? A coragem de falar, não, as rédeas estão nas minhas mãos, apesar das dificuldades todas. Agora, Fernanda, eu imagino que delícia seja ter acesso a essas mulheres, a essas histórias. Como é que vocês fazem? São cinco organizadoras, né? Como é que vocês chegam?

0: essas mulheres descobrem essas histórias, escolhem as histórias para o livro? Como é que funciona?
1: Depois do protagonista Zoom, foi muito engraçado que a gente começou a receber muitos contatos de mulheres querendo contar suas histórias, né? Porque a gente percebeu também, Tânia, que, assim, ao contar uma história, a gente começa a encorajar outras mulheres a contarem a sua história também. Porque, na verdade, toda mulher, sem exceção, na verdade, todo mundo, não só as mulheres, tem uma história incrível para contar. Mas, às vezes, por uma questão de vergonha, será que eu vou me expor demais contando a minha história? A gente deixa isso para um segundo momento, né? Então, primeiro, já vieram ali algumas mulheres querendo realmente contar a sua história. Mas o que a gente faz? Somos em 5 coordenadoras do volume 2, né? Então, eu, Cristiane Pelágio, Liliane Rocha, Maíra Donitti, Carol Dostal e também a Bianca Brandão, que é a editora do livro. Então, a gente utiliza sempre do nosso ciclo de mulheres que a gente conhece e a gente vai garimpando. Uma mulher conhece outra e fala, olha, essa tem uma história incrível. Não valeria a pena a gente levar para esse livro? Então, a gente faz toda uma curadoria de conhecer a história dessas mulheres, de entrevistá-las, de saber se faz sentido ou não que aquela história esteja, e normalmente faz. Acho que a gente nunca vetou uma história, né, de forma alguma, mas garantindo que a gente tenha ali a pluralidade de assuntos, de perfis. Uhum. Só para você ter uma ideia, quando a gente está falando de volume 1 e volume 2, a gente tem histórias de mulheres que vão dos 19 aos 80 anos.
0: Ah, que ótimo.
1: Então é um universo gigantesco, realmente.
0: Que ótimo, que maravilhoso. E aí você falou, né, não só mulheres, mas pessoas em geral se superam. Mas o foco do livro, da coleção Protagonistas, o foco está nas mulheres.
1: O foco das histórias está sempre nas mulheres. A ideia é justamente que as mulheres contem as suas histórias e inspirem outras mulheres, uhum, a também contar as suas histórias e assumir o seu lugar de protagonista.
0: Yeah. E aí é escrito em primeira pessoa, não é isso?
1: Primeira pessoa, sempre. Então, elas, cada uma das mulheres...
0: Elas que escrevem?
1: Elas que escrevem, tá? Então, sempre em primeira pessoa, cada capítulo é a história de uma das mulheres contada sob o seu ponto de vista.
0: Muito bom. Protagonistas, no segundo volume, já vi que vocês vão fazer vários volumes, né?
1: Então, porque olha só, no primeiro nós tivemos 65 mulheres. O segundo já foram 93.
0: 93? Eu falei mais de 80, 93. Mais de 90, então.
1: É bem mais, 93 mulheres. E assim, já tem um monte de gente falando, quando chega o Protagonistas 3? Porque realmente é muita gente querendo contar a história. E é o que eu te falei, é contagiante, Tânia, é uma coisa incrível. E a gente percebe isso por meio do livro e por meio de rodas de conversa que a gente faz também sobre isso com as autoras. Isso vai contagiando e cada vez mais a gente vai tendo mulheres aí querendo estar junto com a gente nesse projeto.
0: É muito bom, porque as pessoas contarem a sua história, mas também para quem está lendo, inspirar, né? Porque às vezes você está ali num dilema, você está obedecendo ali umas... Né, cumprindo certos papéis que não te cabem mais. Aliás, eu quero falar sobre a sua história. Essa história que você conta nesse livro é interessante, que é um pouco isso, né? Seguindo um modelo que você fala, não está cabendo para mim. Aí você fala, quer saber? Vou me inspirar nessas mulheres, vou fazer diferente, né? Vou fazer do meu jeito, né?
1: Isso. E sem dúvida, né? Uma coisa que é muito interessante é dar voz. Por exemplo, no 1, a gente tem uma história, e a gente tem no 2 também, é que são várias facetas, que é muito legal também. Em alguns casos, a mesma autora conta uma história no 1 e no 2. Então, por exemplo, a gente tem a história da Érica, né? Érica Bispo, que é uma história incrível. Ela viveu na extrema pobreza, morando muito próximo de um lixão, se alimentando realmente dos restos de comida que estavam ali dentro desse, né, no contexto que ela estava inserida. E hoje ela é uma empresária, dona de uma clínica de estética em Alphaville. E ela conta toda essa superação que ela teve. Então é muito legal, porque não é uma história simples, é uma história tão cheia de camadas, tão cheia de superação, né? Não é uma superação, você tem tantos momentos que, assim, é impossível ler e não se inspirar, te garanto isso.
0: Que coisa. Fernanda Amorim, e aí você, eu li seu texto da edição do volume 2, né? De Protagonistas, em que você fala da sua experiência, né? Como chefe, como líder, né? E que você seguia aquele modelo tradicional, que é um modelo mais masculino e tal, e que você começou a ver que aquilo não servia para você. E foi mudando, né? Foi criando um novo modelo de liderança. Como é que é isso? Como é que foi esse processo? Exatamente. E o que é a diferença entre esses dois modelos?
1: Olha, eu vejo muito claro que, assim, a liderança, e até um pouco disso que eu falo, né, no meu capítulo, que, assim, a gente não aprende a ser líder na mesma proporção que a gente vai adquirindo conhecimento técnico ao longo da carreira, né? Na verdade, a liderança se mostra para a gente, muitas vezes, sem uma... Pelo menos para mim foi assim, tá? Eu não quero generalizar de forma alguma, porque é a minha história. Mas sem você ter uma referência necessariamente feminina em quem se inspirar. Graças a Deus, hoje a gente tem muitas mulheres, muitas líderes que a gente pode sim se inspirar, como por exemplo, né? A gente tem o prefácio da Luiza Helena Trajano, verdade, que sem dúvida nenhuma é uma baita fonte de inspiração. Mas quando eu comecei a minha carreira, né? E nós estamos falando aí mais de quase 20 anos aí que eu estou nessa questão de liderança, a gente não tinha tantas mulheres nesse cargo. Então, a gente se via automaticamente reproduzindo o modelo masculino, mais autoritário, né? E ainda tem uma questão, a gente, como mulher, tem sempre que se provar mais, né? Muitas vezes a gente já está até à frente, tecnicamente, de um homem, mas a gente ainda tem que se justificar o tempo inteiro.
0: Sim, o pessoal duvida da nossa capacidade, o tempo todo.
1: Exatamente, né? O tempo todo. Então, eu era jovem, eu tinha essa responsabilidade e não tinha muito com quem espelhar. Então, eu percebi que eu estava replicando um modelo que não era o modelo que eu acreditava, eu nunca acreditei nesse modelo. Só que eu acabei, em muitos momentos da minha carreira, sendo autoritária, sim. Eu perdi talentos que trabalhavam comigo justamente por questão disso. Eu não sabia como ser líder, né? E isso sempre me incomodou. E um outro ponto também que sempre me chamou a atenção é que a gente fala muito, né, Tânia, em sororidade. Mas nem sempre ela é praticada, principalmente entre as mulheres, né? Essa coisa que... Uma mulher, em tese, dá a mão para outra. Tem algumas maravilhosas que dão a mão e que estão ali, mas nem todas. Então, eu me sentia muitas vezes dividindo os meus medos e ao invés disso ser algo no sentido estamos todas juntas construindo esse caminho, isso eu acabava percebendo que era usado contra mim de uma forma frágil, porque existia uma competitividade, porque ninguém sabia exatamente onde era o lugar de cada uma, né? Não é porque necessariamente era uma competitividade consciente, era porque ninguém sabia exatamente onde estar, né?
0: Sim. E o ambiente corporativo é pesado, né?
1: Pesado
0: demais,
1: né?
0: É competitivo,
1: alta performance, a gente tem que entregar, não tem espaço para muita coisa. E aí, nesse sentido, um dia eu me questionei, obviamente, que isso vem com a maturidade, né? Com toda experiência, quando você olha para trás e fala, peraí, eu não quero replicar, eu não quero ser mais uma, eu quero ser diferente. E eu comecei a olhar, né? E o título do meu capítulo é Liderança Vulnerável, né? Eu comecei a exercer justamente a questão da vulnerabilidade. Deixar de lado aquela questão de que para ser líder precisa ser infalível, perfeito, ter todas as respostas. E eu comecei a perceber que isso é maravilhoso, é muito rico. Você inspira pessoas, as pessoas querem trabalhar com você. Você forma outros tantos profissionais, você percebe a admiração. E aí eu resolvi realmente assumir esse risco e eu sou imensamente feliz hoje por ter justamente uma liderança muito mais humana, com altíssima entrega, com muitos resultados. Para trabalhar comigo a gente precisa sim ter, a régua é alta, mas ela é humana, não existe resultado meu, é resultado nosso, isso é muito gostoso.
0: É isso que eu ia te perguntar, se isso impacta na produtividade, né? Porque parte do pressuposto que precisa ser um rolo compressor para fazer o pessoal produzir. Não, existem outras formas. Inclusive, se a pessoa está mais feliz, acho que ela produz mais, né?
1: Com toda certeza. Você sabe que quando eu entrevisto alguém para trabalhar na minha equipe, essa é uma pergunta que eu sempre faço. Você é feliz? Porque a gente passa tanto tempo trabalhando, né? Cada vez mais, hoje, a gente sabe, inteligência artificial, esse excesso de informação já é tão pesado, né? O ambiente corporativo sempre foi muito exigente, hoje ele ainda é mais pesado. Se a gente não tiver leveza não tiver um pouco de bom humor e felicidade, aí não dá para sobreviver, né? Não tem quem vai entregar alta produtividade nesse contexto.
0: Sobre a sua história, né, como chefe e tal, e você descobriu um outro jeito. E aí, chefiar mulheres e homens, nesse sentido, dá na mesma? Ou é mais difícil chefiar homens ou mulheres?
1: Eu acho que dá na mesma, porque cada um é um indivíduo. Não dá para você padronizar, Tânia, falar, olha, eu vou agir exatamente igual. E justamente com esse olhar que eu te digo, né, mais humano, você tem que entender que nem todo mundo é igual. O que um motiva um não motiva o outro. Tudo isso é muito diferente, né? Então, é um exercício diário de olhar
0: Ah,
1: individualmente
0: que
1: cada uma das
0: lindo.
1: pessoas da tua equipe. Não dá
0: Muito.
1: para padronizar e tratar todo mundo igual.
0: Tratar o indivíduo como um
1: O indivíduo.
0: indivíduo. Muito bom.
1: Exatamente.
0: Aí, ó, a história da Fernanda Amorim é interessante. É uma das histórias, uma das 93 histórias inspiradoras das mulheres que fazem parte do livro Protagonistas, que está no segundo volume, reunindo aí relatos de mulheres protagonistas da sua vida, dos mais diversos tipos de situações, né? Uma pluralidade muito grande. Fernanda, em um minutinho, quer deixar algum contato para o pessoal acompanhar as novidades de
1: Claro, não,
0: vocês?
1: com certeza. A gente, né, só um ponto que é super importante eu te contar. Nós fomos best-seller antes do lançamento. O volume 1 foi best-seller 10 dias após o lançamento. Ontem, antes de lançar, nós já conseguimos o selo de best-seller. Então, realmente está um
0: Uau!
1: baita sucesso aí. Com
0: Sucesso!
1: certeza.
0: Parabéns!
1: Sucesso total. Obrigada. E aí, claro, né? Então, onde é que o livro está à venda? Ele está à venda na Amazon, na Livraria da Travessa, no site da Magalu e no site oficial do livro, que é o livroprotagonistas.com.br. E a gente também tem as nossas redes sociais, Livro Protagonistas. Então, quem tiver interesse de contar a sua história, quiser compartilhar, é só nos procurar.
0: Boa. Fernanda Amorim, muito obrigada, viu? Beijo.
1: Eu é que te agradeço. Beijo grande.
0: Valeu, jornalista Fernanda Amorim, uma das organizadoras e coautoras do livro Protagonistas, que reúne histórias de mulheres, histórias reais de mulheres.
2: Conosco agora aqui no CBN Madrugada, Carol Tilquian, conversando com Fernando Andrade e com a Tatiana Vasconcelos.
3: Hoje Carol vai discorrer sobre a apatia e a descrença das pessoas, tanto na política quanto no amor.
4: Pois é, acho que a gente está vivendo tempos difíceis nesse ano de eleição e é impressionante ver, né, o aumento do número de pessoas que já está dizendo que não vai votar, que vai justificar, vai anular o voto. Teve uma pesquisa da Quest agora, de agosto, que fala que 63% dos eleitores têm pouco ou nenhum interesse na eleição. Entre os que não se identificam com nenhum dos dois lados, 80% das pessoas não têm interesse na eleição. E quase metade dos brasileiros não tem nenhum partido de preferência. 46% dos brasileiros, nessa série do Datafolha, que começa a medir isso desde 89, esse número nunca ficou abaixo de 40%. Então, a gente nunca teve um brasileiro tão desengajado, tão desacreditado, nos políticos, nos partidos, nas instituições. E eu vejo essa mesma apatia e cinismo político no amor. Queria até perguntar, para os ouvintes se vocês estão desacreditados das relações políticas e pessoais. Tem uma pesquisa que saiu agora, no comecinho de setembro, do Match Group com o Instituto Kinsey, que mostra que hoje, nesse ano, só 16% dos solteiros disseram estar ativamente procurando um relacionamento sério. A gente viu crescer dois termos que até viraram coluna aqui, já anteriormente, que é o boy sober, que é você ficar sóbria de relações com homens, você sendo uma mulher heterossexual, porque você entende que o tóxico da relação é o cara. Então, assim como a gente fica um ano sem álcool, a gente vai ficar um ano sem homens. O aumento do celibato voluntário, até estava conversando com o Tati sobre isso. Eu dei uma entrevista sobre isso também recentemente. E o aumento do heteropessimismo, que é essa sensação de que não há
3: homem pra
4: homens
3: mim no Brasil.
4: Que prestem. Exatamente, como diria a Xuxa. Né? E o que eu acho que é interessante é a gente pensar, né, até a própria resposta do MET. Então, só 16% estão procurando ativamente. Ou o boy sober, um ano sem homem para eu me desintoxicar. Não é que as pessoas pararam de desejar. Elas só não estão se candidatando.
3: Pararam
4: e não
3: estão
4: lá. Pararam de buscar, pararam de ouvir. E aí, eu acho, né, preparando a pauta, eu sinto que a gente tem um efeito meio fura-fila do amor. Então, assim como nós, paulistanos, vivemos todo aquele frisson de nossa, agora vai ter o fura-fila, que começou, né, em 95, a Prefeitura de São Paulo anunciou, eram veículos elétricos, 25 metros... Tudo vai mudar.
5: Não deu certo, né?
4: Até hoje a gente está esperando, né? Custou mais de 1,2 bilhão de reais e não aconteceu. E tem um dado de abril de 2025 que, segundo o Tribunal de Contas da União, metade das obras públicas federais está parada. 11.469 de 22.600. Quer dizer, 70% das paralisações também estão na educação e na saúde. São 8 mil escolas, creches e postos de saúde inacabados. Aí, quando a gente transpõe isso para o amor, a gente vê toda a promessa de afeto como um fura-fila. E hoje a gente chama isso de love bombing. Quando qualquer pessoa faz uma promessa ou faz um convite que parece mais animado, mais engajado, assim como a gente está calejado de promessas políticas que não viraram obras que melhoraram a nossa vida, a gente está começando a ler toda a promessa do outro como uma mentira em potencial. A gente está olhando os gestos amorosos do mesmo jeito que a gente olha as promessas de campanha. Uma espécie de fura-fila que diz que vai levar a gente para outro lugar, mas não vai levar a gente para lugar nenhum. Então, a gente está fazendo quase que uma triagem preventiva de qualquer intensidade. E aí, isso é muito perverso, porque ao mesmo tempo que a gente reclama que as relações não aprofundam, a hora que alguém te faz um convite mais enfático, a gente fala, ó, tá vendo? Promessa de campanha. Tem um relatório do RIND de 2025 que mostra que 52% das pessoas sentiram vergonha depois de se abrirem emocionalmente com alguém. E só 19% se incomodaram quando o outro se abriu com ela. Por que que eu estou trazendo esse dado? Porque a gente está querendo se aprofundar, mas daí você se abre, diz que se incomoda, porque você tem medo que o outro leia isso como um excesso de carência, como uma promessa falsa, e o outro estaria aberto também. A gente está se defendendo e está saindo antecipadamente, né? Num lugar de... Isso me lembra também um pouco que a gente vem falando do quiet quitting, né, que a saída silenciosa do emprego, o quiet divorce, que é a saída silenciosa no divórcio. Então, são duas pessoas que param de brigar, e isso eu vejo muito em consultório, né, que as pessoas, inclusive, elas falam, acho que meu casamento acabou porque a gente não brigou. Eu sempre repito isso aqui, que uma boa relação não é que não tem conflito, é que tem conflito com respeito.
3: Porque aí a parece pessoa que desistiram da relação, né?
4: Exatamente, ela não se dá nem ao trabalho de discutir. Assim como a gente não está se dando ao trabalho de discutir politicamente, de conversar uns com os outros, de cobrar pelo debate, de cobrar que os candidatos venham falar e venham... prestar contas das
3: expor o que eles pretendem
4: eles
3: fazer com
4: julgados.
3: O país, com os estados, no Senado, nos legislativos.
4: Exatamente, responder perguntas difíceis. O que eu vejo na clínica, e eu também provoco muitos meus analisandos, é faça essas perguntas difíceis para o seu namorado, para sua namorada, para o cara que você está saindo há 2 meses, porque o que acontece é esse desinvestimento também, é a pessoa não cumpriu uma promessa, eu já entendo que ela é uma política cínica do amor, já desinvisto, tudo bem, ninguém presta, não, chama para um café, fala que você ficou decepcionada, que a relação assim não é legal, que a gente tem que negociar, pede explicações, o amor também é político. E eu quis trazer isso porque acho que eu estou muito incomodada com a nossa apatia das eleições e eu espero que a gente se mobilize também no nosso privado. Tem uma pesquisa do Albert Hirschman dos anos 70 que ele fala sobre... É um livro sobre por que as empresas, as instituições e os países apodrecem. E ele aponta exatamente a falta de conflito. E aí, no livro dele, ele mostra que dentro das empresas, quando uma organização piora, quem sai primeiro é justamente quem mais se importava com aquela empresa, com a qualidade. E hoje, o eleitor que não vota, que não tenta mais conversar, não é a pessoa que sempre foi indiferente. Era a pessoa que era engajada, exigente e está decepcionada. A apatia não é o oposto da paixão, né? Ela é um destino que a paixão não encontrou onde se depositar. E é o mesmo lugar nas relações amorosas. Hoje, a gente acha que sair calado é maturidade, né? Ah, não vale a pena discutir. Não vou levar isso pro pessoal, também nem vou me expor com esse cara ou com essa mulher, que é a mesma coisa do não me envolvo com política, ou todo político é igual. A gente não convoca o outro se a gente coloca todo mundo como farinha do mesmo saco, né? A gente tá tão contaminado pelo desmentido, que é o trauma ali que eu trago do Ferenczi sempre, né? Que é quando você escuta, não foi nada, não, você está exagerando, não foi bem isso que aconteceu, que eu falei. As pessoas começam a desacreditar nelas mesmas. Sim. E aí a gente usa essa defesa do político é tudo igual, homem é tudo igual, mulher é tudo igual, porque é mais fácil a gente trabalhar pela cisão, que é um conceito da Melanie Klein, né, de que um é bom, o outro é mau, e aí eu sou bom, os outros são todos maus. Político é tudo igual, homem é tudo igual. Uhum. Do que entender que as pessoas são boas e más, uhum, e cobrar delas o que elas devem fazer de bom, relativizar o que é mau, e poder se engajar, porque assim, se a gente não quer ficar sozinho, então a gente tem que cobrar, discutir e construir relações melhores. Alguém vai governar essa cidade, esse
3: país. E no caso da política, se você não se envolve, alguém vai se envolver por você, né? Se você não
4: Exatamente.
3: Se envolve e não cobra decisões, alguém vai fazer isso, né? E aí, daí, como é que você reclama? Ah, veja, estão tomando decisões, a minha revelia, todas erradas. Eu compreendo muito que politicamente é assim que as pessoas se sentem. Mas também acho necessário que a gente se envolva, que a gente se informe, que a gente participe do fazer democrático para melhorar as coisas, né? Senão não adianta.
4: Eu sempre falo aqui que o amor é o que o amor faz, e é exatamente esse fazer que você está convocando politicamente, que eu gostaria de convocar, que a gente exercite no micro e exercite agora no público.
3: Perfeito, perfeito.
2: Carol Tchoukian, conversando com Fernando Andrade, com a Tatiana Vasconcelos. Vem aí, Matheus de Souza.
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0: quinta-feira, 17 de setembro de 2026. A Petrobras informou que vai implementar, a partir de hoje, um reajuste de R$1 no preço de venda do óleo diesel. No entanto, isso não vai alterar o valor praticado pela companhia às distribuidoras. Isso porque mais cedo o governo federal regulamentou um novo programa de subvenção do diesel e definiu o benefício em R$1 por litro pelo prazo de 30 dias. Como o reajuste anunciado pela companhia é igual à subvenção dada pelo governo, os preços do diesel na prática não serão alterados. A Academia Brasileira de Cinema anunciou que escolheu o filme Feito Pipa como representante do Brasil para a categoria de filme internacional no Oscar 2027. Dirigido por Alain de Botton e com participação do ator Lázaro Ramos, o longa acompanha a história de um menino de 11 anos criado pela avó que começa a apresentar sinais de Alzheimer. O filme estreia em 5 de novembro aqui no Brasil. O presidente Donald Trump criticou a decisão do Federal Reserve, Banco Central dos Estados Unidos, de elevar a taxa de juros do país em 0,25 ponto percentual para a faixa de 3,75 a 4% ao ano. A medida tomada por unanimidade marca a primeira alta dos juros desde julho de 2023. Nas redes sociais, o republicano defendeu que a taxa seja reduzida para pelo menos 1% ao ano. Trump afirmou que os Estados Unidos estão em plena expansão e ganhariam ao menos R$1 trilhão por ano se deixassem de negociar com os países com os quais há um déficit comercial. No horário de Brasília, 13h33.
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2: 3h34. Obrigado a você que nos acompanha aqui no CBN Madrugada. Já já os principais destaques do dia. A gente vai agora abrir espaço para a Maria Cristina Fernandes, conversando sempre com o Fernando Andrade e com a Tatiana Vasconcelos. E nesta quarta-feira tiveram lá também um convidado que participa também da conversa, o professor Rafael Maffei, da Universidade de São Paulo.
3: Bom, a gente volta a falar sobre a sessão de ontem no Supremo Tribunal Federal, que estava marcada para que os ministros decidissem se abririam ou não uma investigação contra o ministro Alexandre de Moraes, suspeito de envolvimento com Daniel Vorcaro. A sessão acabou se transformando num debate sobre de que maneira esse exame deveria ser feito, e não se decidiu nada depois de um pedido de vista do ministro Flávio Dino. Nossa comentarista, Maria Cristina Fernandes, está conosco agora, hoje um pouquinho mais tarde. Oi, Maria Cristina, boa tarde.
4: Boa tarde, Tati, Fernando. Boa tarde, é o Rafael que eu acho que a gente vai conversar daqui a pouco, né?
3: Rafael, é o Rafael Maffei, advogado, professor de Direito da USP, da ESPM, nosso convidado hoje aqui no Estúdio CBN. Oi, professor, boa tarde.
5: Oi, tudo bem, Tatiana? Tudo bem, Fernando? Oi, Maria Cristina.
6: Bem-vindo.
5: Prazer estar com vocês.
3: Eu quero começar com você, professor, uma questão prática. Ministro Flávio Dino, como eu disse, pediu vista dessa discussão e precisa devolver essa questão para o plenário do STF em até 90 dias. O que acontece agora?
5: Bom, agora a gente precisa esperar ele achar que é o momento de devolver o processo. Não existe uma maneira de você impor uma devolução antecipada, ainda que neste caso tenha ficado muito evidente que a função do pedido de vista foi simplesmente impedir que a decisão final fosse proclamada ali, né? Porque ele já tinha, inclusive, votado. Então, eu estava até, né, prestando atenção quando você fazia a chamada, que você falou, nada foi decidido. Na verdade, é pior que tudo foi decidido. Só faltou proclamar o resultado. E justamente para não proclamar o resultado é que houve esse pedido de vista. 90 dias, isso a gente vai estar batendo no fim do ano judiciário já. Portanto, né, não sei se isso voltará à pauta ainda esse ano.
6: Maria Cristina Fernandes, do ponto de vista político, Flávio Dino tem algum ativo para agir conforme o timing daqui até as eleições?
4: Bem, Fernando, como o Rafael estava dizendo, eu concordo que a coisa estava decidida e aquele pedido de vista foi no sentido de fazer com que não se concretizasse o resultado que estava dado em função do voto Minerva do presidente da corte, o Edson Fachin, que desempataria em favor da separação das investigações. E aí, esse timing que você me pergunta, Fernando, do ministro Flávio Dino, bem, não vamos nos esquecer que o ministro também é o autor de um pedido de vista de um outro caso bastante importante para o tribunal, aliás, um caso em que o Supremo se sobrepôs ao TSE, que é o caso do Rio de Janeiro, que mantém o governador interino no cargo lá, o Ricardo Couto. Essa vista será devolvida muito provavelmente só depois das eleições. O que acontece se essa vista foi esticada até dia 15 de dezembro, né? Que timing é esse? O que é que isso conferirá ao Supremo? Bem, este é um timing pós-eleições. É um timing que, com os dois resultados que hoje parecem mais prováveis, né? Um ou outro, eleição do presidente Lula, eleição do senador Flávio Bolsonaro. Com a eleição do senador Flávio Bolsonaro, se torna um objeto de barganha para aquilo que o senador pretenderá fazer com o Supremo, a começar pelas indicações desta vaga que aí está aberta do Luiz Roberto Barroso. O timing é fazer do desfecho desta investigação um objeto de barganha por parte da corte. E com o presidente Lula, igualmente, se ele for reeleito, a vaga aí estará. Então, você tem aí uma vaga a ser barganhada na corte em função do desfecho que será dado a este caso. O que, conversando com algumas pessoas hoje, eu apurei, é que durante aquele longuíssimo almoço, 2 horas e meia, né? E durou o almoço, que era uma sessão para voltar às 2 horas, a sessão voltou às 3:30. E o que me informaram é que foi discutido uma pausa de 15 dias, e durante a qual o destino de cada um ia apresentar como pretendia que a sua investigação procedesse, uma proposta para que eles não queriam que fosse só o Moraes, que fosse mais do que o Moraes, não apenas Moraes e Mendonça, que envolvesse os outros. E este suposto acordo que teria sido firmado neste almoço foi rompido, como a gente viu. A gente não sabe se esse acordo houve, o que houve é que não teve entendimento algum.
3: Sim.
4: Então, você tem ali um timing que os ministros vão usar, né? Vão usar esse pedido de vista, como eles usam esse pedido de vista para tudo, para barganhar o poder junto ao executivo e talvez também junto ao Congresso.
3: A gente veio noticiando, acho que desde a semana passada, uma série de manifestações públicas de entidades da sociedade civil por transparência, pedindo uma apuração rigorosa de suspeitas e, sobretudo, a adoção de reformas e padrões de conduta no Supremo Tribunal Federal. A gente vem falando de um código de conduta. O ministro Fachin tem falado sobre isso já há bastante tempo e parece que não consegue emplacar. Bem, depois da sessão de ontem, acho que fica mais evidente o abismo desse descolamento entre como age o Supremo Tribunal Federal e o que a sociedade espera de uma Suprema Corte desse país. Quero ouvir de vocês como é que se traduz na opinião pública o mal-estar cívico a que a ministra Carmen Lúcia fez referência ontem, professor Rafael.
5: Olha, Tatiana, eu acho que a gente pode dizer que o que as pessoas esperavam é que veja, não vou nem dizer que a investigação fosse autorizada, a gente pode até ser mais modesto do que isso. A gente esperava que eles conseguissem deliberar sobre a investigação ser ou não autorizada. Então, nem isso foi possível. E isso é muito frustrante, porque isso sugere que, no fundo, qual é o receio que se instalou com o que a gente vai descobrindo sobre o Vorkaro? A estratégia do Vorkaro era muito nitidamente produzir uma quantidade de captura de conflito de interesse tão grande dentro de todas as instituições nas quais eles pudessem, que se chegasse a circunstância dele precisar ser investigado, essas instituições estivessem comprometidas e impedidas de funcionar. E acho que o que as pessoas estão agora se perguntando é se esta é a situação do Supremo. Então, o que aconteceu é o quê? A gente chegou ali numa situação em que a gente não sabia quem ia votar. Um pouco antes da sessão começar, a gente descobriu que um dos ministros, o Cássio Nunes Marques, em relação ao qual já se falava algumas coisas em função de contratos com o filho dele, foi assim, né, abatido em voo, e chegou ali já indisposto a votar, e logo, né, disse lá que era presidente do TSE e tinha que se preservar, que para mim é uma coisa que não faz nenhum sentido, porque é a Constituição que colocou você nos dois lugares ao mesmo tempo, portanto uma coisa não pode ser impeditiva para o exercício da outra. Mas de qualquer maneira foi a desculpa que ele invocou, em função de mensagens que haviam sido divulgadas pouco antes da sessão, saiu a ponto de as pessoas começarem a fazer conta para saber se ia ter quórum, porque se todo mundo que estava se dizendo que seria possivelmente estaria impedido, ou que se diria suspeito, ou que pediria para se afastar por razão de foro íntimo ou qualquer coisa, de fato não fosse julgar, as pessoas começaram a fazer conta de dedo para saber, vai ter gente para julgar? Isso é o retrato de uma instituição que, por essa estratégia de cooptação, pode ter chegado a uma condição de paralisia. Para não dizer da cooptação ter gerado uma quantidade de conflitos internos e de desconfianças recíprocas tão grandes que os membros percam o mínimo de cooperação que é necessária para uma instituição funcionar. Imagina se a gente estivesse aqui em quatro pessoas, não tentando fazer um programa conjunto, mas um tentando sabotar a fala do outro. Um começa a falar, o outro aumenta o volume, o outro vai lá, derruba o sinal, o outro começa a fazer barulho. A gente não conseguiria, né? Isso aqui é uma atividade que precisa de um esforço concentrado de quatro pessoas, ainda que a gente se oponha. Eu posso ter uma opinião, Maria Cristina pode ter outra. Mas, enfim, é isso que a gente está vendo ali, assim. E esse, acho que, no fundo, é o grande receio cívico, né? Será que a gente está, pelo menos nesse caso, numa situação em que a estratégia do Vorkaro pode ter funcionado para gerar paralisia de um órgão, né, que é necessário para que a sua responsabilização e a responsabilização da sua TI ocorra? Para mim, esse é o medo cívico que existe.
6: Maria Cristina, além desse mal-estar cívico, eu gostaria de adicionar uma questão na próxima pergunta, que é sobre o eleitor, que hoje não está falando sobre educação, não está falando sobre economia, saúde, segurança pública. Não, ele está falando sobre o Supremo Tribunal Federal. Nesse sentido, qual que é o impacto dessa sessão, de tudo que a gente está vendo no Supremo, na eleição e na campanha presidencial?
4: Fernando, você sabe que hoje, começando aí pelo mal-estar físico e cívico, e foi físico também.
3: Foi físico, foi muito físico.
4: Ninguém aguenta mais. Mas, conversando com algumas pessoas no Supremo hoje pela manhã, na linha, toda vez que acontece uma sessão dessa, a gente começa o dia com balanços e perspectivas. Na verdade, a nossa... nosso balanço e perspectiva até começou ontem à noite ainda, e eu ouvi assim, um mal-estar muito grande no Supremo com a fala da ministra Carmen Mendonça, no sentido, foi uma fala oportunista, ela sabia dessa tentativa de acordo, e eu ouvi aquilo ali, a sensação que eu tive é que paira uma inveja gigantesca da capacidade da ministra se comunicar, porque falando com algumas pessoas comuns, que não são jornalistas, não são juristas, não estão acompanhando esse caso no dia a dia. Aquela sessão foi ininteligível para a maioria dos brasileiros. pessoas inteligentes que estão no mundo, que trabalham, mas não entenderam o que estava em curso, não entenderam aquelas manobras, não entenderam o que estava acontecendo ali naquele tribunal. A única pessoa que se fez entender ali foi a ministra Carmen Lúcia. Então, se todos ali estavam jogando o seu próprio interesse para a sua biografia, seja qual for o interesse que não, ou do país, não, da corte, a Carmen Lúcia soube fazê-lo, se ela não estava em outra frequência, ela soube fazer no sentido de se fazer entender. Porque pedir desculpas para a nação é algo que todo mundo entende e deseja diante daquele espetáculo, né? Então, eu acho que ela soube se expressar e traduzir um sentimento, né? Isso é coisa para se fazer numa corte, mas peraí, nada daquilo ali era para se fazer numa corte, né? Então, eu acho que ela teve esse condão de se fazer entender e de traduzir um sentimento. Eu acho que eu não sei se o ouvinte, se há uma percepção muito clara das pessoas que o que está... Por que é que aquele tribunal parecia estar de costas para o país, né? Porque, na verdade, o que está em disputa, e eu acho que isso, o eleitor percebe isso muito bem, é que ali... eles estão disputando, eles estão de costas para o país, porque é uma percepção de que quem quer que seja o eleito vai ter que comer ali na mão do Supremo. Então, a percepção é que eles estão, na verdade, disputando o poder real do país, que está ali no Supremo. Eu não sei se vocês chegaram a ver as mensagens, algumas mensagens do ministro Gilmar Mendes para o ministro Cássio Nunes, saia também do TSE. Por quê? O TSE é o juiz da eleição. O que é que se pretende? Tirando, aliás, é uma posição que não é majoritária hoje no TSE, eu já tenho essa informação. Não vão conseguir, mas o TSE é o árbitro da eleição. Eles querem puxar, não é que nem querem colocar o TSE sob o comando do Supremo, no sentido de submeter as decisões do TSE até dia 4, dia 25 de outubro ao Supremo. E como foi no caso do Rio de Janeiro, né? Então, é uma coisa, é o comando que está em questão, né? Sim. Então, eu acho que isso o eleitor percebe bem, né? E não entende e pela última pesquisa Quest, definitivamente não gosta do que está acontecendo, né?
3: Sim, sim. Dá para medir o impacto que a sessão de ontem e, sobretudo, o sentimento que a sessão de ontem provocou nas pessoas, que eu acho que é do que a Maria Cristina está falando, vai ter na disputa para o Senado? Porque a gente está vendo que essa, acho que são os postos... Nunca foi tão importante uma eleição para o Senado, sobretudo com tantos candidatos fazendo campanha sobre a possibilidade de votar impedimento de ministros do Supremo Tribunal Federal. Dá para medir, professor?
5: Olha, certamente, enfim, dá, né? Porque a gente vai ter que ver como é que isso vai se reverberar primeiro nas pesquisas, embora a pesquisa para Senado, principalmente em cenário de duas vagas seja muito ruim, mas daqui a 3 semanas a gente vai descobrir, né, qual é o resultado e qual vai ser a composição do Senado, que está se renovando em 2/3. Isso é uma pergunta muito importante, né, porque o Senado é a casa onde começam e terminam os impeachments de ministros do Supremo Tribunal Federal. Logo depois a gente vai ter eleição para a presidência do Senado, e a depender da composição da casa, não tenho dúvida que isso vai ser item número um de, né, campanha e exigência para voto em candidatos à presidência da casa. Mas acho que a Maria Cristina falou uma coisa muito, muito importante, Tatiana. Eu imagino que na cabeça dos ministros, porque veja, se a gente sabe disso, eles também sabem, ninguém ali não faz essas contas. Então eu realmente acho que a percepção é que, mesmo num cenário de um Senado adverso, com uma presidência do Senado eleita por um Senado majoritariamente bolsonarista, de alguma forma, os ministros do Supremo imaginam que vão conseguir domar esse touro. Né? É sempre importante a gente lembrar que, mesmo num cenário bolsonarista, com uma presidência bolsonarista, o Supremo continuaria tendo coisas que ele poderia... Que estão com o Supremo e que o Supremo controla e que são de interesse do Senado e da Presidência da República. A começar por questões de anistia, né? Isso, assim, me parece algo muito evidente. Então, eu não acho que eles estejam enxergando que eles estão praticando um movimento suicida que levará o Supremo a uma, né, imolação, se a eleição for uma eleição na qual o Flávio Bolsonaro saia vencedor e o Senado saia bolsonarista. Ainda assim, como disse a Maria Cristina, eu acho que eles têm a leitura de que o poder real, em grande parte, está na mão deles e que eles vão conseguir surfar esse tsunami se ele vier.
3: Essa leitura, Maria Cristina, você acha que é colada com a realidade ou é descolada da realidade? Porque eu tenho a impressão de que a gente já viu esse filme nesse país, numa história muito recente, né?
4: Ah, eu acho que é uma percepção que guarda alguma reprodução na realidade. O Rafael, que é professor, que conhece as leis do país, pode nos explicar melhor, mas eu tenho a impressão de que eles, se não há previsão legal, eles dariam um jeito de arrumá-la caso, na eventualidade de ser aprovado o impeachment de algum deles, o Supremo se confrontar com essa decisão. E eles só poderão vir a fazer algo semelhante se eles tiverem o controle do tribunal. E é isso que está em jogo. Nessa decisão de quem é investigado e quem não é, o que está em jogo é o controle do tribunal. Aquela agressividade em relação ao ministro Edson Fachin, muita gente acha que o ministro Edson Fachin devia ter tido um pulso mais forte durante a sessão, é exatamente isso.
3: Sim.
4: É a tradução desse dissabor de uma ala do Supremo com o comportamento do Fachin, que eles não conseguem comandar, não conseguem que o Fachin faça tudo que se quer. Então, a disputa interna, a disputa pelo controle do tribunal, é também a disputa pela condição que o tribunal terá num cenário eleitoral que hoje se desconhece, graças a Deus, o resultado ainda é incerto, né? Que é o que nos garante estar na democracia, que a gente não sabe o que vai acontecer em 4 de outubro, mas eles querem ter a certeza, né? Na eleição a gente não tem a certeza do que vai acontecer. No Supremo eles querem ter a certeza de que eles manterão o poder de se confrontar com o Congresso ou com o Executivo, no caso de quaisquer desses poderes virem a... tentar limitar o poder deles, ministros. Espero não ter falado muita bobagem, Rafael, mas me corrija.
5: Não, isso mesmo, concordo inteiramente. A gente teve mostra disso agora com a liminar que o Gilmar Mendes deu justamente sobre impeachment de ministro Supremo há algum tempo, que é um jeito de virar e falar, gente, né, não se esqueçam que a gente controla as regras do jogo. Então, é isso mesmo. E aí, enfim, não sei o quanto um grau de conflito deflagrado interessaria a quem quer que fosse o presidente e o Senado, início de governo, início de legislatura. Acho que tem muita água para rolar por baixo dessa ponte, embora todo mundo esteja hoje de ressaca, frustrado, quem trabalha com isso cansado, exaurido, em função, né, da última semana e da sessão de ontem. Mas tem muita água para rolar debaixo dessa ponte, mesmo que o resultado das eleições venha... ruim, digamos assim, para o Supremo, principalmente no Senado.
3: Aí a gente tem que considerar que o próximo presidente vai indicar pelo menos 3 novos nomes no seu mandato, né? Nos próximos 4 anos. E aí, pegando isso que vocês disseram, lembrando que o próximo presidente tem essas indicações para fazer, eu pergunto, que futuro a gente pode conjecturar para a Suprema Corte do país diante do fato do próximo presidente poder indicar 3 novos nomes uma vaga ainda está aberta? E que efeitos práticos, que decisões a gente pode vislumbrar diante do que defendem, sobretudo os dois principais candidatos à presidência, Lula e Flávio Bolsonaro, esse último formalmente investigado por suspeitas de crimes relacionados ao Dark Horse financiado por Vorkaro? Pode tirar para o ímpar, se vocês quiserem, para ver quem
5: começa. Pode falar, Cristina, pode falar.
4: Deixa eu ver só se eu entendi bem a enrascada que você quer colocar a gente.
3: Eu quero que vocês deem uma luz para o nosso ouvinte.
4: A enrascada é o que cada um dos dois principais candidatos pretende para o Supremo.
3: O que que a gente pode esperar do futuro do Supremo, tendo em vista que um deles vai assumir a presidência?
4: Bem, eu não partiria do pressuposto que o Flávio Bolsonaro, obviamente, por razões eleitorais, ele está partindo para cima, porque está vendo que bater no Supremo dá voto e especialmente nesse momento. Mas Flávio Bolsonaro é um negociador, né? Talvez dos filhos do presidente é quem melhor saiba negociar. Então, ele tem um pai para tirar da cadeia e ele tem investigações em curso. Inclusive, ele é investigado hoje formalmente pelo Supremo. Então, eu acho que ele vai... O discurso dele até o fim vai ser de... não vai ser um cabo e um soldado, né? Porque a coisa já evoluiu um pouco mais, mas vai ser... O Supremo comigo vai ser diferente e pau neles. Mas se eleito, ele tem muita coisa que precisa negociar ali dentro, inclusive a sua ficha livre de inquéritos, julgamentos e processos. O presidente Lula tem adotado uma postura um pouco mais dúbia. Ele dá um no cravo, outro na ferradura. Hoje ele elogiou o Moraes, cobrou que o Fachin conduza o Supremo para longe dessa crise. Em outras oportunidades ele tem criticado o Moraes. Aliás, hoje ainda ele também disse que Moraes...
3: Ele defendeu a investigação contra o ministro, né?
4: Isso. E ele disse que não foi ele que escolheu o Moraes. Ele tem sido muito advertido há algum tempo que ele precisa se afastar do Moraes. O presidente ele está colado no Supremo por uma circunstância muito simples e fácil de ser entendida, que é ele só permanece presidente porque o Supremo, com o protagonismo que sempre deve ser reconhecido e que o ministro Alexandre de Moraes está fazendo questão de jogar na lata de lixo o protagonismo do ministro Alexandre de Moraes na defesa das instituições no 8 de janeiro. E um protagonismo que parece tê-lo feito perder a perspectiva do que a história estava reservando, né? O Sim. papel que a história estava reservando para si. Então, essa imagem associada do presidente ao Supremo é muito difícil para ele se dissociar, mas essa cobrança ele tem tentado fazer, uma cobrança de, ele até coloca o filho no meio da história, da mesma maneira que eu cobro para que meu filho, ele responda pelos erros que cometeu, pelos crimes que eventualmente possa ter cometido. Os ministros do Supremo também não podem estar acima, justiça para todos, todo mundo igual. Então, eu diria que o Lula tem mais dificuldade em, digamos assim, se valer deste momento para mostrar para o eleitor que esta crise ele pode resolver, porque ele vai enquadrar o Supremo, dada a simbiose que a sua própria permanência no poder significa em relação ao Supremo. E a gente vai ver o que prevalece ao fim e ao cabo, né? Eu diria, hoje eu ouvi um analista de pesquisa falar uma coisa bastante interessante. Ele disse o seguinte: olha, eu estava justamente em busca disso. Isso aí vai impactar quem? Beneficia mais qual dos dois? Ele disse: olha, não é que o que aconteceu no Supremo não muda a opinião, o voto de ninguém. As pessoas, a opinião sobre o que aconteceu no Supremo, ela deriva da sua postura sobre as eleições.
3: Certo.
4: O eleitor do Fábio tem uma leitura sobre o que aconteceu no Supremo, o eleitor do Lula tem a sua leitura sobre

0: e seja para quem for que esteja associado à crise do Supremo, por conta, digamos assim, da capacidade do André Mendonça se vitimizar ante aquela agressividade toda do decano.
1: Certo.
0: É isso.
2: Maria Cristina Fernandes, conversando com a Tatiana Vasconcelos, com o Fernando Andrade, vem aí Matheus de Souza.
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0: Quinta-feira, 17 de setembro de 2026. A defesa do empresário Rick Vorcaro, pai do ex-banqueiro Daniel Vorcaro, encaminhou ao Supremo Tribunal Federal uma petição em que pede a revogação da prisão dele. Segundo os advogados, Henrique está detido há mais de 90 dias sem nenhuma atualização do caso, o que, na avaliação da defesa, contraria o Código de Processo Penal. Os advogados também alegam que ele tem um problema de saúde que pode colocar a vida dele em risco. O empresário foi preso de forma preventiva pela PF durante a Operação Compliance Zero. Ele é investigado por atuar como operador financeiro e um dos principais beneficiários do esquema de fraudes bilionárias liderado pelo filho Daniel Vorcaro. O Copom, Comitê de Política Monetária do Banco Central, reduziu a taxa básica de juros da economia de 14 para 13,75% ao ano. A decisão, tomada de forma unânime, representa o quinto corte consecutivo da Selic. A medida já era esperada pelo mercado financeiro, que projetava uma queda de 0,25% nesta reunião. Com a redução, os juros básicos atingiram o menor patamar desde março do ano passado. Ainda assim, considerando a inflação projetada para os próximos 12 meses, a taxa de juros real brasileira permanece entre as mais altas do mundo. O Brasil negou a existência de falhas ou omissões no enfrentamento ao crime organizado transnacional. A informação foi publicada pelo governo federal em nota após o presidente Donald Trump acusar o Brasil de ter falhado no combate às facções criminosas PCC e Comando Vermelho. O relatório foi enviado ao Congresso dos Estados Unidos na terça-feira e pede que o governo do presidente Lula adote novas medidas contra o crime organizado. Horário de Brasília, 4:04.
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3: 4:06. Bom dia a você que nos acompanha aqui no CBN Madrugada com Ricardo Garcia. Na mesa de som, vamos até às 5, já já, os principais destaques do dia. Primeira previsão do tempo com Josélia Pegorim.
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4: O sol vai aparecer forte nesta quinta-feira em grande parte do Brasil, mas ainda temos ar frio na região sul. Então tem sol e temperaturas amenas durante a madrugada e de manhã cedo no sul do Brasil. Ainda pode ocorrer alguma geada nas áreas mais altas das serras do Rio Grande do Sul e de Santa Catarina. Mas durante a tarde, a temperatura já vai ficar bastante agradável. O sol também vai aparecer forte pelo interior de São Paulo e em muitas áreas aí de Minas Gerais. Mas há condições de pancadas de chuva a partir da tarde na divisa de São Paulo com Minas, no norte do estado de São Paulo, né? E sobre o estado de Minas Gerais de forma geral. Essas pancadas de chuva podem ser com moderada a forma.

forte intensidade no extremo norte de São Paulo, também na região do Triângulo Mineiro, Alto Paranaíba, e também pode chover aí com moderada forte intensidade no Espírito Santo e em áreas do Vale do Rio Doce e do Jequitinhonha, em Minas Gerais. O centro-oeste tem bastante sol e até calor. Pancadas de chuva devem acontecer em vários pontos de Goiás e também de Mato Grosso. Em alguns locais, essa chuva pode cair com moderada a forte intensidade. Na região nordeste do Brasil, muito sol e o calor continua batendo nos 40 graus em áreas do Piauí. Possibilidade de chuva no extremo sul da Bahia e também algumas pancadas devem acontecer entre o litoral norte da Bahia e o litoral do estado de Alagoas. E no norte do Brasil também é calor e pancadas de chuva. Só que essa chuva fica concentrada no Amazonas, Roraima, no Acre e também em Rondônia. Tocantins é um dos estados mais quentes do Brasil nesta quinta-feira, com temperatura que deve passar um pouco dos 40 graus. Josélia Pegorim, da Clima Tem.

0: 4:08. O governo brasileiro refutou as acusações do presidente Donald Trump de que o país falhou no combate ao crime organizado. O Ministério da Justiça destacou a aprovação da lei antifacção, operações com prejuízos bilionários ao narcotráfico e lembrou que o presidente Lula entregou propostas formais de cooperação em Washington que continuam sem resposta da Casa Branca. No documento anual encaminhado ao Congresso americano, Trump acusou o Brasil de ter falhado na repressão ao PCC e ao Comando Vermelho, afirmando que as facções transformaram o país em uma rota central para o fluxo global de cocaína. O texto classifica os grupos brasileiros como organizações terroristas internacionais e cobra medidas enérgicas e imediatas de Brasília para confrontar e derrotar as facções antes de nova expansão externa. Apesar dos ataques narrativos, o Brasil não foi incluído na relação formal de 23 países classificados pelos Estados Unidos como principais centros produtores ou de trânsito de drogas ilícitas. A diplomacia brasileira ressaltou que as críticas têm caráter meramente circunstancial, sem validade dispositiva para impor sanções econômicas ou comerciais automáticas contra o país na legislação americana. Durante comício perto de Brasília, o presidente Lula acusou o ex-deputado Eduardo Bolsonaro de tramar contra o país em parceria com o irmão Flávio.
1: Esse mesmo cidadão do outro lado, ele mandou o irmão dele para os Estados Unidos para tramar contra o Brasil. Tá lá o Eduardo Bolsonaro, o traidor da pátria, falando mal do Brasil, pedindo para que o Trump venha fazer intervenção nesse país. Esse país não comporta político vira-lata. Não comporta político que de dia mostra a bandeira nacional e de noite vai ficar de quatro para os Estados Unidos para a bandeira americana.
0: 4:11. O Supremo Tribunal Federal tenta retomar a rotina, mas o impasse sobre os casos Alexandre Moraes e André Mendonça aprofundaram a crise na corte. No dia seguinte, a sessão tumultuada que paralisou o STF sem desfecho sobre a relação de Moraes com Daniel Vorcaro, os ministros não pronunciaram uma palavra sobre a crise. Flávio Dino participou à distância por videoconferência e Moraes chegou com meia hora de atraso. A ministra Carmen Lúcia foi a única integrante do tribunal a fazer alusão ao momento vivido pelo STF durante discurso em um evento sobre controle interno na administração pública.
2: A democracia vive da confiança que o cidadão tem, que a cidadã tem nas suas instituições. Eu digo isso com muito lamento pelos momentos que nós estamos passando de descrença, de desânimo com a administração pública. Como eu disse, erros são do ser humano, são dos nossos limites. Mas a busca do acerto é uma imposição, é um dever que todos nós servidores temos para garantir essa confiança que faz com que cada pessoa possa acreditar mais no país, possa acreditar mais na democracia.
0: A paralisação do julgamento abriu janela de indefinição processual de longo prazo, já que o ministro Flávio Dino dispõe de até 90 dias úteis para analisar os autos e devolver a matéria ao plenário. Com esse prazo, a tendência mais provável entre os interlocutores do judiciário é de que qualquer desfecho sobre as mensagens atribuídas a Vorcaro fique congelado até depois da conclusão das eleições presidenciais. Especialistas em direito constitucional sustentam que o presidente Edson Fachin não terá condições jurídicas de manter a sessão extraordinária agendada para 23 de setembro sobre a atuação do ministro André Mendonça. Analistas pontuam que, sem a conclusão da questão de ordem, que pede o julgamento simultâneo de ambos os magistrados, realizar o debate isolado repetirá as mesmas controvérsias procedimentais, ampliando a crise e a desordem regimental na corte. Juristas que enviaram uma carta ao presidente da corte cobrando solução para a crise avaliaram que a sessão foi desastrosa. Para a professora de Direito Constitucional da PUC de São Paulo, Flávia Piovesan, que assinou o manifesto, o STF saiu profundamente desgastado perante a sociedade e precisa abrir investigação.
3: Não podemos ter aqueles que flutuam acima da legalidade, nem aqueles que estão nos seus escombros. A lei vale para todos. Eu acho que essa é uma ideia muito importante que a população anseia. Então, eu ainda mantenho a expectativa de que, ainda tomada por uma perplexidade, uma tristeza, me reconheci no desabafo da ministra Carmen, um momento dramático, mas nós temos que avançar de forma construtiva.
0: Em meio ao desgaste do STF, o Congresso Nacional retomou articulações para limitar poderes da corte. As propostas se concentram na fixação de mandatos para ministros, novas regras de indicação e restrições a decisões monocráticas. No Senado, a Comissão de Direitos Humanos aprovou um pedido da senadora Damares Alves, do Republicanos, para que a CCJ unifique vários projetos em um texto consolidado no prazo de 60 dias. Na Câmara dos Deputados, parlamentares recolhem assinaturas para protocolar... alteram as regras de acesso ao STF. Deputado Reginaldo Lopes, do PT, propõe mandato único e improrrogável de 10 anos para cortes superiores, idade mínima de 50 anos para novos ministros. O deputado Danilo Forte, do Progressistas, sugere mandato de 8 anos e um sistema rotativo de indicações distribuído formalmente entre os poderes executivo, legislativo e judiciário. Nos próximos 4 anos, 4 ministros atingem a aposentadoria compulsória de 75 anos. Luiz Fux, Carmen Lúcia e Gilmar Mendes. Eles se somam à vaga já aberta pela saída de Luiz Roberto Barroso. 4:16. A sessão do Supremo, que terminou sem solução para o caso do ministro Alexandre Moraes, virou munição política para candidatos oponentes do presidente Lula. Em Juazeiro do Norte, no Ceará, o senador Flávio Bolsonaro, do PL, voltou a associar Alexandre Moraes ao atual presidente.
4: Ministros do Lula no Supremo melando o Brasil, atrapalhando a nossa democracia. No meu ponto de vista, é uma esperança do povo brasileiro que está vivo ainda, porque sem os ministros do Lula no Supremo, a democracia vive, o Brasil vive, o judiciário vive. Então, com toda certeza, o próximo presidente da República vai ser Flávio Bolsonaro, indicando mais 5 ministros do Supremo, nós não veremos mais esse triste espetáculo de tentativa de proteger Alexandre de Moraes.
0: Para rebater a estratégia de Flávio, a campanha de Lula lançou uma ofensiva nas redes sociais para associar o candidato do PL ao banqueiro Daniel Vorcaro. A propaganda usa os rostos dos dois e diz que votar em Flávio é votar no banqueiro. Em entrevista ao podcast Desce a Letra Show, o presidente Lula disse que o adversário tem outros motivos para a ofensiva contra Alexandre de Moraes.
5: A obsessão dele é pegar o Alexandre de Moraes. Mas ele não quer brigar com o Alexandre de Moraes por causa do Banco Master. Não é por isso que ele tem raiva, porque ele sabe que ele tem o rabo preso ao Banco Master mais do que qualquer outra pessoa. A raiva dele do Alexandre de Moraes é porque o Alexandre de Moraes, sabe, mandou prender o cara que matou a Marielle. A bronca dele do Alexandre de Moraes é que o Alexandre de Moraes prendeu o pai dele e os golpistas que tentaram fazer o 8 de janeiro. Então, esse é o pavor dele. E a bronca dele é porque essa apuração que está tendo na Suprema Corte vai descobrir quem é de verdade que está metido nisso.
0: No Paraná, Renan Santos, do Missão, defendeu a prisão dos ministros do STF envolvidos no caso Master.
6: Todos os ministros envolvidos no caso Master precisam ser afastados e presos. E o próximo presidente da República não tem que ter nenhum tipo de passado corrompido ou envolvido nesses escândalos. As próximas nomeações têm que ser baseadas em figuras com reputação ilibada e não pessoas mercadores que estão lá no STF fazendo negócio com o Bolsonaro.
0: Ronaldo Caiado, do PSD, criticou a postura do presidente do STF, Edson Fachin, na condução da sessão sobre Alexandre de Moraes.
7: Você precisa de ter ali a mão forte para que não descambe para o lado que descambou. Entende? Não é questão de ser fraco ou forte, não é isso. Estou falando é que eu já fui parlamentar muitos anos, deputado e senador. Então eu sei quando alguém quer votar a matéria e quando não quer votar a matéria. Agora, se eu estou na presidência, ela vai ser votada.
0: Augusto Cury, do Avante, voltou a defender o fim da vitaliciedade dos ministros da corte. Em entrevista ao Flow Podcast, o escritor também avaliou que o STF ganhou tanto protagonismo por causa da fraca atuação do Congresso.
8: Tem de haver mais discrição, tem de ser um guardião da Constituição, mas infelizmente, até pela falha do Congresso, tanto o Congresso como a Câmara dos Deputados e o Senado são muito frágeis. Frágeis demais. Como são frágeis demais, às vezes não exerce adequadamente seu papel, abre espaço para a Suprema Corte até legislar. Aí virou o caos da sociedade brasileira.
0: O candidato do Novo, Romeu Zema, usou as redes sociais para atacar a estratégia do ministro Gilmar Mendes durante a sessão de terça-feira.
9: E olha que é juiz. Quem deveria dar o exemplo está protegendo o bandido. O que me parece até confirma que todos são bandidos lá.
0: 4:20. O Comitê de Política Monetária do Banco Central reduziu a taxa básica de juros em 0,25 ponto percentual na última reunião antes das eleições. Após a decisão unânime, a Selic caiu de 14 para 13,75% ao ano, no quinto recuo consecutivo no ciclo gradual iniciado em março. Com a medida adotada pelo Banco Central, os juros nominais brasileiros atingem o patamar mais baixo desde março de 2025. Em documento divulgado após o fechamento no mercado, o Copom optou por não sinalizar os próximos passos da política monetária para o encontro marcado para o início de novembro. Ao justificar o corte, o Banco Central destacou que os indicadores correntes confirmam uma desaceleração gradual da economia, evidenciada pela moderação do PIB no segundo trimestre e pelo arrefecimento do consumo das famílias.
10: Tá voltando agora para a beirada do campo, atenção, pênalti! Tá marcado pênalti na Neoquímica Arena para o Corinthians. Lá vai Memphis, partiu para fora! Isola, vai fora! Estudiantes comemora! O Corinthians...
0: Aí na voz do grande Oscar Ulisses, o Corinthians foi eliminado da Libertadores em casa, ao perder por 1-0 para o Estudiantes de La Plata, da Argentina. No último lance do jogo, o atacante Memphis perdeu um pênalti. Na semifinal, o Estudiantes vai enfrentar o vencedor de Flamengo, Independiente del Valle, que jogam hoje às 9:30 da noite no Maracanã. O rubro-negro tem a vantagem de 2-0 fora de casa. A outra semifinal da Libertadores será disputada por Palmeiras e Fluminense. Ontem, o Palmeiras avançou nos pênaltis após perder por 3-2 no tempo normal para a LDU no Equador. Pela Sul-Americana, o Atlético Mineiro eliminou o Santos nos pênaltis em Belo Horizonte. No tempo normal, o Galo venceu a partida por 4-2 e reverteu a vantagem de 2-0 na Vila Belmiro. Na semifinal, o Atlético vai enfrentar o vencedor de Montevideo, City Torque e Cienciano, que jogam hoje. E em partida atrasada da 21ª rodada do Campeonato Brasileiro, o Botafogo derrotou o Grêmio por 3-2, depois de 6 partidas sem vencer na competição.

0: 4:23. Obrigado a você que nos acompanha aqui no CBN Madrugada. Registrar participações, mensagens que chegam pelo WhatsApp no 11 999 11 9981. Luiz de Petrolina manda aqui, direto de Pernambuco, seu bom dia. Muito obrigado também ao Ricardo Gomes, Duque de Caxias, no Rio de Janeiro, também participa. O Padre Odilon está conosco também, muito obrigado pela mensagem. Fábio Moreira de Saquarema, no Rio de Janeiro. Um abraço, um bom dia que chega de Barcelona, é o Baeta. Muito obrigado pela mensagem aqui. Também chega via YouTube, pessoal que está trocando ideias no chat, acompanhando as imagens do nosso estúdio. Nivaldo Paisani, de Taquaritinga. Paulo Roberto Matei, por aqui também. Carlos Eduardo, Ronaldo Espíndola. Muito obrigado pelas mensagens. Via e-mail você participa também entrando no site cbn.com.br, clique lá no Fale com Âncora, ou então via Instagram. Estamos aqui na rede social também, no Instagram, no @phcgalvão. Repetindo, @phcgalvão, você pode interagir por aqui, como faz o nosso ouvinte, o Didi, de Minas Gerais. Murilo de Lima Alves, direto de Acaú, na Paraíba. Valmir Rastenreiter, obrigado, Valmir, também pela mensagem, pela companhia. O Fábio Moreira, direto de Saquarema, no Rio de Janeiro, também. Vinícius Maia, interagindo via Instagram, no @phcgalvão, muitíssimo obrigado. 4:25, vou abrir espaço aqui no CBN Madrugada para o Rossandro Klinger, conversando com o Fernando Andrade, com a Tatiana Vasconcelos.
1: Eu vivo em avião, né? Aí tô eu 3 da manhã, morto de sono, decolando de Salvador para Congonhas. Todo mundo cansado, acho que até era um moço querendo dormir. Aí quando o avião decola, uma criança que estava voando a primeira vez faz assim: mamãe, que coisa boa, estamos decolando para encontrar com Jesus. E metade do avião ri, metade fica preocupado. A mulher do meu lado faz: será que é uma premonição?
2: Ah, meu Deus.
1: A mãe do menino fica nervosa, que estava na cadeira do meu lado, até que a avó, que era aqui, caso isso acontecesse, estava mais na frente na lista, fez assim: não, meu filho, não é hoje não. A gente vai, mas não é hoje não.
2: Estava mais na frente na lista. Fila. Ai, Rossandro,
1: você é engraçado. Eu acho que ela fez em benefício próprio, mas acalmou todos nós. Mas aí eu tava lá, de cara, quis dar uma boa conversa, porque veja só, a maior parte das pessoas do Brasil é cristã e todo mundo quer encontrar com Jesus, mas não agora.
2: E não assim.
1: E é interessante. E não assim, não com a criança prevendo. Ainda mais eu que tenho 3 para criar. Mas é que acontece, engraçado, é que quando terminou, eu fiquei pensando: mas será que é contraditório a gente querer ir pro céu, mas não agora? Ou será que a coisa mais divina é exatamente isso? Por que a gente não quer ir? Porque tem tanta gente que a gente ainda ama, tem filho para criar, tem coisas para conquistar, tem coisas que a gente precisa fazer, tem perdão para dar, para receber. Eu acho que ficar não é uma coisa contraditória a querer ir para um lugar espiritual, que qualquer nome que você dê. No fundo, a grande experiência é essa mesma aqui. Comezinha, sabe? Suportar o mundo, tentar não enlouquecer todo dia e você voltar para casa, tentar ser útil, sabe? Como diziam os estoicos, ser fator de soma na vida das pessoas e não de subtração. Então, a vida humana, ela não é uma contradição à vida celeste, mas de fato, ninguém quer pegar um avião 3 da manhã e uma criança anunciar como é seu fim da sua vida, né?
3: Isso é um ponto interessante pra gente falar um pouco sobre o medo da morte.
1: Sim.
3: Que medo é esse?
1: É um medo da finitude, porque de fato é um recado. Eu acho que mesmo quem tem fé e acredita num depois, não tem tantas convicções de como é o detalhe desse depois, por mais que diga, que creia e tal, fica naquela dúvida. Há um sentimento assim de você tem posse pelo seu próprio corpo, existe um apego que a gente tem ao mundo, né? A gente, quando conversa com pessoas que tratam pacientes terminais, eu visitei um hospice em Minas Gerais, em que as pessoas vão lá para morrer, né? Porque é um lugar em cuidados paliativos finais, de um tratamento de câncer avançado. E é interessante porque o discurso das pessoas é sempre um arrependimento do que não foi feito e não do que se fez, né? Do que se deixou de fazer. Então a gente tem muitas listas de livros que quer ler, de filmes que quer assistir, de pessoas que conhecer, países. E às vezes o cotidiano nos rouba isso e parece que a morte diz assim, ó, você não tá batendo tua lista aí. Mas será que essa lista é nossa mesmo? Que é uma outra reflexão que eu faço. Alguém nos impôs? Será que eu preciso ler os 100 livros mais importantes da humanidade ou viver mesmo a vida, cada página construída com dignidade todo dia? Também não é um grande e belo livro, meio autoral, que eu preciso, às vezes, me concentrar. Nada contra a leitura, né? Não é sobre isso. É pra gente tentar entender que esse apego, ele é humano. É humano, assim, nós temos um instinto de sobrevivência, que é o que nos mantém vivo, o medo saudável, que faz com que a gente atravesse com cautela a rua, e, enfim. São um monte de sentimentos que eles não têm que ser contraditórios em si, mas que muitas vezes podem parecer contraditórios. A vida toda, inclusive a morte, é simplesmente algo natural que acontece na nossa existência.
3: Sabe que eu me lembrei que várias vezes durante a virada do ano, a gente já conversou sobre isso. Muita gente faz aquela lista, coisas para fazer no ano que está chegando. E ninguém olha para trás para falar a lista do que você fez, as pequenas coisas que você fez no ano que passou. Tem relação com isso.
1: Exato. Né? E nem tão pequenas, né, Fernando? Você, pode ser, por exemplo, que é pai, verdade, e tal. Por exemplo, é mais um ano que você criou seu filho, educou, salvou de um mundo louco, né? Isso é uma meta batida, cara, é incrível, porque a gente tem hoje em dia crise nas escolas, crianças se cortando, atentando contra a própria existência, fazer seus filhos todo ano terminar a própria existência é uma meta incrível que é batida. Só que ficam colocando pra gente essas ideias e aí a gente fica sempre com um sentimento de só de falta, nunca de gratidão, né? Mas, de todo modo, naquele momento que a avó deu um basta pro menino, disse, não é agora. Eu fiquei mais tranquilo. Eu achei que o interesse pessoal dela...
3: Mas o garoto quebrou o gelo do avião.
1: Quebrou o gelo do voo. Quebrou o gelo do voo.
2: E talvez tenha tranquilizado bastante gente, né?
1: Exatamente. Mas a avó foi salvífica na noite, tá?
2: Tá.
1: No fim, todo mundo do avião talvez quisesse encontrar Jesus, mas acredito que ninguém naquele momento. Então a avó colocou um ponto final na história e o menino ficou dormindo.
3: Ótimo, acho que bom.
2: Muito bom.
0: Quatro horas e 30 minutos. Aí, Rossandro Klinger conversando com Tatiana Vasconcelos e Fernando Andrade. Por aqui já, Matheus de Souza.
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0: Quarta-feira, 17 de setembro de 2026. A Quest vai a campo hoje para medir as intenções de voto à presidência da República e o impacto da sessão do Supremo Tribunal Federal, que decidiria sobre a abertura de investigação contra o ministro Alexandre de Moraes. A pesquisa vai entrevistar pouco mais de 2 mil brasileiros e terá perguntas específicas sobre os efeitos do julgamento nas candidaturas do presidente Lula, do PT, e de Flávio Bolsonaro, do PL. A sessão terminou sem uma decisão depois do pedido de vista de Flávio Dino. O levantamento também vai testar cenários de primeiro e segundo turnos, além da avaliação do governo e da economia. O resultado será divulgado no domingo. O Tribunal Superior Eleitoral proibiu o uso da imagem de Jair Bolsonaro em santinhos e materiais impressos que sugerem que o ex-presidente esteja pedindo votos ou apoiando candidatos. A decisão liminar foi concedida pela ministra Estela Aranha na ação que discute o uso da imagem de Bolsonaro no material de campanha do deputado estadual e candidato à reeleição Lucas Bove, do PL. Ele utilizou a foto do ex-presidente em 50 mil santinhos e banners de sua campanha em São Paulo. A Câmara dos Deputados dos Estados Unidos aprovou um projeto de lei para proteger as famílias dos aumentos nos custos de energia causados pela expansão de data centers. O texto prevê que reguladores estaduais avaliem se grandes estruturas consumidoras de energia devem arcar com os custos adicionais. É a primeira vez que a Casa de Maioria Republicana aprova uma legislação sobre as preocupações econômicas relacionadas ao crescimento do setor. O presidente Donald Trump apoia o desenvolvimento de data centers como fator essencial para a liderança em inteligência artificial. Horário de Brasília, 4h33.
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3: Quatro horas e 34 minutos.
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0: Muito bem, aqui no CBN Madrugada, o espaço para a nossa conversa semanal com o professor economista Gilberto Braga, CBN valorizando o seu bolso. Gilberto, muito bom dia, tudo bem?
1: Tudo bom, bom dia, como é que vai você?
0: Tudo ótimo, nós vamos, é claro, falar, tudo, quer dizer, tudo ótimo é modo de falar, né? É porque realmente não está, né? Mas a gente vai falar, é claro, da situação no Supremo Tribunal Federal para saber, né, quais são as consequências econômicas, mas vamos começar com a notícia mais nova, que é a decisão do Comitê de Política Monetária do Banco Central de baixar a taxa Selic em 0,25 ponto percentual de 14% para 13,75% ao ano. Foi a quinta queda consecutiva. O que você pode falar sobre essa decisão do Banco Central, hein, Gilberto?
1: É, a primeira coisa é que, assim, eu só não acerto na Mega Sena, né? Mas na Selic eu tenho cravado aqui.
0: Sim, exatamente.
1: Para o nosso ouvinte,
0: exatamente,
1: né, Galvão? Pô, mas, assim, quinta queda que a gente tem de baixa. Mas o que a gente não sabe é se teremos ainda mais um 0,25 ou não, né? Então, o que saiu até agora da comunicação do Banco Central foi muito em linha com o que foi divulgado no mês, na reunião anterior, desculpa, e não dá uma tendência clara do que vem pela frente, o que vai acontecer, se a taxa vai ficar, se vai cair. Os indicadores todos, eles têm mostrado uma desaceleração efetiva da economia brasileira. Galvão, mais cedo saiu o IBCBR, que é aquela prévia da inflação, do comportamento da economia, e mostrando aí um crescimento negativo, né? Ou seja, a economia encolheu, e o que ela encolheu no mês de julho comeu o que ela tinha crescido no mês de junho e no mês anterior, que é o mês de maio. Então, quando você olha o trimestre da economia brasileira, os últimos 3 meses medidos, o PIB encolheu, ficamos mais pobres. E se você começa a olhar todos os indicadores agregados, eles começam a ser, de alguma maneira, negativos. O único que ainda tem uma gordura é o anualizado de 12 meses. Então, isso mostra que a gente está perdendo fôlego e que a redução da taxa de juros, ela já cumpriu o seu papel nos níveis em que ela vinha sendo mantida bastante elevados. E a dúvida que a gente fica é se ainda neste ano, provavelmente depois da eleição, quando teremos a próxima reunião do Copom, ainda haverá uma nova redução ou não. É. E eu, como sou muito otimista, igual a você, meu querido amigo Paulo Henrique Galvão, eu acredito em mais um corte ainda esse ano.
0: Tomara, né? Essa desaceleração que você destaca, ela ajuda, né? Porque o Banco Central, sempre bom a gente lembrar nosso ouvinte, né? O Banco Central usa a taxa de juros para dar uma freada na economia, para evitar a inflação. Então, se a economia já está um pouco mais devagar, abre espaço para novas reduções. Porém, queria que você falasse sobre a decisão desta quarta, desta super quarta também lá nos Estados Unidos. O Fed, né, o Banco Central americano, aumentou a taxa de juros lá pela primeira vez em 5 anos, né, passou de 3,75 para 4. E queria que você falasse justamente sobre esse aspecto, né? Como essa alta dos juros lá nos Estados Unidos age no lado contrário, né? Em relação aos nossos juros, né? Dificulta um pouco, diminui um pouco a nossa margem aí para reduzir os juros se eles estão aumentando lá, não é, Gilberto?
1: Porque a taxa de juros americanas, ela influencia o fluxo de capitais estrangeiros, né? Então, ela atrai dólares, não necessariamente dólares dos americanos, mas dólares espalhados pelo mundo para os títulos públicos americanos. Então, o Fed, né, que é o Federal Reserve, que é o Banco Central americano, ele, ao mexer na taxa básica de lá, aumentando, torna mais atrativo a remuneração para quem quer comprar título americano, que é considerado o mais seguro do mundo quando comparado com todas as outras economias. Então, você tem uma taxa de juros que ela é menor do que a brasileira, mas ela é mais segura do que a brasileira, né? Então, o Brasil, ele é conhecido mundialmente por um país que tem uma certa instabilidade contratual, o que eles chamam de insegurança jurídica. Nem tudo aquilo que é combinado, que é assinado, que tem ali firma reconhecida é, digamos assim, respeitado. Basta dizer que nem o nosso Supremo Tribunal Federal, que a gente pode comentar daqui a pouco, consegue ter uma unanimidade entre os seus pares, né? Então, a questão jurídica no Brasil, onde se rasga contrato com uma facilidade muito grande, faz com que você tenha que cobrar uma taxa de risco maior para cá. Então, se você tem uma outra economia, como a americana, que tem um título que é considerado o mais seguro do mundo e que aumenta a sua remuneração, ele vai disputar com todos os títulos das demais economias. Então, isso atrai dinheiro para a compra dos títulos de lá, do Tesouro dos Estados Unidos. A questão lá é que eles também estão com um problema econômico, Galvão, muito sério, inflação elevada, e eles estão usando a mesma receita que o Brasil vem utilizando, ou seja, subir a taxa de juros para tentar enquadrar o preço pago pelos americanos. E com eleições que interessam muito a esse final de mandato, aí, essa segunda metade do mandato do presidente Donald Trump, e ele tem um risco muito grande de perder a maioria no Congresso, na Câmara de Deputados americanos. E como você tem uma renovação parcial e a percepção e a aprovação do governo anda baixa, e um dos principais itens detectados na pesquisa é o alto custo dos itens, sobretudo da alimentação. Então mostra que esse tarifaço americano, ele foi de certa maneira exitoso por um lado e, digamos assim, negativo por outro, na medida em que muitos produtos que são consumidos regularmente pela família americana passaram a ficar ou escassos ou mais caros. Então, ou as duas coisas, né? Uma até decorrente da outra. Então, isso mostra que a taxa de juros por lá concorre e rouba fluxo de capitais do Brasil para lá. Então, isso tende a pressionar um pouco a taxa de câmbio no Brasil para o final desse ano.
0: Porque se lá está muito alto e começa a roubar o dinheiro que viria para cá, roubar entre aspas, né, fica mais atrativo, é mais difícil para o Banco Central reduzir os juros, porque o Banco Central brasileiro está tendo que manter também os juros nessa altura aí para financiar a dívida brasileira, não é, Gilberto?
1: Pois é, e a gente também está num período, né, como a gente sempre tem comentado aqui nos nossos bate-papos com os nossos ouvintes, as decisões econômicas, elas partem de uma expectativa. Então você sempre tem uma visão do que você vai fazer, do que você espera que aconteça. Esse ano nós temos um cenário eleitoral, me permita aqui mudar um pouco a chave e trazer a questão econômica para a questão da eleição, de total polarização e completa indefinição. Então, ninguém sabe quem vai ser o presidente. Temos duas grandes forças, o presidente Lula, o senador Bolsonaro e um outsider correndo por fora, né, que é o Cury. E ninguém tem um plano econômico claro, a não ser bravatas e, digamos assim, meras intenções. Até os chamados consultores ou responsáveis pelos planos econômicos dos candidatos não têm sido muito convincentes em apresentar propostas com relação ao que vai acontecer se forem eleitos ou se for eleito o seu candidato, né, o seu patrão. Então, de alguma maneira, o que nós temos é um cenário de completa indefinição. E isso atrapalha muito a tomada de decisão, isso atrapalha de certa maneira o que a gente espera da economia brasileira. Então, a indefinição atrasa investimento, a falta de comprometimento com uma agenda de maior austeridade fiscal cria insegurança no mundo empresarial. Por quê? Porque é difícil você equilibrar, de um lado, promessas que são sempre feitas em período de campanha eleitoral e que demandam custo, e você tentar falar para um setor da economia que olha o endividamento elevadíssimo de 85% das famílias, taxa de juros muito cara, alimentação muito cara, percepção de aprovação do governo lá embaixo, nos piores indicadores numa época pré-eleitoral. E quem tem baixa aprovação tem muita dificuldade de se reeleger. Então, isso tudo cria um cenário que é um cenário de completa, a gente diz assim, indefinição com relação ao que esperar do futuro. Então, as expectativas, no momento, elas estão recolhidas, porque a polarização e essa questão do Supremo Tribunal Federal brasileiro acaba dominando o cenário, Galvão.
0: Para a gente fechar, professor economista Gilberto Braga, a gente tem mais dois minutinhos aqui, queria que você falasse um pouco exatamente sobre esse aspecto, né? O que a gente viveu nessa terça-feira no Supremo Tribunal Federal. Eu acho que poucos brasileiros discordam da ministra Carmen Lúcia de que foi uma tarde vergonhosa para o Brasil. Queria que você falasse em que medida isso acaba respingando também na economia.
1: Olha, isso cria uma percepção muito ruim, né? Uma percepção de que o maior guardião, o último, digamos assim, xerife da nossa Constituição, ele dá uma demonstração de falta de unidade, até de respeito com os seus pares e com o povo brasileiro indiretamente. E isso mostra que essa polarização, essa politização da atuação dos ministros, né? Então os ministros, eles acabam que agora é como se tivesse uma divisão muito clara entre blocos de um lado e de outro lado, e isso é muito ruim. Do ponto de vista prático para a economia, o que isso sinaliza é uma dificuldade maior de reeleição do presidente da República, porque por mais que o Lula nessa última terça-feira tenha dado declarações no sentido de quem quer que seja tem que dar explicação, de que o Alexandre de Moraes tem que, se for o caso, ser investigado e prestar aí, digamos assim, as suas justificativas para a população e etc. É fato que a atuação dele durante os episódios de tentativa de derrubada do governo Lula, o próprio fato dele ser muito associado e muito próximo de uma ala de ministros que foi toda indicada para o Supremo pelo presidente Luiz Inácio Lula da Silva, faz com que essa postura do ministro Alexandre de Moraes seja muito associada ao governo. Então, isso alimenta um discurso antissistema, um discurso contra o establishment, né? Então, isso tende a crescer entre os eleitores chamados centristas, né, que têm um comportamento pendular em a cada eleição e que não se identificam claramente como necessariamente de esquerda ou de direita. Mas isso deve estimular um sentimento de mudança. Então, esse sentimento de mudança, ele aumenta, digamos assim, a percepção dentro desse quadro eleitoral de uma possibilidade de mudança de poder, né? De que a centro-direita possa ganhar as eleições, seja com Flávio Bolsonaro ou com qualquer outro nome, né? E isso, de alguma maneira, ainda que não seja algo que permita você projetar o que vai acontecer na economia brasileira, isso cria um freio em relação a um governo do PT que tem uma associação no mundo empresarial com uma certa gastança do dinheiro público em prol de uma pauta essencialmente social. Não que o empresariado, não que as empresas sejam contra os benefícios sociais, mas digamos assim, a lista, o rol de bondades, sobretudo nesse ano eleitoral, foi acima da média, Galvão.
0: Muito bem, professor economista Gilberto Braga, sempre valorizando seu bolso aqui no CBN Madrugada. Gilberto, mais uma vez, muito obrigado, um bom dia e até a próxima semana, hein?
1: Um abraço a todos, se o nosso Supremo deixar, né?
0: Muito bem. Faltam 11 minutos agora para 5 da manhã. Agradecer a companhia da ouvinte, do ouvinte CBN, o Gaston Farias Droguê, de Araçatuba, interior de São Paulo, está por aqui. Agradeço demais a companhia participando via e-mail. Entrou no site cbn.com.br, clicou no Fale com Âncora. Muito obrigado ao Zé Espíndola, de Goiânia. Obrigado pela mensagem. Também o pessoal da Van do Cristiano, viu, Ricardo Garcia? Galera da Van do Cristiano chegando na região do Brás para compras, vindo de Bom Repouso, Minas Gerais, sul de Minas. Todo mundo ligado na CBN. Boas compras para vocês, então. Obrigado pela companhia. Luiz Ferretti, de Solemar, Praia Grande, em São Paulo. Está por aqui também. Maurício Silveira, de Goiânia. Muito obrigado pela mensagem também do nosso ouvinte José Roberto, de Ribeirão Pires. Está por aqui. Obrigado a você que participa também via YouTube. Galera chegando aqui no nosso chat. O Heraldo de Oliveira mandando seu bom dia. O Beto Pradelli. Também obrigado ao Paulo Roberto Matei. Jerônimo Vieira, de Brumado, na Bahia. E muito obrigado a você que nos acompanha também aqui via Instagram, na rede social, no @phcgalvão. Repetindo, @phcgalvão, nosso ouvinte Luiz está chegando aqui, né? Não sabemos de onde, mas daqui a pouco ele registra. Daniel de Recife, Daniel Novo, de Recife, Pernambuco, também participando. Obrigado pela companhia via Instagram, no @phcgalvão. Para fechar o programa, vamos com a Marcela Lorenzetto. Deputado federal trabalha quantas horas por dia, hein? Quanto será que ganha um deputado federal? E o que ele faz quando não está no plenário, hein, Marcela Lorenzetto?
2: Se você pudesse tirar uma dúvida sobre o papel de um deputado federal, qual seria? Esse estudante aqui quer saber se deputado trabalha mesmo.
3: Ah, quantas horas ele trabalha por dia, né? Quantos dias por semana também? Quantas vezes no mês? Se ele está fazendo serviço direito, né? Ou só está lá só para ocupar o cargo?
2: Para responder essa pergunta, a cientista política Beatriz Rey, pesquisadora na Universidade de Lisboa, costuma fazer uma analogia que coloca o deputado usando vários chapéus.
4: Um dos chapéus que ele usa é o de fazer lei. Para fazer lei, ele tem que estar em Brasília. Ele tem que participar de comissão, ele tem que estar no plenário, ele tem que estar ali junto com os pares dele discutindo política pública. Mas esse não é o único chapéu que ele usa. Ele usa também o chapéu da fiscalização do executivo. Então é muito comum, quando você está em Brasília, ver deputado e senador nos ministérios, tentando resolver alguma demanda, tentando entender o que está acontecendo. Esse é um outro chapéu. Ele usa também o chapéu de representação de quem o elegeu. Para ele representar os eleitores, ele tem que estar na base também. Então, quando a gente vê que os deputados não estão em Brasília, por exemplo, de segunda e sexta-feira, não é porque eles não estão trabalhando, é que eles estão na base, fazendo atendimento a eleitor na base, andando pela base.
2: Além de criar as leis que valem para o Brasil inteiro, o deputado federal deve fiscalizar o governo e ainda determinar onde será gasto o dinheiro público. Também pode apresentar emendas ao orçamento para atender a projetos nos próprios estados ou municípios. As emendas são legais e previstas, mas nos últimos anos ganharam bastante destaque no noticiário pelo uso indiscriminado. Em 2020, por exemplo, veio à tona o escândalo do orçamento secreto, quando deputados distribuíam bilhões de reais sem transparência por meio das emendas de relator. Quem elabora o orçamento anual é o governo, mas para virar lei tem que passar pelos deputados.
4: Nesse momento de análise que os parlamentares podem alterar o projeto por meio de emendas. Então, quando um deputado ele indica recursos, por exemplo, para construir uma unidade de saúde, pavimentar uma rua ou comprar equipamentos, ele não está executando a obra. Ele está participando da decisão sobre aonde aquela parcela do orçamento vai ser aplicada. A gente poderia ainda melhorar o que se exige em termos de transparência para garantir que a gente tenha ainda mais controle sobre como esse recurso é usado e como ele é direcionado.
2: Professor Marco Antônio Teixeira, de Ciências Políticas da FGV AESP, lembra que cabe ao deputado federal abrir processos para afastar autoridades do alto escalão.
5: Ele representa os seus estados e cada estado elege um número proporcional ao seu tamanho dentro daquelas faixas que a Constituição Federal fixa, né? Ou seja, o menor estado elege 8 e o maior estado, que é São Paulo, elege 70. Por exemplo, cabe ao deputado federal abrir processo de impeachment contra o presidente da República. Eu acho que o ouvinte deve se lembrar quando teve lá todo o episódio da Dilma e ficou na mão do Eduardo Cunha, né? Abre ou não abre, Cunha? Só o presidente da Câmara dos Deputados tem o poder de criar uma comissão processante para abrir processo de impeachment.
2: O salário de um deputado é o teto do funcionalismo público, R$ 46.366,19. A verba de gabinete chega a R$ 165.806,07. Mas esse dinheiro não vai para o bolso do deputado. É usado para remunerar a equipe, que pode chegar até 25 secretários parlamentares por deputado. Se as regras para a aposentadoria vão mudar... O imposto das blusinhas vai subir ou um crime vai ter uma punição mais severa, são os deputados federais que decidem, mas não sozinhos. No próximo episódio, você vai relembrar a diferença entre o papel de um deputado e um senador. Com colaboração de Isabel Gomes e sonorização de Cláudio Antônio, de São Paulo, Marcela Lorenzetto.
0: É isso, né, Ricardo Garcia? 4h56, o Peter Gable tá com a gente, hein? Grande figura, né, que trabalhou com a gente lá na outra emissora e nos dá a alegria da sua audiência aqui no CBN Madrugada. Américo Temperini tá mandando aqui também o seu bom dia via WhatsApp, na sintonia o César Góes, de Araraquara, também por aqui. O Pedro Nau, de Antônio Carlos, Santa Catarina. Muito obrigado, Pedro, pelas suas palavras, pela companhia. Aloísio, de Casa Amarela, Recife, também participando. E, para fechar, o bom dia que chega do nosso ouvinte. Vamos ver aqui, muita gente que não se identifica. É o nosso... ouvinte José Rios, DDD 19, deve ser região ali de Campinas, também na nossa companhia. Ponto final na edição desta quinta-feira aqui do CBN Madrugada. A produção é sempre da Karina Almeida, trabalhos técnicos comigo aqui desde o século passado, Ricardo Garcia.
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0: E eu agradeço mais uma vez a sua companhia, desejando uma ótima quinta-feira. Meia-noite estamos de volta com mais uma edição do CBN Madrugada. Vem aí o Matheus de Souza com o repórter CBN e, na sequência, o Frederico Goulart e o Reginaldo Pires. Com o Frederico e o Reginaldo lá na mesa de som, né? O que o Ricardo Garcia faz em São Paulo, Reginaldo Pires também com brilhantismo no Rio de Janeiro. E a gente se despede da ouvinte do Ouvinte CBN. Até a meia-noite, hein? Até lá.
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0: quinta-feira, 17 de setembro de 2026. A Petrobras informou que vai implementar a partir de hoje um reajuste de R$1 no preço de venda do óleo diesel. No entanto, isso não vai alterar o valor praticado pela companhia às distribuidoras. Mais cedo, o governo federal regulamentou um novo programa de subvenção do diesel que definiu o benefício em R$1 por litro pelo prazo de 30 dias. A irmã do líder norte-coreano Kim Yo-jong afirmou que o status da Coreia do Norte como potência nuclear é absoluto e não pode ser revertido. Ela também chamou de idiotas aqueles que esperam a desnuclearização do país. A Coreia do Norte incorporou legalmente o status de potência nuclear à legislação nacional. O governo de Pyongyang afirma que o arsenal atômico possui entre 80 e 120 ogivas. Corinthians foi eliminado pelo Estudiantes de La Plata, da Argentina, depois de perder o jogo de volta em casa por 1-0 na Copa Libertadores da América. O rival Palmeiras avançou nos pênaltis para as semifinais após perder por 3-2 para a LDU, em Quito, no Equador. Pela Sul-Americana, o Atlético Mineiro eliminou o Santos nos pênaltis, em Belo Horizonte. Em partida atrasada da 21ª rodada do Brasileirão, o Botafogo venceu o Grêmio por 3-2. No horário de Brasília, 5 horas.
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1: Bom dia, 5 horas da manhã, está no ar o CBN Primeiras Notícias, é hora de acordar e a gente toca o despertador da CBN com os assuntos do dia, que vai repercutir aí pelo noticiário do Brasil, pelo noticiário internacional nas próximas horas. Você encontra primeiro aqui com a gente. 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Com imagens, probleminha no YouTube, pessoal do YouTube, daqui a pouquinho a gente tenta regularizar aqui. 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Canal aberto para quem quiser interagir com a gente pelo WhatsApp 21 997 64 2381, 997 64 2381. E é isso, hoje é quinta-feira, dia 17 de setembro de 2026. Tudo bem com você, Ana Paula Jaume? Bom dia.
2: Tudo bem, Fred. Bom dia para você. Bom dia também para o nosso ouvinte. É aquilo, né? Quinta-feira, quase sexta-feira.
1: É.
2: Fica mais feliz,
1: é,
2: mais animado.
1: Quinta-feira, semana passou rápido?
2: É, cheia, né,
1: Fred? Você achou que passou rápido?
2: Dez
1: tá

0: praticamente não se fala nada de proposta, né? Não se fala nada do que os candidatos estão pensando aí para o futuro do Brasil, só se fala em Supremo Tribunal Federal, infelizmente, né? Lembrando que os brasileiros terão encontro com as urnas não apenas para escolher o presidente da República, mas também deputado federal, deputado estadual,
1: muita gente,
0: senador. São dois votos para o Senado.
1: Sim.
0: E governador dos estados. Você já fez aí a sua colinha, você já preparou sua lista de candidatos? Não deixe para a última hora, né? Vai estudando, vai avaliando o perfil de cada um que você está na intenção de votar.
1: Escolher consciente, né?
0: Exatamente. Nosso papel, nosso dever, nossa missão. E na eleição presidencial, vamos trazer aí as últimas declarações, as novidades entre os principais pleiteantes ao Palácio do Planalto. Lembrando que aqui o Primeiras Notícias, logo de cara, logo na nossa abertura, depois da nossa vinheta, em 10 minutinhos, os três principais temas do dia. Vamos resumir aqui. O dia seguinte, né? A sessão de terça-feira no Supremo Tribunal Federal, que avaliou a situação do ministro Alexandre de Moraes, ou não avaliou, né? O ministro Flávio Dino pediu vista. E aí fica a dúvida sobre o caso André Mendonça. Estava marcado para quarta-feira da semana que vem. Nos bastidores, por conta aí de todo esse desgaste da primeira sessão, proximidade da eleição, a expectativa é de que o presidente do Supremo Tribunal Federal, ministro Edson Fachin, decida por adiar a sessão que analisaria o cenário do ministro André Mendonça e toda essa questão de investigação com o Banco Master. Vamos trazer também uma pauta econômica, porque ontem o Banco Central decidiu reduzir a taxa básica de juros do país, mais uma vez, o quinto corte consecutivo, chegamos a 13,75% ao ano, ainda em patamares muito altos, né? Maior taxa de juros nominal do planeta, mas numa tendência de queda. O Banco Central, que no seu indicativo projetou também novos cortes para as próximas reuniões. Falar também sobre o posicionamento do governo americano, Donald Trump, dizendo que o Brasil falhou no combate ao Comando Vermelho, ao PCC. Isso também causou reações, gerou reações entre os candidatos no dia de ontem. Esses três assuntos estão logo de cara aqui na nossa abertura. Mas até às 6 da manhã tem muito mais. Então vem com a gente, o CBN Primeiras Notícias está só começando. Sintoniza aí a CBN. São 5h05. Já estamos no ar.
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0: O Supremo Tribunal Federal tenta retomar a rotina, mas o impasse sobre os casos Alexandre de Moraes e André Mendonça aprofundou a crise na corte. No dia seguinte, a sessão tumultuada da última terça-feira, que paralisou o Supremo sem desfecho sobre a relação de Alexandre de Moraes com o banqueiro Daniel Vorcaro, os ministros envolvidos não pronunciaram uma palavra sequer sobre a crise. De Brasília, a repórter Isa Stessarini conta agora que a expectativa é de que a análise do caso envolvendo André Mendonça, marcado para a próxima quarta-feira, seja adiada.
3: Depois da sessão tensa do Supremo Tribunal Federal, que paralisou o debate sobre a abertura de investigação contra Alexandre de Moraes, a aposta entre os ministros é que a sessão para analisar as acusações contra André Mendonça na próxima quarta-feira também vai ser adiada. A avaliação é que o pedido de vista apresentado por Flávio Dino, que interrompeu o julgamento do caso contra Moraes, também atinge indiretamente a análise sobre Mendonça. Isso porque, embora sejam processos distintos, há conexão entre os casos que são relativos a um suposto direcionamento de investigações, um contra o outro. Além disso, há uma expectativa de que, caso o presidente Edson Fachin opte por colocar o assunto em pauta na sessão do dia 23 de setembro, algum ministro deve pedir vista logo na largada, sem que as discussões avancem. A avaliação é de que não se deve permitir uma nova exposição pública dos embates entre os ministros, sob risco de desmoralizar ainda mais o Supremo. Nos bastidores, os ministros criticaram a condução de Fachin na sessão. A avaliação é que o presidente não conseguiu ter o comando da situação. Agora há uma articulação para que os casos Moraes e Mendonça voltem a ser discutidos logo após as eleições, e não só em dezembro, que é quando vence o prazo de 90 dias do pedido de vista feito por Dino. Nesta quarta-feira, um dia depois da tensão entre os ministros, a ministra Carmen Lúcia

0: denúncia de se lamentar o momento de descrença nas instituições públicas.
1: A democracia vive da confiança que o cidadão tem, que a cidadã tem nas suas instituições. Eu digo isso com muito lamento pelos momentos que nós estamos passando de descrença, de desânimo com a administração pública.
2: A sessão de terça-feira do Supremo virou assunto central também entre os presidenciáveis ontem. No Ceará, o senador Flávio Bolsonaro, do PL, voltou a associar Alexandre de Moraes ao presidente Lula.
3: O próximo presidente da República vai ser Flávio Bolsonaro, indicando mais 5 ministros do Supremo. Nós não veremos mais esse triste espetáculo de tentativa de proteger Alexandre de Moraes.
2: Para rebater a estratégia de Flávio, a campanha de Lula lançou uma ofensiva nas redes sociais para associar o candidato do PL ao banqueiro Daniel Vorcaro. E o presidente Lula disse que o adversário tem outros motivos que justificam a ofensiva contra Moraes.
4: A raiva dele do Alexandre de Moraes é que o Alexandre de Moraes prendeu o pai dele e os golpistas que tentaram fazer o 8 de janeiro. Essa apuração que está tendo na Suprema Corte vai descobrir quem é de verdade que está metido nisso.
2: O Comitê de Política Monetária do Banco Central reduziu a taxa básica de juros da economia em 0,25 ponto percentual na última reunião antes das eleições. Após a decisão unânime, a taxa Selic caiu de 14% para 13,75% ao ano, no quinto recuo consecutivo no ciclo gradual iniciado em março. Com a medida adotada pelo Banco Central, os juros nominais brasileiros atingem o patamar mais baixo desde março de 2025. Em documento divulgado após o fechamento do mercado, o Copom optou por não sinalizar os próximos passos da política monetária para um encontro marcado para o início de novembro. Ao justificar o corte, o Banco Central destacou que os indicadores correntes confirmam uma desaceleração gradual da economia, evidenciada pela moderação do PIB no segundo trimestre e pelo arrefecimento do consumo das famílias. A autoridade monetária apontou ainda um alívio recente na inflação do IPCA e nas medidas subjacentes de preços, embora tenha alertado que o mercado de trabalho segue aquecido e o nível de atividade permanece em terreno resiliente. O comitê manteve a advertência de que os riscos para a trajetória dos preços seguem elevados e inclinados para cima. O Banco Central destacou a necessidade de monitorar de perto os impactos da política fiscal e dos gastos públicos sobre a demanda interna, além de citar ameaças inflacionárias vindas de pressões cambiais, volatilidade das cotações internacionais do petróleo e possíveis impactos climáticos causados pelo fenômeno El Niño. Na dinâmica da super quarta, o Banco Central americano caminhou na direção oposta ao Brasil e elevou os juros dos Estados Unidos em 0,25 ponto percentual para a faixa de 3,75% a 4% ao ano, na primeira alta em 3 anos. O movimento adotado por unanimidade pelos diretores do Federal Reserve interrompeu uma sequência de 5 reuniões consecutivas com juros inalterados. Na Casa Branca, os Estados Unidos, o governo americano acusou o Brasil de ter falhado no combate às facções criminosas PCC e Comando Vermelho. As afirmações foram divulgadas em um documento do Departamento de Estado americano. Samantha Klein.
5: Segundo o governo Trump, essas facções transformaram o país em um centro para o fluxo global de cocaína. O relatório enviado ao Congresso americano ainda afirma que o governo brasileiro precisa urgentemente adotar medidas enérgicas para confrontar e derrotar as organizações criminosas antes que elas cresçam e se expandam. O governo brasileiro, no entanto, afirmou que o documento do Departamento de Estado ignora esforços como a lei antifacção, que prevê penas mais severas para líderes de facções e cria mecanismos que asfixiam suas operações. Também afirma que o combate ao crime organizado é uma prioridade, vem sendo conduzido de forma permanente, abre aspas, por meio de ações de inteligência, investigação, integração entre as forças de segurança e cooperação internacional e jurídica. O governo vinha monitorando os eventuais movimentos do clã Bolsonaro junto a aliados do Departamento de Estado. Em agenda de campanha, o presidente Lula acusou o ex-deputado Eduardo Bolsonaro, em parceria com o irmão Flávio, de tramar contra o país e disse que o Brasil não quer ser colônia de ninguém.
4: Esse mesmo cidadão do outro lado, ele mandou o irmão dele para os Estados Unidos para tramar contra o Brasil. Está lá o Eduardo Bolsonaro, o traidor da pátria, falando mal do Brasil, pedindo para que o Trump venha fazer intervenção nesse país. Esse país não comporta político vira-lata, não comporta político que de dia mostra a bandeira nacional e de noite vai ficar de quatro para os Estados Unidos para a bandeira americana.
5: O presidente Lula também disse nesta quarta-feira que pretende conversar com Donald Trump nos Estados Unidos. O petista embarca para solo americano para participar da abertura da Assembleia Geral da ONU na semana que vem.
2: Agora são 5 horas e 14 minutos.
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Bom dia a você, ouvinte da Rádio CBN aqui em São Paulo. Agora são 5h14. Fala com você, é o Matheus de Souza, trazendo a informação de que a Polícia Civil investiga uma possível fraude contra clientes de uma clínica estética localizada no Jardim Anália Franco, na Zona Leste de São Paulo. O local é acusado de encerrar as atividades sem prestar os serviços contratados por clientes ou estornar os valores pagos. Segundo a Secretaria da Segurança Pública, até o momento, 5 boletins de ocorrência foram registrados contra a clínica Vive de Spa. Os casos resultaram na instauração de um inquérito policial pela Delegacia do Tatuapé para apurar um eventual crime de estelionato. O PROCON recebeu 14 reclamações neste ano, sendo 5 delas por oferta não cumprida, 4 sobre cobrança por serviço não oferecido, 4 por dificuldades no reembolso de pagamentos e 1 sobre dificuldade de cancelar serviço contratado. Um levantamento feito pela TV Globo encontrou diversos relatos sobre a clínica em sites de reclamação. Em julho de 2024, uma cliente afirmou ter contratado um pacote no valor de R$ 1.000. Segundo ela, a esteticista teria injetado soro fisiológico no abdômen e depois utilizado outro procedimento, que não estava no pacote. Em fevereiro de 2023, outra reclamação relatava problemas com um pacote de depilação a laser. A cliente afirmou que ela e a irmã contrataram o serviço, que não apresentou o resultado informado. Em junho de 2025, uma pessoa afirmou ter pago uma passagem para a mãe, pedido reembolso, que não foi realizado. Então, realmente, muita crítica mesmo em relação a essa empresa. A polícia de São Paulo investiga agora essa clínica estética no Jardim Anália Franco, que fechou e não estornou os clientes que ainda iriam ser atendidos por ela. Agora a gente vai fazer aquele giro pela cidade, mudando de assunto, pra, né, ainda temos um minuto para conversar eu e você aqui, então vamos falar do clima, porque hoje tem possibilidade de garoa, que não é garantia de garoa, o que já é um avanço em relação aos últimos dias. Quer dizer que tem a possibilidade de você sair de casa e não ver garoa hoje. A temperatura mínima é 12 graus, a temperatura máxima é 17, segundo o Climatempo. Tem grandes rajadas de vento também, um dia que tudo indica que vai ser tranquilinho no sentido climático, mas qualquer coisa que você ouvir e perceber de alteração no seu dia a dia, o número da Rádio CBN aqui em São Paulo é 119-9911-9981. Estaremos aqui para escutá-lo, apurar e te falar o que está acontecendo em qualquer lugar. São 5h17.

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1: Vamos abrir a agenda do dia. Hoje é quinta-feira, 17 de setembro de 2026. Quais são os assuntos que terão desdobramentos? Os assuntos que a nossa reportagem vai acompanhar ao longo das próximas horas. Bom, eu conto aqui para você. Hoje tem mais uma pesquisa importante, pesquisa presidencial, dando o termômetro aí de como está a corrida pelo Palácio do Planalto. O Instituto Datafolha vai divulgar mais uma rodada das intenções de voto para a presidência. A sondagem dessa quinta-feira vai servir como um termômetro das repercussões da crise no Supremo e também da revelação de que o senador Flávio Bolsonaro passou a ser investigado pelo financiamento do filme Dark Horse. Na rodada anterior, encerrada antes dessa revelação e antes da sessão tumultuada do Supremo na última terça-feira, o resultado indicava o seguinte: presidente Lula, candidato à reeleição, liderava o primeiro turno com 39% das intenções de voto contra 35% de Flávio Bolsonaro. A simulação de segundo turno no Datafolha registrava empate técnico no limite da margem de erro, com Lula marcando 46%, Flávio Bolsonaro 44%. Hoje a gente traz esses números novos para você aqui na nossa programação. Também estamos de olho no Congresso Nacional, porque em meio ao desgaste no Supremo, a crise institucional brasileira, o Congresso retomou as articulações para tentar limitar poderes da Corte no STF. As propostas se concentram na fixação de mandatos para ministros, novas regras de indicação e restrições a decisões monocráticas. No Senado, por exemplo, a Comissão de Direitos Humanos aprovou um pedido da senadora Damares Alves, do Republicanos, para que a CCJ unifique vários projetos em um texto consolidado no prazo de 60 dias. Já na Câmara dos Deputados, os parlamentares recolheram assinaturas para tentar protocolar a proposta de emenda à Constituição para alterar as regras de acesso ao Supremo Tribunal Federal. Ficamos atentos a possíveis novidades ao longo do dia de hoje no Congresso. Estamos também de olho na situação do preço do diesel, porque a Petrobras informou que vai implementar a partir de hoje um reajuste de R$ 1 no preço da venda do óleo diesel. No entanto, isso não deve alterar o valor praticado pela companhia às distribuidoras, isso porque mais cedo o governo ontem regulamentou um novo programa de subvenção do diesel e definiu o benefício em R$ 1 por litro pelo prazo de 30 dias, exatamente aí durante o período de campanha eleitoral. A gente vai trazer mais detalhes sobre isso daqui a pouquinho nas capas dos jornais dessa quinta-feira. Também hoje vamos saber qual a repercussão da escolha da Academia Brasileira de Cinema, que anunciou que o filme Feito Pipa, como representante do Brasil para a categoria de filme internacional no Oscar 2027, dirigido pelo Alain Derbeton e com participação do ator Lázaro Ramos, o filme acompanha a história de um menino de 11 anos criado pelo avô, que começa a apresentar sinais de Alzheimer. O filme estreia no Brasil em novembro, só no dia 5 de novembro, mas certamente vai ter uma carreira de sucesso. A gente torce aí por mais um filme brasileiro representando bem o nosso país no Oscar e nas premiações internacionais. São 5 horas e 20 minutos agora.
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1: Tá na hora da Josélia Pegorim nos contar como fica o tempo em todo o Brasil.
2: O sol vai aparecer forte nesta quinta-feira em grande parte do Brasil, mas ainda temos ar frio na região sul. Então tem sol e temperaturas amenas durante a madrugada e de manhã cedo no sul do Brasil. Ainda pode ocorrer alguma geada nas áreas mais altas das serras do Rio Grande do Sul e de Santa Catarina. Mas durante a tarde, a temperatura já vai ficar bastante agradável. O sol também vai aparecer forte pelo interior de São Paulo e em muitas áreas aí de Minas Gerais. Mas há condições de pancadas de chuva a partir da tarde na divisa de São Paulo com Minas, no norte do estado de São Paulo, né? E sobre o estado de Minas Gerais de forma geral. Essas pancadas de chuva podem ser com moderada a forte intensidade no extremo norte de São Paulo, também na região do Triângulo Mineiro, Alto Paranaíba, e também pode chover aí com moderada a forte intensidade no Espírito Santo e em áreas do Vale do Rio Doce e do Jequitinhonha, em Minas Gerais. O centro-oeste tem bastante sol e até calor. Pancadas de chuva devem acontecer em vários pontos de Goiás e também de Mato Grosso. Em alguns locais, essa chuva pode cair com moderada a forte intensidade. Na região nordeste do Brasil, muito sol e o calor continua batendo nos 40 graus em áreas do Piauí. Possibilidade de chuva no extremo sul da Bahia e também algumas pancadas devem acontecer entre o litoral norte da Bahia e o litoral do estado de Alagoas. E no norte do Brasil também é calor e pancadas de chuva. Só que essa chuva fica concentrada no Amazonas, Roraima, no Acre e também em Rondônia. Tocantins é um dos estados mais quentes do Brasil nesta quinta-feira, com temperatura que deve passar um pouco dos 40 graus. Josélia Pegorim, da Clima Tempo para a CBN.
1: Resultados do futebol. O Corinthians foi eliminado da Libertadores em casa ao perder por 1-0 para o Estudiantes de La Plata da Argentina. E no último lance do jogo, o atacante Memphis Depay perdeu um pênalti. Na semifinal, o Estudiantes já avançou, vai enfrentar agora o Flamengo ou o Independiente del Valle. Os dois times jogam hoje às 21h30 no estádio do Maracanã. O Flamengo tem a vantagem porque venceu o primeiro jogo fora de casa pelo placar de 2-0. Lembrando que a outra semifinal da Libertadores vai ser disputada por Palmeiras e Fluminense. Ontem o Palmeiras avançou, foi no sufoco, nos pênaltis, depois de perder no tempo normal pelo placar de 3-2 para a LDU. Nos pênaltis, a equipe alviverde garantiu mais uma vez classificação para a semifinal da Libertadores. Na Sul-Americana, o Atlético Mineiro eliminou também nos pênaltis ontem o Santos, em Belo Horizonte. No tempo normal, o Galo venceu a partida pelo placar de 4-2 e reverteu a vantagem de 2-0 na Vila Belmiro. Na semifinal, o Atlético vai encontrar a equipe do Montevideo City e Cienciano, né? Um dos dois vencedores desse confronto. Partida entre Montevideo City e Cienciano é hoje à noite, definindo o outro semifinalista. No Brasileirão, a gente teve jogo atrasado pela 21ª rodada. Ontem, o Botafogo derrotou o Grêmio pelo placar de 3-2, depois de 6 partidas sem vencer na competição. O jogo de ontem marcou a reestreia de Renato Gaúcho no comando da equipe do Grêmio. E o Botafogo anunciou Tite, ex-treinador da seleção brasileira, vai comandar o futebol alvinegro também daqui para frente. Destaques do futebol, são 5h24 agora. Primeiras notícias traz agora as capas dos jornais dessa quinta-feira, que você vai conferir nas bancas de todo o Brasil. Hoje, dia 17 de setembro. Antes, uma palhinha, um spoiler aqui no CBN Primeiras Notícias com a Ana Paula Jaume. Vamos nessa, Ana Paula, sabe?
3: Vamos lá, Fred, chegou a hora.
1: Os principais jornais estão trazendo hoje, começando o nosso giro pelo Estadão. Lembrando que vamos começar o nosso giro pelo Estadão ou pela Folha de São Paulo?
3: Você que sabe, você que manda, Fred. Vamos pela Folha, então?
1: Vamos começar pela Folha. Capa da Folha de São Paulo, na tela da nossa transmissão. Repercussões aí na manchete do julgamento na última terça-feira no Supremo Tribunal Federal. E a Folha de São Paulo traz também uma manifestação do candidato à presidência, Flávio Bolsonaro, sobre indicações de nomes ao Supremo Tribunal Federal, não é isso?
3: Pois é, muita gente surfando nessa onda da crise, né, do STF. E o senador agora disse que, caso eleito, pretende indicar 5 novos integrantes para compor o STF numa carreata em Juazeiro do Norte, no Ceará. Flávio Bolsonaro disse, ali numa entrevista à imprensa, que os ministros da corte estão, abre aspas, melando o Brasil e atrapalhando a democracia. Ele também classificou a sessão histórica do STF de terça como um triste espetáculo e disse que a discussão foi uma tentativa de proteger o ministro Alexandre de Moraes. Numa fala no evento, o candidato do PL seguiu estratégia da campanha, seguiu associando o magistrado ao presidente Lula e, segundo Flávio, mais uma vez abrindo aspas aqui, quem vota em Lula vota consequentemente em Moraes, puxou ainda ali um coro de fora Lula, fora Moraes e fora Dino, Fred.
1: Essa é a capa, o destaque da capa do jornal Folha de São Paulo. Hoje, da Folha de São Paulo, a gente vai para a capa do jornal
3: Estadão.
1: Estadão, o que traz aí o Estadão? Conta pra gente.
3: Estadão destacando que o Procurador-Geral da República, Fred, o Paulo Gonet, disse ao Conselho Superior do MPF que não interferiu nem negligenciou as investigações envolvendo o Banco Master e o Daniel Vorcaro. Segundo ele, nunca recebeu um pedido para favorecer o banqueiro e a sua atuação foi de apoio às investigações. O Gonet também disse, explicou, né, mensagens que aparece em documentos da Polícia Federal, disse que a expressão "você é uma máquina", atribuída a uma conversa com Vorcaro, era, na verdade, dirigida ao advogado Ciro Soares. Disse ainda que teve só contatos pontuais com Vorcaro, sem tratar de assuntos profissionais relevantes. E sobre a investigação, Gonê disse que recebeu informações do Banco Central sobre possíveis crimes financeiros e que depois determinou medidas para poder garantir a continuidade e a preservação das provas. Depois da prisão do Vorcaro, ele disse que defendeu a manutenção da prisão, o avanço das apurações. O Conselho Superior do MPF agora deve analisar a representação contra o Gonê no dia 25, podendo decidir pelo arquivamento ou pela abertura de investigação sobre essa conduta. Fred.
1: É a foto principal aí na capa do jornal Estado de São Paulo. Mais uma vez, ontem, os ministros Alexandre de Moraes e André Mendonça, antagônicos aí nessa discussão toda no Supremo, lado a lado. Ontem teve uma nova sessão, né? Mas o assunto foi outro, né? O debate, a pauta ali era licença maternidade, mas eles tendo que compartilhar praticamente o mesmo espaço, eles que estão nessa queda de braço lá nos debates no Supremo Tribunal Federal. Vamos agora para a capa do Jornal Globo, que fala do preço do óleo diesel. A gente chegou a antecipar aqui no giro com a agenda do dia. Como é que fica aí a decisão da Petrobras de aumentar o diesel em R$1, mas esse valor não deve ser repassado para o consumidor não, né, Ana Paula?
3: É, ele vai ser neutralizado ali por um subsídio do governo, Fred. Essa medida começa a valer hoje, inclusive nessa quinta-feira, e o subsídio do governo federal garante um desconto do mesmo valor, benefício que vai valer por 30 dias, vai fazer com que os preços de venda da Petrobras para as distribuidoras não mudem. O presidente Lula assinou na última semana uma medida provisória, uma MP, que autoriza essa ajuda de R$1 por litro para o diesel. Esse incentivo se soma àquele subsídio de R$1,12 por litro que já estava em vigor e vale até 26 de setembro. Na prática, enquanto essas duas medidas existirem, né, juntas, coexistirem, a subvenção ao diesel, né, esse subsídio, essa ajuda, vai chegar a R$ 2,12 por litro, medidas do governo para conter os preços dos combustíveis, né, que foram adotadas há menos de um mês da eleição presidencial, em meio à alta do petróleo lá no mercado internacional. Para fechar, Petrobras, num comunicado, disse que mantém a sua estratégia comercial orientada pela participação de mercado, otimização dos ativos de refino e pela busca da rentabilidade ali de uma maneira sustentável, Fred.
1: Esses os destaques dos jornais brasileiros, na capa aí do Jornal Globo, você está vendo na tela as informações do dia e também um assunto que mexe aí com o nosso apetite, né? Começando hoje no Rio de Janeiro, Rio Gastronomia. Ah, são três finais de semana, muitas delícias.
3: Vai pra sair rolando Jockey de Club, lá.
1: É, atrações musicais e mais uma vez a CBN participando aí do Rio Gastronomia, evento promovido pelo jornal O Globo. Bom, para quem tá estranhando, né? Nosso ouvinte tradicional do YouTube, a gente tá com um probleminha técnico, mas a transmissão tá normal lá no Globoplay. Só você conferir lá no Globoplay, baixar o aplicativo, colocar aí na tela da sua TV que você assiste as imagens aqui do programa de hoje. Vamos para o Repórter CBN, são 5h30, primeiras notícias, volta já já, não sai daí.
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0: Quinta-feira, 17 de setembro de 2026. Ex-ministros e juristas que assinaram uma carta cobrando uma solução para a crise do Supremo Tribunal Federal avaliam que a sessão para analisar a abertura de investigação contra Alexandre de Moraes foi desastrosa para a corte. A avaliação é que houve um erro de condução dos trabalhos por parte do presidente Edson Fachin e que, ao invés de melhorar a imagem da corte, o debate dos casos de Moraes e Mendonça serviu para piorar ainda mais o desgaste do STF. O Tribunal Regional Eleitoral de Minas Gerais manteve a candidatura do ex-presidente da Câmara, Eduardo Cunha, barrada. Ele tentava disputar o cargo de deputado federal. Os desembargadores rejeitaram os argumentos da defesa por unanimidade. Em 2016, o mandato de Cunha foi cassado após ele ter sido acusado de mentir à CPI da Petrobras. Atualmente, ele é investigado no STF por suspeitas de desvio de emendas parlamentares. Os Estados Unidos negaram pelo segundo ano seguido o visto de entrada ao presidente da Autoridade Nacional Palestina, Mahmoud Abbas. Ele participaria da Assembleia Geral da ONU em Nova York. No ano passado, as Nações Unidas autorizaram que o líder discursasse por videoconferência após a recusa de Washington. Em nota, a gestão de Donald Trump afirmou que a autoridade palestina falhou em cumprir compromissos assumidos com os Estados Unidos e anunciou novas sanções contra integrantes do órgão. Horário de Brasília, 5h32.
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1: Vamos saber o que é a notícia hoje pelo mundo. Está na hora do Fernando Andrade. No Mundo em 3 Minutos de hoje, ele fala da crise do petróleo saudita podendo afetar em 4% a demanda mundial. E também as torturas em prisões iranianas sendo expostas por um vencedor do Nobel da Paz. Tudo isso você confere a partir de agora com o Fernando Andrade.
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2: Olá, seja bem-vindo a mais uma edição do Mundo em 3 Minutos. Hoje começamos com a Arábia Saudita. A Arábia Saudita teve recentemente um importante oleoduto atingido por milícias iraquianas que apoiam o Irã. A interrupção desse oleoduto pode afetar, veja só, 4% do suprimento mundial de petróleo e, consequentemente, aumentar ainda mais o preço do barril. Com o Estreito de Hormuz fechado pelo Irã e com outro estreito de Bab el-Mandeb no Mar Vermelho, quase totalmente controlado pelos Houthis do Iêmen, esse oleoduto era a melhor e a mais segura opção para a Arábia Saudita mandar petróleo para a Ásia. E a gente está falando do maior exportador de petróleo do mundo. O avanço dos Houthis rumo ao controle total de Bab el-Mandeb segue. Há vários dias a gente tem falado sobre isso aqui. E o conflito com a Arábia Saudita tem escalado. Tivemos agora um caça saudita que foi derrubado pelos Houthis e um drone, esse interceptado, tinha como alvo a cidade de Meca, que é o local mais sagrado para os muçulmanos. A Organização para a Cooperação Islâmica, que é uma coalizão que reúne 57 países, que se considera, digamos assim, a voz coletiva do mundo muçulmano, condenou esse suposto ataque. Eu digo suposto porque os Houthis negam, mas há imagens nas redes sociais. Esse conflito entre Houthis e forças militares do Iêmen, que são apoiadas pela Arábia Saudita, já dura mais de 10 anos. Os Houthis tomaram a capital, Sana'a, em 2014. Houve uma trégua em 2022, mas agora ela acabou. Agora, muitos de nós, a gente pode imaginar o seguinte, tem aquela imagem dos Houthis associada àqueles homens com metralhadoras em caçambas de caminhonetes num deserto, certo? Mas saiba que esse grupo foi se fortificando. E recentemente teve um relatório da Anthropic, que é a gigante de inteligência artificial, revelou que, veja só, um grupo no norte do Iêmen, eles não citam, eles não falam que são os Houthis, usou uma plataforma, a plataforma da Anthropic, a Cloud, para desenvolver um míssil balístico de vários estágios com alcance de 2 mil quilômetros e também um veículo planador hipersônico. Não se sabe se conseguiram. Agora eu queria falar sobre a Prêmio Nobel da Paz, a iraniana Narges Mohammad, uma das mais importantes ativistas de direitos humanos do mundo, que foi condenada a mais de 44 anos de prisão e a 54 chibatadas. Ela, mesmo presa, com a ajuda de amigos e outras detentas no Irã, conseguiu juntar folha por folha do que conseguiu escrever na prisão e agora vai lançar um livro, A Woman Never Stops Fighting, A Mulher Nunca Para de Lutar. Mohammad tem hoje 54 anos, sofreu diversas agressões violentas, ficou gravemente doente, passou grande parte das últimas 2 décadas longe dos filhos e no livro ela fala abertamente sobre os métodos de tortura utilizados pelo regime iraniano. Fala das pessoas responsáveis pelos maus tratos que sofreu na prisão. Atualmente ela se recupera de um problema cardíaco que desenvolveu na prisão, ela está em casa agora e deu uma rara entrevista à CNN Internacional para falar do livro. O lançamento será ainda neste mês em alguns países europeus. Mundo em 3 Minutos. Até amanhã.
1: Até amanhã. Obrigado, Fernando Andrade. Todos os dias ele bate ponto aqui no CBN Primeiras Notícias, logo depois do repórter CBN, para resumir com essa missão de resumir em 3 minutinhos alguns dos assuntos importantes no noticiário internacional. Agora são 5h37. Bom dia, bem-vindo, bem-vinda você que chegou agora. Está no lugar certo, esse é o CBN Primeiras Notícias. Para você que teve o despertador tocando agora às 5h30 da manhã, perdeu a abertura, vai lá no Spotify. Em 10 minutos eu resumo para você os três principais fatos dessa quinta-feira, 17 de setembro. Você que chegou agora ainda tem muito mais. Até às 6 horas da manhã, vamos começar o nosso giro pelo Brasil. Passeio com as afiliadas da CBN. Não sem antes registrar aqui algumas participações no nosso... No YouTube a gente tá sem, né? Os ouvintes aí estão, inclusive, perguntando cadê o Primeiras Notícias no YouTube, mas tem o WhatsApp. Tem o 21 997 642381, 997 642381. Mas apesar disso, o chat tá funcionando. Dê uma olhadinha aqui, né, Ana Paula? Não tem a transmissão ao vivo, mas o chat, o pessoal tá lá batendo papo, interagindo. Mas já que a transmissão não está com imagens por lá, lembre-se do Globoplay. O Globoplay tá aí para isso também, para você conferir aqui o nosso programa. O Assis, ele é ouvinte lá em Belém, Paraíba, todos os dias antes de ir pro trabalho, fica ligado aqui no Primeiras Notícias. A Fátima, vocês estão fazendo falta no YouTube. A gente tá aqui naquela briga do homem contra a máquina, né? Tentando resolver. Às vezes a máquina vence a gente, mas...
3: Cria vida própria e vai.
1: Né? É, mas vamos conseguir resolver. Ouvinte Isa, bom dia. Cadê vocês no YouTube ou ainda estão dormindo?
3: Estamos aqui já há muito tempo.
1: Não apenas não estamos dormindo, como estamos bem bonitos, né?
3: Hoje, com certeza. Infelizmente
1: não está dando para ver lá no YouTube. Quem mais? Participação do ouvinte na Ilha de Rhodes, na Grécia. Olha só que beleza. O Silas mandou mensagem aqui. Que chique, hein? Não há canal melhor do que a CBN para ficar bem informado. Essa imagem que você colocou aí é de onde? É do Carlos Alberto, lá em João Pessoa, na Paraíba, também amanhecendo bem bonito, uma das capitais do Nordeste do
3: Brasil.
1: Parece
3: um quadro até, né, para colocar ali na estante, admirar.
1: Muito bonito. Olha. Assim, João Pessoa, o sol já
3: raiou.
1: Dando suas caras ali, tá clareando, e céu parcialmente nublado. Registro lá da região Nordeste. Vamos dar um pulinho no norte do país também, Belém do Pará, participação aqui da nossa reportagem. Capital do estado do Pará, Belém, 24 graus é a temperatura de momento, 33 é a máxima do dia. A Izzy Senna vai nos contar que a Polícia Federal apreendeu 2 milhões e meio de reais em dinheiro vivo, dinheiro que estava sendo usado para abastecer campanhas eleitorais no estado do Pará. É isso, Izzy? Conta pra gente.
4: Duas pessoas foram presas em flagrante pela Polícia Federal após a retirada de 2 milhões e meio de reais em espécie de uma agência bancária de Belém, no estado do Pará. O dinheiro foi apreendido pelos policiais e, segundo as investigações, esses valores seriam provenientes de desvio de recursos públicos. O destino seria o financiamento irregular de campanha eleitoral. Os policiais também apreenderam uma arma de fogo e outros materiais que vão ser submetidos à análise. Os suspeitos já estão à disposição do Tribunal Regional Eleitoral do Pará e eles podem responder pelos crimes de lavagem de dinheiro, peculato, associação criminosa, além de corrupção eleitoral, porte ilegal de arma de fogo e também resistência. Ainda nesta quarta-feira, a Polícia Federal cumpriu 2 mandados de prisão nas cidades de Marabá, no Pará, e de Manaus, no Amazonas, por participação em organização criminosa. A ação integrou a Operação Força Integrada 4 e contou com a participação da Polícia Civil do Pará e da Secretaria de Administração Penitenciária.
1: Esse é o destaque da repórter Izzy Senna, lá da CBN Belém, destaque da região norte do país. A gente já deu um pulinho no Nordeste com a imagem do nosso ouvinte lá em João Pessoa, na Paraíba. Já fomos para Belém, no Pará. Vamos para Brasília agora, Distrito Federal, capital federal. Os termômetros por lá estão marcando 20 graus. Essa é a temperatura de momento. A máxima vai chegar aos 30 nessa quinta-feira. E a Ana Carolina Tomé vai nos contar que a polícia prendeu ontem um homem, prendeu em flagrante um homem por contrabandear canetas emagrecedoras ilegais do Paraguai e revender lá no Distrito Federal. É isso, Ana Carolina? Bom dia.
5: Oi, Fred, bom dia. Um homem foi preso em flagrante por contrabandear canetas emagrecedoras ilegais do Paraguai e revender aqui no Distrito Federal. As vendas eram realizadas principalmente por WhatsApp, sem a cobrança de prescrição médica, e os produtos eram entregues via delivery. O homem morava em Taguatinga, mas realizava as vendas na casa da sogra, na Candangolândia, região administrativa aqui do DF, onde acabou preso. Segundo a polícia, a mulher sabia do contrabando e inclusive usava as canetas, mas não há provas de que ela atuava no esquema. Na residência, a polícia apreendeu 3 agendas com contatos e mercadorias embaladas para entrega, contendo o endereço e telefone dos compradores. De acordo com as investigações, o suspeito trabalhava como comerciante de perfumes e tinha uma loja online de roupas e cosméticos. Mas, por questões financeiras, passou a contrabandear as famosas canetinhas para levantar um dinheiro rápido. Ele passou a ser investigado depois de uma denúncia anônima no dia 6 de agosto. Segundo o delegado do caso, Antônio Lataliza, os materiais apreendidos e o tempo de atuação indicam que o esquema movimentou grandes quantias. Para ter uma ideia do volume desse tipo de crime, Fred, dados da PRF mostram que entre janeiro e julho deste ano, 855 ampolas e canetas emagrecedoras irregulares foram apreendidas no DF. Volto com você.
1: Agora são 5 horas e 43 minutos. Esse foi o Destaque do Dia em Brasília com a Ana Carolina Tomé. E de Brasília vamos seguindo para Belo Horizonte. Temperatura de 18 graus em BH neste momento. A máxima vai aos 26 graus nessa quinta-feira. Lila Mate Oliveira está chegando aqui com a gente com o Destaque da Política, porque o TRE de Minas rejeitou um recurso da defesa do ex-presidente da Câmara, Eduardo Cunha, e manteve a decisão que barrou a candidatura dele. Pois é, Eduardo Cunha, que é do Rio de Janeiro, está tentando voltar à Câmara dos Deputados nessa eleição, disputando uma vaga de deputado lá por Minas Gerais. Atualize essa história para a gente. Lila Vatti, bom dia.
6: Olá, Fred. Muito bom dia para você e também para o ouvinte que nos acompanha. O Tribunal Regional Eleitoral de Minas Gerais rejeitou um recurso da defesa do ex-presidente da Câmara Federal, Eduardo Cunha, do Republicanos, e manteve a decisão que negou o registro de sua candidatura a deputado federal. Os juízes rejeitaram os argumentos da defesa por unanimidade. Os advogados de Eduardo Cunha usam como um dos principais argumentos o fato do STF analisar um recurso sobre a lei da ficha limpa que alterou os prazos de inelegibilidade no país para políticos que tiveram os direitos eleitorais suspensos por irregularidades. No entendimento da defesa de Cunha, uma eventual decisão da Corte Suprema pode implicar na candidatura dele, por isso a Justiça Eleitoral deveria aguardar essa decisão. Na contramão, a Corte Eleitoral afirma que a Justiça tem prazos a cumprir conforme a legislação eleitoral. A defesa de Eduardo Cunha informou que vai recorrer ao TSE, Tribunal Superior Eleitoral. Segundo o TRE de Minas, enquanto não houver decisão definitiva sobre o caso, o candidato pode continuar fazendo campanha. Este é o segundo revés do ex-presidente da Câmara Federal na Corte Eleitoral Mineira em quase 2 semanas, Fred, quando os juízes do TRE decidiram pela impugnação da candidatura após o pedido protocolado pela Procuradoria Eleitoral de Minas. Em 2016, o plenário da Câmara dos Deputados cassou o mandato de Cunha por quebra de decoro parlamentar. O processo teve como origem a acusação de que Cunha havia mentido à CPI da Petrobras em maio de 2015. Eduardo Cunha também foi condenado por improbidade administrativa pela Justiça do Rio de Janeiro por enriquecimento ilícito após o reconhecimento de evolução patrimonial e movimentação financeira incompatíveis com os rendimentos declarados, quando exercia mandato de deputado estadual. Além disso, ele é investigado no Supremo Tribunal Federal por suspeitas relacionadas ao direcionamento irregular de emendas parlamentares. Uma ótima quinta-feira a todos.
1: Obrigado, Lila Vatti Oliveira. E você que está acompanhando a nossa transmissão hoje apenas lá no Globoplay, está vendo aí as cenas ao vivo de BH, capital mineira. Por lá o sol já apareceu, o céu está bem nublado, temperatura de 18 graus neste momento, máxima de 26. Como eu disse, tem previsão de chuva por lá. Vamos para o Rio de Janeiro. Diogo Bugalho já está aqui com a gente. Bom, no Rio de Janeiro, temperatura agora é de 20 graus. Mais um dia de chuva e mais um dia de temperaturas mínimas, temperaturas baixas. Hoje, 24 graus é a máxima dessa quinta. Tudo bem com você, Diogo? Bom dia.
7: Tudo bem, Fred. Bom dia para você. Bom dia também para você que nos ouve. Dia friozinho, mas hoje a previsão é de chuva fraca só, não devemos ter temporal. E Fred, conto que a ponte Rio-Niterói vai ser um dos primeiros trechos de rodovias brasileiras a receber um novo sistema de fiscalização capaz de calcular a velocidade média dos carros durante o percurso. Como é que funciona isso? Diferentemente dos radares convencionais, que registram a velocidade em um único ponto, essa tecnologia acompanha quanto tempo o motorista leva para percorrer determinada distância. E aí, no futuro, vai poder multar se o motorista percorrer essa distância numa velocidade mais rápida do que o permitido. Nessa fase inicial, o projeto vai ter caráter experimental, não vai haver aplicação de multas. Os novos radares devem ser instalados a partir de agora na ponte e depois que estiverem funcionando, vão passar por um período de testes de 180 dias. Essa iniciativa da Agência Nacional de Transportes Terrestres prevê a instalação também em outros 3 pontos aqui do estado do Rio e outros 7 estados do Brasil.
1: Então, aquele motorista, espertinho, né? Sabe? Aquele que reduz a velocidade só ali no radar, né? Quando ele sabe que tem um radar. Muita gente até decorou, né? Qual é o ponto da vista, tá vendo aí a ponte Rio-Niterói, depois volta a acelerar. Saiba que você pode se dar mal, né? Com essa iniciativa.
7: Não vai mais colar.
1: Isso aí tem alguma previsão? Tem algum prazo?
7: Os radares vão ser instalados a partir de agora e aí, assim que estiverem funcionando, 180 dias, 6 meses em testes, sem multar. Daqui a 6 meses eles vão começar a multar.
1: Destaque do dia no Rio de Janeiro, o que mais que você conta aí pra gente?
7: Fred, temos destaques culturais aqui. Hoje começa a 16ª edição do Rio Gastronomia no Jockey Club Brasileiro, evento que é realizado pelo Jornal o Globo, vai reunir culinária, música e experiências em 3 finais de semana prolongados. O público vai poder experimentar pratos de restaurantes conhecidos da cidade a preços reduzidos, além de acompanhar shows entre os artistas. A gente cita aqui Samuel Rosa, Marcelo D2, Blitz, Silva e muitos outros. E conto também que o bairro das Laranjeiras, aqui na Zona Sul, Carioca, foi eleito um dos 20 bairros mais cool do mundo pela revista britânica Time Out. Ficou em 17º lugar o bairro das Laranjeiras. Os editores avaliaram critérios como a gastronomia, também vida noturna, comércio local, qualidade de vida e senso de comunidade. Recentemente tivemos Botafogo, né? Tivemos a Rua do Senado também no centro.
1: Rio Arnaldo Quintela em Botafogo, teve a Glória também, né?
7: Glória. Aqui temos um representante da Glória logo aqui.
1: É, muito bem.
7: E o de Laranjeiras é a nossa Juliana Prado na parte da tarde. Nossa...
1: Isso aí. Hoje é aquele dia que todo mundo vai lá pra Laranjeiras, né? Fazer reportagem, descobrir ali a Praça General Mistério, as coisas boas. É um bairro legal mesmo, né?
7: Fica o convite.
1: É isso aí. Obrigado, Diogo. Esses são os destaques do dia no Rio de Janeiro. Diogo Bugalho trazendo as informações pra gente. 5:50, hein? Não perde a hora. São Paulo é a próxima parada. Mais um dia de frio, 13 graus, céu nublado, 19 a máxima. Matheus de Souza está chegando para nos contar, trazer o panorama dos assuntos de hoje em São Paulo. Bom dia, Matheus.
8: Bom dia, Fred. Bom dia também a você, ouvinte do CBN Primeiras Notícias. Aqui em São Paulo, a chuva diminuiu, mas os moradores do Jardim Pantanal, na Zona Leste, estão com as ruas alagadas desde o sábado. O bairro enfrenta enchentes históricas e recorrentes por causa da localização em uma área de várzea de baixa altitude às margens do Rio Tietê. A prefeitura diz que a assistência social já atendeu mais de 1.600 famílias na região e que 5 bombas de drenagem estão operando para escoar a água. A previsão para hoje é de um tempo gelado e apenas com garoa na cidade. Temperatura mínima de 12 graus e máxima de apenas 17, 8 graus a menos do que a média para setembro. Também continuamos acompanhando a investigação do desabamento de um prédio que tirou a vida de 6 pessoas na Zona Leste. Ontem, o prefeito Ricardo Nunes afirmou que os donos do prédio recusaram meses antes uma proposta para consertar a estrutura. A defesa do empresário preso, apontado como sócio oculto da construtora responsável, pediu que ele vá para a prisão domiciliar por motivos de saúde. Ele é pai do engenheiro responsável pela obra e sogro da dona da construtora New Home. O casal está foragido. Estes são os destaques dessa quinta-feira aqui em São Paulo. Fred, um bom dia para você e um bom dia para o ouvinte do CBN Primeiras Notícias.
1: Valeu, Matheus. 5:51 agora.
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0: Encerramos o nosso giro com as informações do campo. Cassiano Ribeiro hoje fala das perspectivas para o algodão brasileiro. Bom dia, Cassiano.
1: Oi, Fred, bom dia para você ouvinte. A safra de algodão do Brasil tem crescido gradualmente nos últimos anos, mas a que está acabando de ser colhida neste momento deve ficar ligeiramente abaixo do volume registrado no ano passado. A ABRAPA, Associação Brasileira dos Produtores de Algodão, atualizou ontem sua projeção e indica que a colheita vai totalizar 4 milhões e 144 mil toneladas, 2,5% abaixo do volume colhido no ano passado. Esse recuo reflete basicamente a redução de área plantada no país, mas a boa notícia é que a produtividade cresceu e isso evitou que a produção caísse ainda mais. Aliás, produtividade tem sido uma palavra de ordem nesse segmento, que nas últimas décadas reduziu drasticamente a área de cultivo, enquanto a produção quadruplicou. No início dos anos 2000, só para ter uma ideia, o plantio de algodão no Brasil ocupava menos de 1 milhão de hectares e a produção pouco mais de 1 milhão de toneladas. Atualmente, a área é de pouco mais de 2 milhões de hectares e a produção supera 4 milhões de toneladas por ano. E, paralelamente a isso, o setor fez um trabalho de qualidade e que conquistou o mundo. Hoje, quase toda a produção de algodão do Brasil, cerca de 80% dela, vai para fora do país. Por isso, um dos maiores desafios desse segmento é a logística para escoamento dos produtos aí das fazendas aos portos durante a colheita. Outro desafio é ampliar o consumo da fibra no mercado brasileiro, no mercado interno, e não só no mercado estrangeiro. Para isso, o setor tem defendido a fibra natural derivada do algodão plantado como a mais sustentável do que as fibras sintéticas que são derivadas aí do petróleo e hoje são as principais concorrentes do algodão. Esse é um tema que inclusive deve permear e esquentar boa parte dos debates no Congresso Brasileiro do Algodão, que será realizado na próxima semana em Belo Horizonte, com cobertura da Globo Rural, inclusive. Tem desafio, mas também tem conquista e avanços aí nessa cadeia produtiva do país, que virou um case dentro do agronegócio, com todo o trabalho estratégico aí de aumento de produtividade, ganho de qualidade e abertura de mercados. E para a próxima safra, as perspectivas são de que o algodão volte a ter um aumento de área plantada e de produção. Por hoje é isso. Boa quinta-feira. Eu volto amanhã.
2: Bom dia a você, ouvinte da Rádio CBN aqui em São Paulo. Agora são 5h54 da manhã, quase 5h55. Quem fala com você é o Matheus de Souza, para fazer aquele nosso giro matinal de notícias da cidade. Agora, começando pela previsão do tempo, hoje mínima de 12 graus, máxima de 17, com possibilidade de garoa o dia todo, mas sem chuva forte, diferente do que vimos nos últimos dias, então um respiro para o pessoal aqui de São Paulo. Na mobilidade, eu vou destacar agora a linha vermelha, que tem velocidade reduzida. Agora que nós estamos entrando no bruto do horário de pico, velocidade reduzida devido à presença de pessoa na via na estação Arthur Alvim. Então, o metrô diz que está trabalhando na normalização, mas o ouvinte sabe como fica a linha vermelha nesse horário, normalmente já. Então, quando tem qualquer intercorrência, já é um estresse. Em relação ao trânsito na cidade, a pior zona é a Zona Sul, seguida pela Zona Leste. 10 km de lentidão na Zona Sul, 7 na Zona Leste. Na Zona Sul, a gente destaca a Avenida Washington Luiz, desde lá, o cruzamento da Interlagos, até o cruzamento com a Avenida Nossa Senhora do Sabará. Na Zona Leste, o destaque é para a marginal do Rio Tietê, entre o cruzamento com a Dutra até a Rua dos Machados, a ponte da Casa Verde, que tem notificação de acidente por essa região, então trânsito que persiste por um bom tempo mesmo. Na Radial Leste, aquele que a gente conhece de todo dia, entre a Patriarca e a Vila Matilde, estações da linha vermelha do metrô, no sentido do centro da cidade. O nosso ouvinte que perceber qualquer problema de trânsito, o nosso ouvinte que estiver na linha vermelha, pode falar com a gente pelo número 119-9911-9981 e a nossa reportagem vai estar aí para apurar seja lá o que estiver acontecendo. Aqui na Zona Oeste, o problema é na rodovia Raposo Tavares, começando pela Avenida Ministro Laudo Ferreira de Camargo e indo até a Avenida Caxingui, aqui perto da redação da Rádio CBN, que fica no Butantã. O motorista já pisa forte no freio, já para. E não adianta você tentar ir pela Avenida Professor Francisco Morato, que a situação é a mesma num trecho quase que idêntico. Então, você ouvinte da Zona Oeste tentando chegar na marginal do Rio Pinheiros, vai encontrar problema em algum trecho do seu dia nesse momento. São 5h57.

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1: Encerrando aqui o CBN Primeiras Notícias, daqui a pouquinho tem um jornal da CBN, Milton Jung, tudo bem por aí? Bom dia.
2: Bom dia para você, Fred, bom dia, ouvintes.
1: Milton, o Brasil vai tentar terceira indicação seguida lá no Oscar com o filme Feito Pipa, do Alain de Botton, nosso representante na categoria Melhor Filme Internacional, para tentar essa indicação, essa vaga, né? E, enfim, teve destaque em alguns festivais, Berlim, Gramado. O brasileiro ficou meio mal acostumado nos últimos anos, né? Ainda estou aqui, agente secreto. Especialistas dizem que dessa vez a tarefa vai ser um pouco mais difícil, mas estamos aí na torcida.
2: E por curiosidade apenas, nós temos uma segunda chance ainda de ter uma outra indicação para filme internacional, à medida que o longa Vicentina Pede Desculpas está disputando um prêmio, que é uma espécie assim de garante vaga para ser finalista no Oscar. Não finalista, mas para ser indicado para o Oscar. Esse filme que é dirigido pelo Gabriel Martins, tem distribuição lá pela Netflix também, e está na mostra plataforma do Festival de Toronto. E segundo as novas regras para essa disputa de filme internacional do Oscar, os vencedores dessa premiação ficam automaticamente habilitados. Então, portanto, além do Feito Pipa, há esta outra possibilidade. Vicentina Pede Desculpas, dois filmes para que a gente torça, consigo estar entre aqueles finalistas, aqueles que vão para o palco, ou pelo menos aparecerão lá no telão, na grande noite do Oscar. Vencer essa etapa final aí é um outro passo. Mais uma vez que a gente já sentiu esse gostinho de estar por lá, a gente quer sempre de novo, e isso mostra a qualidade do cinema brasileiro e a confiança que se tem na cultura brasileira.
1: O Feito Pipa só deve estrear em novembro nos cinemas, mas é aquele filme que a gente não viu, mas já gostou, né?
2: Os dois vão estrear no dia 5 de novembro, exatamente. Então, boa oportunidade.
1: Valeu, Milton.
2: Curtir. Um abraço.
1: Tchau, beijos. Milton e Cássia agora no Jornal da CBN, 6 horas em ponto, hora de encerrar. Até mais, Ana Paula Jalme, bom dia.
3: Até mais, Fred, bom dia.
1: Aqui no nosso time hoje, o Reginaldo Pires e o Ricardo Garcia nos trabalhos técnicos. Boa quinta-feira para você, até amanhã.
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Quinta-feira, 17 de setembro de 2026. A Petrobras informou que vai implementar, a partir de hoje, um reajuste de R$1 no preço de venda do óleo diesel. No entanto, isso não vai alterar o valor praticado pela companhia às distribuidoras. Isso porque mais cedo o governo federal regulamentou um novo programa de subvenção do diesel e definiu o benefício em R$1 por litro pelo prazo de 30 dias. A Polícia Rodoviária Federal publicou uma regra que limita bloqueios em rodovias nos dias de votação. Além de acordo com a norma, a abordagem de veículos e de condutores só acontecerá em caso de infrações de trânsito graves. Em 2022, a PRF descumpriu uma ordem do Tribunal Superior Eleitoral e parou em blitz pelo menos 600 ônibus que faziam transporte de eleitores no dia da votação do segundo turno. Segundo a Procuradoria-Geral da República, o órgão atuou para impedir o trânsito de eleitores em locais específicos do país em que o então candidato Lula tinha mais intenções de voto. Os Estados Unidos negaram pelo segundo ano seguido o visto de entrada ao presidente da Autoridade Nacional Palestina, Mahmoud Abbas. Ele participaria da Assembleia Geral da ONU em Nova York. No ano passado, as Nações Unidas autorizaram que o líder discursasse por videoconferência após a recusa de Washington. Em nota, a gestão de Donald Trump afirmou que a autoridade palestina falhou em cumprir compromissos assumidos com os Estados Unidos e anunciou novas sanções contra integrantes do órgão. No horário de

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2: Seis horas, três minutos.
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3: Olá, muito bom dia a você. Este é o Jornal da CBN. Eu sou Milton Jung e você fica agora mais bem informado com os destaques desta quinta-feira, 17 de setembro de 2026. O Ministério da Fazenda prepara uma nova proposta para a redução do endividamento das famílias brasileiras, com foco em débitos antigos acumulados desde a pandemia. Em entrevista ao jornal Extra, o ministro da Fazenda, Dario Durigan, diz que o projeto está sendo finalizado e será apresentado ao presidente Lula nos próximos dias. O ministro antecipou que a ideia é fazer uma espécie de leilão para que o governo viabilize a recompra de dívidas antigas dos consumidores com grande deságio. Diferentemente do que ocorreu no Desenrola 1, no início do mandato de Lula, o consumidor não teria de fazer essa renegociação na plataforma. O próprio governo realizaria o leilão. O novo desenho econômico surge às vésperas das eleições, no momento em que a inadimplência das famílias brasileiras segue em patamares recordes, apesar dos dois programas anteriores do governo, alcançaram 19 milhões de brasileiros. Segundo os dados mais recentes do Banco Central, a inadimplência dos consumidores chegou a 5,8% em julho, o maior patamar desde março de 2011. O Comitê de Política Monetária do Banco Central reduziu a taxa básica de juros em 0,25 ponto percentual na última reunião antes das eleições. Após a decisão unânime, a taxa Selic caiu de 14% para 13,75% ao ano, no quinto recuo consecutivo no ciclo gradual iniciado em março. Com a medida adotada pelo Banco Central, os juros nominais brasileiros atingem o patamar mais baixo desde março de 2025. O economista da FGV, André Braz, lembrou que o corte já era esperado pelo mercado.
4: É a confiança que a autoridade monetária está depositando na inflação num período que ainda temos muita incerteza. Mas como o juro está muito alto, não há dúvida de que isso não vai representar nenhum retrocesso para a política monetária, né? Apesar do ambiente econômico, né, tanto aqui no Brasil quanto no mundo, terem seus riscos, né? Mesmo com as eleições aí, né, batendo a porta, isso não vai atrapalhar absolutamente nada, porque também já era um corte esperado pelos agentes econômicos.
3: Nos Estados Unidos, o Banco Central elevou os juros em 0,25 ponto percentual para a faixa de 3,75% a 4% ao ano, na primeira alta em 3 anos. O movimento adotado por unanimidade pelos diretores do Fed interrompe uma sequência de 5 reuniões consecutivas com juros inalterados. O presidente Donald Trump criticou a decisão do Fed e defendeu uma taxa de juros de 1% ao ano. Agora, são 6 horas e 7 minutos. Vamos a outros destaques do Jornal da CBN. Bom dia para você, Cássia Godoy.
5: Bom dia, Milton. Bom dia aos ouvintes do Jornal da CBN. O Supremo Tribunal Federal tenta retomar a rotina, mas o impasse sobre os casos Alexandre de Moraes e André Mendonça aprofundou a crise na corte.
3: No dia seguinte, a sessão tumultuada que paralisou o STF sem um desfecho sobre a relação de Moraes com Daniel Vorcaro, os ministros não tocaram na crise.
5: O ministro Flávio Dino participou à distância por videoconferência e Moraes chegou com meia hora de atraso.
3: A ministra Carmen Lúcia foi a única integrante do tribunal a fazer alusão ao momento vivido pelo STF durante discurso em um evento sob controle interno na administração pública.
6: A democracia vive da confiança que o cidadão tem, que a cidadã tem nas suas instituições. Eu digo isso com muito lamento pelos momentos que nós estamos passando de descrença, de desânimo com a administração pública. Como eu disse, erros são do ser humano, são dos nossos limites. Mas a busca do acerto é uma imposição, é um dever que todos nós

0: servidores temos para garantir essa confiança que faz com que cada pessoa possa acreditar mais no país, possa acreditar mais na democracia.
1: Juristas que enviaram uma carta ao presidente da corte na semana passada, cobrando uma solução para a crise, avaliaram que a sessão foi desastrosa.
2: Para a professora de Direito Constitucional da PUC de São Paulo, Flávia Piovesan, que assinou o manifesto, o STF saiu profundamente desgastado perante a sociedade e precisa abrir a investigação.
3: Não podemos ter aqueles que flutuam acima da legalidade, nem aqueles que estão nos seus escombros. A lei vale para todos. Eu acho que essa é uma ideia muito importante que a população anseia. Então, eu ainda mantenho a expectativa de que, ainda tomada por uma perplexidade, uma tristeza, me reconheci no desabafo da ministra Carmen, um momento dramático, mas nós temos que avançar de forma construtiva.
1: Em meio ao desgaste no STF, o Congresso Nacional retomou as articulações para limitar poderes da corte.
2: As propostas se concentram na fixação de mandatos para ministros, novas regras de indicação e restrições a decisões monocráticas.
1: No Senado, a Comissão de Direitos Humanos aprovou o pedido da senadora Damaris Alves, do Republicanos, para que a CCJ unifique vários projetos em um texto consolidado no prazo de 60 dias.
2: Na Câmara dos Deputados, parlamentares recolhem assinaturas para protocolar propostas de emendas à Constituição que alteram as regras de acesso ao STF.
1: O deputado Reginaldo Lopes, do PT, propõe mandato único e improrrogável de 10 anos para cortes superiores e idade mínima de 50 anos para novos ministros.
2: Já o deputado Danilo Forte, do Progressistas, sugere mandato de 8 anos e um sistema rotativo de indicações distribuído formalmente entre os poderes executivo, legislativo e judiciário.
1: Nos próximos 4 anos, 4 ministros atingem a aposentadoria compulsória de 75 anos. Luiz Fux, Carmen Lúcia e Gilmar Mendes. Eles se somam à vaga já aberta pela saída de Luiz Roberto Barroso.
2: Agora são 6:10. O governo brasileiro refutou as acusações do presidente Donald Trump de que o país falhou no combate ao crime organizado.
1: O Ministério da Justiça destacou a aprovação da lei antifacção e operações com prejuízos bilionários ao narcotráfico.
2: A pasta também lembrou que o presidente Lula entregou propostas formais de cooperação em Washington e continuam sem resposta da Casa Branca.
1: No documento anual encaminhado ao Congresso americano, Trump acusou o Brasil de ter falhado na repressão ao PCC e ao Comando Vermelho, afirmando que as facções transformaram o país em uma rota central para o fluxo global de cocaína.
2: O texto classifica os grupos brasileiros como organizações terroristas internacionais e cobra medidas enérgicas e imediatas de Brasília para confrontar e derrotar as facções antes de nova expansão externa.
1: Durante um comício perto de Brasília, o presidente Lula acusou o ex-deputado Eduardo Bolsonaro de tramar contra o país em parceria com o irmão Flávio.
4: Esse mesmo cidadão do outro lado, ele mandou o irmão dele para os Estados Unidos para tramar contra o Brasil. Tá lá o Eduardo Bolsonaro, o traidor da pátria, falando mal do Brasil, pedindo para que o Trump venha fazer intervenção nesse país. Esse país não comporta político vira-lata, não comporta político que de dia mostra a bandeira nacional e de noite vai ficar de 4 para os Estados Unidos para a bandeira americana.
2: 6:12.
5: Tá voltando agora pra beirada do campo. Atenção, pênalti! Tá marcado pênalti na Neoquímica Arena para o Corinthians. Lá vai Memphis, partiu pra fora!
1: O Corinthians foi eliminado da Libertadores em casa ao perder por 1-0 para o Estudiantes de La Plata, da Argentina.
2: No último lance do jogo, Memphis Depay perdeu um pênalti.
1: Na semifinal, o Estudiantes vai enfrentar o vencedor de Flamengo e Independiente Del Valle, que jogam hoje às 21h30 no Maracanã. O rubro-negro tem a vantagem de 2-0 fora de casa.
2: A outra semifinal da Libertadores será disputada por Palmeiras e Fluminense. Ontem, o Palmeiras avançou nos pênaltis. após perder por 3-2 no tempo normal para a LDU no Equador.
1: E pela Copa Sul-Americana, o Atlético Mineiro eliminou o Santos nos pênaltis em Belo Horizonte.
2: No tempo normal, o Atlético venceu a partida por 4-2 e revertou a vantagem de 2-0 na Vila Belmiro.
1: Na semifinal, o Atlético vai enfrentar o vencedor de Montevideo City Torque e o Cienciano, que jogam hoje.
2: Em partida atrasada da 21ª rodada do Campeonato Brasileiro, o Botafogo derrotou o Grêmio por 3-2 depois de 6 partidas sem vencer na competição.
1: Com a derrota, o time gaúcho caiu uma posição na tabela do Brasileirão e agora está em 16º, perto da zona de rebaixamento.
2: Estes são alguns dos destaques de hoje do Jornal da CBN. Você é nosso convidado, participe e mande sua mensagem para o WhatsApp 999119981. Use o DDD11. 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
1: 6:14.
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2: 6:15.
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0: Muito bom dia, Eduardo Hauen.
1: Bom dia, Milton. Bom dia.
0: Cássia.
1: Alô?
0: Cássia, hoje
1: estamos. Oi, Cássia. Bom dia, Cássia. Bom dia a todos os ouvintes.
2: Bom dia, Eduardo.
0: Oi. Eu estou com a mensagem aqui do Carlos Eduardo, estou rindo sozinho, só de ter lido antes a mensagem dele aqui, porque ele quer saber se dá para confiar no número de calorias queimadas que aparecem na tela da esteira. Ele diz assim, as que utilizo não são tão novas e estou achando muito generosas. Comprei recentemente um smartwatch e aparecem menos calorias queimadas no mesmo exercício. Aí ele pergunta assim, confio na generosidade da esteira velha ou na avareza do relógio?
1: Milton, muito interessante aqui. Bom dia, Carlos. A resposta é assim, desconfie dos dois números, mas desconfie mais da esteira. As esteiras, principalmente essas mais antigas, elas calculam calorias queimadas ali usando só velocidade, inclinação e, às vezes, peso corporal. Então, as mais antigas, nem peso corporal. É um que já vem programado ali, não é o peso de quem está ali na esteira. Então, muitas vezes, essa pessoa, até o peso é muito diferente. Então, o valor padrão do aparelho é diferente da pessoa que está na esteira. Então, elas levam muito... já o relógio pega a frequência cardíaca, tem o peso, tem o sexo do paciente, ali da pessoa. Então, é diferente. Então, desconfie mais da esteira e menos do relógio. Agora, a esteira, Milton e Cássia, acaba às vezes 15% até 40% de diferença. É muita coisa de diferença. Já aqueles smartwatches, principalmente esses bons, assim, os intermediários dessas boas marcas, como usa a nossa frequência, ali, o peso da pessoa, ela acaba errando menos. Mas ainda tem uma margem aí de superestimar em torno de 10% a 20%. Então, na prática, entre os dois números do relógio, ele está mais próximo ali da realidade. Mas o que é mais importante, Milton? Não é a gente ter o valor absoluto, é para você comparar você mesmo, de um dia para o outro. Por exemplo, um dia eu fiz lá uma hora de esteira, deu 1.000 calorias, dando exemplo aqui. Eu fiz 2 horas de esteira, deu 2.000. Então você acaba usando mais como referência no que você está evoluindo, ou a sua média. Então ele pega as médias e você coloca, olha, estou fazendo em torno de 500 calorias, agora eu aumentei e estou fazendo em torno de 750 calorias. Não importa muito o 750 ou o 500, mas sim o quanto você aumentou ali, quanto que você está melhorando e você comparando você mesmo. Então, eu acho que é mais importante isso do que o valor absoluto. Realmente tem uma diferença.
2: Olha, eu descobri, Raulina, com a dúvida aqui do Carlos Eduardo, que eu estava contando errado. Sabe o que eu considerava? Aquele relógio que contava que eu estava gastando mais calorias, fosse da esteira, fosse do frequencímetro. Quer dizer que o relógio é mais fiel do que, de fato, de alguns equipamentos como esteiras mais antigas.
1: O relógio é melhor, sim, viu? O relógio é melhor. Agora, quando você está, assim, você quer ter uma coisa mais absoluta, assim, eu quero ter, pelo menos, perto do que é verdade ali para me ajudar ali, quanto que eu devo comer ali na alimentação, pega e desconta aí 20% a 30%, Cássia. Você conseguir descontar 20% a 30% do valor total ali que está aparecendo na esteira, você já está ali, olha, já está ali próximo do normal. Porque de forma geral, as esteiras superestimam. Então, você tirando 20% a 30%, você está ali mais próximo ali do que é verdadeiro e você fica mais tranquilo até para você fazer a continha ali da alimentação para quem está aí num processo de perda de peso.
0: É para vocês que querem a verdade. Deixa eu me enganar um pouco, vai. Obrigado, Eduardo Raul. Obrigado ao Carlos Eduardo, que mandou a pergunta aqui para o Jornal da CBN. Você pode escrever também para bemestar@cbn.com.br. Até mais.
1: Até mais e um bom dia a todos.
2: Até amanhã, Raul.
1: Tchau, tchau.
2: 6:30.
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0: quinta-feira, 17 de setembro de 2026. O Ministério da Fazenda prepara uma nova proposta para a redução do endividamento das famílias brasileiras, com foco em débitos antigos acumulados desde a pandemia. Em entrevista ao Jornal Extra, o ministro da Fazenda, Dario Durigan, disse que o projeto está sendo finalizado e será apresentado ao presidente Lula nos próximos dias. Dados parciais do Tribunal Superior Eleitoral mostram que os principais candidatos ao Palácio do Planalto já gastaram 151 milhões de reais na corrida eleitoral de 2026. O presidente Lula do PT lidera o volume de despesas declaradas com 65 milhões de reais, seguido pelo senador Flávio Bolsonaro do PL com 55 milhões. Na sequência aparecem Ronaldo Caiado do PSD com 24 milhões, Romeu Zema do Novo somando 4 milhões, Renan Santos do Missão com 1,2 milhão e Augusto Cury do Avante com 265 mil reais. O Comitê de Política Monetária do Banco Central reduziu a taxa básica de juros em 0,25 ponto percentual na última reunião antes das eleições. Depois da decisão unânime, a taxa Selic caiu de 14 para 13,75% ao ano, no quinto recuo consecutivo no ciclo gradual iniciado em março. Com a medida adotada pelo Banco Central, os juros nominais brasileiros atingem o menor patamar desde março de 2025. Na dinâmica da super quarta, o Banco Central americano caminhou na direção oposta ao Brasil e elevou os juros dos Estados Unidos em 0,25 ponto percentual para a faixa de 3,75 a 4% ao ano, na primeira alta em 3 anos. No horário de Brasília, 6h33.
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0: 6h34.
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0: Semana passada alguém pegou um vídeo meu de uma hora, depois viu um recorte de 3 minutos e fez um vídeo lacrando em cima nas redes sociais. Sem citar meu nome, apenas insinuando que é uma forma pouco corajosa de citar. Aí, uma pessoa próxima me perguntou: "Você não vai contar a sua versão da história?" Respondi: "Deus sabe, isso basta. Vou ser honesto." Antigamente isso me derrubava, de verdade. Passava dias ruminando, ensaiando resposta, medindo a injustiça. Hoje olho para o fenômeno com outros olhos e o que vejo me preocupa menos por mim e mais pelo que revela. As redes viraram uma arena onde lacrar em cima do outro é modelo de negócio. Pega-se um recorte, amputa-se o contexto e pronto. 3 minutos de indignação alheia viram engajamento próprio. A dor de um vira o tráfego do outro. E existe uma matemática que aprendi a respeitar. Não dá para responder a quem analisou sua vida de 1000 páginas por um rodapé de rede social. Quem julga pelo recorte já escolheu o veredito antes do julgamento. Explicação: para essa plateia, é só mais matéria-prima para o próximo corte. Sêneca escreveu que se ofender com tudo é entregar aos outros o controle do próprio ânimo. Cada resposta que eu desse àquele vídeo seria uma procuração passada para o ressentimento administrar meus dias. Então, escolhi outra contabilidade. Honro este espaço aqui, onde posso chegar a muitos corações. Cada livro, cada podcast, cada coluna, cada conversa em TV ou jornal carrega a mesma intenção: ajudar a melhorar o estado de consciência das pessoas. É trabalho lento, sem lacre, sem viral garantido. Mas no fim da estrada, a lacração rende curtida. A consciência rende gente transformada. Eu sei qual moeda levo comigo.
1: Esse é o Rossandro Klinger, todos os dias conosco aqui no Jornal da CBN. E você também pode ouvir o Refletir para Viver no nosso site cbn.com.br. Agora são 6h37.
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0: CNA Senar apresenta Joia, inteligência que nasce no campo. O sistema CNA Senar lançou a inteligência artificial Joia. A ferramenta, disponível no WhatsApp, funciona como assistente virtual e reúne informações técnicas e econômicas sobre a atividade agropecuária. João Martins, presidente da CNA, explica como o sistema busca inovação para apoiar o produtor rural.
1: Inteligência artificial é a moda hoje. A CNA e o Senar não podiam ficar fora dessa vanguarda de como ajudar o produtor com essas ferramentas mais eficientes, ferramentas que eu digo até, né, não são inovadoras, são de momento, porque a inteligência artificial hoje é uma coisa que veio para ficar e daqui para frente cada dia mais evoluído. Nós estamos aqui dentro trabalhando e mostrando como nós podemos ajudar o pequeno produtor.
0: Para mais informações, acesse o site cnabrasil.org.br.
2: 6h40.
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2: Seis e quarenta e quatro.
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2: 6h46.
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2: Seis e 51.
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0: Muito bom dia, Walter Fanganello, Mayrobit.
1: Bom dia, Milton, ouvintes, e boa jornada, Cássia, nesta esmeraldina manhã.
2: Esmeraldina manhã. Ótimo dia para você também, Mayrobit.
1: Ô, Milton, vou correr por causa do tempo. Pouca gente sabe que nas sessões dos tribunais brasileiros os juízes usam togas, atenção, e os advogados de defesa envergam becas. Na sessão do Supremo, desta semana, deu para observar que o Gilmar Mendes, o Flávio Dino e o Cristiano Zanin pareciam estar com vestimentas tradicionais trocadas. Os três pareciam usar beca de advogado de defesa de Moraes. Uma defesa para evitar a instauração de apurações criminais contra o Moraes. O ministro Mendes, Dino e Zanin quiseram impedir, na verdade, a busca da verdade real. Impedir a verdade pareciam apostar na impunidade. Milton, impedir a investigação, apesar de 131 milhões de indícios fortes, de 52 telefonemas entre o ministro Moraes e o fraudador Daniel Vorcaro.
2: Agora, Mayrobit, como a gente poderia definir o que foi a sessão da última terça-feira no Supremo?
1: Esculhambação geral, uma sessão de fancaria. Quer ver, Cássia? O acusado Moraes decidindo em causa própria e o acusador Mendonça decidindo para manter a sua acusação. Ora, ora, uma esculhambação. Na guerra intestina que se desenvolve no Supremo, temos uma polarização e sinais trocados. Um grupo a defender a impunidade de Moraes e não querer deixar apurar nada. E um outro em guerra. O enlameado Cássio Nunes Marques, o messiânico André Mendonça, o santo do pau oco, e o acuado e contido Luiz Fux, o filho Winibe. Parênteses, Mendonça, a imitar Gilmar Mendes, criou um instituto de ensino, uma forma edulcorada de buscar um dízimo.
0: Ô, Mayrobit, de fato é que o STF se prestou a fazer um papelão nesta semana, envergonhando, imagino, muitos dos nomes que já vestiram aquelas togas. Aliás, alguns deles citados logo na abertura da sessão pelo Edson Fachin, mas que parece que isso não foi suficiente para constranger a situação de alguns daqueles que lá estavam.
1: Um Fachin sem pulso algum, uma coisa inacreditável. Mas num pano rápido, Cássia e Milton... Uma vergonha, como destacou a ministra Carmen Lúcia. Só que tem uma coisa, a Carmen Lúcia ficou travada pela vergonha. Ela não interferiu na sessão, passivamente assistiu à desmoralização do Supremo. Ficou envergonhada, mas também nos envergonhou, atenção, também nos envergonhou com seu silêncio. Quando a suprema desmoralização estava em curso. É isso, Milton Cassi, até.
0: Muito obrigado, Walter Fanganello Mayrobit. Um abraço grande, até mais. 6:55 agora. Na sequência, você tem o repórter CBN. E logo depois, se você ficar no rádio, o horário eleitoral obrigatório. 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

0: Quinta-feira, 17 de setembro de 2026. A Quest vai a campo hoje para medir as intenções de voto à presidência da República e o impacto da sessão do Supremo Tribunal Federal, que decidiria sobre a abertura de investigação contra o ministro Alexandre de Moraes. A pesquisa vai entrevistar pouco mais de 2 mil brasileiros e terá perguntas específicas sobre os efeitos do julgamento nas candidaturas do presidente Lula do PT e de Flávio Bolsonaro do PL. A sessão terminou sem uma decisão, depois do pedido de vista de Flávio Dino. O levantamento também vai testar cenários de primeiro e segundo turnos, além da avaliação do governo e da economia. O resultado será divulgado na segunda-feira. A Academia Brasileira de Cinema anunciou o filme Feito Pipa como representante do Brasil para a categoria de filme internacional no Oscar 2027, dirigido por Alain de Botton. E com a participação do ator Lázaro Ramos, o longa acompanha a história de um menino de 11 anos criado pela avó que começa a apresentar sinais de Alzheimer. O filme estreia no dia 5 de novembro aqui no Brasil. O Corinthians foi eliminado pelo Estudiantes de La Plata da Argentina depois de perder o jogo de volta em casa por 1-0 na Copa Libertadores da América. O rival Palmeiras avançou nos pênaltis para as semifinais após perder por 3-2 para a LDU em Quito, no Equador. Pela Sul-Americana, o Atlético Mineiro eliminou o Santos nos pênaltis em Belo Horizonte. Em partida atrasada da 21ª rodada do Brasileirão, o Botafogo venceu o Grêmio por 3-2. No horário de Brasília, 6h58.
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0: quinta-feira, 17 de setembro de 2026. Ao menos 30 propostas de reforma do Judiciário tramitam no Congresso Nacional em meio à crise no Supremo. A maior parte trata de mudanças no próprio STF, como a criação de um mandato de 8 ou 10 anos para ministros, novas regras de indicação e critérios para ocupar uma vaga na corte. No Senado, uma comissão aprovou a sugestão de criar um grupo de trabalho para reunir as iniciativas e apresentar um texto unificado. A última reforma do Judiciário ocorreu em 2004. Uma análise dos dados do PISA 2025 revelaram que o Brasil tem a maior desigualdade de leitura entre alunos mais pobres e mais ricos da América Latina e do Caribe. Entre os estudantes de menor nível socioeconômico, 67% não atingem o patamar mínimo de leitura. Entre os mais ricos, são 26%. A diferença de desempenho entre os dois grupos chegou a 93 pontos. No resultado geral, o Brasil ficou com 408 pontos em leitura, o mesmo patamar de 2022. O país aparece na 52ª posição entre 89 participantes. O presidente dos Estados Unidos, Donald Trump, chamou de risível a proposta apresentada pela União Europeia para aproximar o Canadá do bloco e ameaçou impor novas tarifas aos europeus. Trump afirmou ainda que poderá restringir o comércio com a Europa caso considere a iniciativa um ato hostil. A proposta da presidente da Comissão Europeia, Ursula von der Leyen, prevê tornar o Canadá o primeiro membro associado da União Europeia. Bruxelas respondeu que a iniciativa não é dirigida contra nenhum país e ainda depende da aprovação dos Estados membros do bloco. No horário de Brasília, 7h33.
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0: 7h34.
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2: Muito bom dia a você que escolheu ficar mais bem informado ouvindo o Jornal da CBN na manhã desta quinta-feira. Hoje é dia 17 de setembro de 2026. Nós atualizamos as informações para você que está chegando agora aqui na CBN ou para você que até agora há pouco estava acompanhando aí na sua cidade o horário eleitoral obrigatório no rádio. Então nós voltamos a falar com o Felipe Igreja, que tem informações sobre as repercussões em torno da declaração feita pelo presidente dos Estados Unidos, Donald Trump, dizendo que o Brasil perdeu o controle sobre o crime organizado, citando principalmente lá o PCC e o Comando Vermelho. Felipe Igreja, a sua informação?
3: Exatamente, Milton. E em resposta a essas acusações dos Estados Unidos, o governo brasileiro negou que existam falhas ou omissões no enfrentamento ao crime organizado transnacional. Segundo o governo Trump, o primeiro comando da capital e o Comando Vermelho transformaram o país em um centro para o fluxo global de cocaína. Foi num relatório que o governo norte-americano encaminhou ao Congresso, afirmando ainda que o governo brasileiro precisa urgentemente adotar medidas enérgicas para confrontar e derrotar essas organizações criminosas antes que cresçam e se expandam. O governo brasileiro, no entanto, diz que o documento do Departamento de Estado ignora esforços como a lei antifacção, sancionada em março de 2026, que prevê penas mais severas para líderes de facções e cria mecanismos que asfixiam as suas operações. E também afirma que o combate ao crime organizado é uma prioridade e vem sendo conduzido de forma permanente por meio de ações de inteligência, investigação, integração entre as forças de segurança e cooperação internacional e jurídica. O governo vinha monitorando eventuais movimentos do clã Bolsonaro junto a aliados do Departamento de Estado norte-americano. Em agenda de campanha ontem, o presidente Lula acusou o ex-deputado Eduardo Bolsonaro, em parceria com o irmão Flávio, de tramar contra o país e disse que o Brasil não quer ser colônia de ninguém.
4: Esse mesmo cidadão do outro lado, ele mandou o irmão dele para os Estados Unidos para tramar contra o Brasil. Está lá o Eduardo Bolsonaro, o traidor da pátria, falando mal do Brasil, pedindo para que o Trump venha fazer intervenção nesse país. Esse país não comporta político vira-lata, não comporta político que de dia mostra a bandeira nacional e de noite vai ficar de quatro para os Estados Unidos para a bandeira americana.
3: O presidente Lula também disse ontem que pretende conversar com Donald Trump nos Estados Unidos durante a abertura da Assembleia Geral da ONU na semana que vem. Milton.
2: Muito obrigado. Esse foi o Felipe Igreja, agora que são 7h37.
0: De Brasília para São Paulo, temos informação a respeito de uma operação que é realizada neste momento contra a infiltração do PCC no sistema de transporte de São Paulo. E o principal alvo é o ex-presidente da Câmara Municipal de São Paulo, Milton Leite. Quem acompanha é o Lucas Taveira. Sua informação, Lucas.
5: Cássia, a gente já está a caminho aqui da Delegacia de Investigações sobre Entorpecentes de Mogi das Cruzes, onde essa operação foi iniciada, começou, partiu de Mogi das Cruzes e tem apoio do Ministério Público de São Paulo. Segundo a Polícia Civil, Milton Leite é considerado
0: A gente teve um problema na comunicação com o Lucas Taveira. O Lucas estava nos contando que ele está se dirigindo à delegacia que está cuidando dessa operação. Essa operação continua em andamento. O ex-vereador Milton Leite é considerado foragido. Agora há pouco, ele divulgou uma nota dizendo que ele está viajando, que ele não está foragido e que ele vai se apresentar às autoridades em um período de 24 horas. Agora, o Lucas Taveira está de volta. Lucas, a gente perdeu o contato com você quando você estava dizendo que estava se dirigindo para a delegacia responsável por esse caso. Milton Leite já se pronunciou através de nota, né?
5: Isso mesmo, viu, Cássia? Em nota, ele falou que não está foragido, está em uma viagem e vai se apresentar às autoridades em até 24 horas. Ele afirma que vai provar a inocência em todas as acusações. Como a gente estava ressaltando aqui, segundo a Polícia Civil, Milton Leite é considerado foragido. As investigações apontam aí infiltração do PCC no poder público e no transporte coletivo. Os policiais foram até a casa de Milton Leite nesta quinta-feira, durante a manhã, para cumprir o mandado de prisão, mas não o encontraram no imóvel. Segundo a apuração da Globo News, Milton estava em casa até a tarde de quarta-feira. Uma funcionária disse aos policiais que ele saiu à noite para um compromisso de campanha. Diante dessas circunstâncias encontradas no imóvel, a polícia então passou a considerá-lo foragido. Os agentes permanecem no local para cumprir esse mandado de busca e apreensão. Ao todo, 5 pessoas já foram presas nessa investigação, que cumpre aí 16 mandados de prisão e 18 de busca e apreensão em São Paulo, Santana de Parnaíba, São Bernardo do Campo, Diadema, Santos, Praia Grande e Cubatão. Nesta manhã, a operação já prendeu Levi dos Santos Oliveira, ex-presidente da SP Trans, e Danilo Marco Morgado Silva, ex-candidato à Prefeitura de Praia Grande e atual candidato a deputado estadual. Outra frente investiga a chamada Sintonia dos Gravatas, núcleo de advogados que, segundo a investigação, atua diretamente nos crimes e na legitimação dos interesses da organização. A investigação também aponta o envolvimento de ex-servidores do alto escalão da Prefeitura de São Paulo e identificou um candidato a deputado que teria tido a campanha eleitoral custeada pelo crime organizado. A gente destaca a investigação falando do transporte, viu? Já são 12 empresas de ônibus investigadas nessa operação de hoje, além, então, desses mandados de busca e apreensão, viu, Cássia?
0: Muito obrigada. Esse foi o Lucas Taveira, 7h41.
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0: Bom dia para você, Miriam Leitão.
1: Bom dia, Milton. Bom dia, Cássia. Bom dia, ouvintes da Rádio CBN.
2: Bom dia, Miriam.
0: Miriam, ontem tivemos o anúncio da taxa de juros, tanto aqui no Brasil como nos Estados Unidos. Aqui no Brasil, o Banco Central, Copom, decidiu derrubar de 14 para 13,75% a taxa Selic, isso ao ano. E nos Estados Unidos, o Banco Central elevou os juros em 0,25 ponto percentual, está na faixa ali de 3,75 a 4% ao ano. Queria ouvir aqui sua análise sobre esses dois cenários.
1: É, exatamente, na super quarta os juros subiram nos Estados Unidos e caíram no Brasil, mas tem motivo lá e cá. Aqui ele caiu para 13,75%. Primeiro, é um patamar muito alto, né? E segundo, o que o Banco Central falou no seu comunicado é que os dados recentes mostram a desaceleração da economia. Nessa semana mesmo foi divulgado o dado de crescimento medido pelo Banco Central, que a gente chama de IBCBR, de julho. Mostrou negativo, o país não crescendo. E todos os indicadores setoriais, o Brasil teve uma redução, tanto na agropecuária, indústria, serviços. Ou seja, a economia está num terreno negativo. Quando os juros sobem ou são mantidos altos durante muito tempo, a economia esfria. E faz isso para conseguir o objetivo, que é controlar a inflação. Nesse momento, a inflação está dentro do intervalo de flutuação da meta, apesar de todas as incertezas em relação ao preço do petróleo, outros fatores que podem influenciar a inflação ainda este ano. Mas essa redução, é um ciclo de maior gradualismo que o Brasil já viveu, né? Conseguiu derrubar 1,25 pontos percentuais, né? 1,25, tirou de taxa de juros durante 5 reuniões. Né? Então foi tirando bem devagarzinho, exatamente porque a inflação ainda está com várias pressões. Nos Estados Unidos, o curioso é que essa é a terceira reunião conduzida por Kevin Warsh, que é o novo presidente do Fed. Lembra que o antigo presidente do Fed era combatido o tempo todo por Donald Trump de todas as formas, porque os juros não caíam. Então, os juros não estavam caindo dentro, nos Estados Unidos, estavam sendo mantidos estáveis desde 2023, junho de 2023. E ontem, apesar do novo presidente, o Fed subiu por unanimidade, uma coisa que é difícil eles conseguirem, que lá é sempre uma votação, às vezes, dividida. Eles aumentaram os juros pela primeira vez desde junho de 2023 e aumentaram por unanimidade. Então, deixou o Trump ainda mais furioso. Ele botou uma daqueles mensagens que ele faz na rede social, com todas as letras maiúsculas: os juros têm que cair imediatamente. Só que ele indica uma pessoa com essa expectativa de que ele vai reduzir juros, e não só os juros não caem, como os juros sobem. E sobem por quê? Porque a inflação também está subindo. A inflação nos Estados Unidos está subindo por causa das políticas do Trump. A guerra, o tarifaço, tudo isso tem produzido alta da inflação, principalmente a guerra. Na zona do euro, no dia 10 de setembro, também os juros subiram, porque a inflação está subindo na zona do euro. Quando os juros sobem nos Estados Unidos, ele atrai mais capital do mundo inteiro. Então, fica mais difícil para o Brasil continuar reduzindo os juros. Só que o diferencial de juros é tão grande que havia espaço e continua a haver espaço. Só que a próxima reunião do Copom vai ser depois do segundo turno das eleições no Brasil. E ele não deixou pista nenhuma do que ele vai fazer, Cássia e Milton.
2: Então, nós estamos sem pistas do que deve ser feito aqui no Brasil e nos Estados Unidos, Miriam. Alguma pista em relação a qual deve ser a próxima decisão do Federal Reserve?
1: Eles também não disseram o que vão fazer, mas eles fizeram um comunicado dizendo que eles vão continuar lutando para levar a inflação para a meta. A meta lá é 2% e tá acima dessa meta. Então, o que se imagina é que não só os juros podem subir de novo nos Estados Unidos no final desse prazo da próxima reunião, como vão continuar subindo se a inflação não ceder. E a inflação não parece estar cedendo, Cássia.
0: Muito obrigado pela sua análise, Miriam. E até logo mais no CBN Brasil.
1: Até mais tarde, Cássia. Até amanhã, Milton. Até mais tarde, ouvintes.
2: Até mais, Miriam. 7h46.

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3: 7h48.
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0: Bom dia, Marcelo D'Agosto.
1: Bom dia, Milton. Bom dia, Cássia. Bom dia, ouvintes.
2: Bom dia, Marcelo.
0: O Francisco, nosso ouvinte, ele escreveu dizendo que tem investimento ou tenho investimentos por meio de 4 corretoras. Invisto em títulos do Tesouro Nacional comprados via corretora e não pelo Tesouro Direto, além de fundos imobiliários, ações e fundos de investimento. Existe algum risco? E como saber se as corretoras são boas?
1: Olha, Francisco, risco sempre tem. No mercado financeiro não tem retorno sem risco. O importante é entender quais são esses riscos, porque muitas vezes eles são aceitáveis e outras vezes muito altos. O principal risco sempre é o de perder dinheiro. As corretoras só fazem a intermediação dos negócios, mas os ativos ficam no seu nome. Então, se a corretora quebrar, não acontece nada com seus investimentos em títulos do Tesouro, fundos imobiliários, ações e fundos de investimento que você tem. Porque tem todo um mecanismo que garante que as suas aplicações não se misturam com os ativos da corretora. Existe a possibilidade de um risco operacional. Por exemplo, se você pede para a corretora comprar 1.000 ações, ela compra 10.000. E daí você fica sem o dinheiro para pagar essa compra. Mas aí existe o mecanismo de ressarcimento de prejuízo, chamado de MRP, que cobre falhas desse tipo. Outra possibilidade é você transferir o dinheiro para a corretora e ela quebra exatamente naquele dia, antes de você conseguir comprar o ativo. Daí, nesse caso, o MRP também cobre o prejuízo. Um risco mais relevante é a corretora não comprar no melhor preço, por exemplo, no caso dos títulos do Tesouro, fora do Tesouro Direto. Você pode comprar pela corretora num preço acima do de mercado, mas para esse risco não tem proteção. E uma corretora é boa ou não se ela executa as ordens de maneira eficiente? E esse é o principal critério, tá? Se ela tem bons preços para os ativos que você quer investir. Então, em resumo, tirando o caso de fraudes, que não dá para prever, né, porque ninguém avisa, né, que está fazendo fraude, o risco de investir por meio de corretora é baixo. E uma corretora é boa se ela tem uma boa reputação e se as ordens de compra e venda são executadas de uma maneira eficiente.
0: Perfeito. Muito obrigado pelas suas explicações aqui. No quadro, muito obrigado, Marcelo D'Agosto.
1: Ó, e um abraço especial para o Pascoal e para a Cássia, tá?
2: Ah, muito obrigada. Realmente, a gente está merecendo.
0: Para mim, nenhum abraço, nem de solidariedade, é isso?
1: Ah, tudo bem. Ainda o problema é o tapetinho, mas tudo bem.
0: O Marcelo, o José Martins escreveu para cá. Marcelo D'Agosto está feliz, pois o Botafogo ganhou do Grêmio, do Milton Jung. Sim, bom, mas quem não ganha também, né? Tchau, valeu.
2: Até amanhã.
1: Um abraço. Tá bom, até amanhã.
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quinta-feira, 17 de setembro de 2026. O ex-presidente da Câmara Municipal de São Paulo, Milton Leite, é considerado foragido pela Polícia Civil em uma investigação sobre a infiltração do primeiro comando da capital no transporte coletivo. Os agentes foram à casa dele nesta manhã para cumprir um mandado de prisão e não o encontraram. Milton Leite afirma que está em viagem e se apresentará à polícia em até 24 horas. A operação investiga o controle financeiro da facção sobre 12 empresas de ônibus de São Paulo. Segundo a investigação, as decisões estratégicas do PCC dependeriam da aprovação política de Milton Leite. Ao todo, são cumpridos 16 mandados de prisão e 18 de busca e apreensão. 5 suspeitos já foram presos. O pai do ex-banqueiro

0: O rei Charles do Reino Unido participa hoje de uma reunião com líderes das principais empresas de inteligência artificial do mundo. A expectativa é que ele cobre o avanço da tecnologia e esse avanço permaneça a serviço da humanidade. O encontro na Escócia reúne executivos de NVIDIA, Google, DeepMind, OpenAI e Anthropic. A reunião ocorre em meio ao debate sobre os riscos da IA e sobre uma possível desaceleração no desenvolvimento dos sistemas mais avançados. No horário de Brasília, 8h05.
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0: 8 e 6.
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2: Muito bom dia a você que escolheu ficar mais bem informado ouvindo o Jornal da CBN na manhã desta quinta-feira, dia 17 de setembro de 2026.
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0: Bom dia para você, Malu.
1: Bom dia, Milton. Bom dia, Cássia. Bom dia para os ouvintes da CBN.
2: Bom dia, Malu.
0: Ô, Malu, como é que repercutiu por aqui a fala de Donald Trump a propósito das críticas feitas ao Brasil por falha no combate ao PCC e ao Comando Vermelho, o que, convenhamos, não é algo novo em relação ao governo americano, pensando aqui sobre o Brasil, né?
1: Não, nada novo, Milton, mas nesse momento de ressaca aí, com esse vexame que o STF promoveu nesse início de semana, essa fala do Trump deu uma desanimada aí em alguns aliados do Flávio Bolsonaro, na campanha bolsonarista. Por quê? Porque eles estavam recém comemorando, né, essa sessão do Congresso, eles avaliam que vai ser boa para o Flávio Bolsonaro, na medida em que, quando você enfraquece o Supremo, que tem sido visto como o aliado do governo Lula, né, especialmente o Alexandre de Moraes, você também enfraquece a campanha para a reeleição do presidente da República. Então, estavam ali comemorando, nem tiveram chance de comemorar, já veio o Donald Trump fazer uma série de declarações que podem acabar se revelando um problema para o Flávio Bolsonaro. Primeiro, por essa questão que você comentou, Milton, o governo Trump enviou para o Congresso americano na quarta-feira um relatório em que ele diz que o Brasil falhou no combate às facções criminosas, né, PCC e Comando Vermelho, que o governo americano recentemente incluiu como organizações terroristas, e pediu que o Brasil tome medidas enérgicas contra as facções, o que representa para muita gente uma interferência aí na nossa soberania, uma crítica que pode levar a uma compreensão de que o governo Trump quer mesmo se meter aqui no processo eleitoral brasileiro. E hoje, no Estadão, tem uma reportagem muito importante sobre um documento que o governo Trump enviou também para o Brasil, para os diplomatas brasileiros em caráter sigiloso, lá no meio.

0: daquelas negociações do tarifaço, né, em que se tentava tirar as tarifas de 50%, o governo Trump pedindo que o Brasil garantisse que não sejam presos nem impedidos de votar dissidentes políticos, que não sejam presos de forma arbitrária e que o Brasil se comprometa com a realização de eleições livres e justas. Bom, aí pesou a mão legal, né? Os únicos dissidentes políticos que nós temos são Eduardo Bolsonaro e Paulo Figueiredo, que foram embora por conta própria, né? Que o Paulo Figueiredo já está lá há muito tempo, tem um processo contra ele aqui no Brasil, movido inclusive pelo Alexandre de Moraes, mas o Eduardo Bolsonaro foi embora porque quis e está lá fazendo campanha junto ao governo Trump para que se ampliem, se retomem sanções como aquela da Lei Magnitsky contra o Alexandre de Moraes, sanções financeiras contra o Alexandre de Moraes e outros ministros do STF. E aí o que acontece, Milton, Cássia? Dentro da campanha bolsonarista, você tem uma ala mais radical que bota pilha, como a gente diz aqui no Rio, nessa campanha do Eduardo Bolsonaro e do Paulo Figueiredo, mas também tem uma ala pragmática que estava ali aliviada com uma certa pausa que houve nas denúncias sobre o caso Dark Horse, o filme, e sobre essa coisa do STF, e por causa dessa sessão horrorosa do STF que a gente viu. Estavam achando que estavam num momento bom da campanha. Quando você vê esses dois fazendo uma campanha para botar o Trump de novo na eleição brasileira, esse pessoal já ficou apavorado, porque a gente sabe, as pesquisas já mostraram, que quando se trata de soberania, isso prejudica, favorece o Lula. Quando se trata de defender a soberania, isso favorece o Lula e prejudica o Flávio Bolsonaro. Não é à toa que o presidente Lula já está falando nos seus discursos que o Eduardo Bolsonaro é um traidor da pátria, que está botando carga sobre sanções ao Brasil por conta do Trump e resistindo ao Trump, dizendo que o Brasil não vai ser. O presidente brasileiro não pode ser vira-lata, que não pode ficar de quatro com os interesses americanos. Quer dizer, o Trump está dando uma chance de o Lula virar o jogo em relação nessa disputa tão parelha que a gente está vendo aí nas pesquisas, né?
1: Perfeito, muito obrigado aí por chamar a atenção para essa questão. Muito obrigado, bom dia para você, Malu, pela sua análise.
0: Valeu, gente, um abraço, bom trabalho para todo mundo.
2: Até mais, Malu. 8 e 12.
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4: 8 horas e 14 minutos.
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0: bom dia para você, Sardenberg.
1: E aí, Milton, bom dia, Cássia, bom dia, ouvintes.
2: Bom dia, Carlos Alberto.
0: Copom fez ontem aquilo que já se imaginava que faria, né?
1: Pois é, Milton, é esse o ponto importante. Havia uma expectativa geral, um consenso de que o Banco Central iria reduzir a taxa básica de juros de 14% para 13,75%. Mas há também um amplo consenso, e é esse o meu ponto, um amplo entendimento de que isso aí não adianta muita coisa, não. A meta de inflação no Brasil é de 3% ao ano. Está rodando a 4,5%, digamos, já há algum tempo. Passa um pouquinho de 4,5%, cai um pouquinho e tal. Então vamos dizer que está rodando a 4,5%, que está fora da meta, né? E o Banco Central, ele promete a cada reunião que acontece, ele diz que vai atingir o centro da meta, os 3%, mais lá para frente, né? Não é em 2027, vai ser lá para frente, 2028 também não vai, enfim, a meta vai ser alcançada daqui a 2 anos e tal, é mais ou menos isso que nos diz o Banco Central. E faz sentido por quê? Porque o verdadeiro problema, quer dizer, o problema de origem na economia brasileira não está nessa taxa de juros absurdamente elevada. Essa taxa de juros absurdamente elevada cria enormes problemas para o governo, que está endividado, para as empresas e para as famílias. Todo mundo que está endividado está pagando juros muito elevados, inclusive o governo. Mas o problema central, quer dizer, a causa disso tudo, não é a taxa de juros. A causa disso tudo é a falta de responsabilidade fiscal. É o fato de, nas contas públicas, você ter um ambiente em que o governo sistematicamente gasta mais do que arrecada, reúne déficit e aí tem que tomar dinheiro emprestado para pagar esse déficit. Então, a inflação está mais ou menos estabilizada com essa taxa de juros muito alta, mas não resolve a vida das pessoas porque os juros não caem mais do que isso. E os juros não caem porque a dívida do governo está subindo. O governo está subindo, a dívida já está batendo ali, já passou dos 80% do PIB, tendo começado o governo Lula 6, 7 pontos abaixo, e com tendência de alta se não for feito um arranjo fiscal, que é botar a despesa abaixo da receita. É difícil, tanto que os candidatos, de ponta, né, que são o Lula e o Flávio Bolsonaro, nenhum deles assume qualquer compromisso com essa ideia de fazer o ajuste das contas públicas. Nenhum deles. Nos nanicos, alguns falam, tem que fazer o ajuste fiscal, vamos fazer isso. Mas aí, quando você está lá embaixo da tabela, você pode falar o que quiser, né? Porque, enfim, não vai ganhar, né? Então, dos candidatos de ponta, nenhum deles fala. O que o mercado, os economistas estão entendendo é o seguinte, que a situação do ano que vem vai ficar tão dramática, isso de alta da dívida e de alta do déficit, que aí o governo que for eleito vai ter que, gostando ou não, tomar algumas medidas de controle da despesa. Então, essa é a expectativa. Isso seria só para o ano que vem e é uma expectativa de que o novo governo seria obrigado a fazer isso. É esse o ponto que nós estamos. Enquanto isso, tome juros elevados e a inflação rodando aí a 4,5. Esse é um ambiente pré-eleitoral. Milton e Cássio. Ah, e tem mais uma coisinha. O Trump ficou o tempo todo torrando a paciência lá do Jerome Powell, que era presidente do Banco Central dos Estados Unidos, dizendo que ele era uma mula, ignorante e tal, porque ele não reduzia a taxa de juros. Aí acabou o mandato do Powell, o Trump nomeou o Kevin Warsh. Na segunda reunião dele com o presidente do Banco Central, ele elevou a taxa de juros. Fazia 3 anos que os juros não subiam nos Estados Unidos. Na primeira reunião do indicado do Trump, ele aumentou a taxa de juros. E aí o Trump esculhambou na rede social dele, perguntaram ao presidente do Banco Central o que ele achava das declarações do Trump. Ele falou mais ou menos o seguinte: não tenho nada com isso, meu papel aqui é ser presidente do Banco Central independente.
0: Valeu, obrigado, um abraço, até mais.
2: Tchau, tchau.
0: Obrigado. Esse foi o Carlos Alberto Sardenberg. Você fica agora com o É da Sua Conta do PicPay com a Renata Flores.
3: Bom dia, Milton. 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

0: quinta-feira, 17 de setembro de 2026. A Petrobras informou que vai implementar a partir de hoje um reajuste de um real no preço de venda do óleo diesel. No entanto, não vai alterar o valor praticado pela companhia às distribuidoras. Isso porque mais cedo o governo federal regulamentou um novo programa de subvenção do diesel e definiu o benefício em um real por litro pelo prazo de 30 dias. Como o reajuste anunciado pela companhia é igual à subvenção dada pelo governo, os preços do diesel, na prática, não serão alterados. O Ministério Público e a Polícia Civil apontam que cerca de metade das empresas que operam o transporte coletivo de São Paulo estaria sob controle do primeiro comando da capital. São 12 das 22 companhias da capital paulista. A apuração faz parte da operação de hoje, que inclui mandado de prisão contra o ex-presidente da Câmara Municipal, Milton Leite. Segundo a investigação, ele é citado como responsável direto pela operação de algumas das empresas atribuídas à facção. A Rússia lançou uma nova onda de ataques contra Kiev e outras cidades da Ucrânia, deixando mais de 20 feridos. A ofensiva ocorreu poucas horas depois de o Congresso dos Estados Unidos aprovar um novo pacote de sanções contra Moscou. Segundo a Força Aérea Ucraniana, foram usados mísseis balísticos e quase 160 drones. 8 regiões do país foram atingidas, incluindo infraestrutura de energia. O presidente ucraniano, Volodymyr Zelensky, afirmou que sanções mais duras são essenciais para pressionar a Rússia a voltar às negociações de paz. O horário de Brasília, 8h33.
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0: 8h34.
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2: Hoje na série 50 debates para o Brasil, vamos discutir o Bolsa Família. Este programa deve ser ampliado para combater a pobreza, garantir condições básicas de vida, ou precisa concentrar esforços na qualificação profissional e na entrada dos beneficiários no mercado de trabalho? Participam deste debate, conversam conosco, nossos convidados, Ricardo Henriques, superintendente executivo do Instituto Itaú, do Instituto Unibanco, e Fábio Giambiadi, pesquisador, associado do Instituto Brasileiro de Economia da Fundação Getúlio Vargas, a quem também agradeço aqui a presença. Ricardo Henriques, muito obrigado pela sua gentileza de ter aceitado o nosso convite. Bom dia.
3: Bom dia, Milton. Bom dia, Cássio. Bom dia, Fábio. Eu que agradeço. É um prazer, nesse momento de eleição, que tão pouco está se discutindo sobre conteúdos da agenda nacional. É muito bom estar aqui dividindo esse momento com o Fábio.
2: Fábio Giambiadi, muito obrigado pela sua gentileza também ter aceitado o convite para esse debate.
4: Prazer é meu e uma grande satisfação estar de novo com meu amigo Ricardo Henrique.
2: E eu aproveito aqui só para relembrar vocês e aos nossos ouvintes também, como sempre, os nossos combinados aqui nessa série de 50 debates. Faremos duas perguntas para cada um de vocês, Cássia Godoy e eu. Cada um terá cerca de 2 minutos para as respostas. E eu começo com você, Ricardo Henriques, buscando entender aqui se o Bolsa Família, considerando que ajuda a combater a pobreza imediata, como garantir que esse programa também crie condições para que as famílias superem a vulnerabilidade de maneira permanente?
3: Milton, a primeira coisa é importante entender que a gente tem muitas avaliações que definem a eficácia e eficiência do programa Bolsa Família, né? É uma renda assistencial para alívio de pobreza, tem funcionado, e para o longo prazo não esqueçamos que garante acesso à saúde, à permanência na escola para as crianças, portanto está vendo essa transição. Então, e a gente tem uma muita evidência que os primeiros beneficiários do Bolsa Família, Instituto de Mobilidade e Desenvolvimento Social, mostra que os jovens adultos que entraram no programa, um pouco mais de 25% só fica no Bolsa Família, mais de 60% não sequer estão no Cadastro Único. Dado que ele funciona, o ponto fundamental é como dar conta não do curto e do longo prazo, mas sim do médio prazo, para poder fazer agendas minimamente eficazes de mobilidade social. E aí, nesse caso, o Bolsa Família funciona como uma plataforma, como uma renda mínima, e a variável mais importante é como usar o Cadastro Único, que é para além do Bolsa Família, como um pivô que articula condições objetivas de vulnerabilidade social. Ou seja, a renda mínima é garantida pelo Bolsa Família, mas eu preciso identificar com um bom cadastro o que configura aquela situação de vulnerabilidade, precariedade. É a falta de emprego da mãe, numa família que ela é o arrimo de família, que ela perdeu o emprego? É uma composição familiar em que eu tenho drogadição dentro? É uma discussão em que a avó tinha previdência social e ela faleceu? Então, as configurações da pobreza são múltiplas, por várias origens, e a gente precisa ser capaz de fazer 2 movimentos. Um, articular a partir do Cadastro Único, bem feito, as configurações específicas de pobreza e endereçar para boa política social, que também precisa ser aprimorada, na educação, na saúde, na assistência social. E a outra coisa é que o Bolsa Família também precisa evoluir para poder fazer o seu vínculo direto com o mercado de trabalho. É importante a gente entender que, um, o Bolsa Família não gera desengajamento, desinteresse para o emprego, ao contrário, a gente vê que a saída é consequente, mas eu preciso também aprimorá-lo para poder vinculá-lo com uma mobilidade em direção ao mercado de trabalho formal e estruturado.
2: Perfeito. E agora deixa eu ouvir aqui o Fábio Giambiadi, a propósito desse mesmo tema. Pensando aqui, Giambiadi, se o Bolsa Família for reduzido, por exemplo, ou limitado, se criar uma barreira nesse sentido, como proteger essas famílias que não conseguem renda suficiente no mercado de trabalho?
4: Olha, Milton, é interessante que Você aqui, acho que foi proposital, juntou duas pessoas com preocupações similares, mas com trajetórias profissionais diferenciadas. O Ricardo, muito associado à avaliação de políticas sociais, eu com um olhar mais ligado à questão fiscal. E boas políticas públicas, em qualquer país, tem que combinar as duas coisas. Tem que pensar qual é a eficácia, né? Como produzir os melhores resultados dado um determinado gasto, e tem que levar em consideração o conjunto de toda a situação fiscal. Olhando sob essa ótica, quais são os grandes números? Nós estamos com um déficit público entre 9% e 10% do PIB, que é um déficit público astronômico. O próximo governo, qualquer que seja o presidente escolhido daqui a algumas semanas, tá? Terá que endereçar de alguma forma isso. Para esse desequilíbrio, contribui de um modo crítico o fato de que a despesa primária, ou seja, tirando juros, do governo federal é da ordem de grandeza de 19% do PIB. E para termos chegado nessa situação, o que que aconteceu ao longo do tempo? Ao longo do tempo, durante muitos anos, o Ricardo sabe muito bem, o Bolsa Família foi um programa que gastava aproximadamente R$ 200 por família lá no passado e atendia alguma coisa entre 13 e 14 milhões de famílias quando foi completado o amadurecimento, com uma despesa total variando entre 0,4% e 0,5% do PIB. Aquele programa foi, eu diria, quase que unanimemente bem avaliado por um monte de gente com extrema credibilidade. Banco Mundial, um monte de especialistas, colegas nossos, muitas vezes críticos da política fiscal, mas que entendiam que aí se gastava relativamente pouco e se atendia um número grande de pessoas. Bom, nesse contexto veio a pandemia e naquela situação absolutamente dramática, era necessário atender aquela emergência, e foram adotados aqueles auxílios, que depois foram retirados aos poucos, mas naquele valor de R$ 600, que estamos assistindo, deve lembrar, não é? dos auxílios na época da pandemia. Só que aquilo ficou um pouco no imaginário político, como um alvo a ser alcançado numa situação de nova normalidade pós-pandemia. E no ano de 2022, não por acaso ano eleitoral, naquela ocasião, o que que foi feito? Basicamente, a expansão do Bolsa Família de aproximadamente 13, 14 milhões de famílias para 22 milhões de famílias, praticamente em apenas um ano, e a despesa por família passou de R$ 200, R$ 220 para R$ 600.
2: Só para a gente, sim, manter o tempo, uhum, só se você puder concluir essa sua lógica. Perfeito.
4: Então, o ponto seguinte, nesse contexto, a despesa de Bolsa Família passou para 1,5% do PIB. E de lá para aqui, de 2023 para aqui, está caindo, e hoje, esse ano, deve ser entre 1,1% e 1,2% do PIB. E depois, na conversa, a gente estende, mas queria complementar a excelente fala do Ricardo com esse arcabouço fiscal, para utilizar uma expressão.
0: Então, Ricardo Henrique, quero te perguntar o seguinte, pensando, né, nesse ponto que o Fábio Giambiage nos trouxe, da necessidade do equilíbrio fiscal, com a necessidade também de promover a cidadania e a dignidade das pessoas, é possível aprimorar o programa? O que seria possível de ser feito para que esse equilíbrio entre esses dois pontos importantes seja alcançado?
3: Algumas coisas, Cássia, mas primeiro é importante lembrar que responsabilidade fiscal e responsabilidade social devem caminhar juntos, né? E Fábio tem total alinhamento com isso. E, obviamente, eu estou aqui parte porque eu tenho a honra de ter coordenado o grupo que criou o Bolsa Família em 2003, né? E que deu o desenho original tão bem avaliado como o Fábio trouxe. Mas duas coisas são importantes. A primeira é que, e a gente não pode esquecer, que ter mudado para R$ 600 na pandemia não é em si um problema. Não é a irresponsabilidade que ocorreu em 22, no governo Bolsonaro, não foi a passagem para dos R$600 e sequer a manutenção. Foi o desmonte do cadastro único como critério para acessar o programa. Entre outras coisas, gerou, por exemplo, uma artificialidade sobre famílias unipessoais. Famílias que eram casais passaram a se declarar duas famílias. Tá? E mais do que isso, havia provavelmente uma intenção, conhecendo as pessoas que formularam isso, de desmontar o próprio cadastro para ser uma base da política social mais responsável e mais articulada. Então a gente tem que deixar isso bem explícito, Cássia, Milton e Fábio. E aí duas coisas são importantes. A gente precisa, para uma política social mais ativa, um equilíbrio fiscal, porque um equilíbrio fiscal, por um lado, garante um Estado mais forte, não um Estado menor. É um Estado mais dinâmico. Isso é muito importante, ter um Estado responsável. E a política social mais ativa, ela precisa funcionar, portanto, ela ser eficaz. Ela precisa custar o menor possível, o menor custo possível para viabilizar a escala. Ela precisa ser eficiente nesse sentido. E ela também precisa ser efetiva, ela precisa chegar em quem mais precisa. Tá? Então, o foco deve ser como é que a gente aprimora a articulação a partir de um bom cadastro, e obviamente a tecnologia está a nosso favor, e a gente tem atores de desenvolvimento social espalhados por todas as prefeituras do país que são capazes de captar com mais precisão as situações de vulnerabilidade e ampliar o foco do Bolsa Família e, portanto, tirar as famílias que não fariam sentido, dar conta de dignidade com uma renda básica e, ao mesmo tempo, e aí, Cássio, é fundamental, se a gente tiver um bom equilíbrio fiscal, dar conta de usar melhor os recursos para fazer com que a articulação necessária entre as várias políticas sociais e o que eu falei antes, que é a vulnerabilidade específica de cada família, sair de um componente, de uma visão genérica e passar para uma visão modulada em função das condições objetivas de cada família, em cada região do país, em cada território do Brasil, a gente aumenta essa probabilidade da política social como um todo viabilizar não só uma situação de alívio de pobreza, mas sobretudo uma mobilidade intertemporal, fazer com que as gerações deixem de depender de situações específicas que são necessárias. Saldar a dívida histórica é necessário, mas eu preciso ter um Estado mais eficiente, focado com a responsabilidade social para gerar mais dinamismo. E eu acho que só sobre, e o Fábio com certeza concorda comigo, o foco para viabilizar o equilíbrio fiscal tem outros elementos muito mais desafiadores do que o Bolsa Família. Só para a gente não esquecer, 5,8% do PIB está comprometido com subsídios. Vários subsídios comprovavelmente ineficazes e direcionados a quem não precisa. Inclusive, em vários momentos, alimentados por uma motivação social correta. Por exemplo, diversos setores econômicos, a partir do argumento de manutenção de oferta de emprego em situações de crise, ganharam subsídios, mas evidentemente esses subsídios só deveriam ser temporários, e a maioria deles foram permanentes. Então, só para dizer que a gente precisa ter ajuste fiscal, a gente pode, além de fazer o ajuste fiscal, fazer a política social ser muito mais dinâmica, e a plataforma do Bolsa Família é simplesmente a base para a gente poder alavancar essa agenda, porque ela está associada ao cadastro único, que é mais amplo que o Bolsa Família.
0: Fábio Giambiage, aprimorar o cadastro, aprimorar os critérios, isso é suficiente para que a gente tenha esse equilíbrio maior em relação à destinação desse programa, para que a gente não tenha um aumento da fatia do PIB que acaba sendo consumida pelo Bolsa Família?
2: E eu vou pedir aqui, Giambiage, só que você se limite aos 2 minutos, porque o nosso tempo aqui já estourou bastante. Perfeito. Mas a gente não quer deixar de ter essa lógica de vocês no ar, por favor.
4: Deixa eu relembrar o que aconteceu nos últimos anos. O governo atual pegou esse bonde andando, né, daquela expansão, tanto do valor como do número de famílias. Eu estou aqui com os números na frente. Em julho de 2022, o número de famílias era 18,1 milhões. Pulou em agosto para 20,2 milhões e chegou em janeiro de 2023 a 21,9 milhões. Uma parte importante daquilo foi simplesmente fraude de transformação, como o Ricardo mencionou, de famílias unipessoais em famílias artificialmente separadas protocolarmente, que na verdade então recebiam 2 benefícios quando deveriam receber 1. O atual governo, corretamente, fez uma limpeza desse cadastro para tirar essas situações e gradativamente foi diminuindo. Então, observe o seguinte, se eu falar o que nós temos que fazer com a ótica fiscal, não com a ótica social, nos próximos anos e manter o valor nominal por família e reduzir o número de beneficiários. Soa desagradável, não é? Soa, digamos assim, politicamente incorreto. Mas foi exatamente isso o que aconteceu entre 2023 e 2026. O atual governo, depois do aumento que ocorreu no passado, o atual governo chegou a dar um pequeno aumentozinho no começo da gestão, mas de lá para cá, como houve alguma inflação, o valor real por família diminuiu e o número de famílias, que como eu falei, chegou a 22 milhões de famílias, atualmente está em 19,3 milhões de famílias. Tá? Como aquele salto de 200 para 600 reais, eu acho que aí o ponto é controverso, mas há mais gente que defende a ideia de que isso gerou algumas repercussões negativas sobre o mercado de trabalho, algumas distorções. Tá? A ideia de reduzir um pouco o valor real, estamos falando de uma inflação que nos próximos anos se espera que seja 3% ou 4%, então não estamos falando de uma redução substancial, e continuar no processo de aprimoramento cadastral, que leve a uma redução do número de famílias. Então, o programa é extremamente meritório. Nós temos que continuar a procurar aquilo que uma parte do debate chama de porta de saída do programa, sei que é uma expressão que parte dos debatedores não gosta, etc. Mas a ideia é justamente dar um encaminhamento para aquela parcela da população beneficiada que poderá alcançar um emprego no mercado formal, de tal forma que haja uma rotatividade. Nós vamos ter algumas famílias que vão ser sustentadas durante muitos anos e outras que vão pertencer durante alguns anos, um pequeno período ao programa.
2: Fábio Giambiage, Ricardo Henriques, quero agradecer a gentileza de vocês trazerem todos esses argumentos aqui para esse debate, para que as pessoas possam, a partir daqui também, pesquisar mais, para que tenham os seus próprios argumentos, seu próprio pensamento crítico também sobre este tema, que é a discussão sobre Bolsa Família, um dos temas de debates para o Brasil. Muito obrigado. 8h52.
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0: Quinta-feira, 17 de setembro de 2026. O ministro do Supremo, Gilmar Mendes, questionou a condução de Luiz Fux no julgamento que confirmou o afastamento do diretor-geral da Polícia Federal, Andrei Rodrigues. Em ofício enviado à corte, Gilmar afirmou que Fux e André Mendonça convocaram a sessão extraordinária sem comunicar adequadamente os demais integrantes da segunda turma. Ele também criticou a rapidez do julgamento e destacou que Fux e Nunes Marques anteciparam votos favoráveis ao afastamento mesmo depois do pedido de vista. Já nas redes sociais, Gilmar saiu em defesa do Procurador-Geral da República, Paulo Gonet, citado em mensagens apreendidas no celular do ex-banqueiro Daniel Vorcaro. O decano afirmou que Gonet teve a reputação injustamente atingida pela divulgação de conversas que, segundo ele, não mostravam qualquer irregularidade. Gilmar ainda voltou a atacar André Mendonça e acusou o colega de agir como um boneco de campanha e um pichuleco eleitoral ao promover o vazamento. O rei Charles do Reino Unido foi acusado de ter feito comentários insensíveis sobre a morte da princesa Diana em 1997. A polêmica voltou à tona com a publicação de um livro de memórias do irmão dela, o conde Spencer, que afirma que Charles teria dito, após a morte de Diana, que nós a esqueceremos em breve. O Palácio de Buckingham contestou a versão e afirmou que o luto pode afetar a memória e o julgamento ao longo dos anos. A monarquia também considera a fala atribuída ao rei incompatível com a personalidade de Charles. O livro será lançado na próxima semana. No horário de Brasília, 9:06.
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1: Agora são 9 horas e 10 minutos. Muito bom dia para você que está sintonizado aqui na rádio CBN Amazônia Belém. Nós estamos ao vivo em 102.3 FM e também no youtube.com/CBN Amazônia. Você sabe que a nossa rádio é uma rádio com imagem. Você pode acompanhar a nossa transmissão no youtube.com/CBN Amazônia. Você que está nos ouvindo, nos assistindo, nos levando de carona no seu carro. Hoje é quinta-feira, dia 17 de setembro de 2026. Vamos juntos saber então o que é deste destaque no programa de hoje. A gente fala sobre o reajuste de energia, porque a Agência Nacional de Energia Elétrica, a ANEEL, aprovou um reajuste de até 8% na conta de luz aqui no estado do Pará. E a gente também destaca que a Prefeitura de Santarém decretou emergência no quilombo Arapemã. O motivo é a erosão devido ao avanço do fenômeno conhecido como terras caídas. A gente fala também de segurança pública, porque a Polícia Federal prendeu 2 milhões e meio de reais em espécie que abasteceriam campanhas eleitorais aqui no estado do Pará. Falando em eleição, a gente também traz para você a agenda dos candidatos ao governo e também ao Senado. E hoje a gente segue na nossa série especial de reportagens sobre assuntos, temáticas relacionadas ao dia a dia do cidadão que também influenciam as eleições 2026. Hoje o nosso assunto é segurança pública. Quinta-feira você também acompanha aqui no Estação CBN o nosso quadro CBN Estilo Vida Saudável. Tem também a coluna Gente S.A. E Isa Arnaud vem chegando também com a coluna CBN Turismo. Tudo isso e muito mais comigo. A partir de agora, o nosso Estação CBN está no ar.
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1: A gente começa a estação de hoje repercutindo uma decisão que foi tomada ontem, quarta-feira, dia 16, final da tarde, início da noite. A Agência Nacional de Energia Elétrica aprovou o reajuste anual na tarifa de energia da Equatorial Pará. Esse reajuste vale para os consumidores residenciais e o aumento definido é de 6,70%. Essa medida vai afetar cerca de 3 milhões e 100 mil clientes nos 144 municípios paraenses. O impacto médio ficará em 6,94% para a maioria dos consumidores. Agora, para o grupo de alta tensão, como por exemplo indústrias e grandes empresas, o índice chega até 8,09%. A gente tem um posicionamento da ANEEL dizendo que esse reajuste, né, a alta desse reajuste, foi motivada pelo custo de aquisição de energia e também encargos setoriais. A ANEEL que tomou essa decisão, então, ontem, durante uma reunião, optou, então, pelo reajuste, pelo aumento da tarifa de energia da Equatorial aqui no estado do Pará, da concessionária de energia aqui no estado do Pará. A gente tem também um posicionamento do governo do estado. O governo informou, por meio de nota, que vai recorrer da decisão de primeira instância que negou a suspensão do aumento. A gestão estadual também afirmou que seguirá acompanhando o caso na justiça, enquanto os novos valores passam a valer após a publicação no Diário Oficial. Então, a gente tem essa informação do governo do estado do Pará que vai recorrer da decisão de primeira instância que negou, então, a suspensão do aumento. Segundo a gestão estadual, esse caso está sendo acompanhado na justiça, enquanto os novos valores passam a valer após a publicação no Diário Oficial. A gente vai continuar acompanhando esse caso para saber mais atualizações, principalmente no que diz respeito ao bolso do consumidor. Então, a partir do momento em que a Agência Nacional aprova esse reajuste anual, quando é que esse impacto vai ser sentido? Já é no próximo mês? Já é na próxima conta de energia? Tem alguma coisa que o consumidor deve ficar atento? A gente vai continuar monitorando esse assunto, trazendo mais atualizações para você logo mais. Agora são 9h15. Eu vou para o nosso primeiro intervalo aqui no Estação e volto já já.
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1: Estamos de volta com a Estação CBN de hoje, agora são 9h18 e a gente segue falando sobre a decisão da Agência Nacional de Energia Elétrica, que aprovou ontem o reajuste anual nas tarifas de energia da Equatorial aqui no estado do Pará. A gente vai saber os impactos agora, como é que está também essa avaliação por parte do Conselho de Consumidores de Energia Elétrica aqui do estado do Pará. Vou conversar nesse momento com o presidente do Conselho, Cássio Bittar. Muito bom dia, presidente. Seja bem-vindo à Rádio CBN.
12: Bom dia a todos, ouvintes da CBN. Eu que agradeço o convite.
1: Doutor Cássio, a gente teve a oportunidade de conversar com o senhor há pelo menos uns 2-3 meses, quando ainda teve aquele primeiro momento, né, de análise. E passado esse período, a gente tem agora a informação de que o reajuste foi aprovado. Qual é a avaliação, presidente, que o senhor faz dessa decisão?
12: O reajuste ele segue a previsão, o calendário tanto da agência como da distribuidora, acontece anualmente e observou os critérios e requisitos que estão previstos na legislação. O Conselho acompanhou desde o início, apresentou manifestação escrita, sustentação oral, apontando algumas distorções na proposta deste ano, né? Mas, infelizmente, após um pedido de vista do diretor William, um dos diretores deste colegiado, que faz parte da Agência Nacional de Energia Elétrica, foi divulgada ontem a decisão da agência no sentido de implementar o reajuste, né, com efeito médio aí para todos os consumidores de 6,94%.
1: Como é que a gente pode observar também essa situação, presidente, a partir do olhar do consumidor, né? Você está justamente sendo a voz, né, desse conselho de consumidores. Já, a gente já vai sentir algum impacto na próxima conta de energia? Tem algum período de adaptação? Como é que funciona essa questão do reajuste?
12: Pois é, uma vez publicado no Diário Oficial da União, o reajuste passa a valer, ele é aplicado de forma retroativa ao aniversário do contrato da distribuidora aqui no estado, e de fato os consumidores passarão a ter essa percepção a partir já dessa próxima fatura. Nós identificamos nesse processo deste ano, né, duas distorções, uma relacionada a um critério que é o fator X, né, que foi uma ferramenta criada pela agência justamente para evitar grandes aumentos nas contas dos consumidores. Nós identificamos que houveram algumas distorções na aplicação desse fator. E também, algo que eu acho que é importante registrar, este ano foi implementado, e foi até decorrente de lei federal, a possibilidade de recursos decorrentes de uso de bem público para abater a conta de energia. Esses recursos deveriam abater a conta de energia de todas as distribuidoras, as áreas de concessão que estão na sob influência da Sudam e Sudem, ou seja, Nordeste e Norte. Mas, de fato, no Pará, eu te confesso que frustrou bastante o resultado, de forma que a nossa expectativa era que nós tivéssemos aí um reajuste bem menor, né? A nossa prospecção, inclusive, era para ter um percentual negativo, mas infelizmente não foi o que aconteceu. Nós apresentamos isso durante a nossa manifestação, mas não foi acatado pela diretoria da agência. Eu acho que agora é acompanhar o consumidor do estado do Pará, de fato, independente da classe, desde o consumidor residencial até o industrial, o rural, ele vem sendo penalizado por altas tarifas, e eu acho que o momento agora é estar atento. Primeiro, para as mudanças que precisam ser feitas no cenário legislativo, né? Porque muitas do que é aplicado hoje nesses processos de reajuste tarifários, eles são decorrentes de leis federais que, de fato, oneram concessões como a nossa, do estado do Pará, que é uma concessão complexa, né? Não é barato, não é simples distribuir energia em um estado da dimensão como o nosso. Mas eu defendo que a regulação setorial, a lei federal, ela deve considerar essa realidade e deve considerar também, como muito se tem dito por aí, o fato de o estado ser um grande exportador de energia e um grande colaborador do sistema interligado nacional. Então agora é trabalhar, seguir a articulação junto ao Executivo e ao Legislativo Federal, buscando corrigir essas distorções para que nós tenhamos no estado, para os consumidores de todas as classes, uma tarifa de fato módica, justa, e que possa fazer jus a esse grande povo, que é o povo do Pará.
1: Doutor Cássio, quando o senhor destacou agora, né, frustrou bastante essa decisão, imagino também que seja o sentimento de quem está nos ouvindo, nos assistindo, já pensando no impacto da conta de energia nos próximos meses. E, inclusive, a gente tem, li ainda há pouco, posicionamento, compartilho aqui com o senhor, posicionamento do governo do estado do Pará, que vai recorrer, da decisão de primeira instância que negou justamente a suspensão do aumento. Junto ao governo, o Conselho também tem essa voz, pretende recorrer, tem alguma forma de reverter isso?
12: Eu tenho a notícia de que o governo, através da Procuradoria, ingressou com a ação e está atuando judicialmente. Eu acho que é importante esse tipo de atuação, justamente porque quando nós não temos esse atendimento na esfera administrativa, o caminho acaba sendo o Poder Judiciário. Então acho que é importante essa articulação. Mas o Conselho, ele segue colaborando dentro da sua atribuição, né? Contribuindo com pareceres técnicos, com estudos técnicos, com informações relacionadas à nossa área de concessão e com proposições para que essa distorção possa ser corrigida. Eu considero válido todas as intervenções no sentido de corrigir essa distorção histórica que o Estado sofre em relação à tarifa, né, com esse custo de energia altíssimo, ao passo que nós temos aí municípios com índice de desenvolvimento humano bem abaixo da média nacional e pagando uma conta cara, de fato, isso perde o sentido, né? Então é preciso, nós defendemos que todos os esforços devem ser feitos para que essa correção seja feita, tanto no âmbito administrativo, judicial, mas sobretudo no âmbito legislativo. Penso que a reforma ela tem que vir através a mudança tem que vir através de uma importante, profunda reforma na legislação federal do setor elétrico brasileiro, prestigiando o compromisso constitucional da diminuição das desigualdades regionais.
1: Perfeito, acabo de conversar com o presidente do Conselho de Consumidores de Energia Elétrica aqui do Estado do Pará, Cássio Bittar. Presidente, muito obrigado pela sua disponibilidade em nos atender agora de manhã, falando também sobre esse olhar, né, do Conselho e também pelos consumidores. A gente vai seguir acompanhando esse caso, qualquer momento a gente lhe aciona novamente. Muito obrigada.
12: Obrigado, que agradeço. Um bom dia a todos.
1: Agora são 9h26, a gente segue aqui no Estação CBN, mudando de assunto agora, falando sobre segurança pública. A gente tem de ontem para hoje, né? De ontem à tarde, início da noite, até agora, hoje de manhã, três resultados de três operações da Polícia Federal. São diversas motivações e a gente vai falar agora cada uma delas. Destaco a que foi deflagrada hoje, quinta-feira, dia 17 de setembro. A Polícia Federal e a Receita Federal deflagraram a Operação Termidor. Essa ação está investigando uma organização criminosa que é suspeita de atuar no setor de Dendê aqui no estado do Pará. Segundo as investigações, o grupo é suspeito de furto, receptação e também comercialização ilegal do fruto do dendê. A gente também tem a informação de que esse grupo também é suspeito de lavagem de dinheiro e ocultação de bens e valores. Você que nos acompanha também no youtube.com/CBN Amazônia consegue observar algumas imagens que foram divulgadas pela Polícia Federal sobre essa operação. Mas você que está no DAE, eu vou descrever a ASCOM da Polícia Federal, a comunicação da Polícia Federal, mandou para a gente mais imagens. Bem no início da manhã, assim, madrugada mesmo, um pouquinho já antes de amanhecer, esses agentes seguiram, então, para os locais onde foram encontradas as quantias de dinheiro e também onde esses suspeitos de atuar nessa organização criminosa, especificamente no setor de Dendê, no Pará, estava com os seus itens, os seus elementos também que serão analisados pela Polícia Federal. Ao todo, são cumpridos 9 mandados de prisão preventiva e 26 de busca e apreensão. As ordens judiciais elas são executadas em Belém, Ananindeua, Castanhal e Tomé-Açu. Tudo isso aqui no estado do Pará, mas tem também atuação em São Paulo, no município de Indaiatuba. A Justiça Federal também determinou o bloqueio de cerca de 153 milhões de reais em bens e valores investigados, além da suspensão das atividades de 11 empresas. De acordo com a PF, os grupos empresariais investigados teriam movimentado pelo menos 1 bilhão de reais nos últimos 4 anos, misturando recursos de origem lícita e ilícita. As investigações elas começaram também a partir da apuração da chamada Guerra do Dendê, em municípios como Concórdia do Pará, Tomé-Açu, Acará, Moju e também Tailândia. Segundo a Polícia Federal, há indícios da atuação de uma estrutura criminosa armada envolvida no furto, receptação e também comercialização ilegal do Dendê, além da lavagem dos lucros. A PF também investiga uma possível participação de servidores públicos e também de integrantes de facção criminosa. Os documentos e os equipamentos que foram apreendidos, eles também serão analisados junto com dados fiscais e bancários para aprofundar as investigações. Essa investigação essa operação, melhor dizendo, que foi deflagrada na manhã de hoje contra uma organização criminosa suspeita de atuar no setor de Dendê aqui no estado do Pará. Mas ainda ontem, a Polícia Federal apreendeu 2 milhões e meio de reais em espécie que abasteceriam campanhas eleitorais aqui no estado do Pará. Duas pessoas foram presas em flagrante, isso foi ontem, após sacar essa quantia de 2 milhões e meio de reais em dinheiro vivo. Isso foi numa agência bancária aqui em Belém. As investigações apontam que esse montante é fruto de desvio de recursos públicos e o destino seria o financiamento ilegal de campanhas eleitorais. Segundo apurações, os presos teriam ligação com o vereador João Coelho, ele que é candidato a deputado estadual, e também o deputado estadual Adriano Coelho, que é candidato a deputado federal. Nenhum dos parlamentares estava no veículo blindado, onde o dinheiro foi encontrado em uma caixa de papelão ou foi preso na ação. Essa operação, ela contou também com o apoio da Controladoria Geral da União, que fez o rastreamento financeiro dos recursos. Agora são 9h31. Vem aí o repórter CBN, a gente volta já já.
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13: Feira 17 de setembro de 2026. A Polícia Federal realiza uma operação contra uma rede criminosa ligada à máfia italiana e a organizações brasileiras, investigada por enviar carregamentos de cocaína da América do Sul para a Europa. O esquema operava principalmente pelo porto de Paranaguá, no Paraná, e tinha ramificações em São Paulo, onde dois mafiosos italianos foram presos em Praia Grande em 2019. A PF relaciona o clã mafioso a pelo menos 11 apreensões de drogas entre 2019 e 2020, que somaram mais de 4,6 toneladas de cocaína. São cumpridos hoje 7 mandados de prisão e 5 de busca e apreensão. O Datafolha divulga no fim da tarde uma nova pesquisa sobre a corrida presidencial. O levantamento será o primeiro do Instituto depois da sessão do Supremo Tribunal Federal sobre o caso Master e o envolvimento do ministro Alexandre de Moraes. Na rodada anterior, o presidente Lula do PT aparecia com 39% das intenções de voto no primeiro turno contra 35% de Flávio Bolsonaro do PL. Com uma margem de erro de 2 pontos percentuais, os candidatos aparecem em empate técnico no segundo turno com 46% para Lula e 44% para Flávio. A pesquisa foi registrada na Justiça Eleitoral sob o código BR-04029-2026. Diferentes países do mundo realizam protestos contra o aumento dos combustíveis em meio à alta global da energia provocada pela guerra entre Estados Unidos e Irã. Na França, pescadores bloquearam por várias horas um importante depósito de combustível no sul do país. Na Síria, manifestantes fecharam uma rodovia e queimaram pneus. Em Portugal, empresários e trabalhadores marcharam até a residência do primeiro-ministro. O petróleo voltou a superar os 100 dólares por barril na semana passada, após novos ataques no Golfo e a retomada dos combates no Iêmen. No horário de Brasília, 9h33.
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1: Agora são 9h34.
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1: Vamos falar de eleição, destacando os compromissos de campanha dos candidatos ao governo do estado do Pará. Hoje, quinta-feira, dia 17 de setembro, o doutor Daniel Santos, do Podemos, esteve em Capanema, agora pela manhã. Ele segue também para o município de Quatipuru e também Primavera, os municípios Quatipuru e Primavera. À tarde, o candidato segue para Inhangapi e encerra os seus compromissos, por volta das 5 horas, em Santa Isabel do Pará. Rana Gassan, do MDB, dedica amanhã à gravação de programas eleitorais. À tarde, a candidata participa de uma carreata no município de Abel Figueiredo e também segue para fazer um ato em Rondon do Pará. O Elmo Macedo, do PSTU, acompanha a greve da construção civil desde as 6 horas da manhã. E à noite, a candidata realiza uma panfletagem em uma escola no bairro Mangueirão. Araceli Lemos, do PSOL, ela tem uma reunião agora com coordenadores de manhã e concede entrevista por volta das 3 da tarde. 4 horas, ela também participa de um encontro com mulheres e a sua agenda fecha hoje com gravação de propaganda eleitoral. Até o momento, a candidata Gal Leite, da Unidade Popular, não enviou a sua agenda oficial. Sigo aqui falando de compromissos de campanha, destacando agora os candidatos ao Senado Federal. Hoje, quinta-feira, dia 17 de setembro, Celso Sabino, do PDT, participa do debate em uma rede de televisão agora de manhã. No período da tarde e também à noite, o candidato segue para Marituba, onde ele participa de uma caminhada. Éder Mauro, do PL, também esteve em Capanema agora de manhã e a sua agenda segue para os municípios de Quatipuru e Primavera. À tarde, o candidato também vai ao município de Inhangapi e encerra a sua agenda à tarde em Santa Isabel. Chicão, do União Brasil, e Helder Barbalho, do MDB, cumprem agenda conjunta no município de Nova Ipixuna e também em Bom Jesus do Tocantins. Isso tudo agora de manhã. À tarde, os candidatos realizam carreata no município de Abel Figueiredo e também Rondon do Pará. Gisele Freitas, do PSOL, participa de debate na televisão às 10 horas da manhã e tem também roda de conversa com mulheres às 3 da tarde. À noite, a candidata inaugura comitê de campanha no bairro da Pedreira e também se reúne com profissionais da saúde. Os candidatos Zequinha Marinho, do Podemos, Fernanda Lopes, da Unidade Popular, Lívia Noronha, do Solidariedade e Conte, do PSOL, não enviaram as suas agendas oficiais até o momento.
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1: A gente vai para um rápido intervalo, voltamos já já.
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1: De volta com a Estação CBN de hoje, agora são 9h40.
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1: Quinta-feira é dia do nosso quadro CBN Estilo Vida Saudável e a doutora Camila Moretti já está aqui no estúdio da Rádio CBN. Doutora, muito bom dia, seja bem-vinda.
25: Bom dia a todos.
1: Hoje a nossa temática é estilo de vida e vida sexual. Doutora, como é que esses assuntos se relacionam?
25: Toda vez que a gente fala de estilo de vida, a gente pensa em doença crônica não transmissível, né? Hipertensão, diabetes, obesidade, mas o estilo de vida saudável também melhora a vida sexual. Então, a gente tem os pilares aí de uma vida saudável, como a alimentação, o movimento, abandono de vícios, a gente pensar no sono, a gente pensar numa vida com manejo do estresse, para que a gente realmente tenha uma vida sexual mais satisfatória.
1: Isso perpassa por homens e mulheres ou tem algum perfil específico que merece atenção?
25: Tem alguns detalhes que diferem para homem e para mulher. Por exemplo, qual é o estilo de vida que mais, né, os pilares do estilo de vida que mais alteram positivamente a vida sexual? É o movimento. Aí a gente tem essa alteração do movimento, principalmente para disfunção erétil. Então, uma atividade física aeróbica acima de 160 minutos por semana é a mesma coisa que usar um Viagra. Então, homens têm que pensar aí nesse estilo de vida saudável. A mulher também. A gente já muda com lubrificação, com estímulo sexual, com aumento do libido, quando a gente faz atividade física. Mas tem alguns detalhes que são só para a mulher e outros detalhes que são só para o homem no estilo de vida saudável.
1: Assim como, por exemplo, alguns exercícios que são só para a mulher, por exemplo, naquela parte ali do assoalho pélvico?
25: Quando a gente tem alteração do assoalho pélvico, tratar e fazer a fisioterapia desse assoalho pélvico melhora a vida sexual. É um dos exemplos que a gente tem aí só para a mulher. E para a mulher, a gente tem um efeito positivo, cientificamente comprovado, da melhora do sono. Né? Quando a gente tem privação de sono, a gente fica cansado, fica fadigado, diminui o desejo sexual e diminui também essa performance sexual. Isso a gente observa muito mais em mulheres do que em homens.
1: Agora, doutora, como falar de estilo de vida, vida sexual, em meio ainda a um tabu sobre esse tema? A senhora observa que as pessoas ainda têm vergonha de falar sobre isso?
25: Ah, super. Quando a gente vê no consultório, é um ambiente seguro, né? Por exemplo, na medicina do estilo de vida, que a gente ouve muito o paciente, é mais tranquilo e mais fácil as pessoas falarem sua vida sexual. Mas quando a gente faz a primeira pergunta, você tem desejo sexual? Como é que está o desejo sexual? Sempre há uma parada ali, né? A pessoa fica para reflexão. Até porque isso é importante. Muitas vezes a gente deixa de pensar sobre isso, né? Então, as pessoas se acostumam a não ter desejo sexual. Acham que é normal com a idade. Não, isso não existe. A vida sexual, ela é individualizada. Tem gente que tem muito desejo, sempre foi assim. Tem pessoas que têm menos desejo e também é normal. O que a gente precisa ver é se isso está se adequando ali àquela vida. Não há prejuízo na vida do casal ou da pessoa que está solteira. Mas é importante que a gente olhe o comportamento, os sentimentos, né? E o consentimento para esse ato sexual.
1: A senhora está falando, por exemplo, de um contato, né, com o paciente ali no ambiente seguro, né, que a senhora destacou do consultório, mas essa falta de diálogo também, o diálogo contribui com o parceiro, né?
25: Sempre.
1: Não tem como fazer essa relação.
25: Tem muito casal que não conversa sobre sexo, né? Tem muito casal que observa que está tendo um problema e foge desse problema, né? E a gente vê muito isso na época da climatério e da menopausa, que há um hiato muito, muito maior quando a gente fala da vida sexual, onde a mulher tem alterações hormonais que alteram a lubrificação, o desejo sexual, e não há uma conversa sobre esse momento. Então, é importante que a gente saiba que esse momento também não é um momento que a gente possa dizer que é normal, a queda é frequente, a queda do desejo sexual, mas não é normal. E essa conversa é fundamental entre o casal, para a gente estabelecer novos limites, novas expectativas e procurar ajuda médica.
1: Professora, aliás, professora não, doutora, né? Já
25: eu ganhei esse título, adorei.
1: Sempre, né? Doutora, como é que a gente pode observar também essa temática e verificar questões de saúde, por exemplo, relacionadas à fertilidade? Isso também influencia?
25: Sim, super. Quem tem uma vida e um estilo de vida saudável é mais fértil, né? Tem mais orgasmo, tem uma vida sexual mais positiva, saudável também. E o que a gente muito vê é com relação ao peso, que tem essa relação, né? A alimentação saudável, principalmente uma alimentação do Mediterrâneo, tem evidência científica sobre isso. O que é essa alimentação? É uma alimentação com proteínas saudáveis, rica em gordura boa, azeite, abacate, ômega 3, salmão, isso é sardinha, isso tem o ômega 3. E também carboidratos do bem, que a gente chama, né? Que a gente vê que é batata doce, é o inhame. Então, é uma alimentação saudável que tem muito mais na feira do que no supermercado.
1: Já fica a dica também para onde buscar esses alimentos, né? Agora, doutora Camila, tem uma outra questão que são, por exemplo, os remédios, né? A gente observa nessa área, assim, né, de fármacos, remédios, que inclusive são vendidos fora das farmácias, até mesmo na internet. Como é que a gente observa esse acesso também a um remédio que às vezes não é prescrito, não é exatamente o que aquele paciente precisa? Como é que funciona isso?
25: Existem de tudo na internet, né? A gente encontra alimentos que eles falam que é afrodisíaco, que a gente não tem comprovação científica nenhuma, desde medicamentos para ereção ou para aumento do desejo sexual, que também não tem comprovação científica. O que a gente tem que lembrar para esse paciente? Se eu tenho alguma alteração de ereção, né, nos homens, na mulher, de lubrificação, de desejo sexual, é procurar ajuda médica. É o único jeito que é seguro para que você realmente comece a ter uma vida e não altere tanto a sua vida sexual. E identificar a causa, porque muitas vezes é psicológica. Eu tenho pacientes jovens que são dependentes de uso de medicamento para ereção, porque eles têm medo de falhar. E eles ficam psicologicamente dependentes do fármaco, do medicamento. E a gente tem pessoas com doenças cardiovasculares que realmente têm problema de ereção, porque se eu tenho problema cardiovascular, a gente tem problema vascular e de circulação, e isso altera também a ereção.
1: O que a gente pode orientar, doutora, para quem está nos ouvindo, nos assistindo, já para ou mudar ou adaptar o estilo de vida, né, para poder também ter uma vida sexual mais satisfatória?
25: Vida sexual satisfatória é pensar em sexo, é conversar sobre sexo e não ter tabu sobre sexo, melhorar sua alimentação para alimentação saudável, dieta do Mediterrâneo, fazer atividade física acima de 150 minutos, dormir entre 7 e 9 horas, manejar esse estresse da melhor forma que você consegue ver, ou dança, ou mindfulness, ou terapia. E saber que isso faz parte da nossa vida, que a gente vai em busca de performance física, mental e sexual.
1: Tem também a questão do álcool, né, e das outras drogas, tem também a questão do que influencia de doce, isso também tem a ver?
25: Tem. O álcool, ele inicialmente faz a pessoa ficar menos inibida. Então, a pessoa acha assim, eu estou ali, eu consigo falar com todo mundo, com a mulher se solta um pouquinho mais, mas o uso excessivo do álcool piora a performance sexual. O cigarro é um dos principais fatores de piora de vida sexual. Então, só o fato de você cortar o cigarro, você melhora a sua vida sexual. Então, é importante que esses dois são determinantes, que a gente, principalmente o álcool, né? As pessoas acham que melhora a performance sexual. E na prática, realmente altera muito a ereção, a excitação e o poder de escolha, de decisão, que é também muito importante para a gente ter uma vida sexual saudável.
1: Aí as orientações da doutora Camila Moretti, ela hoje comigo aqui no nosso quadro CBN Estilo Vida Saudável. Doutora, muito obrigada pela sua participação hoje aqui. A gente se encontra semana que vem.
25: Até semana que vem.
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1: Agora são 9h49, a gente vai para um rápido intervalo e volta já já.
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1: De volta com a Estação CBN de hoje, agora são 9h51.
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1: Durval Braga Neto chegando com a sua coluna Gente S.A. e ele traz um questionamento para a gente. A sua empresa facilita ou complica a vida do cliente? Vamos acompanhar.
9: Tem uma frase que praticamente toda empresa adora repetir. O cliente está no centro de tudo que fazemos. Bonito. O problema é descobrir onde fica esse centro. Porque em algumas empresas ele está tão no centro que ninguém consegue encontrá-lo. Centralidade do cliente virou assunto obrigatório. Tem customer centricity, foco no cliente, experiência do cliente. Coloca-se uma expressão em inglês, prepara-se um belíssimo PowerPoint e pronto. Mas tem uma pergunta muito mais simples. Quando a sua empresa ela toma uma decisão, pensa primeiro na vida do cliente ou pensa na própria conveniência da empresa? Centralidade do cliente não é oferecer cafezinho expresso gourmet, chamar todo mundo de querido ou mandar mensagem automática no dia do aniversário. Tratar bem, pessoal, é obrigação. Centralidade é organizar todo o negócio, tentando compreender quem é que está do outro lado, as necessidades de quem está do outro lado. Imagine que você entra numa loja procurando um colchão porque você anda acordando com dor nas costas. O vendedor começa: esse modelo tem espuma D33, molas ensacadas e uma tecnologia espetacular no tecido. Tudo isso até pode ser verdade. Só tem um detalhe: você não saiu de casa procurando molas ensacadas. Você quer dormir bem, acordar sem parecer que passou a noite carregando uma mudança. E essa diferença, ela muda tudo. Uma empresa orientada ao produto começa pelo que tem para vender, pelo produto. Uma empresa orientada pelo cliente começa pelo que aquela pessoa precisa resolver. Quem entra numa loja de material de construção dificilmente tem uma paixão secreta por argamassa. Ele quer terminar a cozinha dele, quer terminar o banheiro dele. Quem compra uma roupa para uma festa não está procurando só o tecido. Ele quer se sentir bem quando ele chegar na loja. As pessoas compram produtos e serviços, mas estão tentando resolver alguma coisa em suas vidas. E não adianta colocar o cliente no centro do discurso enquanto os processos e a liderança apontam para outra direção. Se a empresa diz que experiência é prioridade, mas só cobra faturamento, qual será a prioridade mesmo da equipe? Faturamento, claro. E se qualquer decisão em favor do cliente precisa passar pelo gerente, pelo supervisor, pelo coordenador e talvez por um pequeno conclave no Vaticano, não espere muita autonomia de quem atende. Por isso, centralidade do cliente não é só atendimento. É cultura, é liderança, é processo, é venda. E não significa fazer tudo o que o cliente quer, fiquem atentos a isso. Significa considerar o cliente em tudo que a empresa faz. Talvez, aliás, com certeza, todo empresário deva fazer uma pergunta de vez em quando. Se eu fosse o cliente da minha própria empresa, eu gostaria de fazer negócio comigo mesmo? O cliente não precisa estar no centro do seu slogan. Ele precisa estar no centro das suas atenções, no centro das suas decisões. Empresa centrada no cliente é aquela que aprendeu a enxergar o próprio negócio pelos olhos do cliente. Durval Braga Neto para a CBN Amazônia.
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1: Agora são 9h56, seguimos aqui no Estação CBN de hoje, trazendo informação sobre coleta programada de entulho em conjuntos habitacionais agora nesse mês de setembro, no caso, segunda quinzena do mês de setembro. A concessionária Belém Limpa e também a Prefeitura realizam uma nova etapa da coleta programada de entulho em conjuntos habitacionais de Belém. Hoje, quinta-feira, por exemplo, esse serviço está atendendo os conjuntos Baza, Coab Sul, Verdejante 3, Maguari e também Marex. Então, você que está nos ouvindo, nos assistindo, conhece alguém que está nesses bairros, já fica atento, então, que vai haver, já está havendo, né? Começou um pouquinho mais cedo, essa coleta programada de entulho em conjuntos habitacionais. Hoje, especificamente, estou falando com você que mora ou conhece alguém dos conjuntos Baza, Coab Sul, Verdejante 3, Maguari e também Marex. Os moradores, eles podem descartar, gratuitamente, até 1 metro cúbico de resíduos, como, por exemplo, móveis, eletrônicos, pneus e também podas. A recomendação é colocar o material na frente das residências apenas nas datas previstas no cronograma. O objetivo dessa ação é justamente facilitar o descarte adequado e também combater pontos irregulares de lixo nas vias públicas aqui da nossa capital. A programação ela segue ao longo do mês, atendendo diferentes bairros e conjuntos da cidade. Você que está nos ouvindo, nos assistindo, também pode ter acesso no site da concessionária Belém Limpa desse calendário. Vou pelo menos citar aqui mais um para você já ter a atenção, né, nesse cronograma. Hoje, como eu falei, está passando no Baza, Coab Sul, Verdejante 3, Maguari e Marex. Amanhã, por exemplo, é a vez do conjunto Paulo Fonteles, mas tem também de volta ao Verdejante 3 e também Maguari. Aí dá uma pausa no sábado e no domingo, aí a programação começa a partir da segunda-feira no conjunto Médici 1 e Maguari. Na terça, Benjamin Sodré, Médici 1, Maguari, Promorais. Segue uma lista de conjuntos até o próximo dia 30 de setembro. Fora desse cronograma, você que está nos ouvindo, também nos assistindo, também pode utilizar os ecopontos São Joaquim ou da Sacramenta. Mas tem também a solicitação por meio de WhatsApp. O descarte irregular acima de um metro cúbico em vias públicas pode gerar multas. A gente deixa esse alerta para você que está nos ouvindo, nos assistindo, sobre o WhatsApp para fazer a coleta de entulhos, para agendar essa coleta, é o 919-8405-3100. Esse atendimento é de segunda a sexta-feira, das 8 ao meio-dia, e também de 1 hora da tarde até às 5. E após essa solicitação, o recolhimento do lixo é feito em até 72 horas. Agora são 9h59, a gente tem mais um tempinho para falar de uma situação lá no município de Santarém. A Prefeitura de Santarém decretou situação de emergência no quilombo Arepamã, devido ao avanço do fenômeno conhecido como terras caídas. Essa medida teve início ontem, quarta-feira, e ela vai ter validade de 180 dias na região de Várzea. Um estudo do Serviço Geológico do Brasil apontou risco alto e muito alto para cerca de 66 moradias, onde vivem 300 pessoas. Essa erosão das margens ocorre desde 2022 e ela está ameaçando ano após ano as estruturas das casas em um curto prazo. Durante essa ação, né, da prefeitura que decretou situação de emergência, a Defesa Civil vai ficar responsável por cadastrar as famílias e também interditar áreas instáveis com evacuação preventiva, se for necessário. O município também solicitou recursos ao governo estadual, aos governos estadual e federal, para atendimento humanitário e também habitacional. A gente reforça que essas ações municipais, elas também prevêem suporte de saúde e assistência social para os moradores afetados na comunidade. Agora são pontualmente 10 horas, vem aí o repórter CBN e na sequência o nosso primeiro giro de notícias aqui da região norte.
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0: terça-feira, 17 de setembro de 2026. O ministro do Supremo, André Mendonça, rebateu as críticas de Gilmar Mendes sobre a condução do caso Master e afirmou que jamais transformou o plenário em palanque ou picadeiro. Mais cedo, Gilmar acusou o colega de ter divulgado informações sobre o procurador-geral da República, Paulo Gonet, com objetivos político-eleitorais e chegou a chamar Mendonça de pichuleco eleitoral. Na resposta, Mendonça disse que o levantamento amplo de sigilos não partiu dele, negou tolerância com vazamentos e ainda acusou críticos de agir de forma seletiva na exposição de informações do caso. A Polícia Federal investiga a comercialização ilícita do fruto do dendê por uma estrutura criminosa suspeita de furto, receptação e lavagem de dinheiro. Os grupos investigados teriam movimentado cerca de R$1 bilhão nos últimos 4 anos, entre recursos lícitos e ilícitos. A ação cumpre 9 mandados de prisão e 26 de busca e apreensão no Pará e no interior de São Paulo. A justiça também determinou o bloqueio de cerca de R$153 bilhões e suspendeu as atividades de 11 empresas. A investigação ainda aponta possível participação de servidores públicos. No horário de Brasília, 10:03.
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1: Primeira edição do Giro CBN Amazônia, conectando os estados da nossa Amazônia, Roraima, Pará, Acre, Rondônia, Amapá e Amazonas, com os principais destaques desta quinta-feira, 17 de setembro. A gente começa indo ao estado de Roraima. Por lá, duas aeronaves desmontadas e várias peças usadas no garimpo ilegal foram apreendidas em uma oficina clandestina. O Taigo Araújo está conosco. Bom dia.
2: Isso mesmo, Carol, muito bom dia para você. Esse local funcionava no quintal de uma casa e não tinha autorização para fazer a manutenção de aviões. Durante a fiscalização, foram encontradas carcaças de aeronaves, asas em processo de restauração e ferramentas utilizadas nos serviços de manutenção. Uma das aeronaves estava com um certificado de aeronavegabilidade suspenso e o documento da outra havia sido cancelado pela ANAC, Agência Nacional de Aviação Civil. A operação foi coordenada pela Casa de Governo, com participação da ANAC e também do IBAMA, além do apoio da Polícia Rodoviária Federal e da Força Nacional. As aeronaves e as peças apreendidas foram levadas para um depósito aqui em Boa Vista. A ANAC informou que a oficina não era homologada e enquadrou a atividade como atentado contra a segurança do transporte aéreo. O IBAMA também registrou crime ambiental, já que o serviço funcionava sem licença. O proprietário do imóvel disse que havia alugado o quintal e que não sabia das irregularidades. Ele não foi autuado. A ANAC agora investiga os prefixos das aeronaves para identificar os donos e assim adotar as medidas cabíveis. E a gente segue acompanhando. Volto com você, Carol.
1: Agradeço, Taigo. Bom dia. Até já. Polícia Federal apreende 2 milhões e meio de reais em espécie que abasteceriam campanha no Pará. Diego Beckman, bom dia.
3: Bom dia, Carol. Bom dia a todos do Giro CBN Amazônia. A Polícia Federal prendeu duas pessoas em flagrante na quarta-feira após sacarem 2 milhões e meio de reais em dinheiro vivo em uma agência bancária de Belém. As investigações apontam que o montante é fruto de desvio de recursos públicos e teria como destino financiamento ilegal de campanhas eleitorais. Segundo apurações, os presos teriam ligação com o vereador João Coelho, candidato a deputado estadual, e o deputado estadual Adriano Coelho, candidato a deputado federal. Nenhum dos parlamentares estava no veículo blindado onde o dinheiro foi encontrado em uma caixa de papelão ou foi preso na ação. A operação contou com apoio da Controladoria Geral da União no rastreamento financeiro dos recursos. Além do dinheiro, os agentes apreenderam uma arma de fogo, o carro e documentos, encaminhando os presos ao Tribunal Regional Eleitoral do Pará. A Rádio CBN Belém entrou em contato com a Câmara Municipal de Belém e a Assembleia Legislativa do Pará sobre o assunto e aguarda posicionamento. Carol, volto com você.
1: Obrigada, Diego. Bom dia. Vereadores aprovam um recurso de mais de 78 milhões para transporte coletivo de Rio Branco. Bruna Rosa, bom dia.
4: Bom dia, Carol. Os vereadores de Rio Branco aprovaram um projeto de lei que autoriza a Prefeitura a conceder até 78,7 milhões por ano em subsídio ao transporte coletivo da capital acreana. A proposta foi aprovada nesta última quarta-feira e faz parte da reorganização do sistema de transporte público do município. A aprovação durante a sessão da Câmara Municipal desta quarta teve maioria dos votos dos parlamentares.

0: pares favorável, com apenas 2 votos contra. Agora o texto segue agora para sanção ou veto do prefeito Alisson Bistene. O subsídio ao transporte coletivo é um recurso financeiro pago pela Prefeitura da capital acreana à empresa operadora para cobrir a diferença entre o custo real da operação e o valor da tarifa paga pelo passageiro. O valor será destinado à JTP Transportes, empresa que vai assumir o transporte público de Rio Branco. A proposta estabelece como referência o pagamento de R$ 11,29 por quilômetro rodado. O modelo substitui a lógica anterior, que considerava o número de passageiros transportados para a remuneração das empresas. O objetivo, segundo a Prefeitura, é garantir a continuidade do serviço, manter a tarifa em um valor acessível aos passageiros e assegurar o equilíbrio econômico-financeiro da operação. Mesmo com o subsídio, o valor de R$ 3,50 pago pelos passageiros não terá redução. Carol.
1: Agradeço. Bom dia para você. Até já. A Justiça de Rondônia condenou a mais de 131 anos de prisão o homem acusado de uma chacina que matou uma mulher e 2 crianças em São Francisco do Guaporé. O crime foi em novembro de 2024. Eliane Alves conosco. Bom dia.
2: A ação foi definida nesta terça-feira, dia 15, após julgamento pelo Tribunal do Júri. A pena aplicada a Jackson da Silva dos Santos chega a 131 anos e 7 meses de prisão, inicialmente em regime fechado. O crime aconteceu, como você bem pontuou, em novembro de 2024, em São Francisco do Guaporé, no interior de Rondônia. As vítimas mortas foram Tereza Peterson, de 45 anos, Ana Vitória, de 11, e Ayla Maitê, de apenas 8 meses. Uma quarta vítima, uma criança de 2 anos, também foi atacada e socorrida em estado grave, mas sobreviveu. De acordo com a decisão judicial, Jackson invadiu a casa da família e atacou as 4 vítimas com um tijolo e uma faca. Ele foi condenado por 3 homicídios qualificados consumados, uma tentativa de homicídio e estupro de vulnerável. Na fixação da pena, a justiça considerou, entre outros fatores, os maus antecedentes e a reincidência do réu, além das circunstâncias e da gravidade dos crimes. Na sentença, o magistrado também destacou a extrema violência empregada contra as vítimas, entre elas crianças, e o fato de os crimes terem ocorrido dentro da residência da família. Jackson foi preso 7 dias depois de os corpos das 3 vítimas serem encontrados. Carol.
1: Agradeço, Eliane. Bom dia para você. No Amapá, a seca no arquipélago do Ubailique reduz o nível dos rios e trava o transporte escolar da região. Luiz Felipe Santos conta pra gente como está a situação. Bom dia.
3: Olá, Carol. Bom dia. Com a foz do Igarapé Grande tomada por barcos de lama. Com a foz do Igarapé Grande tomada por bancos de lama, estudantes precisam desembarcar, empurrar os barcos e fazer longas caminhadas pela mata para chegar até as salas de aula. A estiagem desregulou a rotina das escolas estaduais na região e o acesso às aulas passou a depender da maré. Quando o rio enche, os barcos passam. Quando seca, o bloqueio é total. Alunos chegam a esperar horas na margem por transporte, além do desgaste físico, a travessia expõe jovens a riscos de ataques de arraias no leito raso dos garapés. O drama afeta os moradores durante todo o período de estiagem, entre os meses de julho e dezembro. A Secretaria de Transportes do Amapá informou o envio de uma equipe técnica ao local, em parceria com a Defesa Civil e o Grupo Tático Aéreo GTA, para avaliar a situação e também buscar soluções para o problema. Carol.
1: Obrigada pelas informações, Luiz. Polícia Federal apreende R$ 1 milhão em espécie, dólares, euros, carros e joias em operação que mira deputado federal Adail Filho. Eros de Souza, bom dia para você.
4: Bom dia, Carol. Bom dia aos ouvintes da CBN Amazônia. A Polícia Federal apreendeu cerca de R$ 990 mil, $10 mil e R$ 1.255 em euros, todos em espécie, além de 21 veículos durante o cumprimento de mandados de busca e apreensão da Operação Dinastia do Lago, que foi deflagrada ontem. Essa operação ela mira o prefeito de Quari, Adail Pinheiro, e o filho dele, o deputado federal Adail Filho. Também investiga suspeitas de desvios de recursos públicos, corrupção, lavagem de dinheiro relacionadas à gestão municipal de Quari, que fica aqui no interior do Amazonas. Inclusive, em Quari, a PF encontrou R$ 637 e 10 veículos. Inclusive, imagens divulgadas pela PF dessa operação mostram objetos de luxo, como relógios e joias, entre os bens apreendidos durante a operação. Segundo a PF, essa investigação ela aponta possível atuação coordenada entre empresários, agentes públicos e terceiros. Essas apurações indicam suspeitas de direcionamento de licitações, desvios de recursos públicos e movimentações financeiras para pagamentos de vantagens indevidas e para ocultação de origem e dos destinatários finais dos valores. Por determinação do ministro Alexandre de Moraes, do Supremo Tribunal Federal, o Adail Pinheiro e também secretários municipais de Quari foram afastados do cargo, Carol.
1: Agradeço, Eros. Bom dia para você, bom dia a todos. Agora, no horário de Brasília, 10h16.
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15: De volta com a Estação CBN, agora são 10h20.
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15: Quinta-feira é dia de falar de cinema aqui no Estação CBN e hoje a gente vai falar sobre a série documental Drag Attack e também a cena drag aqui no Pará. A gente observa que nessa primeira temporada, Drag Attack, que é uma série documental dirigida por Vinícius Gouveia e também exibida pelo Fashion TV Brasil, é uma produção de 12 episódios, apresenta artistas do Norte e também do Nordeste a partir de diferentes linguagens da arte drag. Vamos saber mais detalhes a partir de agora com o diretor e roteirista da série, Vinícius Gouveia. Vinícius, muito bom dia, seja bem-vindo ao CBN Belém.
16: Olá, Izzy, olá, ouvinte da CBN Belém. Muito obrigado pelo convite.
15: Vinícius, vamos começar explicando para os nossos ouvintes, também quem nos acompanha pelo YouTube, sobre essa criação, né? O que, que vocês tiveram em mente? Qual foi a ideia central para criar o Drag Attack?
16: Então, Izzy, eu fui DJ por mais de 10 anos aqui na cena, no Nordeste, né? Rodei muitas capitais e sempre acompanhei o dia a dia de muitas drag queens, né? Dia a dia e também na noite, nos shows. Eu via tanta coisa legal, tanta coisa bacana que ninguém via, que aí a gente fez assim, vamos então agora transformar isso em um programa de TV para o pessoal ver o que acontece por trás dos bastidores, né? O que é que acontece durante a semana da drag antes de subir ao palco. Então foi daí que veio essa ideia.
15: Você pode contar pra gente, a partir dessa ideia, né, como é que se deu esse processo, né, de escrita dessa narrativa, de gravação, de seleção de elenco, como é que foi feito?
16: Mulher, veja, produzir audiovisual independente no Brasil é uma estrada. Então, assim, a ideia nasceu lá em 2015, na verdade. A gente aplicou para alguns editais públicos, né? E a gente conseguiu captar o orçamento da série. Mas aí veio pandemia, vieram coisas no caminho. E a gente só conseguiu gravar mesmo em 2022. Foi quando a gente fez uma seleção pública, botou na internet, no Instagram, fez uma chamada. Vocês apoiaram a gente também com a divulgação. E aí a gente fez várias rodadas de entrevistas, recebemos currículos de várias drags. E aí depois foi montar um quebra-cabeça. Por quê? O Drag Attack, cada episódio foca em drags especialistas em algum assunto. Então, no episódio de costura e de criar looks, a gente chegou em Joanne Versace e Charlotte Delfina. Joanne, inclusive, é do Pará, ela é do Das Demônias, e, enfim, talentosíssima. Então, trouxe Joanne aqui para Recife e aí fizemos todo o episódio com ela. A gente também selecionou daí de Belém Desirée Lo Bianco, que assim, é uma dançarina de primeira qualidade, que traz o vogue, mas também o carimbó nas apresentações dela, também das Demônias, também de Noite Suja, que são, olha, são coletivos LGBTs fortíssimos que vocês têm por aí, que eu sou super fã. Então, o processo foi esse, assim, também achamos, conseguimos encontrar drags na Bahia, aqui em Pernambuco, no Ceará, cada uma trazendo a sua especialidade, vieram para Recife, passaram uma semana com a gente, e a gente foi filmando elas para poder descobrir mais como é que é esse processo delas até chegarem ao palco. Então, a gente viu como uma drag com um look, como é que uma drag prepara uma coreografia. E, obviamente, a melhor parte é ver tudo isso no palco, tudo isso na vida real, seja na balada, seja no palco de teatro. Foi muito bacana nesse aspecto, de conhecer diferentes culturas e diferentes drags daqui, tanto daqui do Nordeste quanto do Norte.
15: Vinícius, você mencionou aí duas artistas, já considero assim também, uma delas a Desirée Lo Bianco, e falou inclusive da dança, né? Essa dança que também está presente no episódio em que ela se apresenta ao lado da Safira Luz, que é da Bahia, é isso? Como é que foi juntar essas duas e também envolver dança nesse processo?
16: Honestamente, foi uma loucura, porque veja só, Desirée é uma potência que faz o vogue, que é esse estilo de dança, né? Muito LGBT, muito afro-latino, que nasceu nos Estados Unidos, mas juntou com Safira Luz, que é a rainha do kuduro da Bahia, né? detalhe, tiveram que fazer uma dança de passinho do Recife. A gente ficava, isso vai dar certo? E não é que deu. A gente também teve a colaboração de Newton César, que é um coreógrafo também, expert em passinho, expert em brega funk, que é o nosso ritmo. Mas a beleza é justamente isso, como a gente pega os nossos ritmos, mistura tudo e dá na mão de artistas tão brilhantes que conseguiram desenvolver sua própria coreografia e se apresentaram para uma plateia real, real, assim, aqui em Recife, lotado, todo mundo curioso, que do nada esse drag attack é esse que está acontecendo. E assim, foi muito legal, foi muito sucesso, porque elas conseguiram transmutar todas essas referências em uma coreografia limpa e verdadeira delas.
15: A gente observa no teu relato, Vinícius, que une exatamente isso, né? Histórias, processos criativos, as referências que cada uma traz para colocar ali naquele elemento que foi produzido por vocês. Agora, eu queria perguntar sobre essa participação, né, das paraenses, como é que essa cena drag daqui de Belém, ela é representada, além dessa questão da dança, né, do carimbó, tem algum outro elemento que paraense, por exemplo, já olha e se identifica?
16: Olha, eu acho que, assim, para a audiência, vocês, assim, a audiência do Pará vai se identificar muito, porque, assim, as drags se identificaram muito entre si, sabe? E uma coisa que a própria Desirê fala é que a gente, que eu falo as drags, né? As drags fazem muito com muito pouco. Infelizmente, isso ainda é uma realidade. E aí, quando elas se encontram, elas vão trocando figurinhas e fica, eu consigo fazer isso com aquilo, consigo fazer uma dança a partir dessa perspectiva. E isso é muito rico. Então, é uma realidade de muitos artistas, né? Especialmente do Norte e Nordeste. As drags paraenses, assim, nossa, elas me ensinaram tanta coisa. Assim, eu fui descobrindo tanta coisa nova, as outras drags também. Porque é uma coletividade que rola aí, muito interessante, sabe? Tem a Cristã Soledade, que é uma mãe daí também. É, tem um coletivo, como eu falei, As Demônias, Noite Suja, que são espaços muito férteis para a cultura queer, para a cultura drag queen, que mostra dança, que mostra performance, que, através também do lip-sync, né, que é a dublagem labial, através dos looks. E especialmente uma coisa que é muito rica aí, eu convido todo mundo a conhecer, que é a participação social. As drags paraenses foram muito interessantes, que é estarem no rolê com as pessoas. Elas estão nas boates, mas também estão no mercadão, no peso. Elas estão realmente num contato muito próximo com a população.
15: Vinícius?
16: Então, quem...
15: Vinícius, você está me ouvindo?
16: Tô sim.
15: Vou precisar interromper rapidinho o seu pensamento, porque está entrando o repórter CBN. Eu volto contigo já.
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17: O Brasil rejeitou o pedido por considerar que o texto continha absurdos e a proposta não chegou a integrar formalmente as negociações entre os dois países. O ex-presidente da SP Trans, Levi dos Santos Oliveira, foi preso hoje na operação do Ministério Público que apura a infiltração do PCC em cerca de metade de todo o sistema de transporte coletivo da capital. Ao todo, são cumpridos 16 mandados de prisão e 18 de busca e apreensão. Outro alvo da operação é o ex-presidente da Câmara Municipal, Milton Leite. Levi comandou a SP Trans em 2020 e depois assumiu a Secretaria de Mobilidade e Trânsito na gestão Ricardo Nunes. A Bolsa de Valores de São Paulo abriu em alta de 0,35% aos 186.192 pontos. O dólar comercial começou o dia com baixa de 0,32%, cotado a R$ 5,13. O euro vale R$ 5,90, ligeira oscilação negativa de 0,04%. No horário de Brasília, 10 horas e 29 minutos.
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15: Agora são pontualmente 10h30, estamos de volta com a Estação CBN e a gente está no quadro Agenda Sétima Arte. Hoje o nosso assunto é a série documental Drag Attack, também a cena drag aqui no estado do Pará. Eu estou conversando com o Vinícius Gouveia, ele que é diretor e roteirista da série. Vinícius, você estava falando ainda há pouco, antes do repórter CBN entrar, sobre essa relação de identificação com o Pará. Além da dança, tem outros elementos também.
16: Isso, exatamente. Como eu estava falando, a dança é muito forte pelos ritmos aí que vocês, né, exportam para o Brasil, para o mundo todo, mas também através dos vestuários, através dos looks, que assim, nossa, tão deslumbrantes. Joanne Versace, que veio daí no episódio de look de costura, deu um show assim. É, também as performances, que são super fortes. Recentemente teve o Fatality, né, que é uma competição drag queen que é realizado aí em Belém, que o pessoal, que as drag queens vão, se apresentam e tem prêmio. Inclusive, Desiree Lobianco já foi a vencedora de um desses, mas eu acho que a coisa mais chamando mais atenção, como a gente conhece a cena paraense, é essa aproximação das drag queens da população. Aí você pode pensar, nossa, mas eu nunca vi uma drag queen próximo, então procure saber. Dá uma olhadinha no Instagram, As Demônias, no Noite Suja. Os nomes são assim, mas olha, elas são queridíssimas. E estão sempre dispostas a dialogar com a sociedade, a mostrar o trabalho dela como artistas, que elas são artesãs. Vocês têm joias aí que tem que, assim, dar cada vez dar mais atenção e também exportar para o mundo, porque eu quero ver elas aqui em Recife.
15: Vinícius, para a gente encerrar o nosso quadro aqui, queria que você destacasse sobre o impacto. O que você espera que a Drag Attack tenha para as artistas, para o público que observa também essa manifestação, para quem ainda não conhece, qual é o impacto que você pretende gerar com a série?
16: Olha, eu queria pedir para o público, primeiramente, ter muito respeito por essas artistas que trabalham muito, suam muito. E através do Drag Attack vocês vão ver como é que é o corre. Como a gente diz, né? Quem vê o close não vê o corre. Então elas correm muito para mostrar, entregar essa qualidade artística para o público. E assim, procurem apoiar as drags locais, procurem apoiar a cultura drag queen. Já para as drags, o impacto a gente já está vendo, né? É, Ruby Knox, por exemplo, gravou a primeira temporada com a gente. O episódio dela vai ao ar daqui a 2 semanas. E assim, um ano depois que ela gravou com a gente, ela ganhou o Drag Race Brasil, que é a maior competição drag queen do Brasil, através do programa do RuPaul, né? Uhum. Então, isso é muito forte. E todas as drags que saíram do Drag Attack saíram com esse portfólio, saíram com essa experiência e estão galgando novos espaços, assim, por todo o Brasil e também pelo mundo, né? Já fizeram turnês internacionais. Então, o impacto legal do Drag Attack é isso, é servir de palco para a cultura drag queen, servir de palco para a cultura queer nacional, que é uma das mais efervescentes hoje em dia e que todo mundo, da criança ao velhinho, pode gostar, deve se interessar, porque com certeza vai transformar todas essas pessoas.
15: Agora, Vinícius, onde é que a gente pode assistir? Fiquei nessa dúvida.
16: Então, vocês podem assistir no canal Fashion TV, que é um canal da TV paga, e também acompanhar a gente no Instagram Drag Attack. Drag Attack. A gente vai estar lá também disponibilizando em breve o stream, que vai estar disponível, então todo mundo pode ver online ou também pode ver na TV a cabo.
15: Perfeito, tá aí as dicas também, orientações do Vinícius Gouveia, ele é diretor e roteirista da série Drag Attack, conversou comigo hoje no nosso quadro Agenda Sétima Arte. Obrigada, Vinícius, sucesso pra vocês.
16: Obrigado, Izzy, obrigado, pessoal, beijão.
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15: Agora são 10h34, a gente vai para um rápido intervalo, eu volto já já.
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6: Agora são 10h38, nós estamos de volta com a Estação CBN e hoje a gente vai falar sobre o Dia Mundial da Limpeza aqui em Belém. Tem uma programação que começa a partir de amanhã, todo mundo organizado, mobilizado em prol da limpeza. Mas a gente vai saber como é que vai ser essa ação a partir de agora, porque eu vou conversar com a Edilaine Muniz. Ela é diretora executiva do Instituto Limpa Brasil, está aqui no estúdio da Rádio CBN comigo. Edilaine, muito bom dia, seja bem-vinda.
7: Bom dia, agradeço imensamente a oportunidade de estar aqui com vocês hoje, a gente poder falar sobre esse tema que para nós é muito importante.
6: Para nós também, Edilaine, limpeza, ação, tudo isso envolve cidadania, pessoas, impacto na vida de todo mundo que está nos ouvindo e nos assistindo. Vamos começar então explicando sobre essa data, né? O que é esse Dia Mundial da Limpeza, né? Como é que ele está organizado?
7: Bom, na verdade é uma campanha, né? É uma campanha de convocação que ela acontece ao longo do ano e a gente tem uma data estipulada, que é 20 de setembro, para que as pessoas saiam às ruas, né? E cuidem das suas cidades. É, esse movimento, ele começou em 2018, na verdade, Let's Do It, que é esse movimento global que a gente faz parte, ele é desde 2008. E esta campanha, ela iniciou em 2018 e hoje ela já está em todos os países do mundo. E a gente tem aí a data do dia 20 de setembro, que foi uma data que foi inserida no calendário oficial da ONU, até pelo reconhecimento da grande mobilização que já acontece no mundo. E aí ficou 20 de setembro, onde a gente convoca, né, essa campanha mobiliza as pessoas para que nesse dia a gente saia para cuidar das nossas cidades.
6: E como é que vai ser essa programação aqui em Belém?
7: Bom, aqui em Belém a gente está muito feliz com a movimentação, a gente tem aí muitas pessoas sendo mobilizadas, as escolas estaduais, a gente tem uma parceria, né, e aí tem uma grande movimentação dessas escolas para realizar as atividades aí ao longo do Pará inteiro. E a gente também tem aí algumas ações que vão estar sendo realizadas no dia 19, né, apesar da convocação ser para o dia 20. A gente tem aí a ação que a gente chama de ação abertura oficial, que vai acontecer 8 horas da manhã, no próximo sábado, dia 19, no Sesc Doca. Então, todo mundo que estiver ouvindo a gente, quiser cuidar um pouquinho do local que você ama, venha com a gente e se una, né? Que é a mensagem também que a gente tem da nossa campanha, que é Seja os 5% que vai transformar o mundo.
6: Edilaine, quando a gente fala de limpeza, né, o que, que a gente pode destacar para o nosso ouvinte e para quem está nos acompanhando no YouTube entender melhor? A gente está falando do lixo comum de casa ou não? A gente está falando de grandes resíduos, de grandes objetos, por exemplo, móveis, geladeira. Isso também faz parte da campanha?
7: A ideia é que a gente saia, né? A gente trazia muito uma convocação que é vamos sair às ruas e limpar as nossas cidades. Então a gente faz mapeamento de pontos que estão com descarte inadequado de resíduos. E aí a gente chama as pessoas para ajudar a gente a limpar e dar uma destinação adequada, né? Esse objetivo do mutirão de limpeza é que a gente tenha consciência de deixar de sujar. né? Que a gente tenha aí um momento, daqui a alguns anos, que a gente saia para essa campanha, saia para as ruas, mas para a gente comemorar, né? Não o limpar, é o deixar de sujar. É isso que a gente quer fazer. E quando a gente traz essa campanha dos 5%, que é uma campanha que começou há 2 anos e que é a estratégia do Instituto Limpa Brasil aqui, a gente está mudando a mensagem. Com vamos sair às ruas e limpar as nossas cidades, ela deixa de ser uma ação de convocação para limpar, né? Para a gente chamar as pessoas para cuidarem do espaço que elas amam. Né? A mensagem da nossa campanha desse ano é: a gente não vai amar o mundo inteiro, mas a gente ama um pedaço dele. E se todo mundo cuidar, ou limpar, ou deixar de sujar o espaço que ama, a gente vai ter realmente um mundo melhor.
6: Achei interessante aqui, quando você destacou, até anotei, a consciência de deixar de sujar, né? Então, já esse pensamento prévio das nossas ações e também das consequências disso, né? Você mencionou também parceria com escolas. Como é que isso se une, né? Desde criança já vai ensinando a ter essa consciência?
7: Sim, eu tenho uma percepção, ela pode ser uma percepção errada, que hoje os jovens, as crianças, elas já têm uma percepção diferente, talvez uma movimentação do inconsciente coletivo, de que a responsabilidade de limpar ou manter limpas as cidades, ela é coletiva, ela é de todo mundo. A minha geração, por exemplo, se você perguntar para 10 pessoas, tenho certeza que 10 vão responder que a responsabilidade é do poder público. Como que a gente quebra essa ideia, né, que a responsabilidade de manter as nossas cidades é de todo mundo, né? E qual é o meu papel? Deixar de sujar. O poder público tem a responsabilidade de trabalhar a coleta seletiva, trabalhar a limpeza urbana das nossas ruas, mas eu, como cidadão, eu tenho a obrigação de gerar um resíduo que eu descarte ele de forma adequada, que não é nas ruas, né? Então, ter uma lixeira ou a gente fazer como em outros países. Por exemplo, no Japão não tem lixeira na rua. Você gera o resíduo, você tem que andar com o seu resíduo e descartar na sua casa ou quando você encontrar algum ambiente que tenha ali uma lixeira que você possa depositar esse resíduo. Então, a gente acreditar que, né, tem que ter lixeira para a gente manter as ruas limpas também é um equívoco, né? Então, assim, precisamos, né, e aí muito mais a minha geração, que a gente possa entender essa responsabilidade e deixar aí um local, um mundo melhor para essa geração nova que vai sofrer as consequências das minhas ações. Porque mudanças climáticas, graças a Deus. A gente antes falava assim, vai acontecer? Então, ela era intangível, a gente não percebia. Por isso que muitas pessoas nem acreditam que isso vai acontecer. Agora, hoje, a gente já sofre mais com isso. Né? Então, esse impacto ele vai cada vez mais se agravar. E eu preciso, né, e as pessoas precisam também entender que a gente pode melhorar um pouco o cenário. Reverter, eu acho que já é impossível. Mas melhorar para as futuras gerações, a gente tem essa obrigação.
6: Você que está nos ouvindo, nos assistindo, ligou o rádio agora. Eu estou conversando com a Edilane Muniz, ela é diretora executiva do Instituto Limpa Brasil, e a gente está batendo um papo aqui sobre o Dia Mundial da Limpeza, instituído em 20 de setembro. Vão ter ações nesse dia, mas aqui em Belém, no estado do Pará, esse mutirão já começa a partir de amanhã, tem ação nas escolas, vai ter também um mutirão no próximo sábado. Você que está nos ouvindo já fica atento a isso. Sobre essa ação no sábado, Edilane, fiquei com uma dúvida, que eu tenho aqui uma informação, né, que a gente tem uma meta no Brasil todo de alcançar 1,5 milhão de pessoas no país. Como é que funciona essa conversa assim, com as pessoas? Tem os voluntários? Vocês vão em alguns pontos específicos? Né? Tem um mapeamento que você destacou?
7: Sim, a gente tem como nós somos o líder do Brasil, a gente mobiliza o país inteiro a participar deste movimento. Então, vai estar acontecendo ações, né, no Brasil inteiro. A gente tem uma plataforma, muitas pessoas elas acabam participando ou realizando as ativações e essas ações, mas nem cadastram na nossa plataforma. Mas a gente tem uma plataforma também que quem quiser acessar, eu não estou em Belém, eu não estou no Pará, estou em outro lugar, é só acessar o www.limpabrasil.org. Lá você vai ter uma plataforma que está registrado as ações que são realizadas e você pode então se voluntariar. E aqui no Pará também, aproveitando, a gente está com um concurso de fotografia, que é o registro de quem está participando do Dia Mundial da Limpeza. E essas pessoas podem mandar também o seu registro e ela vai estar concorrendo aí uma premiação, isso focado para o Pará. E também as 10 fotos selecionadas vão participar de uma exposição itinerante, né, para as unidades, começando no Sesc Doca e depois para as outras unidades do Sesc. Então, ela vai estar sendo itinerante aí pelo menos 5 municípios aqui do Pará.
6: Esse concurso que a Angelane acabou de mencionar, ele tem o seguinte tema: o Pará que transforma o mundo começa com o seu olhar. E isso conversa muito também com o que a gente estava falando ainda há pouco, né, Angelane, sobre a responsabilidade da gente ter essa iniciativa, essa ação, essa mudança também de pensamento nesse Dia Mundial, né, ao longo do trabalho de vocês. Conversa também sobre essa mudança de consciência com as pessoas no dia a dia. Tem gente que já mudou de expectativa? Tem algum relato que você destaca para a gente nesses dias mundiais da limpeza que você já passou?
7: Sim, temos vários. Então, assim, eu, em algum momento, né, eu estou no Limpa Brasil há 15 anos. E aí eu já me questionei se o que eu faço fazia sentido. Por exemplo, porque se a gente faz uma ação recorrente no mesmo lugar e você volta naquele lugar e ele continua sujo, em algum momento eu cheguei a questionar. Será que está fazendo efeito mesmo? Né? Mas o que a gente percebe? Os mutirões de limpeza, a gente está levando as pessoas a saírem às ruas, experimentar, olhar para a rua. Porque a gente anda na rua, a gente não fica olhando. Eu não ando na rua e olho, tem poste, tem fio. Não, porque já faz parte da minha paisagem. A minha mente já está processando aquilo, assim como o resíduo. Então, muita gente fala, nossa, eu não via que a rua era tão suja. Eu não sabia que tinha tanto resíduo. Então, você vai tendo esses relatos, essas mudanças de conscientização. Ai, quanta bituca de cigarro. Eu vou instalar uma bituqueira no meu comércio. Então, prefeituras que falam, eu vou começar a instalar ecopontos para destinação dos resíduos. Então, são mudanças dentro de empresas, mudanças dentro de prefeituras, mudanças dentro de residências, de comércio. E eu acho que isso vem reforçando o que o Limpa Brasil faz. Claro, outras instituições no Brasil, outras organizações no Brasil que também trabalham, né, com essa ação de conscientização, deixa aí como legado. Então, sim, tem uma mudança. Talvez não tão rápida quanto a gente precisa, mas essa mudança acontece, né? E sair às ruas, porque a gente quer ter essa meta de 5% até 2030, porque se a gente tiver 10 milhões de pessoas, 11 milhões de pessoas que saem às ruas para limpar as suas cidades, a gente entende que a gente vai conseguir que eles inspirem outras pessoas a deixar de sujar, e a gente consegue movimentar o inconsciente coletivo também. E aí a gente consegue ampliar o impacto.
6: É um processo, né, Edilane, que a gente não pode desistir. É todo dia. Isso você falou agora sobre olhar a rua, né? É um exercício mesmo diário. Quando a gente vem para o trabalho, vai deixar o filho na escola, vai para algum compromisso, né? É um exercício de melhorar também a nossa atenção em relação à cidade. Agora, para a gente encerrar nossa conversa aqui, Edilane, queria que você falasse para os nossos ouvintes, quem também nos assiste pelo YouTube, como é que faz para participar, né? Quem está já na expectativa desse sábado, já para juntar e força-tarefa com vocês, como é?
7: Bom, acesse o nosso site, limpabrasil.org, identifica se tem alguma atividade acontecendo já registrada na sua cidade. Quem quiser participar do concurso de fotografia, ele é obrigatório ser um registro de uma ação do Dia Mundial da Limpeza. Ah, Edilene, eu entrei na plataforma e não tem nenhuma ação cadastrada na minha cidade. Você pode cadastrar a ação, mesmo que seja só você participando, você registra sua participação e você pode, então, participar do concurso de fotografia. Ou seja, a gente tem relatos de várias pessoas que começaram sozinhos e depois tem 2-3 mil pessoas participando. Então, seja você, né, o ponto de mudança no seu município. Você pode inserir o seu município dentro do calendário do mapa, né, que vai ser depois reportado ao mundo inteiro. A gente já tem um marco do Brasil ser um dos países que mais mobilizam, que mais realizam ações. A gente chega a atingir mais de 1000 municípios, né, e você pode inserir o seu também, se você não encontrar uma ação registrada lá na plataforma no seu município. Então, todo mundo pode participar. E mesmo que tenha uma ação do seu município e não seja próximo da sua casa, registre a segunda ação no seu município. Mude a sua casa, mude a sua praça, mude o seu bairro, né? Como diz a campanha, a gente não vai amar o mundo inteiro, mas a gente vai amar um pedaço dele. E a pergunta é: que pedaço do mundo carrega um pedaço de você? Mude este pedaço, e se todo mundo seguir o seu exemplo, a gente vai conseguir mudar vários pedaços no mundo inteiro.
6: Aí as orientações, também convite da Edilane Muniz, diretora executiva do Instituto Limpa Brasil, convidando todo mundo então para participar desse mutirão de limpeza nos próximos dias. Obrigada, Edilane, pela sua participação aqui conosco. Sucesso na campanha.
7: Obrigada, a gente que agradece a todos os ouvintes, né? E vocês podem ser multiplicadores dessas informações também. Vamos convocar todo mundo e cuidar aí do nosso pedaço no próximo dia 20 de setembro. E conto com vocês no dia 19 de setembro no Sesc Doca.
6: Agora são 10h50, a gente vai para um rápido intervalo, eu volto já já.
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6: De volta com Estação CBN, agora são 10h53.
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6: A gente fala de eleição e também escolheu alguns temas prioritários para fazer uma série de reportagens. Ontem a gente ouviu a reportagem do Diego Beckmann sobre trânsito. Hoje é a vez de falar de segurança pública. Eu produzi uma reportagem sobre desafios da segurança e também como é que o estado do Pará se comporta em relação a crimes urbanos e também crimes que passam pelos rios da Amazônia. Vamos acompanhar.
12: O relato é de Thaísa Ferreira.
13: Em junho desse ano, eu tinha ido visitar minha afilhada. E de lá eu ia visitar minha mãe também. Aí, no caminho para casa dela, eu tava ligando para ela para saber se ela tava lá. Aí, atrás da gente, chegou dois homens e apontaram a arma e iniciaram um assalto. Pediram um celular, eu entreguei também, pediram da minha esposa, que tava comigo. Só que ela também tinha sido assaltada uma semana antes, em um show que teve lá no centro de Belém. E como ela não tinha celular, ameaçaram atirar na gente. Aí foi que passou um rapaz de bicicleta e eles disfarçaram, rindo pra gente como se a gente fosse amigo, entendeu? Aí assim que o rapaz foi embora, eles seguiram o caminho deles. Aí no exato momento em que eles foram embora, a gente foi atrás de alguma viatura, alguma polícia que se tivesse por aqui por perto. Foi que não teve êxito, a gente não achou. Aí foi que a gente pegou um mototáxi e fomos lá para Augusto Montenegro, porque geralmente tem umas viaturas estacionadas. Aí a gente achou uma, descemos do mototáxi e fomos lá com os policiais. Só que eles disseram que eles não poderiam sair de lá. Sem esperança, a gente voltou para casa.
12: Moradora do bairro da Cabanagem, ela revela uma rotina de medo na capital. Um cenário que chama atenção por episódios recentes de assalto e pela vulnerabilidade, que deixou de ser apenas uma sensação. Nas ruas da região metropolitana, o impacto dessa realidade é diário para os moradores. Mas em ano de eleição, a segurança pública se torna um dos temas prioritários na agenda dos candidatos e impacta diretamente na escolha dos eleitores. No Pará, os desafios são expressos em números. O estado possui 10 municípios classificados entre os mais violentos do Brasil, conforme revela o Atlas da Violência 2026. Marituba é o município com a maior taxa, registrando 55,5 homicídios por 100 mil habitantes. A lista segue com Altamira, registrando 41,6, e Marabá, com 38. Esses municípios lideram as primeiras posições. Dados oficiais da Secretaria de Segurança Pública do Estado contrapõem esse cenário. Com base no Fórum Brasileiro de Segurança Pública, a Segup aponta uma redução no número de mortes violentas, saindo da taxa de 35,2 mortes por 100 mil habitantes para 29,5 entre 2022 a 2024. Além dos crimes no meio urbano, a complexidade da segurança paraense também passa diretamente pelo ambiente aquático. E a logística geográfica amplia o tamanho desse desafio. Roberto Magno Reis Neto, doutor em Geografia e Segurança Pública, explica o cenário.
14: O tráfico de drogas na Amazônia, ele é muito forte em razão da proximidade, do caráter estratégico que o Pará ocupa em relação a essa modalidade criminosa. A gente está dentro da região amazônica, numa faixa direta de escoamento pelos rios, que nos liga diretamente à tríplice fronteira, região, por sua vez, onde estão os três principais produtores de cocaína e skunk do planeta. Aí a gente destaca Peru, Bolívia e Colômbia. Além disso, nós estamos numa linha estratégica que permite um refluxo de drogas das rotas do centro-oeste, sul e sudeste do país para portos da região norte e nordeste, por meio de rodovias que cruzam diretamente o Pará. Então, essa nossa posição estratégica nos coloca numa situação extremamente privilegiada para o exercício da atividade legal do tráfico de drogas.
12: O especialista explica que, apesar de investimentos como as bases fluviais nos municípios de Breves, Óbidos e Abaitetuba, a vastidão dos rios paraenses impõe desafios imensos de fiscalização.
14: A médio prazo, a gente tem que entender que, para combater atividades ilícitas em geral, principalmente pela expansão do crime organizado, muito bem representado aqui na nossa região amazônica pelas facções, é necessário fortalecer as economias locais. Porque se a gente tem fonte de renda, a gente tem fonte de um enriquecimento ilícito pela população em geral, obviamente se torna menos atraente a participação pelo tráfico de drogas. E, a longo prazo, entender que segurança pública não se faz só com polícia, mas se faz com investimento social de diversas naturezas, em educação, saúde, desenvolvimento de emprego e renda nos locais. E aí a gente talvez saia dessa fronteira abandonada, que em muitos lugares é uma realidade na Amazônia, para um local desenvolvido onde o crime organizado possa até prosperar, mas não seja a primeira oportunidade de muitas pessoas.
12: E à medida que o pleito de 2026 se aproxima, as propostas para combater o crime organizado, estruturar a inteligência policial e garantir a integridade dos cidadãos no I e VI prometem ser decisivas nas urnas. No entanto, a voz da Thaísa, no início dessa reportagem, traduz o sentimento de todo eleitor paraense que vai às urnas no dia 4 de outubro.
13: A gente anda sempre no modo atenção, sabe? É sempre olhando para o lado, com medo de qualquer carro ou moto que passa pela nossa frente ou atrás da gente, quando a gente está sozinho. A gente precisa de polícia na rua, porque segurança pública, né? Porque não é só polícia na rua, é direito da gente viver em paz, sabe? Mas segurança significa poder ir e vir sem medo.
12: De Belém, Izzy Sena.
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12: Agora são pontualmente 11 horas, vem aí o repórter CBN e, na sequência, o nosso segundo giro de notícias aqui da região norte.
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0: de setembro de 2026. O ex-presidente da Câmara Municipal de São Paulo, Milton Leite, é considerado foragido pela Polícia Civil em uma investigação sobre a infiltração do primeiro comando da capital no transporte coletivo. Os agentes foram à casa dele nesta manhã para cumprir um mandado de prisão e não o encontraram. Milton Leite afirma que está em viagem e se apresentará à polícia em até 24 horas. A operação investiga o controle financeiro da facção sobre 12 empresas de ônibus de São Paulo. Segundo a investigação, as decisões estratégicas do PCC dependeriam da aprovação política de Milton Leite. Ao todo, são cumpridos 16 mandados de prisão e 18 de busca e apreensão. 9 suspeitos já foram presos. Mais de 1.200 candidaturas foram barradas pela Justiça Eleitoral até essa semana. Segundo o Tribunal Superior Eleitoral, 326 já foram rejeitados de forma definitiva. A maior parte envolve candidatos a deputado estadual e federal. Entre os casos mais conhecidos estão Pablo Marçal, que teve o registro à presidência indeferido, além de Antony Garotinho e Eduardo Cunha. Os motivos mais frequentes são problemas formais no registro, falta de condições de elegibilidade e irregularidades na documentação das chapas. E a Polícia Federal investiga suspeitas de fraude em contratações da Secretaria Municipal de Educação de Belo Horizonte entre 2024 e 2025. Ao menos 3 contratos analisados somam mais de 80 milhões de reais. São cumpridos 24 mandados de busca e apreensão em 6 estados. Cerca de 230 mil reais já foram apreendidos em Minas Gerais e na capital paulista. A Prefeitura de Belo Horizonte afirma que a atual gestão não firmou os contratos e diz que está à disposição das autoridades. No horário de Brasília, 11 horas e 2 minutos.
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1: Giro CBN Amazônia, segunda edição, conectando os estados da região norte. A gente começa falando do que é destaque no Acre. Um dentista que morreu aos 28 anos foi ao hospital com dores no estômago antes de sofrer um infarto. Nós vamos conversar ao vivo com a Bruna Rosa, que traz para a gente detalhes dessa história. Bom dia.
2: Bom dia, Carol. A cirurgiã dentista Jaqueline de Melo Silva, de 28 anos, morreu nesta terça-feira após sofrer um infarto fulminante em Cruzeiro do Sul, no interior do Acre. Conforme familiares, a causa da morte foi confirmada por laudo do Hospital Regional do Juruá. Ela foi velada e sepultada ainda na terça. O falecimento da jovem causou comoção no município. O Conselho Regional de Odontologia do Acre manifestou pesar nesta última quarta-feira e a clínica odontológica onde Jaqueline trabalhava também publicou uma homenagem à profissional e destacou o carinho que ela tinha pelos pacientes e amigos. Segundo um parente que não

0: teve um infarto ao chegar na residência. Conforme a nota divulgada pela família, o laudo médico do Hospital do Juruá apontou infarto fulminante. Carol.
1: Agradeço pela participação, Bruna. Bom dia para você. Em Rondônia, a Polícia Federal deflagrou uma operação contra a extração e o comércio ilegal de madeira retirada de terras indígenas. 19 mandados de busca e apreensão foram cumpridos em duas cidades do estado. Eliane Alves, bom dia.
2: Olá, bom dia, Carol. A investigação apura a extração, o transporte e a comercialização ilegal de madeira retirada das terras indígenas Roosevelt e Parque do Aripuanã. As investigações começaram em novembro de 2023, após dois homens serem presos transportando toras de madeira sem documentação nas proximidades de terras indígenas. A partir da análise do material apreendido, a Polícia Federal identificou indícios da participação de outras pessoas no esquema. A investigação também apura a possível utilização de empresas, documentos e créditos florestais irregulares para dar aparência de legalidade à madeira. O material apreendido nesta nova fase será analisado para identificar os destinatários das cargas e os possíveis beneficiários financeiros do esquema. Carol?
1: Agradeço, desejo a você bom dia, bom trabalho. Polícia Federal deflagra operação na região sul do estado paraense contra uma organização criminosa envolvida em participar do setor de Dendê. O Diego Beckman traz para a gente um balanço dessa operação.
3: Muito bem, Carol, de volta aqui no Giro CBN Amazônia. A gente informa aqui que a Polícia Federal e a Receita Federal deflagram durante toda esta quinta-feira a Operação Termidor, que investiga uma organização criminosa suspeita de atuar no setor de Dendê no estado. Segundo as investigações, o grupo é suspeito de furto, receptação e comercialização ilegal do fruto do Dendê, além de lavagem de dinheiro e ocultação de bens e valores. Ao todo, são cumpridos 9 mandados de prisão preventiva e 26 de busca e apreensão. As ordens judiciais são executadas em Belém, Ananindeua, Castanhal e Tomé-Açu, aqui no estado do Pará, e também em Indaiatuba, no estado de São Paulo. A Justiça Federal também determinou o bloqueio de cerca de R$153 milhões em bens e valores dos investigados, além da suspensão das atividades de 11 empresas. De acordo com a Polícia Federal, os grupos empresariais investigados teriam movimentado pelo menos R$1 bilhão nos últimos 4 anos, misturando recursos de origem lícita e ilícita. As investigações começaram a partir da apuração da chamada Guerra do Dendê, em municípios como Concórdia do Pará, Tomé-Açu, Acará, Moju e Tailândia. Segundo a Polícia Federal, há indícios da atuação de uma estrutura criminosa armada envolvida no furto, receptação e comercialização ilegal do Dendê, além da lavagem dos lucros. A PF também investiga a possível participação de servidores públicos e de integrantes de facção criminosa. Documentos e equipamentos apreendidos serão analisados, junto com dados fiscais e bancários, para aprofundar as investigações. Carol, volto com você.
1: Agradeço, Diego. Desejo a você bom dia. Mulher de 48 anos leva 15 pontos na cabeça após ser esfaqueada pelo companheiro em Macapá, Luiz Felipe Santos.
4: É isso, Carol. O crime aconteceu durante uma tentativa de feminicídio e a vítima sofreu um golpe grave e desmaiou. Ao recobrar a consciência, ela percebeu que o agressor trancou a residência por fora e usou o celular para enviar mensagens de socorro aos vizinhos. Os moradores acionaram a polícia, arrombaram a porta e salvaram a mulher. Em depoimento à delegacia especializada no atendimento à mulher, a vítima relatou um histórico de 7 anos de violência doméstica e omissão por medo. A justiça concedeu medidas protetivas de urgência. O suspeito, também de 48 anos, teve a prisão preventiva decretada e foi preso e permanece à disposição da justiça. Carol?
1: Agradeço, Luiz. Bom dia para você. Polícia Rodoviária Federal apreende munições, cigarros e medicamentos, além de equipamentos eletrônicos, durante ações de fiscalização em Roraima. Taí Guaraújo, bom dia.
5: Isso mesmo, Carol. Muito bom dia mais uma vez para você. Na BR-174, a unidade operacional de Jundiaí, ao sul de Roraima, lá em Rorainópolis, abordaram um veículo que seguia de Manaus

0: aqui para o estado de Roraima. Dentro do carro foram encontradas 150 munições calibre 38, cigarros e medicamentos, e dois homens, um de 30, outro de 48 anos, foram detidos, levados à Polícia Civil. Na BR-401, entre Bonfim e Boa Vista, os agentes encontraram 74 iPhones e 9 smartwatches da Apple no porta-malas de um carro. E segundo a PRF, os produtos teriam sido comprados na Guiana e seriam transportados sem nota fiscal aqui para o estado de Roraima e sem a documentação para a entrada regular no Brasil. O motorista foi encaminhado à Polícia Rodoviária Federal por suspeita de descaminho. Ainda nessa operação, em Mucajaí, na BR-174, um homem de 41 anos foi preso durante a abordagem a um caminhão. Contra ele havia um mandado de prisão em aberto, expedido pela Justiça de Roraima no início de 2026 pelo crime de estupro de vulnerável. Volto com você, Carol.
1: Agradeço, Taigo. Bom dia para você. Bom trabalho. A qualidade do ar voltou a piorar em Manaus na manhã de hoje. Por volta das 7h30 da manhã, todos os pontos monitorados na cidade registravam algum nível de poluição. Na Compensa, na zona oeste da cidade, o índice é considerado péssimo. Esta é a terceira vez em menos de 10 dias que Manaus amanhece encoberta por fumaça. Situações semelhantes foram registradas no dia 9 de setembro e 4 dias depois, no último domingo, dia 13. Desde as 5 horas da manhã, a fumaça já era vista em diferentes pontos da capital e moradores relatavam um cheiro forte no ar. Segundo a Prefeitura de Manaus, a fumaça é proveniente de áreas de queimada nas regiões aqui do estado, principalmente na região metropolitana, municípios de Itacoatiara, Careiro da Várzea, Iranduba e Manacapuru. A qualidade do ar é considerada boa quando a concentração de partículas fica entre 0 e 25 microgramas por metro cúbico. No horário de Brasília, agora 11h13.
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5: De volta com a Estação CBN de hoje, dia 17 de setembro, agora são 11h15 e hoje, quinta-feira, a Ordem dos Advogados do Brasil, Seção Pará, vai realizar uma audiência pública para discutir o atendimento e o funcionamento dos fóruns aqui na capital, Belém. Esse encontro está marcado para 14h, logo mais, na sede da entidade no bairro da Campina. Além da reunião presencial, a OAB também disponibilizou um formulário online para coletar relatos e sugestões da classe. A consulta também abrange dificuldades no Fórum Cível, no Fórum Criminal, unidades de processamento judicial e também Central Integrada de Execução. A iniciativa pretende mapear problemas de atendimento em varas e também gabinetes, além de obstáculos recorrentes na rotina dos advogados. E esses dados, então, vão ser recolhidos para compor um levantamento geral sobre a realidade do judiciário aqui no estado do Pará. A OAB pretende também elaborar um diagnóstico das barreiras enfrentadas no exercício da profissão para cobrar melhorias no poder judiciário. Segundo a entidade, esses apontamentos dos advogados e advogadas servirão para embasar o diálogo institucional. Agora são 11h16.
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5: Isa Arnaud chegando com a sua coluna CBN Turismo e hoje a gente vai acompanhar, junto com a Isa, uma entrevista. Ela conversou com Alex Silva, que é presidente da ABAVE Pará. Vamos acompanhar.
6: Olá, ouvintes da Rádio CBN, eu sou Isa Arnaud, jornalista. Estamos hoje com mais uma coluna CBN Turismo e eu trago um convidado muito especial que se chama Alex Silva. Ele é presidente da ABAVE Pará. Seja muito bem-vindo, Alex. Conta para os ouvintes da Rádio CBN o que é a ABAVE Pará e o que a ABAVE faz.
7: Oi, Isa, tudo bom? Agradecer pelo convite, é uma honra estar aqui falando para o seu público. E é uma honra sempre e uma alegria estar falando de turismo. A ABAVE é a Associação Brasileira de Agências de Viagens, né? E cada estado tem o seu polo. Eu estou atualmente presidindo a ABAVE Pará. Nós temos associados espalhados por todo o estado, lógico que a sua grande maioria aqui na capital, mas a ABAVE é a maior associação que representa as agências de viagem do país. São quase 2.700 associados por todo o país, então passa por nós grande parte do fluxo do turismo por todo o Brasil, né?
6: Alex, no dia 27 de setembro nós vamos celebrar o Dia Mundial do Turismo. E eu sei que a ABAVE Pará está com uma programação muito especial para celebrar esta data. Conta para gente o que, que vai ocorrer, o que, que vocês estão programando para celebrar o turismo aqui do Pará.
7: Nós fizemos um evento chamado a Semana do Turismo. É um, um aglomerado de eventos, são vários eventos que vai iniciar dia 20 e vai terminar dia 27. Nós temos dia 20, logo agora, esse domingo próximo, na Praça da República, o Turismo na Praça, mais uma edição, a gente já fez isso no passado, e estamos retornando, porque foi um sucesso, é uma forma de juntar, de aproximar mais a agência do público final, do paraense ali, do belenense, que está frequentando a praça no domingo. Nós temos no dia 22 e 24 palestras, aí mais voltadas para o trade mesmo, né? Agências de viagem, guias de turismo, jornalistas de turismo, então palestras. No dia 26 nós teremos também uma outra programação, mas como visita técnica ali no Cumbu, voltada também para o público técnico. E dia 27 a gente termina com os nossos associados lá no Tinga, fazendo uma trilha, que a gente está chamando ali de Trilha do Turismo, conhecendo um pouco mais das belezas do Tinga e aproveitando e confraternizando. E já aí sim no dia 27, né, que é o dia realmente do Mundial do Turismo.
6: Alex, a gente está vendo que a programação está super bacana, vai ser uma semana, né, de qualificação, de debates, de eventos. E fala pra gente um pouquinho mais sobre o Turismo na Praça, que vai ocorrer no dia 20, no domingo, que é aberto ao público, não é isso?
7: Isso, como eu falei, eu acho que esse é um momento bem especial, que é quando o público ele consegue ver ali as agências, normalmente vai o proprietário da agência, então tem o corpo a corpo, né? Isso eu acho um dos fatores fundamentais. Você consegue ver a quantidade de agências que tem aqui em Belém, a quantidade de pessoas qualificadas, de profissionais qualificados que tem para se vender sua viagem. Mas durante o Turismo na Praça, durante o dia, que vai começar ali a partir de 8h30 da manhã, nós vamos ter também algumas pesquisas para entender o quanto o paraense conhece da sua própria cidade também. E nós vamos ter city tours gratuitos, voltados ali para que o guia que vai estar fazendo o City Tour, ele vai ter um foco de mostrar para o próprio belenense o quanto a cidade dele é bonita. Porque, por incrível que pareça, tem gente que não conhece a sua própria cidade, isso acontece. E até aqueles que conhecem, não conhecem a fundo a história. Então a gente vai fazer esses City Tours gratuitos com a ideia de sensibilizar o paraense de como a cidade dele é bonita, de como a cidade dele precisa ser cuidada, de como ele precisa cuidar da cidade dele, como ele precisa também, como é bom e necessário atender bem o cliente, o turista. Nós paraenses, a gente sabe bem receber as pessoas, mas nunca é demais se qualificar um pouco mais. Uma cidade turística, ela requer um outro tipo de atendimento. Nós demos um show na COP 30, então eu acho que estamos cada vez mais preparados, mas o City Tour durante o Turismo na Praça é só para relembrar, se qualificar mais, quem não conhece alguns pontos turísticos da nossa cidade e sua história, vai ser uma excelente oportunidade. Além disso, então, além de ter as agências lá, a gente está planejando, vai ter carimbó, música, essa parte cultural que é sempre legal, vamos ter também ações sustentáveis, durante a manhã. Vamos ter o pessoal da Codem com o selo da gastronomia também participando lá. Vamos ter o pessoal da Abraget, dos jornalistas. Então vai ser uma oportunidade do público conhecer esse o trade, o trade do turismo.
6: Muito bacana, Alex, mas assim, fiquei numa curiosidade aqui, para fazer esse City Tour, eu vou ter que pagar ou vai ser gratuito? Como é que vai ser? A pessoa é só chegar na praça, como é que faz para fazer esse embarque aí no City Tour?
7: Certo, não, essa é a boa notícia, é que é gratuito. E a gente vai estar ali na frente do Teatro da Paz, a pessoa vai preencher um formulário, né, uma pesquisa básica, rápida, antes de se inscrever para o City Tour. A gente vai delimitar os horários de saída, né, de chegada, saída e chegada. Vai ser um City Tour panorâmico, mas com bastante informação e gratuito, sim.
6: Olha que bacana, ouvinte CBN. Que dica legal, dia 20 de setembro, domingo. Anote na sua agenda, Turismo na Praça. Junta todo mundo, pega a família e venha conhecer um pouco mais sobre o turismo do Pará, através da ABAV e dos outras entidades que vão estar juntas. que estarão juntos nesse projeto aí, para você conhecer e, quem sabe, sair de lá já com um pacote de viagem, né? Quem sabe, se organizando já, quem tiver com intenção de passar o Réveillon fora de Belém. É um programa e tanto. Programe-se e participe. Alex, é muito bom falar sobre a Semana do Turismo da Abave Pará. É muito bom a gente estar conversando sobre turismo, mas a nossa entrevista está chegando ao fim. Eu queria ouvir de ti se a gente tem o que comemorar, porque dia 27 é o Dia Mundial do Turismo. E aqui no Pará nós temos o que comemorar, os agentes de viagem têm o que comemorar.
7: Bom, temos sim. Nós estamos num pós-COP, né? Viemos de 2 anos incríveis. E o ano passado, assim, foi um ano histórico de movimentação, onde a gente teve uma oportunidade única de mostrar para o mundo todo, não foi só para alguns países, foi para o mundo todo, toda a nossa potência turística, toda a nossa potência de natureza. Como eu falei anteriormente, o paraense deu um show de recepção, de hospitalidade. Isso foi uma das marcas da COP, sem dúvida, isso foi muito comentado. Ficou o legado físico de vários instrumentos turísticos e ficou principalmente também o legado do paraense ter mais orgulho mesmo da cidade, porque ele viu os comentários de estrangeiros, de quanto a cidade dele é bonita, de quanto a cidade dele... quanto a comida dele é gostosa, então inflamou mais o nosso orgulho, isso é muito importante. E principalmente o paraense, ele viu o quanto o turismo é importante economicamente. Não é só o agente de viagem, o guia de turismo que ganha dinheiro quando um turista chega, o hotel, é todo mundo. A cadeia do turismo é uma cadeia extremamente ampla, então desde o flanelinha, o pipoqueiro, a pessoa que vende comida na feira, tudo cresce quando o turismo cresce. Então é uma forma, um crescimento econômico, um crescimento alegre, né? Que a gente tem vários turistas, várias pessoas visitando a nossa cidade. Então temos sim o que comemorar. Claro que a gente não está no mesmo movimento que tivemos ano passado, isso é normal, nós fomos no alto do pico, é normal ter um gap, mas está vindo aqui agora o nosso segundo semestre, que ele sempre vem o nosso Círio de Nazaré, as nossas grandes festas, e volta a ter sim o grande movimento. Então temos o que comemorar sempre, mas eu sinto que todo trade sabe da responsabilidade que ficou no pós-COP, de manter a qualidade do trabalho, de manter a qualidade na nossa divulgação. Então é isso que nós vamos comemorar, mas não deixando de trabalhar.
6: Claro, é trabalhando, né, para poder comemorar. E Alex, deixa aí para os nossos ouvintes quais são os contatos da Abave, para quem está ouvindo a gente, que é um agente de viagem, ainda não faz parte da Abave, quer se associar, e para quem quiser acompanhar a programação da Semana do Turismo.
7: Certo, a gente usa bastante o nosso Instagram, é abave.pa, abave, A-B-A-V, mudo, ponto, P-A. Então lá você consegue ter os nossos contatos, os links para site, e também consegue mandar uma mensagem lá que a gente retorna. E todas as informações da semana e de qualquer outro evento que a gente participe e venha participar no futuro, está tudo lá no nosso Instagram.
6: Tá ótimo. Muito obrigada, Alex, pela sua participação aqui.
7: Obrigado, Isa. Foi um grande prazer. É sempre um grande prazer falar de turismo, e estamos à disposição.
6: Valeu, obrigada. É isso aí, ouvinte da Rádio CBN. Aqui você tem informações com qualidade sobre o turismo, a cultura, a gastronomia aqui do estado do Pará. E por hoje chegamos ao fim, até a próxima quinta-feira. Valeu, tchau, tchau.
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5: Agora são 11h28. Antes da gente encerrar o nosso Estação de hoje, a gente vai fazer um registro agora, porque Belém está recebendo o 5º Encontro Nacional de Pessoas Idosas do SESC. Agora pela manhã, teve uma palestra magna da enfermeira Maria Isabel Penha de Oliveira Santos. Ela que é docente, pesquisadora, referência nacional sobre essa questão do envelhecimento humano. E ela falou sobre a trajetória do viver e também do envelhecer, inspirando gerações. Mas você que nos acompanha no YouTube também pode acompanhar e imagens, como é que foi esse encontro, a abertura desse encontro um pouquinho mais cedo. Teve também, além de muita troca de conhecimento, música. Teve a apresentação do grupo Sereias do Mar. Esse que é o primeiro conjunto de carimbó tradicional, composto apenas por mulheres. A gente consegue também observar a imagem delas, né? Agora todas organizadas, arrumadas, com a sua saia rodada de carimbó, fizeram também a apresentação nesse encontro, que foi a abertura agora de manhã lá no SESC. A gente deixa esse registro hoje aqui também para valorizar não só as manifestações culturais, mas tudo que é protagonizado por esse público. Estou falando das pessoas idosas que incentivam todo mundo aí com seus saberes e também com as suas vivências. Agora são 11h29, agradeço você que esteve conosco hoje, o nosso programa chegando ao fim, com a operação de áudio de Fábio Alencar e também de Marinaldo Oliveira. Teve também produção de Lucas Silva e Diego Beckman, gerência executiva de programação de Daniele Pires e direção de jornalismo de Paulo Fernandes.
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5: Vem aí o repórter CBN, na sequência CBN Esporte Pará, a primeira edição. A todo mundo, uma ótima quinta-feira, até amanhã.
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0: Quinta-feira, 17 de setembro de 2026. O presidente Lula anunciou hoje um reajuste de cerca de 15% no Bolsa Família. O valor mínimo do programa passa de R$ 600 para R$ 691,00 e o benefício médio sobe para R$ 777,00. A decisão ocorre há pouco mais de 2 semanas das eleições. Segundo o governo, a medida terá impacto de R$ 5,8 bilhões neste ano e de R$ 22 bilhões em 2027. O ministro do Planejamento, Bruno Moretti, afirmou que o reajuste recompõe a inflação desde o início do atual governo e está dentro das regras fiscais. O Bolsa Família atende atualmente 19 milhões e 290 mil famílias. O ministro do Supremo, Nunes Marques, negou um pedido da Polícia Federal para realizar buscas contra o candidato ao governo da Bahia, ACM Neto. O pedido fazia parte da investigação sobre um suposto esquema de fraude em contratos, organização criminosa, lavagem de dinheiro e desvios de emendas parlamentares. A polícia cumpre 24 mandados de busca e apreensão em 6 estados. O gabinete de Nunes Marques informou que não comentaria a decisão. E o primeiro-ministro do Canadá, Mark Carney, negou a acusação de Donald Trump de que a aproximação econômica com a União Europeia seja um ato hostil contra outros países. O premier afirmou que o Canadá e a União Europeia devem aprofundar a cooperação para buscar mais autonomia estratégica em áreas críticas. Ontem, Trump ameaçou impor novas tarifas, caso considere a parceria prejudicial aos Estados Unidos. A proposta de tornar o Canadá o primeiro membro associado da União Europeia ainda precisa ser debatida e aprovada pelos países do bloco. Horário de Brasília, 11 horas e 32 minutos.
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3: 11 horas e 33 minutos, bom dia a você que está acompanhando a programação da CBN Belém. Chegamos com o CBN Esportes para a primeira edição desta quinta-feira, 17 de setembro de 2026. Vamos falar do primeiro dia de Thiago Carpini como novo técnico do Clube do Remo. O Remo que agora sim vai trabalhar sob o comando do seu novo treinador. Também vamos falar do Paysandu, Mazola Júnior. Começa a definir o time do Paysandu para o jogo contra a Inter de Limeira. Claro, também vamos falar aí dos jogos de ontem, né? Inclusive, teve resultado interessante aí para o Leão Azul no Campeonato Brasileiro. Então vamos lá, faz o programa comigo. A gente está junto aqui no youtube.com/CBN Amazônia, nos aplicativos da CBN, também no site cbnamazonia.com e também no dial 102,3 FM. Você pode mandar sua mensagem pelo chat do YouTube da CBN Amazônia Belém e também no nosso WhatsApp, 919-8814-0073. A gente vai para o intervalo comercial e na volta a gente fala de futebol aqui na Rádio que Toca Notícia.
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3: 11h36, de volta com CBN Esportes Pará, primeira edição. Então vamos lá falar, vamos começar falando logo do Clube do Remo, que nesse momento, né, finalizou agora há pouco a coletiva de apresentação do Thiago Carpini como novo técnico do Leão Azul. Ele que chegou ontem, no final da tarde, a Belém, já foi direto para o Bainão para conhecer aí as dependências do clube, o estádio Evandro Almeida, conhecer também aí a diretoria do Clube do Remo e conheceu também parte dos jogadores. Ele que já trabalhou com alguns atletas aí do Leão Azul na temporada, em temporadas anteriores, né, em clubes anteriores, né? E vai trabalhar aí, vai ter um tempinho bem curto para trabalhar, vai ter hoje e amanhã para montar aí a equipe do Remo para o jogo contra o Santos do próximo sábado às 18h30 da noite. Mas ele já chega e já tem boa notícia para ele, tá? O Jajá, que ontem era dúvida, né, está liberado pelo NASP e com isso vai para o jogo contra o Santos, né, no sábado, né, lá no Baenão, no Mangueirão, perdão, no Mangueirão, o jogo Remy Santos lá no próximo final de semana. Então vamos falar, vamos ouvir o que o Thiago Carpini, a gente vai tentar mostrar as imagens aí da chegada do Thiago Carpini, você que está no dial 102,3 FM, a gente vai mostrar um pouco da chegada aí do novo treinador do Clube do Remo, né? E ele vai falar agora aqui com a gente sobre esses primeiros contatos aí com o clube nessa temporada de 2026, essa missão que o Remo tem de tentar, né, sair aí dessa crise aí, né, faltando 11 jogos para o fim do Campeonato Brasileiro. O Remo que tem 6 jogos em casa e 5 fora para tentar reagir na briga contra o rebaixamento do Campeonato Brasileiro. Quem também vai falar aqui com a gente é o Marcelo Rangel, o paredão Marcelo Rangel, que também vai, inclusive o Rangel na coletiva de ontem citou aí jogadores como o treinadores como Rodrigo Santana e o Guto Ferreira. Então vamos lá, vamos ouvir aí o Thiago Carpini ontem, né, depois do primeiro treino, onde ele conheceu os jogadores, ele vai falar um pouco das impressões que tem, como ele gosta de atuar, como ele gosta de trabalhar, o estilo dele em campo, o estilo do time, como é que ele quer jogar, como é que ele vai colocar isso no Remo aí na reta final do Campeonato Brasileiro. Vamos lá.
6: Um prazer, feliz em estar aqui, motivado demais, né, para esse desafio, um desafio muito grande, mas como eu disse na minha chegada, a mesma proporção é a oportunidade de defender uma equipe tão grandiosa como essa e ter a chance de participar de uma, por que não, né, de uma campanha histórica.
7: Já ali na descida do aeroporto deu para sentir, o taxista cobrou você, uma senhora também se aproximou para dar um abraço, ou seja, a torcida também está com você acreditando no projeto.
6: Que bom, fico feliz, né, um time de massa como é o Remo, a gente precisa do apoio do torcedor do nosso lado, que o torcedor continue comparecendo, lotando o Mangueirão e acreditando a cada jogo e que a gente possa começar a reverter esse cenário já no sábado.
7: Para que o torcedor te conheça um pouco mais, como é teu estilo de trabalho? Você parou pouco tempo de jogar, a experiência se tratando de treinador com relação a tempo não é tão longo. Qual é teu estilo? É o paizão, é o cara que cobra, é o amigo, é o boleiro?
6: Eu acho que a gente tem que ter um pouco de tudo, né? Ter um momento do carinho, que é importante, os atletas, como eu disse, eles carregam consigo já muita responsabilidade, não é fácil, não é para qualquer um. Eu tive do outro lado, eu sei que em alguns momentos a gente precisa mais de um abraço, de uma palavra de apoio, mas também não pode ser só apoio, a gente precisa, para ter evolução, a gente precisa se cobrar, precisa buscar a nossa evolução. Então, eu acho que essa proximidade também, né, do meu término de carreira para esse início, apesar de ter acontecido muita coisa, ainda é muito recente, eu acho que isso facilita também o linguajar, como você falou, né, pensar da maneira que os atletas pensam, me colocar no lugar deles para tomar as decisões, fazer com que todos se comprometam com o processo. Eu acho que é um mix aí, talvez um pouquinho de tudo para as coisas darem certo.
7: E nessa situação do Remo, se tratando de tabela do campeonato, o pessoal faz aquela matemática, as contas, ah, precisamos de tantas vitórias, e você foi muito direto no papo, a gente precisa da primeira vitória para que o trabalho possa acontecer mais tranquilamente.
6: Com certeza, não vai vir a sétima vitória se não tiver a primeira, então não adianta a gente pensar lá na frente, pensar no que passou, no que poderia ter sido feito diferente ou conquistado diferente. É o presente, é o momento de hoje que a gente vai plantar o que nós vamos colher no futuro e que seja um futuro vitorioso já a partir de sábado. Então não tem essa conta de quantas vitórias o Remo precisa. O Remo precisa da primeira vitória, que seja no sábado com o apoio da nossa torcida. Não é um jogo fácil, a situação ela é sim complicada, a gente sabe, mas a gente está aqui porque acredita muito.
7: Só para a gente fechar, grupo, já conhece alguém, trabalhou? Acredito que o futebol é bem familiar, assim.
6: Alguns atletas já trabalharam comigo, né? Vitor Bueno,
7: Talhari.
6: Gabriel Talhari, Matheus Alexandre, Igor Vinhas, há muitos outros aí, nós nos enfrentamos.
7: É bom que a Série A está aí sendo transmitida também, você vem assistindo jogos.
6: 2024, 2025, a gente trabalhou nessa competição e alguns atletas participaram também, então tem bastante gente aí que a gente vai aproveitar dessa relação para conhecer mais rápido possível tudo aquilo que a gente tem.
3: E aí o Thiago Carpini aí falando um pouco das impressões que ele tem aí do comando técnico do Clube do Remo. A gente já falou que o Jajá vai pro jogo contra o Santos, né, e depende também da escalação do novo técnico, né. Ele tava com desconforto na panturrilha, mas a decisão aí dele ser titular ou não será do Carpini. Então vamos, essa mudança aí de treinador, de chegada, né, de gente nova no clube, dá uma animada em todo mundo. E é isso que vai falar agora o Marcelo Rangel, goleiro do Remo, e que vai falar um pouco aí sobre esse momento e sobre acreditar. São 11 jogos, ele até citou o Guto Ferreira no passado. Vamos acompanhar o Marcelo Rangel aqui no CBN Esporte Pará.
8: A gente tem que se apegar às coisas boas, igual foi citado. Em edições anteriores, né, nas divisões anteriores até a Série A, a gente teve exemplos, né, que após uma mudança as coisas, né, começaram a caminhar e a gente conseguiu os objetivos principais. Assim foi da C para B, assim foi o ano passado da B para A. O Guto tinha chegado até então, faltavam 10 rodadas e a gente ficou ali 8 jogos invicto desde a chegada dele, né, tivemos tropeço com o Avaí e vencemos o Goiás na última rodada e subimos. Esse ano faltam 11 rodadas, no meu modo de ver está tudo em aberto, aqui dentro a gente sempre fala e vamos acreditar até o final, né? Temos chances reais de conquistar o objetivo e o professor chegando agora, o Carpini, Toda mudança ela gera, né, uma expectativa muito boa, e a gente espera que essa mudança possa nos ajudar, né, que o grupo sempre foi comprometido, está focado, mas que essa mudança possa nos ajudar a alcançar aí novamente os resultados.
9: Como profissional, você conhece o Thiago Carpini, ele que já foi até campeão da Supercopa com São Paulo, estava recentemente na Fortaleza, você já conhece o perfil do novo treinador?
8: Sim, o Thiago Carpini, eu nunca trabalhei pessoalmente com ele, mas sempre acompanhei o trabalho dele por pessoas próximas, e essas pessoas que a gente conversa sempre falaram muito bem dele, sempre falaram muito bem do trabalho dele, da gestão dele, então a gente espera que essa experiência que ele vai chegar trazendo para nós, a gente possa entender o mais rápido possível e colocar isso principalmente dentro de campo e alcançar os resultados. Então, é um treinador que já tem um currículo muito legal no futebol, tem conquistas, passou por grandes clubes, assim como ele está chegando também num grande clube, um clube de massa, né, que é o clube do Remo, e que essa experiência dele possa nos trazer coisas boas em busca do objetivo principal, que é a permanência.
3: É assim que tem que pensar, Rangel, é isso mesmo, né? Não tem outro caminho, não tem outra alternativa, e olha, o Santos vem mordido para Belém, porque ontem o Peixe, né, foi eliminado da Copa Sul-Americana, perdeu para o Atlético Mineiro por 3-1 no tempo normal e foi eliminado nos pênaltis 4-2 aí. Então o Santos vem bastante mordido aí para o jogo contra o Remo, depois da eliminação ontem, venceu o jogo de ida por 2-0, né, fez o gol fora de casa, mas acabou tomando 3-1, caiu no tempo normal, caiu nos pênaltis e o Peixe está eliminado da Copa Sul-Americana, né, o Atlético Mineiro, que agora vai enfrentar o Montevideo City do Uruguai ou o Cienciano do Peru. Na outra semifinal, o jogo já definido, Boca Juniors e Vasco da Gama. Inclusive, o Vasco, antes do jogo contra o Boca, ele pega o Remo, né? O Remo no sábado, dia 10, e na terça-feira enfrenta o Boca Juniors já pelo jogo de ida da semifinal da Copa Sul-Americana. Ontem tivemos Campeonato Brasileiro, jogo atrasado da 21ª rodada. O Botafogo venceu o Grêmio 3-2, na estreia com direito à presença do Tite, que ainda não foi anunciado oficialmente, mas o Tite vai assumir o Botafogo. Então o Botafogo venceu, deu uma respirada na tabela e o Grêmio está lá embaixo brigando para não cair. Bom resultado para o Remo, concorrente direto. Então agora só tem o Santos e o São Paulo, né, os dois que estão com um jogo a menos, né, a dupla Sansão, que tem o clássico, né, o clássico Sansão, que a data será marcada ainda pela CBF, pode ser marcada até mesmo para a semana que vem aí, haja vista que o São Paulo caiu fora da Sul-Americana, o Santos também, né, e o Campeonato Brasileiro vai parar aí durante a Super Data FIFA, né, que já começa na próxima semana, o Brasileirão só volta dia 7 de outubro. São 11 horas e 48 minutos, vamos atravessar a rua, pisando aí na faixa de pedestre ali da Mirte Barroso. Falar das coisas do Paysandu Esporte Clube, porque o Paysandu tá se preparando para o jogo contra a Inter de Limeira. O time tá bastante focado e hoje o Mazola já começa a montar esse time do Paysandu. E aí vem aquelas dúvidas. Será que o Paysandu vai voltar naquele esquema com 4-4-2, será que ele vai colocar um homem apenas para armar a jogada, um 4-3-3, né? O Mazola, que tem como característica de jogo, né, para quem ainda não lembra muito, o Mazola gosta de jogar naquele 4-2-3-1, né? Ou seja, o que é isso? Jogar com um centroavante, com homens bastante ofensivos, né, nas extremas, e reforçando a marcação no meio de campo. Bastante peculiar essa questão do Mazola Júnior no comando técnico do Paysandu. Aí o Nico Chiapacassi, a gente está mostrando imagens dele, o Chiapacassi, atacante, né, uruguaio, que chegou, já se apresentou e pode ser uma alternativa para o treinador Alves Celeste no jogo contra a Inter de Limeira, né? Dá para arriscar um provável Paysandu? Dá, né? Um provável Paysandu aí nesse esquema de 4-2-3-1. E olha que a gente já mostrou imagens até mesmo do Jean Drosny treinando. Aí o Gabriel Mesquita, a gente falando dele, tem o Jean Drosny treinando, né? Ou seja, nem o Gabriel Mesquita, que é o goleiro titular, tá seguro no gol da equipe do Paysandu. Então vamos lá. Tem essa dúvida no gol. O Edilson deve continuar como titular. Aí começam as dúvidas, né? A defesa. Será que o Bruno Bispo já está recuperado, né? O Castro já foi reintegrado, né? O Mazola conhece muito bem o Gustavo Henrique, né? Jogou contra ele, né? Nos tempos aí do Campeonato Paulista, quando comandou o Ituano. O Gustavo Henrique era da Portuguesa. Tem o Lucas Rodrigues do América. Eu particularmente entraria com o Lucas Rodrigues e o Pedro Carrerete. Ainda tem o Carrerete ainda também na zaga do Paysandu. E na lateral esquerda, o Renan Castro chegou, assumiu, né? O pessoal nem lembra mais do Bonifácio e muito menos do Luciano Taboca. No meio de campo, aí com dois volantes, né? Eu acredito que o Cucri e o Pedro Henrique devem ser titulares, né? Aí um pouco mais à frente, o Marcinho fazendo aquela função no meio. Nas pontas, né, Cleiton Pego e o Tylon, ou o Chapacassi, e o Ítalo sendo o centroavante. Ou até mesmo, ele pode colocar o Juninho em uma das extremas, deixar o Ítalo para o segundo tempo e começar com o Chapacassi, o atacante uruguaio recém-chegado do Paysandu. Enfim, são muitas opções, mas o esquema é o seguinte: o Mazola não gosta de deixar buracos no meio de campo, como o Júnior Rocha costumava fazer isso nos últimos jogos, né? Deixava o Pedro Henrique sobrecarregado e isso acabava bastante prejudicando demais a equipe do Paysandu, né, no que diz respeito à marcação. Os ingressos para o jogo contra a Inter já estão à venda. Boa procura tanto para o jogo do Remo Santos como também do Paysandu com a Inter de Limeira. Os dois jogos do Remo no sábado e do Paysandu no domingo, ambos às 6h30 da noite, né? E a expectativa de uma boa arrecadação. Para o caso do Paysandu, vale sobrevida, vale a decisão, porque uma vitória, o Paysandu volta para a briga, né? A briga aí pelo acesso no Campeonato Brasileiro da Série C. O Paysandu, que com a vitória chegaria a 3 pontos, passaria a Inter de Limeira, que tem 2, e aí dependeria do outro resultado entre Brusque e Ferroviária, a rodada aí do final de semana do outro grupo, que o jogo também é no domingo, às 6h30 da noite, é no mesmo horário, né, lá na Arena da Fonte Luminosa. Então, o Paysandu está buscando aí esses resultados positivos para tentar conseguir o acesso, o tão sonhado acesso para a Série B, que seria aí a cereja do bolo do Paysandu para essa temporada aí, com 3 títulos, né, título estadual, título também da Copa Norte, da Copa Verde. Seria algo bem interessante aí para o Paysandu fechar a temporada em grande estilo, a temporada de redenção do clube ao Celeste. 11h52, vamos para o intervalo, daqui a pouco a gente volta.
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3: De volta com o CBN Esportes para a segunda edição, são 11 horas e 53 minutos, e só reforçando aqui a rodada do Campeonato Brasileiro, para o final de semana da Série A, além de Remy Santos. Vamos ter Atlético Mineiro e Chapecoense, Mirassol e Botafogo, Remy Santos e Vasco e Coritiba. E também São Paulo e Internacional. No domingo, Grêmio e Palmeiras, Vitória e Cruzeiro, Corinthians e Fluminense, Flamengo e Bragantino, Atlético Paranaense e Bahia. São 5 jogos no sábado e 5 no domingo. E a CBF confirmou para o dia 2 de outubro, na próxima sexta-feira, o jogo atrasado entre São Paulo e Santos. Né? Jogo atrasado aí, os dois na parte intermediária da tabela de classificação. O Santos é o décimo, São Paulo é o 12º aí, né? O Santos com 35, São Paulo com 33. O Botafogo ontem, com a vitória sobre o Grêmio, passou o São Paulo, né, na tabela de classificação, né? O São Paulo aí que vive aí uma situação bastante complicada, salários atrasados, eliminado da Sul-Americana, e vai brigar para não cair, né? Eu acredito aí que o São Paulo vai brigar contra o rebaixamento, vai ser mais um a brigar contra a degola no Campeonato Brasileiro. É bom que se diga, por mais que o Remo vença o Santos, o Remo não sai da zona do rebaixamento, o Remo não deixa a vice-lanterna, mas fica a 2 pontos de deixar a zona, né, a zona de rebaixamento do Campeonato Brasileiro. Então o Remo tem essa probabilidade aí, né, dependendo dos resultados, pode sair já na volta do Campeonato Brasileiro no confronto contra o Grêmio, que aí é confronto direto na briga contra o rebaixamento do Campeonato Brasileiro. O Leão Azul Paraense, que treina hoje à tarde, já avisando aí o confronto contra o Santos, como a gente já disse, já vai para o jogo contra o Santos. Né, foi liberado pelo NASP e tá tudo certo aí com o artilheiro azulino para a sequência da Série A do Campeonato Brasileiro. O Carpini, que inclusive falou agora há pouco na coletiva, a gente vai colocar os trechos da entrevista da coletiva de apresentação do Thiago Carpini no CBN Esporte Pará, segunda edição. Ele vai comandar o tempo curto contra o Santos, né, são 2 treinos praticamente, mas já disse, vai aproveitar ao máximo a parada do Campeonato Brasileiro. Depois aí o Remo vai ter 10 jogos, né, para tentar escapar do rebaixamento no Campeonato Brasileiro, né? Se ano passado o Remo ficou 8 jogos invicto, né, uma arrancada aí, né, impressionante de jogos, né, de vitórias consecutivas aí na série B, porque isso não pode repetir na Série A. Então vamos lá, já para o Paysandu, expectativa aí para o jogo contra a Inter de Limeira. Também a gente vai falar mais detalhes do Paysandu no segunda edição do CBN Esporte Pará. A Inter de Limeira, inclusive, que vai apostar alto aí no seu centroavante, né, que é o artilheiro do time, né, para tentar surpreender o Paysandu dentro da Curuzu, como já aconteceu no primeiro turno, quando a Inter venceu o Paysandu aqui por 2-1, ainda na fase classificatória. Então é isso, expectativa aí para os nossos clubes darem o seu melhor no final de semana, e lembrando que hoje tem aí a Libertadores, né? Tem o Flamengo contra o Del Valle. O Flamengo, se passar, pega o Estudiantes. Ô, Depay, rapaz, o Corinthians tinha tudo para levar para os pênaltis e o Depay fez aquilo, hein? Que situação! E o Estudiantes pode ser aí o penetra, né, da Libertadores, né? Já tem Palmeiras e Fluminense garantidos, confronto confirmado. E se o Flamengo passar pelo Del Valle, ele pega o Estudiantes da Argentina no confronto aí da semifinal, na outra semifinal da Libertadores. 11:58, CBN Esporte Pará, a primeira edição vai ficando por aqui. O programa de hoje teve a operação de áudio de Marinaldo Oliveira, gerência de conteúdo e programação de Daniel Pires, direção de jornalismo de Paulo Fernandes.
2: Apresentação, Diego Beckman.
3: Fábio Cebolão, te cuida, porque, rapaz, não acredito muito no Botafogo, não, viu? Já tá complicado com o Remo, com o Botafogo, sei não, hein? Vamos lá, fique agora com a propaganda eleitoral gratuita e depois a programação da CBN. Grande abraço, boa tarde.
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11: Gunn defendeu que não há comparação entre o reajuste do Bolsa Família anunciado hoje pelo presidente Lula e a ampliação de benefícios feita pelo governo Jair Bolsonaro às vésperas das eleições de 2022. Durigan reforçou que a medida atual foi incluída no orçamento e não exige mudança nas regras fiscais. O piso do Bolsa Família vai subir cerca de 15%, de R$ 600 para R$ 691,00, enquanto o benefício médio deve chegar a R$ 777,00. Segundo o governo, o impacto será de R$ 5,8 bilhões neste ano e de R$ 22 bilhões em 2027. Uma operação contra o Comando Vermelho no Ceará bloqueou R$ 73 milhões de reais em bens e valores de integrantes da facção investigados. A ação ocorre em 14 municípios do estado e já cumpriu 94 mandados de prisão, sendo 32 contra pessoas que estavam em liberdade. Segundo a Polícia Civil, os investigados são suspeitos de crimes como homicídio, extorsão, roubo e tráfico de drogas. A investigação começou em 2024 e identificou 147 alvos ligados à facção.
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0: quinta-feira, 17 de setembro de 2026. O presidente do Supremo Tribunal Federal, Edson Fachin, cancelou a sessão do plenário prevista para esta tarde. É o terceiro julgamento cancelado em duas semanas e meio à crise na corte. O STF não apresentou justificativa para a decisão. O presidente da Turquia, Recep Tayyip Erdogan, vai concorrer à reeleição, apesar de atingir o limite constitucional de mandatos. A estratégia é antecipar a eleição para abril de 2028, o que abriria uma brecha para uma nova candidatura. Pela Constituição, o parlamento pode convocar eleições antecipadas com o apoio de 360 dos 600 deputados. O partido de Erdogan e um aliado controlam atualmente 326 cadeiras. O presidente está no poder desde 2003. A Bolsa de Valores de São Paulo opera em alta de 0,19% aos 185.900 pontos. O dólar comercial aparece em ligeira alta de 0,13%, cotado a R$ 5,15. O euro vale R$ 5,92, oscilação positiva de 0,19%. No horário de Brasília, meio-dia e 32.
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1: E lá vamos nós de novo. Hoje é quinta-feira, 17 de setembro de 2026, começando mais um CBN Brasil. Cássia Regina disse vamos lá de novo, porque até meio-dia e 25 nós estávamos nas mídias digitais.
2: Exatamente. Agora reunimos toda a nossa rede e os ouvintes que nos escutam, tanto nas plataformas quanto no dial.
1: Bom, e a noticiário da manhã, noticiário quente da manhã, é que o governo federal anunciou um decreto que dá um aumento de 15% para o Bolsa Família. O valor mínimo vai de R$ 600 para R$ 691 mensais e o valor médio vai de R$ 675 para R$ 677. O governo está dizendo que trata-se de um simples reajuste do valor do Bolsa Família pela inflação e que isso pode ser feito regularmente por meio de decreto. A pergunta que fica é o seguinte: mas se é uma questão assim de reajustar o valor pela inflação, por que que não fez isso em 23, 24, 25 e só foi fazer agora na véspera da eleição? Outro dado mostrando que se trata de uma medida claramente eleitoreira. Ainda no mês de agosto passado, o governo apresentou ao Congresso Nacional a proposta de orçamento para 2027. Nessa proposta de orçamento para 2027, estão previstos gastos de R$ 157 bilhões com o Bolsa Família. Agora vão precisar de R$ 179 bilhões. Ou seja, pelo menos até agosto passado, esse reajuste do Bolsa Família não estava previsto pelo governo. Neste ano, o pagamento do novo Bolsa Família reajustado começa a ser efetivado no dia 19 de outubro, entre o primeiro e o segundo turno, vai custar neste ano R$ 5 bilhões. Também não havia verba prevista para isso nos orçamentos, orçamento atualmente sendo realizado pelo governo federal. Vão ter que fazer ajustes aqui e ali, para arranjar esses 5 bilhões novos. O governo, os ministros da área econômica estão dizendo que está tudo normal, que vai dar para arranjar, mas até agora, até ontem, não estavam previstos esses gastos. E uma outra novidade importante é que o governo promete mexer nas bets, fazer uma redução importante aí nas bets, nos jogos online, e nas bets. Está se preparando uma medida provisória para isso. O reajuste do Bolsa Família tem caráter imediato porque é feito por decreto. Haverá judicialização se alguém se dispuser a entrar no Supremo Tribunal Federal, porque há regras que estabelecem limites a benefícios sociais em períodos eleitorais. O último reajuste do Bolsa Família havia sido aplicado em 2022, na véspera da eleição de 2022, quando então o governo Bolsonaro elevou então o Bolsa Família em 50%, em agosto de 2022. Também foi uma medida claramente eleitoreira. Bom, vamos começar então as reportagens com a outra novidade desta manhã, que é o seguinte: o presidente do Supremo Tribunal Federal, Edson Fachin, cancelou aquela reunião marcada para a semana que vem, que iria julgar a atuação do ministro André Mendonça. Quem tem as informações é o João Rosa, de Brasília. João.
3: Oi, Sardenberg. Boa tarde para você, boa tarde, Cássia, a todos que estão nos acompanhando aqui na CBN. É isso mesmo, a maior crise institucional da história do Supremo Tribunal Federal tem ganhado novos capítulos no dia de hoje. Inclusive, diante da escalada de tensão, o presidente do STF, ministro Edson Fachin, decidiu agora há pouco cancelar a sessão plenária da corte, que estava prevista para hoje às 14h. Fachin também decidiu adiar oficialmente a sessão do STF, que estava marcada para a semana que vem, no dia 23, que aconteceria o julgamento da denúncia de Moraes contra Mendonça por abuso de autoridade e direcionamento de investigações nos casos do Banco Master e do INSS. Essa informação do adiamento foi antecipada aqui pela CBN por fontes do Supremo e agora está confirmada oficialmente. A justificativa para adiar a sessão é justamente o está apresentado por Flávio Dino no julgamento que aconteceu na terça-feira, onde os ministros analisavam se os processos contra Moraes e contra Mendonça deveriam ser analisados juntos ou separados. Com a suspensão dessa análise, o Fachin concluiu que não seria possível realizar o julgamento que inicialmente estava marcado para o dia 23. Bem, Sadenberg, e hoje essa crise do STF escalou ainda mais. O ministro André Mendonça divulgou uma nota em resposta a críticas feitas por Gilmar Mendes sobre a condução do caso do Banco Master. Sem citar diretamente Gilmar, Mendonça afirmou que nunca transformou o plenário do Supremo em palanque ou picadeiro, nem tentou esconder com truculência acusações sem fundamentos jurídicos. Mais cedo, em uma publicação nas redes sociais, Gilmar Mendes havia defendido o Procurador-Geral da República, Paulo Gonet, e criticado a atuação de Mendonça no caso. Na publicação, Gilmar acusou Mendonça de ter objetivos políticos e o chamou de pichuleco eleitoral. Sadenberg.
1: Muito obrigado. Essa informação do João Rosa, de Brasília. E agora continuamos na Capital Federal, mas o assunto agora é o reajuste do Bolsa Família. As informações estão com Rani Veloso.
4: Oi, Sardenberg, boa tarde a você, a Cássia e a todos que nos acompanham. Olha, há duas semanas do primeiro turno das eleições, o presidente Lula assinou hoje um decreto que reajusta o valor do Bolsa Família em 15,04%. A medida tem impacto de R$5,8 bilhões no orçamento deste ano e de R$22,7 bilhões para 2027 e 2028. Esses valores serão reajustados no projeto de lei orçamentário para o ano que vem. No entanto, a equipe econômica nega aumento de despesa. De acordo com o ministro Bruno Moretti, do Planejamento e Orçamento, será feito um remanejamento do que estava previsto para as despesas previdenciárias e foram poupadas por causa da fila zerada do INSS. Segundo o ministro, o espaço fiscal será apresentado no relatório bimestral de despesas, que será ali divulgado no dia 24. Com a medida, o aumento na prática será de R$ 100,00, que vai começar a valer a partir de outubro. O valor médio de todos os benefícios do programa vai sair de R$ 675,00 para R$ 777,00. O piso vai passar de R$ 600,00 para R$ 691,00. O reajuste foi justificado como sendo resposta à inflação acumulada entre março de 2023 a agosto de 2026. Nesse governo, ainda não havia sido reajustado. A equipe econômica reforçou que o ajuste está sendo feito dentro das regras fiscais e nos termos da lei do Bolsa Família, para atender os mais vulneráveis e reaver o poder de compra dessas famílias. O ministro da Fazenda, Dario Durigan, disse que não há nenhum solavanco ao criticar o reajuste feito pelo governo passado do ex-presidente Jair Bolsonaro em agosto de 2022, também próximo às eleições.
5: A gente está fazendo isso de uma maneira muito responsável e muito diferente do que já se viu no país. Em outros tempos, se fez PEC kamikaze, se fez crédito extraordinário para além do que estava no orçamento previsto, e com o seu compromisso de dar previsibilidade, de garantir as regras e instituições do país, nós estamos fazendo o trabalho, o dever de casa, para incorporar no orçamento que já está previsto para esse ano, então não tem solavanco, não tem mudança de rumo.
4: Bom, questionado sobre possível ação no Tribunal Superior Eleitoral por abuso de poder, o ministro do Desenvolvimento Social, Wellington Dias, responsável pelo programa, assegurou que não há restrições e que tudo foi analisado e debatido antes. O economista e especialista em contas públicas, André Merholz, alerta sobre o uso da máquina pública, a disparidade de arma entre os candidatos à presidência e os gastos que não estavam previstos.
6: A máquina pública não pode ser utilizada como um meio de favorecimento àquele candidato que dispõe o controle sobre direcionamento de receitas públicas. Além disso, do ponto de vista da Lei de Responsabilidade Fiscal e do Orçamento Público, também há travas que impedem a expansão de gastos sem o devido custeio, sem a respectiva fonte de custeio.
4: Bom, a oposição já reagiu à medida. O deputado federal Nicolas Ferreira classificou como desespero diante das pesquisas. Nesta semana, na segunda-feira, a pesquisa Quest mostrou Lula atrás de Flávio Bolsonaro numericamente em 2 pontos percentuais. Na reta final da campanha eleitoral, numa tentativa de reação, Lula prepara também uma outra ofensiva econômica focada na redução do endividamento das famílias, mas dessa vez mirando dívidas antigas. O ministro da Fazenda vai apresentar ao presidente Lula nos próximos dias a proposta, que será uma resposta ao índice de inadimplência de julho, que chegou a 5,8%, segundo o Banco Central, o maior patamar desde 2011. O formato vai ser diferente do desenrola, vai ser em formato de leilão para recomprar as dívidas antigas com desconto. Bom, além disso, também o ministro da Fazenda disse que está sim sendo conversado no governo alguma medida sobre as BETs. O presidente Lula vem defendendo, inclusive publicamente, o fim desses jogos de apostas online e também uma outra medida que ele defendeu foi o fim da escala de trabalho 6x1. Sardenberg.
1: Muito obrigado. A informação da Rani Veloso, direto de Brasília. E como eu havia comentado, queria só salientar, como eu havia comentado no início deste programa, até agosto, pelo menos, não havia previsão de aumento do Bolsa Família, porque o governo apresentou a proposta de orçamento para 2027 sem esse reajuste. Quer dizer, em agosto passado, faz um mês, a proposta foi para o Congresso e não previa esse reajuste de 15%. A previsão para o orçamento do ano que vem, com o Bolsa Família, é de 157 bilhões de reais, tal como está na proposta de orçamento. Mas agora, com o reajuste, vai custar 179 bilhões de reais e vão ter que fazer, portanto, um adendo, uma reforma na proposta de orçamento.
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0: E aí, Merval?
1: Tudo bom, Sandenberg? Boa tarde, ouvinte. Boa tarde, Cássia.
2: Boa tarde, Merval.
0: Merval hoje perdeu a paciência e escreveu uma coluna no jornal O Globo com o título Vergonha. Lembrando que. É interessante, lembrando o Nelson Rodrigues dizia que a imprensa estava se tornando assim tão neutra, tão anódina, que quando acabasse o mundo, a imprensa ia noticiar o fim do mundo sem sequer colocar um ponto de exclamação. Pois o Merval assinou a coluna dele com vergonha, exclamação. Merval.
1: Realmente aquela sessão foi inacreditável, como disse o ministro Gilmar Mendes, com outro sentido, né? É inacreditável um movimento tão forte para proteger um colega que claramente está envolvido em atividades ilegais. É impressionante como você joga a instituição no lixo para proteger um colega. Na verdade, para se proteger, né? Porque a investigação do Alexandre Moraes pode levar a outras investigações. E o que eles querem é exatamente imunizar todo mundo, né? Todos os ministros do Supremo são intocáveis e não podem ser nem investigados. Isso só faz piorar a situação do Supremo, só faz a perda de credibilidade é imensa, que as pesquisas já estão apontando, e realmente e dificulta o país, né? Dificulta a retomada do crescimento organizadamente, porque transforma o Supremo num ringue de batalha que vai prosseguir depois da eleição. Ganhe quem ganhar, porque aí o Congresso vai entrar em cena, o novo Senado vai tentar empichar, no mínimo, o Alexandre de Moraes, se não for atrás do Dias Toffoli também, se não for atrás do ministro Gilmar Mendes. É uma coisa que é incontrolável, e realmente o país não aguenta essa permanente crise institucional, né?
0: Exatamente. E essa crise que vai acabar piorando no ano que vem, né?
1: Pois é, ganhe quem ganhar, né? Porque se você tiver o Flávio na presidência, você vai ter um Congresso à direita e ele vai poder indicar no seu mandato, sem nenhuma intercorrência, sem falar do Alexandre de Moraes, ser empichado ou não, quatro ministros, né? E aí, com isso, ele vai controlar o Supremo. Se for o Lula, é a mesma coisa, vai nomear os mesmos quatro ministros e vai reforçar a sua maioria no Supremo. Então, realmente, o Supremo virou um político, um ponto político fundamental, uma base política fundamental para qualquer governo se contrapor a um Congresso que é majoritariamente conservador. Em um governo de esquerda, foi o que o Lula fez, teve que se apoiar no Supremo. E agora a crise do Supremo bate diretamente no Lula, né? Esse aumento do Bolsa Família e essa possibilidade de acabar com bets e tal, só mostra o desespero do Lula nos últimos dias de campanha, né? Se você lembrou que o orçamento não prevê esse reajuste no Bolsa Família. E se você tirar as bets, o que o governo ganha com as bets, o buraco no próximo orçamento é imenso.
0: Pelo
1: Você já
0: menos mais 10 bilhões.
1: está já com um desequilíbrio monumental. E se você começa a abrir mão de receitas que você inventou até para fechar um buraco no orçamento. E aumenta esse buraco, né? É uma coisa paradoxal, é uma coisa... Você pode acabar com as bets, mas abre um buraco. E por que que teve esse buraco das bets, que precisou aprovar as bets? Porque o governo gasta mais do que pode, faz coisas indevidas, né? no plano fiscal.
0: Tá certo. Merval Pereira, obrigado, Merval. Até amanhã.
1: Até amanhã, Sérgio.
0: Intervalo agora.
2: E já voltamos.
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0: E aí, Miriam, como está?
1: Boa tarde, Sardenberg. Boa tarde, Cássia. Boa tarde, ouvintes da Rádio CBN.
2: Boa tarde, Miriam.
0: Então, Miriam, o governo anunciou hoje cedo um decreto que reajusta o Bolsa Família. E os ministros da área econômica estão dizendo que há dinheiro no orçamento para isso. Miriam.
1: Pois é, Sardenberg, o Bolsa Família não foi alterado, não foi corrigido nesses 4 anos. O que fez o governo Lula? Ele criou alguns adicionais dependendo da situação da família. Então, por exemplo, uma família que tem criança até 6 anos, teve um benefício a mais. Os jovens de 7 a 18 anos incompleto, gestante. Então, ele criou alguns outros benefícios que se acoplaram ao Bolsa Família, dependendo da situação da família, nesses 4 anos. Mas esses 600, que é a base, permanece a mesma do aumento dado em 2022. 2022, perto da eleição, então presidente Jair Bolsonaro deu um aumento de 50% no Bolsa Família, criando uma situação complicadíssima, que ele criou o aumento, mas valia só até dezembro, e não previu no orçamento. Então, isso criou uma confusão muito grande. O que que o governo está dizendo agora? Eu estou fazendo diferente. Eu estou fazendo uma correção da inflação acumulada, que é 15%, e já está previsto no orçamento. Eu fiz o orçamento de 2027 já prevendo. Porque a maneira como o governo anterior fez era uma armadilha, porque você imagina, chega no começo do ano, primeiro dia do ano, você assume já, Bolsa Família tinha que ser reduzida. Então, eles fizeram esse aumento apenas para o período eleitoral e logo depois, em dezembro, acabava o aumento. Agora não, é um aumento que é uma correção. A Advocacia Geral da União soltou uma nota exatamente porque é 17 dias do primeiro turno. Então, ele está dizendo, primeiro, não é um benefício novo. Segundo, não ampliou a base de acesso. Quem está no Bolsa Família, está no Bolsa Família. Não tem uma porta para entrar outros beneficiários. E foi uma correção pela inflação dos últimos 4 anos, 15%.
0: Mas, Miriam...
1: E isso já está no orçamento. Então, ele fez toda essa explicação porque, evidentemente, criou uma reação. No mercado, por exemplo, bolsa caiu, dólar subiu, exatamente porque eles têm duas preocupações, impacto fiscal e a outra preocupação é aumentar... se isso aí pode beneficiar Lula na eleição. O mercado, como se sabe, acha que o melhor é a vitória do Flávio Bolsonaro. Então, então isso que dá essa oscilação no mercado. Mas é isso, o que eles estão falando é que é diferente do que foi feito há 4 anos atrás, eles estão apenas corrigindo pela inflação e já está previsto no orçamento, Sardemir.
0: Agora, Miriam, a gente tem aqui, inclusive, informação que foi divulgada pelo Globo, não está previsto no orçamento para o ano que vem, porque para o ano que vem, a verba para o Bolsa Família é de 157 bilhões, mas com esse reajuste vai para 179 bilhões. O próprio governo, ministro, disseram que tem que fazer um reajuste na proposta orçamentária que foi enviada ao Congresso ainda em agosto, para encaixar esses 22 bilhões a mais que não estavam previstos até agosto, pelo menos.
1: Então vamos ver como é que eles vão resolver esse problema. Mas o que eles disseram inicialmente é que estava previsto no orçamento, foi a primeira declaração do Dario Durigan. Então eu não vi essa de que não está previsto, mas é um ajuste muito menor do que o ajuste que foi dado há 4 anos. De qualquer maneira, é ruim qualquer tipo de aumento de benefício social a 17 dias da eleição. Evidentemente que é ruim. Por outro lado, durante todo o governo, ele não deu novos aumentos, ainda que o gasto com Bolsa Família tenha aumentado, por essas outras formas de dar o aumento, que é mais inteligente. Quer dizer, dou o aumento para sua família dependendo da situação da sua família, e não um aumento linear. Agora, esse é o primeiro aumento linear no Bolsa Família nesse período do governo Lula 3.
0: Obrigado, Miriam. Até amanhã.
1: Até amanhã.
0: A gente havia dito no último repórter CBN que a bolsa estava caindo, a bolsa agora já está com uma pequena alta de 0,1%. E o dólar está praticamente estável. Quer dizer, o mercado está hoje normal.
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0: Quinta-feira, 17 de setembro de 2026. O governo brasileiro rejeitou incluir nas negociações sobre o tarifaço uma exigência dos Estados Unidos relacionada à participação de dissidentes políticos nas eleições deste ano. O pedido fazia parte de uma lista de 21 demandas apresentadas pelo governo Donald Trump em outubro do ano passado. O texto pedia eleições livres e justas que não limitassem arbitrariamente a participação desses dissidentes. Nenhum nome foi informado. O governo brasileiro excluiu esse ponto das negociações. Uma nova rodada de conversas é esperada para o fim deste mês durante o G20. O sócio da casa de apostas PixBet, Diomar Tadeus Dantas de Farias, foi preso hoje na segunda fase da Operação Arena, que investiga suspeitas de lavagem de dinheiro e envio de quantias ao exterior. Na etapa anterior, a justiça chegou a determinar o sequestro de até R$1,1 bilhão em bens. A ação ainda cumpre 5 mandados de busca e apreensão. No horário de Brasília, 1:03.
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0: E aí, Bernardo?
1: Boa tarde, Sattenberg. Boa tarde, Cássia. Boa tarde, ouvintes da CBN.
2: Boa tarde, Bernardo.
0: Há uma crise no Supremo Tribunal Federal que só piora, parece, e você vai nos comentar sobre os efeitos dessa crise na eleição presidencial. Ajuda, piora, prejudica? Seu comentário, Bernardo.
1: Pois é, Sattenberg, o Supremo atropelou a nossa pauta, atropelou o noticiário e também atropelou o meu comentário na terça-feira. Então não deu para falar sobre a sessão em si. Mas acho que a gente pode falar ainda sobre os efeitos dessa briga, dessa crise na eleição presidencial, que são efeitos muito palpáveis e já muito sentidos pelas principais campanhas. O fato é que essa crise no Supremo sequestrou o assunto no país e nem parece que a gente está há pouco mais de duas semanas para o primeiro turno da eleição presidencial. Estamos falando muito mais de André Mendonça e Alexandre de Moraes do que de Lula e Flávio Bolsonaro. E os dois candidatos, as duas campanhas, têm mais ou menos o mesmo diagnóstico, que também é o diagnóstico da maioria dos analistas. É de que essa crise no Supremo, ela acaba criando um ambiente mais favorável para o Flávio Bolsonaro do que para o Lula. Isso por algumas razões. A primeira é que está insuflando na população aquele sentimento antissistema. Quer dizer, o sistema está todo corrompido, está todo mundo roubando, todo mundo levando o seu, até mesmo a Suprema Corte do país está com ministros sob suspeita. Isso, naturalmente, é o tipo de sentimento que favorece quem está na oposição e não quem está no governo. Hoje, o presidente Lula, que está no poder, é identificado com a ideia de sistema e o Flávio Bolsonaro, a campanha dele, habilmente está tentando explorar a ideia do antissistema. Além disso, desloca-se também o foco das atenções no caso Master, desse escândalo de corrupção, que estava, até determinado momento, sobre o próprio Flávio Bolsonaro, por causa do escândalo da Ross, para a figura dos ministros do Supremo. Além disso, existe uma associação da imagem do ministro Alexandre de Moraes, que é o foco dessa crise, com a imagem do presidente Lula e do governo. Mesmo se Moraes foi indicado por um governo de direita, do Michel Temer, né? O fato é que ele virou, aos olhos da população, o sujeito que prendeu o Bolsonaro, que levou o Jair Bolsonaro para a cadeia. E como Lula é o principal opositor do Bolsonaro e do bolsonarismo, é quase inevitável essa associação, enfim, no inconsciente coletivo, e a campanha do Flávio Bolsonaro está justamente martelando que votar em Lula é votar em Moraes, assim como a campanha do Lula agora tenta reagir, dizendo que votar em Flávio é votar no Vorcaro. Agora, tem um

0: paradoxo nessa história, Sarenberg e Caça, que é o seguinte, esse escândalo do Master pode acabar, de certa forma, beneficiando um único dos candidatos a presidente que levou dinheiro do Master, que é justamente o Flávio Bolsonaro. O que eu estou dizendo não é novidade para o ouvinte que acompanha o noticiário. O Flávio Bolsonaro pediu 134 milhões para o Daniel Vorkado, recebeu grande parte desse valor a pretexto de financiar um filme sobre o pai dele. Essa prestação de contas do filme nunca apareceu. Se o filme tiver custado isso tudo, terá sido realmente um fenômeno, né? O filme mais caro da história do cinema brasileiro. A gente sabe que a suspeita é que esse dinheiro tenha sido usado para outros fins, para engordar um caixa do bolsonarismo, inclusive bancar a vida do Eduardo Bolsonaro nos Estados Unidos, mas o paradoxo está aí colocado. Quer dizer, dos 12 candidatos a presidente, o único que pediu dinheiro ao Daniel Vorkado, pelo que a gente sabe, foi o Flávio Bolsonaro. E nesse momento, o escândalo do Master, enfim, essa sensação generalizada de corrupção, de escândalo, de dinheiro sendo levado para baixo do tapete, acaba beneficiando justamente esse candidato que deveria, em tese, ser o mais implicado nessa confusão toda.
1: Bernardo Melo Franco, muitíssimo obrigado, Bernardo, e até a semana.
0: Até a semana. Hoje tem data folha, Sarenberg. Vamos ver se essa sessão, né, da terça-feira vai impactar de alguma forma as intenções de voto nos candidatos. Um abraço para vocês. Até lá.
2: Hoje data tem Data Folha e depois tem Quest. A partir da quinta, a partir de hoje e até domingo, aí na segunda, sai a Quest.
1: Acho que o da Quest é que vai pegar mais a questão da crise do Supremo, né? A ver, Bernardo. Obrigado.
2: Obrigada, Bernardo. Até mais.
0: Abraço para vocês. Até mais.
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1: E aí, Rosana?
4: Oi, Sardenberg. Boa tarde para você, para cá e para os nossos ouvintes.
2: Boa tarde, Rosana.
1: Rosana, há um grande debate, não é brasileiro, um debate mundial sobre a questão dos data centers que são necessários para a inteligência artificial. Há vários países, por exemplo, nos Estados Unidos, vários governos estaduais aprovaram regras proibindo a instalação de data centers nos seus estados, por causa do consumo elevado de energia e de água. Bom, aqui no Brasil aconteceu o diferente, né? Foi aprovado o Redata, um programa que cria incentivos justamente para atrair data center para o Brasil. Rosana.
4: Sardenberg, a grande polêmica do Redata é que o projeto não definiu que tipo de energia que os data centers vão poder usar. Deixou isso para uma regulamentação posterior. E a dúvida é o gás natural. O texto que foi aprovado na Câmara falava de energia vinda de fontes limpas e renováveis. Acontece que o Senado fez uma manobra e colocou no texto a possibilidade de usar fontes de energia de baixa emissão de carbono, o que inclui o gás natural, que é um combustível menos poluente que o carvão e o petróleo, mas ainda assim é um combustível fóssil que emite gases de efeito estufa. Aí é que os ambientalistas questionam por que o Brasil deveria usar gás para sustentar a nova indústria de data centers, se a nossa maior vantagem competitiva é justamente a abundância de energia renovável. Aliás, esse argumento era o grande diferencial do Redata para o Brasil atrair data centers verdes, que são os mais cobiçados pelas empresas de tecnologia. Pois bem, quem defende o gás natural diz que ele garante o abastecimento do data center quando não há geração solar ou eólica suficiente. O gás funcionaria como uma fonte firme para não deixar o data center parar. Só que os especialistas dizem que dá sim para manter o data center funcionando direto se a lei obrigar as empresas a investir em mais linhas de transmissão, armazenamento de energia e baterias. E isso dispensaria o uso de térmicas movidas a gás.
2: Agora, pois não, Rosana?
4: Não, pode continuar, Cássia.
2: Eu queria te perguntar o seguinte, se já tem alguma ideia dentro do governo do que fazer, né, para solucionar esse impasse envolvendo a utilização do gás natural nesses data centers?
4: Cássia, tudo indica que o gás natural vai mesmo ser adotado como opção para uso em data center. O que estão discutindo agora é o peso do gás nessa equação. Uma possibilidade é deixar as renováveis como fonte principal e permitir o gás apenas como plano B, para garantir o fornecimento. E uma outra possibilidade é liberar o gás, mas exigir que as empresas compensem as emissões de carbono lançadas pelo gás. Ou seja, as empresas teriam que comprar crédito de carbono ou financiar projetos de redução de emissões. De uma forma ou de outra, gente, isso significa incentivo à indústria fóssil. É o Brasil usando dinheiro público para subsidiar data centers que vão acabar criando uma nova demanda por termoelétricas a gás, mesmo diante de todos os alertas da ciência contra novos investimentos e subsídios que prolonguem a dependência de combustíveis fósseis. No caso aqui em discussão, o gás natural. Vamos ver como se dará então a regulamentação do REDATA, que deve acontecer aí nos próximos meses.
1: Muito obrigado. Essa foi a informação da Rosana Jotobá. Obrigado, Rosana. Até mais.
4: Um beijo para vocês. Até domingo.
2: Até domingo, Rosana. E agora?
1: Intervalo. Já voltamos.
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0: Leni Quirilos com a gente aqui, tudo bem, Leni?
1: Tudo bom, Sardenberg, boa tarde, Cássia, boa tarde para todos.
2: Boa tarde, Leni.
0: A pergunta é do Celso, nosso ouvinte Celso do Paraná, ele diz assim, vou ler a pergunta dele. Adorei ouvir sobre como o líder pode favorecer a saúde mental dos seus liderados.
1: Mental.
0: Aí diz o Celso, e quanto ao liderado, como ele pode agir quando o líder é tóxico?
1: Nossa, gente, é uma situação delicada. Pois é, Sardenberg, às vezes é a opção, né? Mas às vezes a pessoa não pode dispor dessa opção.
0: Isso.
1: Uma coisa que acontece com muita frequência é o liderado, quero dizer, incomodado e preso. Ele muitas vezes tem medo de se posicionar, de se colocar. E a gente vê que nessas situações o líder continua num comportamento que a gente sabe que está fazendo mal, não só para a equipe, como também para os resultados que essa equipe poderia trazer para a empresa. Então, a gente começa trazendo algumas ações práticas que tem que estar no radar das pessoas. Primeiro, documentar episódios abusivos. Entender que aquilo não é normal, que aquilo não é esperado e dar um jeito de documentar. Estabelecer limites muito firmes. Até onde eu posso ir, o que está passando disso. E sempre vale a pena buscar apoio interno ou externo. Buscar uma rede de apoio com outros profissionais, trocando ideia. Até para deixar claro que se trata de um comportamento do líder e não de um incômodo pessoal com um ou outro profissional. Isso é muito importante. Agora, gente, isso tem que ser comunicado e tem que ser comunicado com cuidado e com muita atenção. A sugestão é por uma fala que aconteça de forma bastante objetiva e assertiva. O que é uma comunicação assertiva? É aquela que traduz claramente o que a pessoa pensa, no que ela acredita, o que ela espera do outro. E, mais importante, a pessoa faz isso demonstrando respeito e cuidado com o interlocutor. Então, não é porque o líder está tendo um comportamento inadequado que o liderado vai se tornar reativo, gritar mais alto, xingar ou coisa que o valha. Dizer não quando realmente o pedido for algo mais abusivo. Conversar com o líder em grupo, junto das outras pessoas, buscando algum tipo de solução em conjunto mesmo. Buscar automotivação para continuar exercendo bem aí o seu papel e fortalecer o que os pesquisadores chamam de sistema imunológico, entre aspas, que tem a ver com você buscar se sentir bem, ter saúde, praticar atividade física, se alimentar bem, descansar. Agora, gente, para a gente concluir, eu gostei muito de uma matéria que foi colocada na revista Exame, que trazia algumas sugestões práticas para situações específicas. Por exemplo, num ataque, é importante o liderado trazer. Você pode me ajudar a entender como é que eu posso fazer isso melhor? Eventualmente, não é? Se vem uma cobrança por algo que não cabe, que não está cabendo lá. Eu estou envolvido no processo A, B e C. Você quer que eu priorize esse último, abro mão de algum anterior, você vai deslocar alguém para me ajudar, vamos ter um prazo mais estendido? Então, na negociação, digamos assim. E quando existe uma cobrança por ser informado, pelo próprio líder ser informado, a ideia é, olha só, eu preciso ter uma ideia do que você quer saber especificamente todos os dias. Então, quando a gente acende a tocha na caverna escura, a gente clareia a situação e entende as necessidades, os sentimentos do outro, a gente consegue atuar de uma maneira que atenda melhor a essas necessidades. Deixando claro que a grande sacada é as pessoas estarem bem, com bem-estar, para trabalharem bem e entregarem melhor ainda.
0: Leni Quirilos, mais uma vez, muitíssimo obrigado. Até a semana.
1: Obrigada, gente. Um ótimo restinho de semana aí para vocês, para todos.
2: Até mais, Leni. Muito obrigada.
1: Até.
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0: quinta-feira, 17 de setembro de 2026. O presidente Lula anunciou hoje um reajuste de cerca de 15% no Bolsa Família. O valor mínimo do programa passa de R$ 600 para R$ 691. E o benefício médio sobe para R$ 777. A decisão ocorre há pouco mais de duas semanas das eleições. Segundo o governo, a medida terá impacto de R$ 5,8 bilhões neste ano e de R$ 22 bilhões em 2027. O ministro do Planejamento, Bruno Moretti, afirmou que o reajuste recompõe a inflação desde o início do atual governo e está dentro das regras fiscais. Bolsa Família atende atualmente 19 milhões e 290 mil famílias. O ex-presidente da SP Trans, Levi dos Santos Oliveira, foi preso hoje na operação do Ministério Público que apura a infiltração do PCC em cerca de metade de todo o sistema de transporte coletivo da capital paulista. Ao todo, são cumpridos 16 mandados de prisão e 18 de busca e apreensão. Outro alvo da operação é o ex-presidente da Câmara Municipal, Milton Leite. Levi comandou a SP Trans em 2020 e depois assumiu a Secretaria de Mobilidade e Trânsito na gestão de Ricardo Nunes. A Irlanda anunciou que não vai participar do Eurovision 2027 e também não vai transmitir o evento. A emissora estatal justificou a decisão pelas mortes e crise humanitária em Gaza. A Irlanda já havia boicotado a edição deste ano, ao lado de Holanda, Islândia, Espanha e Eslovênia. Os países protestaram. A Holanda já tinha anunciado em agosto que também ficaria fora da próxima edição. No horário de Brasília, 1h31.
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14: E aí, Vera?
15: Oi, Serdenberg, boa tarde para você, para Cássia, para os ouvintes, também para quem está nos assistindo.
16: Boa tarde, Vera.
14: Então, Vera, o governo arranjou de última hora esse decreto aí para aumentar o Bolsa Família, mesmo não estando previsto no projeto de lei orçamentária, agora tirou aí esse decreto há poucos dias das eleições, e o primeiro pagamento desse Bolsa Família vai ser no dia registrado, vai ser no dia 19 de outubro. Vera.
15: Tardenberg, anunciado agora antes, porque também o governo sentiu aí a pressão da eleição e existe um risco, inclusive, de uma vitória de um lado ou de outro, tanto do Lula quanto do Flávio Bolsonaro, já no primeiro turno, uma vez que todas as campanhas estão detectando e também os institutos de pesquisa, aquele movimento de voto útil antecipado no primeiro turno. Então, esse anúncio de o que eles chamam, né, de correção do Bolsa Família, trazendo a inflação aí desde a última vez que o benefício foi anunciado, eles estão fazendo uma série de justificativas, né? Falando que estão aplicando apenas o INPC, que é entre março de 2023 e agora, o mês de agosto, de 15%, sem dar nenhum ganho real. Mas a pergunta é, por que agora, então, né? Se era para corrigir.
14: Por que não deu reajuste lá em 23,
15: né? Se era para corrigir pela inflação, por que não fez isso no orçamento de cada um dos anos, né? E já prevendo ali o custo disso, inclusive no arcabouço fiscal, etc. Para se esquivar também das alegações de que pode ser alvo de um processo por abuso de poder político, o governo está também mandando para todo mundo que a lei de 2023, que criou o atual Bolsa Família, estabelece isso, que os valores podem ser corrigidos em intervalos ali de tempos em tempos, sem necessidade de uma outra previsão, que a lei do próprio Bolsa Família prevê a possibilidade de correção dos valores. Então, eles estão tentando não afetar o que essa medida, na verdade, é uma medida absolutamente eleitoreira, e que denota um certo desespero, né? Porque a gente tem que lembrar que o governo já lançou mão de uma série de expedientes econômicos. Agora mesmo a gente ouviu aqui no intervalo antes do Viva Voz uma propaganda do Lula em que ele fala que não vai voltar a taxa das blusinhas, lembra ali as medidas do governo tomadas nos últimos meses e que nem assim foram suficientes para que a popularidade do presidente, a avaliação do governo voltassem a patamares que já tiveram. E ele agora atrás numericamente Flávio Bolsonaro no segundo turno. Então é tudo isso que parece pautar mais esse pacote, né? Depois de vários outros que foram anunciados desde o segundo semestre de 2025.
16: Agora, Vera, será que tem a possibilidade de essa iniciativa se configurar em abuso de poder econômico? A oposição está falando que estuda a possibilidade de entrar no TSE com essa reclamação de que seria isso.
15: E vai entrar, né, Cássia? Então, o governo já se blindou, lembrando que a lei, como eu falei, que a lei do Bolsa Família garante a possibilidade e a regularidade de você fazer correção monetária sem precisar do defeso eleitoral ali, né, daquele prazo em que você não pode anunciar novos programas, está dizendo que é um programa já existente e que é só uma correção. Então, vão usar isso como defesa, mas provavelmente a oposição vai recorrer. Mas tem também uma armadilha em você recorrer, que é uma armadilha semelhante àquela em que o PT ficou quando votou a favor da PEC Kamikaze. Se você recorrer, o Lula vai poder dizer que o Flávio Bolsonaro foi à justiça para impedir o aumento do Bolsa Família, impedir que quem recebe Bolsa Família ganhe mais. E isso pode ser muito deletério do ponto de vista do discurso eleitoral. Então, é um cálculo que tem que fazer. Quem vai à justiça? Provavelmente não vai ser o próprio PL.
14: É um inimigo, né?
15: Algum partido menor. Então, é esse o cálculo que tem que ser provavelmente o Partido Novo, por exemplo, já que o Zema está muito atrás nas pesquisas. E é um partido que sempre faz isso, usa esse expediente de ir à justiça para se insurgir contra abusos no ponto de vista fiscal, né?
14: Tá certo. Vera, obrigado, Vera. Até amanhã.
15: Até amanhã, até mais tarde no Viva Voz. Esse assunto vai ser tratado também. E espero todo mundo às 7 horas.
16: Até mais, Vera.
14: Até mais. Tchau, tchau. Até. Intervalo agora.
16: E já voltamos.
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1: Temos informação chegando direto de Brasília. Mariana Machado, boa tarde.
2: Boa tarde, Cássia. Boa tarde, ouvintes. A candidata ao governo do Distrito Federal pelo PSDB, Paula Belmonte, afirmou nesta quinta-feira que não houve tentativa de golpe ao se referir aos atos de 8 de janeiro de 2023 que vandalizaram os prédios públicos da área central de Brasília. Embora já tenha se posicionado de forma alinhada ao bolsonarismo, sobretudo durante o mandato de deputada federal, Belmonte negou ter um político de estimação e defendeu o PL da dosimetria.
3: Qualquer tipo de violência, ela tem que ser recriminada, inclusive dentro das escolas, dentro das famílias e tudo, e dentro das manifestações que houveram. Mas isso não significa que a violência tem um golpe. O golpe é feito com arma, e não tinha nenhuma arma. Então é importante nós separarmos as coisas e colocarmos elas, por quê? Porque aí a gente começa também a achar que tudo que é violência, ela se torna um golpe de Estado. E aqui eu não acredito que tenha sido um golpe de Estado.
2: A fala foi durante sabatina, promovida pela rádio CBN, o Globo e Valor Econômico. Questionada sobre a crise envolvendo o BRB, ela disse não ser contra a privatização do banco e defendeu a prisão da governadora Celina Leão e do antecessor Ibanez Rocha.
3: Eu defendo a prisão desse governo do Distrito Federal. Eu defendo que os bens dessas pessoas sejam atingidos.
4: Inclusive da governadora
3: da Celina? Da governadora!
4: A senhora está defendendo a prisão da governadora
3: Celina? Eu estou defendendo a prisão de todos os culpados. Porque culpado e ladrão tem que estar na cadeia. Eu defendo sim, porque a gente vê...
5: E do ex-governador Ibanez, a senhora defende a prisão
3: também? Eu defendo
5: também?
3: Se ele tiver culpado e ele está culpado, porque como que não está?
2: Ao prometer... Casa Norte, Paula Belmonte alfinetou o adversário e ex-presidente do IFAM, Leandro Grass, do PT, ao afirmar que o Instituto foi omisso durante a aprovação do Plano de Preservação do Conjunto Urbanístico de Brasília. O candidato defende a implementação do VLT na região, mas para Belmonte, uma vez que Brasília é tombada, falar do modal é irresponsabilidade e protelação. Entre as promessas de campanha, Paula Belmonte prometeu a contratação de professores, a compra de 10 robôs para cirurgias na rede pública e o aumento de 60% no número de escolas públicas de ensino integral em áreas vulneráveis. Defendeu ainda o corte de cargos comissionados e a construção de 40 novas unidades básicas de saúde em 4 anos. A série de sabatinas continua nessa... quando será ouvida a candidata à reeleição, Celina Leão, do PP. Cássia.
1: Muito obrigada. Esta foi a Mariana Machado.
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0: Teco, gravou o seu comentário.
1: Boa tarde, ouvintes do CBN Brasil, mercado financeiro do mundo inteiro, reagindo principalmente à decisão do Banco Central americano de, depois de 3 anos, subir as taxas de juros. Os juros subiram nos Estados Unidos para 4%. Quando você olha ali até o final do ano, está praticamente certo que teria mais um aumento ainda na reunião de dezembro. Os juros nos Estados Unidos ainda subiriam mais uma vez, terminaria um ano para 4,25. É ruim de maneira geral para a economia, né? É ruim para ativos de risco e fortalece o dólar, né? A gente viu desde ontem o dólar subindo contra as principais moedas do mundo. Aqui no Brasil, um comportamento devagar, leve. O dólar sobe um pouquinho, mas sobe 0,20, dólar a 5,16. Aqui no Brasil, a gente teve uma decisão do Copom para lá de esperado, com um comunicado exatamente igual ao último Copom. Banco Central tem a percepção de que a economia está muito fraca nesse terceiro trimestre e é a partir daí que todo mundo estava considerando a hipótese de ter mais um ou dois cortes de juros ainda este ano. Economia fraca seria bom para a inflação desacelerar e isso, consequentemente, abriria espaço para mais corte de juros. O mercado hoje abriu com a bolsa para cima, os juros para baixo. No meio da manhã, o governo anunciou um aumento do Bolsa Família em 15%. É a tentativa 414 de aquecer a economia, né? De colocar dinheiro na mão das pessoas aquecendo a economia. Olhando só do ponto de vista fiscal e econômico, é mais uma pressão nisso. Então, curva de juros inverteu, né? Os juros começaram a subir. Consequentemente, a Bolsa, que estava subindo agora no meio da manhã, cai 0,7. O governo tem feito esse movimento repetidamente, né? Toda vez que a economia parece que dá uma fraquejada, ele arruma um jeito de injetar mais dinheiro na economia, o que reaquece a economia, mas atrapalha tanto o Banco Central quanto a situação do déficit, né? Que o Brasil sempre criando nova despesa.
0: Intervalo agora.
2: E já voltamos.
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0: E aí, Suzana?
1: Oi, Sandenberg, Cássia, ouvintes, boa tarde.
2: Boa tarde, Suzana.
0: Nós vamos falar da herdade do Esporão.
1: É isso aí, Sandenberg, Cássia. Para encerrar esse tour, que a semana passada eu estava comentando das vinícolas que eu visitei no Alentejo, quero falar do Esporão, que é uma marca que vende bastante bem no Brasil. Acho que é conhecida de muitos ouvintes, né? É uma boa referência de vinho do Alentejo. E o Esporão, apesar de enorme, eles têm mais de 1.000 hectares de vinhedos, ele tem um foco muito grande na sustentabilidade. Faz vinho orgânico, faz muito azeite. E eu gosto bastante dessa proposta da vinícola, não é a única, mas é a principal, de estar sempre querendo elaborar um bom vinho e preocupado com o impacto no meio ambiente. E eu estava visitando a vinícola, como acontece tradicionalmente nessas viagens, você visita a vinícola propriamente dita, visita vinhedos, e o principal enólogo da Esporão, que chama José Luiz Moreira da Silva, ele falava: Suzana, eu vou te mostrar um projeto que eu ainda não plantei e que você vai ficar encantada. E não dava pista nenhuma, e a propriedade é muito grande, demorou até chegar. Aí quando eu cheguei lá, era uma floresta de pinheiros, dessa árvore que a gente conhece, pinheiros. E entre os pinheiros, eles tinham tinham limpado a área para plantar videira entre os pinheiros. Isso é um exemplo do que eu vi muito no Alentejo, da preocupação das vinícolas de tentarem tentarem diminuir todo esse impacto de mudança climática. E aí eles estão apostando na curva de rio, onde passa a água para plantar as vinhas, para não ter que precisar irrigar, e estão apostando na sombra do pinheiro para as videiras crescerem. E eu achei isso super curioso, que normalmente o ouvinte, provavelmente que já viu foto de vinhedo, ele vê as plantas sempre como se fosse uma monocultura enorme, aberto, em um lugar aberto, sem árvores ao lado, e o Esporão está indo para um caminho totalmente contrário, que é quase fazer uma simbiose entre pinheiros e vinhas, e eles estão apostando que vai dar um vinhedo com vinhos muito interessantes. Eu achei curioso e quero dividir com vocês.
0: Tá certo. Herdade do Esporão. Tem azeites também, né?
1: Tem azeites muito bons. E tem vinhos em diversas faixas de preço. E, em geral, são vinhos orgânicos, para quem gosta dessa filosofia. Mas, principalmente, são vinhos muito focados na fruta, que eu acho muito bem elaborados.
0: Tá certo. Suzana Amarelli, obrigado, Suzana, e até amanhã.
2: Até, Suzana.
0: Cássia, ficamos por aqui, tivemos na produção
2: a Ana Luísa Bessa,
0: nos trabalhos técnicos,
2: a Débora Gonçalves e o Daniel Mesquita.
3: Apresentação, Carlos Alberto Sardenberg e Cássia Godoy.
2: Uma ótima tarde a todos e até amanhã.
0: Muito obrigado pela audiência, até mais.
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0: Quinta-feira, 17 de setembro de 2026. O candidato à presidência, Ronaldo Caiado, do PSD, afirmou que o ex Daniel Vorcaro comprou os dois lados ao citar Flávio Bolsonaro, do PL, e o ministro do Supremo, Alexandre de Moraes, nas investigações envolvendo o Banco Master. Em agenda de campanha, o candidato ainda disse que o STF está estraçalhado e comparou a corte a uma torcida de partida de futebol. Renan Santos, do Missão, também criticou a polarização entre o presidente Lula, do PT, e Flávio, e citou investigações envolvendo os dois. Já Augusto Cury, do Avante, deu entrevista coletiva em São Paulo e afirmou ser alvo de censura e que pretende apresentar denúncias sobre o cenário político e institucional do país. O Ministério Público e a Polícia Civil apontam que cerca de metade das empresas para o transporte coletivo de São Paulo estaria sob controle do primeiro comando da capital. São 12 das 22 companhias de capital, da capital paulista. A apuração faz parte da operação de hoje, que inclui mandado de prisão contra o ex-presidente da Câmara Municipal, Milton Leite. Segundo a investigação, ele é citado como responsável direto pela operação de algumas das empresas atribuídas à facção. No horário de Brasília, 2h04.
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4: 2:06. Olá, muito boa tarde para você, nosso ouvinte que está ligado na Rádio CBN Amazônia, em Belém 102,3 FM, a rádio que toca notícia aqui no estado do Pará, também com imagens. Você acompanha a gente diretamente do youtube.com/CBN Amazônia. Pode participar mandando tua interação lá no chat, mandando com emoji, texto. Só que a gente tem também o WhatsApp, que lá você pode mandar vídeo, áudio, que você quiser interagir com a gente. 091-988-140073. Seja muito bem-vindo, muito bem-vinda à nossa programação do Tarde de Notícias nesta quinta-feira, dia 17 de setembro de 2026. Vamos aos destaques do programa de hoje. Polícia Federal apreende R$2,5 milhões de reais em espécie que abasteceriam campanha política aqui no Pará. Trabalhadores da construção civil de Belém iniciaram hoje uma greve por tempo indeterminado. Teatro Valdemar Henrique comemora aniversário com shows gratuitos nesta quinta-feira.

A gente abre o Tarde de Notícias com uma apreensão da Polícia Federal de 2 milhões e meio de reais em espécie que abasteceriam campanha no Pará, segundo as investigações. A Polícia Federal prendeu duas pessoas em flagrante nesta quarta-feira, depois de sacarem esses 2 milhões e meio de reais em dinheiro vivo numa agência bancária aqui de Belém. As investigações apontam que esse montante é fruto de desvio de recursos públicos e teria como destino o financiamento ilegal de campanhas eleitorais. Segundo apurações, os presos nessa operação, eles teriam ligação com o vereador João Coelho, que é candidato a deputado estadual, e o deputado estadual Adriano Coelho, que é candidato a deputado federal. Nenhum dos parlamentares estava no veículo blindado onde o dinheiro foi encontrado, em uma caixa de papelão. E nenhum deles também foi preso, obviamente, nessa ação. A operação contou com o apoio da Controladoria Geral da União no rastreamento financeiro dos recursos e, além do dinheiro, os agentes também apreenderam uma arma de fogo com um suspeito, o carro e também documentos ligados que faziam aí menção a campanhas eleitorais. E tudo isso foi encaminhado para a Justiça, né? Os presos também foram encaminhados ao Tribunal Regional Eleitoral do Pará. Essa operação segue em curso, porque ainda é necessário esclarecer muitos pormenores, muitas situações ligadas aí a financiamento ilegal de campanhas eleitorais. A gente vai seguir acompanhando esse assunto, que é assunto destaque do dia, né? Essa ação aconteceu ontem, no meio do dia, né? Da manhã para a tarde. Então a gente segue acompanhando as atualizações da Polícia Federal, da Justiça e os posicionamentos, né, que cada um dos envolvidos deve relatar até ao longo dessa investigação. Agora são 2 horas e 10 minutos. Agora a gente fala de outra operação contra crime organizado, cumprindo mandados aqui no Pará. A mega operação de combate ao crime organizado foi realizada em 19 estados e teve alvos no Pará nesta quarta-feira, com diligências no município de Marabá. A ação foi conduzida pela Força Integrada de Combate ao Crime Organizado no estado. Ao todo, 2 mandados de prisão foram cumpridos contra investigados por participar de facção criminosa em ações aqui no Pará e também no estado do Amazonas. Segundo a polícia, os alvos já estavam presos e continuam sendo investigados pela atuação nos grupos. A Força Integrada no estado é formada pela Polícia Federal, a Polícia Civil e a Secretaria de Administração Penitenciária. Esse trabalho conjunto, ele tenta desarticular a estrutura das organizações criminosas que atuam aqui na região. Em todo o país, a operação prendeu 137 pessoas e apreendeu armas, drogas, veículos e dinheiro em espécie. As decisões judiciais também determinaram o bloqueio de mais de 500 milhões de reais em bens das organizações. Uma outra operação da Polícia Federal, essa a gente tem imagens para mostrar no youtube.com/CBN Amazônia, a operação que é da Polícia Federal em conjunto com a Receita Federal, nessa quinta-feira foi deflagrada, a Operação Termidor. Ela investiga uma organização criminosa suspeita de atuar no setor de Dendê aqui no Pará. Segundo as investigações, o grupo é suspeito de furto, receptação e comercialização ilegal do fruto do Dendê, além de lavagem de dinheiro e ocultação de bens e valores. Ao todo, são cumpridos 9 mandados de prisão preventiva e 26 de busca e apreensão. As ordens judiciais são executadas em Belém, Ananindeua, Castanhal e Tomé-Açu, aqui no Pará, e também em Indaiatuba, no estado de São Paulo. A Justiça Federal também determinou o bloqueio de cerca de 150 milhões de reais em bens e valores dos investigados, além da suspensão de atividades de 11 empresas. De acordo com a Polícia Federal, os grupos empresariais investigados teriam movimentado pelo menos 1 bilhão de reais nos últimos 4 anos, misturando recursos de origem lícita e ilícita. As investigações começaram a partir da apuração da chamada Guerra do Dendê, em municípios como Concórdia do Pará, Tomé-Açu, Acará, Moju e Tailândia. Segundo a Polícia Federal, há indícios da atuação de uma estrutura criminosa armada envolvida no furto, na receptação e também na comercialização ilegal do Dendê, além de lavagem dos lucros. A PF também investiga possível participação de servidores públicos e de integrantes de facção criminosa.

0: Documentos e equipamentos apreendidos vão ser analisados junto com dados fiscais e bancários para aprofundar ainda mais essas investigações. E a Polícia Civil aqui do Pará deflagrou hoje também a Operação Ampulheta. Foram 14 pessoas presas temporariamente, suspeitas de integrar a facção criminosa responsável por roubos de veículos e sequestros de motoristas de aplicativo aqui na região metropolitana de Belém. Além disso, 20 mandados de busca e apreensão também foram cumpridos. A operação aconteceu em Belém, aqui no Pará, em Navegantes, Santa Catarina, São José, Florianópolis, também em Santa Catarina, Centro Novo, no Maranhão, no Rio de Janeiro e em Bagé, no Rio Grande do Sul. A ação foi coordenada pela Delegacia de Repressão a Furtos e Roubos de Veículos, vinculada à Divisão de Repressão ao Crime Organizado. As investigações apontam que chefes da facção Comando Vermelho, residentes em Santa Catarina e no Rio de Janeiro, abriam grupos de mensagens e determinavam a realização de missões, entre aspas, que consistiam em roubos a motoristas de aplicativo, sequestros e extorsões nas cidades de Belém, Ananindeua e Marituba. O grupo é suspeito de ter roubado mais de 10 veículos e motoristas de aplicativo, que, segundo a polícia, eram muitas vezes mantidos em cárcere privado, enquanto os criminosos exigiam a transferência de valores via Pix. Depois de identificar todos os suspeitos e recuperar a maior parte dos veículos, a polícia pediu à justiça a emissão dos mandados. Durante os cumprimentos, foram apreendidos documentos, celulares e veículos que vão passar por perícia e vão auxiliar na continuidade das investigações. As 14 pessoas presas na operação de hoje foram encaminhadas às autoridades competentes e estão à disposição da justiça. Forças policiais federais e estaduais realizaram em 19 estados a Operação Força Integrada 4. Na região norte, houve cumprimento de mandados em 6 estados. A reportagem de Wellington Lopes, direto de Brasília.
1: A operação realizada nesta quarta-feira integra a estratégia de combate aos delitos cometidos pelo crime organizado, como tráfico de drogas, tráfico de armas e lavagem de dinheiro. Foram mobilizadas em 19 estados as Forças Integradas de Combate ao Crime Organizado, formada por policiais civis, militares, guardas municipais, Polícia Rodoviária Federal e outras forças de segurança, sob a coordenação da Polícia Federal. No Amapá foi cumprido um mandado de busca e apreensão em Macapá. Os policiais localizaram um armazém de armas de fogo, materiais e equipamentos que, segundo as investigações, seriam armazenados para um grupo criminoso atuante no estado. As Forças Integradas de Roraima cumpriram 14 mandados de prisão preventiva e 5 de busca e apreensão referentes a uma investigação sobre ameaças e planejamento de ações violentas contra agentes da segurança pública do estado. Os mandados foram cumpridos em Boa Vista e Caracaraí, em Roraima, mas a PF informou que alguns foram cumpridos em Porto Velho, Rondônia e Campo Grande, Mato Grosso do Sul. Já a Força Integrada de Combate ao Crime Organizado no Pará cumpriu 2 mandados contra alvos que já estavam presos por participação em organização criminosa. Um dos mandados foi em Marabá, no próprio Pará, e outro em Manaus, no Amazonas. No Acre, foi desarticulado um grupo criminoso atuante no tráfico interestadual de drogas. A operação resultou no cumprimento de 14 mandados de busca e apreensão e 5 de prisão preventiva nas cidades de Rio Branco e Cruzeiro do Sul, no Acre, João Pessoa e Cabedelo, na Paraíba, Vespasiano, Minas Gerais, e Ji-Paraná, em Rondônia. Nos 19 estados em que a operação foi realizada, foram cumpridos 106 mandados de prisão, 173 de buscas, além do bloqueio e sequestros de bens superiores a R$ 508 milhões. De Brasília, Wellington Lopes.
0: 2:17, intervalo, já voltamos.
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1: Tarde de Notícias de volta, agora 2:20. A Polícia Militar está investigando se a morte da influenciadora Evelyn Lima Dantas foi motivada por queima de arquivo ou retaliação de facção criminosa em Mãe do Rio. A jovem tinha 21 anos e foi executada a tiros na madrugada desta quarta-feira no bairro São Francisco. A suspeita de vingança recai sobre o caso, porque a vítima prestou depoimentos e repassou informações decisivas à polícia sobre o assassinato de um sargento da reserva. Os dados fornecidos por Evelyn ajudaram a estruturar operações e reforçar a segurança na região, o que a tornou alvo dos criminosos. Evelyn tinha deixado a prisão no dia 9 de setembro em liberdade provisória. Dois homens invadiram a residência dela e a arrastaram até a calçada, onde executaram os disparos e picharam a sigla de uma facção no muro da casa dela. A Polícia Civil realiza diligências para identificar os envolvidos e impedir, é claro, a impunidade desse crime. A população pode repassar informações anônimas pelo Disque Denúncia no número 181. A Justiça de Santarém decretou a prisão preventiva do advogado Vlandre Gomes Leal, que é investigado pela morte da companheira Tainá Yarina dos Santos Cardoso. A decisão converteu a prisão temporária em preventiva e o suspeito vai permanecer preso por tempo indeterminado. O pedido foi feito pelo delegado do caso, que solicitou mais 10 dias para concluir o inquérito policial. A Polícia Civil aguarda o envio de laudos periciais complementares da Polícia Científica para finalizar as investigações. A Tainá morreu no dia 19 de julho com um ferimento no tórax, no apartamento onde morava com o advogado. O investigado alegou que a vítima tinha atirado em si mesma, né? Tinha tirado a própria vida. Mas a polícia encontrou inconsistências na versão e apura o caso como um homicídio. Vlandre Gomes Leal segue preso aqui na capital paraense desde o final do mês de julho e está à disposição do Poder Judiciário. A defesa do advogado informou que vai se manifestar após a conclusão de todos os laudos periciais do inquérito. E um marinheiro do Serviço Militar Voluntário foi preso preventivamente pela Polícia Civil nesta quarta-feira aqui em Belém. Ele é suspeito de estupro de vulnerável e lesão corporal contra o enteado, de apenas 7 anos. Os crimes aconteceram no município de Muaná, que fica no arquipélago do Marajó, e a investigação começou depois de uma denúncia do pai biológico da criança. O homem acabou notando hematomas no filho durante o banho e registrou as lesões em fotos que foram anexadas a esse inquérito. A criança também relatou em depoimento que sofria abusos sexuais do padrasto. A mãe do menino foi indiciada por omissão porque a polícia comprovou que ela tinha conhecimento dos abusos e não tomou atitudes para proteger o filho. A criança recebe acompanhamento psicossocial e o marinheiro segue à disposição da justiça. A Marinha do Brasil informou que vai abrir um procedimento interno para desligar o militar. Agora são 2:24. Os trabalhadores da construção civil aqui em Belém iniciaram hoje uma greve por tempo indeterminado. A decisão foi aprovada em uma assembleia que foi realizada na terça-feira. A categoria rejeitou a proposta do sindicato patronal, que prevê reajuste de 4,5% nos salários e na PLR, além de aumento de 12,5% na cesta básica. Os trabalhadores reivindicam reajuste salarial de 8%, PLR de R$ 405 e cesta básica no valor de R$ 260. A pauta dos trabalhadores da construção civil também inclui o pagamento dos salários até o dia 30 de cada mês, vale transporte pago em dinheiro, uma política de classificação para mulheres no setor e a manutenção de cláusulas sociais da convenção coletiva. Segundo o Sindicato dos Trabalhadores da Construção Civil de Belém, a partir de hoje vão ser realizadas mobilizações e visitas aos canteiros de obras para fortalecer o movimento grevista.

0: O Ministério Público do Pará cobrou a Prefeitura de Alenquer pela falta de estrutura de profissionais no atendimento educacional especializado. O déficit foi apresentado por diretores de escolas em reunião no Fórum da Cidade, no Oeste Paraense. A falta de vagas e de estrutura adaptada compromete o aprendizado de dezenas de estudantes com deficiência na rede pública. Os gestores escolares alertam que a demanda aumenta enquanto os recursos permanecem escassos. A Secretaria Municipal de Educação alegou a limitação orçamentária para expandir as salas das unidades de ensino. O órgão informou que prevê concurso público ou seletivo simplificado para contratar educadores especializados. O promotor Daniel Mondego Figueiro determinou visitas periódicas às escolas da rede pública para acompanhar as adequações. O município deve apresentar comprovantes de ampliação gradativa dos serviços à promotoria. Agora 2h26. A cobrança da chamada taxa seca na região amazônica vai passar a depender de homologação da Agência Nacional de Transportes Aquaviários. Pelas novas regras, vai caber tanto à agência avaliar as informações encaminhadas pelas empresas de transporte antes de autorizar a aplicação da sobretaxa. Vamos conferir na reportagem de Felipe Igreja, direto de Brasília.
1: A taxa de seca é um adicional cobrado pelas empresas de transporte para compensar os custos extras de navegação diante da baixa dos rios no período de seca na região amazônica. Com a nova normativa, a ANTAQ passa a analisar essa cobrança. Na prática, o simples comunicado de intenção de cobrança por parte das empresas não será mais suficiente para que a sobretaxa passe a valer. A agência vai exigir das empresas a comprovação com dados técnicos e informações que justifiquem a cobrança extra. Além disso, o comunicado deverá ser feito com pelo menos 30 dias de antecedência, dando prazo suficiente para que a ANTAQ possa fazer análise de todas as informações. A agência poderá fazer a homologação com ressalvas ou não homologar a sobretaxa. Além disso, poderá rever o seu posicionamento a qualquer momento diante de novas condições hidrológicas na região. A referência será a cota oficial do Rio Negro no Porto de Manaus, igual ou inferior a 17,7 metros. De Brasília, Felipe Igreja.
0: Agora 12h28, intervalo, depois tem repórter CBN, já voltamos.
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0: Quinta-feira, 17 de setembro de 2026. A Polícia Federal apreendeu mais de R$600 mil em espécie em endereços ligados ao senador Ciro Nogueira durante a Operação Compliance Zero em maio deste ano. As informações são da colunista do O Globo e comentarista da CBN, Malu Gaspar. Os relatórios vieram à tona na última sexta-feira após o ministro do Tribunal Federal, André Mendonça, levantar o sigilo de mais documentos ligados ao caso Banco Master. Ciro é suspeito de ter recebido vantagens indevidas do ex-banqueiro Daniel Forcaro. A Polícia Federal investiga a comercialização ilícita do fruto do dendê por uma estrutura criminosa suspeita de furto, receptação e lavagem de dinheiro. Os grupos investigados teriam movimentado cerca de R$1 bilhão nos últimos 4 anos, entre recursos lícitos e ilícitos. A ação cumpre 9 mandados de prisão e 26 de busca e apreensão no Pará e no interior de São Paulo. Um julgamento no Superior Tribunal de Justiça discute a dosimetria das penas fixadas aos réus condenados pela tragédia da Boate Kiss, na cidade de Santa Maria, no Rio Grande do Sul. A desembargadora Nilsone de Freitas, relatora do processo na corte, votou pelo aumento da pena dos culpados. O incêndio na casa de shows, em 2013, que causou a morte de 242 pessoas. Atualmente, os 4 condenados cumprem pena fora da prisão. O governo da Argentina apresentou um projeto de lei para endurecer as medidas contra empresas que operam nas Ilhas Malvinas. A lei busca punir aqueles que exploram ilegalmente os recursos naturais na região. A proposta surge após o presidente Javier Milei abrir processos de sanções econômicas contra pelo menos 60 empresas ligadas à exploração de petróleo no mar nos arredores das ilhas. As medidas elevam as tensões com o Reino Unido, já que a Argentina reivindica a soberania sobre as Malvinas, que estão sob controle britânico desde o século XIX. No horário de Brasília, 2h34.
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1: 2h36. O Sistema Único de Saúde começou a oferecer a vacina Pneumovinte para quem tem 85 anos ou mais. O objetivo é oferecer proteção numa faixa etária que corre mais risco de desenvolver quadros graves e que tem taxas mais elevadas de óbitos por infecções causadas pela bactéria pneumococo. O Aliton Lopes, direto de Brasília, tem os detalhes.
2: A medida é para ampliar a proteção da população mais vulnerável às formas graves da doença pneumocócica, como pneumonia e meningite. As infecções pneumocócicas tendem a apresentar maior gravidade, risco de complicações e taxas de mortalidade elevadas em pessoas de maior idade. O Ministério da Saúde espera vacinar pelo menos 90% das quase 2.338.000 pessoas com 85 anos ou mais estimadas no país. Para receber o imunizante é necessário apresentar documento que comprove a idade, sem necessidade de prescrição médica. O Ministério da Saúde orienta as secretarias de saúde a realizar busca ativa das pessoas elegíveis, com prioridade para aquelas com dificuldade de acesso ao sistema de saúde, restrição de mobilidade, fragilidade, comorbidades e outros problemas. Nesses casos, a vacina poderá ser aplicada na casa do idoso. A nova vacina, Pneumovinte, foi incorporada ao Calendário Nacional de Vacinação em junho deste ano. Inicialmente para crianças menores de 5 anos. Ela amplia a proteção contra 20 sorotipos da bactéria, que é apontada como a mais comum causa de infecções respiratórias em todas as faixas etárias. A vacinação é uma importante estratégia para prevenir a doença. De Brasília, Wellington Lopes para a CBN Amazônia.
1: 2h37, intervalo, já voltamos.
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1: 2h41. Vamos falar agora sobre a conta de energia que vai pesar no bolso do paraense. A ANEEL, Agência Nacional de Energia Elétrica, aprovou ontem um reajuste anual nas tarifas de energia da Equatorial Pará. A medida afeta cerca de 3 milhões e 100 mil clientes nos 144 municípios paraenses. O impacto vai ficar em 6,94% para a maioria dos consumidores. Em entrevista por telefone no programa Estação CBN de hoje, o presidente do Conselho de Consumidores de Energia Elétrica do Pará, o Cássio Bittar, explicou a partir de quando esse reajuste começa a valer e as distorções apontadas pela entidade em relação aos critérios para o reajuste. Vamos acompanhar.
2: Uma vez publicado no Diário Oficial da União, o reajuste passa a valer. Ele é aplicado de forma retroativa ao aniversário do contrato da distribuidora aqui no estado e, de fato, os consumidores passarão a ter essa percepção a partir já dessa próxima fatura. Nós identificamos nesse processo deste ano, né, duas distorções, uma relacionada a um critério que é o fator X, né, que foi uma ferramenta criada pela agência justamente para evitar grandes aumentos nas contas dos consumidores. Nós identificamos que houveram algumas distorções na aplicação desse fator e também, algo que eu acho que é importante registrar, este ano foi implementado, e foi até decorrente de lei federal, a possibilidade de recursos decorrentes de uso de bem público para abater a conta de energia. Esses recursos deveriam abater a conta de energia de todas as distribuidoras, as áreas de concessão que estão sobre influência da Sudam e Sudem, ou seja, Nordeste e Norte. Mas, de fato, no Pará, eu te confesso que frustrou bastante o resultado, de forma que a nossa expectativa era que nós tivéssemos aí um reajuste bem menor, né? A nossa prospecção, inclusive, era para ter um percentual negativo, mas infelizmente não foi o que aconteceu. Nós apresentamos isso durante a nossa manifestação, mas não foi acatado pela diretoria da agência. Eu acho que agora é acompanhar o consumidor do estado do Pará, de fato, independente da classe, desde o consumidor residencial até o industrial, o rural, ele vem sendo penalizado por altas tarifas. E eu acho que o momento agora é estar atento, primeiro, para as mudanças que precisam ser feitas no cenário legislativo, né? Porque muitas do que é aplicado hoje nesses processos de reajuste tarifários, eles são decorrentes de leis federais que, de fato, oneram concessões como a nossa, do estado do Pará, que é uma concessão complexa, né? Não é barato, não é simples distribuir energia em um estado da dimensão como o nosso. Mas eu defendo que a regulação setorial, a lei federal, ela deve considerar essa realidade e deve considerar também, como muito se tem dito por aí, o fato de o Estado ser um grande exportador de energia e um grande colaborador do sistema interligado nacional. Então agora é trabalhar, seguir a articulação junto ao Executivo e ao Legislativo Federal, buscando corrigir essas distorções para que nós tenhamos no Estado, para os consumidores de todas as classes, uma tarifa, de fato, módica, justa e que possa fazer jus a esse grande povo, que é o povo do Pará.
1: 2h45.
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1: E nesse sábado, a diretoria da Festa de Nazaré vai promover a Manhã dos Eleitos. A ação social e evangelizadora vai reunir 80 idosos assistidos por instituições e abrigos de Belém. O evento vai ser realizado de 8 da manhã ao meio-dia na Casa de Plácido e tem como tema Você é Amado. Sua vida tem valor pelas mãos de Maria. A proposta é proporcionar uma manhã de acolhimento, convivência, espiritualidade e valorização da vida para idosos que muitas vezes enfrentam solidão e a ausência da convivência familiar. A programação inclui café da manhã, roda de conversa, oficinas de barquinhos de Miriti, cartazes do Círio e velas, além de atividades de alongamento, dança, corte de cabelo e momento de beleza. também vai ter um momento de evangelização com leitura da Bíblia, oração e mensagem de esperança. Um dos momentos principais vai ser a entrada da imagem peregrina de Nossa Senhora de Nazaré pelo chamado Caminho das Rainhas. Segundo a diretoria da festa, a iniciativa quer fazer com que cada idoso se sinta acolhido, valorizado e amado. A programação da Manhã dos Eleitos tem origem na antiga Noite dos Eleitos, realizada pela primeira vez em 1987. Em 2003, a diretoria da festa adaptou o formato para o período diurno, facilitando a logística e ampliando o atendimento. Desde então, a programação passou a ser realizada com o nome Manhã dos Eleitos. A Pastoral da Acolhida iniciou uma campanha de arrecadação de itens para o atendimento de peregrinos ao Círio de Nazaré. Estão sendo recebidos alimentos, produtos de higiene, limpeza, materiais para lavapés e medicamentos de primeiros socorros. A entrega pode ser feita na Casa Coração Imaculado de Maria, na Travessa 14 de Março. O horário de atendimento é de 9 da manhã às 4 da tarde, de segunda a sexta-feira. Quem preferir pode fazer contribuição financeira via Pix. A mobilização quer oferecer assistência e estrutura aos devotos que chegam a Belém durante as festividades. Os recursos são destinados às equipes de saúde e aos pontos de acolhimento dos peregrinos. As inscrições para o 32º concurso de redação do Círio 2026 terminam nesta sexta-feira, dia 18 de setembro. O evento é destinado a estudantes do ensino médio das redes público e particular de todo o estado. Cada escola pode inscrever até 2 alunos, direta ou presencialmente, no Centro Social de Nazaré ou pelo site oficial do Círio. Com o tema Maria Missionária, que nos dá Jesus, o concurso oferece prêmios como notebook, tablet e celular para os 3 primeiros colocados. A prova vai ser aplicada nesse domingo, dia 20 de setembro, de 9 da manhã às 11 da manhã. Os gabaritos e resultados vão ser divulgados até o dia 2 de outubro. E a cerimônia de premiação acontece no dia 6 de outubro na Casa de Plácido.
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1: 2h49, repórter CBN não, é intervalo, já voltamos.
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1: 2h50.
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1: Dr. Eduardo Belisário enviou conteúdo gravado para falar na coluna CBN Saúde de hoje sobre o tema inflamação. Boa tarde, doutor Belisário.
9: Bem, boa tarde a todos. Mais uma vez é um prazer estar falando de saúde com vocês aqui no CBN Saúde. E hoje nós vamos conversar sobre inflamação, né? Uma palavra que nós temos ouvido bastante aí, quase em todo lugar tem se falado de inflamação. Você abre a rede social e encontra alguém dizendo que um determinado alimento inflama, o outro promete uma dieta anti-inflamatória, depois você vê alguém falando que tem suplemento para desinflamar, tem chá para desinflamar, vitamina para desinflamar. Tem até a gente dizendo aí que praticamente qualquer sintoma é consequência de uma inflamação, uma suposta inflamação no corpo. Mas afinal, o que significa estar inflamado, né? Então vamos lá. A inflamação, ela, antes de qualquer coisa, é uma resposta normal do nosso organismo e faz parte do sistema de defesa do nosso corpo. Quando você sofre um corte, quando você tem uma infecção, quando você tem uma lesão muscular, qualquer agressão que você tenha ao organismo, o corpo vai reagir. Qual a forma que ele reage? Aumenta o fluxo sanguíneo, libera substâncias químicas, recruta células de defesa. É esse processo que ajuda a controlar infecções e vai iniciar o reparo daquele tecido ali que teve alguma lesão, que sofreu algum corte, que foi lesado. Então, inflamação não é necessariamente uma coisa ruim. Na verdade, a gente precisa dela. A gente precisa que em determinados momentos ocorra esse processo inflamatório, ocorra essa inflamação. O problema acontece aí quando essa resposta deixa de ser apenas uma resposta temporária e passa a permanecer ativa no nosso corpo ali por muito tempo. É aí que o conceito de inflamação muda um pouquinho. É o que nós chamamos de inflamação crônica de baixo grau. Talvez seja essa que as pessoas estão querendo se referir. E são essas que você, ouvinte, está conseguindo em determinado momento ser, ou até em muitos momentos, ser bombardeado dessa história de inflamação, né? Inflamação crônica de baixo grau. E aí ela pode estar associada à obesidade, ao sedentarismo, ao tabagismo, ao diabetes mal controlado, a algumas doenças autoimunes, doenças inflamatórias, pacientes com infecções persistentes. Tem várias condições onde essa inflamação crônica de baixo grau pode estar associada. E aqui vai começar a confusão, né? Uma confusão que é muito comum, que hoje é muito frequente você ouvir o quê? Que determinado alimento inflama o organismo. Às vezes até o glúten é apontado ali como o vilão, né? Em muitos momentos, às vezes o leite, às vezes o açúcar, às vezes a carne, às vezes o café, às vezes até algumas frutas, né? E o que eu tenho para dizer, o que, que as evidências mostram para a gente, as evidências científicas, é que para a maioria das pessoas não funciona dessa forma tão simples. Um alimento isolado, ele raramente pode ser colocado na categoria como inflamatório ou anti-inflamatório também, né? O outro lado, né? Ele vai desinflamar, esse alimento desinflama o seu corpo. Isso aí, não existe isso de maneira absoluta em medicina. Não existe isso de maneira absoluta na saúde. O que, que é mais importante para você que está acompanhando a nossa coluna hoje? O que importa muito mais é o padrão alimentar. É o padrão alimentar como um todo. Como é que é a sua alimentação? Sua alimentação é baseada em alimentos ultraprocessados, excesso de açúcar, excesso de calorias, tem pouca fibra na sua alimentação, pouca fruta, tem poucos vegetais, você está ganhando peso, né? Existe um ganho de peso, um processo de ganho de peso ao longo dos anos ali, e isso pode favorecer a um ambiente metabólico relacionado à maior inflamação de baixo grau. Né? Então pode acontecer sim, mas é muito mais relacionado a esse padrão alimentar. E por outro lado, o outro lado também é verdadeiro. Se a sua alimentação ela é rica em frutas, verduras, legumes, fibras, oleaginosas, peixes, alimentos minimamente processados, a ciência já demonstrou que ela está associada a melhores indicadores de saúde. Então, mas isso é muito diferente de você dizer, por exemplo, que um determinado alimento que você comeu ali no almoço inflama seu corpo. Isso não é assim que funciona. Também a gente precisa ter cuidado com uma situação específica, que são as intolerâncias e alergias alimentares. Uma pessoa pode ter doença celíaca, por exemplo, né, e realmente apresenta uma resposta imunológica ao glúten. Uma pessoa pode ter uma alergia alimentar e também pode desenvolver uma resposta inflamatória mais importante ali a determinado alimento. Mas isso não significa que todo mundo aí precisa retirar esses alimentos da dieta. Não é assim que funciona, né? Você tem que ter cuidado com isso. Outra coisa que é muito importante nessa discussão são os exames. Os exames que a gente geralmente costuma fazer. Dosar PCR, VHS, outros marcadores aí inflamatórios, eles vão ajudar os médicos, nós médicos, a identificar né, o processo inflamatório em um determinado contexto. Mas um marcador específico, vou fazer esse exame aqui, não significa automaticamente que existe alguma doença grave, você não precisa ficar desesperado com isso. No paciente está sofrendo de alguma inflamação misteriosa aí dentro do corpo, não é muito bem assim. Esses exames precisam ser interpretados junto com uma história clínica do paciente, o exame físico do paciente e o complementar, às vezes, com outros exames, o restante da investigação ali, né? E aí a gente entra nessa nossa conversa de hoje, finalizando falando de suplementos, que também eu sei que existe uma indústria gigante, você está também sendo bombardeado por essas informações de suplementos, produtos sendo vendidos com a promessa de desinflamar o organismo. Aí tem muitos, né? Curcumina, vitaminas, antioxidantes, ômega 3, tem muitos compostos aí apresentados dessa forma. Alguns deles, isso eu preciso dizer, que realmente existem estudos interessantes até ali para determinadas situações, né? Mas não tem um suplemento que substitui fatores hoje que a gente que são consagrados e realmente demonstram que vão melhorar a sua qualidade de vida e vão ajudar o seu corpo, né? Ajudar a esse processo de inflamação crônica a reduzir. Que é atividade física regular, peso adequado, sono de qualidade, não fumar. E se você tem doenças crônicas, realmente controlar. Controlar bem o diabetes, controlar bem a pressão arterial, controlar bem o colesterol. E aí a alimentação, né? Consumir essa alimentação mais equilibrada, que nós acabamos de falar aqui. Essas medidas, elas são muito menos atraentes. Elas fazem muito menos sucesso do que uma cápsula milagrosa aí que você pode tomar e vai resolver tudo. Mas é justamente por isso que elas produzem resultados mais duradouros e têm resultados mais importantes de evidências científicas comprovadas aí. Então, talvez a principal mensagem que a gente possa deixar nessa coluna de hoje é que inflamação não é uma doença única, é um mecanismo do organismo. Às vezes ela é necessária e protetora, né? Ela, em muitas situações, quando ela se torna persistente, de baixo grau, e aí pode prejudicar e pode demonstrar que tem doenças acontecendo no seu corpo aí que estão progredindo. Por isso que você dizer simplesmente que alguém está inflamado não é legal, né? A pergunta correta é dizer: você está inflamado por quê, né? Existe uma doença, existe uma infecção, existe obesidade, sedentarismo, existe diabetes, existe uma doença autoimune aí, né? Tem outra condição que realmente está acontecendo e precisa ser investigada. Está inflamado por quê? É a pergunta mais importante, né? E a partir daí, estabelecer um tratamento adequado para, sim, desinflamar, entre aspas, esse corpo aí, tratando a causa correta e promovendo um tratamento adequado. Sem modismos, né? Menos promessas fáceis e mais compreensão realmente sobre o que está acontecendo com o seu organismo aí. É o mais importante quando a gente fala sobre inflamação. Essa foi a nossa coluna de hoje. Até semana que vem.
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1: 2:59. Repórter CBN, já voltamos.
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0: Quinta-feira, 17 de setembro de 2026. A candidata ao governo do Distrito Federal, Paula Belmonte, do PSDB, afirmou que não houve tentativa de golpe ao se referir aos atos de 8 de janeiro de 2023. Durante sabatina promovida pelo jornal O Globo, Valor Econômico e CBN, ela defendeu o PL da dosimetria, que propõe a redução das penas para os condenados pelos atos antidemocráticos que vandalizaram os prédios públicos de Brasília. Entre as promessas de campanha, Paula Belmonte prometeu a contratação de professores e o aumento de 60% no número de escolas públicas de ensino integral em áreas vulneráveis. Uma laje de um empreendimento de luxo que estava em construção desabou sobre trabalhadores em Florianópolis, menos um morto. Segundo o Corpo de Bombeiros, a vítima ficou sob os escombros por 15 minutos. O homem chegou a ser atendido pela equipe médica, mas não resistiu. A estrutura também atingiu outras três pessoas que foram socorridas. O caso aconteceu na Praia Brava, no litoral, no norte da ilha de Santa Catarina. A produção agrícola brasileira superou 927 bilhões de reais em 2025, com toneladas de cereais, leguminosas e oleaginosas. O volume supera em 18% o registrado no ano anterior, quando o setor foi prejudicado pelos efeitos do El Niño. Os dados foram divulgados hoje pelo IBGE. Segundo o levantamento, a soja apresentou mais de um terço do valor da produção agrícola brasileira. O primeiro-ministro do Canadá, Mark Carney, negou a acusação de Donald Trump de que a aproximação econômica com a União Europeia seja um ato hostil contra outros países. O premier afirmou que Ottawa e Bruxelas devem aprofundar a cooperação para buscar mais autonomia estratégica em áreas críticas. Ontem, Trump ameaçou impor novas tarifas caso considere a parceria prejudicial aos Estados Unidos. No horário de Brasília, 3 horas, 3 minutos.
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1: 3:04.
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1: A doutora Cláudia Sadala enviou conteúdo gravado para falar no quadro o tema Hiperconexão e Saúde Mental. Boa tarde, doutora Cláudia.
2: Boa tarde aos nossos ouvintes. Hoje nós vamos falar sobre o perigo da hiperconexão e esse tema aqui no Mente em Equilíbrio, ele é muito importante para que a gente possa pensar, né, nas últimas semanas, a quantidade de notícias, a quantidade de informações que nos trazem, além de importantes elementos para pensar, por exemplo, a política, mas também informações que acabam também nos trazendo insegurança e acabam produzindo aí uma hiperconexão, né? Então, hoje a gente vai falar sobre os perigos da hiperconexão e os impactos na saúde mental. O celular está presente no trabalho, nos estudos, nas relações afetivas, no lazer e muitas vezes, né, ele até está presente no momento de descanso, momento que era para a gente estar descansando das telas, a gente está ali, né, conectado, seja no celular, no tablet ou mesmo no computador. A tecnologia nos trouxe muitas possibilidades de comunicação, acesso à informação e até tecnologias de aprendizagem também, né? Mas existe uma pergunta importante que a gente precisa se fazer. Quando a conexão deixa de ser uma ferramenta que utilizamos e passa a ocupar um espaço excessivo na nossa vida, né? Então, a hiperconexão, ela não significa simplesmente usar muito o celular. Uma pessoa pode passar aí várias horas conectada porque trabalha, estuda ou que precisa realizar atividades aí importantes. Então, o problema está na relação que a gente estabelece com a tecnologia, especialmente quando o uso se torna difícil aí da gente gerir, da gente controlar. Quando esse uso interfere, por exemplo, no nosso sono, prejudica os nossos relacionamentos, compromete o trabalho ou mesmo os estudos. Então, começa a substituir outras experiências fundamentais da vida, como a própria socialização, né, de maneira mais presencial. As pesquisas científicas têm demonstrado que o problema não é a tecnologia em si, mas a combinação entre tempo de exposição, tipo de conteúdo, horário de uso e consequências desse comportamento. Estudos sobre o uso de telas por adolescentes, por exemplo, encontrou uma associação importante entre a exposição excessiva e a pior qualidade do sono, menor duração do descanso, despertares, né, noturnos e sonolência durante o dia. Isso é importante porque o sono não é um intervalo vazio na nossa rotina, né? Ele participa da nossa regulação emocional, da nossa memória, da atenção, da concentração e da nossa recuperação, da recuperação do nosso corpo e da nossa mente também, né? Quando uma pessoa permanece conectada até altas horas da noite, né? Ou respondendo mensagens, ou reagindo às notificações durante, enfim, a noite, a madrugada, acompanhando vídeos, notícias, enfim, né? Ela pode estar comprometendo dos pilares centrais da saúde mental, que às vezes é muitas vezes negligenciado. E muitas vezes esse prejuízo não aparece logo, não aparece de imediato, né? A pessoa começa a acordar cansada, pode estar mais irritada, tem dificuldade de concentração, né? Percebe que está menos disponível emocionalmente e aos poucos pode ir surgindo um ciclo, né? O cansaço.

Então, mensagens, grupos de WhatsApp, e-mails e solicitações chegam aí a qualquer hora e nos alcançam, né? E interrompem, logicamente, a nossa rotina. Então, existe uma expectativa, muitas vezes silenciosa, de disponibilidade permanente. E quando a pessoa sente que precisa estar sempre acessível, o descanso deixa de ser verdadeiramente um descanso. É muito importante lembrar que estar disponível não é a mesma coisa que estar presente. Isso, inclusive, tem, né, sido demonstrado como um grande desafio, nós estarmos presentes emocionalmente onde o nosso corpo está fisicamente, né? Então, eu posso estar fisicamente em casa, mas emocionalmente continuar presa ali, as demandas do trabalho, enfim. Posso estar numa conversa com a minha família, com o meu companheiro, enfim, mas a minha atenção permanece aí dividida entre aquela relação e as notificações que chegam, as atualizações, né, de notícias, vídeos, enfim. Então, essa fragmentação da atenção pode comprometer a qualidade das interações e aumentar aí a nossa sensação de que estamos sempre ocupados, né? Não necessariamente produtivos, mas ocupados, mesmo quando não estamos realizando uma atividade aí específica. Um outro aspecto que eu quero, né, trazer aqui para a gente pensar é o funcionamento das plataformas digitais, né? Muitas vezes elas são estruturadas para estimular a permanência do usuário, notificações de compras, né, divulgação de produtos, vídeos curtos, atualizações constantes, enfim. Então, a pessoa ela entra para responder uma mensagem quando percebe, né, passou muito mais tempo do que queria ou se dispersou em outros conteúdos. Então, isso não significa que todos desenvolverão, né, algum comprometimento, algum transtorno, ou que a tecnologia tenha o mesmo efeito sobre todas as pessoas, mas significa que a gente precisa compreender, né, esses mecanismos e que a gente precisa também trabalhar esses filtros, trabalhar o limite, trabalhar esse tempo de tela para que a gente possa realmente conseguir estar transitando em outros processos, em outras relações, e realmente, né, esteja ali não só conectado às notícias, mas que a gente viva outras experiências aí no nosso dia a dia. A hiperconexão, ela também pode afetar a nossa relação com o silêncio e com o tédio. Né? Antes havia momentos de espera, deslocamento, simplesmente a ausência de estímulos. Hoje, muitas vezes, a gente vai preenchendo imediatamente qualquer intervalo de tempo com o celular. Né? A fila do banco, a espera por um atendimento médico, enfim. E o tédio, apesar de ser desconfortável, também pode favorecer a nossa criatividade, a reflexão e a percepção das próprias necessidades, né? Que a gente, de repente, fica tão anestesiado quando está no celular que não percebe. Então, quando a gente está constantemente estimulado, a gente também pode perder a oportunidade de perceber o que a gente está sentindo, né? O que que o nosso corpo precisa, o que que a nossa mente precisa, né? Então, nas relações afetivas, esse fenômeno merece muita atenção. Uma relação saudável precisa de presença, escuta e disponibilidade emocional. Durante uma conversa, o que a gente vê muitas vezes, né? No restaurante, no dia a dia, enfim, durante só uma conversa, uma pessoa está constantemente olhando para a tela, a outra pode, logicamente, experimentar a sensação de não ser prioridade, né? Então, é importante que a gente lembre dessas questões. Quando a gente fala dos adolescentes, a gente precisa considerar que a situação tem particularidade. A adolescência é um período de desenvolvimento da identidade, da autonomia, da capacidade de tomar decisões, da regulação emocional. Então, o nosso cérebro, ele continua amadurecendo e as experiências sociais têm um papel fundamental nesse processo, né? Por isso, o ambiente digital, né, jogos online também, que a gente precisa lembrar disso, pode favorecer oportunidades de aprendizagem, pertencimento e expressão, mas também pode ampliar vulnerabilidades. A gente tem hoje muita dificuldade de limitar o acesso de adolescentes e crianças a determinados conteúdos. A gente já avançou um pouquinho, mas a gente ainda precisa, né, melhorar muito essas questões. Agora, falando sobre a hiperconexão em relação a redes sociais, né, e continuando aí sobre a questão da construção dos adolescentes, então eles estão muito expostos, né, a comparações sociais, cobranças relacionadas à aparência, necessidade de reconhecimento, até mesmo o cyberbullying, né, conflitos aí virtuais, conteúdos inadequados, enfim. Então essa comparação constante, ela pode

0: produz a sensação de que todos os outros estão vivendo muito melhor do que ele, né? A tal da grama do vizinho mais verde do que a minha. Então, que as pessoas estão mais felizes, mais realizadas, mais bonitas, mais bem-sucedidas, né? Então, importante lembrar que as redes sociais, elas apresentam recortes da vida e não a vida inteira das pessoas. Quando a gente vai viver a vida, né, é muito diferente aí das redes sociais. Então, a gente precisa dessa sociabilidade, dessas interações para nos treinarmos também, né, em relação aos nossos processos socioemocionais. E para finalizar, acho que a pergunta central é a hiperconexão, né, nos convida a entendermos não só quanto tempo a gente está diante das telas, né, mas o que estamos deixando de viver enquanto permanecemos conectados. E talvez esse seja aí o nosso ponto central. Não se trata de abandonar a tecnologia, mas de recuperar a capacidade de escolher quando, como e por que queremos, né, estar tão conectados. A saúde mental também se constrói nessas escolhas cotidianas, no limite que a gente estabelece na conversa, que a gente prioriza, no descanso, né, que a gente precisa aí respeitar, e na presença que oferecemos a nós mesmos e às pessoas que amamos. Então, para a gente pensar aí, né, esse contexto aí de hiperconexão e trabalhar os nossos limites, os filtros, a gente não pode ficar desinformado, mas não precisa também estar hiperconectado.
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2: Três e 15, intervalo, já voltamos.
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2: Tarde de notícias de volta, agora 3 horas e 19 minutos. As altas temperaturas exigem atenção não apenas com hidratação e exposição ao sol, mas também com a saúde do coração. O calor faz o nosso organismo aumentar o esforço para regular a temperatura corporal, provocando alterações na circulação, na pressão arterial e na frequência cardíaca. Em pessoas com doenças cardiovasculares ou outros fatores, esse estresse adicional pode favorecer complicações. Para falar sobre sintomas, o que a gente deve fazer para evitar, né, os sintomas que não devem ser ignorados, quando é que é necessário procurar atendimento, eu converso agora com o cardiologista Dr. Vitor de Holanda, que está aqui no nosso estúdio. Dr. Vitor, que veio mais uma vez aqui à Rádio CBN. Boa tarde, seja bem-vindo.
16: Olá, boa tarde. Obrigado pelo convite.
2: Doutor, a gente, é muito importante a gente falar sobre esse tema, porque vivemos uma região que é muito quente, né? E aí, com os impactos do El Niño, a gente se preocupa cada vez mais com essa questão da saúde e calor associados. E aí a gente fala sobre problemas no coração. Como é que esse calor intenso acaba alterando o funcionamento desse órgão e também afetando a nossa circulação sanguínea? Como é que funciona isso?
16: É interessante, né? A desidratação vai deixar o sangue literalmente mais grosso. Tá bem? Então, falando assim de forma mais simples, e isso acaba dificultando, né, a circulação, o batimento cardíaco, levando à elevação da pressão, aumentando o risco de infarto, AVC e outras complicações cardíacas.
2: Agora, doutor, a gente fala que o sangue, como o senhor falou, né, fica mais grosso, de modo, né, popular falando, mas o coração, ele também precisa, acaba tendo que trabalhar um pouco mais nesses dias de temperaturas mais elevadas. Por que que isso acontece?
16: Bem, entende assim, o nosso sangue, ele tem algumas funções no nosso corpo, tá? Uma delas é nutriente, levar, né, glicose, levar oxigênio, e outra é refrigeração também. Então, assim como ele aquece, o nosso organismo também se refrigera, como se fosse um radiador, tá, ali atuando. E quando a gente está em período de picos de calor, que esse é o grande problema, né? As pessoas não infartam mais porque estão no deserto, por exemplo. Elas infartam quando tem uma variação de temperatura exacerbada, que é o que a gente está esperando que aconteça agora por conta do El Niño. Uhum. Então, essas variações de temperatura de forma exacerbada, elas acabam pegando nosso corpo desprevenido e ele não consegue se adaptar a ponto de se prevenir. E aí descompensa batimento cardíaco, levando às complicações já citadas.
2: Agora, doutor, quando a gente fala de exercícios físicos nesses períodos, né, principalmente na rua, a gente ouve falar, né, que é bom evitar horários de temperaturas mais altas. Como é que isso também acaba aumentando o risco, já que a gente está fazendo realmente um esforço físico já, aí vem o calor associado?
16: Sim, por exemplo, a atividade física, ela vai aumentar nosso batimento cardíaco, vai aumentar nossa pressão, tá? Só da gente fazer atividade física, é normal que a pressão aumente e tem que aumentar durante a atividade física. E quando a gente faz uma atividade física num horário que ali, a partir das 10 horas da manhã até por volta de 4 da tarde, exposta ao ar livre, aumenta o risco de uma desidratação mais rápida, a temperatura corporal subir demais e a gente ter as consequências desse aumento, né? Não só da parte cardíaca, mas geral. A gente pode perder, por exemplo, muito potássio. E o potássio ele é extremamente importante para o controle do batimento cardíaco, podendo levar a arritmias e parada cardíaca.
2: Doutor, o senhor citou ainda há pouco a desidratação, ela é importante nesse processo todo, né? Você tem que ficar de olho, está se hidratando bem, muitas vezes a gente não consegue medir se está tudo bem, né? É, e a questão dos minerais também que acabam sendo perdidos durante o suor, enfim. E tudo isso pode alterar o ritmo cardíaco, trazer problemas e complicações piores?
16: Isso, né? Aí vocês botaram uma vinheta do bumbo, né? Mostrando o batimento cardíaco, achei interessante. E o batimento cardíaco ele tem realmente esse ritmo, né? Que parece o ritmo de um bumbo. E o que faz esse ritmo se manter são justamente os sais minerais, principalmente o potássio, tá? O principal deles é o potássio. Quando a gente desidrata muito pelo suor, a gente acaba perdendo muito potássio. É por isso que, por exemplo, corredor de maratona ou que perde muito líquido, geralmente faz o hidrolítico, jogador de futebol, não é água, né? Faz reposição hidroeletrolítica, justamente para evitar ter essas complicações.
2: Então, eles tomam um adicionalzinho ali.
16: Isso. Toma, né, aqueles repositórios, né, de sais minerais. Por exemplo, a cãibra é deficiência nessa troca. Né, do cálcio e do potássio. Assim como ocorre a cãibra, também ocorre no coração. O coração é um músculo. Então imagina ele ali, sob demanda, o tempo todo sendo extraído o máximo dele, uma hora vai acontecer a mesma coisa.
2: E aí, doutor, quando a gente está falando sobre hidratação, que ela é importante nesse fator todo, como a gente está num momento ali de temperaturas mais altas, a hidratação ela deve subir também. O consumo de água deve aumentar na mesma proporção.
16: Sim. Disse que é em torno de 50 cm por quilo, né, a nossa necessidade de hidratação. Então, como se fosse um copinho daqueles, né, menores americanos por quilo por hora. A gente não fica, né, bebendo um copo desse por quilo por hora, também porque tem a correria do dia a dia. Então, que é aconselhável que antes, com uma garrafa, tá bem? Meça quanto tem nessa garrafa. E a gente tem uma ingestão de 2 a 3, 4 litros no dia.
2: Já contando com esse calor mais forte.
16: Contando com o calor mais forte, né? Nesse período de calor mais forte. Lembrar que o líquido ele não tem só na água, tá? Então, tudo que a gente vai ingerir de líquido vai contar, tá bem? Um cafezinho, um suco, tudo isso conta. E frutas. Frutas, principalmente as frutas como melão, melancia, laranja, elas têm uma quantidade de água boa. Uhum. Então, para crianças e idosos, é bom a gente ofertar esse tipo de fruta, porque criança e idoso não tem sede, não tem essa vontade de beber água.
2: Não tem essa solicitação, né, da água. Agora, doutor, as pessoas que estão mais vulneráveis a essas complicações cardiovasculares durante esse período de calor intenso, são só os idosos ou não? O que, que a gente pode falar
16: sobre isso? Os mais vulneráveis são idosos, tá bem? Mulheres idosas, principalmente, é interessante isso, e crianças, né? Mas aí as crianças não por questão cardiovascular, mas por questão cardiovascular idoso, principalmente hipertensos e diabéticos.
2: Por que as mulheres idosas têm esse recorte?
16: Isso aqui a gente não consegue explicar, a gente tem estudos mostrando que geralmente são as mulheres idosas, mas não tem uma explicação, ainda não se chegou a uma explicação do porquê as mulheres.
2: Doutor, agora, na hora de você estar sentindo alguma coisa, como é que você sabe que você precisa procurar um atendimento médico, né? Porque no dia a dia a gente pode sentir uma palpitação, algo assim diferente no coração, e a gente não vai saber identificar o que é, né? Quais são esses sintomas ou o conjunto deles que aí já leva uma avaliação?
16: Exato. Essa pergunta é sempre muito importante, porque a gente tem que saber o que a gente sente para poder procurar atendimento de urgência. Palpitação que não passa, então aquele batimento acelerado que não passou de forma imediata, ali 30 segundos, 30 segundos já é o suficiente, a partir de 30 segundos. Palpitação associada à tontura, dor no peito e mal-estar, sensação de vômito, tá bem? E dor no peito com vontade de vomitar também.
2: Doutor, quem toma medicamento para pressão, diurético, outros remédios cardiovasculares, eles precisam ter um cuidado especial nesse calor também?
16: Sim, tá? O diurético, que geralmente é utilizado para pressão, ele não perde tanto líquido, tá bem? Então não precisa trocar, mas precisa ingerir mais água, com certeza.
2: Para a gente finalizar, doutor, os cuidados, né, simples para a população adotar no dia a dia para proteger a saúde do coração nessas temperaturas mais altas.
16: Então, a primeira coisa é se hidratar bastante, comer bastante fruta, procurar não ter exposição solar nos horários de pico. Eu sei que para quem trabalha ao ar livre, feira, é mais difícil, mas tentar se proteger, tá bem? E se for se expor, leva água e, se possível, água de coco.
2: Água de coco?
16: É, porque tem potássio, né?
2: Ah, já ajuda, olha aí. Tá vendo? Uma boa dica. Conversamos com o doutor Vitor de Holanda, que é cardiologista. Obrigada pela participação, doutor, aqui na Rádio CBN.
16: Eu que agradeço.
2: Agora 3h29. Repórter CBN, já voltamos.
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0: Quinta-feira, 17 de setembro de 2026. A Polícia Federal intimou o ex-banqueiro Daniel Vorkaro e o pai dele, Henrique Vorkaro, a prestar depoimento em 30 de setembro. As oitivas estavam originalmente agendadas para a semana passada, mas foram adiadas após pedidos das defesas, que alegaram que precisavam de mais tempo para analisar os documentos. Ontem, o pai de Daniel Vorkaro pediu ao Supremo Tribunal Federal a revogação da prisão dele. Henrique está preso por atuar como operador financeiro do esquema de fraudes bilionárias liderado pelo filho. O Datafolha divulga hoje, no final da tarde, uma nova pesquisa sobre a corrida presidencial. O levantamento será o primeiro do Instituto depois da sessão do Supremo Tribunal Federal sobre o caso Master e o envolvimento do ministro Alexandre de Moraes. Na rodada anterior, o presidente Lula do PT aparecia com 39% das intenções de voto no primeiro turno contra 35% de Flávio Bolsonaro, do PL. A pesquisa foi registrada na Justiça Eleitoral sob o código BR-04029-2026. O presidente dos Estados Unidos, Donald Trump, afirmou que conversou diretamente com líderes do Irã e disse esperar que a guerra entre os dois países termine em breve com um acordo. No entanto, o governo iraniano ainda não confirmou a retomada das negociações diretas com a Casa Branca. O secretário do Conselho Supremo de Segurança Nacional do Irã acusou Trump de enviar sinais contraditórios e disse que não haverá conversas até que as condições iranianas sejam atendidas. Entre os pedidos, Teerã defende que Washington cumpra os acordos assinados em junho, como o fim do bloqueio militar aos portos iranianos no Estreito de Hormuz. O tenista brasileiro João Fonseca estreia amanhã na Copa Davis, abrindo o confronto entre Brasil e Suíça. O atual número 29 do mundo no ranking da ATP será o primeiro a jogar. Ele vai enfrentar o suíço Dominique Stricker às 3 da tarde no Rio de Janeiro. No horário de Brasília, 13h34.
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1: 3h35. O Tribunal Superior Eleitoral, o Ministério da Justiça e a Polícia Rodoviária Federal estabeleceram novas regras para a atuação da PRF nas rodovias durante as eleições de 2026. As medidas vão valer no primeiro turno, em 4 de outubro, e no eventual segundo turno, no dia 25 de outubro. As ações de fiscalização e patrulhamento não vão poder criar obstáculos indevidos à circulação dos eleitores. As operações deverão evitar bloqueios e retenções injustificadas nas rodovias. Nos dias de votação, a abordagem de veículos para verificar infrações administrativas de trânsito vai ficar restrita a situações que representem risco concreto e iminente à vida ou à integridade física. A regra não impede o patrulhamento ostensivo e nem a prevenção e repressão de crimes. Em caso de bloqueio em rodovia federal, a PRF deve comunicar previamente o Tribunal Regional Eleitoral responsável, informando a justificativa, a finalidade da medida e possíveis rotas alternativas, exceto em situações graves de segurança no trânsito ou de crime. A portaria prevê também apoio à PRF e à Justiça Eleitoral em situações de emergência provocadas por eventos climáticos extremos, incluindo organização no trânsito, indicação de rotas alternativas e deslocamento de equipes e materiais.
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1: Intervalo, já voltamos.
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1: 3:40.
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1: ESG em Conversa no ar, o quadro de hoje vai debater a relação da Amazônia com o fenômeno El Niño, o fenômeno climático que pode mudar a questão do clima na região durante os meses de setembro, que a gente já está passando agora, o mês de outubro, principalmente, e novembro. Sobre o assunto, eu converso agora com a especialista em ESG na região, a Daniele Paiva, que volta aqui aos estúdios da Rádio CBN. Daniele, boa tarde, muito obrigada por estar conosco aqui na Rádio CBN mais uma vez. Seja bem-vinda.
10: Boa tarde, Brenda, boa tarde a todos os ouvintes, né, e espectadores também.
1: Ah, Daniele, a gente está falando bastante do El Niño, né, que é um fenômeno climático que tem mudado muito o nosso sistema, né, de um modo geral. Então, o clima ele vai ficando mais quente por conta da influência desse El Niño. Agora, eu te pergunto, eu começo, né, o quadro de hoje te perguntando sobre como é que ele pode afetar os compromissos de sustentabilidade, né, das empresas. A gente tem aí a programação, as empresas têm a programação já prevista, mas ele é inconstante, né? A gente não sabe o quanto que ele pode realmente atingir, como é que ele vai atingir esses compromissos.
10: Então, Brenda, assim, o El Niño, ele pode dificultar muito, né, o cumprimento das metas ambientais, né? Não só as ambientais, mas quando a gente fala de ESG, as sociais e as econômicas. Por quê? Porque ele principalmente ele altera o regime de chuvas. E ele aumenta o período de seca, né? Como você falou aqui, desse já de setembro, outubro, novembro, aumenta o período de seca e eleva a temperatura. Então, isso pode afetar desde a disponibilidade de água, né? E a operação logística, a produtividade e a relação das empresas com as comunidades locais, né? Para as empresas, o principal desafio é tratar os eventos climatológicos extremos, como a gente está acompanhando agora, não só como situações excepcionais, mas já incorporá-las a um planejamento estratégico, a gestão de risco e as próprias metas em ESG. Os compromissos de sustentabilidade, eles precisam considerar não apenas só a redução de impactos, né? A gente pode dizer que os impactos que podem ser causados por uma atividade empresarial, a gente já tem que não considerar só isso e já pensar também na adaptação aos impactos climáticos que já estão ocorrendo.
1: Com o advento do El Niño, as empresas acabam tendo que criar planos B, C, D, né?
10: Exatamente.
1: Para mudar ali aquele planejamento.
10: E realmente, né? Você falou uma palavra muito importante, planos, né? A gente não tem que ser pego de surpresa, tem que ser planificado isso.
1: Agora, Daniele, quais são os principais impactos que esse fenômeno, e especificamente o El Niño, tem sobre o nosso ambiente, a nossa floresta amazônica, que é o nosso tesouro, né?
10: Então, o principal, dentre os principais impactos estão a redução das chuvas, né? O aumento da temperatura, a diminuição dos níveis dos rios, o estresse hídrico da região e a maior vulnerabilidade aos incêndios florestais, né? A seca, ela pode aumentar a mortalidade das árvores, ela reduz a capacidade, e isso é um tema muito em voga, né? Mas reduz a capacidade do armazenamento do carbono e, em períodos extremos, as áreas de floresta, elas normalmente apresentam maior umidade, e só que elas se tornam mais suscetíveis ao fogo, né? Inclusive em regiões que naturalmente o fogo seria pouco frequente, né? Um fogo natural já do período de seca.
1: E aí a gente está falando que o El Niño acaba aumentando essas chances do risco de secas extremas na Amazônia. Essa combinação de tempo mais quente, mais seco, mudanças climáticas e o desmatamento, essa combinação aí, ela pode ser, digamos assim, maléfica para esses planos, para o ESG nas empresas de modo geral?
10: Sim. E essa combinação, né, mudança climática, desmatamento, mais o El Niño, reduz a cobertura vegetal, né, não é de uma forma natural, interfere nos processos naturais da região e também ela diminui a reciclagem da umidade, né? Essas mudanças, elas contribuem mais uma vez, né, para o aumento da temperatura e para a alteração dos regimes de chuva, né? Então, a floresta ela fica mais vulnerável, de forma geral.
1: Uhum. Daniele, agora, já a gente trazendo para a responsabilidade das empresas aqui na região, elas estão, de alguma forma, na tua avaliação, preparadas para incorporar, como aquilo que tu disseste no início, os riscos climáticos desse El Niño para as estratégias do ESG?
10: Então, né, em grande parte, ainda não, né, mas elas podem, a partir do momento que elas deixam de considerar esse risco, né, uma coisa extrema e passar a planificar isso, né, elas podem estabelecer planos de contingência, indicadores de consumo de água, né, isso é muito importante, criar metas de eficiência hídricas, planos e protocolos, né? Porque assim, o que pode ocasionar é muito questões de interrupções logísticas, né? Então, a gente precisa planificar isso para continuidade operacional. E aí é nisso que é nesse aspecto que o ESG é muito importante, porque a governança corporativa, ela tem que intervir nos processos, nas tomadas de decisão, nos investimentos e até na comunicação de sustentabilidade, né? A gente precisa transformar esse risco climático não só numa variável permanente, né? Na gestão, não só ambiental, mas na gestão empresarial.
1: Agora, Daniele, você falou sobre indicadores do El Niño, saber medir, né, que capacidade que ele pode chegar e que como ele pode afetar o planejamento do ESG nas empresas. Aí eu te pergunto, os indicadores, agora falando do ESG, né, indicadores de ESG, eles devem ser utilizados? Que indicadores são esses para medir a capacidade de uma empresa enfrentar eventos como El Niño?
10: Então, isso aí é uma situação muito individual, né? Cada empresa vai ter que muitas vezes adaptar, porque quando a gente fala de ESG, eu acho que a gente já conversou nas nossas primeiras conversas aqui, existe um entendimento de que é uma coisa para empresas muito grandes, né? Para empresas muito ricas, e não necessariamente isso. Até porque a empresa, as empresas, elas precisam estar cada vez mais perto das comunidades, né? Da comunidade onde ela está inserida. E isso é muito importante nesse contexto, quando a gente fala de um extremo climático, porque cada local vai reagir de uma forma diferente.
1: A gente está finalizando o nosso quadro ESG em Conversa. Para finalizar, já que a gente está em tempos de eleição, Daniele, eu queria te perguntar sobre o papel do poder público, né? Como é que o poder público pode cobrar das empresas ações concretas para fazer essa adaptação climática?
10: Então, o poder público ele tem que cobrar que as empresas elas apoiem programas de prevenção e educação ambiental junto às comunidades, né? Além de investir na restauração de áreas degradadas que vão melhorar o possível cenário, porque a gente está tratando de um possível cenário ainda, reduzir, investir nessa restauração de áreas degradadas, né, na redução de atividades que aumentem essa vulnerabilidade, principalmente da vegetação em relação ao fogo, né? Porque assim, a sustentabilidade na Amazônia, a gente não pode tratar ela, apenas reduzir ela e pensar apenas como na redução dos impactos ambientais. As empresas, elas precisam ter dentro do seu programa de sustentabilidade essa resiliência, né? Essa adaptação climática para chegar nessa segurança hídrica. Mas o poder público, ele tem que ter essa cobrança, né? Ele tratar nessa questão da governança com social para proteger as comunidades, né? Para tanto as empresas tenham capacidade de manter as suas operações mas manter a operação sem aumentar a pressão no ecossistema que já é vulnerável, né? Uhum. Então, o poder público tem que realmente conduzir esse caminho para que não seja voltado somente para o lucro, né? Somente para o interesse individual. É mais do que nunca é a hora do interesse coletivo.
1: Eu conversei com a especialista em ESG na região, a Daniele Paiva, falando hoje no quadro ESG em Conversa sobre a relação da Amazônia com o fenômeno El Niño. Obrigada, Daniele.
10: Obrigada, boa tarde.
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1: 3h50, intervalo, já voltamos.
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1: Tarde de Notícias, de volta 3h54. O Ministério da Educação realizou nesta quarta-feira uma agenda na Universidade Federal do Oeste do Pará, no campus Santarém. A programação contou com a participação do ministro da Educação, Leonardo Barchini, e incluiu a apresentação do andamento das obras do campus Rurópolis, visita às obras dos blocos modulares Tapajós e o navio hospital Escola Abaré, iniciativa que integra ensino, pesquisa, extensão e assistência desenvolvida pela universidade. A comitiva também foi a Escola Municipal de Ensino Fundamental Rotary, que integra a Estratégia Nacional de Escolas Conectadas. Durante a agenda em Santarém, o ministro destacou a retomada e a ampliação dos investimentos na UFOPA e ressaltou a importância da presença das universidades federais em municípios do interior do país para a expansão da educação superior e a ampliação das oportunidades para os estudantes. 3h55, o Teatro Experimental Valdemar Henrique continua a programação de aniversário nesta quinta-feira, com apresentações musicais na Praça da República. O evento celebra os 47 anos do espaço, com entrada gratuita para o público. As atividades reúnem o Boi Vagalume, da Marambaia, às 18h, hoje, no palco externo, e Johan e Banda, às 20h, no palco interno. A agenda cultural segue até sexta-feira, com apresentações dedicadas ao teatro. O encerramento dos festejos, no dia seguinte, vai ter apresentações do Cordão de Pássaro Tucano e do Teatro Cena Aberta. A celebração reconhece a história do espaço criado em 1969 para a arte paraense. Jeff Moraes transforma a canção Menino Preto em Príncipe em uma realeza amazônica em um novo show. O cantor e compositor Jeff Moraes apresenta hoje o espetáculo Príncipe Negro, uma realeza amazônica, no Teatro da Caixa Cultural em Belém. A mostra segue em cartaz nos dias 18, 19 e 20 de setembro, sempre às 7 da noite. O artista revisita na apresentação questões que atravessaram sua trajetória, para falar também de identidade. O espetáculo nasce de um movimento que o próprio artista define como um reencontro com o personagem da música Menino Preto, que foi lançada há 10 anos e que traz a proposta de refletir sobre a experiência de jovens negros. No novo trabalho, Jeff mantém essa memória, ampliando o olhar para imaginar o que acontece depois da sobrevivência do jovem negro. No palco, toda a ideia é produzida com música, teatro, dança, iluminação, imagens e tecnologia. Ao todo, são 13 canções, sendo 8 inéditas, que atravessam sonoridades amazônicas e latino-caribenhas, entre elas Carimbó e Mar Abaixo. A tradicional festa do Sairé vai ser oficialmente aberta hoje na Vila de Alter do Chão, no município de Santarém, no oeste do Pará. O evento cultural é um dos principais da Amazônia e apresenta uma programação religiosa e outra festiva, reunindo atrações, festival de botos, ritos religiosos, apresentações culturais e shows nacionais e regionais. A programação começou no último sábado com a tradicional Busca dos Mastros. A programação de abertura do Sairé começa na madrugada de hoje para amanhã, às 4h20 da manhã, olha aí, tem um horário certinho, seguida pela busca dos juízes, o cortejo religioso, às 6 da manhã. A atração nacional vai ser o cantor Natan, que vai garantir a noite musical da programação. A sexta-feira vai marcar o começo da programação na Praça 7 de Setembro. Já no sábado, acontece um dos principais momentos culturais e turísticos da festa, o Festival dos Botos. O Boto Cor-de-Rosa se apresenta no Lago dos Botos às 9 da noite e o Boto Tucuxi faz a sua apresentação à meia-noite e meia, ou seja, na madrugada já do domingo. Na segunda-feira vai ser realizado o tradicional Dia da Varrição, com o café da manhã, derrubada dos mastros e o ritual de encerramento da barcação do Sairé. A mostra Escafândria vai ser aberta hoje às 18h na Galeria da Associação Fotoativa em Belém. A exposição apresenta os resultados do programa Fotoativa em Residência 2026, que reuniu 6 artistas atuantes na Amazônia Legal Brasileira para um período de criação, pesquisa e troca. Com o tema Luzes de Inverno em Águas de Março, A residência propôs uma imersão nas relações entre luz, água, território e percepção, inspirada na Pedagogia da Luz, de Miguel Chicaoca. Durante o programa, os artistas desenvolveram pesquisas em diálogo com a cidade de Belém, artistas locais, pesquisadores e outros interlocutores. A abertura vai ter roda de conversa com curadoria, artistas e público, além de visita guiada e performance. A programação é gratuita. A Associação Fotoativa fica na Praça Visconde do Rio Branco, número 19, bairro da Campina, aqui em Belém. 3h59, fechando o Tarde de Notícias de hoje. Produção de Érica Castro e Lucas Silva. Operação de áudio de Carlos Aguiar e Wader Vilhena. Gerência de conteúdo e programação, Daniele Pires. Direção de jornalismo, Paulo Fernandes.
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1: Vem aí o repórter CBN. Na sequência tem o CBN Esporte, segunda edição. Não sai daí.
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0: Quinta-feira, 17 de setembro de 2026. O presidente do Supremo Tribunal Federal, Edson Fachin, adiou o julgamento que estava previsto para a próxima quarta-feira sobre a atuação do ministro André Mendonça nas investigações relacionadas ao Banco Master. A nova data ainda será definida. A medida foi tomada após a sessão do STF desta semana, em que o plenário começou a analisar as relações entre o ex-banqueiro Daniel Vorcaro e o ministro Alexandre de Moraes. Durante o julgamento, foi proposto que os casos de Mendonça e Moraes fossem julgados juntos e redistribuídos de acordo com as regras internas do Supremo. O sócio da casa de apostas PixBet, Diomar Tadeu Dantas de Farias, foi preso hoje na segunda fase da Operação Arena, que investiga suspeitas de lavagem de dinheiro e envio de quantias ao exterior. Na etapa anterior, a justiça chegou a determinar o sequestro de até 1 bilhão e 100 milhões de reais em bens. Diomar foi detido no litoral sul da Paraíba. O município de Sorriso, em Mato Grosso, perdeu o posto de líder no valor da produção agrícola no Brasil em 2025. A cidade vinha de 6 anos consecutivos em primeiro lugar no ranking. Porém, no ano passado, Sorriso baixou para a terceira posição com um pouco mais de 8 bilhões de reais gerados pela agricultura. A perda de 2 posições, conforme o IBGE, está associada à criação do município de Boa Esperança do Norte, ainda no Mato Grosso, que possui uma produção agrícola concentrada no cultivo de soja, milho e algodão. A Espanha será a primeira seleção a pagar por congelamento de óvulos para jogadoras de futebol. A Federação Espanhola vai arcar com os custos do procedimento de Alexa Putellas, considerada uma das maiores jogadoras do mundo. A atleta comemorou a iniciativa e chamou a medida de um grande avanço, já que o auge da carreira de jogadoras de elite, como ela, ocorre justamente dos 20 aos 30 anos, que é o momento de maior fertilidade da mulher. Os detalhes da iniciativa ainda serão definidos. No horário de Brasília, 4:05.
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3: Então vamos lá, boa tarde para você que está acompanhando a programação da CBN Amazônia Belém. São 4:05, bem-vindo, bem-vinda ao CBN Esportes para a segunda edição desta quinta-feira. Hoje é 17 de setembro de 2026. A gente vai falar do Paysandu, que está se preparando para o jogo contra a Inter de Limeira, com direito à apresentação ao Cucri, volante que chegou aí do Águia. O Remo, que tem problemas para o jogo contra o Santos, inclusive o Leão vai treinar daqui a pouco. E também vamos falar do Esporte Amador. A gente também abraça aqui o Esporte Amador aqui na CBN, né? Nós vamos falar do AP Open, torneio de tênis que está começando aqui na capital paraense. Começou na segunda-feira e vai até o próximo domingo. Então te convido a fazer o programa com a gente. A gente está ao vivo no 102,3 FM, no aplicativo CBN, no site cbnamazonia.com e também no youtube.com/cbnamazonia, onde você pode interagir e participar lá com a gente, compartilhando ou mandando mensagem lá para o nosso YouTube da CBN Amazônia Belém. Lembrando também que estamos recebendo a sua mensagem no nosso WhatsApp, o 919-8814-0073, 919-8814-0073. Estou aqui com Carlos Aguiar e o Eider Vilhena manuseando a nave CBN, então apertem os cintos, vamos lá! CBN Esportes Pará, tá começando.
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3: De volta aqui com o CBN Esporte Pará, E vamos começar falando de tênis, né? O esporte amador tem espaço aqui na CBN, porque Belém, a capital paraense, está recebendo o AP Open, né? Que começou na última segunda-feira e vai até o próximo domingo com atletas, né? Diante aí de atletas de alto nível, né? Do circuito mundial. Lembrando aí que essa competição está sendo realizada aqui em Belém, né, com atletas do Pará e também de diversas partes do Brasil. E para falar com a gente sobre essa competição, a gente está conversando com o Celestino Rocha, da Federação Paraense de Tênis, que está com a gente por telefone, vai falar com a gente agora sobre a programação. Boa tarde, Celestino, bem-vindo à CBN, desde já obrigado por nos atender.
4: Boa tarde a todos, muito obrigado, é uma alegria.

0: estavam em quadro essa semana, americano, tínhamos chileno, peruano, argentino, e a gente está com tudo aí, o tênis cada vez mais em ascendência no Pará, na Amazônia e no mundo.
1: Com certeza, até peço perdão aí pela informação, mas vamos lá.
0: Jamais, jamais, é sempre uma informação nova, né?
1: Essa programação está reunindo também atletas, mas também vale pontos para o ranking da ATP, para o ranking do tênis mundial, como a gente está acompanhando?
0: Ele vale pontos para o ranking da ITF, tá? É um ranking mundial, com certeza. Tem um ranking da CBT, que é um ranking brasileiro, da ITF, o da ATP já são dos profissionais que disputam, é Djokovic, Alcaraz, Zverev, aí é uma outra nomenclatura, mas ele vale ponto para o mundo inteiro.
1: E está tendo a competição masculina, né? Então, como é que faz para o público acompanhar a programação, né? Assistir aos jogos, né? Lembrando aí que está chegando aí as fases finais, né? E também já
0: Isso.
1: chamar o povo para acompanhar o feminino, que vai começar na próxima semana.
0: Com toda certeza. Pela primeira vez na história, estamos trazendo um feminino para Belém, tá? E aí eu convido, a gente faz um convite a todos vocês. Tem um link lá no Instagram da Federação Paraense de Tênis. Tem um link que você pode colocar o seu celular, QR Code na tela. E aí você pega e faz a entrada para o clube da Assembleia Paraense para prestigiar o evento, para ver os jogos, ver os atletas. Ver o clube também, que o clube está cada vez mais belo, bonito. Parabenizo aqui a presidência, a diretoria toda.
1: Certo. E esse é só uma das competições aí que estamos recebendo, né? E certamente o tênis deve ter mais programações até o final do ano. Certamente o público paraense vai prestigiar, até porque o paraense adora esporte, também o tênis não é diferente, né?
0: É isso aí. E eu falo assim, eu tenho uma missão grandiosa, né? Quando você recebe um torneio internacional dessa dimensão, não estamos falando apenas dos jogos, estamos falando de geração de oportunidades para os nossos atletas, para a movimentação da economia, para hotéis, restaurantes, transporte, turismo e principalmente da divulgação de Belém para o Brasil e para o mundo. A gente pega e aproveita a COP 30, né? E aí também a gente faz vários eventos que tivemos agora semana passada, um evento de tênis no Parque da Cidade, utilizamos a quadra de tênis que tem lá, muito boa, maravilhosa. Inclusive a gente teve a oportunidade de trocar a rede também, para que as pessoas que vão frequentar lá, os amadores, que eles consigam desenvolver o seu tênis da melhor maneira possível.
1: Então, tá aí a programação. Só bate o horário, a partir de que horas os jogos começam?
0: Olha, os nossos jogos agora na fase final, eles começam com 11 horas, tá? E eles vão, dependendo da nossa chuva, a gente não tem hora para acabar. Mas eles ontem encerrou 9h30 da noite. Hoje começou 15 horas também, tá? E aí a gente vai ter também os jogos. O último jogo a entrar na quadra é 7h30 da noite. E aí, geralmente, os jogos eles são de 1h30, 2 horas. Hoje entra em quadra o cabeça de chave número 1. O Tomás é um brasileiro, jogando muito, vai ser um jogo fantástico. 18 horas ele vai estar em quadra e o público tá todo doido para assistir o cara jogando, olha.
1: Certamente fica aí o pedido. E Celestino, a gente está acompanhando aí o tênis, a gente assistiu várias vezes o Meligeni, Gustavo Kuerten, agora
0: Oh,
1: o João
0: isso.
1: Fonseca, né? E certamente, né, a garotada e os adolescentes se inspiram e procuram, né, as academias de tênis. Qual a importância desse momento para o tênis paraense receber um torneio como esse, para o tênis brasileiro, tendo o João Fonseca aí à frente, né? Tem também outros atletas de alto nível do Brasil que estão bem nas competições de tênis, e isso também
0: Com certeza.
1: impulsiona as escolinhas, impulsiona, quem sabe, até novos talentos aqui do estado para competir, quem sabe, num futuro bem próximo aí, representar o estado e também o país, né?
0: A gente fala que a gente tem um impacto agora para o futuro, né? O mais importante do que realizar um grande torneio é fazer com que ele deixe um legado. E a gente quer sempre que os nossos jovens atletas tenham mais oportunidade, que novos atletas apareçam, que mais crianças comecem a jogar tênis e que Belém, com certeza, continue recebendo competições nacionais e internacionais. E hoje, o atleta paraense, principalmente o infanto juvenil, que está com 12, 14, 16 e 18 anos, ele não precisa mais sair de Belém

0: nem do norte do país, para ele assistir jogos, lá sonhar, viajar e assistir. Ele está vivenciando isso tudo dentro da casa dele. E assim, o João Fonseca, só trazendo uma informação para você, o João Fonseca parece que entra em quadra amanhã na Copa Davis, representando o Brasil lá no Rio de Janeiro. Além dele, temos agora realmente vários atletas, inclusive o Guto Miguel, que está vindo ali do Infanto Juvenil, se eu não me engano, está com 18 anos, 17 ou 18 anos. Então é um outro jovem talento que está galgando ali as mesmas experiências que o João Fonseca teve, e vários outros atletas infanto-juvenil trazendo já resultados grandiosos no início da sua carreira.
1: Então tá certo. A gente conversou aqui dentro do CBN Esportes Pará com o Celestino Rocha, presidente da Federação Paraense de Tênis, falando dessa programação bacana que está tendo aqui em Belém nesse final de semana. Nessa semana é para os homens. E na semana que vem as
0: A
1: mulheres
0: partir
1: vão
0: de
1: entrar.
0: segunda-feira teremos mulheres
1: As
0: profissionais
1: mulheres vão
0: jogando.
1: entrar na quadra, literalmente, né?
0: Vai ser fantástico, fantástico receber mulheres. Esse esporte, não só esse esporte, mas hoje em dia a abrangência que as mulheres estão tendo nos demais esportes, isso é fantástico para a nossa sociedade, né?
1: Com certeza, Celestino. Muito obrigado por atender aqui a gente aqui da CBN e a gente espera no futuro bem próximo te receber aqui no estúdio para a gente
0: Ô, meu
1: falarmos
0: querido,
1: mais
0: muito
1: do
0: obrigado. Eu
1: tênis,
0: que
1: tá bom?
0: agradeço. Agradeço. Boa sorte, bom trabalho aí para vocês.
1: Obrigado. Um abraço e sucesso aí
0: Até
1: no
0: logo.
1: torneio de tênis aqui em Belém. Então tá aí a
0: Tô te
1: pedida.
0: esperando aqui para te assistir um jogo aqui com a
1: Não, vamos
0: gente.
1: lá, vamos sim, com todo prazer, vamos lá. Valeu, Celestino,
0: Fechou, meu
1: obrigado.
0: querido. Um abraço, valeu, tchau.
1: Abraço. Só lembrando o seguinte, que a programação segue até o próximo domingo com o torneio masculino e na semana que vem, a partir de segunda e até o fim da semana que vem, o torneio feminino aqui em Belém. Uma oportunidade única aí para quem gosta de esporte, para quem gosta de tênis, aí já que o Brasil está em alta no tênis, né? Bia Maia, né? João Fonseca, né? Os brasileiros aí famosos aí, para falar, a gente recebeu o AP Open, né? Essa semana masculino, semana que vem o AP Open feminino. São 4h17, vamos pro intervalo, daqui a pouco a gente volta. Aí sim, futebol, Remy Paysandu aqui no CBN Esporte Pará, segunda edição.
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1: De volta com o CBN Esportes para a segunda edição, são 4 horas e 20 minutos, tá aí a programação do tênis. Lembrando também que tem o vôlei esse final de semana em Belém, começa amanhã o Brasil Cup de vôlei feminino no Mangueirinho, né? Os jogos amanhã e sábado lá no Mangueirinho, torcedor paraense já pode comprar ingresso para prestigiar o vôlei feminino. Lembrando que o Brasil, a seleção brasileira feminina de vôlei, já está classificada para os Jogos Olímpicos de Los Angeles, nos Estados Unidos, em 2028. E algumas atletas que semana passada estiveram com a seleção feminina vão estar em Belém agora, disputando aí o Brasil Cup, que é a prévia da Superliga Feminina. A Superliga Feminina vem aí, vai começar. Vamos falar de futebol dentro de campo. E vamos falar logo do clube do Remo, do Leão Azul Paraense, porque o Remo apresentou o Thiago Carpini, que vai falar daqui a pouquinho sobre suas expectativas, o seu primeiro dia de comando técnico no Leão Azul, falando também do que espera da equipe. Mas eu vou falar com o Marcelo Rangel, o Marcelo Rangel aí que está curtindo aí, embora o Remo esteja numa situação complicada de brigar contra o rebaixamento, mas o Marcelo Rangel está aí em boa fase, está brigando aí, ganhando destaque, com grandes defesas, uma defesa aí que está impressionando o Brasil aí e o mundo. E ele vai falar agora aqui sobre a chegada do Thiago Carpini no clube do Remo e também citar aí a questão da positividade, Lembrando que o Remo tem 11 jogos aí para tentar escapar do rebaixamento. Então o Marcelo Rangel vai falar agora aqui na CBN. Fala aí, Rangel.
2: A gente tem que se apegar às coisas boas. Foi citado em edições anteriores, nas divisões anteriores até a Série A, a gente teve exemplos, que após uma mudança as coisas, começaram a caminhar e a gente conseguiu os objetivos principais. Assim foi da C para B, assim foi o ano passado da B para A. O Guto tinha chegado até então, faltavam 10 rodadas e a gente ficou ali 8 jogos invicto desde a chegada dele, tivemos tropeço com o Avaí e vencemos o Goiás na última rodada e subimos. Esse ano faltam 11 rodadas, no meu modo de ver está tudo em aberto, aqui dentro a gente sempre fala e vamos acreditar até o final, temos chances reais de conquistar o objetivo. E o professor chegando agora, o Carpini, toda mudança ela gera uma expectativa muito boa e a gente espera que essa mudança possa nos ajudar, que o grupo sempre foi comprometido, está focado, mas que essa mudança possa nos ajudar a alcançar aí novamente os resultados.
3: Como profissional, você conhece o Thiago Carpini, ele que já foi até campeão da Supercopa com São Paulo, estava recentemente na Fortaleza, você reconhece o perfil do novo treinador?
2: Sim, o Thiago Carpini, eu nunca trabalhei pessoalmente com ele, mas sempre acompanhei o trabalho dele por pessoas próximas. E essas pessoas que a gente conversa sempre falaram muito bem dele, sempre falaram muito bem do trabalho dele, da gestão dele. Então, a gente espera que essa experiência que ele vai chegar trazendo para nós, a gente possa entender o mais rápido possível e colocar isso principalmente dentro de campo e alcançar os resultados. Então, é um treinador que já tem um currículo muito legal no futebol, tem conquistas, passou por grandes clubes, assim como ele está chegando também num grande clube, um clube de massa, que é o clube do Remo, e que essa experiência dele possa nos trazer coisas boas em busca do objetivo principal, que é a permanência.
1: Então tá aí o Marcelo Rangel falando em permanência, lembrando aqui no ano passado o Remo teve essa arrancada aí com o Guto Ferreira, vencendo aí jogos importantes no Campeonato Brasileiro, venceu o CRB, venceu o Operário, venceu Atlético Paranaense, venceu o Repá, venceu o Atlético e venceu também a equipe do Cuiabá, Foram 6 vitórias aí seguidas, aí 18 pontos. E é que o Remo precisa fazer jogando em Belém, O Remo que tem 6 jogos a cumprir na capital paraense, o Santos, Grêmio, nessa sequência, Santos, Grêmio, Bragantino, o Botafogo, Chapecoense e Corinthians. Esses são os jogos que o Remo vai ter aí jogando em Belém pelo Campeonato Brasileiro. E fora, o Remo vai ter o Vasco da Gama, vai ter o São Paulo, o Palmeiras, Atlético Paranaense e o Cruzeiro, né? Na ordem, Vasco, Cruzeiro, Palmeiras, Atlético Paranaense e São Paulo, a sequência do Leão Azul. Falando também ainda do Clube do Remo, falando sobre o Jajá. É, no Jajá, o Jajá teve um entorce no tornozelo. É, quando não é a panturrilha, né, Jajá? Quando não é a panturrilha, é o tornozelo. E aí o lesão grau 1, pelo menos aí 10 dias para o Jajá ficar fora. Então, o Jajá que escapou de uma lesão na panturrilha, agora o entorce no tornozelo, o comunicado que o Clube do Remo emitiu agora há pouco. Então, o Jajá fora do jogo contra o Santos. Problema aí para o Thiago Carpini montar a questão do time titular do Clube do Remo. São 4h26, rapidinho para a gente falarmos dos bastidores do Clube do Remo, das eleições, porque olha, a panela já está começando a ferver pelos lados do Bainão sobre eleições, tá? E vamos informar aqui, porque é o seguinte, em relação à última eleição de 2023, né? O Gardelini, Gardelini, que é candidato, já confirmou que vem. Renan Bezerra pode ser mais um candidato para a disputa da eleição do Clube do Remo. O Marco Antônio Pino, advogado, que concorreu na eleição passada, já disse a fontes próximas que não vai concorrer à eleição do Clube do Remo. Isso aí o Magnata já informou aí por meio das redes sociais. Pois bem, a chapa que está circulando aí nas redes sociais, nos corredores dos conselheiros do Remo, é a seguinte: Glauber Gonçalves, o Dr. Jean Clay, e surgiu um nome, né, para compor a chapa, que seria o nome do Guto Nobre. Né? Guto Nobre, que é atual diretor jurídico do Clube do Remo, Guto Nobre, que pode ser aí um dos vices do Glauber Gonçalves numa eventual chapa. Agora, por outro lado, o nome do Milton Campos está ganhando força, sim, nos bastidores do Clube do Remo. Tonhão ainda não se decidiu se vai vir candidato ou não, mas o Milton já ganha forças para ser o candidato da situação da eleição do Clube do Remo. Por outro lado, né, ainda não se definiu totalmente se o Milton Campos vai vir candidato ou se o Tonhão vai concorrer à reeleição. A decisão sobre o assunto provavelmente vai ser depois de sábado, depois do jogo Remo e Santos. Né? Uma vitória pode ser que possa mudar um pouco aí essa questão dos corredores azulinos. Lembrando que as eleições do Clube do Remo será no dia 8 de novembro, um domingo, de 8 às 5 da tarde, lá na sede social do Clube do Remo, lá na Avenida Nazaré. O vencedor do CODI assume de imediato. E os conselheiros também, em um outro momento, vão votar para escolher o presidente do Conselho Deliberativo do Clube do Remo. Então, tá aí a questão da eleição do Remo, que já está começando a pegar fogo lá nos corredores azulinos. São 4h29, a gente vai fazer o seguinte. Vem aí o repórter CBN e na volta do intervalo, o Thiago Carpini vai falar aqui com a gente aqui na CBN sobre as impressões, sobre o seu estilo de jogo e o que ele quer fazer para tirar o Remo dessa situação da briga contra o rebaixamento. E também ainda pincelar a Série A. E tem o Paysandu ainda, que apresentou o Cucri. E aí as dúvidas do Mazola para o jogo contra a Inter de Limeira. Daqui a pouco a gente volta.
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0: Quinta-feira, 17 de setembro de 2026. O ministro Gilmar Mendes, do Supremo Tribunal Federal, questionou a condução de Luiz Fux no julgamento que confirmou o afastamento do diretor-geral da Polícia Federal, Andrei Rodrigues. Em ofício enviado à corte, Gilmar afirmou que Fux e André Mendonça convocaram a sessão extraordinária sem comunicar adequadamente os demais integrantes da segunda turma. Ele também criticou a rapidez do julgamento e destacou que Fux e Nunes Marques anteciparam votos favoráveis ao afastamento mesmo depois do pedido de vista. Já nas redes sociais, Gilmar saiu em defesa do Procurador-Geral da República, Paulo Gonet, citado em mensagens apreendidas no celular do ex-banqueiro Daniel Vorkar. O decano afirmou que Gonet teve a reputação injustamente atingida pela divulgação de conversas que, segundo ele, não mostravam qualquer irregularidade. Gilmar ainda voltou a atacar André Mendonça e acusou o colega de agir como um boneco de campanha e um pichuleco eleitoral ao promover o vazamento. O candidato à presidência da República, Renan Santos, do Missão, disse que vai acionar o Tribunal Superior Eleitoral contra o aumento de 15% no Bolsa Família anunciado hoje pelo governo federal. Durante discurso de campanha em Santa Catarina, ele tratou o reajuste como criminoso, afirmando que o presidente Lula está fazendo compra de voto. Agora o valor mínimo do programa passa de R$ 600 para R$ 691 e o benefício médio sobe para R$ 777. O cantor Ed Sheeran perdeu mais de 300 mil seguidores após a expulsão do rapper Macklemore da turnê dele. O músico foi retirado das apresentações após fazer uma declaração pró-palestina durante um dos shows. Segundo o jornal The Guardian, o artista disse no palco que queria que pessoas em Gaza e na Cisjordânia soubessem que não seriam esquecidas. A declaração motivou uma petição do Conselho Israelense Americano pedindo a retirada dele da turnê musical. No horário de Brasília, 4h33.
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8: De volta com o CBN Esportes para a segunda edição, são 4 horas e 36 minutos e sem perder tempo, vamos ouvir o Thiago Carpini, novo técnico do Remo. Ele que foi apresentado oficialmente à imprensa na manhã desta quinta-feira na sala de imprensa lá do Baianão e vai falar sobre o que ele já sabe do elenco, o que ele conhece e a questão aí do dia a dia de trabalhar para ajudar o Remo a sair dessa situação incômoda desde a quinta rodada na zona do rebaixamento. Fala aí, Carpini.
9: De responder todas essas questões, né? Acho que agradecer a oportunidade, presidente, da mesma maneira que o senhor está muito feliz com a nossa chegada, eu também estou muito feliz de estar aqui. Eu acho que num momento como esse, eu já passei por essas situações em outros clubes, o primeiro ponto é o profissional querer estar aqui e aceitar o desafio. Para mim era muito cômodo nos últimos 11 jogos da temporada, com um desafio grande como é esse do Remo, talvez a gente recuar a um convite desse, mas clube de massa, clube de torcida, clube grande, a gente sabe que alguns fatores são diferentes, principalmente quando a gente conseguir encaixar os resultados que a torcida tanto espera e todos nós, para que a gente possa melhorar esse cenário nessa reta final de Série A. Então estou muito feliz e muito, muito otimista. Sei que o desafio é grande, é muito grande, a gente aqui não podemos também tampar o sol com a peneira, mas a gente... Eu tenho na minha vida que os maiores desafios na minha vida foram as minhas maiores oportunidades. Foi assim desde o Água Santa, Juventude, São Paulo, Vitória. Então, me sinto muito confiante, preparado e feliz com esse momento. Em relação a esse início, né? Já ouvi muito em relação a isso, né? São 11 jogos, a gente precisa de 5, 6 vitórias, alguns empates. E eu vou procurar passar muito para os atletas que a gente precisa de uma vitória. A gente precisa da primeira. Não adianta a gente pensar na sexta se a gente não conquistar já no sábado, buscar uma vitória. E acho que o nosso maior desafio é trazer a energia que a torcida do Remo tem para dentro do campo, do gramado, do Mangueirão. E aí fazer valer mais o nosso fator casa, porque não começar no sábado. Sabe, hoje a gente tem um pouquinho de pouco tempo, né, para conhecer um pouco mais os atletas, né, ver de que maneira a gente vai conseguir tirar o melhor de cada um deles. Mas acho que o desafio é esse, é conquistar a primeira vitória. Vamos viver intensamente o jogo a jogo. É o primeiro trabalho, é o primeiro jogo, é o jogo do Santos. Depois a gente vai falar do próximo. Eu acho que o Remo não se encontrou nessa situação por causa do jogo do Bahia, que foi o último. Foi desde a primeira rodada. Então as coisas foram acontecendo. Da mesma maneira, elas precisam acontecer para que a gente consiga o êxito no final. E é para isso que a gente vai trabalhar bastante. Como eu disse, já tive esses desafios na minha carreira, né? O Vitória em 24, o Juventude em 25, a reconstrução agora no Fortaleza esse ano também. Então, eu estou muito, muito confiante. Em relação ao elenco, conheço grande parte, observei como todo treinador, quando está num período de recesso em casa, né? A gente assiste Série B, Série A, está sempre atento ao mercado. E eu vim acompanhando, principalmente os três últimos jogos do Remo, assisti desde o jogo Curitiba, Flamengo, Bahia. Alguns atletas já foram meus atletas em outras ocasiões, né? Matheus Alexandre, Talhari, Bueno, Igor Vinhas, e muitos outros eu já enfrentei aí. Então conheço bem o elenco, acho que agora o dia a dia vai criar essa sintonia, essa sinergia, para a gente entender de que melhor maneira a gente consegue tirar o melhor desses atletas, que é o que a gente precisa para essa reta final.
8: Tá aí o Thiago Carpini, ele que vai comandar treino agora à tarde no Bainão, já avisando o Santos. O Santos que vem a Belém, né, de cabeça inchada, porque ontem o Santos foi eliminado da Copa Sul-Americana, perdeu para o Atlético Mineiro por 3-1 no tempo normal, ganhou de 2-0 o jogo da ida. Nos pênaltis,
9: prazer. Feliz
8: o Galo venceu o jogo, e levou a vaga para a semifinal. Atlético Mineiro classificado, eliminou o Santos, né? E o Santos vem a Belém meio abatido aí depois dessa eliminação, depois de abrir 2-0 na Vila Belmiro, Neymar provocando a torcida do Galo, e na volta o Galo deu a virada aí e conseguiu a classificação. Aliás, o adversário do Atlético sai hoje do confronto Montevideo City do Uruguai e Cienciano do Peru, a outra semifinal. Boca Juniors e Vasco da Gama, né? Jogos em outubro. Então tá aí o Remo que vai pra cima do Santos ferido aí. É a forra, quem sabe a forra da eliminação da Copa do Brasil. São 4 horas e 41 minutos. Vamos passar pro outro lado da rua rapidinho, porque o Paysandu treinou hoje pela manhã. Vamos falar do Bicolor, do Paysandu Esporte Clube. O Paysandu também tem uma montanha pra escalar no final de semana. Se o Remo pega o Santos no sábado, que é o Alvinegro Paulista, o Paysandu tem outro Alvinegro também paulista no domingo, que é a Inter de Limeira pelo quadrangular da Série C do Campeonato Brasileiro. Jogo às 6h30 da tarde no estádio da Curuzu. E as imagens aí do Mazola observando aí o gramado. Treino na manhã desta quinta-feira foi no CT do Paysandu, lá em Águas Lindas, aqui em Belém, né? O técnico Mazola Júnior comandou um treino técnico e tático, onde ele já começa a esboçar o time titular. E a gente já vai ver esse cara aí. É você que tá no Daio, a gente tá mostrando imagens do Cucri, volante que veio do Águia, né, que tem a chance agora, foi integrado ao elenco profissional do Paysandu Esporte Clube. Tem idade para jogar competições na categoria sub-20, mas pode pintar de cara no jogo contra a equipe da Inter de Limeira no próximo domingo na Curuzu. E é dele agora que a gente vai ouvir as palavras do Cucri, como a apresentação do Cucri no Paysandu. Ele que já estreou pelo Paysandu na equipe sub-20, né, e agora vai ter a oportunidade de jogar no profissional, né? E olha, sendo sincero, se ele for titular, eu não vou me espantar não, porque o moleque é bom de bola e pode preencher as lacunas de marcação e ainda ter um ponto. É um bom cobrador de faltas, assim como o Marcinho. O Cucri também costuma bater falta e já marcou seus golzinhos de falta na Copa São Paulo de Júniors. E vamos lá, o Cucri vai falar agora aqui na CBN sobre a chegada do Paysandu e o que ele espera aí, essas oportunidades de vestir a camisa do Papão na reta final da Série C do Campeonato Brasileiro. Fala aí, Cucri.
10: Boa tarde. Primeiramente, agradecer a Deus, né, por estar aqui. Aí também estou muito feliz por estar defendendo esse escudo. Aí fico muito feliz também por estrear com o pé direito na base, com um gol. Aí só tenho que agradecer.
11: Como é que surgiu, Cucri, a oportunidade de vir para cá para o Paysandu?
10: Apareceu essa oportunidade, meu empresário me mandou uma mensagem assim que eu tinha saído de Curitiba, aí o pastor ficou interessado, aí chegou uma ligação para mim do meu empresário, falou que tinha fechado o contrato com do Paixão, aí peguei essa oportunidade de vir para cá.
11: E como é que foi a experiência de já ter defendido a camisa do Paysandu pela equipe sub-20, no caso na estreia da Copa do Brasil? Como é que foi essa experiência? Como foi a sensação para você?
10: Ah, foi uma experiência enorme, né? Com o sub-20, vim jogando desde de menorzinho, sempre focado no, nos treinos e nos jogos também. Aí na estreia só tenho que agradecer a Deus por ter saído com a direita.
11: Agora você foi incorporado, né, ao elenco profissional. No Águia você teve uma boa sequência de jogos, teve gols, né, até de falta, inclusive. Como é que você vê essa oportunidade em um momento tão importante para o Paysandu na temporada?
10: Ah, essa oportunidade é a única, né, que vem. Agora estou muito feliz por estar junto com o elenco profissional, que sempre eu vou estar ali me dedicando. Qualquer oportunidade que aparecer que o professor me der, aí eu vou agarrar. É isso.
8: Então tá aí o Cucri falando como novo, agora sim, como jogador do Paysandu Esporte Clube. Tá aí imagens do treino do Paysandu. Você que tá no DAI, a gente tá mostrando imagens de treino do Paysandu na manhã desta quinta-feira. E paralelo ao trabalho dos jogadores, a gente também percebe o trabalho das máquinas, né? Pra quem não sabe, o Paysandu e o Remo, né, tem um contrato aí com uma empresa de mineração no estado, né, que vai dar um aporte aí para o centro de treinamento das duas equipes, né? E as obras já estão começando. No caso do Paysandu, tem, é verdade, está bem adiantado, né, a questão dos campos, é mais a estrutura administrativa, né, a construção, né, dos vestiários, a construção, né, de vários setores aí, alojamento, cozinha, academia, né, locais aí para os jogadores repousarem, né, de repente pode até servir de concentração aí no futuro próximo. E tá aí o Paysandu fazendo esse trabalho aí para dar um up aí no seu centro de treinamento, previsão de entrega para o primeiro semestre de 2027, primeiro trimestre, né, até março de 2027. Os CTs de Remo e Paysandu já devem estar devidamente, totalmente equipados e prontos aí para serem utilizados aí pelos seus jogadores. Então, o Paysandu, ingressos à venda para o jogo contra a Inter de Limeira, na Curuzu, né? E o time bicolor busca essa vitória, como a gente já informou aí ao longo da semana. O Paysandu precisa da vitória porque os três pontos passa a Inter de Limeira na classificação do campeonato da Série C, no quadrangular, assume a terceira posição, entrega a lanterna para o Leão Paulista e vai depender do confronto entre Ferroviária e Brusque, né, que também jogam no domingo, também às 6h30 da noite, na Arena lá da Fonte Luminosa, lá em Araraquara. Depois dessa rodada, os jogos se invertem. Aí o Paysandu vai a Limeira enfrentar a Internacional. Esse jogo vai ser no outro sábado, né, às 7h30 da noite, no dia 26 de setembro, às 7h30 da noite, o Paysandu vai voltar a jogar fora de casa, né, o Campeonato Brasileiro. Só um ponto, né? É o último jogo do Paysandu no domingo, né? Depois, os jogos do Paysandu até o final da temporada, né, só aos sábados, né? E claro, isso desde que se chegar a final, a CBF deve marcar os jogos para o sábado, até por conta aí do horário da televisão, que é no sábado, às 5h da tarde. O Mazola não deu pistas sobre o time titular do Paysandu, mas pelas imagens a gente já dá a entender que o Cucri pode ganhar uma oportunidade como titular, né? Pode ter mudanças na defesa e também no ataque, né? Até porque, para quem não sabe, o Mazola gosta muito de reforçar a marcação com dois homens na defesa e dois homens no meio de campo ali para reforçar a marcação na frente da área, né, da sua área, né, na proteção defensiva. Então, né, a gente pode fazer um esboço aí do time do Paysandu com o Gabriel Mesquita no gol, Edilson, o Pedro Carrerete, né, possivelmente o Gustavo Henrique ou até mesmo o Castro pode ganhar oportunidade no time titular e o Renan Castro na lateral esquerda. No meio de campo, o Cucri pode aparecer ao lado do Pedro Henrique, o Marcinho um pouco mais adiantado, e aí que está a questão dos atacantes. O Paysandu pode jogar com mais um homem no meio de campo. Pode ser que o Radley possa entrar jogando, ou o Pablo também possa entrar jogando, ou até mesmo tendo dois atacantes, sendo um mais recuado no meio de campo. Pode ser o Juninho, pode ser o Cleiton Pego, e aí no papel de centroavante pode aparecer o Ítalo, ou também pode aparecer o Chiapa Cassi, né? O atacante uruguaio que chegou, né? Ontem falou aqui na CBN, o Chiapa Cassi pode sim entrar de cara diante da Inter de Limeira. Só para falarmos do adversário do Paysandu, a Internacional de Limeira, os treinos da equipe paulista continuam lá em Limeira, viagem para Belém prevista para sexta-feira, no caso amanhã no final da tarde, ainda não está definido, mas provavelmente o time paulista deve treinar no sábado no Baenão, né, visando o jogo contra o Paysandu já no próximo domingo às 6:30 da noite, jogo esse pelo Campeonato Brasileiro, né, da terceira divisão, o Paysandu que está buscando aí o acesso. Isso, essa situação no grupo C está um pouco embolada, porque no outro grupo, né, o Santa Cruz já disparou com 6 pontos, Maringá e o Floresta com 3 pontos e o Botafogo da Paraíba está lanterna 0 pontos, situação parecida com o Paysandu, 2 jogos, 2 derrotas e a crise está batendo lá na equipe paraibana, porque todo mundo sabe o que acontece com o Botafogo da Paraíba, se classifica com autoridade na primeira fase, mas chega no quadrangular, parece que o carro para, dá problema, né? Isso aconteceu com o Paysandu em 23, né? O Paysandu ganhou os 2 jogos em cima do Botafogo em 23, né? Para quem não lembra, né? Lá foi 3-2 e aqui 1-0, aquele gol do Jaci Maranhão. Foi assim em 24 com o Remo, ano retrasado o Remo ganhou na estreia 2-1, né? No quadrangular com 2 gols do Pedro Vitor. Né, ainda teve aí um pênalti anulado aí por conta do VAR e o Botafogo não subiu, perdeu a vaga para o Volta Redonda e também para o Remo. Ano passado também o Botafogo ficou pelo caminho ainda na primeira fase e quase o Botafogo acabou rebaixado para a Série D, o time paraibano que esse ano voltou para o quadrangular, mas até agora ainda não pontuou. Situação delicadíssima da equipe do Botafogo da Paraíba, que pega o Maringá no final de semana, né? Enquanto isso, Santa Cruz e Floresta fazem o outro jogo da chave aí. Então tá aí a agenda da Série C pro final de semana. Jogos de Santa Cruz e Floresta, Maringá e Botafogo da Paraíba serão no sábado. No domingo, Paysandu e Inter de Limeira e a Ferroviária jogando diante do Brusque lá na Arena da Fonte Luminosa, os 2 jogos às 6:30 da noite. 4:53, vamos pro intervalo. Na volta a gente vai passar a agendinha de hoje dos jogos. Hoje tem Flamengo, o Flamengo pode carimbar a vaga na semifinal da Libertadores e também as últimas de Remy Paysandu aqui na segunda edição do CBN Esportes Pará.
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1: São 4 horas e 55 minutos, né? Falando aí do CBN Esportes para a segunda edição. Lembrando ontem que tivemos jogo atrasado do Campeonato Brasileiro. O Botafogo venceu o Grêmio por 3-2. Né? O Tite observando ali o time carioca no CT, no Engenhão. Então o Botafogo subiu para a 12ª posição. A última vaga da Copa Sul-Americana no momento é do Botafogo. E o Grêmio continua nessa situação. De brigar contra o rebaixamento, o Grêmio de Futebol Porto Alegrense, né? O Grêmio que vai ter o Palmeiras no domingo, né? O Palmeiras embalado pela classificação na Copa Libertadores, né? Venceu a LDU ontem nos pênaltis, então o Grêmio vai ter essa missão árdua antes de enfrentar, aliás, o Grêmio que tem Palmeiras, o Remo na pausa depois da parada da Superdata FIFA, e depois pega o clássico Grenal. É, o Grêmio Internacional se enfrentam no dia 11 de outubro, no domingo do Círio, né, pelo Campeonato Brasileiro. Vida difícil aí pro Renato Portaluppi no comando do Grêmio. Só lembrando que a CBF confirmou para a próxima sexta-feira o outro jogo atrasado, que é Santos e São Paulo, né? O clássico Sansão será no dia 2 de outubro, no Morumbi, né, o estádio do São Paulo, as duas equipes com o jogo atrasado do Campeonato Brasileiro. Depois disso, apenas o Vasco e o Bragantino vão ter que cumprir seus jogos atrasados pelo Campeonato Brasileiro aí da primeira divisão. Então falei hoje, porque hoje tem o Flamengo. O Flamengo joga hoje pela Libertadores contra o Independiente del Valle do Equador e tem a vantagem de 2-0. O jogo de ida foi 2-0 para o Flamengo lá no Rio. E se passar pelo Del Valle, o Flamengo pega o Estudiantes, né? O Estudiantes ontem, naquele jogo maroto, catimbeiro, conseguiu eliminar o Corinthians com um belo gol. E o Depay fazendo aquela pipocada no final, perdendo o último pênalti. E o Corinthians, né, que tinha tudo aí para conseguir a classificação, acabou chupando o dedo, caindo fora nas quartas de final da Libertadores. Na outra semifinal, duelo brasileiro, Palmeiras e Fluminense, né? E ao que tudo indica, o Flamengo aí deve sim confirmar a vaga e enfrentar o Del Valle, o Estudiantes, perdão. O Flamengo deve enfrentar o Estudiantes na semifinal da Libertadores da América, né? O Flamengo que vai tentar buscar aí o quinto título, né? O Flamengo que é o atual campeão da Libertadores, vai tentar o pentacampeonato, o bicampeonato consecutivo, o Flamengo aí se chegar em uma eventual final. Só lembrando que a final da Libertadores será em Montevideo, no Uruguai, né? Então, né, vai ser a final da Libertadores, para quem quer se programar, dia 28 de novembro em Montevideo, e dia 21 de novembro a final da Copa Sul-Americana lá em Medellín, na Colômbia, lá na altitude. Ou seja, né, de repente podemos ter um confronto entre Vasco e Santos decidido a Copa Sul-Americana por lá, né? Ou será que, né, o Boca quer atrapalhar de novo? Eliminou o São Paulo, pode eliminar o Vasco. Aliás, Santos não, Atlético Mineiro. O Atlético Mineiro que classificou ontem, né, pode chegar a uma final de Copa Sul-Americana depois do ano passado, que perdeu o título nos pênaltis para o Lanús. Pode ser que agora o Galo possa, né, conquistar um título internacional. Só lembrando, o campeão da Sul-Americana garante vaga na Libertadores. Ainda tem a Copa do Brasil ainda, jogos dias 1 e 8 de novembro, Palmeiras e Vasco, Grêmio e Atlético Mineiro, né, os dois jogos, e a final, né, da Copa do Brasil em Brasília, dia 6 de dezembro, jogo único, fechando a temporada do futebol brasileiro, né? Isso se não tivermos um brasileiro no torneio intercontinental da FIFA no final do ano, possivelmente para enfrentar o PSG lá, né, provavelmente no Catar. E uma última informação, né, Brasil, Catar e Espanha brigam pelo Mundial de Clubes de 2029, né? Pode ser aí Brasil, Catar, Espanha, né? O Marrocos queria entrar, mas acabou desistindo. Então, um desses três países pode sediar o Mundial de Clubes de 2029. O Flamengo já está garantido, porque ganhou a Libertadores no ano passado. CBN Esporte Pará vai ficando por aqui. O programa de hoje teve a operação de áudio de Eder Vilhena e Carlos Aguiar, gerência de conteúdo e programação de Daniele Pires, direção de jornalismo de Paulo Fernandes.
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1: Vem aí o repórter CBN, logo em seguida o CBN Ponto Final. Um grande abraço e até amanhã.
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0: Quinta-feira, 17 de setembro de 2026. O ministro Nunes Marques, do Supremo Tribunal Federal, negou um pedido da Polícia Federal para realizar buscas contra o candidato ao governo da Bahia, ACM Neto. O pedido fazia parte da investigação da PF sobre um suposto esquema de fraude em contratações da Secretaria Municipal de Educação de Belo Horizonte entre 2024 e 2025. Ao menos 3 contratos analisados somam mais de 80 milhões de reais. Foram emitidos 24 mandados de busca e apreensão em 6 estados. O gabinete de Nunes Marques informou que não comentaria a decisão. Pesquisa Datafolha divulgada hoje mostra o cenário da disputa pelo governo do Piauí. O atual governador e candidato pelo PT, Rafael Fonteles, tem 55% das intenções de voto. Já Joel Rodrigues, do PP, aparece com 25%. O levantamento mostrou ainda que 70% dos entrevistados aprovam o atual governo de Fonteles, enquanto 24% desaprovam. A pesquisa ouviu mais de 800 pessoas entre os dias 14 e 16 de setembro. A margem de erro é de 3 pontos percentuais para mais ou para menos. O nível de confiança é de 95%. O levantamento foi contratado pela TV Clube e está registrado sob o protocolo PI 03643/2026. O governo dos Estados Unidos vai permitir que uma delegação iraniana participe da Assembleia Geral da ONU em Nova York. A informação foi confirmada por um porta-voz do Departamento de Estado norte-americano. Segundo informações da AFP, a decisão inclui... Os dois países estão em guerra há 7 meses desde que os Estados Unidos e Israel atacaram o Irã. No horário de Brasília, 5:03.
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1: Olá, muito boa tarde. Seja bem-vinda, seja bem-vindo ao Ponto Final CBN desta quinta-feira, 17 de setembro de 2026. Nós vamos juntas e juntos até às 7 da noite com muita informação, análise e prestação de serviço. Carolina Moran, boa tarde. A gente está na mesma paleta hoje. Tudo bem?
2: Oi, Débora. Boa tarde para você e para os ouvintes. Todo mundo, a gente está sempre em sintonia, vamos nessa.
1: Sempre, ó, e rapidamente, hein, fiz uma rápida enquete ontem nas minhas redes sociais e unanimidade, o verde rosa remete à nossa mangueira.
2: Claro, gente, é isso.
1: Fiquei muito feliz e aliviada com esse resultado. Participa com a gente, manda mensagem.
2: Faixa etária do seu público.
1: Pois é, pelo menos a minha
2: igual
1: bolha,
2: a nossa, né, Débora?
1: A minha bolha tá na mangueira. Participa com a gente, manda mensagem para o nosso WhatsApp, que é o 11 99911 9981. São 5:05 agora. Ana Carolina Tomé tem informações ao vivo de Brasília, o reajuste do Bolsa Família. Oi, Ana, boa tarde.
3: Oi, Débora, boa tarde para você, para os nossos ouvintes. Há pouco mais de 2 semanas do primeiro turno das eleições, o presidente Lula assinou hoje um decreto que reajusta o valor do Bolsa Família em 15,04%. A medida tem impacto de 5,8 bilhões de reais no orçamento deste ano e 22 bilhões e 700 milhões de reais para 2027 e 2028. No projeto de lei orçamentário enviado ao Congresso no mês passado, não havia previsão do gasto, Débora. No entanto, a equipe econômica nega que haja aumento de despesa. De acordo com o ministro Bruno Moretti, do Planejamento e Orçamento, será feito um remanejamento do que estava previsto à Previdência e foi poupado por causa da fila zerada do INSS. Segundo o ministro, o espaço fiscal será apresentado no relatório de despesas bimestral do dia 24. Com a medida, o aumento, na prática, será de R$ 100,00. Que vai começar a valer a partir já do próximo mês, o mês de outubro. O valor médio de todos os benefícios do programa vai sair de R$ 675 para R$ 777. O piso vai passar de R$ 600, vai para então R$ 691. O reajuste foi justificado como resposta à inflação acumulada entre março de 2023 a agosto deste ano. Segundo a Advocacia Geral da União, a atualização é prerrogativa prevista e respaldada pela legislação eleitoral. A equipe econômica reforçou que a medida está sendo feita dentro das regras fiscais e nos termos da lei para atender os mais vulneráveis e reaver o poder de compra dessas famílias. O ministro da Fazenda, Dario Durigan, disse que não há solavanco ao criticar o reajuste feito pelo governo Bolsonaro em agosto de 2022, também próximo às eleições.
4: A gente está fazendo isso de uma maneira muito responsável e muito diferente do que já se viu no país. Em outros tempos, se fez PEC kamikaze, se fez crédito extraordinário para além do que estava no orçamento previsto. E com o seu compromisso de dar previsibilidade, de garantir as regras às instituições do país, nós estamos fazendo o trabalho, o dever de casa, para incorporar no orçamento que já está previsto para esse ano, então não tem solavanco, não tem mudança de rumo.
3: Questionado sobre possível ação no TSE por abuso de poder, o ministro do Desenvolvimento Social, Wellington Dias, responsável pelo programa, assegurou que não há restrições, pois o reajuste segue a política de atualização do próprio Bolsa Família. Com você.
1: Obrigada, Ana, pelas informações. R$ 100 para uma família que recebe o Bolsa Família faz bastante diferença. Agora, por que esse reajuste não foi feito antes, então? Não está previsto, né, no orçamento, por que não remanejou de outra área antes? Deixou para fazer isso tão próximo da eleição.
2: Vale lembrar que na outra eleição, né, Débora, a gente lembra que em 2022 o então presidente Jair Bolsonaro usou a manobra de dar um voucher, né? Deu um voucher de R$ 200 adicional ali no Bolsa Família, também faltando muito pouco tempo para a eleição. Claro que esse assunto já está repercutindo. Alguns juristas questionando, obviamente apontando interesse eleitoreiro nesse decreto, os adversários também da mesma forma, e a gente vai ter já a informação da judicialização desse caso, porque já tem uma representação no Supremo Tribunal Federal questionando justamente esse reajuste. Aliás, já temos o Igor Cardim chegando de Brasília com essa informação, uma representação feita pelo deputado federal Zé Trovão, do PL de Santa Catarina, questionando esse reajuste.

0: Flávio Bolsonaro chamou a medida de ilegal e disse que ela ocorre a 17 dias da eleição. Flávio acusou o presidente Lula de usar o programa com finalidade eleitoral e também criticou essa postura perante a legislação. Disse que o reajuste é proibido aos olhos do Tribunal Superior Eleitoral.
1: E não caio em mais uma falsa promessa da picanha, porque o Lula, num ato de desespero, acabou de fazer um decreto, mesmo sabendo que é ilegal e que é proibido durante as eleições. Fez uma coisa que não fez em 4 anos de governo. E faltando 17 dias para a eleição, ele acha que vai enganar alguém dando reajuste no Bolsa Família. Ele sabe que isso não pode.
0: Apesar dessa acusação, Carol, o reajuste não é proibido pela legislação eleitoral. As regras do chamado defeso eleitoral restringem, entre outras medidas, transferências voluntárias a estados e municípios nos 3 meses que antecedem a eleição, mas não impedem a correção monetária de benefícios de programas sociais. Em nota, o governo federal afirmou que o decreto recompõe a inflação acumulada desde março de 2023 e, portanto, não representa aumento real. Em entrevista à Rádio Itatiaia, o presidente Lula defendeu a continuidade do Bolsa.
2: Perdemos o Igor.
0: Deve ser mantida.
2: Voltou. O Igor?
0: E disse que a política deve ser mantida enquanto...
2: O Igor, desculpa te interromper, mas acho melhor você retomar, porque, enfim, teve uma interrupção aí. Você dizia que o presidente Lula deu uma declaração hoje à Rádio Itatiaia.
0: Isso, agora à tarde, Débora, ele defendeu a continuidade do Bolsa Família em um eventual novo mandato e disse que a política deve ser mantida enquanto houver brasileiros em situação de vulnerabilidade.
3: Se tem uma coisa que a honra vale muito, é para a parte pobre da população brasileira. E a gente vai continuar mantendo o Bolsa Família, sonhando que um dia não precise mais do Bolsa Família. E para isso a economia vai ter que crescer, vamos ter que gerar emprego de qualidade, vamos ter que continuar investindo na educação, para que o Brasil um dia não precise disso. Mas enquanto precisar, no meu governo vai ter.
0: Entre os outros candidatos à presidência da República, Renan Santos, do Missão, afirmou que pretende recorrer ao Tribunal Superior Eleitoral contra este reajuste. Já Ronaldo Caiado, do PSD, disse nas redes sociais que o aumento de 5,8 bilhões de reais a 17 dias da eleição caracteriza o uso eleitoreiro do programa. Augusto Cury, do Avante, também criticou Lula, mas defendeu a manutenção do auxílio e uma eventual transição gradual para beneficiar que conseguirem emprego ou abrirem um MEI. Romeu Zema, do Novo, ainda não se manifestou. Débora.
2: Obrigada, Igor, pelas informações. Bom, Carol, ninguém discute a importância desse programa de distribuição de renda do Bolsa Família. Nenhum candidato falou em acabar com o Bolsa Família. Agora, o programa está sem reajuste desde março de 2023. São 3 anos. Por que não houve previsibilidade no orçamento? Por que isso aconteceu só agora? É para dar munição para a oposição criticar e dizer que foi um reajuste eleitoreiro. Aí se mistura com a necessidade dessas famílias que recebem o Bolsa Família e que precisariam realmente dessa reposição. Mas dá margem para questionamento.
4: E vale lembrar, Débora, que teve um entendimento do Supremo Tribunal Federal que foi firmado em agosto de 2024, que considerou aquela ampliação dos benefícios sociais do ano de 2022 no governo Bolsonaro, daquele voucher, o STF considerou inconstitucional. Era um reajuste, no então, Auxílio Brasil. Acabou sendo feito graças à PEC Kamikaze, né? Aquela emenda à Constituição que reconhecia que o Brasil estava em estado de emergência. Uma emenda que foi promulgada há 3 meses da eleição de 2022, garantindo aquele voucher. Mas o STF considerou inconstitucional e muitos juristas apontam semelhanças com esse movimento agora do governo Lula.
2: Vai dar pano para manga isso aí ainda. A gente continua em Brasília. A Isis Stassiarini tem aqui mais detalhes sobre os desdobramentos da crise do STF. Todo dia tem 1, 2, 3, 4, 5 desdobramentos, né, Isa? Quais foram os de hoje? Boa tarde.
5: Exato, viu, Débora? Boa tarde para você, para Carol e para os ouvintes. Hoje teve uma nova troca de acusações entre ministros, né, Débora? O que fez com que o presidente Edson Fachin cancelasse a sessão de hoje pela terceira vez. E aí Fachin fez isso justamente por um receio de...

0: novos embates públicos transmitidos pela TV Justiça, o que acabaria colocando mais uma vez, né, em descrédito a imagem do Supremo Tribunal Federal. Fachin também adotou a postura de adiar a denúncia do ministro Alexandre de Moraes contra André Mendonça por abuso de autoridade e direcionamento de investigações no caso do Banco Master. Lembrando que essa sessão estava prevista para o dia 23 de setembro, ou seja, quarta-feira da próxima semana, só que esse adiamento se deve àquele pedido de vista feito pelo ministro Flávio Dino relativo ao julgamento sobre investigação contra Moraes. Embora os processos sejam separados, indiretamente eles estão relacionados devido à troca de acusações entre Moraes e Mendonça. Mesmo com o adiamento dos casos, o embate entre os ministros continua. Em uma publicação feita nas redes sociais, o decano Gilmar Mendes hoje defendeu o procurador-geral da República, Paulo Gonet, e criticou a atuação de Mendonça no caso. Gilmar acusou Mendonça de ter objetivos políticos e chamou o colega de pichuleco eleitoral. Mendonça reagiu, não citou diretamente Gilmar Mendes, mas afirmou em nota que nunca transformou o plenário do Supremo em palanque ou picadeiro. Tentou esconder com truculência acusações sem fundamento jurídico. E hoje, mais cedo, o presidente Lula defendeu o julgamento conjunto de Moraes e Mendonça e cobrou transparência na divulgação das informações relativas ao caso Master.
1: Luísa, Débora, a gente tem essa sonora do presidente Lula. A gente tem esse trecho.
0: Temos, vamos ouvir a fala do presidente Lula aqui por Brasília. Acho que está no ponto.
2: Se quiser fazer justiça na votação, tem que colocar todo mundo no mesmo dia. Vamos saber se o telefonema é verdade, se o Fux está envolvido, se o André Mendonça está envolvido, sabe, se o presidente do TSE está envolvido. O que você não pode é julgar uma pessoa antes das eleições e ter restante para julgar depois. Todo mundo agora quer ter o material. É só tornar público.
0: E aí ele disse também que está provado que Mendonça agiu politicamente e fala que Moraes, se tiver errado, vai ter que pagar. Débora.
1: Obrigada, Isis Stassiarini, pelas informações. Você fica agora com o noticiário da sua região. Já tem mais informações, mais notícias do Brasil e do mundo aqui no Ponto Final. Fica com a gente.
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1: São 5 horas e 24 minutos. A Samantha Klein tem mais informações sobre a atuação do STF, mas a partir da visão de um dos irmãos Bolsonaro. Oi, Samantha, boa tarde.
2: Oi, Débora e Carol, boa tarde. O ex-deputado federal Eduardo Bolsonaro veio a público hoje sugerir que os ministros do Supremo Tribunal Federal podem eventualmente não aceitar o resultado das urnas eletrônicas caso o senador Flávio Bolsonaro venha a ser eleito. A gente tem um trechinho dessa fala, eu quero ver se o pessoal aqui da técnica tem essa fala de Eduardo Bolsonaro, que ocorreu num contexto depois que foi divulgado um documento do governo americano exigindo do Brasil, na negociação do tarifaço, que os dissidentes políticos brasileiros pudessem vir a concorrer. Isso ele disse, isso o governo inclusive não aceitou, mas foi nesse contexto que Eduardo Bolsonaro disse, portanto, que o Brasil pode ter um problema aí com as eleições, caso Flávio venha a vencer. Ele também sugeriu que o presidente norte-americano, Donald Trump, pode não reconhecer uma eventual vitória de Lula num contexto de reeleição. Vamos ver se a gente tem essa sonora.
3: Quando Alexandre de Moraes e Gilmar Mendes foram criticar André Mendonça, o que eles falaram? Ler uma continuação do golpe. Se eles entenderem que a eleição do Flávio é um ato de golpismo, os Estados Unidos podem perfeitamente não reconhecer as eleições brasileiras e também sancionar individualmente esses ministros. Porque o Flávio Bolsonaro já disse que vai respeitar o processo eleitoral e o resultado das eleições. O Alexandre de Moraes não disse. O Gilmar Mendes não disse. Eu desafio eles a fazerem isso. Ou será que eles estão dispostos a dar um all-in e jogar todas as cartas para evitar que o Flávio seja eleito e nomeie mais 4 pessoas para dentro da Suprema Corte num perfil totalmente distinto de Alexandre de Moraes e Flávio Dino?
1: Agora, Samantha, nem é competência, né, do STF apurar, contestar ou não resultados de eleições, né?
2: Uma contestação seria realmente do Tribunal Superior Eleitoral. Ele acaba jogando um pouco para a torcida com essa manifestação, tentando colocar ali uma pecha de golpismo no ministro Alexandre de Moraes, que ele tentaria agir, por exemplo, para interferir no processo eleitoral. Inclusive, essa foi uma parte do discurso ao atual governo com relação ao Supremo Tribunal Federal, que poderia interferir de alguma forma nas eleições. Já o senador Flávio Bolsonaro, que está em agendas na Bahia, disse mais cedo que não há qualquer conversa com os Estados Unidos, com o governo Donald Trump, qualquer negociação em relação à eleição. Ele disse que isso se trata de uma narrativa. Vale dizer também, só para complementar aqui, que Eduardo Bolsonaro estava ao lado do blogueiro Paulo Figueiredo, lá em Washington. Foi onde ele deu essas declarações, essas críticas aí a alguns ministros do STF. E eles tiveram, segundo a dupla, reuniões com integrantes, autoridades da Casa Branca e também do Departamento de Estado. E admitiram que sim, seguem defendendo sanções da Lei Magnitsky contra o ministro Alexandre de Moraes. E o governo, com relação a esse documento dos chamados dissidentes políticos, disse que não há qualquer dissidente político no Brasil e que também nunca aceitou esse tipo de exigência na negociação, isso segundo fontes do Palácio do Planalto e também do Itamaraty. Com vocês.
1: Obrigada pelas informações. Samantha Klein aí trazendo um panorama sobre esse rascunho que foi divulgado hoje, que veio a público hoje, do governo Trump, exigindo que o Brasil permitisse dissidentes políticos para concorrer nas eleições desse ano. Enfim, normalmente esse termo, né, de dissidentes políticos se encaixa em outras situações, regimes autoritários, ditatoriais, totalitários, que não permitem que opositores participem das eleições, como aconteceu, por exemplo, na Venezuela. Aqui no Brasil, por enquanto, estamos numa democracia, né, Carol?
4: É, uma ingerência, uma tentativa de ingerência do governo americano sobre um assunto interno no Brasil, uma negociação comercial que não tem nada a ver. Aliás, falando nos Estados Unidos, Débora, deixa eu registrar só rapidinho antes do repórter CBN, a gente falou ontem sobre aquele relatório do governo americano acusando o Brasil de ter falhado no combate ao PCC e ao Comando Vermelho, né? O Ministério da Justiça se manifestou em nota, disse que as alegações do governo americano desconsideram medidas adotadas pelo governo brasileiro e também ignoram a cooperação já existente entre Brasil e Estados Unidos. Nos bastidores é de que esse relatório é muito grave, que poderia, inclusive, abrir uma brecha, né, para algum tipo de ação militarizada dos Estados Unidos à revelia do direito internacional, a exemplo do que já aconteceu na Venezuela.
1: 5:30.
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0: Quinta-feira, 17 de setembro de 2026. O ministro da Fazenda, Dario Durigan, defendeu que não há comparação entre o reajuste do Bolsa Família, anunciado hoje pelo presidente Lula, e a ampliação de benefícios feita pelo governo Jair Bolsonaro às vésperas das eleições de 2022. Durigan reforçou que a medida atual foi incluída no orçamento e não exige mudanças nas regras fiscais. O piso do Bolsa Família vai subir cerca de 15%, de R$ 600 para R$ 691, enquanto o benefício médio deve chegar a R$ 777. Segundo o governo, o impacto será de R$ 5 bilhões e 800 milhões de reais neste ano e de R$ 22 bilhões em 2027. Uma operação contra o Comando Vermelho no Ceará bloqueou R$ 73 milhões de reais em bens e valores de integrantes da facção investigados. A ação ocorre em 14 municípios do estado e já cumpriu 94 mandados de prisão. Segundo a Polícia Civil, os investigados são suspeitos de crimes como homicídio, extorsão, roubo e tráfico de drogas. A investigação começou em 2024 e identificou 147 alvos ligados à facção. A Meta aprovou anúncios políticos feitos por inteligência artificial com informações eleitorais falsas direcionadas ao público brasileiro. De acordo com um estudo da organização britânica Echo, a empresa liberou 15 anúncios, dos quais 87% foram aprovados pelo sistema de moderação automática do Instagram e do Facebook. Os anúncios incluíam uma foto gerada por IA, do presidente do Tribunal Superior Eleitoral Cássio Nunes Marques, dizendo que a data das eleições mudou. Outra imagem de inteligência artificial mostrava o presidente americano Donald Trump com o candidato à presidência pelo PL, Flávio Bolsonaro, afirmando vote em Flávio. Os conteúdos violam regras do TSE que proíbem anúncios feitos do exterior. No horário de Brasília, 5h32.
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0: Gustavo Ferreira, editor assistente do Valor Invest, já está com a gente. Tudo bem, Gustavo? Boa tarde.
1: Alô, alô, Débora, Carol e ouvintes. Boa tarde a todos.
2: Oi, Gustavo.
0: Gustavo, conta pra gente quais foram as reações do mercado ao comunicado do Banco Central sobre o Copom.
1: Débora, bom, o Banco Central deixou nas entrelinhas ontem disposição em cotar mais um pouco a Selic, que caiu ontem de 14% a 13,75% ao ano. Mas o Banco Central também se mostrou cauteloso e o inesperado aumento do Bolsa Família, anunciado hoje, tende a aumentar a cautela da autoridade monetária. De uma hora para outra, o Bolsa Família foi reajustado em 15%, que sejamos... nem mesmo repõe a inflação de 18% acumulada em todo o governo Lula. Aliás, desde o começo do Plano Real, em 1994, esses 18% são a menor inflação acumulada por um governo. De todo modo, traz insegurança a investidores. Esse reajuste foi anunciado num momento crítico dos planos de reeleição do... faltando só cerca de 2 semanas para as eleições. Será que até lá... novos gastos como esse serão tirados da cartola presidencial? Ok, digamos que Lula pare por aí. Fato é que as contas públicas, ganhe Lula, ganhe Flávio, ganhe quem ganhar, as contas públicas agora estão mais pressionadas. Nenhum outro gasto foi cotado até aqui, tampouco nova receita foi criada para acomodar esse aumento do Bolsa Família. E nessas condições, são duas as possíveis acionárias que podem surgir. Primeira delas, por causa do risco fiscal mesmo, obsessão do mercado financeiro, com boa dose de razão. Além disso, o poder aquisitivo de 19 milhões de famílias vai aumentar do nada, de um mês a outro, virando, provavelmente, mais consumo. Na cena externa, ao menos, o preço do petróleo caiu, sob notícias de aumento de oferta da Arábia Saudita e foi retirada, portanto, parte da pressão de alta dos juros americanos. A subir ontem. O alívio global ajudou o Ibovespa a se segurar no azul, subiu 0,24%, enquanto o dólar caía outro 0,24%, foi aos R$ 5,14, Débora.
0: Obrigada pelas informações, Gustavo, e até amanhã.
1: Até amanhã, eu que agradeço. Convido sempre a acessarem o valorinvest.com. Tchau, tchau.
2: Tchau, tchau. Débora, vamos falar sobre a situação do Banco de Brasília, porque aquela possibilidade de empréstimo do Fundo Garantidor de Crédito está emperrada. Agora o governo do Distrito Federal está tentando negociar com bancos estrangeiros. Ana Carolina Tomé tem as informações, agora com árabes, é isso, Ana? Boa tarde.
3: É isso mesmo, Carol. Com um acordo para um empréstimo bilionário ao Banco de Brasília, ainda sem uma solução no STF, o governo aqui do Distrito Federal passou a buscar alternativas. A governadora do DF, Celina Leão, se reuniu hoje com investidores dos Emirados Árabes Unidos interessados em aportar recursos no BRB. Segundo o governo local, as conversas não foram conclusivas e uma nova reunião deve acontecer ainda sem data definida. Antes do encontro, Celina Leão disse a jornalistas que não poderia dar detalhes, porque, segundo ela, tem muita gente torcendo contra. Celina afirmou que mantém também conversas com outros organismos internacionais para encontrar uma forma de financiar a recuperação do banco.
4: A gente está buscando, né, com vários organismos internacionais também, uma forma de financiar aí para o BRB. Então, nós não estamos aguardando só o governo. A gente tem várias reuniões que estão acontecendo com investidores internacionais. A gente não está falando ainda, né, para o pessoal não trabalhar contra. Parece muita força contrária, né?
3: As falas de Celina foram feitas um dia depois do presidente Lula dizer durante um ato de campanha aqui no DF que o governo federal não vai dar nenhum dinheiro para ajudar a solucionar a crise do BRB. Ele criticou a Celina por tentar responsabilizar o governo federal pela crise causada pela relação entre o ex-governador Ibaneis Rocha e Daniel Forcaro.
5: A governadora, de forma cínica e mentirosa, tenta jogar a responsabilidade no governo federal. Quem quebrou o BRB foi a ligação entre o Ibaneis e o Forcaro do Banco Master. O BRB comprou títulos que não existiam, 12 bilhões de reais. E agora estão dizendo para mim, presidente, se o senhor não der dinheiro, não vai poder pagar o Bolsa Família, não vai poder. Veja. Nós não vamos deixar o povo sem dinheiro, mas não vamos dar dinheiro pro BRB.
3: E aí, Carol, a Celina acabou ali então usando as redes sociais para lamentar a postura do presidente e afirmou que Lula estaria agindo de forma pequena e partidária.
6: Ninguém está pedindo dinheiro ao governo federal, presidente. Nós estamos buscando o aval da União para uma operação de crédito. Aval não é doação, aval nós temos que pagar. O presidente pode me atacar, apoiar meu adversário e fazer campanha contra mim. O que você não pode fazer é transformar o BRB em uma arma eleitoral. O BRB não é meu e nem de partido algum. É um patrimônio de Brasília. Tem milhares de funcionários, clientes, empresas e famílias que dependem dele.
3: O BRB precisa, lembrando, de um empréstimo bilionário de 6,6 bilhões de reais que depende de uma operação com o Fundo Garantidor de Créditos, o FGC. O pedido do DF está sendo discutido no STF. Carol.
2: Obrigada, Ana.
0: Você fica agora com o noticiário da sua região.

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1: A gente volta com informações diretamente do Rio de Janeiro, porque hoje está começando o Rio Gastronomia, primeiro dia do evento no Jockey Club, na Zona Sul. A Júlia Viana está por lá. Como é que está o evento aí, Júlia? Boa tarde para você.
2: Oi, Carol. Boa tarde para você e para a Débora. O evento já enchendo aqui, começou às 5 da tarde, o Rio Gastronomia, que vai acontecer por 3 semanas, né? Vai até o dia 4 de outubro, sempre de quinta a domingo. São mais de 40 bares e restaurantes já consagrados aqui no evento e outros que chegam pela primeira vez. Voltam ao festival esse ano, Heaven, com aquela famosa lasanha de costela, Giuseppe Grill, Sam, Babosteria, Rufino Parrilha, e no menu de estreantes estão os premiados, as premiadas pizzarias Ferro e Farinha e Bento, os franceses Casa 201 e Balcão 201, além da Casa Magnólia, Gonza, Heleninha e Coral, muitos outros restaurantes estreando aqui nessa edição, e cada um deles oferece aquele prato Rio Gastronomia a R$30, além das opções mais caras de cada restaurante. Eu conversei com Hugo Bragança, gerente de projetos do evento, que falou que vão ser 3 finais de semana de muita comida boa aqui no Jockey.
3: O Rio Gastronomia começa hoje com todos os ingredientes que o carioca mais ama, então vão ser 12 dias de muita cultura, muita comida boa. Falando dos restaurantes, a gente tem uma série de restaurantes que estão conosco pela primeira vez. Então a gente tem o Bento Pizzaria, que acabou de ser eleita em Nápoles uma das melhores pizzarias do mundo. Tem o Ferro e Farinha, enfim, super tradicional, um sucesso enorme aqui no Rio de Janeiro. Coral, Gonza, o Kata Sushi. O Rio Gastronomia tem essa vocação de ser um evento feito do Rio para o Rio. Então o carioca, o fluminense, o turista que estiver aqui conosco certamente vai viver bons momentos.
2: Falei também com quem já está comendo por aqui, aproveitando o festival. Conversei com a Isabela Goulart, que estava aqui com o marido. Eles vêm todos os anos e a regra deles é experimentar todas as novidades.
4: A gente sempre vem, a gente vem todo ano, mais de uma vez. E normalmente a gente gosta de vir na estreia, porque normalmente é quando está mais vazio, normalmente é dia de semana. A gente é fã do Casa 201 e do Balcão. Então a gente já veio direto aqui, que é uma novidade nesse ano. E assim, a gente tá doido pra provar o Gonza, o Coral também, tem o Bodegon também lá do outro lado. Tem bastante novidade esse ano. A gente normalmente não repete. Eu e ele, a gente vai só de novidade mesmo. É isso. Assim, a gente vai procurando o que é novo, o que é diferente, que eu acho que essa é a graça pra gente, pelo menos.
2: E as atividades aqui vão além das degustações, também no auditório acontecem mais de 30 aulas gratuitas durante todo esse período de evento com os melhores cozinheiros do país. Rio Gastronomia conta também com aquela feira de produtores e de cachaças, que costuma oferecer várias provinhas para o público também. E claro que uma festa desse tamanho precisa de música. Hoje Samuel Rosa abre a programação do Rio Gastronomia. Claro, para quem quer curtir o evento de forma completa mesmo, tem também a roda gigante por aqui, Débora e Carol.
1: Obrigada, Júlia. Ainda bem que nesse primeiro final de semana parece que a chuva vai dar uma trégua, viu, Débora? Hoje está bem frio aqui ainda no Rio de Janeiro, bem nublado, mas parece que amanhã e sábado e domingo durante o dia não tem previsão de chuva, então vai dar para curtir bastante o evento.
5: Frio quantos graus, Carol?
1: Ah, deu mínimo. Acabei de dar a previsão do tempo. Máxima de 24, mas a mínima foi de 15. Então, assim, ao longo do dia, tava aquela sensação de 19. Frio, não. Pra gente, tá frio.
5: Não vou zoar o carioca, não. 15 graus é frio mesmo. Você fica agora com o noticiário da sua região.

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0: Boa tarde, Débora. Boa tarde, Carol. Boa tarde, ouvintes. A Carolina quer guardar parte do salário para fazer uma viagem. Ela pergunta onde pode investir. Carolina, se você tem conta corrente num grande banco de varejo, é provável que ele ofereça algum tipo de aplicação automática que rende juros e você pode sacar quando precisar. Talvez a remuneração não seja a maior possível, mas é uma boa solução. Se você quer guardar para um objetivo de curto prazo, como a sua viagem, é importante não complicar muito as escolhas. O principal produto de investimento dos bancos é o CDB, que é a sigla para Certificado de Depósito Bancário. O inconveniente do CDB é que você tem que escolher uma data de vencimento para aplicação e negociar a remuneração. Além disso, cada investimento adicional é um novo CDB que você está comprando. Isso não chega a ser um problema, mas é um detalhe que você tem que considerar. Uma alternativa é o Fundo de Renda Fixa DI. É uma aplicação que todo banco e plataforma de investimento oferece. A vantagem, além da remuneração ser parecida com a do CDB, é que você concentra os seus investimentos em uma única aplicação, com segurança e liquidez diária. Até a próxima e continue mandando as suas perguntas para cbndinheiro@cbn.com.br.
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0: Quinta-feira, 17 de setembro de 2026. A Polícia Federal intimou o ex-banqueiro Daniel Vorkari e o pai dele, Henrique Vorkari. As oitivas estavam originalmente agendadas para semana passada, mas foram adiadas após pedidos das defesas, que alegaram que precisavam de mais tempo para analisar os documentos. Ontem, o pai de Daniel Vorkari pediu ao Supremo Tribunal Federal a revogação da prisão dele. Henrique está preso por atuar como operador financeiro do esquema de fraudes bilionárias liderado pelo filho. O julgamento no Superior Tribunal de Justiça discute a dosimetria das penas fixadas aos réus condenados pela tragédia da Boate Kiss, na cidade de Santa Maria, no Rio Grande do Sul. A desembargadora Nilsone de Freitas, relatora do processo na corte, votou pelo aumento da pena dos culpados. O incêndio na casa de shows, em 2013, causou a morte de 242 pessoas. Atualmente, os quatro condenados cumprem pena fora da prisão. A Bolsa de Valores de São Paulo fechou em alta de 0,24% aos 185.992 pontos. O dólar comercial terminou o dia em queda de 0,24%, cotado a R$ 5,13. O euro fechou valendo R$ 5,89, queda de 0,18%. No horário de Brasília, 6h05.
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1: Seja bem-vinda, seja bem-vindo você que chegou agora. Já estamos na segunda e última hora do Ponto Final CBN desta quinta-feira, 17 de setembro de 2026. Continua participando com a gente pelo nosso WhatsApp, que é o 11 99911 9981. A Isis Tassiarini está de volta com informações ao vivo de Brasília sobre o conteúdo do celular de Vorcaro. Oi, Isa.
2: Débora, olha, a Polícia Federal compartilhou com o gabinete dos ministros André Mendonça e Luiz Fux aqueles dados que foram apreendidos do celular do banqueiro Daniel Vorcaro. São os mesmos dados que foram compartilhados com os ministros Gilmar Mendes, Alexandre de Moraes e Cristiano Zanin, que receberam essas cópias no início da semana. E na quarta-feira, os dois ministros que agora receberam, Fux e André Mendonça, também pediram essas informações à Polícia Federal. Lembrando que na semana passada, o relator, né, que, do caso Master, que até então era o ministro André Mendonça, tinha se colocado contrário ao compartilhamento desses dados do celular do banqueiro Daniel Vorcaro aos ministros. Disse que esse celular já estava com a Polícia Federal e que esses dados estavam lacrados no gabinete dele. Mas a disputa fez com que a PF abrisse e compartilhasse essas informações primeiro ao gabinete dos três ministros, Zanin, Gilmar Mendes e Alexandre de compartilhando com os ministros Luiz Fux e André Mendonça. Débora.
1: Obrigada pelas informações. Essa foi a Isis Tassiarini de Brasília.
3: Débora, a gente vai a São Paulo agora para falar sobre a operação deflagrada hoje para combater núcleos do PCC relacionados a empresas de ônibus, empresas de transporte público paulistano. A Karen Lemos está acompanhando. Oi, Karen, boa noite.
4: Olha, 10 pessoas foram presas.
1: Sem condições, a gente não tem condições. Não, a gente vai restabelecer o contato com a Karen Lemos para que ela possa trazer, então, mais detalhes sobre essa operação contra a infiltração do PCC no transporte público de São Paulo. Inclusive, um dos alvos é o ex-vereador Milton Leite, que está em viagem e disse que se apresentaria... se apresentaria à polícia. Enfim, foi dito que ele estava foragido, ele negou que estivesse foragido e informou que vai se apresentar à polícia. O Matheus Leite vai trazer essas informações para a gente aqui de São Paulo. Oi, Matheus.
5: Oi, Débora. Pois é, 10 pessoas foram presas na operação que investiga a infiltração do PCC no poder público e no transporte coletivo de São Paulo. São 16 mandados de prisão nessa operação e 18 de busca e apreensão cumpridos hoje. O titular da Delegacia de Investigações sobre Entorpecentes de Mogi das Cruzes, Fabrício Intelizano, explicou que a ação de hoje é o desdobramento de uma operação anterior que foi deflagrada em 2024. Naquela ocasião, a polícia identificou algumas lideranças do PCC, entre elas José Daniel Satilite, cujo celular foi apreendido. Foi neste celular que os investigadores encontraram diálogos desse integrante do PCC com diversas pessoas.

0: dessa organização criminosa.
1: Um dos destaques da investigação é o mandado de prisão contra o ex-presidente da Câmara Municipal, Milton Leite. Segundo a investigação, Milton Leite seria responsável direto pela operação de algumas empresas atribuídas à facção. Os policiais foram até a casa dele nesta quinta-feira para cumprir o mandado, mas não o encontraram. Nós apuramos que o advogado dele chegou a vir até a delegacia se inteirar da operação, mas Milton ainda não se apresentou à polícia. Ele afirmou que está em viagem, que não está foragido, que vai se apresentar às autoridades em até 24 horas. Também disse que vai provar a inocência em todas as acusações. Um dos presos nessa operação é Levi dos Santos Oliveira, ex-presidente da SP Trans e ex-secretário de Mobilidade da Prefeitura. Também está preso Danilo Marco Morgado Silva, que disputou a Prefeitura de Praia Grande em 2024 e era candidato a deputado estadual pelo PL, mas teve o registro cassado. Um dos pedidos de prisão ainda não cumpridos é contra José Daniel Satilite. De acordo com o Ministério Público, ele é integrante do PCC e investigado central no caso e faria a intermediação das negociações com empresários, advogados e políticos. A Prefeitura de São Paulo foi questionada sobre o risco de a operação afetar o transporte público da capital. Em resposta, informou que não há risco de interrupção do serviço, mas vai avaliar a possibilidade de intervenção na empresa A2, citada na investigação. A A2 Transportes nega qualquer envolvimento com o PCC, lavagem de dinheiro ou outras atividades ilícitas. A empresa afirma que todos os recursos recebidos vem exclusivamente de contratos e pagamentos da Prefeitura pelos serviços prestados. Débora.
2: Obrigada, Matheus, pelas informações. Você acompanha agora o É da Sua Conta PicPay com Renata Flores.
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2: PVC gravou o comentário de hoje.
3: Tudo bem, Débora? Tudo bem, Carol? Estamos saindo aqui de Lima, voltando para São Paulo, por isso estou aqui falando mais uma vez, gravado, e sobre as consequências de ontem e continuidade de hoje da Copa Libertadores. A classificação do Palmeiras foi dramática, mas repetiu o que o Botafogo fez em 2024, depois foi campeão, classificou-se nos pênaltis nas quartas de final. O Flamengo no ano passado classificou-se nos pênaltis contra o Estudiantes nas quartas de final, em que pese a diferença financeira, como dizia Johan Cruyff, nunca vi um saco de dinheiro fazer um gol. E dessa vez foi o Palmeiras nas quartas de final que venceu a LDU para se classificar para as semifinais contra o Fluminense. Daqui a pouquinho o Flamengo enfrenta o Independiente Del Valle para confirmar, provavelmente, a quarta vaga de semifinalista, junto com Palmeiras e Fluminense, que se enfrentarão nas semanas do dia 13 e 20 de outubro, e o Estudiantes, que eliminou o Corinthians. Aqui a grande consequência: o Memphis Depay perdeu o pênalti no último minuto, impediu a chance do Corinthians disputar nos pênaltis a vaga para a semifinal, cancelou o sonho de ter quatro brasileiros nas semifinais. O Estudiantes está à espera da definição de Flamengo e Independiente Del Valle, o quarto semifinalista. Uma coisa que me chamou muito a atenção, e chamou a atenção da Conmebol também, o Memphis Depay não passou pela área de entrevistas coletivas depois do jogo, chamada zona mista. Isso pode causar punição ao Corinthians, multa para o Corinthians, porque os jogadores têm que passar pela zona mista, mesmo que não queiram dar entrevistas. Mas ele não passou, ele saiu por uma área restrita. Cara, tá mais fácil falar com o Elton John no camarim do Rock in Rio do que com o Memphis Depay em Itaquera. E esse é um ponto importante. A gente é de um tempo, meu tempo é hoje, mas vivi os anos 70, quando presidentes da República faziam pronunciamentos e jogadores de futebol davam entrevistas coletivas. Hoje, o presidente da República dá entrevista coletiva e jogador de futebol faz pronunciamento. É inacreditável isso. Enfim, só que a parte, daqui a pouquinho tem Flamengo e Independiente Del Valle, definição da quarta vaga dos semifinalistas da Libertadores. O Atlético venceu o Santos e classificou. Espera o vencedor de Cienciano e Montevideo City Torque hoje para definir também as semifinais da Copa Sul-Americana. Serão Vasco e Boca Juniors, Atlético e o ganhador de Cienciano, Montevideo City Torque. Amanhã nós vamos falar um pouquinho dessa questão da possibilidade de proibição das bets, ou de melhorar a regulação das bets. Me parece que a proibição não é um caminho muito viável, porque as pessoas estão acessando sites no exterior e continuam apostando na clandestinidade. Mas é um debate longo, árduo, difícil. Vamos falar um pouco mais disso amanhã, no finalzinho do dia. Beijo, Débora. Beijo, Carol. Até amanhã.
2: Valeu, PVC. Beijo, até amanhã. Você fica com o noticiário local e já já tem Bela Megali com apurações sobre a crise no STF. Teremos também, nos próximos minutos, divulgação de mais uma pesquisa da Datafolha para a presidência da República. Fica aí.

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0: Quinta-feira, número de 2026. A operação do Ministério Público, que investiga a relação entre empresas de transporte de São Paulo e o PCC, indica que supostos laranjas da facção tratavam da negociação de fuzis e cocaína. Os diálogos são atribuídos a Claudionor Sabino Tomás, sócio de José Daniel Satilite, de uma empresa de ônibus de Cubatão, o litoral paulista. Segundo a polícia, ambos atuariam como laranjas do PCC no setor de transportes. A operação deflagrada hoje mostrou que cerca de metade das empresas que operam o transporte coletivo de São Paulo estaria sob controle do primeiro comando da capital. São 12 das 22 companhias da capital paulista. O ex-presidente da Câmara Municipal, Milton Leite, é um dos alvos da investigação. Ele é citado como responsável direto pela operação de algumas das empresas atribuídas à facção criminosa. Milton Leite negou qualquer PCC e disse que vai apresentar às autoridades. Mais de 1.200 candidaturas foram barradas pela Justiça Eleitoral até esta semana. Segundo o Tribunal Superior Eleitoral, 326 já foram rejeitadas de forma definitiva. A maior parte envolve candidatos a deputado estadual e federal. Entre os casos mais conhecidos estão Pablo Marçal, que teve o registro à presidência recusado, além de Antônio Garotinho e Eduardo Cunha. Os motivos mais frequentes são problemas formais no registro e irregularidades na documentação das chapas. O presidente da Turquia, Recep Tayyip Erdogan, vai concorrer à reeleição, apesar de atingir o limite constitucional de mandatos. A estratégia é antecipar a eleição para abril de 2028, o que abriria uma brecha para uma nova candidatura. Pela Constituição, o parlamento pode convocar eleições antecipadas com apoio de 360 dos 600 deputados. O partido de Erdogan e um aliado controlam atualmente 326 cadeiras. O presidente está no poder desde 2003. Horário de Brasília, 6h32.
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0: Bela Megali, muito boa noite, tudo bem?
1: Boa noite, Débora. Boa noite, Carol. Boa noite, ouvintes.
0: Oi, Bela. Ô, Bela, conta pra gente qual era a autoridade mais tensa na sessão bomba do STF de terça-feira.
1: Bom, o clima estava, de maneira geral, muito pesado naquela sessão, né, Débora? A gente até falou aqui sobre trocas de acusações, dedo na cara, ofensas, enfim, teve de tudo. Foi uma sessão vergonhosa para os ministros do Supremo Tribunal Federal. Mas existiu ali, entre os magistrados com quem eu falei, a percepção de que existia, entre os presentes, uma autoridade muito nervosa, suando ali e mais constrangida do que os demais, que é o Procurador-Geral da República, Paulo Gonet. O Paulo Gonet, inclusive, a gente que viu o julgamento dava para perceber que, de fato, ele estava tenso. Ele fez apenas uma manifestação durante o julgamento, que foi depois que o ministro André Mendonça fez uma espécie de meia-culpa, falando que as mensagens que o envolvem nas interceptações feitas pela Polícia Federal não indicam que o Paulo Gonet tenha praticado nenhum ilícito, nenhum ato criminoso. E aí o Gonet, então, pegou a palavra e se defendeu, falando que, de fato, teve uma conversa breve, sem importância, com Daniel Vorcaro, que foi intermediada pelo advogado Ciro Soares, que era advogado do Vorcaro na ocasião, e estava com o Paulo Gonet. As mensagens da Polícia Federal mostraram isso e também mostraram que, na época, o Gonet chegou a pedir para o filho dele comparecer com ele em uma degustação que foi bancada pelo Vorcaro. Mas a avaliação entre os ministros do Supremo Tribunal Federal é que, apesar do Alexandre de Moraes ser o mais chamuscado, para dizer o mínimo, né, por essas mensagens que expõem o elo dele com o Daniel Vorcaro, quem está, de fato, muito estressado, muito tenso, muito abalado com essa história, até porque não passou por esse escrutínio público, né, como o próprio Moraes passou em outros momentos, é o Procurador-Geral da República, Paulo Gonet. Então, ele foi visto ali como a figura que ficou mais tensa e mais abalada na sessão do Supremo de terça-feira, Débora e Carol.
2: Bela, vieram a público trocas de mensagens entre o ministro Gilmar Mendes e o ministro Nunes Marques, né? E a informação de que o Nunes Marques bloqueou o Gilmar Mendes depois daquela troca de conversas. Qual foi a reação do Gilmar, hein?
1: Pois é, eu falei com interlocutores do ministro Gilmar Mendes para saber como que estava o clima entre os dois, porque nessa guerra de lados entre o Supremo Tribunal Federal, que corte não está falando com a outra metade da corte, né, Débora e Carol. E, de fato, os dois continuam rompidos e o Gilmar Mendes não está dando a mínima para isso, inclusive está achando até bom. E o que o ministro Gilmar Mendes disse para um interlocutor quando ficou sabendo que estava bloqueado é, abre aspas, "Estou preocupado como um copo d'água", fecha aspas. Foi essa a afirmação do Gilmar Mendes ao saber que o Cássio Nunes Marques bloqueado no WhatsApp. Só para situar um pouco o nosso ouvinte, né? Nessa troca de mensagens que você falou, Gilmar Mendes cobrou o Nunes Marques para que ele não se manifestasse nos processos relacionados ao Banco Master. Isso aconteceu porque eles tiveram um bate-boca logo depois do afastamento do chefe da Polícia Federal, Andrei Rodrigues, pelo André Mendonça, que foi chancelado pelo Nunes Marques e pelo ministro Luiz Fux. Eles votaram para confirmar essa decisão do André Mendonça do afastamento do chefe da PF, minutos depois que o Gilmar Mendes pediu vista na segunda turma dessa ação. E o Gilmar considerou que eles orquestraram aquilo, ficou muito bravo, e aí procurou tanto o Fux quanto o Nunes Marques. E para o Nunes Marques, ele falou que ele tinha que, abre aspas, assumir que está ferrado, fecha aspas, abrir as contas, e disse que ele estava inviabilizado de atuar nesse processo. O fato é que o próprio Nunes Marques, né, na terça-feira, se colocou ali como suspeito para atuar. Ele não votou nessa ação, e foi no mesmo dia que mensagens ali vieram à tona mostrando que o filho dele, o Kevin Nunes Marques, né, ele recebeu ali pagamentos de 500 mil por mês que teriam como origem o Banco Master. Então, teria uma espécie ali de mesada, né? E o que ministros do Supremo Tribunal Federal agora estão defendendo é que isso também entre no rol das investigações, como as mensagens entre Vorcaro e Moraes estão ali no escrutínio público, Débora e Carol.
0: E antes de bloquear Gilmar Mendes, Nunes Marques escreveu: não me toque mais. Vai virar marchinha de carnaval, com certeza vai ser sucesso de carnaval, porque meme já virou, né?
1: Não tinha como não virar, né, Débora? E eu acho que a gente vai ver outros memes virão aí nas próximas semanas, porque a crise só escala. A gente viu hoje ali o Gilmar Mendes fazendo um tweet também em defesa de Paulo Gonet e atacando André Mendonça, e depois André Mendonça publicou uma nota respondendo Gilmar Mendes. Não tem cenário, né, de baixar a fervura. Inclusive eu falei com ministros do Supremo Tribunal Federal que falaram que de fato não vem um horizonte para melhora da crise e que tenho certeza que antes da eleição isso não vai melhorar. Então, já a eleição, né, que os brasileiros vão escolher presidente, deputados, senadores, uma eleição muito importante, mas muito contaminada por essa crise do Supremo Tribunal Federal, que prejudica bastante as escolhas e tumultua ainda mais o cenário de uma eleição já tão disputada e tão delicada.
0: O brasileiro ri para não chorar. Obrigada, Bela. Um beijo para você. Até semana que vem.
1: Obrigada a você, Débora, Carol e aos ouvintes. E até a próxima semana.
0: Tchau, tchau. Você fica agora com o noticiário da sua região.

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1: São 6 horas e 46 minutos. Agora nós vamos a Belo Horizonte. A Desirê Miranda tem atualizações das investigações daquele acidente na BR-116 em que 6 pessoas morreram. Oi, Desirê, boa noite.
2: Ei, Débora, boa noite para você, para Carol e para os ouvintes. O ônibus envolvido nesse grave acidente deixou 6 pessoas mortas e mais 20 feridas na BR-116 em Cachoeira do Pajeú, no norte de Minas, não tinha licença de viagem emitida pela ANTT, Agência Nacional de Transportes Terrestres, para fazer o deslocamento. De acordo com a agência, o veículo pertence à empresa Transportes Turísticos Papatur e estava passando por um processo de inclusão na frota de outra empresa. Esse procedimento, porém, ainda não tinha sido concluído quando ocorreu o acidente. Por isso, segundo a NTT, o ônibus não estava autorizado a realizar aquele serviço. Não havia uma licença de viagem emitida para o deslocamento. A agência explicou que uma eventual irregularidade ainda depende da confirmação de que a viagem era realizada em nome da empresa que havia solicitado a inclusão do veículo na frota. Apesar disso, a ausência da licença não significa automaticamente que o ônibus estivesse fazendo transporte clandestino de passageiros. Essa classificação depende da apuração das circunstâncias e da forma como o serviço estava sendo realizado. Para lembrar os ouvintes, o acidente aconteceu por volta das 8 da noite dessa terça-feira na BR-116, no trecho de Cachoeira do Pajeú, próximo ao entroncamento com a BR-251. O ônibus fazia o trajeto entre São Paulo e Senhor do Bonfim, na Bahia, quando bateu em uma carreta. 6 pessoas morreram na hora. As vítimas são 5 mulheres e um homem com idades entre 25 e 70 anos. Segundo a Polícia Civil, todos eram moradores da região norte da Bahia. Os corpos serão encaminhados para Bahia, São Paulo e Alagoas, de acordo com a decisão das famílias. Além dos mortos, as 20 pessoas que ficaram feridas precisaram ser encaminhadas para hospitais da região. A empresa Papatur Viagens e Turismo divulgou uma nota de solidariedade aos familiares das vítimas, mas não informou sobre as condições desse ônibus. A Polícia Civil de Minas instaurou um inquérito para investigar as circunstâncias da batida. A NTT informou ainda que acompanha o caso e que, caso seja confirmado que um ônibus realizou a viagem em nome de outra empresa sem a licença obrigatória, poderá ser identificada uma irregularidade na prestação do serviço. Débora.
1: Só o fato de não ter licença, né, já é uma irregularidade que pode levar a outras mais. Obrigada, viu, Desirê Miranda, pelas informações.
3: E a gente segue com informações agora da Nadédia Calado sobre uma operação contra o tráfico internacional de drogas. Ô Nadédia, boa noite.
4: Oi Carol, boa noite a você, aos ouvintes. A Polícia Federal deflagrou essa operação que é contra uma organização criminosa brasileira ligada à máfia italiana. A investigação aponta que o grupo mandava grandes carregamentos de cocaína para a Europa, principalmente pelo porto de Paranaguá, no Paraná. Foram expedidos 7 mandados de prisão preventiva, alguns contra alvos que já estavam presos, e 5 de busca e apreensão em Palhoça, Santa Catarina, e em cidades de São Paulo, na capital, em São Caetano do Sul, Santos e Americana. A justiça também mandou bloquear bens e imóveis dos investigados. Segundo a PF, o esquema sobreviveu à prisão de 2 integrantes da máfia italiana em Praia Grande, no litoral paulista, em 2019. A mulher de um deles assumiu o negócio com a ajuda de familiares e antigos associados e manteve os envios. A sucessão batizou a Operação Hereditá, que significa herança em italiano. O delegado da PF, Eduardo Verza, explicou que os laços de família são a base da 'Ndrangheta, que é a máfia da Calábria, no sul da Itália, considerada a mais rica e poderosa do país.
5: Inclusive, esse é o nome da operação que acabou herdando essa estrutura e a partir desse vínculo familiar, que é muito considerado na 'Ndrangheta, a questão do sangue, né, que é o que se difere de outras máfias. Disso, né? O membro tem que ter algum vínculo familiar, seja de sangue ou por questão afetiva, no casamento, enfim. E então essa pessoa teria assumido.
4: A droga abastecia um grupo na região do Piemonte, no norte da Itália. A PF liga a quadrilha a pelo menos 11 apreensões entre 2019 e 2020, que somaram mais de 4,5 toneladas de cocaína, com destino à Itália, Bélgica, Holanda, França e Portugal. A investigação também encontrou uma estrutura para esconder o dinheiro do tráfico com empresas de fachada, imóveis e transferências. Para escapar da polícia, o grupo usava celulares com alto nível de criptografia e programas de contra-inteligência. Entre os investigados, há integrantes do PCC, mas segundo a PF, não houve parceria entre a facção e a máfia. agiam por conta própria. O trabalho foi feito em conjunto com autoridades italianas e os investigados podem responder por tráfico internacional de drogas, associação para o tráfico, organização criminosa e lavagem de dinheiro. Carol.
3: Obrigada, Nadédia.
1: Você fica agora com o noticiário da sua região.

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1: Informação de última hora, o ministro André Mendonça rejeitou a ação que questionava o reajuste do Bolsa Família, sem analisar a legalidade da medida. Na decisão, ele traz que o deputado federal Zé Trovão, do PL de Santa Catarina, que entrou com a ação no TSE, não tem legitimidade para entrar com a ação. E assim a gente se despede do nosso ouvinte, Carolina Moran. Beijo, até amanhã.
2: Beijo, Débora. Boa noite para você e para os ouvintes. Até.
1: A produção foi de Wender Starles, trabalhos técnicos Daniel Mesquita e Henrique Dias. Muito obrigada pela companhia, tenha uma ótima noite. Vem aí, Vera Magalhães e o Viva Voz Especial Eleições.

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0: Quinta-feira, 17 de setembro de 2026. O ministro André Mendonça, do Tribunal Superior Eleitoral, será o relator de uma ação contra o aumento de 15%. Aliás, foi o relator dessa ação e já recusou, né? Sem analisar o mérito, a ação contra o aumento de 15% do Bolsa Família, anunciado hoje pelo governo federal. A representação tinha sido apresentada pelo deputado Zé Trovão, do PL, pedindo a derrubada da medida anunciada pelo presidente Lula há 17 dias da eleição. O senador e candidato do PL à presidência, Flávio Bolsonaro, chamou a medida de ilegal e de um ato de desespero de Lula. O governo, por sua vez, afirma que a medida é uma recomposição pela inflação sem aumento real e que os benefícios não tinham sido corrigidos desde março de 2023. As forças do Irã derrubaram ao menos 2 drones militares dos Estados Unidos. Os modelos são tipicamente usados como aeronaves espiãs e de reconhecimento, mas também podem carregar mísseis, sendo usadas em missões de ataque. O prejuízo estimado às forças dos norte-americanos é de $8 milhões. Nesta quinta-feira, o presidente Donald Trump afirmou que conversou diretamente com líderes do Irã e disse esperar que a guerra entre os dois países termine em breve com um acordo. No entanto, o governo iraniano ainda não confirmou a retomada de negociações diretas com a Casa Branca. A Academia Brasileira de Cinema anunciou que o filme Vicentina Pede Desculpas vai representar o Brasil no Prêmio Goya em 2027. A obra de Gabriel Martins tentará uma vaga na competição pela estatueta de melhor filme ibero-americano na premiação espanhola. O filme acompanha uma professora aposentada que convive com o luto da morte do filho em um acidente de ônibus. Vicentina Pede Desculpas estreia nos cinemas no dia 5 de novembro. Horário de Brasília, 7:02.
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2: Olá, boa noite. Seja bem-vindo e bem-vinda ao Viva Voz, especial eleições. Eu estou aqui no Rio de Janeiro hoje em companhia do Thiago Bronzato. Boa noite, Bronzato.
3: Boa noite, Vera, e boa noite aos ouvintes.
2: É, a gente também hoje vai contar com a participação do repórter especial e cronista do Globo, Fábio Graner, porque a gente vai falar das medidas que o governo anunciou. Ah, ele já está com a gente. Boa noite, Graner.
4: Boa noite, Vera. Boa noite, Thiago. Boa noite, ouvintes.
2: O Graner é repórter da sucursal que o Thiago dirige. Então, hoje estamos todos aqui, time O Globo CBN. Bom, o governo hoje anunciou o reajuste do Bolsa Família de R$ 600, o piso base, né, ali o benefício base do Bolsa Família, para R$ 691. Isso vai implicar aí um impacto fiscal para o ano de 2027 estimado em 22 bilhões de reais. Foi feito por meio de um decreto e a primeira parcela do novo benefício vai ser paga entre os dois turnos da eleição, bem no meio do primeiro e do segundo turno. Tem também reajuste no benefício médio a que as famílias têm direito. Enfim, é algo que está fora do orçamento, que vem aí a 17 dias da eleição e que causou uma celeuma em Brasília. A gente vai tratar das repercussões políticas, vai falar um pouco do impacto fiscal e do que o governo pretende com isso e o que ditou essa decisão logo no começo. Hoje também tem pesquisa Datafolha, então a gente pode começar a falar do reajuste do Bolsa Família também e depois interromper para trazer os números a quente do Datafolha. Então contem com um programa bem dinâmico hoje. Bronzato, começar com você. A gente foi pego de surpresa por isso, não vazou, foi algo que o governo conseguiu manter ali em sigilo. Foi uma medida desesperada tirada da cartola no momento em que as pesquisas mostram o avanço do Flávio Bolsonaro?
3: Olha, Vera, realmente essa medida surpreendeu muito, especialmente pelo formato dela, né? Porque a gente descobriu que o governo tem uma forma curiosa de repor a inflação. Ele demora 3 anos e resolve repor a inflação a 17 dias das eleições. Então isso chamou muita atenção, porque de fato, Vera, essa medida pelo momento que vem, no momento que o Lula está pressionado nas eleições, com o Flávio chegando ali, né, empatando com o presidente no segundo turno e passando até, numericamente, de acordo ali com a Quest, vem num momento muito oportuno para o governo, né, que precisa criar mecanismos para tentar sair aí das cordas, né? E essa medida, Vera, poderia ter sido antes, poderia ter sido depois, mas foi justamente agora, no momento que a campanha está pressionada por essa zona de perigo em relação à proximidade do Flávio nas eleições, né? Mas o governo insiste que não é uma medida eleitoreira e que tudo cabe dentro das regras fiscais.
2: Enquanto você fala, eu estou olhando aqui para você e saiu o resultado do Datafolha. Débora Freitas continua com a gente e vai trazer os números aqui. Débora, boa noite.
5: Boa noite, Vera, Bronzato, Fábio. De acordo com a pesquisa Datafolha de hoje, vou trazer aqui os dados do primeiro turno. O presidente Lula aparece com 39% de intenções de voto, eram 39%, também os mesmos 30% da última pesquisa. Flávio Bolsonaro com 36%, eram 35%. Augusto Cury, do Avante, aparece com os mesmos 6% da pesquisa anterior. Ronaldo Caiado, do PSD, também com os mesmos 4%. Renan Santos, do Missão, com 3%, eram 3% também. Romeu Zema, com 2%, eram 2%. Samara Martins, Romeu Zema do Novo, Samara Martins do P, com 1%. E Rui Costa Pimenta, com 1%. A única alteração para a pesquisa anterior foi para Flávio Bolsonaro, que cresceu um ponto percentual. Esses são os números do primeiro turno dessa pesquisa. No segundo turno, a pesquisa Datafolha mostra o presidente Lula com 46% e Flávio Bolsonaro com 44%, portanto, empate técnico entre Lula e Flávio Bolsonaro no segundo turno. Essa pesquisa Datafolha foi encomendada pela Globo e pelo jornal Folha de São Paulo. Vera.
2: Agora, a gente tem os dados do segundo turno de antes para saber se se manteve ou se houve alteração nesse cenário entre o Lula. Ah, estou vendo aqui igualzinho, né? 46 a 44.
5: Exatamente.
2: Acabei de ver.
5: Exatamente.
2: Então, uma pesquisa bem estável em relação à anterior e um pouco diferente da Quest, né, Bronzato?
3: Sim, a gente percebe um cenário muito claro, né, da chamada terceira via, os candidatos da terceira via estagnados, realmente eles não conseguem avançar. O Lula também parece ter batido num teto, né? Não consegue melhorar a performance. Talvez isso casa também com esse momento do presidente fazendo toda essa manobra eleitoreira para tentar dar o sprint final nessa reta final das eleições, né? Lançando medidas como essa que a gente falou aqui, ampliando o Bolsa Família, estudando um novo desenrola, aumentando também ali o faturamento previsto para pequenos e médios empresários, né? E até propagandeando ali uma proposta para canetas emagrecedoras no SUS. Tudo isso, Vera, casa com esse momento do Datafolha, que mostra realmente o presidente com uma dificuldade ali, com uma margem bem estreita para avançar, enquanto o Flávio vem ali aos poucos crescendo nas pesquisas, né? Então,
2: de grão
3: isso,
2: em grão, né?
3: De grão em grão, exatamente.
2: Vamos trazer o Graner para a nossa conversa. Graner, foi visto hoje por todo mundo como um pacote eleitoreiro, esse que já tem o Bolsa Família e tem a previsão de um desenrola 2027. A oposição chegou até aí ao TSE, agora à noite o ministro André Mendonça disse que não tinha cabimento a ação impetrada pelo deputado Zé Trovão contra a medida, mas o fato é, impacto de 5 bilhões agora, de 22 bilhões o ano que vem, e uma cara bem parecida com a da PEC Kamikaze, né?
4: Boa noite de novo, Vera, boa noite, Thiago, boa noite, ouvintes. Parece um pouco, mas é importante guardar as proporções, né, Vera? Na PEC Kamikaze, vale lembrar, para quem não está familiarizado, foi a PEC que fez o reajuste do Bolsa Família de R$ 400 para R$ 600 na campanha eleitoral de 2022 pelo ex-presidente Jair Bolsonaro. Então, a começar daí, a proporção é maior, né? Porque lá foi 50%, agora o reajuste é da ordem de 15%, o benefício sai, o mínimo ali, de 600 para R$ 691. Então, tem essa diferença de proporção. Eu acho que o calendário, não tem como dizer que a proximidade da eleição, não tem como fingir que não estamos a duas semanas do primeiro turno, que o pagamento vai ser feito entre o primeiro e o segundo turno, isso vai ter algum efeito, normalmente tem efeito sobre a popularidade do presidente. Nesse caso específico, né, na campanha, os dados da

0: obviamente tem tudo isso. O que eu tô, eu cheguei aqui correndo porque eu estava numa conversa com o pessoal da área econômica. O que, que eles estão alegando ali? Que foi feito agora, porque agora que se abriu um espaço. E da onde vem esse espaço, que não estava muito claro aí nas notícias do dia? Eles vão anunciar na semana que vem, dia 24, eles têm um relatório que eles divulgam a cada 2 meses, o relatório bimestral de receitas e despesas. Eles fazem projeções ali de despesa e de receita. Eles vão projetar 11 bilhões e meio a menos de despesa na Previdência, mesmo com a redução da fila do INSS que eles fizeram mais recentemente. Então, já tinha gente no mercado financeiro falando que o governo tinha superestimado essas despesas para depois soltar o orçamento. Isso está meio que se materializando agora. Então, esse espaço de 11,5 bi a menos na projeção da despesa da Previdência acaba liberando, eles poderiam liberar para outros ministérios, até para emendas parlamentares, né? 20% poderia ir para emendas parlamentares. Eles optaram por fazer um reajuste do Bolsa Família, que já vinha sendo discutido, pressionado pela área social, pela área política do governo desde o ano passado, vinha se tentando isso. Abriu-se esse espaço agora com essa reprojeção para baixo da Previdência. Esse espaço está sendo usado para isso e também para aquela medida que foi anunciada na semana passada, que aumentou a subvenção, aquele recurso que o governo paga para as empresas de petróleo na venda do diesel. Então, esses 11,5 bi estão sendo ocupados dessa forma, em vez de serem distribuídos linearmente pelos ministérios. Essa apuração eu acabei de fazer aqui, vindo de uma conversa na área econômica.
1: É bom que então, ele já traz furo aqui para o Viva Voz. Nosso convidado ideal no dia ideal,
2: Maravilha. Bem que você falou que ia ser dinâmico, hein, Vera?
1: O Breusato está aqui pensando, está passando para a gente antes de publicar no Globo, mas tudo bem.
0: Né? Eu não sei se ele ia reclamar disso, né? Mas como eu estou com o chefe aqui, eu acho que dá para fazer assim, né?
2: Não, mas está fresquinho, notícia é assim mesmo, é muito dinâmica, né?
1: Agora, Breusato, a gente tem aí essa armadilha para o Flávio, né? Porque se ele for à justiça diretamente, ou se ele reclamar muito, Lula sempre vai poder entoar o discurso de que ele é contra o reajuste para aqueles que mais precisam. Essa foi uma armadilha também para o PT lá atrás, na PEC Kamikaze, quando o partido votou a favor da PEC na Câmara e no Senado. Eles tentaram terceirizar para um deputado do PL e caiu justamente com o André Mendonça numa semaninha bem tranquila para ele, né? Como é que a oposição tende a lidar com esse fato novo na campanha, quando a gente sabe que todo mundo está até fazendo conta se dá para ganhar no primeiro turno para um lado ou para o outro e tal?
2: Agora, uma coisa é fato, né, Vera? Se o André Mendonça apostar na Mega Sena, ele tem grande chance de acertar, né? Porque
1: não,
2: ele tá com uma sorte,
1: é
2: cai em tudo, né? Relatoria do INSS, Master, Rifa, tudo cai com ele. Impressionante, né? Mas, assim, chamou muita atenção, porque quando saiu essa notícia hoje do Bolsa Família, tinha uma discussão ali na campanha do Flávio de recorrer ao TSE. Porque também a gente sabe que o TSE é comandado hoje pelos ministros Cássio Nunes Marques e André Mendonça, que foram indicados durante o governo do pai do Flávio, né, o ex-presidente Jair Bolsonaro. Então tinha essa discussão, mas depois de debaterem bem, acharam que de repente isso poderia se reverter contra eles eleitoralmente. Poderiam ter se acusados de que eles são contra o programa Bolsa Família. E aí terceirizaram, como sempre fazem, para deputados raia miúda como o Zé Trovão. E o Zé Trovão entrou, de fato, com essa ação, mas o ministro André Mendonça indeferiu esse pedido e nem chegou a analisar o mérito. Ele acabou falando que por uma questão processual ele não poderia analisar esse pedido, ou seja, o pedido deveria ter sido feito somente por uma parte interessada e relacionada diretamente com a causa, que não tinha nada a ver com o Zé Trovão, e por isso o André Mendonça também acabou se livrando de uma cilada, porque se ele desse uma decisão deferindo o pedido, aumentaria ainda mais a pressão sobre ele nesse momento em que o Supremo está bastante tensionado.
1: O Graner, voltando a falar do Datafolha, ele traz um dado um pouco diferente das outras pesquisas, eu estava vendo aqui, porque ele mostra a aprovação do presidente numa ligeira curva de alta. Uma recuperação. Essa medida, pelo que você colheu nos bastidores, ela visa também robustecer a avaliação do governo e, com isso, melhorar a atração eleitoral do Lula? Qual foi o cálculo? De que maneira o Sidônio foi ouvido e participou? Como é que se deu essa discussão aí nos bastidores?

0: E não vazou, né? Foi uma coisa que foi mantida em segredo. Então, acho que exigiu ali uma operação de guerra, né?
1: É, foi uma coisa tratada ali com poucas pessoas. É, a bem da verdade é que a gente estava imaginando que ia se fazer alguma coisa, exatamente porque o presidente Lula vinha perdendo popularidade nessa população de baixa renda. Então, havia uma percepção de que algo precisava ser feito ali na campanha, que estava incomodada com essa recuperação do senador Flávio Bolsonaro ali, a principal candidatura opositora, e essa deterioração tanto na aprovação quanto na intenção de voto do presidente Lula, especialmente na baixa renda. Então, estava aquele feeling, aquele cheiro de que alguma coisa vinha, mas de fato ficou guardado ali. Teve ministro usando a expressão que foi aquela estado de né, estado de, não é de defesa, desculpa, faltou a expressão, que eu tô meio nervoso que eu tô com a Vera Magalhães aqui, nunca tive com ela no
0: até
1: no vídeo,
0: parece, já tá acostumado, a gente faz live toda hora.
1: Mas foi assim, foi uma coisa guardada, sete chaves, um segredo guardado e...
0: Estado de guerra, vamos dizer assim, é isso que você tava querendo lembrar?
1: Isso, exatamente. E o ministro Sidônio da comunicação, ele foi envolvido mais realmente na reta final ali, pelo menos foi a apuração de bastidor que a gente teve aqui. Ele não foi pego de surpresa, obviamente, até porque ele ajudou, pelo que a gente apurou, na construção do discurso, da forma como ia ser apresentado isso hoje e tal, mas foi um tema ali que realmente ficou mais concentrado na área econômica, na construção do espaço fiscal para fazer isso. Agora, nenhum deles quer admitir que a medida foi mirando a eleição, né? Então, assim, ninguém vai admitir isso, vai sempre se arrumar argumentos técnicos e tal, mas não tem como ver de forma diferente, né, Vera? Assim, é aquela coisa que você e o Thiago falaram no começo, assim, tem toda a cara, todo o jeito de uma medida que mirou uma recuperação da aprovação, como você mencionou agora aqui, que o Datafolha começa a trazer, num momento muito difícil, né? Semana passada foi muito difícil para o governo Lula, né? A crise do Supremo escalou e se espalhou para o Palácio do Planalto, né? Machucou a imagem do presidente, machucou a imagem do governo. Essa semana também foi ruim, né? O que aconteceu no Supremo na terça-feira acabou por piorar a situação, a campanha do Flávio Bolsonaro. Já veio no bastidor aí trazendo o mote Lula de Moraes, estão prometendo aí dizer isso, usar essa expressão na campanha eleitoral. E então, assim, tá mais complicado para o governo Lula. Em algumas pesquisas eleitorais, como a Quest, que você também mencionou, que a gente comentou na segunda-feira, né, aqui no Globo, ela também mostrou Lula numericamente atrás, né? Hoje o Datafolha dá um certo alento, porque mantém o presidente Lula na frente, né? Um certo alento, digo, do ponto de vista da campanha presidencial, do Palácio do Planalto. Então, assim, você tem um processo ali que está perigoso para o incumbente. E aí, né, uma coisa que eu gosto de falar muito é, nessas horas que a gente vê a força que é, a vantagem que é, você está no cargo. E também mostra como que tem ainda precariedade de instrumentos para garantir essa chamada paridade de armas, né, que é a capacidade de governo e oposição disputarem de formas igualitárias ali uma eleição. O governo tem como fazer, abrir a caixa de ferramenta deles e divulgar um aumento de 15% no Bolsa Família, faltando 2 semanas para a eleição. Falta regras ali mais claras para impedir esse tipo de coisa, que acaba dando uma vantagem para quem está na cadeira de presidente, né, velho?
0: Exato. Agora, Bronzato, o Datafolha é um pouco tranquilizador para a campanha do Lula, porque não mostra uma outra... Outras notícias preocupantes para ele. Nos outros cenários de segundo turno, os nanicos também dão trabalho para o presidente. E o Augusto Cury, que chegou a ter uma mini onda, mas essa onda não evoluiu, ele chega a empatar numericamente com o Lula. É o único nos cenários que empata com o Lula, 44%. Tem sido semanas muito difíceis para esses postulantes à terceira via, como você falou, porque nenhum deles consegue nem emplacar presença em debates, porque os que lideram não vão a debates. E tem essa ideia de um movimento de pregação de voto útil na reta final. Nem essa coisa de que qualquer um pode vencer o Lula no segundo turno parece embalar uma outra candidatura, né?
2: Acho que os votos eles já estão muito definidos, delimitados, e acho que agora a conta realmente ali é na margem mínima de percentual, né? E o que chama atenção, Vera, é que essa pesquisa Datafolha, de alguma forma, também captou um momento do efeito da crise no Supremo Tribunal Federal. O Datafolha havia divulgado que o eleitor não estava muito disposto a mudar o seu voto por conta da crise do Supremo, ou que a crise no Supremo seria ali a sua escolha. No entanto, a gente vê, depois desse cenário, de tudo que aconteceu, de uma sessão acalorada ali no Supremo, uma leve inclinação para cima do Flávio, né? Não dá para a gente associar diretamente a crise do Supremo, mas é isso. Eu acho que são os pequenos detalhes que vão definindo as eleições daqui em diante. E sabendo disso, fica muito claro e evidente que o Lula está fazendo uma aposta de tudo ou nada, né? Acho que hoje, quando ele ligou esse modo eleitoral ainda mais ativo do que nunca, deixou esse recado muito claro, né? De que ele está disposto a apostar todas as fichas na mesa. Eu só tenho dúvida, Vera, se nesse momento, qual que é o impacto eleitoral do Bolsa Família antes do primeiro turno, assim? Porque quando você pega ali os eleitores do Lula no Nordeste e também os eleitores com ensino fundamental, ele já está muito consolidado, né?
0: Ele tem esse eleitor.
2: Ele tem o dobro de distância para o Flávio. Não sei se muda muito nessa margem, assim. Porém, fica também um claro recado de que o presidente está tentando consolidar a sua trincheira nesse campo, assim, para o bolsonarismo não avançar.
0: O Flávio,
2: né?
0: Bolsonaro teve no Ceará essa semana, conseguiu reunir um público razoável. Ele tem aliados em posições de vantagem, por exemplo, em Maceió, embora o JHC não diga que é Flávio, ele tenta se associar. Então, talvez seja algo de não deixar, porque o Sudeste, ele perdeu muito espaço, né?
2: Com certeza. E assim, eu acho que... E aí, quando a gente fala de um eventual segundo turno entre Flávio e Lula, aí eu vejo talvez um impacto um pouco mais direto, porque é quando o Bolsa Família efetivamente vai ser pago, 19 no segundo turno.
0: Agora, Graner, a gente viu na propaganda eleitoral o Lula já explorando mais o assunto economia, né? Saiu daquela ideia de ficar falando de soberania, passou a falar de custo de vida e faz uma espécie de meia-culpa. Ele falou, eu sei que as coisas não estão tão fáceis, eu sei que o custo de vida está alto, mas aí fala da taxa das blusinhas e dá como uma solução definitiva que ela não vai voltar mais, e fala de medidas para baixar a inflação, etc. Então, acho que eles perceberam que a economia era um flanco que estava meio mal cuidado, né?
1: Tava meio mal cuidado nessa campanha. Aliás, a campanha é do presidente Lula, e aí não sou o Fábio Graner que está falando, você ouve na própria campanha. Né? Semana passada teve um freio de arrumação na campanha ali, teve reuniões da executiva, reuniões com o presidente Lula também. Havia uma percepção de que estava mal ajambrada, né? Estava ali patinando, né? Escolhendo mal os temas, escolhendo mal as batalhas deles. E a economia é um flanco que o Lula tem o que dizer, embora também tenha dificuldades. Então, do lado das dificuldades, né, ele tem uma dívida muito alta para entregar, viveu com um tempo com a inflação alta, agora a inflação está refluindo, então ele consegue falar de inflação depois de 2 meses com inflação mais baixa, ele consegue falar mais desse assunto. Você tem ali prós e contras, mas o Lula tem o que apresentar, né? Reajustou ali a tabela do imposto de renda, que é uma coisa que eles queriam massificar e atingir um eleitor de classe média normalmente indeciso e que tem uma relutância ali de votar no PT. Então, assim, você teve esse freio de arrumação, a economia é um flanco, o Lula tem o que dizer, mas também tem os questionamentos ali.
0: Tem seus telhados de vidro.
1: Exato. O Thiago falou uma coisa ali que eu também acabei de ouvir nessas conversas que eu tive agora, para dizer que não foi a medida não foi eleitoreira, eles estão dizendo, pô, a gente tomou agora e vai pagar só em outubro. A gente vai passar o primeiro turno aqui sem ter esse efeito. Eu falei, mas o anúncio tem efeito, né? As pessoas já vão considerar isso na expectativa. Aí a pessoa diz, não, mas o pessoal não acredita, ele só acredita quando entra o dinheiro na conta. Então eles estão usando um pouco esse argumento para tentar desmistificar aí a tese que é eleitoreiro, né, velho?
0: Vamos falar um pouquinho do timing na volta do intervalo, porque a gente tem uma pergunta de um ouvinte ilustre chamado Carlos Alberto Sardenberg. Agora você vai tremer, Fábio Graner. Vamos para o intervalo, a gente volta já.
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0: Quinta-feira, 17 de setembro de 2026. A nova pesquisa Datafolha mostra o cenário de disputa pela presidência da República. No primeiro turno, Lula, do PT, tem 39% das intenções de voto e está tecnicamente empatado com o candidato do PL, Flávio Bolsonaro, que aparece com 36%. Em seguida, Augusto Cury, do Avante, recebe 6%. O levantamento foi encomendado pela Globo e pelo jornal Folha de São Paulo. O Datafolha ouviu mais de 2 mil pessoas de 16 anos ou mais entre os dias 15 e 16 de setembro. A margem de erro é de 2 pontos percentuais para mais ou para menos e o nível de confiança é de 95%. O número de registro no TSE é BR04029/2026. O ministro André Mendonça, do Tribunal Superior Eleitoral, rejeitou a ação que pedia a derrubada do aumento de 15% do Bolsa Família, anunciado hoje pelo governo federal. A representação, apresentada pelo deputado Zé Trovão, do PL, defendia que o reajuste poderia desequilibrar a disputa eleitoral. No entanto, Mendonça avalia que o parlamentar não tem legitimidade para entrar com a ação. O ministro foi sorteado para ser o relator do caso no TSE. Com o reajuste, o valor mínimo do programa passa de R$ 600 para R$ 691 e o benefício médio sobe para R$ 777. A decisão ocorre há pouco mais de 2 semanas das eleições. O governo da Argentina apresentou um projeto de lei para endurecer as medidas contra empresas que operam nas Ilhas Malvinas. A lei busca punir aqueles que exploram ilegalmente os recursos naturais da região. A proposta surge após o presidente Javier Milei abrir processos de sanções econômicas contra pelo menos 60 empresas ligadas à exploração de petróleo no mar, nos arredores das ilhas. As medidas elevam as tensões com o Reino Unido, já que a Argentina reivindica a soberania sobre as Malvinas, que estão sob controle britânico desde o século XIX. Horário de Brasília, 7h34.
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2: São 6h35, o Viva Voz está de volta, hoje com o Thiago Bronzato e com o repórter e colunista, repórter especial e colunista do Globo, Fábio Graner, de Brasília, direto de Brasília, direto do olho do furacão das medidas do governo. Graner, eu prometi antes da gente ir para o intervalo, o Sardenberg, que está nos ouvindo, indaga o seguinte: se a ideia era reajustar o Bolsa Família, por que que o governo não propôs reajustes anuais desde que assumiu? E se isso está no horizonte para um novo mandato, eventualmente, do Lula, né, de propor a ideia de que o Bolsa Família, os benefícios sociais, assim como o salário mínimo, vão ter uma política de valorização sistemática ali, anual. E são 7h36, não 6h36.
3: Legal, velho. Ainda bem que eu vim de gravata para responder uma pergunta do Sardenberg, né? Essa questão do Bolsa Família, o governo, apesar de ter sido, né, entusiasta da política, ter criado a política no governo Lula, disputado na eleição de 2022, aquele rally de quem dava mais aumento para o Bolsa, quem prometia mais aumento para o Bolsa Família, o governo começou essa gestão do Lula, esse terceiro mandato, considerando que R$ 600 era um valor, assim, que já estava à beira do exagero, digamos assim, pro propósito do programa, né? O programa funcionava bem com bem menos. Então, tinha uma leitura de que, assim, bom, fez R$ 600, quando começou o governo, arrumou a estrutura do programa, né? Mexeu em algumas coisas que tinham deixado, que tinham mudado ou sido deixadas de lado no governo anterior, fez esses ajustes, mas, em termos de valor, deixou quieto e deixou um pouco a inflação fazer um pouco do serviço ali, de tentar trazer mais para a normalidade do propósito do programa. Só que, de fato, assim, você vai corroendo o poder de compra e o governo, vendo a situação toda ali, né, ficar um pouco mais dramática, sentiu que estava na hora de fazer, resolveu fazer. Eu não tenho uma resposta para dar para o Sardenberg, nem para os ouvintes aqui, se vai ser uma política anual. O que eu tenho ouvido é que o governo tem uma preocupação em cada vez ter mais flexibilidade orçamentária. Então, você tem uma política, e o Sardenberg conhece isso melhor do que eu, tem uma política permanente de reajuste, como você tem, por exemplo, para o salário mínimo, acaba te amarrando mais no orçamento. E há uma percepção na equipe econômica de que você precisa desamarrar mais o orçamento. Então, o Bolsa Família, uma das outras virtudes que o que o Bolsa Família tem, é que ele tem um orçamento, ele é chamado uma despesa obrigatória com controle de fluxo, o termo técnico é esse, então é uma despesa discricionária com controle de fluxo, mas assim, o governo é obrigatória com controle de fluxo, desculpa. O governo tem um controle ali, mas ele tem que executar. Então, assim, se você bota uma política de reajuste anual, permanente e definitiva, você amarra o orçamento, você dificulta o processo de gestão e de escolhas do governo, de fazer isso que ele foi feito. Então, enquanto ele não reajustava o Bolsa Família, ele podia gastar em outras áreas ali. Como agora liberou espaço, essa foi a escolha, liberou um espaço de 11,5 bilhões pela projeção a menor na Previdência, ele escolheu dar para o Bolsa Família, não para outros ministérios. Então, essas escolhas, o governo quer ter mais poder de fazer ao longo de um quarto mandato, de um segundo mandato aqui nesse novo ciclo, né, Vera?
2: Exato. Bronzato, você falava, né? O Datafolha acontece na esteira da sessão sangrenta do Supremo na terça, e até no último bloco a gente vai voltar a falar de Supremo. E esse reajuste vem também quando a associação entre o Lula, Flávio Dino e Alexandre de Moraes estava ganhando muito espaço na mídia, ganhando muito espaço na sociedade. Também funciona esse reajuste do Bolsa Família como uma intenção de mudar de assunto? Você tira um assunto da sala e a campanha passa a se pautar pela reação dos adversários e de todo mundo, de todos nós, inclusive, a uma medida eleitoreira às vésperas do primeiro turno, né?
4: É um fato, assim, que o governo está tentando mudar a pauta do noticiário, né? Porque a crise do Supremo também virou a crise do governo Lula. Tanto é que a figura do ministro Alexandre de Moraes tem sido diretamente associada do presidente Lula. E à medida que um ministro indicado pelo presidente, que é o ministro Flávio Dino, pede vista e adia o desfecho dessa crise no Supremo, isso acaba se revertendo de forma negativa para o presidente, Vera. Embora o governo tente fazer essa manobra de jogar toda essa cortina de fumaça, de fazer um anúncio de uma medida eleitoreira, eu acho que vai ser difícil para o governo conseguir se desvincular dessa crise do Supremo. Porque essa crise do Supremo vem se arrastando há um tempo, deve atravessar aí o período eleitoral e continuará caindo na conta do Lula, à medida que essa crise for permanecer na praça pública com ministros trocando farpas, um chamando o outro de pichuleco eleitoral e daí em diante. Então, quanto com essa crise do Supremo continuar, ela vai continuar grudada também no governo Lula.
2: E, Graner, para a gente fechar o assunto Bolsa Família e tudo mais, o governo explicou ali nessas suas conversas como que vai achar o espaço fiscal para 2026. Mas e esses 22 bilhões de 27? De onde vão sair? E como que foi lido pelo mercado, pelos economistas, etc., esse recado, essa mudança de rumo a essa altura do campeonato, com o carro andando?
3: Vera, para o ano que vem, o que vai ser feito é outras despesas vão ser cortadas. Então, o orçamento já foi enviado, né? No fim do mês passado, dia 31 de agosto, foi enviado a proposta orçamentária, que ainda vai ser discutida e apreciada e votada pelo Congresso. Mas ele vai ter que mandar o que eles chamam de mensagem modificativa, dizendo, olha, aqui o Bolsa Família vai ter 22 bi a mais e essas outras despesas aqui vão ser reduzidas. Isso aí ainda vai ser definido quais rubricas exatamente serão cortadas. Tem um pouco também de reprojeção, né? Quando você reprojeta um ano, reprojeta o outro também. Então, esse efeito, por exemplo, da Previdência, já se normal que também afete o ano que vem, em alguma medida, né? não na mesma proporção. Então, assim, é isso, vai ser o que chama de remanejamento, no caso do orçamento que ainda não foi finalizado, você vai cortar em outros lugares, não tem muita saída para isso. No mercado, a reação inicial, né, quando anunciou de manhã, o mercado, ele teve uma reação negativa, né, a bolsa estava caindo, o dólar subindo um pouco, mas o mercado, Vera, é aquela coisa, o mercado se move por muitos fatores, né, então assim, toda hora tá voltando, então assim, no fim do dia, o dólar já estava mais estabilizado, até caindo um pouquinho, a bolsa estava até subindo, eu não vi o fechamento, eu estava nessa conversa e vim correndo para cá, eu não vi o fechamento de mercado, então, antes de eu sair para essa conversa, que era 5 da tarde, o mercado já estava melhor, a bolsa estava subindo e o dólar caindo. O mercado, e aí também, mais uma vez, né, não matem o mensageiro, mas o mercado financeiro, majoritariamente, prefere que o Lula saia, né? Isso, enfim, você ouve, né, nos bastidores ali os economistas e tal, eles não gostam do governo do PT, tem uma preferência, a maioria, né? Não estou dizendo todo mundo, porque não existe unanimidade em lugar nenhum, mas tem uma preferência ali na chamada Faria Lima por tirar o governo Lula. Então, assim, quando o governo toma uma medida que pode reverberar favoravelmente nas eleições, tende a ter um mau humor aí dos investidores locais, de parte dos investidores locais, ainda que haja quem acha que a reeleição do Lula vai ser melhor do que a do Flávio Bolsonaro. Então, o mercado se move por muitos fatores. Hoje mesmo, a gente está num day after ali de decisão do Banco Central americano subindo o juro, decisão do Banco Central brasileiro baixando o juro. Então, assim, é muita coisa mexendo ao mesmo tempo. É difícil você estar taxativo de que uma coisa só moveu o mercado.
2: Diga, Bronze.
4: Não, agora, Grande, você falou aí uma coisa que me chama a atenção, que você fala que vem muito também, espaço no orçamento vem da redução ali com gastos da Previdência Social, né? O mercado da também projeção, já vem apontando ali... da projeção. Alguns especialistas já vinham apontando ali um ritmo menor ali desse crescimento da despesa previdenciária. Isso tem a ver de alguma forma também com o aumento dos indeferimentos? Porque o governo vem negando, né? Que vem deferindo e que vem represando esses pedidos também. Mas como que você tem avaliado esse cenário?
3: Não dá para dizer que é só por isso. Mas como o governo fez uma estratégia de tentar zerar a fila parte desse processo de redução da fila do INSS foi com muito indeferimento, né? O nosso jornal fez essa matéria, reduziu dos pedidos, quase metade ou metade foram indeferidos. Isso acaba repercutindo sim na projeção, né? Porque você pode fazer uma projeção com uma premissa de uma fila X, um tanto de deferimento, e no final das contas é X dividido por 2, o resultado disso muda ali na projeção. Então isso afetou também. Agora, antes disso, antes dessa discussão da fila e desses interferimentos, já havia muito especialista ali em contas públicas achando que o governo estava superestimando a projeção de despesa previdenciária numa estratégia de cautela ali, de maior rigor fiscal, por um motivo de estratégia econômica, de condução de execução orçamentária e política também, para liberar exatamente recursos mais perto da eleição.
2: É isso, a gente vai para mais um intervalo. Você pode participar aqui do Viva Voz, falando de Supremo, de Bolsa Família, de Pesquisa Datafolha. Só mandar mensagem para o nosso WhatsApp, 11 999 11 9981. A gente volta já já.
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0: hoje com o Thiago Bronzato e o Fábio Graner, repórter especial e colunista do Globo. Hoje a crise do Supremo voltou a ter capítulos, porque o ministro Gilmar Mendes usou uma publicação numa rede social para voltar a atacar o colega André Mendonça, a quem chamou de pichuleco eleitoral, repetiu alguns dos argumentos usados na sessão do dia 15, diz que ele feriu a honra do Procurador-Geral da República, Paulo Gonê, um homem ilibado, para só depois fazer um desagravo a ele, quando o estrago já estaria feito. O ministro André respondeu numa nota, sem citar nominalmente o decano, mas ali negando, enfim, e de alguma maneira também desaprovando esse tipo de ataque. Bronzato, a sessão da semana que vem foi desmarcada. Tem um período aí para se tentar uma trégua? Tem alguma trégua possível no STF? Ou eles vão tentar submergir, sair de cena até as eleições e deixar para resolver essa questão depois?
1: Olha, Vera, no momento, o horizonte não é muito favorável a uma trégua no Supremo Tribunal Federal. O ministro presidente da corte, o Edson Fachin, tem tentado costurar ali uma convergência entre os seus pares, mas tem se mostrado inviável. À medida que os seus membros da corte vão para as redes sociais e começam a postar textão, né? Não só nas redes sociais, mas no WhatsApp também, né? A gente viu aí as mensagens reveladas pelo site Metrópolis, mostrando o decano da corte cobrando ali posturas mais firmes do Cássio, do Fux, provocando em mensagens do WhatsApp, né? O próprio ministro Cássio bloqueando o Gilmar no WhatsApp. E aí o Gilmar vai para as redes sociais e chama o Mendonça de pichuleco eleitoral. E aí, por outro lado, o Mendonça fala que ele está sendo alvo de uma represália porque ele resolveu mexer no vespeiro da Polícia Federal. Então, o momento não é muito favorável ali para uma reconciliação. E isso acaba, de certa forma, jogando também uma cortina de fumaça sobre temas que são importantíssimos, né, Vera? A gente está discutindo pichuleco eleitoral, está ouvindo o ministro citar Schopenhauer para falar que está sendo perseguido, está vendo o ministro Cássio falar num tom de bossa nova para reduzir o tom, para conseguir ser ouvido, mas não estão discutindo o principal, né? Que é quem pode investigar, o que tem nos dados do celular do Daniel Vocaro, dono do Master, qual a explicação para o contrato de multimilionário que a mulher do ministro Alexandre Moraes assinou, né? Em que circunstâncias o ministro André Mendonça pediu aquele relatório para a Polícia Federal envolvendo o colega seu da corte, e o mérito da questão está ficando mais à deriva diante de todo esse tumulto. E o mais curioso também, Vera, é que o Supremo passou um bom período dizendo que não se intimidaria com pressão externa. Só que agora o desafio parece mais complicado para a corte, né? Que é conseguir sobreviver à pressão que os próprios ministros estão exercendo no tribunal.
0: Exatamente. Wender Starnes, a gente tem pergunta aí de ouvinte, é isso?
2: Temos sim, Vera. Boa noite para você, para quem nos acompanha. Dois ouvintes aqui fizeram uma pergunta bem parecida. O Alfredo Ribeiro, do Rio de Janeiro, e a Marta Alves, de Curitiba. Eles perguntam se essa crise no STF interfere de alguma maneira na imagem do Brasil no exterior e se há um risco dos Estados Unidos interferirem nas eleições.
0: Eu não vou jogar o Graner exatamente nessa fria, porque não é a área dele, mas essa questão da relação com os Estados Unidos, ela também tem impacto econômico, porque a gente teve aí a decretação de várias tarifas, primeiro o tarifaço, depois as tarifas adicionais, e o governo ainda está tentando retomar algum canal de negociação, mas sempre essas questões políticas estão no meio do caminho. Ontem mesmo teve a declaração do governo norte-americano de que o Brasil não é eficiente o suficiente no combate às facções criminosas, ao PCC, ao Comando Vermelho, etc. Essa questão toda da relação com os Estados Unidos, como é que ela está sendo tratada hoje, Graner?
3: Vera, tem uma grande aposta ali na semana que vem, né? Que o presidente Lula vai para a ONU, para a reunião da ONU, e se pretende não só dar um recado para todo mundo ali, inclusive para o presidente Donald Trump, mas também ter ali alguma chance de dar um recado mais pessoal, como foi no ano passado, né? No âmbito do tarifaço ali, destravou a relação quando o Lula e o Trump se encontraram pessoalmente ali no corredor da ONU e falaram rapidamente, mas ali teve a tal da química, né? E a percepção ali de que podia ter uma conversa melhor. Então tem uma aposta muito grande, essa aposta não só para essa discussão de tarifaço, essas discussões de PCC, de Comando Vermelho serem tratados como terroristas, organizações terroristas, mas também por uma questão política, né? Há uma percepção, e o Lula já disse isso publicamente, de que os Estados Unidos estão tentando interferir nas eleições brasileiras, como interferiram em diversas outras aí. E assim como é difícil acreditar quando o governo diz que não teve intenção eleitoral em reajustar o Bolsa Família, também é difícil acreditar quando dizem que os Estados Unidos não têm intenção de interferir na eleição brasileira. Parece que está claro que eles têm alguma intenção, sim. Então, essa viagem lá para os Estados Unidos tenta, pelo menos, tentar criar uma vacina ali ou mitigar um pouco, né, essa intenção americana. De outro lado, tem também esse efeito político de dizer, muda de assunto, né? Mudou de assunto hoje com o Bolsa Família, o tema do desenrola, semana passada tentou mudar de assunto com o tema da gasolina, semana que vem vai tentar mudar de assunto com política externa, com o Lula na ONU, falando para o mundo, tentando se mostrar um estadista. Então, são vários jogos sendo jogados ao mesmo tempo em uma conjuntura bastante instável, né?
0: E é uma certa aposta, né, Bronzato, sair do país num momento aí muito quente internamente e com a campanha na rua. Então ele vai deixar de ir para os palanques para ir para a ONU. Acho que teve um cálculo de que valia a pena esse contraponto com os Estados Unidos nesse momento, né?
1: Sim, e vai ser um momento complicado, né? Porque é um momento que, inclusive, hoje, conforme referiu o jornal Estado de São Paulo, o governo Trump botou uma exigência de que o governo brasileiro pudesse autorizar os dissidentes políticos a votar, né, nesse ano, né? E tudo isso dentro de uma negociação comercial, que deveria ser técnica, né, Vera? Então, a gente percebe esse componente político tentando, de fato, influenciar.
0: O Flávio Dino, né, também jogou isso na sessão, que estaria sendo, né, urdida uma nova sanção pela Magnitsky, né? Então, esse assunto está colocado de alguma maneira e vai acabar voltando. Bom, gente, não temos tempo para mais nada. Graner, obrigada. Vai escrever matéria que eu vou escrever coluna, porque aqui são vários turnos, a rave da eleição. Obrigada.
3: Obrigado, Vera. Obrigado, Thiago. Obrigado, ouvintes. Foi um prazer.
0: Volta sempre. Bronzato, ainda temos mais uma gravação pela frente. Também não acabou para nós, mas até quarta-feira que vem.
1: Boa noite, Vera. Boa noite, Grani. Boa noite aos ouvintes.
0: Ele tá aqui digitando, quase não ia dar boa noite. Tchau, gente. Hoje o Viva Voz teve produção dele, o Ender Starnes. Trabalhos técnicos divididos entre São Paulo, com o Henrique Dias, e aqui no Rio, com o Paulo Alberto Xavier. Paulinho, a gente volta amanhã. Já tô de volta a São Paulo. Tchau, tchau.

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0: Quinta-feira, 17 de setembro de 2026. Nova pesquisa Datafolha mostra como está a disputa pela presidência da República em um eventual segundo turno. Lula, do PT, aparece com 46% das intenções de voto contra 44% de Flávio Bolsonaro, do PL. O cenário é de empate técnico, dentro da margem de erro. O levantamento foi encomendado pela Globo e pelo jornal Folha de São Paulo. O Datafolha ouviu mais de 2 mil pessoas de 16 anos ou mais entre os dias 15 e 16 de setembro. A margem de erro é de 2 pontos percentuais para mais ou para menos e o nível de confiança é de 95%. O número de registro no TSE é BR04029/2026. O ministro da Justiça, Wellington César Lima e Silva, rebateu as críticas do governo de Donald Trump à atuação do Brasil no combate a facções criminosas. O republicano acusou o país de ter falhado no combate ao PCC e ao Comando Vermelho, incluídos recentemente na lista de organizações terroristas do governo americano. Em resposta, o ministro afirmou que houve um aumento das ações de repressão ao crime organizado. Ele destacou ainda que o Brasil vive atualmente o momento mais maduro da resposta estatal às facções criminosas. O primeiro-ministro do Canadá, Mark Carney, negou a acusação de Donald Trump de que a aproximação econômica com a União Europeia seja um ato hostil contra outros países. O premier afirmou que os dois lados devem aprofundar a cooperação para buscar mais autonomia estratégica em áreas críticas. Ontem, Trump ameaçou impor novas tarifas, caso considere a parceria prejudicial aos Estados Unidos. Horário de Brasília, 8:03.
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1: Muito boa noite a você, amigo e amiga, ouvintes aqui do Quatro em Campo. Sejam todos muito bem-vindos. Vamos juntos até as 9 horas da noite. Muito obrigado a você que se liga no nosso podcast, você que acompanha o programa nas mais diversas plataformas digitais. Hoje é de Libertadores da América, é aqui que eu estou, no Maracanã. Só falta esse jogo, só falta esse confronto. Flamengo, Independente Del Valle. Muito sobre esse jogo e sobre a noite insana de ontem. Meu Deus do céu, aconteceu de tudo. Palmeiras classificado, né, pelas mãos de Carlos Miguel. Corinthians eliminado pelo pé de Memphis Depay. Atlético classificado também pelas mãos de Gabriel Delfim. Olha, muita coisa pra gente debater. Vamos juntos até as 9 horas da noite. Muito obrigado pela sua parceria hoje, dia 17 de setembro.
0: Escalação.
1: Gabriel Dudziak, tudo bem, Dudes? Boa noite.
2: Oi, Éboli, boa noite.
1: Guilherme Pradella, fala Pradella, boa noite.
3: Tudo bom, Éboli? Boa noite para você e para os ouvintes.
1: Rodrigo Bittar, fala Bittar, boa noite.
4: Tudo bem, Éboli? Um abraço para você e para todo mundo que está ligado com a gente.
1: Paulo Alberto Xavier.
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1: Muito bem, primeiro tempo de jogo aqui no Quatro em Campo. A gente já tem já uma participação da nossa reportagem. Vou convocar aqui o Matheus Leite de São Paulo, porque há toda uma movimentação política, né, em torno dessa medida provisória que está sendo preparada pelo governo com o objetivo de restringir ou até proibir, né, os jogos de cassino online e, consequentemente, a participação das bets, inclusive, no mercado publicitário esportivo, né? A gente sabe como hoje as bets dominam o futebol, principalmente, né, distribuindo aproximadamente R$1 bilhão por ano somente aos clubes da Série A, patrocina competições, patrocina federações, patrocina a Confederação Brasileira de Futebol. Então, há todo um movimento aí de preocupação em torno desta medida provisória que está sendo elaborada pelo governo. E os clubes já estão preparando, né, uma espécie de defesa. E hoje publicaram, né, esse manifesto. Quem tem essas informações é o Matheus Leite. Matheus, seja bem-vindo aqui ao Quatro em Campo. Boa noite.
5: Oi, Éboli. Boa noite a você e também aos ouvintes. Pois é, alguns dos principais clubes de futebol do Brasil defenderam o mercado regulado de apostas no país no manifesto publicado na noite de hoje. Até o momento, esse texto foi publicado nos perfis da Federação Paulista de Futebol, em parceria com Palmeiras, Santos e São Paulo, da Federação de Futebol do Estado do Rio de Janeiro, do Botafogo, do Flamengo, do Fluminense, do Vasco e do Cruzeiro. A nota afirma que o investimento das empresas de apostas autorizadas é uma das principais fontes de receita do esporte e que esses recursos também alcançam equipes de menor expressão, divisões de acesso e competições com menor exposição comercial. Esse manifesto também alerta que mudanças nas regras não farão com que as apostas deixem de existir, mas sim aumentar a possibilidade de que apostadores migrem para o mercado ilegal. Os clubes defendem que é preciso combater a ilegalidade, fortalecer a fiscalização e aperfeiçoar os mecanismos de proteção, sem colocar em risco um mercado que foi regulamentado pelo próprio Estado, ainda de acordo com essa nota. O texto é concluído com as frases: o torcedor não pode pagar essa conta, se acabar o mercado regulado, as apostas não acabam, o futebol é que acaba. O manifesto é uma resposta à medida provisória, como você disse, que o governo federal prepara para a semana que vem, com mais restrições às bets. Nesta semana, o presidente Lula voltou a atacar o mercado de apostas esportivas. Ele disse ter se reunido com pessoas que desenvolveram dependência e que as apostas online provocam sofrimento. O petista já afirmou em outras oportunidades ser pessoalmente favorável à proibição das bets no Brasil, mas destacou que isso dependeria de uma negociação com o Congresso Nacional. Éboli.
1: Obrigado, Matheus. A gente sabe que isso é o início de uma negociação, né? Porque há várias partes envolvidas. Eu acho que tem várias questões aí, elas fazem parte desse contexto. Questões importantíssimas no que diz respeito à saúde mental, à saúde financeira, né, das pessoas. Você tem a saúde financeira também dos clubes, como eu disse, se apoiam hoje pra caramba no mercado de bets. A gente tem já um movimento que começou nessa temporada, por exemplo, na Premier League, que é a liga mais rica do mundo, restringindo o espaço de utilização de bets nos uniformes dos clubes, não podendo mais utilizar ali o espaço master, que é o espaço principal, mas há ainda muita flexibilização nesse sentido, das marcas fazerem parte, por exemplo, dos espaços do campo, das arenas. Então, há também por lá já uma negociação e já uma redução dos espaços, no entendimento, caminhando mais para essa preocupação aí de saúde mental, saúde financeira das pessoas. É um debate extenso, né? Mas fiquem à vontade se já quiserem vocês aí abordar algum aspecto a respeito desse tema. Dudes, Pradella e Bitar, por favor.
6: Eu acho, primeiro de tudo, que é muito benéfico o debate a respeito. Acho que esse tema tem que entrar na pauta. A gente foi aprovando e colocando no futebol, em todos os aspectos, de uma forma praticamente indiscriminada, aí, as casas de apostas. Não fizemos aí o contraponto suficiente no que se refere ao que significaria esse amplo movimento de divulgação, de promoção das bets. O simples fato de colocar no final assim, a bet é para maior de 18, jogue com responsabilidade, numa mensagem pequena, numa mensagem no final da propaganda, isso não alivia em nada os efeitos aí que podem ocorrer dessa indiscriminada divulgação de casas de apostas e bets. Então, assim,

0: muito assim correto, né? Muito coerente. Debater nas casas responsáveis, né? No caso aí Senado e Câmara dos Deputados, me parece algo um pouco melhor, ouvindo representantes de um lado do outro, tentando chegar a um denominador comum, também me parece, por mais que nós saibamos, né, das enormes limitações dos nossos congressistas e do quanto eles também são vulneráveis às pressões de quem tem dinheiro nesse país. Mas ainda assim significaria que a decisão estaria sendo discutida por mais pessoas e por mais tempo. Dito isso, para mim, completamente vergonhosa essa nota dos clubes falando sobre fim do futebol, porque vai, de repente, acabar um patrocínio de casas de apostas. Não, futebol não vai acabar com o fim de casa de apostas. O futebol existiu antes desse tipo de patrocínio e existirá se for o caso de esse tipo de patrocínio acabar. Continuará existindo, porque as pessoas são ligadas aos clubes, as pessoas são ligadas ao sentimento que têm pelas agremiações e não são ligadas aos gastos dos clubes. Se o clube vai comprar o fulano que ganha 3 milhões por mês ou se ele vai jogar com o cara que ganha 300 mil por mês. Evidentemente que haverá efeitos caso alguma limitação entre ali em vigor, se as casas de apostas decidirem pagar menos pelos produtos, né, e tudo mais, ou se elas forem proibidas. É claro que haverá efeitos, mas fim do futebol certamente não é um desses efeitos. É completamente vergonhosa essa tentativa de clubes centenários, ou quase isso, de tentar associar a atividade futebol com patrocínios de casas de apostas. É, assim, eu fiquei revoltado lendo essas notas que os clubes publicaram hoje. E vale o pensamento. Nós temos aí acompanhado, né, um debate necessário, porém oportunista, sobre necessidade de adoção de fair play financeiro para alguns clubes. Digo oportunista porque ele surge no momento em que alguns clubes estão bem e outros estão mal. Em outras épocas eles estavam mal e hoje estão bem, mas ao mesmo tempo necessário. Quanto gasta, quanto deve, quanto pode, quanto não pode gastar. Se nós estamos com esse debate em paralelo no futebol, seria muito interessante também que nós pensássemos em limite de gastos. E se nós falarmos em limite de gastos, então não é necessário entrar com tanto dinheiro assim de bet. Poderia vir de outras fontes. Poderia entrar menos dinheiro, poderia gastar menos. Nós temos jogadores ganhando muito mais do que deveriam. Primeiro, na realidade do país em que estamos. É um negócio assim revoltante você chegar e falar que jogador A ou B ganha 1 milhão, 2 milhões por mês num país em que tanta gente é pobre ou miserável. É assim, é um negócio ridículo. É completamente absurdo. Ah, mas a atividade deles é de curta duração e eles são muito expostos e eles têm que cuidar do corpo. Ok, mas isso já está precificado em outro tipo de salário. Salário um pouquinho menor, ganhar um pouquinho menos, sabe? Não tem problema, não tem problema. Aí o cara lá não vai ter uma coleção de carros esportivos em casa. Ele vai ter um carro esportivo. Será que esse sacrifício é tão difícil de fazer assim para o cara que quer jogar futebol, ser querido por tanta gente, defender um grande clube? Nossa, é tão difícil assim fazer esse sacrifício? Bom, e para além disso, né, se gastar um pouco menos, de repente os clubes contratam com mais critério. Não vai precisar do cara que é titular na seleção de sei lá quem. Talvez um menino da base tenha mais oportunidade. Não vai precisar do argentino mais ou menos, que está na reserva do clube A ou B. Talvez um garoto da base ganhe uma oportunidade. Enfim, ficam essas reflexões aqui de minha parte.
1: Bom, já emendando, o Ébolo e ouvintes, acho que o Gabriel do Dziak, ele conseguiu sintetizar bastante o que eu penso. Tem esse detalhe de que, por muito tempo, essa discussão ela ficou meio que de lado no futebol brasileiro e os clubes abraçaram, aceitaram esses patrocínios e foram levando e agora parece que é preciso discutir. Então, assim, por muito tempo essa discussão não aconteceu e agora a demonstração, principalmente por conta dessa nota que foi divulgada hoje por clubes e federações, é de que, olha, não tem como voltar. A partir desse momento, não tem como dar para trás, temos que aceitar, porque senão efetivamente o futebol não vai ter como mais ser praticado.

0: as coisas vão piorar. Então, assim, é uma mensagem com um teor assim de catástrofe que eles passam, que me parece muito exagerado, assim. É algo que não me passa um sentimento de realidade que efetivamente isso, que o futebol brasileiro vai acabar, assim. Me parece que eles jogam lá no alto para negociar, entendeu? Então, assim, eu vou jogar o preço lá em cima para conseguir um meio termo. Olha, se tirar a casa de aposta, o futebol brasileiro não existe mais. Quando a gente sabe que, como o próprio Gabriel citou, e é a pura realidade, o futebol existe há tanto tempo, com várias ondas de investimentos que por vezes crescem, por vezes diminuem, e o futebol se adapta. Então, assim, me incomoda demais efetivamente esse discurso de catástrofe para o futebol brasileiro, de colapso, de que ninguém vai conseguir sobreviver. Fato é que os clubes até hoje se aproveitaram desse grande dinheiro que foi investido por casas de aposta e ou não quiseram debater e foram levando do jeito que dava, e agora chegou um momento que as coisas precisam ser definidas. A gente está falando de uma lei que, salvo engano, foi aprovada em 2018, e até hoje a gente deixou de discutir de forma séria com senadores, com deputados, em âmbito nacional, para definir efetivamente como é que isso vai ser regularizado, regulamentado. Chegou o momento, às vésperas da eleição, isso obviamente gera ainda mais, ecoa ainda mais, né, nas decisões que forem ser tomadas ou não, mas o fato é que o futebol brasileiro não precisa desse tipo de discurso para se discutir, investimento de casa de aposta no futebol.
1: É, Boli, acho que os companheiros foram perfeitos aí nessa análise, né? O Gabriel Dudziak toca em pontos muito importantes. E o principal deles, para mim, é essa história de que é um exagero muito grande dizer que o futebol brasileiro vai acabar se não tiver patrocínio de casa de apostas. Não, sempre existiu, existe há muito tempo, os times sempre sobreviveram. E outra, com tantos patrocínios de casa de aposta, não é falar assim, ah, eles vão acabar porque vão criar dívidas. Dívida de 3 bilhões, a gente vê à torta e à direita. Dívida de 2 bilhões, são vários. 1 bilhão, 500 milhões, e aí não estou nem falando dos 500 milhões, não são os clubes gigantes, aqueles que estão sempre na Série A, disputando os principais títulos. A gente está até falando de times da Série B, da Série C do Campeonato Brasileiro com esse tipo de dívida, né? Então, não dá para culpar essa ausência, se vier a acontecer, né, de não ter esse patrocínio de casas de apostas, essas dívidas, né, por conta desses patrocínios. Então, eu acho que é muito baixo querer jogar isso, esse argumento. Os clubes, eles têm que ser mais profissionais. A liga, o futebol brasileiro precisa ser mais profissional em vários pontos, e essa questão dos patrocínios não mexe diretamente com isso, porque o time tendo valor, independentemente da marca, a marca vai pagar. Se ela achar que vale aquilo lá, ela vai pagar. Ah, mas as casas de aposta pagam muito mais do que as outras. Mas assim também, se não tiver mais para um, não vai ter mais para ninguém. E não tendo mais para ninguém, o mercado, ele vai se readaptar. Aí talvez aquelas negociações malucas de pegar um jogador europeu porque acha que vale, a gente vai dando dinheiro, dinheiro, dinheiro, dinheiro para ele. O outro se vê no direito de dar uma resposta. E acho que isso é um ponto muito interessante da gente falar também, que acontece na Turquia. Porque um time recebe um jogador muito grande, o outro, por mais que esteja extremamente endividado, ele quer dar a resposta. Ele sabe que precisa dar a resposta para o torcedor. E a gente está vendo o que está acontecendo na Turquia com a chegada de tantos, tantos nomes de peso, e aí com tarifas melhores, enfim, para que eles possam ganhar mais dinheiro. Então, eu acho que é tudo que vai ser readequado. A gente vai entender com o tempo, da mesma forma que os preços foram extremamente supervalorizados, os preços naturalmente vão voltar um pouquinho para baixo. E aí, ah, o clube não pode pagar. É a nova realidade. Lide com ela, estruture-se. Faça da forma mais profissional que você puder e sobreviva.
2: E as marcas continuarão sendo extremamente atraentes para qualquer mercado publicitário. E eu vou só reforçar tudo que vocês colocaram aí. Eu concordo com tudo, absolutamente com tudo. E vou só reforçar uma coisa, torcedor não entre nessa. Torcedor não entre nessa. O futebol não vai acabar, o seu clube não vai acabar. Tá? Até porque vários, como disse o Bittar, já estão aí em muita dificuldade, mesmo com todo esse dinheiro que circula através das bets, né? Que tem lá seu mercado próprio e que precisa fazer essa circulação de dinheiro de uma certa maneira, acomodando os gestores de futebol no Brasil. Há uma acomodação, né? É muito fácil, está tudo muito fácil, o dinheiro está circulando com muita facilidade. E essa acomodação acaba gerando falta de criatividade, falta de capacidade de trabalhar de outras maneiras marcas valiosíssimas que são os clubes de futebol no Brasil. Justamente pela paixão do torcedor. Pela sua paixão, torcedor, essas marcas não vão acabar. Elas vão só apenas precisar de um novo tratamento, um tratamento mais profissional, né? Mais ideias, mais criatividade, apenas mais trabalho. Porque em muitos clubes não há o trabalho correto. Tanto não é correto que, mesmo com tanto dinheiro, as dívidas são bilionárias, os clubes entram em transfer ban e acumulam seus problemas em valores absurdos. Então há um mercado inflacionado por essa gestão temerária, gestão incapaz, incompetente, que de uma certa maneira se acomoda também por receber esse abastecimento fácil do mercado das bets. Então essa uma arrumação, se ela acontecer, os clubes vão conseguir se posicionar. Agora, o que vai ser importante em alguns clubes é mudar os seus gestores. O problema está na gestão do futebol brasileiro e não em quem apoia. Vamos fazer um primeiro intervalo? Daqui a pouquinho a gente volta.
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1: Muito bem, de volta aqui com o 4 em Campo, com Gabriel Dudziak, com Guilherme Pradella, com Rodrigo Bittar. Olha, vamos lá, o Flamengo, vamos continuar no hoje, né? Depois a gente fala do ontem, a noite insana de ontem. Mas vamos lá, o Flamengo confirmado com Rossi no gol. Tô aqui no Maracanã, daqui a pouquinho tem Flamengo Independiente del Valle. Primeiro jogo 2-0 para o Flamengo em Quito. Rossi no gol, Emerson Royal, Léo Ortiz, Léo Pereira e Ayrton Lucas. Pulgar, Jorginho, Paquetá, Carrascal, Samuel Lini, Bruno Henrique. É o time escalado pelo Leonardo Jardim. Retrospecto do Flamengo desde 2019. Estou pegando os recortes, foi quando começou assim esse protagonismo enorme do Flamengo na Libertadores, né? Conquistou 3 títulos de 19 para cá. Então, o Flamengo tem um retrospecto muito bom, tá? Em casa, em mata-mata de Libertadores da América, um aproveitamento superior a 90%. 17 partidas, 15 vitórias, um empate e uma derrota, que foi 1-0 para o Peñarol em 2024, quando começou ali, né, a fritura e a demissão do Tite, inclusive, como técnico do Flamengo. Tite, que já começou o trabalho dele como técnico do Botafogo. Ontem esteve no estádio Newton Santos e acompanhou a vitória do Botafogo, cercada de polêmica em cima do Grêmio, 3-2. Mas acho que a pergunta que fica é: algum cuidado, ou que tipo de cuidado o Flamengo deve ter daqui a pouquinho aqui no Maracanã, Dudes?
2: Eu acho que muito mais de ordem emocional, comportamental, do que tática ou técnica, né? Acho que assim, o jogo está montado para o Independiente del Valle tentar atacar o Flamengo e o Flamengo jogar no contragolpe, né? Tem um ataque muito rápido escalado hoje, tem a possibilidade dos lançamentos do Jorginho, tem a marcação já usual de um sistema defensivo que é bom, talvez não seja espetacular, mas é bom. Então, assim, acho que é muito sobre levar a sério o jogo, ter concentração, não se intimidar, de repente, por uma pressão inicial do adversário, no sentido de, olha, ok, eles tentaram porque eles precisam tentar, agora a gente vai fazer o nosso jogo e vai fazer nossos gols, vai empurrar eles para trás. Eu acho que, sério, o grande X da questão estava na primeira partida, na altitude. Hoje é algo bem mais básico, por assim dizer, para o time do Flamengo.
1: Algum percentual de risco para Della e Bittar?
3: Ah, pouquíssimo, viu, Éboli? Pouquíssimo, porque assim, até nessa questão comportamental que o Gabriel cita, no primeiro jogo, o Flamengo já demonstrou que, me parece que tem isso muito claro, no sentido de saber enfrentar situações complicadas durante a partida. Porque vamos lembrar, apesar do resultado conquistado, não foi um primeiro tempo fácil que o Flamengo teve. E mesmo assim conseguiu lidar com uma situação adversa, os momentos difíceis do jogo, e trazer um ótimo resultado para jogar em casa. Então acho que é muito dessa questão. O jogo está montado para o Flamengo se classificar e está montado para o Flamengo conseguir fazer gols. Se vai resultar isso em vitória ou não, não sei, mas fazendo gol ou gols dificulta ainda mais essa batalha que o Del Valle tem para o jogo de hoje, que já é gigantesca e que acho que pode ficar ainda mais complicada em caso desse ataque do Flamengo funcionar, o que geralmente acontece.
4: Eu acho, Éboli, na mesma linha dos companheiros, que é muito difícil aí do Flamengo se complicar hoje. É realmente uma questão de mentalidade, tá com uma cabeça boa e de respeitar o adversário, né? Porque a gente viu até no dia de ontem, e aí não é falando que faltou respeito nem nada nesse sentido, mas o Santos vendo a distância pro Atlético Mineiro cair em menos de 20 segundos, né? Caiu 1-0 ali logo de cara, gol do Bernard, e isso complicou demais a vida do Santos. Então, vale ficar demais ligado, principalmente nos primeiros minutos, e o Flamengo tem que jogar bola. Vai para cima, tenta vencer o jogo, faz o seu melhor em campo e a classificação vai vir. Acho que para dar ruim hoje, Éboli, sinceramente, menos de 1%.
1: Torcedor do Flamengo chegando aqui no Maracanã, ocupando esse espaço, tem tempo ainda para o jogo, uma hora para o jogo começar. É isso, 9:30, o público normalmente chega um pouco mais em cima, uma expectativa de casa cheia. Fiz uma rápida contagem, não é brincadeira não, é porque a torcida do Independiente del Valle No jogo em casa já não conseguiu lotar o estádio, que nem era o estádio principal do Del Valle, por uma questão de capacidade mínima estabelecida pela Conmebol. Mas 23 torcedores nesse momento, num espaço enorme destinado para a torcida de visitante, 23 torcedores. Contados aqui do meu lado estão os torcedores do Independiente Del Valle. Então é um estádio que vai só ouvir Flamengo, e isso logicamente que traz um conforto maior também para a equipe em campo, né? Vamos fazer nosso intervalo de jogo, vem aí o repórter CBN, e no segundo tempo a gente dá uma passeada, repito, pela noite maluca de ontem na Libertadores da América, Copa Sul-Americana, teve de tudo, gente.
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1: Quinta-feira, 17 de setembro de 2026. O presidente Lula afirmou que o ministro André Mendonça, relator do caso Master no Supremo Tribunal Federal, estava utilizando o cargo para fazer política. O presidente defendeu ainda que informações do celular do ex-banqueiro Daniel Vorcaro venham a público para o povo saber a verdade. A Polícia Federal entregou hoje aos gabinetes dos ministros Mendonça e Luiz Fux a íntegra dos dados extraídos do celular de Vorcaro. O aparelho foi apreendido em novembro do ano passado, durante a Operação Compliance Zero, e reúne as mensagens citadas pela Polícia Federal no relatório usado por Mendonça para pedir uma investigação contra o ministro Alexandre de Moraes. O ex-presidente da Câmara Municipal de São Paulo, Milton Leite, é considerado foragido pela Polícia Civil em uma investigação sobre a infiltração do primeiro comando da capital no transporte coletivo. Os agentes foram à casa dele hoje para cumprir um mandado de prisão e não o encontraram. Milton Leite afirmou que está em viagem e que se apresentará à polícia em até 24 horas. A operação investiga o controle financeiro da facção sobre 12 empresas de ônibus de São Paulo. Segundo a investigação, as decisões estratégicas do PCC dependeriam da aprovação política de Milton Leite. Ao todo, são cumpridos 16 mandados de prisão e 18 de busca e apreensão. 10 suspeitos já foram presos. No horário de Brasília, 8h36.
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1: Segundo tempo de jogo aqui no 4 em Campo, assunto Libertadores da América. E o classificado aqui do Maracanã vai pegar o Estudiantes. Estudiantes que eliminou o Corinthians na Neoquímica Arena. Ô Dudes, cara, acabou o respeito pela Neoquímica Arena. O Corinthians não está conseguindo se impor como mandante, porque ontem o que eu vi foi... Lógico que a discussão, a imagem mais forte que foi, o Memphis Depay perdendo o pênalti, e perdeu mal pra caramba o pênalti, no último lance da partida. Então a discussão vai, começa com o Memphis, talvez até termine com o Memphis. Mas até chegar o pênalti no último lance, eu vi um Corinthians que não conseguiu ter força nenhuma para construir resultado, muito pelo contrário. Quem buscou o resultado até o final foi o Estudiantes, e assim fez. Conseguiu um golaço, por sinal. Por que essa falta de força do Corinthians jogando em casa? Até onde vai a responsabilidade de jogadores e do treinador Fernando Diniz, que hoje, após entrevista do comando de futebol do Corinthians, está mantido no cargo e assim vai seguir pelos próximos jogos, pelo menos, Dudes?
2: Eu acho que o que nós vimos ontem na Neoquímica Arena foi uma repetição do que nós temos visto na Neoquímica Arena depois da parada para a Copa do Mundo, né? Então a gente lembra, o Corinthians voltou da parada fazendo um excelente 3-0 no Remo, né? Até se perguntavam, né, os jornalistas, e perguntaram para o treinador Fernando Diniz, o Pradella tá toda hora lá na Neoquímica Arena, eu imagino que foi tema assim, de conversa paralela ali antes da entrevista coletiva do treinador, assim, olha, o Diniz na Copa acertou o time, incrível, né? E até perguntaram para ele, porque eu me lembro, o que você fez na parada para a Copa que o time está jogando tão bem? E o Diniz falou assim, olha, é um jogo, a gente está jogando da mesma forma que a gente estava jogando antes, vamos ver se a gente consegue manter. E a verdade é que não conseguiu manter. Porque depois disso, na Neoquímica Arena, o Corinthians empatou por 0-0 com o Atlético Paranaense. Depois, na Copa do Brasil, venceu o Internacional, é verdade, por 2-1. Mas foi um placar insuficiente para a equipe continuar na competição. Depois disso, em casa, perdeu do Cruzeiro por 2-1 no Campeonato Brasileiro. Até acho que o Corinthians jogou bem nesse jogo, mas não era para vencer, era para empate no máximo. Na sequência, ganhou do Rosário Central 1-0, num jogo em que teve um atleta expulso, mas era um jogo para 0-0, muito provavelmente. Perdeu do Santos na Neoquímica Arena jogando mal, o Santos mereceu essa vitória. Perdeu da Chapecoense por 2-1, jogando bem por alguns momentos, mas tomando uma virada assim que não poderia de forma alguma conceder. E aí teve o jogo de ontem, né, contra o Estudiantes. O que me parece que tem em comum, assim, quase todos esses jogos é a incapacidade de o Corinthians se impor ofensivamente. Criar muitas chances, criar chances claras. E até tem muita gente dizendo, né, e eu vou concordar, que não se enxerga um time do Fernando Diniz. Não se enxerga um time de troca de passes, que chega junto ao ataque, até que faz a bendita da saída, né, mesmo sob pressão. É um Corinthians distante em campo, um Corinthians que tem muito cruzamento a esmo. Então, quando você não consegue se impor ofensivamente, fica difícil de classificar no mata-mata. A defesa tem que funcionar o tempo todo. E não foi o caso ontem. Acabou tomando esse gol aí no final. Depois poderia ter empatado com o Memphis de pênalti, mas eu estou contigo quando você fala assim que essa é a imagem mais marcante, mas talvez não seja a mais relevante. A mais relevante para mim não é o Memphis perdendo o pênalti. É o quanto que o Corinthians tem dificuldades hoje para atacar os seus adversários. Porque esse jogo contra o Estudiantes em casa não era para ter ido para esse pênalti. Era para ter sido resolvido no tempo normal pela equipe do Corinthians, que é melhor que a do Estudiantes.
1: É, eu acho que o pênalti perdido ali é do jogo, grandes jogadores já perderam pênalti, mesmo achando que ele bateu mal pra caramba. Mas o Memphis no Corinthians, primeiro, ele não é o principal batedor e não é um bom batedor, tá? O Memphis já perdeu 2 dos 5 pênaltis que ele cobrou no Corinthians. O principal batedor é o Iroberto, que não tem condição de jogo. Mas ok, era ele pra pegar a bola, não tinha outro cara pra pegar a bola. Né, por tudo que ele representa, tudo o que aconteceu, toda a história do Memphis no Corinthians, levava a bola diretamente às mãos dele para ele bater esse último pênalti, que daria a possibilidade, caso convertido, de uma decisão nos pênaltis. E aí, lógico, a gente sabe do potencial do Hugo, né, o pegador de pênalti, haveria uma boa chance do Corinthians se classificar. Mas ok, ele perdeu. Sabe o que mais me incomodou, Vitar e Pradella? Ele não ter dado nenhum tipo de satisfação. Porque ele é um protagonista, ele é o protagonista, ele é o cara mais, vamos lá, eu não gosto desse termo muito bem, é o mais bem pago, é o de carreira internacional, é o cara com mais rodagem, é o artilheiro da seleção da Holanda, história da seleção da Holanda. Então assim, ele tem um estofo para perder num pênalti desse, vir a público e conversar com o torcedor. Porque, mas o Memphis estava chateado, está transtornado na hora de falar. Chateado estava o torcedor que tomou a bolada dele na cobrança de pênalti. Porque tem um torcedor que tomou a bolada dele na cobrança de pênalti. Esse cara tá chateado. Esse cara não foi dormir. Esse cara teve que trabalhar, acordar cedo no dia seguinte para trabalhar com a cabeça inchada.
4: E pagou caro no ingresso, né?
1: Essa falta de... É, esse cara fez o Memphis... provocou a reviravolta, no caso, o Memphis. E a permanência dele no clube. Foi a pressão, foi o movimento da torcida, muito forte, que provocou essa reviravolta, num caso que estava caminhando para a justiça, com uma série de desabafos, inclusive, nas redes sociais do Memphis Depay, até com uma certa razão. Mas, assim, a falta de satisfação ao torcedor, após a derrota, a eliminação e um pênalti perdido, isso me incomoda. Isso me incomoda. Porque, por exemplo, tem vários defeitos. Eu também tenho meus defeitos. Mas o Gabigol perdeu o pênalti na disputa por pênaltis Santos e Atlético Mineiro e foi dar entrevista. E não fugiu na zona mista. Deu lá a entrevista. e se demonstrou chateado, que esperava classificação, e é isso, acontece. E foi um jogaço, Santos e Atlético Mineiro. Foi o melhor jogo da noite, na minha opinião. Jogaço, jogaço, jogaço. Cheio de alternativas. Os dois times estão de parabéns pelo que fizeram na arena do Atlético Mineiro. Mas esse silêncio do Memphis, cara, me incomodou. Me incomodou pra caramba. Mandou mal o Memphis.
4: Concordo, Éboli. Acho que é o mínimo que o jogador desse tamanho, né, tem que fazer quando... Porque assim, né, no dia que ele faz um gol, ele vai lá, ele fala, ele dá risada, dá entrevista. Foi assim quando ele deu assistência, né, contra o Rosário Central na mesma Copa Libertadores, depois de toda aquela reviravolta na negociação, ele foi lá falar. Então acho que da mesma forma ele deveria se justificar na noite de ontem. E como o Dudziak falou, acho que não foi por isso só que o Corinthians acabou sendo eliminado. Até porque, isso como você destacou, Éboli, levaria para os pênaltis. Ah, e tudo bem, tem Hugo Souza, a chance era boa e tudo mais. Mas assim, o Corinthians poderia ter resolvido em 180 minutos e não mereceu em 180 minutos. Acho que esse é o ponto mais importante, o ponto fundamental aí quando a gente fala desse momento aí que o Corinthians está vivendo nos últimos jogos, já principalmente depois aí da Copa do Mundo. Então, é algo que deveria ter acontecido. Eu acho um erro de postura muito grave do Memphis, porque o torcedor está lá, o torcedor apoiou os 90 minutos... O torcedor não desistiu do time em nenhum momento, não ficou cornetando nos primeiros minutos de jogo, quando as coisas não davam certo, não ficou cornetando no intervalo, foi apoiando, acreditando, incentivando até o fim, mesmo tomando gol aos 42 do segundo tempo, o torcedor não foi embora. Claro que um ou outro sempre vai embora, mas eu digo em linhas gerais, acreditou, ficou, até o último lance, o último pênalti, a última expectativa, e ele acabou mandando para fora. Eu acho que o problema do Corinthians é muito maior do que essa cobrança do Memphis, são as atuações muito ruins. O Marcelo Paz deu uma entrevista hoje, disse que ele fica no cargo, que o Diniz tá mantido e tudo mais, mas eu não sei se o Corinthians perder para o Fluminense ou não vencer o Fluminense no fim de semana, se o discurso vai ser o mesmo, viu, Éboli? Porque vem aí uma super data FIFA, são cerca de 20 dias para trabalhar. Numa dessa, uma mudança de comando pode chegar. São 3 jogadores do Corinthians convocados para a seleção brasileira, sim. Tem de outras nacionalidades também, sim, também. Mas talvez seja visto internamente como uma possibilidade de ter um tempo que raramente se tem somente para trabalhar, para que essa mudança possa acontecer. Então, na minha visão, erro grave do Memphis para, além do pênalti, a ausência de justificativa, mas pior ainda é o jeito que o Corinthians vem jogando.
3: Eu acho que o Gabriel e o Bittar, Éboli, citaram bem assim que foi o retrato da partida de ontem. Foi um jogo que fica marcado na história do clube, pela forma com que aconteceu e por todo o ambiente que existe ao redor de um time que... tem aí 3 transfer bans, dívidas bilionárias, uma equipe que recentemente sonhou e conquistou títulos importantes contra rival, título nacional, uma Supercopa, com esse elenco. E com esse treinador novo, parecia que dava bons passos no início do trabalho do Diniz, com aquela sequência de 7 jogos com vitórias, sem tomar gols, e aí você tem um time que começa a sofrer baixas por conta de lesão, tanto de titulares quanto de reservas imediatos, como Yuri Alberto, André, Labiade, que em determinado momento começou a jogar bem, o Rodrigo Garro, a maioria das assistências que ele deu na temporada foi com o Fernando Diniz como técnico, você tinha o garoto Kaique que estava surgindo bem, o Caio César começou a jogar mais bola com o Fernando Diniz. Só que aí, no momento, nesse recorte recente de 6 jogos sem vitória, o Corinthians passa a ter um futebol muito pobre, muito abaixo do que se imaginava e muito abaixo do que já tinha apresentado com esses mesmos jogadores e com esse mesmo treinador. O jogo de ontem não ficou... não foi definido pelo pênalti perdido. Aconteceram 90 minutos de futebol antes daquele pênalti. O Corinthians não teve capacidade de fazer ou assustar o Muslera durante 90 minutos. Arranjou um pênalti, sabe-se lá como, e acabou sendo perdido. Foi a última esperança, a última corda que tinha para se segurar para não cair no penhasco. Mas fato é que o Corinthians já estava caindo no penhasco há um bom tempo. O Corinthians ontem não foi eliminado por conta da sua política, por conta da sua falta de pagamentos dos jogadores, pela falta de respeito com os próprios torcedores que os dirigentes vêm tratando. Mas também demonstra que um time que sofre tanto ao seu redor aí, também vai sofrer em momentos decisivos. Ontem o camisa 10, o principal cara do time, perdeu o pênalti, mas poderia ter resolvido antes. Não resolveu, e aí você pode listar vários motivos. Poderia acontecer a classificação, mas nada muda que é um time que está numa situação extremamente delicada, viu, Éboli?
1: Vamos fazer mais um intervalo, e na volta a gente fala dessa classificação do Palmeiras, né? Vamos ter um Palmeiras e Fluminense, hein? A gente falou sobre o Fluminense, né? Que foi um sofrimento desnecessário. Eu aplicaria a mesma coisa ao Palmeiras ontem. O contexto do jogo mostrou que foi um sofrimento desnecessário no fim, porque até os 45 do segundo tempo estava 2-1 Palmeiras. 2-1, 3-1 no agregado. E de repente virou 3-3, foi parar nos pênaltis e deu Carlos Miguel. Depois do intervalo.
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1: Muito bem, de volta com o Quatro em Campo. Daqui a pouquinho tem Libertadores América, Rio de Janeiro e Pasta Rede. Vão acompanhar Flamengo e Independiente del Valle aqui no Maracanã. As equipes já em campo fazendo o aquecimento e a galera chegando. Ô Dudes, o que o Palmeiras deve absorver dessa classificação dramática de ontem? Até que ponto, apesar de todo o sofrimento que eu classifico como desnecessário, né, porque era um jogo totalmente controlado, mas até que ponto isso pode fortalecer o Palmeiras para a semifinal contra o Fluminense?
2: Eu acho que fortalece sobretudo o goleiro Carlos Miguel, que falhou em alguns lances aí nessa temporada, que estava sendo questionado na comparação com o Everton, né, que foi o goleiro responsável pelas conquistas do Palmeiras, e que ontem não teve culpa nos 3 gols e acabou defendendo 2 pênaltis, dando a classificação aí ao Palmeiras. Principalmente para ele, né, o fortalecimento. Em relação aos outros jogadores, não me parece que haja muita coisa positiva para ser tirada, não. Talvez o Vitor Roque, né, que cobrou um pênalti no tempo normal, depois fez cavadinha na decisão por pênaltis, mas mesmo nesse caso, assim, eu tenho dúvidas. Sobre se deveria ter sido mais tranquilo, o que pode ser aprendido pelo time, né? De fato, poderia ter sido mais tranquilo. Foi tranquila a partida como um todo. A LDU não tinha, assim, nenhum indício de que poderia sequer empatar o jogo. Mas o futebol permite, né, que você, num desespero, jogue a bola para dentro da área de qualquer jeito. E, de repente, encontre 2 gols, né? Depois do primeiro gol, aí sim, o Palmeiras ficou muito acuado, tentando defender a própria área e defendendo muito mal, né? O Bruno Fux foi mal nos 2 gols do Estrada, né? E dessa forma fomos para os pênaltis. Lição é tentar defender melhor a própria área, mas acho que isso o Palmeiras já sabia. E saber que, de repente, num momento assim de tensão, dá para tentar jogar um pouquinho mais e não só ficar lá atrás esperando pelo apito final. Falo isso em relação assim do segundo para o terceiro gol. No resto, acho que o Palmeiras não fez nada de ruim assim na partida. Ah, por fim, né, fica aí só o registro: Abel Ferreira fora do jogo contra o Fluminense. Mais uma vez expulso e muito
1: décima
2: bem expulso.
1: Quinta. Décima quinta expulsão.
2: É isso. E aqui a gente tem um caso, né, que me parece semelhante ao do Neymar, né? É perda de tempo debater o comportamento de quem não tem nenhuma preocupação com o próprio comportamento. Segue o jogo.
1: E ele não está fazendo uma leitura, e é uma questão de falta até de raciocínio, não sei o quanto isso consome a mente dele, que os árbitros não estão dando a segunda oportunidade. Na primeira já estão mandando para fora por total falta de paciência por esse comportamento. E o técnico do Palmeiras não está... ou não quer, sei lá. E uma curiosidade, detalhes do futebol, né? Detalhes do futebol. O Carlos Miguel caiu em todos os pênaltis, ele caiu para a direita dele, em todos. E o último jogador que perdeu o pênalti, Segovia, acho que não percebeu isso, porque ele pegou os 2 pênaltis no cantinho direito e quase pegou um terceiro também no cantinho direito, que o pênalti foi muito bem batido. Os outros 2 convertidos pela LDU foram trocando de lado. O Segovia não percebeu isso, então falam que o Carlos Miguel não escolheu o canto, não. Acho que ele escolheu um canto, ele escolheu o canto direito. É que tem uma envergadura absurda, ele vai até o pé da trave quando salta. E foram 2 defesaças, inclusive. Mas o quinto e último pênalti decisivo foi, insistiu no canto em que ele estava tendo sucesso, e ele acabou sendo o herói da classificação do Palmeiras. Vamos ter então esse Palmeiras e Fluminense, semifinal brasileira. Então já é a garantia de novamente termos um brasileiro na final da Libertadores da América, hein, Bitar?
4: Pois é, isso é uma boa notícia no geral, assim, para o futebol brasileiro, mas a chance de termos uma final brasileira é muito grande, né, Éboli? Acho que o Flamengo, passando hoje, né, é bem favorito também contra o Estudiantes e... uma semifinal muito interessante, né? Acho que o Palmeiras nesse momento ainda é favorito pelo que por estar mais acostumado a jogar esse tipo de partida, por chegar mais vezes a essa fase da competição, mas o Fluminense vem num momento de crescente. É um jogo, um duelo muito bacana. Primeiro jogo vai ser no Rio de Janeiro. Acho que se o Fluminense fizer algo muito parecido do que fez nas quartas de final, abrindo uma vantagem confortável, pode chegar aí numa situação melhor no Nubank Park. Palmeiras que vai definir pela primeira vez em casa nessa Libertadores, né?
1: É, bem lembrado, né? Olha só, na Sul-Americana, a gente hoje vai conhecer o adversário do Atlético Mineiro. Uma semifinal é Vasco e Boca, e a outra, Atlético Mineiro com Vidal, City Torque ou Cienciano. O jogo é às 9h30 da noite. E na primeira partida, na altitude de Cusco, deu 2-0. Então, daqui, atleticanos de olho nesse jogo de daqui a pouquinho, para conhecer mais tarde aí o adversário da semifinal, o Atlético. E para a gente encerrar, uma pincelada tua, o Pradella, porque não temos mais tempo, mas que classificação do Atlético também num jogo maluco. E lá também teve um protagonismo do goleiro, né? Que não era o tradicional, que pega pra caramba o Everson, mas foi o substituto dele, o Gabriel Delfim, que pegou 3 pênaltis e acabou sendo o grande personagem dessa classificação do Galo, hein?
3: Exatamente, né? Toda a história imaginava-se que o Santos ia tentar conservar a vantagem conquistada no primeiro jogo por 2-0. Já viu ela diminuir com menos de um minuto de partida, menos de 30 segundos de partida. Assim, o Atlético Mineiro extremamente guerreiro, não desistiu do jogo. Grande classificação da equipe mineira. E para o Santos, assim, Acos. E focar agora em Campeonato Brasileiro para terminar numa posição digna, né? Porque, assim, muito foi investido, muita expectativa em cima do time nessa Sul-Americana, que seria a única possibilidade de título, não tem mais. Agora é pensar daqui para frente em Campeonato Brasileiro, e para o Atlético, para mim, chega como um dos grandes favoritos para chegar na final da Sul-Americana.
1: E ainda também disputa a Copa do Brasil, está na semifinal da Copa do Brasil, Atlético Mineiro e Grêmio, então o Atlético brigando por 2 títulos ainda nessa temporada. Ponto final no programa de hoje, valeu Dudes, abraço para dela, valeu Vitar.
3: Até mais.
4: Valeu.
2: Tchau.
1: Tchau.
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1: Quinta-feira, 17 de setembro de 2020.